0: Representa cerca de 10 mil trabalhadores, já pediu várias reuniões ao governo, exige tratamento em pé de igualdade com as duas centrais sindicais. Vão hoje a tribunal os seis detidos, na quarta-feira, junto ao Parlamento em Lisboa, após a manifestação da CGTP no dia da greve geral. Cinco pessoas continuam detidas, suspeitas da prática do crime de resistência e coação sobre funcionário. Um homem que, entretanto, foi libertado é suspeito de crime de dano. António José Seguro assinala este fim de semana no Luxemburgo o arranque das comemorações do 10 de junho, que vão passar também pelos Açores. Uma visita oficial muito aguardada pelos emigrantes portugueses desde que Seguro tomou posse e a que se vai juntar o Primeiro-Ministro no sábado. O jornalista João Alexandre antecipa expectativas desta visita oficial com o Conselheiro das Comunidades Portuguesas no Luxemburgo.
1: É uma visita com um significado especial ao país onde são mais de 90 mil os residentes portugueses.
2: Portanto, esta escolha era prioritária, era estratégica.
1: Uma visita que é vista por Custódio Protásio, um dos Conselheiros das Comunidades Portuguesas no Luxemburgo, como uma oportunidade para os imigrantes.
2: Neste momento temos a imprensa a olhar para nós. É notória a satisfação com a realização desta visita.
1: Além de encontros com os grão-duques de Luxemburgo, com o primeiro-ministro luxemburguês ou da ida ao Parlamento, na agenda do Presidente da República consta ainda um encontro com empresários portugueses, a inauguração de uma exposição ou um encontro com alunos portugueses.
2: Em cada momento apresentar ao Sr. Presidente da República aquilo que são as nossas motivações, as nossas reivindicações, para que o Sr. Presidente possa ser, no fundo, uma forma de alavancar pedidos e necessidades, seja pela valorização da carreira dos professores, seja na promoção da língua portuguesa, na promoção da cultura portuguesa cá fora, mas também não esquecer que os portugueses não são apenas as remessas de imigrantes, são também os empresários que hoje investem cá fora, investem em Portugal.
1: Uma das reivindicações, lembra o conselheiro, é o voto digital à distância.
2: É preciso não esquecer que em campanha visitou Luxemburgo e outros países e no Luxemburgo, no encontro que teve com os conselheiros, esse foi um dos temas que abordámos. Portanto, não nos vamos esquecer dessa reivindicação.
1: Mensagem deixada em jeito de aviso a poucas horas da visita oficial do novo chefe de Estado.
2: Acredito que venha com essa vontade de quebrar distâncias, não ser formal, porque nós já estamos geograficamente longe de Portugal, não queremos estar emocionalmente longe de quem nos representa no mais alto cargo na nação.
1: Com ou sem selfies?
2: Será muito difícil não atender ou não entrar nisto que será quase uma inevitabilidade. Cada um quererá a sua foto com o novo Presidente da República, António José Seguro, naturalmente.
0: E o primeiro ponto na agenda de António José Seguro é um encontro com empresários portugueses na chancelaria da Embaixada de Portugal esta tarde no Luxemburgo. No Montenegro, a cimeira extraordinária da União Europeia com os países dos Balcãs Ocidentais para mostrar que Bruxelas não se está a afastar destes países, Andréa Neves.
3: É uma espécie de operação de charme. A União Europeia quer mostrar aos países dos Balcãs Ocidentais que não se esqueceu deles, apesar da maior proximidade com a Ucrânia. E aí esta presença em Montenegro não é estranho. O reconhecimento de que há outros atores com interesses e presença crescente na região, como a Rússia e, em certa parte, a China. A mensagem segue também para Moscovo. A União Europeia não está a afastar-se dos Balcãs Ocidentais e tudo vai fazer para que integrem a União Europeia num processo de adesão baseado no mérito, mas que pode ser apoiado e incentivado pelos 27. O Presidente do Conselho Europeu considera o alargamento a estes países essencial para garantir que o Bloco passe a ser um ator geopolítico determinante. Aliás, António Costa começou no início desta semana um périplo pelas capitais destes países para conversas bilaterais e incentivos às reformas necessárias. A União Europeia e os países dos Balcãs Ocidentais têm alinhado o discurso e nas ações sobre a política externa e de segurança, de forma a que se possam fazer ouvir a uma só voz. É certo que a Sérvia mantém ainda algumas divergências, Belgrado não aplica as sanções decididas pela União contra Moscovo, mas as parcerias e diálogos na defesa e segurança são já uma realidade com a Albânia, a Macedónia do Norte e com o Montenegro. De notar ainda que na Bósnia decorre uma missão de estabilização com rotação entre Estados-membros da União Europeia, na qual Portugal já participou, mas onde não está agora integrado. E no Kosovo decorre uma missão com um cariz mais securitário e de apoio ao sistema judicial, na qual Portugal participa neste momento com um militar da GNR.
0: Andrei Neves, a enviada da Antena 1 ao Montenegro. O presidente russo afirmou esta quinta-feira que a Rússia está totalmente preparada e disposta a negociar com a Ucrânia numa instalação militar norte-americana em Anchorage, no Alasca. Na resposta, através de uma carta aberta, o presidente da Ucrânia sugere um encontro presencial. Mas Zelensky também escreve sobre o que os ucranianos pensam atualmente sobre o presidente russo e sobre aquilo que os russos agora pensam da invasão russa da Ucrânia. Nesta carta aberta também sugere precisamente ao homólogo russo esse encontro frente a frente. Inês Martins.
4: Zelensky propõe a Putin que seja definida uma data para um diálogo direto com honestidade e dignidade. Na carta aberta dirigida ao presidente russo, Zelensky sugere que tanto a Europa como os Estados Unidos devem ser incluídos nas negociações. O líder ucraniano garante ainda que o país está pronto para um cessar-fogo total durante todo o processo de negociações. Zelensky escreve também que a Ucrânia está igualmente pronta para uma troca de prisioneiros de guerra. Numa longa carta, o presidente ucraniano diz que caso Putin considere que não é tempo para um acordo de paz, a Ucrânia continuará a lutar. Ora, ainda esta tarde, em São Petersburgo, Vladimir Putin disse que não descartava a assinatura de um acordo de paz com o presidente ucraniano. Apesar de não reconhecer Zelensky como um líder legítimo, por ter permanecido presidente mesmo após o mandato, Putin disse aos jornalistas que, se houver tréguas, a Rússia assina um acordo de paz com representantes ucranianos legítimos, talvez até mesmo com Zelensky.
0: Sobre a carta aberta do presidente da Ucrânia, o Kremlin responde que Zelensky pode ir a Moscovo quando quiser. Do outro lado do Atlântico, Donald Trump, presidente dos Estados Unidos, diz que seria ótimo se os dois concretizassem esse encontro.
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0: Olá, sejam muito bem-vindos ao refeitório. O meu nome é Joana Barrios e hoje recebemos Pedro Graça, nutricionista e diretor da Faculdade de Ciências de Nutrição e Alimentação da Universidade do Porto, para falar connosco sobre nutrição e alimentação. Olá, Pedro, bem-vindo. Bom dia.
1: Olá, bom dia.
0: A Universidade faz agora 50 anos de profissão reconhecida. Antes de mais, e naturalmente porque ocupa esta posição, 50 anos de um reconhecimento de uma nova profissão, entre aspas, faz com que hoje em dia já haja mais respeito pela figura do nutricionista ou ainda existe um caminho a percorrer?
1: A pergunta é muito interessante porque quando nós começámos, havia colegas meus que às vezes diziam que eram confundidos a profissão com torcionista.
0: Ah, isso é bom também.
1: E começámos já agora, a história um pouco curiosa, porque começámos de uma forma completamente fortuita e ao mesmo tempo durante um período revolucionário que vivíamos, mas havia excesso de alunos no Porto, na Faculdade de Medicina, e era necessário dividir aquele excesso de alunos por outros cursos. Então criou-se um curso de medicina dentária e um curso de nutrição para aliviar o esforço. Devia ser uma coisa durante 2-3 anos, mas prolongou-se até hoje. E o que foi muito interessante nessa formação inicial foi que se pensava, as pessoas que pensaram a nutrição em Portugal, é interessante, pensaram de forma diferente da Europa. A Europa estava muito dedicada à dietética, e havia dietistas em Portugal, e a dietética era uma coisa muito de base hospitalar. Portanto, o objetivo era nos hospitais ajudar as refeições dos hospitais. E quando aparece no Porto, há ali uma série de pessoas que trazem formas de pensar completamente diferentes e pensa-se na alimentação a partir da sua inserção também na sociedade. Portanto, eu acho que os nutricionistas portugueses têm esta coisa muito interessante, que também no Hemisfério Sul, no Brasil e noutros sítios havia, que é olhar para a alimentação integrando as pessoas naquilo que comem numa sociedade.
0: E destas práticas de comensalidade partilhada, as bases da dieta mediterrânica, etc.
1: E não pensar só no nutriente e na sua relação do hospital e que faz bem aquela doença ou menos bem aquela doença. Também isso, mas muito mais do que isso. E eu acho que esta profissão nova que aparece há 50 anos traz essa riqueza. Agora, a pergunta que me faz, será que hoje eu acho que há um reconhecimento claro da profissão e da sua necessidade? Se estes profissionais estão em número suficiente a trabalhar e a atuar, só para ter uma ideia, nós temos atualmente cerca de 6.500 nutricionistas em Portugal e estão 500, uns escassos 500, a trabalhar nos serviços públicos de saúde. Quer dizer que não há uma relação entre a sua necessidade e também olhando para as doenças de base alimentar em Portugal. Se eu der números, uma pessoa fica aflita pensando, o que é que nós estamos a fazer?
0: Ai,
1: não é? Não, mas nós temos mais de 50% da população adulta com excesso de peso. Temos 1 milhão e pouco de diabéticos. Temos 2 milhões de hipertensos e podíamos escalar por aqui.
0: Sendo que não é um com uma coisa. Há uns que combinam.
1: Há uns têm várias, para mal deles, mas para bem desta estatística, mas ainda não falámos de outras patologias. Portanto, há de facto uma doença geral associada a
0: ao
1: hábitos
0: alimento.
1: Alimentares e hábitos alimentares que necessita de uma perspectiva corretiva, por um lado, para aqueles que estão doentes, mas acima de tudo preventiva.
0: Educativa, talvez.
1: Educativa e preventiva, no sentido de os ambientes no nosso país poderem favorecer a alimentação saudável com pouco esforço por parte dos cidadãos.
0: Falávamos disso antes de começar aqui a nossa entrevista em antena. O que é isso de tornar a alimentação uma coisa mais facilitada e segura? Portanto, ou seja, o Pedro dedica-se muito a políticas alimentares e a fazer esta pressão junto das instituições. Como é que se consegue criar esse ambiente seguro para que, quando, por exemplo, estamos à espera de alguém que está internado num hospital, não termos de olhar ali para a vending machine e pensar o que é que eu escolho daqui que é menos mau, por exemplo?
1: Há várias formas de tentar fazer isso. A começar pela vending machine, uma delas é, por exemplo,
0: fechar os olhos.
1: Por exemplo, essa pode ser uma. Trazer a bucha de casa. Pode ser outra.
0: Se for uma emergência, às vezes é difícil.
1: Agora, se tivermos uma máquina em frente, pode existir um conjunto de regras daquilo que é possível colocar dentro de uma máquina. Isso é a primeira questão. E existem. Em segundo lugar, eu diria que é a possibilidade, para além das máquinas, existirem também outras coisas, fora das máquinas, que sejam saudáveis. E em terceiro lugar, sugerir que quem põe produtos dentro das máquinas também desenvolva produtos que sejam mais saudáveis.
0: Que sejam mais interessantes.
1: E mais interessantes. E depois, evitar toda a economia que anda à volta das máquinas, porque as máquinas dão dinheiro. E, por exemplo, quando nós tentamos tirar máquinas de determinado sítio, alguém perde dinheiro. E quando nós tentamos tirar as máquinas de vending, por exemplo, dos hospitais, que são lugares de saúde, e podíamos dizer assim, então é natural.
0: É paradoxal.
1: Claro que saíam, deviam sair. Tivemos imensas queixas e imensas dificuldades, nomeadamente pessoal de saúde, da área da saúde, que não queria que as máquinas desaparecessem, aquelas máquinas com que os produtos desaparecessem.
0: Mas eu acho que há aqui um grande inimigo da nutrição, que é a conveniência.
1: Sim, precisamente.
0: Pronto, porque eu acho que a bucha de casa ainda tem um longo caminho a percorrer até se tornar novamente uma coisa sexy, não é? Portanto, entre a bucha e a conveniência, sim, eu acho que a conveniência é capaz de ganhar quase, sim, sempre.
1: Mas eu desconfio da palavra conveniência, por uma razão. O conveniente é aquilo que está à mão para que eu tenha que fazer o menos esforço possível.
0: Exatamente.
1: E se eu digo que a alimentação é tão importante na minha vida, porquê é que eu não estou disponível para fazer algum esforço?
0: Pronto, eu não sei, eu gostava de obter essa resposta, Pedro.
1: Pois, porque há aqui uma separação entre aquilo que é o facilitar. Há muita publicidade, ou melhor, há muita propaganda. Há alimentos de má qualidade nutricional, tendo por base a ideia da conveniência, dizendo assim, hoje as pessoas trabalham fora de casa, as pessoas têm uma vida muito ocupada, as pessoas são pessoas, e depois podem ter uma coisa conveniente, está aqui a conveniência, não se esforce, não faça esforço e está aqui. E a maior parte daqueles produtos tem muito má qualidade nutricional, são baratos e têm uma longa conservação. Estamos aqui nos princípios da alimentação de má qualidade, claro, e das doenças que vão aparecer daqui a uns anos. E eu pergunto, alguém com consciência não poderá começar a pensar um pouco, bom, e se eu dedicar, tirar 10 minutos ao meu TikTok e colocar 10 minutos para lutar...
0: Descascar uma cenoura...
1: Fazer qualquer coisa para que um produto possa ser mais interessante nutricionalmente, dar mais qualidade de vida. Olha, um exemplo, estamos a falar de máquinas de vending, eu dou-lhe outro exemplo muito concreto, que é a alimentação, que se fala muito das escolas. Falamos muito de educação alimentar, falamos muito de que as escolas têm que ter mais isto, mais aquilo. E se colocássemos a alimentação escolar gratuita? Para toda a gente. Para todas as crianças, quando entrassem numa escola em Portugal, soubessem que tinham uma refeição saudável, equilibrada, saborosa, com produtos locais e que se calhar estimulavam a economia local, e, em frente disso, nós colocávamos pratos, cantinas com qualidade e a comida gratuita para aquelas crianças. Eu pergunto, qual é o custo que isto tem? Vamos fazer cálculos e vamos comparar estes custos com outros custos, nomeadamente aquilo que os portugueses pagam diariamente em medicamentos para combater a obesidade. E poderíamos chegar à conclusão que meia dúzia de dias de medicamentos davam para pagar um ano de refeições a imensas crianças em Portugal, mais com uma dinamização incrível da economia local, fazendo com que os padeiros locais fornecessem pão, os produtores de produtos locais pudessem lá os seus produtos. Temos aqui uma economia sustentável, a longo prazo.
0: De proximidade.
1: Ótimo, proximidade, com aquelas coisas todas, com pessoas locais, se calhar, a fazer de vez em quando algumas refeições. Eu pergunto, não é difícil?
0: Estimulando uma ideia de comunidade, desta comensalidade partilhada, etc, etc, etc.
1: E eu gosto muito de soluções. Quer dizer, há pessoas que...
0: Problematizam imenso.
1: Problematizam e fazem diagnósticos, e fazem a história, e fazem assim. Acho que são importantes. Nós aqui há... Qual vai fazer agora 30 anos? Começámos na Faculdade de Nutrição a ter uma unidade curricular, como agora se chama, uma disciplina que se chamava, ainda se chama hoje, Política Nutricional. E pergunta-me, Política Nutricional. Houve muita gente que disse, os nutricionistas são tudo menos políticos. A política é uma coisa horrível. Faltava agora a política aqui. Nós somos uns seres extraordinariamente políticos quando abrimos a boca.
0: Pois, há um poder imenso no momento em que se escolhe, não é? Aquilo que se compra.
1: Somos milhões de pessoas, milhares de milhões de pessoas, todos os dias a tomar decisões sobre o que vamos comer. Mas o que vamos comer influencia como se produz, como se transporta, como se conserva, como se desperdiça. Portanto, e tem um impacto no nosso planeta extraordinário. Portanto, nós, quando tomamos uma decisão alimentar, estamos de facto em, somos talvez os principais influenciadores do estado do planeta, porque a água que gastamos a produzir alguns alimentos, o transporte, temos Portugal então, é um país em que toda a comida anda por transporte rodoviário. Portanto, quando a gasolina sobe 2 cêntimos, é natural que o preço da comida suba todo, porque toda a comida anda para um lado e para outro caminhão.
0: E toda a cadeia acaba por ser influenciada.
1: Ferrovia quase não existe para o transporte de alimentos. A produção local muito dificilmente chega, porque temos de ter em grandes quantidades. E depois, faça isto tudo, queremos conservar tudo e manter os produtos com o mesmo sabor. O que é que fazemos? Ultraprocessamos os alimentos. E aí começa a nossa história da doença, não é? Portanto, não há bela sem senão. Queremos ter produtos baratos e convenientes. Mas não queremos ter a inconveniência que trazem os produtos baratos e os convenientes, porque agregado a eles está toda uma quantidade de produtos que vão destruir a nossa saúde para o futuro. E depois ainda fazemos uma coisa mais extraordinária, queremos resolver esses problemas, não modificando
0: hábitos,
1: a nossa maneira de ser, a nossa maneira de cozinhar, e queremos umas pílulas milagrosas que nos custam os olhos da cara, para mantermos o pesozinho normal. E, portanto, medicalizamos toda a nossa sociedade, transformamos em consumidores de medicamentos, fazemos desaparecer os alimentos da nossa vista, porque queremos tudo e mais alguma coisa. Queremos a conveniência e queremos a solução do problema. Portanto, ser belos, com 2 metros de altura, olhos azuis, hiper saudáveis e com comidinha ali no momento, à hora certa, sem qualquer esforço. Acho que não é possível.
0: Não é possível e é paradoxal. Já falámos aqui muitas vezes sobre muitas das coisas que acaba de referir, nomeadamente os ultraprocessados, que são altamente perigosos e são complexos de digerir, porque estão presentes em todo lado. Já falámos aqui muitas vezes dos açúcares escondidos, desse grande mistério, porque o alimento vem rotulado como baixo em gordura ou sem glúten, ou seja, suprimindo qualquer coisa, nós estamos aqui a evangelizar uma coisa que, na verdade, é terrível. Portanto, como é que nós conseguimos oferecer a quem nos ouve 3 ou 4 ferramentas básicas de identificação de um ultraprocessado e se é para comer ou para não comer? Primeiro critério.
1: Primeiro critério, perceber que o processamento em si não é um problema. Felizmente, o ser humano, há muitos séculos, processa alimentos.
0: Graças.
1: E esse processamento tem permitido que o homem sobreviva até os dias de hoje.
0: Já não é mau.
1: E às vezes acrescentando sabor, conveniência, sei lá, por exemplo, os iogurtes, as conservas, há todos os queijos.
0: Os pickles.
1: Os pickles são tudo produtos processados, obviamente processados de uma determinada maneira, que aumentam a longevidade, garantem, evitam o risco do alimento estragar, permitem sabores incríveis, então os bacilos fazem coisas incríveis aos queijos e aos iogurtes, permitem trazer coisas extraordinárias, e portanto isso tem sido a parte boa. O que acontece é que a maior parte desses processamentos são processamentos que têm, por um lado, um limite dos produtos que atingem, e por outro lado, são na maior parte dos casos processamentos que resultam de 1 ou 2 produtos que são adicionados, muitas vezes são bactérias, são produtos naturais, que transformam lentamente determinados produtos. O ultraprocessado vai para outro caminho. O ultraprocessado é eu transformar ou adicionar um conjunto de produtos químicos que permitem garantir longevidade, cor, etc., que permita que estes produtos que se pareçam com alimentos, que não são bem alimentos, são um conjunto de matérias juntas, e às vezes são, há quem diga, a partir de 5 destes produtos adicionados, nós estamos em frente do ultraprocessado, este conjunto de produtos que já não tem nada a ver com o produto original,
0: com o produto base, não é?
1: Ou com o produto processado mesmo, é um ultraprocessado, ou seja, tem aqui um conjunto de coisas novas que transforma literalmente o alimento. Agora, esses produtos, e podemos perguntar, então, mas porquê é que eles apareceram, porquê é que eles se disseminaram e porquê é que eles hoje estão completamente presentes na nossa sociedade? Por uma razão simples, esses produtos permitem que o tal trabalhador que procura a conveniência às 10 da noite porque tem uma vida horrível e trabalha até tardíssimo, chega à primeira bomba de gasolina e tenha lá um produto com o mesmo sabor que estava lá há 2 semanas e que vai trazer um lucro incrível àquela empresa, porque ela vai poder ter um produto que não se estraga. Ao contrário, se tivesse lá uma alface, uma maçã, produtos perecíveis, que ao fim de algum tempo tinham que ter substituídos, e aqueles produtos tinham uma margem de lucro enorme. Aquela margem de lucro enorme vai permitir fazer uma coisa. É que vai permitir publicitar enormemente aquele produto, vai permitir que os craques do futebol ponham lá o nome e tornem-se produtos apetecíveis e altamente interessantes para a maior parte das pessoas. Portanto, essa lógica da definição do ultraprocessado dá um pouco a ideia da nossa sociedade e pode me perguntar assim, mas a gente pode, que regras, o que é que a gente pode fazer para pensar nisto? Felizmente, eu acho que a alimentação dos portugueses tem um conjunto de dá-nos um conjunto de garantias que nos permitem ter uma alimentação saudável sem grande esforço. Dou-lhe um exemplo. A nossa tradição alimentar é toda ela relativamente rápida, ao contrário do que se possa pensar.
0: É verdade.
1: Rápida. Porque nós fazemos tudo rápido. Só. Se vir alguém com boa prática na cozinha, em 10 minutos faz uma refeição. Eu fazer uma omelete, meter uma alface e um tomate, meter uma sopa e duas peças, uma maçã, eu tenho uma refeição em 5 minutos. E temos uma refeição saudável. Sopa, que é, talvez, eu diria que é o símbolo da alimentação saudável dos portugueses. Qualquer norte-americano olha para uma coisa daquelas e fica estressadíssimo, não sabe o que é aquilo. Qualquer português, sem regras, sem nada, mete quatro coisas numa panela e sai dali uma sopa maravilhosa.
0: Sopa é, para mim, tudo.
1: É o centro da alimentação dos portugueses, para mim. Permite hortícolas, permite produtos com muita qualidade, permite uma predigestibilidade, aumenta a saciedade, permite hidratação. Portanto, estamos a falar de um produto completamente extraordinário. E depois, qualquer prato que seja fabricado rapidamente, e nós temos N coisas pré-fabricadas, aliás, até temos processados ou produtos processados que são fast food, sei lá, uns carapaus alimados, feitos uns dias antes, a gente vai ao frigorífico e tira, ou vai-me
0: dizer, e eles estão lá.
1: Isso já era um produto processado. Ou qualquer pão com qualidade feito, qualquer prato que eu possa aproveitar e meter numa panela meia dúzia de coisas e faça ali
0: um estofado
1: ou uma jardineira rápida, são pratos da nossa tradição. A temperatura nunca ultrapassa os 100 graus, porque a água está ali, e evitar que as moléculas se alterem muito. Tudo que são nutrientes estão no caldo, exceto os termoláveis, portanto, fica lá tudo. Aquilo é digerido, pode ser guardado no frigorífico para daqui a um dia ou dois dias. Funciona. Não precisamos de muita coisa. Quando dizem, mas uma receita para a alimentação saudável, porque está aqui, está à nossa frente. Não há que inventar.
0: E eu ainda acrescento uma pergunta, que é uma pergunta terrível, que me fazem com muita frequência, que é, e snacks? O que é que comes snacks? E eu digo sempre, uma maçã, uma pera, uma banana, um ovo cozido, um pão com qualquer coisa.
1: Sim.
0: Isso são snacks, não é preciso estarem dentro de uma coisa que faça quando
1: claro,
0: se abre.
1: Sim, sim. E nós temos uma série de misturas da nossa alimentação, que depois, ultimamente, podem dizer assim, mas coisas novas estão a aparecer. Nós agora começam a aparecer muitas coisas, inclusive do Mediterrâneo, e não só, que estão a aparecer, que dão uma ideia muito grande do snack. O transporte do alimento, o farnel, há pouco falámos do farnel, não é?
0: Ah, eu levo sempre.
1: O transporte do alimento é uma coisa muito própria do homem mediterrânico, e nós falamos muito agora da dieta mediterrânica. A dieta mediterrânica não é mais, é mais um modelo cultural e alimentar do que propriamente outra coisa qualquer. O homem mediterrâneo e a Europa do Sul teve essa sorte enorme, porque nós, como não tivemos a industrialização que o norte da Europa teve, século XVIII e XIX, e depois tivemos mais umas ditaduras aqui por baixo, portanto mantivemos um status em relação à agricultura que se manteve, como é a parte da população ligada à agricultura, temos umas rotinas de trabalho no campo e etc. que implicavam levar comida para aqueles locais. E, portanto, desde as azeitonas, até ao pão, até à sardinha no pão, até uma série de produtos que estamos habituados, esse modo de comer, que é um petisco, que é uma comida, mas que persiste, é, ao fim e ao cabo, a panagem da dieta mediterrânea.
0: E é correto, não é? Porque uma coisa complementa a outra, portanto...
1: Sim, e é o lidar com a escassez com a inteligência. Eu acho que a dieta mediterrânea não é mais do que a inteligência das pessoas para lidar com a escassez. Claro que me podem dizer, bom, mas a escassez e a fome associada é algo que nós não devemos sublinhar. Não, de todo.
0: De todo, claro.
1: De todo, de todo. Não, não é por aí. Mas há uma inteligência que se construiu nessa...
0: Em torno, não é?
1: Em torno de como é que nós podemos lidar com a escassez, que nos deram ferramentas que inteligentemente podem ser trazidas do passado para os dias de hoje, que nos permitem ligar com a maior parte das ervas que aparecem numa horta e a partir daí fazemos mil e uma coisas saborosas e saudáveis. Não é?
0: Mas há aqui uma questão relativamente, por exemplo, à escassez e à tal imagem da pessoa que chega às tantas da noite à bomba de gasolina e o produto está lá, que é uma sensação qualquer de conforto psicológico que existe, não é? Que é uma ilusão, porque nós vivemos num mundo altamente parestésico, portanto estamos sempre aqui expostos a sensações e queremos essas sensações na altura em que vamos comer. Portanto, é óbvio que ninguém aqui faz apanágio da escassez, nem queremos encontrar virtude na falta de acesso que temos a um alimento e a uma boa alimentação. No entanto, hoje em dia a escassez é muitas vezes mascarada com determinadas escolhas que satisfazem psicologicamente no momento, porém no longo prazo depois acabam por ter as tais consequências para a saúde de que falávamos aqui no início e que acabam por se ir manifestando na carteira, na aparência e na própria saúde. Como é que uma pessoa consegue lidar com isto? Porque, eventualmente, quando se olha para uma prateleira de supermercado de produtos ultraprocessados, ou que não sejam ultraprocessados, mas embalados, ficamos todos com a sensação de que não existe escassez alimentar, nem existe pobreza na forma como podemos alimentar-nos e nas nossas escolhas. O certo é que existe e que persiste.
1: Sim. Houve uma transformação da escassez de há 200 anos atrás para os dias de hoje. Ou seja, se nós olharmos para a maior parte da pintura europeia e mesmo recente agora, do princípio do século XX, o homem obeso era retratado como um homem poderoso e geralmente a fome estava muito associada a quadros em que as pessoas estavam esqueléticas, sem acesso ao alimento. Em pouco mais de 100 anos, 80 anos, houve uma transformação radical em que... E porquê é que isso acontecia? Porque o acesso ao alimento e às calorias era qualquer coisa difícil. Quem tinha acesso às calorias, utilizavas, ingerias, e essa ingestão calórica excessiva permitia à maior parte das pessoas sobreviver e reproduzir-se. O que quer dizer que o excesso calórico era fundamental. Quando a esperança de vida... Há uma coisa aqui muito importante para esta discussão, que é a esperança de vida, que eu ainda não falei. A esperança de vida... Hoje, aproxima-nos dos 80, 80 e poucos anos. A esperança de vida no princípio do século estava nos 40 anos. Ou seja, quando as pessoas, em média, morriam aos 40 anos, a maior parte das doenças que se vão manifestar aos 80 ainda não tinham aparecido. Portanto, esta ideia de dizer que os nossos avós eram saudáveis, etc., infelizmente isso não era. Eles não chegavam a uma determinada altura para determinadas doenças.
0: Não chegavam a deixar de ser saudáveis.
1: Nunca deixavam, porque aquela...
0: Era súbito.
1: Era súbito, eram doenças infecciosas, eram acidentes, era o que seja. Hoje não temos uma esperança de vida mais longa. Portanto, questões como a proteção dos nossos rins, do nosso pâncreas, etc., com excesso de açúcar, depois com excesso de álcool, não acontecia quando a pessoa falecia muito antes. Nós hoje temos uma esperança de vida muito mais longa. Então temos que nos proteger de forma diferente. O que é que aconteceu, entretanto? A oferta alimentar mudou-se extraordinariamente e hoje o alimento mais barato, mas ao mesmo tempo mais calórico, consegue ser aquele que ao mesmo tempo também é o mais palatável e o mais disponível. Ora, isto mudou completamente o balanço das coisas. Hoje, se eu tiver pouco dinheiro, eu consigo, em todo o caso, ficar satisfeito rapidamente ou muito rapidamente, porque existe um conjunto de alimentos que permitem passar muito rapidamente do insatisfeito e com fome para o hipersatisfeito em muito pouco tempo. E esses alimentos, quanto mais açúcar, quanto mais sal, quanto mais aditivos e quanto mais puderem comer com a mão para não perder tempo com talheres, mais eles vão satisfazer essa necessidade e mais vão criar este grande grupo hoje que existe de pessoas pobres com excesso de peso. Portanto, o que está a acontecer... Ah, e depois, associado a isto tudo, há toda uma dinâmica geográfica e económica em que eu vou precisamente colocar locais que vendem estes produtos com estes preços para estas pessoas que vão ter estas necessidades. E, portanto, hoje há uma georreferenciação das pessoas com mais carências económicas, precisamente para colocar aí produtos que são facilmente feitos, sendo que estas pessoas raramente vão ter tempo para confeccionar, para escolher, para comprar, porque o tempo é o maior, eu diria que é o maior decisor ou o maior determinante na tomada da nossa decisão sobre a alimentação. Portanto, quem tem hoje tempo e acesso faz uma gestão da sua alimentação completamente diferente de quem não tem tempo nem tem acesso. Não é? Isso é um problema. Agora, como é que nós podemos fazer qualquer coisa para não acharmos que estamos determinados para esta situação? Há pouco falava da alimentação escolar e dessa possibilidade. A outra é precisamente, nós também podemos regular esta oferta, porque se nós associarmos, ou chegarmos a um exemplo muito concreto, que Portugal foi pioneiro nesta área, tenho muito gosto em ter trabalhado nisto. Nós, em determinada altura, aqui há uns anos atrás, criámos um imposto sobre bebidas açucaradas. Qual era a ideia do imposto sobre as bebidas açucaradas? É dizer assim, nós temos aqui um produto que é água mais açúcar, mais embalagem. Água, açúcar, embalagem. Afeta o meio ambiente, não traz nada à nossa alimentação, traz prazer. Não traz, mas vou tirar o prazer do valor.
0: Ainda temos de falar do prazer.
1: Do valor nutricional.
0: Porque o prazer também. Temos de saber se o prazer faz efetivamente ou não parte do valor nutricional e sim, daquilo que é a função de um nutricionista na sociedade.
1: Precisamente. Mas, só para terminar, e estes produtos, a partir do momento em que foram taxados, não desapareceram. Eles continuam. O que é que aconteceu? A quantidade de açúcar que aqueles produtos tinham é que diminuiu para não pagarem os impostos. Então, hoje temos uma oferta muito parecida à que tínhamos, em termos da diversidade, mas temos não sei quantas toneladas a menos de açúcar a circular. Ou seja, continuamos a ter o mesmo produto, as pessoas continuam a ter o mesmo prazer ao consumir, mas sem darem por isso, tens um produto que é menos tóxico para a sua saúde. Eu acho que é por aí que nós podemos ir, sendo que essa regulação continua a dar liberdade individual às pessoas, mas retira-lhes, é como o cinto de segurança, não é? Nós continuamos a poder viajar para todo o sítio, mas vamos mais protegidos. Eu creio que podemos fazer isso em algumas áreas da alimentação.
0: O prazer e a culpa, duas premissas que fazem parte do prato, não é? A gente quando olha para o prato, está lá sempre o prazer e a culpa.
1: Nossa cultura judaico-cristã.
0: Pronto, eu gostava muito que discorresse sobre isso. Porque falamos aqui muitas vezes sobre o peso que essas duas premissas têm na hora de escolher, na forma como escolhemos e na forma como nos alimentamos. Esse é um peso psicológico, é um peso que também leva a algumas doenças relacionadas, ou seja, do foro psicológico geralmente, mas relacionadas diretamente com a alimentação e que muitas vezes têm uma tradução para um aspecto físico eventualmente mais desejável. Tudo isto é altamente polémico. Pedro, entregue-lhe as premissas.
1: Eu volto também à minha experiência pessoal e posso voltar também àquilo que temos feito nos últimos anos, que é o seguinte, a ideia de culpar excessivamente alguém por todas as escolhas alimentares que faz, para mim é um mau caminho no sentido do trabalho que nós devemos fazer. Porque eu quando vou comer a uma praça da alimentação, a um shopping, e tenho imensa dificuldade, consigo fazê-lo, mas tenho alguma dificuldade em fazer uma escolha saudável, coloca uma enorme responsabilidade para quem tem conhecimento. Para quem não tem conhecimento nenhum nutricional, estamos bem. A ignorância aí ajuda-nos a sobreviver. Mas quando começamos a pensar o que é que eu posso fazer, acho que compete ao nutricionista, compete a profissionais de saúde que trabalham as questões da alimentação, dar pistas
0: para
1: que essa culpa não ande em cima de nós. Eu vou hoje a um shopping e consigo fazer, peço uma sopa, peço uma sandes e peço um sumo, eu consigo fazer uma alimentação minimamente equilibrada, sabendo que é difícil fazê-la lá, Ponto. E mais, e sabendo que há alguns dias eu posso comer a minha pizza, posso comer o meu hambúrguer, sem culpas nenhumas, porque sei que a maior parte dos meus dias não são rigorosamente iguais. Portanto, há formas de lidar com isto. Eu faço o mesmo, eu como muitas vezes fora, e sei que há dias que não como, a oferta que tenho não é a melhor, mas não corro 10 km para procurar essa oferta. Aquela é aqui, ao jantar, ou no outro dia, tento fazer um pouco melhor. Esta forma que nós temos de lidar positivamente com as dificuldades que vamos tendo, parece-me que é o caminho. E é por isso também que às vezes os nutricionistas não são muito simpáticos nos nossos serviços de saúde, por uma razão. Porque o ideal de um profissional de saúde é poder ver muita gente em pouco tempo. E a consulta de nutrição não é pegue lá o comprimido e vai embora para casa. É tentar perceber o porquê. Porque é que
0: o padrão alimentar.
1: O padrão. Que soluções eu posso dar? Nos dias que são críticos, o que é que eu posso fazer? Quando vou sair fora, o que é que me pode acontecer? Quando bebo um pouco mais, porque é que devo beber mais água? Que sobremesas posso escolher numa play? Se eu testar e treinar e perceber como é que eu me posso organizar num ambiente relativamente agressivo, eu torno menos vítima dos bullyings da alimentação destes sítios, não é? E é esse trabalho que temos que fazer no sentido de termos uma relação saudável e positiva com a alimentação. E, portanto, este é por isso que nós às vezes perdemos muito tempo com os doentes, temos de ter uma relação longa de confiança e isto muda o paradigma do profissional de saúde, que geralmente não estava preparado, nem está ainda preparado para ter às vezes nutricionistas nas equipas, porque nós olhamos para o doente não apenas para a doença que está associada a um determinado padrão alimentar, mas sabemos que para mudar um padrão alimentar temos que saber muito da vida daquela pessoa e temos que saber como é que aquela cabeça se relaciona, porque alguns de nós, quando estão em stress, deixam de comer e outros comem alarvemente e isso muda completamente a forma de nos relacionarmos.
0: São logo duas premissas totalmente distintas.
1: E possíveis.
0: Claro, porque fazem parte da natureza humana, porque na natureza humana cabe tudo.
1: E cabe também, deixa-me só dizer mais isto, cabe também a forma como nós nos relacionamos com a alimentação. Um exemplo muito concreto e rápido relativamente a esta coisa da educação alimentar. Eu posso ter necessidade de uma vez por semana ir comer fora com os meus filhos. Porquê que, e vou a um sítio que eu acho que não tem muita qualidade nutricional, vamos supor que eles querem comer uns hambúrgueres com batatas fritas e umas coisas desse género, uma vez por outra. Vamos a isso. Porquê que havemos de escolher, não havemos de escolher esse dia, um dia que esteja a chover, que a gente não tenha nada em casa e vamos lá fazer esse trabalho? Não, resguardamos o sábado de manhã, o dia mais feliz da vida, para inculcar naqueles cérebros que o dia mais prazeroso do dia a gente vai associar com a comida que lhe vai estragar a vida. Porquê é que fazemos isso? Porquê é que não mudamos o nosso filme? Porquê é que não colocamos os dias do fast food num dia que não haja mais comida em casa? Paciência, lá temos que comer aquela coisa.
0: Mas isso, também, isso também tem uma relação, isso obriga-me a pensar aqui numa relação muito interessante, que é, tradicionalmente, nós associamos o cozido do domingo, o almoço do domingo, etc., aquelas figuras, geralmente é uma avó, uma tia, uma mãe que tem a capacidade de juntar toda a gente num dia muito feliz e que cozinha uma refeição ultra especial. Porquê é que isso não é tido como bitola? Ou o que é que nos aconteceu? Será que as gerações rapidamente se esqueceram ou obliteraram estas reminiscências? Porquê, não é?
1: Pois, eu creio que aqui também há uma questão que é o investimento que nós estamos a fazer na nossa família e nos nossos filhos. Se nós conseguirmos explicar, não precisamos explicar, é só estar à mesa, que para nós aquele é um momento especial e por isso nós investimos, eles podem não gostar, podem não comer no primeiro ano, no segundo ano, no terceiro ano. Passado 20 anos, vamos dizer, aquele momento marcou-me, deu-me uma cultura alimentar. Eu hoje consigo, quero reproduzir isto com os meus filhos, quero voltar a fazer isto porque aquilo marcou-me positivamente, porque naquele dia vocês estavam felizes, tiveram prazer em me oferecer isto e eu reconheço isto. A médio prazo esse retorno vai vir. E é isso que eu acho que os pais têm que pensar, não é? Porque às vezes não é fácil, mas esse investimento na alimentação, porque é que nós devemos fazer investimentos em oferecer a ida a um local cultural para que os nossos filhos viajem e possam ver qualquer coisa, ir ao cinema, ir ao teatro e, por que não, fazer uma refeição em casa que nos dá um lastro alimentar para o resto da vida, que nos protege, para os anos que vêm.
0: Mas isso tem a ver, peço desculpa interromper, tem a ver com uma lógica de capacitação técnica para se ocupar uma cozinha?
1: Tem a ver com tudo misturado. Eu creio que o lastro da capacitação técnica pode ser de 5 ou 95, depende do que é que nós quisermos fazer, não é? Mas há uns básicos. Eu acho, voltando à escola, acho que a escola não só devia oferecer refeições gratuitas, mas como as cozinhas ou as cantinas das escolas deviam ser laboratórios onde as crianças aprendiam a fazer o básico.
0: Pronto, eu por mim podemos acabar aqui esta entrevista. Vamos guardar só este pedacinho e ficamos aqui já. Pronto, eu já fico muito contente. Mas desenvolva, por favor.
1: Não, eu trazia aqui uma frase do Emílio Pérez. O doutor Emílio Pérez foi o nosso, vamos lá, mentor. Ele foi o médico que fundou a escola e ele tinha uma frase engraçada e tem que se dizê-la do princípio ao fim. Mas dizia assim: a alimentação faz-nos pequenos ou grandes, imbecis ou inteligentes, frágeis ou fortes, apáticos ou intervenientes, insociáveis ou capazes de saudável convivência. Mata-nos cedo, ainda em embrião, no ventre materno, ou tarde, no ocaso de uma vida plena. Eu acho que esta frase persegue-nos porque dá-nos muita ideia de que aquilo que a gente faz numa determinada fase da vida vai ter repercussões ao longo de toda a vida. E, portanto, prepararmos estes mais pequenos para isto de uma forma que pode ser a falar, mas é essencialmente a memorizar sabores e a memorizar sensações. À volta do sabor, assim é que se faz educação alimentar. Não é possível fazer educação alimentar em frente à roda dos alimentos num quadro, exclusivamente.
0: Não.
1: Esquecemos isso. O alimento memoriza-se, as memórias ficam cá todas, os odores memorizam-se para o resto da vida. A gente vai lembrar-se de um cheiro que sentimos aos 10 anos. E quem não souber isto e achar que se faz educação alimentar em frente a um quadro, a um computador ou vendo vídeos do TikTok, está completamente enganado. E, portanto, temos que voltar a pegar num garfo e a explicar porque é que a proteína, porque é que o arroz e o feijão têm lá aminoácidos dentro, quando se mistura aquilo faz uma coisa sensacional, que dá uma proteína de qualidade e que se pode comer menos carne se nós tivermos o arroz e o feijão. E depois pode explicar porque é que no Médio Oriente se põe o grão e se faz o grão
0: e porque é que no Alentejo se comem laranjas com pão?
1: E porquê é que do Alentejo e no Algarve se definiu que as ervilhas com ovos e com um bocadinho de arroz ao pão substituiu uma refeição completa?
0: E um bocadinho de chouriço já...
1: Por exemplo, e porquê é que um bocadinho de chouriço que nos faz mal à saúde, quando é metido num prato, de repente dá aroma como se fosse o prato cheio de carne? Portanto, são coisas da magia dos alimentos que acho que têm que ser transferidas para o imaginário infantil, senão nós vamos ter adultos portugueses, tal como hoje temos norte-americanos e temos não sei quem, que olham para um prato, olham para uma sopa, olham para coisa e parece que estão a olhar para uma coisa que nunca viram na vida, não é? É isso que nos diferencia ou pode vir a diferenciar como nação, como país.
0: É uma oportunidade de termos passado ao lado, e há bocado falámos desta questão da escassez, é uma oportunidade extraordinária termos passado ao lado destes processos de industrialização massiva dos produtos alimentares e podemos hoje olhar para isso como, e isto termina
1: sim,
0: o nosso episódio,
1: sim.
0: Como uma oportunidade extraordinária para regressar aos bons produtos.
1: Joana, sim e não.
0: Ahá!
1: É difícil.
0: Oh, caramba.
1: Vou dizer porquê. Sim, porque sim. Extraordinário. Hoje temos uma quantidade de coisas extraordinárias. Por outro lado, temos uma relação ainda muito recente com a pobreza. Só o Lela Nalbot foi o homem estudou em Creta, nos anos 40, a alimentação mediterrânica.
0: Uhum.
1: Ele, quando perguntou aos cretenses o que é que eles queriam, acabando a guerra, o que é que eles mais desejavam? Eles diziam três coisas. Diziam tabaco, porque vinham os soldados americanos e cigarros, era um estilo de vida, manteiga ou carne e um carro. Isto eram as três coisas que o Mediterrâneo da ilha queria. Eu acho que nós ainda andamos à procura, quando vamos o carro até à porta, quando procuramos a carne como sendo o topo das nossas coisas, ainda vivemos na nossa cabeça alguma dessa pobreza, ainda não temos o distanciamento que a industrialização trouxe e que faz hoje com que as pessoas do Norte da Europa tenham uma maneira de pensar. Por outro lado, coisa boa, temos uns segredos alimentares aí guardados, quer seja nas receitas, quer seja nos pratos, quer seja nos restaurantes, que não podemos perder e não podemos ignorar e temos que as valorizar, sem correr, não correndo o risco, só para terminar, não correndo o risco de transformar aquilo que é antigo em gourmet porque aí vamos...
0: Porque aí estamos novamente a criar um fosso, não é? Aí estamos a gourmetizar uma coisa.
1: Precisamente.
0: E aí vamos estragar afastar.
1: Tudo, vamos estragar tudo outra vez.
0: A afastar o que é popular daquilo que é a sua própria missão. Pedro, obrigada, que maravilha, tantas coisas essenciais que foram aqui ditas. E por um especialista, portanto, isto é uma coisa que valida logo à partida. Trouxe uma canção para nós ouvirmos.
1: Trouxe uma canção e posso explicar o porquê da canção. Eu tinha... Primeiro, queria trazer uma canção que viesse do Brasil.
0: Ok.
1: Porque a nutrição em Portugal, ou melhor, a nutrição no Hemisfério Norte tem muito que aprender com o Hemisfério Sul. É no Hemisfério Sul que hoje mesmo, estão a acontecer as maiores experiências sociais, no Chile, no Brasil, na Austrália, e portanto tinha que ser uma coisa do Sul. Por outro lado, do Brasil, porque é a língua portuguesa, nós na faculdade temos uma enorme comunidade de estudantes do Brasil, que vem desde o Nordeste até o Rio Grande do Sul, portanto temos essa ligação muito fraterna com os nossos colegas, não só investigadores, mas também estudantes, e queria uma coisa que fosse, tivesse algum humor para alguém que domina a língua. Então trouxe uma música do Chico Buarque da Holanda, ele tem uma música, e que tivesse humor nestes tempos sombrios. Ele tem uma música recente que se chama Que Tal um Samba, não sei se conhece, mas tem uns versos fantásticos. Só dou dois ou três versos para ficar com a ideia do que é que aí vem, ou pode vir. De novo com coluna ereta, que tal? Juntar os cacos e ir à luta, manter o rumo e a cadência, desconjurar a ignorância, que tal? Desmantelar a força bruta, então que tal puxar um samba legal, puxar um samba porreta?
0: Muito obrigada, Pedro. Obrigada por ter vindo ao refeitório.
1: Obrigado.
0: Foi mais um episódio do nosso estimado refeitório, hoje com Pedro Graça.

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1: Duas horas no continente e na Madeira. Uma hora nos Açores. Edição do jornalista Pedro Guilherme.
2: O pessoal não docente das escolas está esta sexta-feira em greve para defender a reposição da carreira de auxiliar de ação educativa e também melhores salários. A FESINAP, a Federação Nacional de Sindicatos Independentes da Administração Pública, marcou esta paralisação antes da greve geral da CGTP, da passada quarta-feira. A paralisação pode afetar instituições como creches, escolas e misericórdias. O presidente da Federação, Mário Rui, lamenta a precariedade de muitos destes funcionários essenciais nos estabelecimentos de ensino. Fala numa urgência.
3: A devolução da carreira do técnico auxiliar de educação aos trabalhadores, que já lhes foi retirada em 2009 com a criação das carreiras gerais. Neste momento temos trabalhadores que lidam diretamente com crianças com necessidades especiais, onde uma destas crianças absorve na totalidade aquele trabalhador, onde está em causa também, neste caso, o pedido do subsídio de risco para estes trabalhadores. No caso das IPSS, é uma luta que já vem de trás, que é o cumprimento integral do acordo coletivo de trabalho, nomeadamente na correção das tabelas salariais e na aplicação também do subsídio de risco.
2: A FESINAP diz que há escolas que não vão abrir e outras abrem apenas de manhã por não terem o serviço da cantina disponível. A Federação Nacional de Sindicatos Independentes da Administração Pública representa cerca de 10 mil trabalhadores e já pediu várias reuniões ao Governo, exigindo tratamento em pé de igualdade com as duas centrais sindicais. Vão ser presentes esta manhã a tribunal os 6 detidos na quarta-feira, junto ao Parlamento em Lisboa, após a manifestação da CGTP no dia de greve geral. Segundo a PSP, 5 indivíduos continuam detidos, suspeitos da prática do crime de resistência e coação. O elemento que foi libertado é suspeito do crime de dano. Os confrontos com os grupos junto ao Parlamento aconteceram já depois de terminada a manifestação promovida pela CGTP em dia de greve geral de trabalhadores, que decorreu com normalidade. Os mais velhos em Portugal estiveram no centro do discurso do Presidente da República, que esta quinta-feira participou no Congresso Nacional das Misericórdias em Braga. António José Seguro não entende a falta de respostas do Estado para resolver o problema dos internamentos sociais e avisa que o envelhecimento do país, Ana Gonçalves, é uma espécie de bomba-relógio.
4: António José Seguro faz um retrato social que para o Presidente da República é preocupante.
5: O quarto retrato de residências séniores em Portugal acrescenta mais um dado preocupante. A falta de lares e o aumento do número de idosos, além da pressão sobre os preços, estão também a aumentar as listas de espera. Segundo o mesmo estudo, 70% das unidades estão totalmente ocupadas e com listas de espera. Agora, juntemos a estes dados o agravamento da questão demográfica, com o significativo envelhecimento da população. Somos dos países mais velhos da Europa. E a situação vai agravar-se nas próximas décadas.
4: É aquilo a que o Presidente da República chama a bomba-relógio.
5: O Dr. Manuel Lemos chama-lhe tsunami social. Eu tenho utilizado a imagem da bomba-relógio, mas ambos chamamos a atenção para os efeitos dramáticos das alterações demográficas no nosso país e para o aumento da pressão do envelhecimento sobre os setores da saúde e da segurança social.
4: Uma realidade que o Estado conhece há muito tempo e é a altura de assumir a sua responsabilidade.
5: E é aqui que tenho de ser direto, sem dramatismos e sem ambiguidade. A solidariedade da sociedade civil não pode nunca substituir a responsabilidade primeira do Estado português. E é uma situação que não pode ser aceita como um novo normal. Eu sei que me repito, mas na verdade é a realidade que se repete. Os mesmos problemas com o mesmo tipo de ausências e de soluções. É tempo, e já vamos tarde, para políticas estruturais que atenuem as consequências do envelhecimento populacional.
4: António José Seguro, na abertura do Congresso da União das Misericórdias, a decorrer em Braga.
2: E o Presidente da República assinalou também que são pessoas imigrantes quem trata dos idosos em muitas localidades portuguesas.
5: A pressão agrava-se igualmente pela falta de mão de obra. É bom que muita gente repare que em muitas localidades quem trata dos nossos idosos são imigrantes. Li uma entrevista do Dr. Manuel de Lemos, onde refere, e cito, no Alentejo, todas as misericórdias têm 6 a 7 nacionalidades diferentes. São elas e eles, muitas das vezes em silêncio, sustentam o que seria um colapso social sem a sua presença. São estas pessoas, nacionais e imigrantes, a quem devemos também uma palavra de agradecimento e reconhecimento. Pelo seu trabalho, muitas das vezes pouco reconhecido socialmente.
2: As palavras de António José Seguro esta quinta-feira em Braga, durante o Congresso Nacional das Misericórdias. O presidente da Rússia diz que o país está preparado e disposto a negociar com a Ucrânia numa instalação militar norte-americana em Anchorage, no Alasca. Na resposta, através de uma carta aberta, o presidente da Ucrânia sugere um encontro presencial com Vladimir Putin. Volodymyr Zelensky também escreve sobre o que os ucranianos pensam atualmente sobre o presidente russo e sobre o que os russos agora pensam da invasão da Ucrânia. Nesta carta aberta, também sugere ao homólogo russo um encontro frente a frente com o objetivo claro de se acabar com a guerra na Ucrânia. Inês Martins.
6: Zelensky propõe a Putin que seja definida uma data para um diálogo direto, com honestidade e dignidade. Na carta aberta dirigida ao presidente russo, Zelensky sugere que tanto a Europa como os Estados Unidos devem ser incluídos nas negociações. O líder ucraniano garante ainda que o país está pronto para um cessar-fogo total durante todo o processo de negociações. Zelensky escreve também que a Ucrânia está igualmente pronta para uma troca de prisioneiros de guerra. Numa longa carta, o presidente ucraniano diz que caso Putin considere que não é tempo para um acordo de paz, a Ucrânia continuará a lutar. Ora, ainda esta tarde, em São Petersburgo, Vladimir Putin disse que não descartava a assinatura de um acordo de paz com o presidente ucraniano. Apesar de não reconhecer Zelensky como um líder legítimo, por ter permanecido presidente mesmo após o mandato, Putin disse aos jornalistas que, se houver tréguas, a Rússia assina um acordo de paz com representantes ucranianos legítimos, talvez até mesmo com Zelensky.
2: No texto desta carta aberta, Zelensky refere também que Putin passou quase metade dos 26 anos que já leva no poder na Rússia a travar uma guerra contra a Ucrânia. Os ministros da Saúde da União Europeia reúnem-se esta sexta-feira por videoconferência para debater novas medidas de preparação e coordenação contra o vírus do Ébola. A reunião extraordinária foi motivada pelo recente agravamento do surto na África Central. Apesar do reforço do apoio no terreno por parte do Centro Europeu de Prevenção e Controlo de Doenças, que enviou peritos para a Uganda e para a República Democrática do Congo, o regulador europeu garante que o risco de contágio para a população da Europa permanece muito baixo e classifica a reunião como uma medida preventiva para articular fronteiras e segurança sanitária.
1: Edição do jornalista Pedro Guilherme. 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

0: No episódio de hoje viajamos até ao norte da Europa e também ao coração da Suíça. Duas portuguesas, duas histórias de vida feitas fora de Portugal e percursos marcados certamente pela adaptação, pela descoberta e pela coragem de recomeçar. A Iva Varajão é de Braga, tem 44 anos e está em Romã, na Suíça, desde 2017, depois de já ter passado também por uma experiência em Inglaterra. A Margarida Costa é natural de Faf, tem 38 anos e está em Oslo, na Noruega, depois de vários anos na Islândia e de uma passagem por Espanha. Bem, se eu não estiver a cometer aqui nenhum erro geográfico, vou conversar com duas minhotas. Certamente, dois caminhos diferentes, mas unidos por algo muito comum a tantos portugueses no mundo, a capacidade de fazer da mudança uma forma de vida. Iva e Margarida, bem-vindas a esta casa, uma casa que é também a vossa casa, a casa dos portugueses no mundo, na rádio. Vamos olhar para o primeiro passo para sair de Portugal. E, na verdade, já passaram muitos anos, quer numa história, quer na outra. Quando é que perceberam que a vossa vida podia passar por viver fora do nosso país? Iva?
1: Ora bem, eu comecei, tudo se iniciou como uma mera aventura, realmente, e no início, pronto, foi mesmo deixar ir e não ter bem a certeza o que me esperava. Portanto, deixei as coisas fluírem. E quando estava em Inglaterra, quando houve uma oportunidade de vir para a Suíça, realmente achei que era um passo demasiadamente importante para pensar em voltar para Portugal. Porque depois de estar 2 anos fora, as coisas, e como estavam a correr bem, uma pessoa quer sempre mais e quer sempre descobrir mais e aceitar novos desafios e deixar-nos ir. Portanto, acho que 1 ano depois de me ter mudado para a Inglaterra, as coisas começaram a tomar o seu caminho para continuar fora de Portugal.
0: Portanto, é já com a experiência a acontecer que toma essa consciência, por assim dizer.
1: Sim. E
0: no seu caso, Margarida, quando é que percebe, quando é que toma consciência que a sua vida também podia passar por viver fora deste cantinho à beira-mar plantado?
2: Bom, no meu caso foi um bocadinho uma combinação de fatores. Eu saí pela primeira vez em 2014, numa altura em que profissionalmente estava-me a acabar, tinha um contrato a acabar, estava mais ou menos na altura de pensar em fazer doutoramento, e ao mesmo tempo estava instalada em Portugal uma crise económica muito grande. A ciência estava a sofrer muito e, portanto, foi a combinação destes dois fatores que me levou a começar a procurar aqui e ali. Houveram ali uns meses em que eu estava certa que era para sair do país e aconteceu assim.
0: E já lá vão alguns anos. Iva, primeiro a experiência em Inglaterra, depois a mudança para a Suíça. São experiências muito diferentes, se bem que, na verdade, em termos de tempo, de duração, são já muito diferentes, mas no que toca aos países propriamente ditos, há muitas diferenças nestas suas experiências.
1: Ah, e agora tenho realmente, estes anos todos deram-me aqui uma bagagem para poder falar disso. Em Inglaterra fomos muito bem acolhidos, apesar do tempo não ser um tempo, pronto, muito favorável, mas acho que isso era o menos. Realmente as pessoas, o nosso meio, estávamos bem, fomos muito bem acolhidos e não era pelo tempo, porque fazíamos sempre muita coisa, descobríamos sempre muito, passeávamos e o trabalho era mesmo, pronto, corria tudo muito bem. Aqui na Suíça, estes anos todos que nós, pronto, que já cá estamos, já temos outra opinião, tanto dos suíços como dos portugueses que cá estão, como de todas as outras pessoas com quem lidamos diariamente, porque eu pessoalmente tive, e como falámos na outra entrevista, tive um bocado de dificuldade em continuar na minha área de formação. Sofri na pele, não me apercebendo disso e não fazendo disso um problema, mas sofri um bocadinho na pele por ser portuguesa, porque em muitas postulações que fiz deram prioridade ao suíço e compreendo perfeitamente. Não, como é que eu ia dizer? Foram situações que foram surgindo e que eu fui ultrapassando. E, mas realmente nota-se no nosso dia-a-dia que há uma diferença cultural. Profissionalmente, os portugueses são bons. Eu garanto isso em qualquer país onde nós possamos trabalhar. Nós somos bons, temos vontade de trabalhar, temos motivação e não nos deixamos ir abaixo por qualquer coisa. Mas sim, senti na pele durante estes anos alguns entraves por sermos portugueses.
0: Já nos vai contar o que é que ele leva para a Suíça, que mudança foi esta depois da experiência em Inglaterra. No caso da Margarida, e falava há pouco da tal combinação de fatores, como é que surge, como é que acontece a Islândia na sua vida?
2: Muito por acaso. Eu estava à procura de uma posição de doutoramento numa área muito específica. E, portanto, não limitei geograficamente os concursos, fui concorrendo aqui e ali. Não queria, nunca tive muita vontade de sair da Europa, quis sempre, foi sempre a minha área limite, nunca quis muito sair da Europa, mas dentro da Europa fui concorrendo um bocadinho para todo lado onde havia uma posição aberta na área onde eu queria fazer o doutoramento, que era Química de Produtos Naturais. Eventualmente, uns meses depois, tinha várias oportunidades abertas e esta na Islândia pareceu-me ser aquela que melhor correspondia àquilo que eu estava à procura e acabei por mudar. Na verdade, lembro-me de dizer à minha mãe, à mesa da cozinha, mãe, vou para a Islândia, e ela dizer, ai, eu nem sei exatamente onde é que fica
0: Uau.
2: A Islândia. Por isso foi um bocadinho, não foi o país em si, mas a oportunidade de doutoramento.
0: Bom, e em relação à Islândia, o frio assusta mais antes de ir ou depois de chegar?
2: Antes de ir.
0: Então porquê?
2: Não é tão frio como soa, na verdade, tendo em conta a latitude onde se está. O grande problema na Islândia é que nunca faz muito calor, porque os invernos não são tão, ou pelo menos em Reykjavik, não são tão agressivos. Uhum. Por isso andamos sempre ali entre 5 e menos 5, faz muito vento, escorrega muito porque congela e descongela, o tempo é muito, muito instável e muito, há muitas tempestades, muito vento. Não consigo encontrar a palavra que quero dizer, mas é agressivo o tempo, mas frio em si nunca há muito. O problema é que no inverno também não há calor. 15 graus é um dia muito bom.
0: No verão.
2: Exatamente. No verão, sim. Peço.
0: Iva, e aí na Suíça? Porque na Suíça também temos a ideia que também há frio, não é?
1: Pois é. Aqui na Suíça, neste momento, estamos com 30 graus, está um calor impossível. Eu digo sempre que as pessoas associam a Suíça, mesmo quando vêm cá, quando querem ou quando planeiam férias de neve. Férias de neve porque a Suíça é muito bonita no inverno e é muito bonita. Mas temos paisagens magníficas no verão, na primavera. Também há muito calor, há muito calor. Este inverno, curiosamente, acho que foi dos invernos mais frios que eu passei. Destes anos que estive cá, que apanhei menos 11 graus e para mim é mesmo muito, muito frio. Mas depois lá está, não são temperaturas que nos assustem porque nós também nos vamos habituando a este clima e passa a ser, claro, a neve é muito bonita, para mim é conduzir com neve é o maior desafio e este inverno foi mesmo, pronto, em grande. Posso dizer que me sinto uma, como é que se diz? Uma guerreira do gelo, porque eu andei, eu ia nas rotundas e o carro, bem, eu correu sempre tudo bem, mas foram grandes aventuras, porque realmente de manhã está mesmo, há muito gelo, depois ao fim do dia, quando saio, cai neve, de verdade, não é? As paisagens são maravilhosas e pronto, é uma questão de hábito, não é assim nada de... dá medo, dá, mas também, pronto, tem a sua parte boa, não é?
0: Faz parte do processo de adaptação.
1: Sim, sim.
0: Neste seu percurso, Margarida, depois de alguns anos na Islândia, salvo erro, 5, com uma passagem aqui pela vizinha Espanha, acontece a mudança para a Noruega. continua a fazer parte do caminho, continua a ser o caminho que vai escolhendo e que lhe vai indicando para onde quer ir, para onde tem que ir, ou desta vez foi uma escolha sua?
2: Desta vez foi absolutamente uma escolha minha, mas eu passei entre a Islândia e a Noruega 2 anos em Portugal. Uhum. Por isso regressei a Portugal depois disso, depois da Islândia, e conscientemente decidimos que eu e o meu namorado que queríamos voltar para os países nórdicos. Por isso foi totalmente, desta vez foi totalmente uma decisão consciente e planeada.
0: E porquê a Noruega desta vez?
2: Porque, bom, nós estávamos à procura de nós estávamos à procura de sair para um país nórdico. Estaria a Dinamarca, nos planos a Suécia, a Noruega, eventualmente um bocadinho mais central, mas era mais ou menos isso que nós estávamos à procura. Mas a questão é, depois de 5 anos vivendo na Islândia, nós ficamos como que habituados a estas sociedades mais organizadas. Uhum. E então nós sentimos um bocadinho o choque cultural ao regressar para Portugal. E isso custou-nos um bocadinho a cultura de trabalho e a sociedade em si. E então decidimos sair outra vez. Por isso foi absolutamente planeado, tendo em conta nisto tudo, o meu namorado também não é português. E, portanto, para ele era realmente mais difícil...
0: Estar em Portugal.
2: Estar em Portugal, sim.
0: Iva, o que é que provoca a mudança de Inglaterra para a Suíça?
1: Ora bem, o culpado disto tudo foi o meu marido, porque teve na altura um convite para vir trabalhar para a Suíça, e basicamente foi isso. Nós estávamos nisto os dois, desde o início, desde que foi para a Inglaterra. Ele foi inicialmente, depois fui eu, e quando surgiu esta oportunidade, pronto, não hesitámos, e como queríamos construir um futuro a dois, embarcámos os dois.
0: Seguiram viagem juntos.
1: Ora bem.
0: Quando começaram estas experiências, lá atrás, no tempo, imaginaram que iriam viver tantos anos fora? Margarida?
2: Não, totalmente não. tanto que depois eu regressei, exatamente. Depois de 5 anos, bom, a Islândia também é um país muito inóspito, é isolado, é pequeno, e eu sabia que, acabando o doutoramento, queria de alguma forma aproximar-me. Podia não ser voltar para Portugal, mas queria aproximar-me. Mas eu pensaria que eventualmente já estaria de regresso. A verdade é que hoje em dia as distâncias fazem-se curtas com as tecnologias todas, uhum, com a facilidade de apanhar o transporte aéreo, as distâncias fazem-se muito curtas.
0: E no vosso caso, Iva, quando começaram esta aventura, a dois, em Inglaterra, colocaram uma data limite para esta vossa experiência, ou imaginaram efetivamente que nesta altura, em 2026, ainda estariam fora e já num outro país?
1: Honestamente, nunca pensei muito a longo prazo. Custou-me imenso sair de Portugal. Custou porque... Principalmente pela família, porque nós somos muito, muito agarrados e na altura era, acho que era o principal entrave que eu tinha, não que o meu marido tinha, mas que eu tinha. Eu dizia, pronto, vamos ver o que é que dá, se correr bem, corre bem, se não correr bem, voltamos, não há problema. Mas realmente a vida não se proporcionou assim, ainda bem. E depois da minha mudança de Inglaterra para a Suíça, na entrevista, aliás, que nós tivemos, eu já estava à espera do meu primeiro filho, uhum, e a partir daí as coisas mudam um bocado. Porque realmente, portanto, construímos a nossa própria família e naturalmente começámos a não pensar no assunto. Para já, porque, bom, Portugal não nos dava as mesmas condições que nós encontrámos cá, a todos os níveis, mesmo a nível de a qualidade de vida, não só a parte económica, mas a parte, nós viajamos muito mais, estamos muito mais centrais, portanto, vamos para todo o lado. A Suíça abriu-nos realmente outras portas e à medida que vamos vendo os nossos filhos crescer, pensamos no futuro deles também. Uhum. E nós os dois também, muito honestamente, não nos identificamos já muito com a mentalidade de Portugal. E com
0: ou seja, acha que se regressasse, tal como a Margarida regressou, o choque cultural em Portugal ia ser, se calhar, maior do que aquele que encontrou na Suíça ou em Inglaterra?
1: Sim. Sem dúvida. Aliás, eu vou de férias a Portugal e há coisas que meu Deus, não fazem sentido nenhum. E Portugal é o meu país e sou mesmo muito patriota e não nada contra Portugal, é o meu país. Uhum. Mas a maneira, lá está, a política de trabalho, a mentalidade, já não se enquadra muito na nossa forma de viver. Para o nosso dia-a-dia de trabalho, acho que estamos um bocadinho já desfasados. Francamente, uhum, já não nos faz sentido, não é? Não pensamos realmente em regressar.
0: Bom, já falamos há pouco do choque cultural e quando pensamos nesta expressão e numa experiência como a que vocês estão a viver, pensamos também na adaptação e nos processos de adaptação. Falávamos ali da história da Margarida, que começa na Islândia, com uma passagem na vizinha Espanha, agora na Noruega. A qual dos países foi mais difícil adaptar-se?
2: Foi primeiro, sem dúvida, talvez porque foi a combinação de ser o primeiro e a Islândia é realmente muito diferente de todo o resto. Como eu estava a dizer antes, é muito longe, é muito isolada e só o acesso, não só o acesso ao país, mas o acesso a bens como bens alimentares, a fruta, é muito reduzido, a oferta. Portanto, isso foi mesmo muito difícil. Para além de que na altura que eu, em que eu mudei para lá, não haviam tantos imigrantes, não haviam tantos estrangeiros na ilha assim. E isso foi realmente difícil. Não é? Depois, para não falar, nós mais do sul da Europa falamos sempre muito desta forma de ser dos nórdicos mais fechada e mais na deles, quando nós somos muito mais sociais e gostamos de estar todos juntos e vivemos em comunidade, pronto, e eles são mais individuais nesse aspecto. Isso custou muito.
0: Certamente, ainda que não na mesma medida, mas na Noruega há uma parte do ano em que também existe pouca luz. Como é que nos adaptamos, Margarida, a viver, nós, portugueses, não é? A viver num país com tão pouca luz durante uma parte do ano? Se bem que depois, na outra parte do ano, têm o reverso da medalha, não é? Têm luz durante muitas horas. Como é que se faz a adaptação a esta questão?
2: É aceitá-la.
0: É o chamado aceitar que dói menos, é isso?
2: É mesmo. É só deixar andar. Mas pouca luz não é pior que
0: muita luz.
2: Eu reforço sempre isto, porque estes dias como os que temos agora, em que amanhece às 4 da manhã e anoitece à meia-noite, é muito difícil dormir. É mesmo muito difícil. E
0: porque o corpo não recebe aquela informação, não é? De que está na hora de abrandar e que está,
2: exatamente,
0: na hora de ir dormir.
2: Mesmo com cortinas blackouts, com tudo escuro em casa e no quarto, é como se o nosso organismo sabe que não é a altura de descansar e às 5 acorda perfeitamente pronto para
0: começar
2: levantar
0: o dia.
2: E isso, nesta altura, é comum a toda a gente, está toda a gente cansadíssima, a gente anda meio em piloto automático. O que eu aprendi foi um bocadinho que é aceitar. Quando vier o inverno, a gente fica mais lento, mais preguiçoso, toma-se o óleo de peixe e segue-se.
0: Iva, no seu caso, o que é que mais a surpreendeu na vida suíça, quando aí chegou?
1: Eu pensava que, lá está, na vida suíça, eu pensava que a comunidade portuguesa se ajudava um bocadinho. Isso foi o meu grande impacto cá, porque nós não conhecíamos ninguém. Uhum. E à medida que eu ia conhecendo, nós estamos muito habituados em Portugal a socializar, a convidar para jantar, porque nós cá não vamos a restaurantes como vamos em Portugal, portanto temos mais o hábito de convidar para virem à nossa casa. E no início eu não via a abertura das pessoas e ficava um bocado chocada, ficava um bocado, pronto, pensava que iam ser um bocadinho como eu e esse impacto assustou-me um bocado, francamente assustou-me, porque estava à espera de ter outra vida social como tinha em Inglaterra. Nós em Inglaterra, portugueses e italianos, aquilo era espetacular. Havia aperitivos todas as sextas-feiras, íamos ao pub, isto sem filhos, não é? E, portanto, a vida era muito mais dinâmica, corriam as coisas muito bem. Acho que andávamos até mais felizes e o início foi um bocadinho, não sei, mais resguardávamos-nos mais, porque depois percebíamos que, como não era recíproco, nós fechávamos um bocadinho, o que não foi mau, porque fizemos à estrada e conhecemos a Suíça e fins de semana lá íamos nós aproveitar e pronto, contornámos, lá está, as situações que iam surgindo, nós tentávamos sempre contornar para não desanimar e pronto, por um lado acabou por correr bem. E claro que agora com o passar dos anos temos outro tipo de vida e já sabemos melhor lidar com as pessoas. Mas essa foi a principal, foi uma surpresa não tão boa, mas foi com a qual nos deparámos e acho que, pronto, que ultrapassámos.
0: Bom, eu perguntei-lhe pela Suíça e a Iva acaba por me responder com esta desilusão, entre aspas, por parte Sim. dos portugueses que aí vivem. Como é que depois se faz a integração junto da sociedade suíça? Porque eu percebo isso que diz, porque quando pensamos na Suíça ou no Luxemburgo, por exemplo, que são países Sim. com fortes comunidades portuguesas, com grandes comunidades portuguesas, estaremos à espera de encontrar uma zona de conforto. Mas a verdade é que também temos que conviver com os outros, com aqueles Exatamente. Que aí estiveram toda a vida. Como é que foi a integração?
1: Ora bem, a integração acabou por ser não com portugueses. Começou a ser com o meu marido, como trabalham numa empresa americana, portanto, há pessoas de todo lado, espanhóis, ingleses, lá está os ingleses, nós damos muito bem com os ingleses, italianos, portanto, temos uma panóplia de nacionalidades com as quais nos identificamos e lá está, os portugueses, conto pelos dedos os amigos, os casais portugueses que tenho. Mesmo agora, nesta nova cidade, no condomínio onde eu vivo, os nossos melhores amigos são vietnamitas, portanto têm outra forma de estar e de ser, com a qual nós nos identificamos bastante. E lá está, se não dá com os portugueses, dá com quem realmente quer socializar e passar bons momentos e lá está, não... Damos assim a volta às coisas.
0: Mas tendo em conta aquilo que foi dizendo, posso concluir que é difícil fazer amigos entre os suíços?
1: Os suíços têm uma particularidade. Eles vivem muito para eles. Eles não têm o hábito de, como nós, de jantar, de almoçar, de estar. Eles fazem a sua vida. Eles acordam extremamente, eu também acordo cedo, mas devido ao meu trabalho, mas acordam cedo, chegam cedo, ficam na sua bolha. Portanto, não têm aquela vontade ou aquela, pronto, não será a vontade, mas aquele hábito de deitar tarde, impensável. Os meninos vão para a cama às 7h30, os meus vão às 8h30, portanto, mas isso faz muita diferença. Depende também depois dos nossos trabalhos, não é? Mas realmente não conseguimos ter assim grande... Não que nos faça, entre aspas, moça diariamente, mas não, eles são mais reservados, nós respeitamos. E está tudo bem.
0: E os noruegueses, Margarida? É fácil fazer amigos entre os noruegueses?
2: Eu não diria que é difícil. São realmente, culturalmente, são mais fechados, acho eu. Nós somos extremamente sociáveis. Nós gostamos de estar todos juntos e viver em comunidade, como eu dizia antes. Mas eu tenho muitos amigos noruegueses. Não acho que seja difícil penetrar na sociedade. O mesmo não digo dos islandeses, por exemplo, que eram pessoas muito, muito prestáveis, mas realmente entrar na vida deles de uma forma mais social era mais difícil. Aqui eu também, tal como a Iva estava a dizer, eu trabalho num instituto de investigação, por isso a última vez que contámos eram 42 nacionalidades no edifício, por isso é muita gente de todos os sítios. Os meus amigos vão um bocadinho à volta do globo, por todo lado, não é? Tem todas as nacionalidades, incluindo
0: noruegueses.
2: Sim, sim.
0: Falava agora desta da questão profissional. Aproveitamos a embalagem e vamos por aí fora. Quer contar-nos que projeto tem em mãos nesta altura, Margarida?
2: Sim, eu lidero a equipa de microalgas no Instituto Norueguês de Investigação da Água. Isso, somos uma instituição privada sem fins lucrativos, fazemos investigação em água, em tudo que se relaciona com água, e eu estou encarregue desta uma pequena equipa que trabalha com biotecnologia de algas, e igual, todos temos nacionalidades completamente diferentes. Dentro, nós costumamos dizer, em forma de piada, que a única regra dentro da nossa equipa é que não se repetem nacionalidades. Mas sim, por isso temos vários projetos nacionais, a nível internacionais também, muitos com Portugal, com muitos parceiros portugueses, e é isso.
0: Iva, e a sua vida profissional, como está? Esta mudança de cidade obrigou a mudar de trabalho? O que é que faz nesta altura?
1: Ora bem, eu faço, a área é a mesma, eu estava a trabalhar em geriatria, passei foi para psicogeriatria, porque eu achava que era pouco. Não, agora estou numa área mesmo, acho que é a minha praia. Acho que é uma área muito exigente, mas que gosto mesmo muito do que faço. Continuo nos cuidados de saúde, é acompanhamento dos pacientes e das famílias, e gosto muito do que faço. Claro que nestes anos fiz um bocado mais de formações para estar mais dentro do domínio, da área, e gosto mesmo muito deste desafio. Mudei do local de trabalho, porque como mudei de cidade, uhum, não me fazia sentido. Não seria muito longe, seriam 45 minutos de distância, mas agora com os meninos não posso estar também, não quero estar muito longe das creches e da escola, portanto preferi mudar e manter-me assim pertinho para continuar a dar apoio à família, claro.
0: Percebemos que nesta vida a acontecer a família cresce, a Iva tem filhos, não sei se a Margarida já tem filhos ou não, ainda não, mas a Iva tem filhos. Vocês são os dois portugueses longe de casa, longe de Portugal. Como é que se faz a passagem de testemunho? Já se está a rir, ou ainda não acabei a pergunta. Como é que se ensina aos mais novos, aos mais pequenos, a manter a ligação a Portugal? Como é que se lhes ensina o que é ser português? Como é que tem sido feito este exercício?
1: Antes de mais, o contacto com a família é primordial. E como a Margarida tinha referido, hoje em dia somos, portanto, as tecnologias, isto é, estamos longe e estamos perto, portanto, é um acompanhamento diário. Portanto, o contacto com a família diariamente é feito assim, sempre que podemos vamos a Portugal, ou a família vem cá, portanto, também é importante haver este tipo de flexibilidade, uhum, de ambas as partes. Depois, nós temos também um bocadinho, o nosso trabalho é transmitir os valores que os nossos pais nos passaram, passar aos nossos filhos. A nível de, por exemplo, eu tenho o mais pequenino está numa creche, mas tem uma ama portuguesa, portanto, também há muito contacto sempre com a língua portuguesa. A gastronomia portuguesa está sempre presente, naturalmente, portanto, os nossos hábitos fazemos questão de os manter. Uhum. E de resto, também, por exemplo, no futebol, nós continuamos a ser muito dedicados ao nosso futebol. Os miúdos, principalmente o mais velho, também já tem o gosto pelo futebol, portanto, agora com as cadernetas, com o hino de Portugal, uhum, estamos aqui em força para o Mundial. Vamos passando, naturalmente, não é assim? Faço questão que a língua portuguesa esteja sempre presente e seja a primeira língua, uhum, de base. E depois o francês e o inglês, portanto é o que vier. E mais tarde o alemão, porque estamos num cantão francês, mas com vizinho, com há cidades já que falam o alemão, portanto isso mais tarde vai ter de ser introduzido também. Mas o português é a nossa base. e há que mantê-la com muito orgulho e respeito, e é assim que nós tentamos fazer, dar o nosso melhor.
0: Margarida, não havendo ainda filhos, esta relação com Portugal longe do nosso país, até mesmo, por exemplo, na gastronomia, no seu caso pode não ser tão fácil, até porque dentro de casa mora mais do que uma nacionalidade. Como é que se vai fazendo esta ligação ao país? Continua a manter alguns hábitos portugueses? É mais difícil quando se vive com alguém que não é português?
2: Bom, é mais difícil falar o português o tempo inteiro, uhum. Mas há sempre espaço, há espaço para todas, acho eu. Sim, nós falamos, portanto, o meu namorado é espanhol e ele fala português e eu falo espanhol, uhum. Por isso em casa falamos um bocadinho de tudo. Privilegiamos mais o espanhol, na verdade, mas fala-se um bocadinho tudo, tendo em conta as línguas do dia-a-dia que acontecem. Agora, eu não acho que umas substituem as outras, nem que umas culturas substituem as outras. Adicionam-se umas às outras. Pronto, eu cozinho muitas coisas tradicionais portuguesas. É impossível... não fazer o estrugido, fazer arroz sem fazer estrugido.
0: Bom,
2: não é?
0: Para quem não sabe o que é estrugido, estrugido é refogado. Estão aqui três mulheres. Estão
2: claro
0: aqui três. Sim, eu também. Não sendo minhota, estou quase lá. Também sou uma mulher do norte, mas há muita gente que no resto do país possa não saber o que é estrugido.
2: Sim, mas essas coisas fazem parte do nosso dia a dia e quando vêm outras adicionam, não substituem.
0: Constroem, não é? Ajudam a construir.
2: Exatamente. Construímos por cima, não substituímos nada. Por isso tenho muito espaço, ou em minha casa existe um galo de Barcelos e há muito espaço para muita cultura portuguesa, para além de que eu gosto muito de coisas muito tradicionais, por isso faço questão de as ter em casa, de convidar amigos para provar. Recentemente tive uma série de amigos para comermos bacalhau com broa, uhum. Por exemplo. Portanto, vou fazendo assim essas coisas porque também tenho muito gosto em fazê-lo.
0: Tão bom. Falava há pouco a Iva de futebol, nossos irmãos também gostam muito do futebol, como é que vai ser no próximo mês?
2: Vai ser saudável. É, exatamente. Bom, exatamente, cada um puxa para o seu lado, mas...
0: Cada um a torcer pelo seu país e certamente com um carinho especial pela Noruega, que também vai estar neste Campeonato do Mundo de Futebol de 2026. Falávamos agora da questão das línguas. Como é que é a vossa relação com a língua do país onde estão? Qual é a importância de se falar a língua do país que nos acolhe? Quer uma, quer outra, já viveram em diferentes países. A língua acaba por ter aqui um papel preponderante para nos integrarmos, para nos relacionarmos com os outros. Iva?
1: Sim, no meu caso, no meu trabalho, há algumas portuguesas e nós, sempre que podemos, confesso que, pronto, o nosso trabalho é muito exigente, mentalmente, emocionalmente, e sempre que podemos, confesso que o português vem rapidamente à conversa, porque é mais fácil para nos expressarmos, para nos organizarmos. Quando estamos em equipa, não, é o francês. Mas por acaso, agora, o meu filho vai fazer 5 anos para a semana, aproveito para dizer que ontem tive uma experiência muito interessante. Porquê? Porque estive a falar com várias mães, nenhuma delas suíça, portanto o francês foi mesmo muito importante. Uhum. E tanto eu como uma mãe, ai desculpa o meu francês, estamos fim do dia, portanto nós estamos mais cansadas, mas é importante termos o francês bem presente, porque às tantas é complicado comunicarmos. E ontem por acaso reparei que nos faz falta termos vocabulário, uhum. Para combinarmos as coisas, para, mesmo por assuntos escolares, é importante, sim. Não só para a nossa vida profissional, mas depois para apoio familiar, por exemplo. Acho que é mesmo importante termos a língua bem solidificada.
0: Margarida, como é que tem sido no seu caso? Já percebemos que falou espanhol, esteve na Islândia, agora na Noruega. Como é que é a sua relação com o norueguês?
2: Difícil. Eu trabalho em inglês, uhum. Maioritariamente. As coisas em norueguês existem coisas em norueguês, mas são poucas, a um nível, eu contacto, no dia-a-dia contacto mesmo muito pouco com norueguês. Portanto, tenho assim um nível de, aquele nível que me permite ir ao restaurante,
0: e não passar fome.
2: Desenrasco. Pronto. Mas não consigo ter uma conversa, não consigo filosofar, não, filosofar também já é avançado, mas ter uma conversa em norueguês, e posso dar um exemplo, eu tenho uma vizinha que não fala inglês e que gosta muito de conversar, e todas as vezes que a vejo na paragem do autocarro, dá-me ansiedade, porque sei que não tenho outra hipótese se não falar norueguês com ela. E então sei que ela me puxa a um nível, mesmo sendo conversa de dia-a-dia, não é? Sei que ela me puxa a um nível que eu não estou habituada.
0: Mas isso é bom, porque na verdade a sensação que eu tenho, sobretudo nestes países, norte da Europa, em que o inglês acaba por ser muito bem falado, quem vai para lá viver raramente aprende as línguas destes países porque não sente essa necessidade. Ou porque toda a gente fala inglês e, portanto, mal percebem que a língua do país não é bem falada pelo português, neste caso, passam automaticamente para inglês, e isso também acaba por travar, de alguma forma, esse... Portanto, eu acho que devia aproveitar essa vizinha.
2: Sim, sim. Sim, sim, eu não lhe viro costas. Mas dá-me uma pequena ansiedade, sim. E tudo que acabou de dizer é verdade. Quando eles notam o nosso... que nós somos... O nosso norueguês é um bocadinho mais perro, uhum, mudam imediatamente para o inglês.
0: Isso também acontecia na Islândia?
2: Era na Islândia muito mais, na Islândia muito mais. Se bem que os islandeses ainda tinham uma coisa pior, que era, porque a Noruega tem muitos dialetos, muitíssimos dialetos, e eles estão muito habituados a ouvir falar de forma diferente, não é? Não existe um sotaque que seja... como para nós o sotaque de Lisboa, não é? Que é mais ou menos aquele que é mais comum e que se ouve mais na televisão, aqui não existe. Por isso, o ouvido dos noruegueses está treinado a ouvir todo o tipo de malabarismos, uhum, nos sotaques. E eles têm alguma flexibilidade nesse aspecto. Os islandeses são tão poucos que falam todos exatamente da mesma forma. Por isso, se a gente desvia um bocadinho na forma como diz as palavras, eles não entendem e mudam de imediato. Aí era mesmo muito difícil, mesmo muito difícil.
0: Extraordinário. Nestes anos todos, quem mudou mais, vocês ou Portugal? Iva?
1: Ora bem, eu acho que Portugal mudou bastante. Uhum. Mas olha, eu também mudei. Confesso que uma pessoa adapta-se... nós vamos crescendo, lá está, porque nos deparamos com dificuldades, com desafios... E a essência está cá. Eu sou a mesma Iva de há 10 anos, mas reajo a determinadas situações de outra forma, obviamente. E relativamente a Portugal, Portugal aos meus olhos mudou imenso. Não como eu gostaria, uhum, mas pronto, como nós sabemos, não é?
0: Margarida.
2: É, eu vou concordar com a Iva. Tenho muita pena e nota-se muito a forma como as coisas estão a mudar, nomeadamente a nível político. É efetivamente lamentar tudo o que está a acontecer, não é só em Portugal, é um bocadinho por todo lado. Mas eu acredito que nós também temos, como saímos, temos um bocadinho cristalizado a ideia de como estavam as coisas na altura em que saímos. E eu gostava dessa altura em que tivemos anos gloriosos em termos de direitos humanos, em que se fizeram conquistas muito, muito importantes, e tinha muito orgulho disso. E agora vê-se as coisas realmente andar para trás, e tenho muita pena, e principalmente custa-me ouvir no dia-a-dia essas coisas a materializarem-se quando regresso e ouço conversas aqui e ali. Isso custa-me um bocadinho. Da mesma forma, obviamente que eu mudei também, e uhum, como disse a Iva, acho que isso só é bom, não é? Porque, quer dizer, passaram muitos anos, ainda bem que mudei.
0: Bom, a nossa conversa está a chegar ao fim, e chegou o momento das perguntas para respostas rápidas. Se vos fôssemos visitar às cidades onde vivem, aos países onde estão, um local que seja obrigatório conhecer, em Oslo, Margarida.
2: Opera House. Posso trocar? A sauna. É uma experiência, é um local, ou vamos dizer, Está no coração da cidade, por isso dava para ver muita coisa e é uma experiência cultural.
0: A sauna seguida de um mergulho na água fria, não é?
2: Exatamente.
0: É o pacote completo.
2: Sim. Choque térmico.
0: Iva, e em Romã, ficávamos pela cidade onde está agora, iríamos a outra? O que é que
1: não, disse? Eu como gosto de movimento, eu acho que se calhar iríamos a Verna. E agora no verão os ursos estão cá fora. O jardim é mesmo muito bonito, há muito movimento, muitos eventos e é uma cidade mesmo muito acolhedora e com muita história. Acho que é de visitar.
0: Ótima sugestão. Então, e depois da sauna, Margarida, um sabor norueguês que seja obrigatório provar, para o bem ou para o mal, mas que se tenha mesmo que provar quando se vai à Noruega.
2: Posso dizer dois?
0: Pode.
2: Salmão, como é óbvio. Não vou dizer bacalhau porque nós comemos muito bacalhau, mas bacalhau fresco também vale muito a pena. Mas o meu segundo são as cervejas artesanais, porque tem muita produção artesanal de cerveja e muito boas.
0: Portanto, um salmão acompanhado de uma bela cerveja norueguesa. Parece muito bem. E na Suíça, Iva, o que é obrigatório provar?
1: Ora bem, eu sugeria o queijinho de Gruyère, com os vários estados de maturação, porque são maravilhosos, e o chocolate, não pode faltar, não é?
0: Bom, até podemos levar o queijo e o chocolate e juntar ali ao salmão e à cerveja.
1: Por que não?
0: À cerveja da Margarida. Para terminar, uma palavra na língua que se fala no país onde estão, no caso da Iva em francês, porque está num cantão francês nesta altura, no caso da Margarida em norueguês, pode ser a palavra que mais gostam, a que menos gostam, ou que ouvem mais vezes, a que não entendem muito bem o que é que ela quer dizer, a que tiveram mais dificuldade em aprender, o que quiserem. Só têm que traduzir depois. Margarida.
2: Eu preciso pensar um bocadinho.
0: A Iva está a sorrir. Já tem a sua palavra em francês para dizer? Vamos a isso.
1: Já, é uma expressão, são duas palavras que toda a gente diz e eu acho que não faz sentido nenhum, que é o saju, e nós dizemos saju.
0: Significa?
1: Quer dizer, então, está tudo. Isto para, desde o diretor, não há distinção, é para toda a gente. E é uma expressão que eu... não me agrada nada, mas lá digo saju.
0: Margarida, já tem a sua palavra?
2: Acho que sim. Vou numa expressão também como a Iva. É o tak forciste, que é uma coisa que se diz de todas as vezes. Portanto, ontem, vamos imaginar que ontem estivemos todos juntos, tivemos um jantar e foi um momento agradável. Da próxima vez, ou da vez seguinte em que as pessoas se juntam, ou que se vê uma dessas pessoas, agradece pela última vez. Quer dizer, traduzir à letra, quer dizer obrigado pela última vez.
0: Como é que isso se diz?
2: Tak forciste.
0: Bom, não é pela última vez, mas é por hoje. Tak forciste para as duas. Muito obrigada por este...
1: Muito obrigada.
0: Por este momento, por esta partilha. Entre a Suíça e a Noruega, ouvimos hoje duas histórias de vida feitas de mudança, adaptação e descoberta. A Iva e a Margarida mostram-nos que emigrar não é apenas mudar de país, é aprender a reconstruir rotinas, criar raízes e descobrir novas versões de nós próprios. Muito obrigada às duas, Iva e Margarida. Eu volto na próxima semana com mais histórias com gente dentro. Até lá, boas conversas.
2: Obrigada.
1: Obrigada.

0: 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Três horas no continente e na Madeira. Duas horas nos Açores. 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
1: O presidente da Rússia diz que o país está preparado e disposto a negociar com a Ucrânia numa instalação militar norte-americana em Anchorage, no Alasca. Na resposta, através de uma carta aberta, o presidente ucraniano sugere um encontro presencial com Vladimir Putin. Volodymyr Zelensky sugere também ao homólogo russo um encontro frente a frente com o objetivo, claro, de se acabar com a guerra na Ucrânia. Nos Estados Unidos, o presidente Donald Trump já disse que um encontro entre os líderes da Rússia e a Ucrânia seria ótimo. Donald Trump diz que seria ótimo se os líderes da Ucrânia e da Rússia se reunissem para discutir o fim da guerra na Ucrânia. Em Portugal, o pessoal não docente das escolas vai estar esta sexta-feira em greve para defender a reposição da carreira de auxiliar de ação educativa e também melhores salários. A FESINAP, a Federação Nacional de Sindicatos Independentes da Administração Pública, marcou esta paralisação antes da greve geral da CGTP, da passada quarta-feira. O presidente da Federação, Mário Rui, lamenta a precariedade de muitos destes funcionários essenciais nos estabelecimentos de ensino e fala de uma urgência.
2: A devolução da carreira do técnico auxiliar de educação aos trabalhadores, que já lhes foi retirada em 2009 com a criação das carreiras gerais. Neste momento temos trabalhadores que lidam diretamente com crianças com necessidades especiais, onde uma destas crianças absorve na totalidade aquele trabalhador, onde está em causa também, neste caso, o pedido do subsídio de risco para estes trabalhadores. No caso das IPSS, é uma luta que já vem de trás, que é o cumprimento integral do acordo coletivo de trabalho, nomeadamente na correção das tabelas salariais e na aplicação também do subsídio de risco.
1: O presidente da FESINAP, Mário Rui, a greve pode afetar instituições como creches, escolas e misericórdias. A Federação Nacional de Sindicatos Independentes da Administração Pública diz que há escolas que não vão abrir e outras abrem apenas de manhã por não terem o serviço de cantina disponível. A FESINAP representa cerca de 10 mil trabalhadores e já pediu várias reuniões ao governo a exigir tratamento em pé de igualdade com as duas centrais sindicais. É uma chamada de atenção da Amnistia Internacional no Dia Mundial do Ambiente, que se assinala esta sexta-feira. Os países que participam na Cimeira de Bona, na Alemanha, na próxima semana, devem aproveitar a reunião sobre o clima para passar da teoria à prática. A Amnistia lembra que há direitos ameaçados pelas alterações climáticas e sublinha por isso Rita Soares que é urgente transformar compromissos em ações concretas.
3: O diálogo na Alemanha não pode ser desperdiçado, diz a Antena 1 André Julião, da Amnistia Internacional.
4: Os Estados que vão estar nestas reuniões sobre o clima da Conferência de Bona devem, sobretudo, aproveitar estas negociações para transformar os compromissos climáticos assumidos numa agenda que seja concreta, que seja execuível, que seja centrada nos direitos humanos e que seja possível levá-la depois para a COP31 no próximo mês de novembro.
3: É preciso que os governos levem a sério a prioridade de eliminar os combustíveis fósseis.
4: Através de uma transição justa, que também aumentem o financiamento climático baseado em subvenções e que concedam reparações integrais.

0: principais por perdas e danos relacionados com as alterações climáticas.
1: É que, sustenta a Amnistia Internacional, com base em investigações recentes, o caminho a percorrer ainda é demasiado longo.
0: Existem no mundo mais de 18 mil locais de infraestruturas de combustíveis fósseis em operação, em 170 países, e pelo menos 2 mil milhões de pessoas, ou seja, um quarto da população mundial, vive a menos de 5 quilómetros dessas instalações.
1: Proteger o espaço cívico e reforçar a participação dos povos indígenas e das comunidades afetadas em todo o mundo no momento das decisões são também medidas que não podem ser ignoradas.
0: Porque, como vimos na COP30, no Brasil, as negociações foram feitas maioritariamente à porta fechada e com maior presença de lobistas da indústria de combustíveis fósseis do que defensores dos direitos climáticos, dos direitos humanos e do planeta.
1: Reparos da Amnistia Internacional a poucos dias da Cimeira de Bona, uma espécie de antecâmara para a COP31. Na Turquia.
2: Reparos e recomendações deixados num Dia Mundial do Ambiente, a menos de meio ano da Conferência das Nações Unidas sobre Alterações Climáticas. A Cimeira de Bona começa na segunda-feira e prolonga-se até 18 de junho. Os ministros da Saúde da União Europeia reúnem-se esta sexta-feira por videoconferência para debater novas medidas de preparação e coordenação contra o vírus do Ébola. A reunião extraordinária foi motivada pelo recente agravamento do surto na África Central. Apesar do reforço do apoio no terreno por parte do Centro Europeu de Prevenção e Controlo de Doenças, que enviou peritos para a Uganda e para a República Democrática do Congo, o regulador europeu garante que o risco de contágio para a população da Europa permanece muito baixo e classifica a reunião como uma medida preventiva de articulação de fronteiras e de segurança sanitária. No Níger, 49 pessoas morreram à sede no deserto esta quinta-feira, na zona fronteiriça entre a Argélia, o Níger e o Mali. O caminhão em que seguiam avariou. Foram dois sobreviventes que alertaram as autoridades. Camilo Vidal.
3: Mais de 50 pessoas seguiam num caminhão que avariou no meio do deserto, numa zona de fronteira entre a Argélia, o Níger e o Mali. Seriam cidadãos do Níger que regressavam do Mali. De acordo com as autoridades locais, só dois passageiros sobreviveram. Os restantes morreram à sede e foram esses dois sobreviventes que alertaram as autoridades depois de andarem mais de 50 quilómetros a pé pelo deserto. Quando se tentou levar ajuda para o local onde o caminhão avariou, encontraram-se 49 pessoas sem vida. A falta de água e as altas temperaturas impediram que sobrevivessem. As vítimas foram enterradas em valas comuns. É o que explica o governo regional de Agadez nas redes sociais, responsável pela operação. A publicação no Facebook vem acompanhada de imagens dos corpos sem vida na areia e do cemitério improvisado no deserto. Mas a história não acaba aqui. Já no regresso do local da tragédia, as autoridades encontraram um segundo caminhão com mais de 60 pessoas no interior. Acreditam que vinham do mesmo local, no Mali, e estavam há já 3 dias no deserto devido a uma falha na bateria do veículo. Neste caso, ainda foi possível ajudar e evitar o pior.
2: Tragédia numa zona da rota mais mortífera de imigração ilegal com destino à Europa, através da Líbia. De acordo com a organização não-governamental Alarm Fon Sahara, foram quase 35 mil os migrantes expulsos o ano passado da Argélia para o vizinho Níger. Em 2019, o Níger ocupava o último lugar no Índice de Desenvolvimento Humano das Nações Unidas.
4: Edição do jornalista Pedro Guilherme. 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
10: Já a seguir, Inês Menezes e Júlio Machado Vaz, O Amor É.
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12: Olá, Júlio.
13: Ah, eu peço desculpa, mas eu em geral faço o programa com a Inês Menezes.
12: Hoje é primo.
13: Com quem tenho o prazer de estar a falar. Hã? Não... With that sexy voice.
12: Não me faça rir, que isso é pior ainda.
13: Ah, pois é, desculpa.
12: Hoje é a prima.
13: Olá,
12: da...
13: menina.
12: Hoje é a prima da Inês, com a voz um bocadinho mais grave. De bagaço, como se dizia antigamente, não é? É uma coisa que já não se diz.
13: Não se diz.
12: Até porque agora não se fala de álcool, atenção, não é?
13: Pronto, mas também arrisco-me a dizer uma coisa, que é, também é algo que tem a ver com classe socioeconómica, não é? Há classe em que a palavra bagaço, muito naturalmente, não surge.
12: Nem nunca surgiu, não é?
13: Nem nunca surgiu. Outras, eu diria consigo, que também ouço muito menos, mas ainda ouço.
12: Ora, por falar em classes sociais,
13: sim,
12: hoje lançamos um olhar sobre este mundo feito de desigualdades. Mais de 11% da população mundial vive em situação de pobreza extrema. A maioria destas pessoas vive em duas regiões, a Ásia Meridional e a África Subsaariana. Basta ver, Júlio, o que se passa no Sudão, onde 7 em cada 10 pessoas vivem na pobreza. Provavelmente cerca de 38% da população vivia na pobreza no Sudão antes de abril de 2023 e agora são cerca de 70%. Portanto, houve aqui um aumento.
13: E ainda por cima com poucos olhares sobre eles.
12: Sim, e justamente na sequência de olharmos para esta África de outra forma ou de não olharmos,
13: sim,
12: basta ver também como fechamos os olhos ao que se passa no Congo, neste momento, África Central, não é? A viver um surto grave de ébola, já com mais de 200 mortes apontadas, e no entanto parece que estamos a falar de um outro mundo muito longe do nosso, não é?
13: É, não sei se já lhe aconteceu isso, a mim já me aconteceu, que é encontrar pessoas que dizem assim, o doutor viu mais um caso positivo de antivírus em Espanha. Um caso em quarentena, portanto em princípio controlado, de uma doença que todas as entidades dizem que é de contágio difícil. Ainda não ouvi ninguém, estou a dizer na rua, não é?
12: Sim, verdadeiramente preocupado com o que se passa no Congo, não é?
13: Exato, não estou a falar das notícias, não é? Ainda não ouvi ninguém a dizer, epá, isto do ébola desta vez pode dar para torto. Não é?
12: Bom, mas hoje pegamos numa crónica da economista Susana Peralta, uma das autoras do relatório Portugal Balanço Social 2025 da Nova School of Business and Economics, a nova SBE. Há menos, esta é uma das grandes conclusões, há menos pessoas pobres em Portugal, mas ainda são demasiadas. A Susana Peralta salientava o facto da taxa de pobreza em Portugal ter vindo a diminuir, curiosamente, desde a pandemia.
13: É.
12: Com apenas um ligeiro aumento entre 2022 e 2023, mas depois há muitos ses, mas contudos, não é?
13: É, eu devo-lhe dizer que até acho que a Susana faz muito bem em começar dizendo, atenção, comecemos pelas boas notícias.
12: Claro.
13: Porque nós vivemos num ambiente em que, eu vejo isso, como sabe, eu partilho com frequência notícias, né? Em que as pessoas, muitas delas estão tão estão cheias de suspeitas, etc., que acham que só se lê más notícias, só há pessoas interessadas no bota abaixo, etc. Portanto, acho que começar como ela começou, dizendo há boas notícias, e há, sem dúvida nenhuma, foi algo que me agradou. Posso estar enganado, não é? Mas é algo que, na minha opinião, faz com que as pessoas tenham mais tendência para continuar a ler o artigo. Depois, sabe como eu fiquei culpabilizado, eu e a minha herança judaico-cristã, porque me esqueci do nome de uma colega minha de enfermagem do Algarve. Eu quero citar os nomes dos coautores com a Susana Peralta, que são Bruno F. de Carvalho, Miguel Fonseca e João Fenha e Francisco Tavares. Pronto. Agora, quando nós falamos, porque isto das boas notícias, são boas notícias num determinado contexto. Porque quando dizemos, e ficamos satisfeitos, a taxa de pobreza tem vindo a diminuir desde a pandemia, pronto, e a Inês até acrescentou com um ligeiro aumento em 22-23, isto significa que estamos a falar de pessoas a viver abaixo do limiar da pobreza, que é 723 € por mês para um adulto que viva sozinho, 940 no caso de uma família monoparental, ou 1.518 para uma família com dois adultos e duas crianças. Que é para não haver alguém que tenha assim uma ideia de ficção científica de, eu sei lá como é que eles determinam essa coisa do limiar da pobreza a partir do qual nós podemos falar de pobreza. Estamos a falar de valores destes. E acho que não há ninguém que nos ouça que tenha a ingenuidade ou a desfaçatez de dizer mas isso é bem razoável. Eu acho que até vivia com algum desafogo com valores desses. Portanto, estar um bocadinho acima deste limiar também não é propriamente, passo o exagero, pertencer à classe média alta. Estamos a falar de valores baixos. E depois, como a Inês disse, a Susana Peralta diz assim, quando analisamos a privação material e social, isto é, o acesso a um conjunto de itens, eu lembrei-me que uma vez fizemos um programa em que andámos por estes itens todos. Aqui,
12: estas várias gradações, não é?
13: É, proteínas em dias alternados, não é? Todos os dias. Capacidade de manter conforto térmico em casa, não é? Não estar a tiritar de frio ou, agora estamos numa vaga de calor, não é? Estar com incapacidade de baixar a temperatura. Disponibilidade para participar regularmente de uma atividade de lazer. As pessoas, em princípio, têm direito a lazer também. Fazer face a uma despesa inesperada, que é aquelas histórias, não é? De repente, o carro morre, leva-se à oficina e são umas centenas de euros, ou menos, não é? Substituir móveis ou roupa usados, passar uma semana de férias, entre outros. Bom, isto são 13 itens. Também verificamos que houve uma diminuição sustentada. Em 2025, apenas 10% da população não tinha acesso a 5 ou mais destes 13 itens. Ótimo. Melhorou. E ela continua para complementar. Ela diz, o rendimento disponível médio subiu mais de 50%. De cerca de 10 mil para quase 15 mil euros em 2024. Tal e tal e tal e tal. E o aumento de compra também melhorou. Isto significa que depois, quando vai fazer uma análise mais fina dos números, aquilo que fica é mais preocupante, sobretudo, porque às tantas, estamos a falar de crianças. Veja, temos 1,66 milhões de pessoas a viver em situação de pobreza. Pronto. Mas, quando temos em conta as três, estou a citar, as três condições de pobreza ou exclusão social, ou seja, o baixo rendimento disponível, a privação material e social severa, ou a intensidade laboral baixa ou muito baixa, quando os adultos trabalham em média menos de um quinto do ano, este número sobe para 2 milhões. E a Susana diz, é muita gente a sofrer.
12: Claro.
13: E a frase é curta, mas diz tudo. 2 milhões num país como Portugal é mesmo muita gente.
12: E depois, olhando para esse universo das crianças, que nos toca sempre, eu acho, muito mais, não é? Uma em cada 20 crianças pobres teve fome e não comeu por falta de dinheiro. 22,7% de crianças pobres, cá estão as diferentes gradações, viram-se impossibilitadas de participar em viagens e atividades escolares não gratuitas.
13: Exato. Exato. E, pronto, não quero aborrecer os nossos ouvintes com, perdoem-me por beijo, com uma barrigada de números. Reparem que os dados não cobrem a população sem abrigo. E depois, aquilo que falámos, olha, a questão das despesas inesperadas, a Susana emprega uma palavra que é muito adequada, que ela diz assim, estas pessoas têm uma maleabilidade muito reduzida ou nula no seu orçamento para conseguirem absorver o choque inflacionista. Ou seja, isto levanta uma questão de políticas, que é, há determinadas políticas, digamos assim, em termos dos rendimentos, em termos dos impostos, etc., que são transversais, mas, para determinados grupos, ou há uma discriminação positiva, ou eles estão sempre à beira do desastre. Leia-se as coisas não chegarem ao fim do mês. E depois, cá para baixo. Há grupos mais sujeitos à pobreza. Os desempregados, os imigrantes, as famílias monoparentais, em geral, com uma mulher ao leve,
12: claro,
13: e as famílias numerosas. Não é preciso pensar muito para chegar à conclusão das razões, não é? E aqui está escrito, as crianças pesam muito nos orçamentos familiares. E de vez em quando, e longe de mim culpar as pessoas, mas de vez em quando se escutem isto, quando se escuta isto até em reuniões, etc., há alguém que diz, isso parece-me uma forma de raciocinar tão fria, não é? Então as pessoas desejam ser pais e tal, mas, por favor, eu soube o que era desejar muito ser pai e, portanto, sei exatamente o que as pessoas sentem nessas alturas. Mas também ouço o que as pessoas sentem quando dizem, por exemplo, nós gostaríamos de ter um segundo filho, mas não dá.
12: Não temos condições para isso, como se costuma dizer, não é?
13: Exatamente. E isto não é pôr de um lado a carteira e do outro lado ter um segundo ou um terceiro filho. Não é dizer, deixa ver, os meus 15 dias em Capri ou os meus 5 concertos de bandas rock com a viagem e a estadia de um lado e uma criança do outro. Não, não. É fazer as contas com tudo o que implica uma criança, com a falta de apoios que continua a existir, e não é só em Portugal, para o desenvolvimento de uma família, e chegar à conclusão literal que o orçamento não comporta. Que, penso eu, deve ser uma das formas mais deprimentes de chegar à conclusão que não se vai ter outro filho, não é?
12: Repare que muitas destas pessoas, em tempo de férias, não pode sair de casa, ou seja, não, claro, pode sair de casa, não pode ir para outro destino, e muitas destas pessoas, inclusivamente, aproveitam o período de férias para poder trabalhar noutra coisa.
13: Tem toda a razão. Ouça, quer dizer, eu falo com pessoas, olha, nesta altura, pronto, sabe que eu tenho um velho hábito de meter conversa e de respeitar religiosamente quando percebo que pessoas com quem estou não estão para aí viradas. Olha, no caso dos nossos bons amigos taxistas, de vez em quando aparece um que é muito educado, mas que não está para aí virado. E eu respeito isso, era o que faltava, não é? Mas o mais das vezes as pessoas conversam. E quando chega a esta altura, Não é nada raro que se zague nessa questão das férias, para onde é que se vai, para onde é que não se vai. Tá? E a frequência com que eu ouço, então fica em casa. A frequência com que eu ouço, não, estou a ajudar o meu filho ou a minha filha e tal, não dá para tu, vamos ficar em casa. Quem diz os taxistas diz outras profissões, como é evidente. Não é? A questão das crianças, as crianças são crianças, está tudo dito, é particularmente angustiante. Veja, em 2024 havia 301 mil crianças pobres em Portugal. Agora, o que a Inês dizia, metade não participa em atividades extracurriculares ou de lazer e um quarto não participa em viagens escolares que exigem pagamento da família, nem pode convidar amigos para casa para conviver. Quase metade vive em casas úmidas e mais de um terço em casas sobrelotadas. Aqui tem, em quatro linhas, uma data de limitações que, entre outros problemas, levantam problemas de saúde. Problemas de saúde psicológica. Repare que muitas destas crianças sentem-se diferentes das outras, não podem fazer o que as outras fazem na sua maioria, não podem convidar amigos lá para casa, etc. E depois veja as condições de habitabilidade, o que muitas vezes faz com que tenhamos crianças que se tornam quase profissionais da doença, ainda muito jovens.
12: E repare na questão do acesso ao ensino. Começa logo pela creche, não é?
13: Pois é.
12: Aqui também se diz, são sobretudo as crianças pobres que ficam à porta da creche, que não entram, não é?
13: É. Nós uma vez fizemos um programa em que comparávamos vários países e uma das tendências e das sugestões em todos os países, o que era as creches gratuitas para toda a gente. E não é de admirar, não é? Depois, quase um quinto de crianças pobres com menos de 6 anos não frequenta creche ou ensino pré-escolar. Nas restantes, essa percentagem desce para 10%. Está a ver? É metade. No último parágrafo do artigo, 5 anos depois do início do programa Creche Feliz, por uma vez uma política realmente promissora para promover a igualdade de oportunidades, ainda são as crianças mais pobres que ficam com maior probabilidade à porta da creche. Até quando? É a última frase do artigo. Até quando é que isto acontece?
12: E elas podem ficar muito tempo à porta da creche. Ou seja, são crianças, depois serão jovens adultos, que ficaram sem mil e uma possibilidades. Sim.
13: Tem toda a razão. O que a Inês está a dizer é que elas ficam à porta da vida.
12: Da vida, sim.
13: Por exemplo, há uma expressão que tem direito de cidade, que é o chamado elevador social. A OCDE disse de Portugal, não só de Portugal, mas estamos neste momento a falar de Portugal, disse de Portugal que o elevador está avariado. Significa
12: diria que
13: isto.
12: Está a perro mesmo, não é?
13: Bom,
12: ou avariado, sim.
13: o quiser, está a ranger o que quiser, pronto. Mas o que é que significa isto? Significa que estas crianças e estas gerações têm uma enorme dificuldade em ascender a outros estatutos socioeconómicos, culturais, etc. De tal forma que há estudos que apontam para 5 gerações para atingir o rendimento médio. É claro que todos nós dizemos, ah não, mas olha, eu conheço uma pessoa na minha empresa que já é CEO ou qualquer coisa e que veio de um meio muito desfavorecido.
12: É a exceção.
13: Exceções.
12: Podem ser notícia, mas são a exceção, não é?
13: São exceções.
12: Porque cada vez mais também noto que os estatutos ou as classes também se protegem entre elas.
13: Isso também é verdade. Pronto.
12: As mais altas, claro, porque as outras nem sequer têm hipótese de se proteger, não é?
13: E aí o melhor exemplo nem é, provavelmente, em termos de elevador social, é entre géneros, não é? As mulheres têm-se visto em palpos de aranha para, pelo menos, se aproximarem de paridades. Não é? Porque é muito curioso que se utilize essa expressão, muitas profissões continuam a ser clubes de homens. Olha, quando se dá exemplos, a política vem logo à cabeça. Com a questão dos horários das reuniões, disto, aquilo e daquilo outro, que faz com que o caminho seja muito mais difícil para as mulheres.
12: Mas eu nem vejo tanto como uma divisão de géneros, neste caso. Vejo mais, de facto, esse efeito protetor dentro de determinadas classes. É quase paradoxal, porque se por um lado os miúdos de hoje têm muito mais oportunidades de se mostrarem, não é? Nomeadamente através das montras das redes sociais, depois para furar determinados circuitos é muito difícil, porque houve determinadas classes que chegaram ao poder e que estão, evidentemente, a proteger os seus filhos. Não quer dizer que não tenha sido sempre assim, não é?
13: Sim.
12: Antigamente falávamos do país das cunhas. E, na verdade, já não dizemos tanto país das cunhas, mas se calhar são os filhos dos CEOs.
13: Eu posso aceitar que tenha havido uma evolução favorável, mas que continua a haver cunhas a torto e direito, isso quer...
12: Não, há mais. Já não se diz é tanto a cunha, não é?
13: Nós depois não. Porque agora pôs o dedo numa outra questão importante. Que é? Porquê é que esta questão das crianças é tão pungente? Porque a minha deformação profissional, tendo ensinado antropologia médica, uma pessoa pensa assim, então, mas pronto, quer dizer, são pobres, isso é lamentável, mas de vez em quando ainda resta em nós esta noção de o que é ser pobre? Ser pobre é ter pouco dinheiro. Isso é uma visão anémica do problema. Porque, está bem, há menos dinheiro. Repercussões. Alimentação. Habitação. Não é o Sérgio Godinho. Educação. Descanso. Acesso a cuidados médicos. Estabilidade emocional. Tudo isto são áreas em que o facto de ser pobre implica estar-se a ser prejudicado. Veja a questão da alimentação. Nas crianças pobres, questões como a desnutrição. Uma coisa que, aparentemente paradoxal, que nós verificamos em populações adultas, olha, em África, a obesidade. É uma obesidade por má alimentação. Não é porque se empanturrou em peixe, carninha e vegetais mais do que devia. Não, não. É porque se compra alimentos, que são alimentos mais baratos, mas que em termos de serem alimentos saudáveis, o mínimo que se pode dizer é que deixam muito a desejar. No acesso à saúde, veja, não ter dinheiro, por exemplo, olha, nós temos tido problemas ultimamente com populações a protestar por estarem a ficar muito longe de determinadas unidades de saúde. O que, aliás, replica outras questões. Eu lembro-me dessas queixas em relação a unidades do CTT, a unidades bancárias. As pessoas dizem, uma frase típica, ó Soutor, na minha terra estão a tirar tudo. E este tudo, normalmente, é ou unidade de saúde, ou unidade bancária, ou seja, e as pessoas ficam cada vez mais longe, o que significa que não só têm que se deslocar, o que já é discriminatório, em muitos casos, nomeadamente da saúde, com isso tem custos. O que significa também que temos de falar de aspectos como um acompanhamento médico muito menos regular do que de outras classes sociais. A questão da habitação significa que doenças como a asma, as infecções respiratórias, as alergias, etc., são mais frequentes também. Na questão da educação, o que a Inês disse, os filhos CEO.
12: Passa a ser uma gaveta, não é?
13: Passa a ser uma gaveta, pronto, não interessa. Os filhos de famílias mais favorecidas. E quando eu digo favorecidas, não estou a falar de cunhas. Estou a admitir gente que subiu à custa do seu trabalho, não estou a dizer que não. Pronto. Só aqui no Porto, eu que tenho uma cabeça de alho xoxo, sou capaz de lhe dar o nome de 3, 4 ou 5 colégios em que nem uma família remediada, como se dizia no meu tempo, a palavra remediada desapareceu muito, mas nem uma família remediada pode sonhar em ter os seus filhos, atendendo aos preços praticados. Em contrapartida, está lá uma elite que, obviamente, depois fica muito mais bem preparada, não só no seu trajeto escolar, e veja-se depois as percentagens de entradas nas universidades, etc., mas em termos de capital cultural, para ir, como a Inês dizia, para determinados postos, digamos assim, que são postos com maior poder, etc.
12: Repare que é muito curioso, o Júlio dizia, desapareceu a expressão remediada, não é?
13: É.
12: A questão é que não desapareceu só a expressão, eu acho que desapareceu a própria família. Quando nós falávamos, quando falamos desta família remediada, era a família que podia depender só do trabalho do pai, com a mãe a trabalhar em casa, podia eventualmente o pai trabalhar, vou imaginar, no CTT, por exemplo.
13: Sim.
12: Havia ali um salário certo que permitia, com muitos ajustes, com muitas fintas, mas permitia ter essa vida remediada. Hoje em dia, como é que é possível ter essa vida remediada quando as casas custam o que custam?
13: Por isso é que nós estamos sempre a ler artigos, e nós próprios já citámos aqui no programa, dizendo que há gente a viver na pobreza e não são desempregados. Têm emprego. Mas aquilo que ganham não chega. Aliás, até vimos artigos de gente a viver como sem abrigo, estando a trabalhar. Portanto, e não estamos a falar de outras situações que a mim me dizem muito, com a minha profissão, com a pobreza envergonhada. As pessoas que escondem dos outros que já estão a recorrer a ajudas institucionais. Ou seja, quer queiramos, quer não, mal a comparado, como diz o povo, quando falamos das crianças, estamos, se quiser, a falar de uma corrida de 100 metros, de 200 ou de uma maratona, mas em que uns começam na estaca zero, e outros começam na estaca menos 3, ou menos 30, ou menos 0.
12: E não é tão fácil para quem começa do zero desistir a meio do caminho?
13: Ouça.
12: É que a desmotivação também toma conta destas pessoas.
13: Ah, não. Então, desculpa, eu dei mal o exemplo. Quando eu estava a dizer é que quem está melhor na vida parte da estaca zero.
12: Ah, sim. Não é?
13: E os outros partem lá de trás.
12: Não. Eu percebi ao contrário.
13: Quem, desculpa, eu é como disse mal. Quem parte lá atrás, às vezes a pessoa nem se apercebe. Isso em termos psicológicos é muito curioso, sabe? Porque a pessoa nem se apercebe que desistiu. Porque já interiorizou que o seu futuro é no mesmo tipo de trabalho que presenciou à sua volta, é viver no mesmo tipo de condições que presenciou à sua volta. E, portanto, aquilo muitas vezes nem sequer é sentido como uma desvantagem. É pior que tudo isso. É o que é, como diria o engenheiro Guterres.
12: Sabe, eu acho que pior que desistir é ir desistindo. Porque quando nós determinamos que é a altura de desistir, muitas vezes podemos partir noutros sentidos. O problema é quando a nossa vida se faz de desistências. Vamos desistindo e nunca partimos para outra.
13: Pronto. E aí, de vez em quando, eu por princípio não gosto de fazer processos de intenção. Mas de vez em quando eu ouço discursos, nomeadamente na televisão. Eu ouço rádio como tanta gente no carro. Mas eu ouço discursos que me deixam às vezes mesmo estupefacto, sabe? Que é falar dos mais jovens, não é? Que estão atrapalhados, muitos deles. A Inês ainda há bocado falou da questão dos alugueres, etc. É para todos, mas para quem está a começar uma vida, uma família, etc., é muito complicado. Basta ver quantos estão em casa dos pais. Mas ouço pessoas dizer assim, ah não, porque nós agora vivemos num mundo diferente. Hoje em dia não faz sentido aquela postura do antigamente em que se tinha a mesma profissão até à reforma. Hoje em dia a malta nova gosta de explorar outras opções e, portanto, saltar para outra profissão, etc. E eu penso sempre assim, claro que gostam os que podem. Eu ouço pessoas, não por acaso, na sua esmagadora maioria, com um currículo avantajado, com habilitações avantajadas, que me dizem assim, olha, eu estive a estagiar na empresa tal, aquilo não era o que eu pensava. Portanto, olha, comecei a mandar currículos e agora vou para tal. Mais isto e mais aquilo. Mas não é desses que eu estou a falar. Eu estou a falar daqueles que não têm emprego, por exemplo. Acha que esses estão a mandar currículos? Acha que esses estão a olhar para o pôr do sol e a dizer, epá, eu não estou a sentir-me perfeitamente gratificado com o que faço. Vou mudar toda a minha vida e agora vou ser agricultor ou vou ser um pequeno empresário ou isto ou aquilo. Mas muita dessa gente, aliás, já falámos da pobreza e do desemprego, não é? Muita dessa gente dá-se por satisfeita se tiver o emprego que tem no fim do mês e se o dinheiro chegar. E, portanto, essa visão, que eu me arrisco a dizer, que tem muito de neoliberal, de que hoje em dia a malta migra, digamos assim, de trabalhos para trabalhos, é verdade, mas é verdade para uma minoria, não para a esmagadora maioria das pessoas.
12: E estes miúdos, estávamos a falar destes miúdos que se calhar não têm mesmo menos oportunidades, apesar de parecer muitas vezes que hoje em dia temos um acesso facilitado a muitas coisas que eu não tive e o Júlio com certeza também não teve. Para estes miúdos há um efeito de facto desmotivador quando percebem que estão a estudar com enorme sacrifício dos pais e dificilmente terão saídas à espera deles.
13: É. E outros ainda ouvem a velha frase que é não podem estudar todos, agora vais trabalhar para ajudar no orçamento familiar. A Inês não pode imaginar quantas vezes ao longo de 50 anos eu ouvi histórias. Agora dizem assim, ah, está bem, mas essas são histórias antigas. Lamento muito, mas eu continuo a ouvir histórias dessas. É assim. E nessa altura, os meus pais disseram, não há dinheiro para irem todos estudar, os filhos. Aqui em geral, também, as raparigas são sempre mais prejudicadas. Não é? E, portanto, alguns daqueles filhos vão trabalhar mais cedo. Quantas histórias eu ouvi de situações em que professores, atendendo ao potencial de determinados alunos, falavam com a família e diziam, olha que é uma pena não continuar a estudar. E a resposta era, se houver algum tipo de apoio, sim, porque se não houver tipo de apoio, não pode ser. Dizem-me, são histórias antigas, olha que de maneiras diversas, eu vou ouvindo histórias que replicam isto. Sabe como é que eu ouço hoje em dia? Ouço histórias deste género. Alguém cujos filhos completaram o secundário e agora querem ir para a universidade. Mas não há orçamento que aguente um quarto no Porto, em Coimbra, em Braga, em Lisboa, etc. Muito menos para mais que um. E a Inês diz assim, então, eu há meia hora atrás disse-lhe o preço do aluguer. Pois é. O que é preciso ganhar para, por exemplo, ter, suponhamos, dois filhos no secundário e agora um vai para uma das principais cidades, para a universidade, não tem bolsa, não tem apoio e agora é preciso sustentar lá.
12: É preciso praticamente não dormir porque o tempo é todo para o trabalho, não é?
13: E quantas pessoas é que nós conhecemos que têm dois empregos, etc.? É verdade. Ouça, mas, quando eu olho para... Diga.
12: Não, a mim o que me preocupa, porque falamos de gente mais nova, são depois as consequências, e nem sequer falámos ainda na parte da saúde mental, mas como a desmotivação, a frustração, tomam conta destas pessoas em tenra idade ainda.
13: Quando diz isso já está a falar de saúde mental.
12: Claro, claro.
13: Porque quando falamos de saúde mental, uma das primeiras coisas que aparece quando falamos destas situações, é o stress crónico. Que, como sabemos, tem inclusive consequências físicas, mas nem vou por aí, quer dizer, são pessoas que psicologicamente estão a viver ou frustração, ou revolta. Lembra-se de falarmos aqui, sobretudo na altura da pandemia, das questões com a ganapada mais nova que exigia aos pais sapatilhas de marca.
12: Sim, continua a acontecer, não é?
13: Continua a acontecer.
12: Acontece
13: e
12: sempre.
13: E aí o que é que está? A malta diz, oh, pá, isto é incrível. Tá? Eu sei que não é justo pedir isto aos pais, mas eu também já fui adolescente. E sei o que é olhar em volta para o grupo, toda a gente tem aquela marca e nós é que não temos. E nós tememos a humilhação grupal de uma maneira terrível. E, portanto, aquilo é posto em cima da mesa. A questão, veja, eu cresci em São Brancampo. Quando eu olho para trás, como sabe, uma das coisas que eu imediatamente agradeço à minha mãe é a frase, acabaste os trabalhos, vai brincar para a rua. Acho que isso foi precioso para toda a minha vida e sobretudo com a profissão que depois eu escolhi, que ela não fazia a mínima ideia. Mas a minha profissão, acima de tudo, é escutar e falar. E ser entendido e entender. Se naquela altura me dissessem que eu era um privilegiado em relação aos meus companheiros de brincadeira, eu poderia aceitar, porque eu via que as casas deles eram casas mais humildes que a minha. Eu tinha brinquedos que eles não tinham, etc. Agora, o que eu não tinha era, nem podia ter, era uma criança, o que eu não tinha era a percepção de que enquanto eu, a não ser que desse para torto, enquanto eu tinha à minha disposição um trajeto, a esmagadora maioria daqueles meus amigos estavam já fartinhos de saber que o lugar deles, em princípio, seria reproduzir aquilo que acontecia na sua família. Não era por acaso que se dizia o filho do padeiro, o filho do carniceiro, etc. E grande parte das vezes, como é que era o futuro? Era reproduzir, digamos assim, aquilo que eram as profissões. Eu não sabia, se me perguntassem, olha, quem é que tu achas que os teus amigos que vai mais longe? Eu, ingenuamente, iria dizer aquele, aquele e aquele, porque eu acho que são os mais inteligentes. Mas é que não basta ser o mais inteligente.
12: É que agora
13: as condições
12: não basta...
13: As condições que eu tinha colocavam-me imediatamente, não sei quantas voltas à pista à frente deles.
12: Ó, Júlio, deixa-me só voltar um bocadinho atrás, estamos quase a terminar, mas o Júlio falou aí em stress crónico.
13: Sim.
12: E eu pergunto-lhe se podemos viver em permanente stress crónico sem nos apercebermos disso.
13: Ah, pois podemos. Podemos por uma razão, que é, se o stress é um stress que começou muito cedo, aquele é o nosso normal. Nós verdadeiramente não sabemos como é viver de outra maneira. Agora, o nosso corpo, isso sente os efeitos. Outra coisa é o stress agudo, o sabato suar. Não precisamos de estar sequer a perder tempo com isso, que qualquer coisa acontece, que é completamente inesperado, e, evidentemente, toda a gente pode empregar a palavra ou não, mas sabe que aquilo é diferente. Agora, um stress crónico que surge, ou se quiser um stress que se torna crónico, isso as pessoas identificam perfeitamente. Porque as pessoas vêm dizer, eu tinha uma vida assim e agora tenho uma vida assado. Não vejo grandes hipóteses de modificar este estilo de vida. E as pessoas estão a começar a ter queixas, ou psicológicas, ou então a somatizar. E já que estamos a chegar ao fim, pronto, de vez em quando eu tenho aqueles rebates, porque este programa se chama O Amor É. Nós conversámos aqui sobre o facto dos trabalhos de investigação dizerem que nos mais desfavorecidos, em comparação com os mais favorecidos, a maneira como se encara o amor, como se encara o casal, etc., é diferente. Lembra-se de falarmos que a casa para os mais pobres raramente era considerada um local romântico. Para os mais favorecidos, era. Lembra-se de eu dizer que havia nos mais pobres, mais desfavorecidos, uma visão funcional do companheiro e da companheira. Frases como, ele é um homem honesto e trabalhador. E ela, acho que é uma boa mãe para os meus filhos, é boa na lida da casa, etc, etc. Enquanto nos mais favorecidos vinham, lembro tão bem de analisarmos um trabalho assim, vinham o sentido do humor, a capacidade de me surpreender, etc. Percebe?
12: Capricho.
13: Coisas que para os outros são encarados verdadeiramente como capricho.
12: Claro,
13: não estou a dizer que não seja bom ter bom humor quando se é pobre, não é? O que estou a dizer é que não vem em primeiro da lista, sabe?
12: Mas esse humor ajuda sempre.
13: Isso ajuda, quer dizer, até nos ditados populares, não é? As coisas, embora isso me traga uma recordação terrível dos tempos da outra senhora, em que se dizia pobreto, mas alegrete, que é uma frase verdadeiramente sinistra.
12: Júlio,
13: dê as suas ordens.
12: Vamos voltar a uma casa já nossa conhecida. Eu gosto sempre de regressar a esta casa do Rodrigo Leão com a voz da Adriana Calcanhoto. E vamos ficar por aqui, voltamos para a semana. Estiveram connosco, como sempre, a Joana Jorge e o Diogo Axel. E voltamos no domingo.
13: Pronto, então.
12: Já com outra voz.
13: Era isso que eu queria falar.
12: Espero eu, não é?
13: Eu, como sabe, eu sou médico, portanto, tenho responsabilidades em termos de saúde e tenho que preocupar com os outros. Portanto, pedia-lhe que dissesse à sua prima Inês Menezes que se deixe estar
12: em Capri
13: até estar completamente recuperada. E eu faço sacrifício de falar consigo, mas a sua voz segue.
12: Pronto, eu cá estarei para a semana. Vou tentar manter este tom.
13: Tá,
12: um beijinho.
13: Ana Menino. Beijinho. Deus.

0: 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Quatro horas no continente e na Madeira. Três horas nos Açores. Edição do jornalista Pedro Guilherme.
1: Vão ser presentes esta manhã em tribunal os seis detidos na quarta-feira junto ao Parlamento em Lisboa após a manifestação da CGTP no dia de greve geral de trabalhadores. Segundo a PSP, cinco indivíduos continuam detidos e são suspeitos da prática do crime de resistência e coação. O elemento que foi libertado é suspeito de um crime de dano. Os confrontos com os grupos junto ao Parlamento aconteceram já depois de terminada a manifestação promovida pela CGTP em dia de greve geral, que decorreu com normalidade. O pessoal não docente das escolas vai estar esta sexta-feira em greve para defender a reposição da carreira de auxiliar da ação educativa e também em defesa de melhores salários. A FESINAP, a Federação Nacional de Sindicatos Independentes da Administração Pública, marcou esta paralisação antes da greve geral da CGTP. O presidente da Federação, Mário Rui, lamenta a precariedade de muitos destes funcionários essenciais nos estabelecimentos de ensino. Mário Rui fala também de uma urgência.
2: A devolução da carreira do técnico auxiliar de educação aos trabalhadores, que já lhes foi retirada em 2009 com a criação das carreiras gerais. Neste momento temos trabalhadores que lidam diretamente com crianças com necessidades especiais, onde uma destas crianças absorve na totalidade aquele trabalhador, onde está em causa também, neste caso, o pedido do subsídio de risco para estes trabalhadores. No caso das IPSS, é uma luta que já vem de trás, que é o cumprimento integral do acordo coletivo de trabalho, nomeadamente na correção das tabelas salariais e na aplicação também do subsídio de risco.
1: A greve pode afetar instituições como creches, escolas e misericórdias. A FESINAP diz que há escolas que não vão abrir e outras abrem apenas de manhã por não terem serviço de cantina disponível. A Federação Nacional de Sindicatos Independentes da Administração Pública representa cerca de 10 mil trabalhadores e já pediu várias reuniões ao Governo, exigindo tratamento em pé de igualdade com as duas centrais sindicais. António José Seguro assinala este fim de semana no Luxemburgo o arranque das comemorações do 10 de junho, que vão passar também pelos Açores. Uma visita oficial muito aguardada pelos imigrantes portugueses, desde que António José Seguro tomou posse como Presidente da República. O jornalista João Alexandre antecipa as expectativas desta visita oficial com o Conselheiro das Comunidades Portuguesas no Luxemburgo.
3: É uma visita com um significado especial ao país, onde são mais de 90 mil os residentes portugueses.
4: Portanto, esta escolha era prioritária, era estratégica.
3: Uma visita que é vista por Custódio Protásio, um dos conselheiros das comunidades portuguesas no Luxemburgo, como uma oportunidade para os imigrantes.
4: Neste momento temos a imprensa a olhar para nós. É notória a satisfação com a realização desta visita.
3: Além de encontros com os grão-duques do Luxemburgo, com o primeiro-ministro luxemburguês ou da ida ao Parlamento, na agenda do Presidente da República consta ainda um encontro com empresários portugueses, a inauguração de uma exposição ou um encontro com alunos portugueses.
4: Em cada momento apresentar ao Sr. Presidente da República aquilo que são as nossas motivações, as nossas reivindicações, para que o Sr. Presidente possa ser, no fundo, uma forma de alavancar pedidos e necessidades, seja pela valorização da carreira dos professores, seja na promoção da língua portuguesa, na promoção da cultura portuguesa cá fora, mas também não esquecer que os portugueses não são apenas as remessas de imigrantes, são também os empresários que hoje investem cá fora, investem em Portugal.
3: Uma das reivindicações, lembra o conselheiro, é o voto digital à distância.
4: Deve-se não esquecer que em campanha visitou Luxemburgo e outros países e no Luxemburgo, no encontro que teve com os conselheiros, esse foi um dos temas que abordámos. Portanto, não nos vamos esquecer dessa reivindicação.
3: Mensagem deixada em jeito de aviso a poucas horas da visita oficial do novo chefe de Estado.
4: Acredito que venha com essa vontade de quebrar distâncias, não ser formal, porque nós já estamos geograficamente longe de Portugal, não queremos estar emocionalmente longe de quem nos representa no mais alto cargo na nação.
3: Com ou sem selfies?
4: Será muito difícil não atender ou não entrar nisto que será quase uma inevitabilidade. Cada um quererá a sua foto com o novo Presidente da República, António José Seguro, naturalmente.
1: O chefe de Estado chega logo à tarde a Luxemburgo. O primeiro ponto na agenda de António José Seguro é um encontro com empresários portugueses na chancelaria da Embaixada de Portugal. O primeiro-ministro Luís Montenegro junta-se no sábado a esta visita de Estado. O primeiro-ministro que vai estar a partir desta sexta-feira em Montenegro, numa reunião com chefes de Estado e de Governo da União Europeia, com os homólogos dos seis países dos Balcãs Ocidentais que têm perspectivas de adesão ao Bloco Europeu. Trata-se de uma cimeira extraordinária para mostrar que Bruxelas não se está a afastar destes países. André Neves.
5: É uma espécie de operação de charme. A União Europeia quer mostrar aos países dos Balcãs Ocidentais que não se esqueceu deles, apesar da maior proximidade com a Ucrânia. E a esta presença em Montenegro não é estranho o reconhecimento de que há outros atores com interesses e presença crescente na região, como a Rússia e, em certa parte, a China. A mensagem segue também para Moscovo. A União Europeia não está a afastar-se dos Balcãs Ocidentais e tudo vai fazer para que integrem a União Europeia num processo de adesão baseado no mérito, mas que pode ser apoiado e incentivado pelos 27. O Presidente do Conselho Europeu considera o alargamento a estes países essencial para garantir que o Bloco passe a ser um ator geopolítico determinante. Aliás, António Costa começou no início desta semana um périplo pelas capitais destes países para conversas bilaterais e incentivos às reformas necessárias. A União Europeia e os países dos Balcãs Ocidentais têm alinhado o discurso e nas ações sobre a política externa e de segurança, de forma a que se possam fazer ouvir a uma só voz. É certo que a Sérvia mantém ainda algumas divergências, Belgrado não aplica as sanções decididas pela União contra Moscovo, mas as parcerias e diálogos na defesa e segurança são já uma realidade com a Albânia, a Macedónia do Norte e com o Montenegro. De notar ainda que na Bósnia decorre uma missão de estabilização com rotação entre Estados-membros da União Europeia, na qual Portugal já participou, mas onde não está agora integrado. E no Kosovo decorre uma missão com um cariz mais securitário e de apoio ao sistema judicial, na qual Portugal participa neste momento com o militar da GNR.
1: Chefes de Estado e de Governo da União Europeia reúnem-se com os homólogos dos seis países dos Balcãs Ocidentais que têm perspectivas de adesão à União Europeia. O presidente da Rússia diz que o país está preparado e disposto a negociar com a Ucrânia numa instalação militar norte-americana em Anchorage, no Alasca. Na resposta, através de carta aberta, o presidente da Ucrânia sugere um encontro presencial com Vladimir Putin. Volodymyr Zelensky também sugere ao homólogo russo um encontro frente a frente com o objetivo claro de se acabar com a guerra na Ucrânia. No texto desta carta aberta, Zelensky refere ainda que Putin passou quase metade dos 26 anos que já leva no poder na Rússia a travar uma guerra contra a Ucrânia.
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6: E há muita música em português para ouvir ao longo desta hora.
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6: É a linha do Horizonte a começar a última da semana. Sou o Rui Alves de Sousa, seja bem-vindo ou bem-vinda. Só agora chegou à Rádio que Liga Portugal. Os vizinhos têm a honra de começar a hora.

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1: 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Daqui a pouco há os panfletos de Pedro Tadeu.
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4: Paulo Tó e greve geral. Em julho de 1917, a cidade de São Paulo enfrentava um cenário de alta inflação e escassez de alimentos decorrente da Primeira Guerra Mundial, o que gerou uma disparidade entre o aumento salarial de 71% e a elevação do custo de vida, pois a inflação subiu 189% nesse período, mais de 2,5 vezes do valor da subida salarial. O movimento operário, influenciado por ideais anarquistas e socialistas de imigrantes espanhóis e italianos, reagiu contra a carestia e também contra as jornadas de trabalho de até 13 horas, bem como o emprego massivo de mão de obra infantil. No dia 9 de julho de 1917, um confronto diante da fábrica Mariângela resultou no assassinato de José Martínez, um jovem sapateiro anarquista espanhol que foi baleado por uma carga de cavalaria da polícia. Este episódio é o eixo central da canção Greve Geral, de Paulo Tó, que narra o facto com os versos "Mataram Zé Martínez na Rua Sobral", associando a morte à escalada do conflito, quando diz "Essa porra ficou grave, grave, é greve, é greve, é greve geral". O velório e o funeral de Martínez, realizados em 11 de julho, transformaram-se numa manifestação que reuniu milhares de pessoas e atravessou o centro da cidade de São Paulo até ao cemitério do Araçá. A letra da música descreve a movimentação da massa popular ao citar "carregando a multidão na rua Caetano Pinto", local onde se situava a residência da família do operário e de onde partiu o cortejo. A morte do trabalhador serviu como catalisador para que cerca de 70 mil operários aderissem à greve, paralisando fábricas, transportes e o comércio. A narrativa de Paulo Tó evoca a tensão urbana desse período ao mencionar sangue na calçada, o povo em pânico no chão e a resposta popular contra a repressão policial. "A cada bomba plantada, brotam mil pedras na mão", diz a canção. Durante a insurreição, barricadas foram erguidas nos bairros do Brás, Moca e Lapa, enquanto armazéns eram saqueados para combater a fome da população. A canção reflete essa paralisação ao descrever o ato de secando o portão da fábrica, embargando o caminhão. Um comitê de defesa proletária apresentou um memorando com 11 reivindicações, incluindo a libertação de presos, o direito de associação sindical, a proibição do trabalho infantil para menores de 14 anos e a implementação da jornada de 8 horas. A greve foi dura, mas o movimento operário alcançou a vitória quando os patrões concederam aumentos salariais e o governo aceitou libertar os operários detidos. Paulo Tó encerra a sua composição, lançada no álbum Galope, de 2021, reafirmando a legitimidade política da luta sangrenta de 1917 com estes versos. "Viva a sabotagem e viva a subversão. Sou um cidadão sensato e assim sensato eu também mato e morro. É greve de novo. É greve geral."
5: 7 horas da manhã, 1917.

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1: E continuamos ligados à música nesta linha do horizonte, agora com Diogo Pissarra.

0: Uma pausa na música, mas por motivos linguísticos, é Mafalda Lopes da Costa, a palavra do dia.
1: A palavra do dia é obsessão. A palavra obsessão deriva do termo latino obsessio, obsessionis, que significa ato de cercar, assédio ou ainda bloqueio. É formada pela junção de ob, que significa em frente ou diante de, e sedere, que remete para o verbo sentar em latim. Na origem, o conceito referia-se à ação militar de sitiar uma praça forte ou um exército acampar diante de um local para tentar dominá-lo. Com o passar do tempo, a palavra adquiriu o seu atual significado figurado, passando a descrever a situação em que uma ideia ou um pensamento sitia a mente de uma pessoa, dominando essa pessoa por completo.
0: A palavra do dia, todos os dias por aqui, sempre que quiserem podcast, já é tempo de dizer bom dia Lisboa, bom dia Portugal, bom dia mundo. Neste caso, o bom dia Lisboa é dado pelos Rádio Macau.

0: E a seguir vem a dupla António Machado e Manuel Marques.
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6: A vaga de calor acabou, voltou o frio e, por precaução, foram encerrados todos os acessos à Serra da Estrela.
7: A nossa repórter Tânia Laranjo foi para o Paredão de Carcavelos encher chouriços à conta do clima.
8: Alô, estúdio, estou aqui junto à praia, mas agora já não se vê pessoas em biquíni. Eu vou falar aqui com esta senhora que veio passear o cão e trouxe casaco. Bom dia, está com frio?
9: Ai, hoje está fresquinho, está...
8: Acendeu a lareira ou o aquecedor lá em casa?
9: Ainda não, mas isto se continuar às tantas... Cala-te, pantufa!
8: Muito interessante. Mais uma coisa. Gosta mais de frio ou de calor?
9: Ai, eu prefiro o calor, desde que não seja demais, claro.
8: Gosta mais de praia ou campo? De bola com creme ou sem creme? Da mamã ou do papá? Do Paulo Núncio ou do Bezerro? A preferir para a casita do Bad Bunny ou para a casota do Pantufa?
9: Desculpe, mas eu tenho de ir andar, que o Pantufa está a ficar impaciente.
8: Ah, ok. Foi a reportagem possível aqui de Carcavelos. A senhora não está a colaborar e eu ainda não levei com uma onda no focinho. Alô, estúdio.
10: Epá, quem é que pediu as p***as das cervejas? E aqui ainda outra vez? Fónix.
7: A Organização Meteorológica Mundial diz que este ano poderá haver um super El Niño por causa das temperaturas excepcionalmente elevadas do Pacífico. O Instituto de Meteorologia, inclusive, já lançou um outro alerta.
11: Consideramos que já está na altura de mudarem os nomes do El Niño e La Niña para Ninhe, a acabar em E, para ser mais inclusivo. Isto além de passarem a dar nomes neutros às tempestades. Chega de Irenes ou Carlos Miguel, queremos Kims, Sams ou Cris. Obrigado.
6: E a Agência Portuguesa do Ambiente veio fazer o esclarecimento que faltava. É mesmo permitido colocar chapéus de sol em frente às áreas concessionadas das praias. O Portugalex foi recolher opiniões de alguns banhistas.
12: Olha, eu acho bem, o que deviam era proibir aqueles puffs que as betas trazem para a praia e que ocupam bué espaço. Parecem sofás. Um dia destes começam a trazer cómodas e guarda-fatos. Enfim, é a casa toda, queres ver?
13: Eu acho péssimo. Uma pessoa aluga uma cama balinesa e depois, em vez de ter vista para o mar, ter vista para casais de namorados a espremerem pontos negros um ao outro. Crianças a comerem ovos cozidos que as mães tiram da geleira. Ouça, é o fim.
14: Olha, o que eu gostava mesmo era que proibissem aos jornalistas que andam a chatear as pessoas a perguntar se estão a aproveitar o calor, se já foram à água, se vão perder o preço certo, etc. Já nos deixavam em paz, não? Epá, oh, Renata Sofia! Sai de cima dessa senhora! Eu já te disse para não sentar-se em cima das pessoas! Raça de miúda, pá! Oh, que...
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0: Zé Cabaleiro na sua rádio. Daqui a pouco ainda há mais música, mas antes 90 segundos de ciência.
1: Olá, o meu nome é Joana Martins, sou investigadora integrada do Centro em Rede de Investigação em Antropologia, associada ao Polo da Nova FCSH. O projeto RISPEL é o acrónimo do projeto Religião, Espiritualidade e Bem-Estar, uma abordagem comparativa de transreligiosidade e crise no sul da Europa, onde trabalhamos em Portugal, em Espanha e na Grécia, para tentar perceber como a dimensão do bem-estar em associação à espiritualidade e à religiosidade é mobilizada pelas pessoas nestes contextos de crise, para lá de dimensões mais transcendentais do sagrado. E focámos então no impacto das crises sociais, políticas, económicas, de saúde e ambientais, como é que estas têm afetado as pessoas e como é que, através das suas práticas e vivências, estas lidam com tanto estas crises mais coletivas como com crises pessoais. E então o nosso foco tem sido na dimensão terapêutica destas práticas religiosas e espirituais. E o projeto sugere um termo para pensarmos esta passagem de fronteiras, esta ideia de transcender fronteiras, que é o de transreligiosidade, que nos refere então para esta ideia de elasticidade, de transgressão, às vezes até clivagem e quebra destas fronteiras entre a religião como ela é vivida pelas pessoas e como tudo isto acaba por ser uma dimensão central que contribui para o seu bem-estar, tanto emocional como físico, mas também para uma dimensão muito de participação coletiva e de pensar coletivamente todas estas questões.
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1: Ligados à música até à hora certa, agora sem perder o norte com a Matilda e há mais para ouvir até às notícias. Uma ótima sexta-feira e um excelente fim de semana, sempre na companhia da sua rádio.

0: 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Cinco horas no continente e na Madeira. 4 horas nos Açores.
1: São 5 horas no continente e na Madeira, 4 horas nos Açores. As notícias na Antena 1 com Pedro Guilherme. E começamos com a greve do pessoal não docente nas escolas. Hoje, uma greve para defender a reposição da carreira de auxiliar de ação educativa e melhores salários. A greve pode afetar instituições como creches, escolas e misericórdias. A FESINAP, a Federação Nacional de Sindicatos Independentes da Administração Pública, marcou esta paralisação antes da greve geral da CGTP. O presidente da Federação, Mário Rui, lamenta a precariedade de muitos destes funcionários essenciais nos estabelecimentos de ensino e fala de uma urgência.
2: A devolução da carreira do técnico auxiliar de educação aos trabalhadores, que já lhes foi retirada em 2009 com a criação das carreiras gerais. Neste momento temos trabalhadores que lidam diretamente com crianças com necessidades especiais, onde uma destas crianças absorve na totalidade aquele trabalhador, onde está em causa também, neste caso, o pedido do subsídio de risco para estes trabalhadores. No caso das IPSS, é uma luta que já vem de trás, que é o cumprimento integral do acordo coletivo de trabalho, nomeadamente na correção das tabelas salariais e na aplicação também do subsídio de risco.
1: A FESINAP diz que há escolas que não vão abrir hoje, outras abrem apenas durante a manhã, por não terem o serviço de cantina disponível. A Federação Nacional de Sindicatos Independentes da Administração Pública representa cerca de 10 mil trabalhadores e já pediu várias reuniões ao Governo. Exigem tratamento em pé de igualdade com as duas centrais sindicais. Vão ser presentes esta manhã em tribunal os 6 detidos na quarta-feira junto ao Parlamento em Lisboa, após a manifestação da CGTP no dia de greve geral de trabalhadores. Segundo a PSP, 5 indivíduos continuam detidos. São suspeitos da prática do crime de resistência e coação. O elemento que foi entretanto libertado é suspeito de crime de dano. Os confrontos com os grupos junto ao Parlamento aconteceram já depois de terminada a manifestação promovida pela CGTP em dia de greve geral de trabalhadores, que decorreu com normalidade. É uma chamada de atenção da Amnistia Internacional no Dia Mundial do Ambiente, que se assinala hoje. Os países que participam na Cimeira de Bona, na Alemanha, na próxima semana, devem aproveitar o encontro sobre o clima para passar da teoria à prática. A Amnistia lembra que há direitos ameaçados pelas alterações climáticas e sublinha, por isso, que é urgente transformar compromissos em ações concretas. Rita Soares.
3: O diálogo na Alemanha não pode ser desperdiçado, diz a Antena 1 André Julião, da Amnistia Internacional.
4: Os Estados que vão estar nestas reuniões sobre o clima da Conferência de Bona devem, sobretudo, aproveitar estas negociações para transformar os compromissos climáticos assumidos numa agenda que seja concreta, que seja execuível, que seja centrada nos direitos humanos e que seja possível levá-la depois para a COP31 no próximo mês de novembro.
3: É preciso que os governos levem a sério a prioridade de eliminar os combustíveis fósseis.
4: Através de uma transição justa, que também aumentem o financiamento climático baseado em subvenções e que concedam reparações integrais por perdas e danos relacionados com as alterações climáticas.
3: É que sustenta a Amnistia Internacional, com base em investigações recentes, o caminho a percorrer ainda é demasiado longo.
4: Existem no mundo mais de 18 mil locais de infraestruturas de combustíveis fósseis em operação, em 170 países. E pelo menos 2 mil milhões de pessoas, ou seja, um quarto da população mundial, vive a menos de 5 quilómetros dessas instalações.
3: Proteger o espaço cívico e reforçar a participação dos povos indígenas e das comunidades afetadas em todo o mundo no momento das decisões são também medidas que não podem ser ignoradas.
4: Porque, como vimos na COP30, no Brasil, as negociações foram feitas maioritariamente à porta fechada e com maior presença de lobistas da indústria de combustíveis fósseis do que defensores dos direitos climáticos, dos direitos humanos e do planeta.
3: Reparos da Amnistia Internacional a poucos dias da Cimeira de Bona, uma espécie de antecâmara para a COP31 na Turquia.
1: Reparos e recomendações deixados no Dia Mundial do Ambiente, a menos de meio ano da Conferência das Nações Unidas sobre Alterações Climáticas. A Cimeira de Bona começa na próxima segunda-feira, prolonga-se até 18 de junho. O presidente da Rússia diz que o país está preparado e disposto a negociar com a Ucrânia numa instalação militar norte-americana em Anchorage, no Alasca. Na resposta, através de uma carta aberta, o presidente da Ucrânia sugere um encontro presencial com Vladimir Putin. Nesta carta, Volodymyr Zelensky sugere também ao homólogo russo um encontro frente a frente com o objetivo claro de se acabar com a guerra na Ucrânia. Inês Martins.
5: Zelensky propõe a Putin que seja definida uma data para um diálogo direto com honestidade e dignidade. Na carta aberta dirigida ao presidente russo, Zelensky sugere que tanto a Europa como os Estados Unidos devem ser incluídos nas negociações. O líder ucraniano garante ainda que o país está pronto para um cessar-fogo total durante todo o processo de negociações. Zelensky escreve também que a Ucrânia está igualmente pronta para uma troca de prisioneiros de guerra. Numa longa carta, o presidente ucraniano diz que caso Putin considere que não é tempo para um acordo de paz, a Ucrânia continuará a lutar. Ora, ainda esta tarde, em São Petersburgo, Vladimir Putin disse que não descartava a assinatura de um acordo de paz com o presidente ucraniano. Apesar de não reconhecer Zelensky como um líder legítimo, por ter permanecido presidente mesmo após o mandato, Putin disse aos jornalistas que, se houver tréguas, a Rússia assina o acordo de paz com representantes ucranianos legítimos, talvez até mesmo com Zelensky.
1: No texto desta carta aberta, Zelensky refere também que Putin passou quase metade dos 26 anos que já leva no poder na Rússia a travar uma guerra contra a Ucrânia. No Níger, 49 pessoas morreram à sede no deserto esta quinta-feira, na zona fronteiriça entre a Argélia, o Níger e o Mali. O caminhão em que seguiam avariou e foram dois sobreviventes que alertaram as autoridades. Camilo Vidal.
6: Mais de 50 pessoas seguiam num caminhão que avariou no meio do deserto, numa zona de fronteira entre a Argélia, o Níger e o Mali. Seriam cidadãos do Níger que regressavam do Mali. De acordo com as autoridades locais, só dois passageiros sobreviveram. Os restantes morreram à sede e foram esses dois sobreviventes que alertaram as autoridades depois de andarem mais de 50 quilómetros a pé pelo deserto. Quando se tentou levar ajuda para o local onde o caminhão avariou, encontraram-se 49 pessoas sem vida. A falta de água e as altas temperaturas impediram que sobrevivessem. As vítimas foram enterradas em valas comuns. É o que explica o governo regional de Agadez nas redes sociais, responsável pela operação. A publicação no Facebook vem acompanhada de imagens dos corpos sem vida na areia e do cemitério improvisado no deserto. Mas a história não acaba aqui. Já no regresso do local da tragédia, as autoridades encontraram um segundo caminhão com mais de 60 pessoas no interior. Acreditam que vinham do mesmo local, no Mali, e estavam há já 3 dias no deserto devido a uma falha na bateria do veículo. Neste caso, ainda foi possível ajudar e evitar o pior.
1: Tragédia numa zona da rota mais mortífera da imigração ilegal com destino à Europa através da Líbia. Em 2019, o Níger ocupava o último lugar no Índice de Desenvolvimento Humano das Nações Unidas.
0: Edição do jornalista Pedro Guilherme. 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
1: Olá, muito bom dia, uma boa sexta-feira. Sou o José Candeias. Hoje uma emissão diferente, mas com ótimos conteúdos. Venha até às 7. Um ótimo dia para si. Bom trabalho. Boa viagem.

Hoje a emissão é mais para escutar do que propriamente para participar. Mas, atenção, tenho aqui bons assuntos para lhe proporcionar até, quem sabe, um bom fim de semana. E na segunda hora, ouvintes, isto é maravilhoso. Para já, Esposende vai estar em foco. E depois, neste dia, há aí um madeirense. Bem, a aventura dele é sim mais que empolgante. Mas isso é muito mais lá para a frente. Para já vamos avançando. Uma boa manhã de sexta-feira para si.

Lembre-lhe, josecandeias.programa@rtp.pt. Ouvintes, com antecedência, eu gosto de trazer à antena aquilo que são as movimentações, sejam elas mais populares, sejam elas mais de festival, aquilo que dinamiza cada uma das regiões. E atenção, que eu gosto de incluir, pois claro, Açores e Madeira. Tudo aquilo que quiser fazer chegar aqui à minha mesa de trabalho, josecandeias.programa@rtp.pt.

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Falo-lhe de São Gonçalo. São Gonçalo de Amarante é uma das figuras mais populares da religiosidade portuguesa. Nasceu por volta de 1187, na região de Vizela, e foi padre antes de se tornar ermita. Depois de uma longa peregrinação à Terra Santa, durou cerca de 14 anos, ele regressa a Portugal, instala-se junto ao rio Tâmega, em Amarante, vive uma vida simples, dedicada à oração, à caridade e à ajuda aos mais pobres. É também conhecido como o Santo Casamenteiro, muito invocado por quem procura casamento ou felicidade amorosa. Ao longo dos séculos, a sua fama de milagreiro e protetor dos casais espalhou-se por todo o país. E lá está, a festa religiosa oficial é 10 de janeiro, data da sua morte, mas a segunda grande celebração mais popular é agora neste mês de junho. E as festas misturam dois mundos, o mundo religioso com procissões, missas e devoção ao santo e o popular, com música, dança, feira, bombos e festa de rua. Ah, e por falar em bombos, há o despique dos bombos, que é um ritual com os grupos a animar, há as marchas populares e o folclore, há a procissão em honra de São Gonçalo e há também uma tradição, espero manter-se, que é o lançamento de cravos à população. E a população recolhe-os como uma forma de bênção. E depois há curiosidades ligadas ao São Gonçalo. Para já, casamenteiro. Há uma crença, uma crença popular, as mulheres solteiras batiam com a cabeça no túmulo do santo ou faziam-lhe promessas para encontrarem casamento. Depois também há algo que ainda se mantém, os doces fálicos. Produzem-se doces, portanto, lá está, nesta forma, ligados à fertilidade e ao casamento. E são vendidos durante estas festas, portanto, fazem parte desta tradição popular. E o lançamento dos cravos, como disse, anda também a não perder. Há quem diga que a imagem do santo dentro da igreja foi colocada mais acima porque a ousadia das pessoas levavam a manobrar ali a imagem do santo, que já não só estava a conhecer alguma degradação, como às vezes também algumas atitudes menos próprias. Logo, diz, colocaram a imagem mais alta. Amarante é uma cidade muito histórica. São Gonçalo, obviamente, protagonizou e ajudou a crescê-la. Mas é uma cidade, o distrito do Porto, que cresceu então durante a Idade Média. O mosteiro, lá está, o mosteiro e a igreja, são os dois grandes sinais que envolvem e que se destacam em Amarante. Portanto, o túmulo ali presente na igreja, a igreja que tem dois estilos bem marcantes, renascentista e barroco, com uma fachada imponente voltada para o rio. Portanto, este fim de semana, seja em Lousada, seja em Amarante, viva o São Gonçalo!

Se há verdadeiramente uma forma de viajar pelo país neste início de junho, é a mesa. Este fim de semana, de 5 a 7, multiplicam-se os pretextos para sair de casa e ir à descoberta dos sabores da terra, numa autêntica rota gastronómica que atravessa regiões, tradições e identidades. Comecemos. No norte, em Valongo, a Feira da Regueifa e do Biscoito volta a colocar no centro da festa a doçaria tradicional, com sabores antigos que contam histórias de gerações. Já em Trás-os-Montes, o convite faz-se com vinho e convívio em Miranda do Douro. A Ronda das Adegas leva-nos porta a porta, entre petiscos, copos cheios e o ambiente único das terras transmontanas. E ali perto, em Alfândega da Fé, a cereja é rainha num fim de semana dedicado a um dos produtos mais emblemáticos da região.

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6: Continuo a dar-lhe propostas. De Trás-os-Montes, descemos para o interior centro, onde há um sabor que não deixa ninguém indiferente. Em Segura, no concelho de Idenha Nova, bem, o Festival das Migas celebra um dos pratos mais identitários da Beira Baixa, receitas que atravessam o tempo, feitas de pão, azeite, alho e tradição, servidas em tasquinhas, onde o convívio é tão importante como o prato. Mas a oeste, em Cantanhede, começa a Feira do Vinho e da Gastronomia da Cordinhã, onde os sabores regionais se cruzam com a música e o ambiente de festa, num arranque que promete vários dias de animação. E depois há os eventos que se prolongam no tempo e que continuam a marcar este fim de semana. O Festival da Cereja de Rezende, já uma referência nacional, ou as propostas em Arruda dos Vinhos, com um roteiro gastronómico inspirado na tradição e na cozinha de outros tempos. Em comum, todos estes eventos têm mais do que comida, têm memória, identidade, produto local e, claro, aquela atmosfera única que só se encontra quando a gastronomia se transforma em celebração. Por isso, o convite está feito. Este fim de semana, escolha o destino, abra o apetite e deixe que Portugal se descubra prato a prato.

programa de sexta-feira, dia 5 de junho. Hoje, uma emissão lançando só propostas e, claro, também deixando o desafio ao auditório para que muitas delas possam ser aqui faladas no programa e, às vezes, até contextualizadas de uma forma bem diferente. Por isso, disponha josecandeias.programa@rtp.pt. Deixe-me só dizer-lhe uma coisa. Nestas circunstâncias, quando há datas, convém até haver alguma antecedência, porque quem sabe, às vezes vem o assunto, mas há alguém que fala também por ele.

O programa traz dois convidados na segunda hora, marcando esta sexta-feira. Uma proposta vai para Esposende. É um festival magnífico que envolve água, envolve tradições, envolve pessoas. E depois vamos conhecer um madeirense que tem a loucura de querer conhecer o mundo inteiro antes de chegar aos 30 anos. Vale a pena depois das 6h.

Manhã de sexta-feira, bom trabalho, excelente viagem. Obrigado por estar com a RTP Antena 1 e, claro, preparando-se aí para o fim de semana. E por falar em fim de semana, vai daqui aquele abraço para esse pessoal, homens e mulheres, casais até, que por essa Europa fora cumprem toda a semana. E pronto, e depois é aquele desejo de vir até casa. E muitos vêm à sexta-feira. Então vá, um bom regresso a casa, um bom fim de semana. Esta é a sua rádio, leve-a consigo.

0: Jornalista Pedro Guilherme.
1: Os chefes de Estado e de Governo da União Europeia reúnem-se hoje na cidade costeira de Tivat, no Montenegro, com os líderes dos Balcãs Ocidentais. A cimeira visa acelerar o processo de alargamento do Bloco Europeu e incentivar as reformas na região. Para preparar a cimeira, Montenegro parou. É o que nos conta a enviada especial da Antena 1, André Neves.
2: Nesta quinta-feira foi quase impossível circular na região de Kotor e Tivat. Estradas cortadas, táxis e autocarros impedidos de circular, carros particulares parados. Aliás, toda a região parou depois do meio-dia desta quinta-feira. Estará parada durante toda esta sexta-feira. As escolas fecharam, os funcionários foram dispensados do trabalho e dos serviços públicos não essenciais. À zona da cimeira era quase impossível chegar, só a pé e com constantes barreiras e pontos de segurança onde era necessário mostrar identificação e argumentar uma razão para avançar mais uns 100 metros. Até à próxima barreira.
3: Percebemos, mas é complicado para as pessoas do Montenegro porque tudo está fechado, as pessoas não podem ir trabalhar e as crianças nem puderam ir à escola.
2: Maria estudou diplomacia, mas trabalha em turismo. Acredita que a entrada na União Europeia pode ser uma hipótese para os mais jovens para conhecer outros países e outras realidades.
3: Muitos querem fazer parte da União Europeia, mas era importante que o governo percebesse porque que não devem aceitar apenas as leis da União Europeia, ditarem aquilo que devemos fazer. Seria bom que o Governo aproveitasse os bons exemplos, por exemplo, as escolas, ou a visão de que podemos sair do Montenegro e de que podemos encontrar um bom emprego facilmente, sem precisar de ligações, de pai ou de mãe influentes, porque muita gente termina a universidade e não consegue arranjar um bom emprego aqui. Por tudo isto, acho que vai ser bom para os mais novos.
2: Mas porque a cidade parou, Maria fica nestes dias sem os funcionários do hotel. É ela e a família quem praticamente está a tratar de tudo e a dizer aos hóspedes que não se podem ausentar porque não podem passar pelas estradas em redor.
1: Os habitantes de Montenegro entendem as medidas de segurança e acreditam num futuro ligado à União Europeia. Portugal vai estar representado nesta cimeira pelo Primeiro-Ministro Luís Montenegro. Vão ser presentes esta manhã em tribunal os 6 detidos na quarta-feira junto ao Parlamento em Lisboa, após a manifestação da CGTP no dia de greve geral de trabalhadores. Segundo a PSP, 5 indivíduos continuam detidos. São suspeitos da prática do crime de resistência e coação. Um elemento que foi entretanto libertado é suspeito de crime de dano. Os confrontos com os grupos junto ao Parlamento aconteceram já depois de terminada a manifestação promovida pela CGTP em dia de greve geral de trabalhadores. O pessoal não docente das escolas está hoje em greve para defender a reposição da carreira de auxiliar da opção educativa e também melhores salários. A greve pode afetar instituições como creches, escolas e misericórdias. A FESINAP, a Federação Nacional de Sindicatos Independentes da Administração Pública, marcou esta paralisação antes da greve geral da CGTP. O presidente da Federação, Mário Rui, lamenta a precariedade de muitos destes funcionários essenciais nos estabelecimentos de ensino.
4: A devolução da carreira do técnico auxiliar de educação aos trabalhadores, que já lhes foi retirada em 2009 com a criação das carreiras gerais. Neste momento temos trabalhadores que lidam diretamente com crianças com necessidades especiais, onde uma destas crianças absorve na totalidade aquele trabalhador, onde está em causa também, neste caso, o pedido do subsídio de risco para estes trabalhadores. No caso das IPSS. É uma luta que já vem de trás, que é o cumprimento integral do acordo coletivo de trabalho, nomeadamente na correção das tabelas salariais e na aplicação também do subsídio de risco.
1: A FESINAP diz que há escolas que não vão abrir e outras que abrem apenas de manhã por não terem o serviço de cantina disponível. A Federação Nacional de Sindicatos Independentes da Administração Pública representa cerca de 10 mil trabalhadores e já pediu várias reuniões ao Governo. Exigem tratamento em pé de igualdade com as duas centrais sindicais. O presidente da Rússia diz que o país está preparado e disposto a negociar com a Ucrânia numa instalação militar norte-americana em Anchorage, no Alasca. Na resposta, que veio através de carta aberta, o presidente da Ucrânia sugere um encontro presencial com Vladimir Putin. Volodymyr Zelensky também sugere ao homólogo russo um encontro frente a frente, com o objetivo claro de se acabar com a guerra na Ucrânia. No texto desta carta aberta, Zelensky refere ainda que Putin passou quase metade dos 26 anos que já leva no poder na Rússia a travar uma guerra contra a Ucrânia. António José Seguro assinala este fim de semana no Luxemburgo o arranque das comemorações do 10 de junho, que vão passar também pelos Açores. Uma visita oficial muito aguardada pelos imigrantes portugueses desde que António José Seguro tomou posse como Presidente da República. O jornalista João Alexandre antecipa as expectativas desta visita oficial com o Conselheiro das Comunidades Portuguesas no Luxemburgo.
5: É uma visita com um significado especial ao país onde são mais de 90 mil os residentes portugueses.
6: Esta escolha era prioritária, era estratégica.
5: Uma visita que é vista por Custódio Protásio, um dos conselheiros das comunidades portuguesas no Luxemburgo, como uma oportunidade para os imigrantes.
6: Neste momento temos a imprensa a olhar para nós. É notória a satisfação com a realização desta visita.
5: Além de encontros com os grão-duques do Luxemburgo, com o primeiro-ministro luxemburguês ou da ida ao Parlamento, na agenda do Presidente da República consta ainda um encontro com empresários portugueses, a inauguração de uma exposição ou um encontro com alunos portugueses.
6: Em cada momento, apresentar ao Sr. Presidente da República aquilo que são as nossas motivações, as nossas reivindicações, para que o Sr. Presidente possa ser, no fundo, uma forma de alavancar pedidos e necessidades, seja pela valorização da carreira dos professores, seja na promoção da língua portuguesa, na promoção da cultura portuguesa cá fora, mas também não esquecer que os portugueses não são apenas as remessas de imigrantes, são também os empresários que hoje investem cá fora, investem em Portugal.
5: Uma das reivindicações, lembra o conselheiro, é o voto digital à distância.
6: Deve-se não esquecer que em campanha visitou Luxemburgo e outros países e no Luxemburgo, no encontro que teve com os conselheiros, esse foi um dos temas que abordámos. Portanto, não nos vamos esquecer dessa reivindicação.
5: Mensagem deixada em jeito de aviso a poucas horas da visita oficial do novo chefe de Estado.
6: Acredito que venha com essa vontade de quebrar distâncias, não ser formal, porque nós já estamos geograficamente longe de Portugal, não queremos estar emocionalmente longe de quem nos representa no mais alto cargo na nação.
5: Com ou sem selfies?
6: Será muito difícil não atender ou não entrar nisto que será quase uma inevitabilidade. Cada um quererá a sua foto com o novo Presidente da República, António José Seguro, naturalmente.
1: Chefe de Estado chega logo à tarde a Luxemburgo. O primeiro ponto na agenda é um encontro com empresários portugueses na chancelaria da Embaixada de Portugal. António José Seguro junta-se depois o primeiro-ministro Luís Montenegro no sábado nesta visita oficial ao Luxemburgo.
0: Edição do jornalista Pedro Guilherme. 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
1: Mais uma vez, bom dia. Segunda hora desta sexta-feira, dia 5 de junho, sou o José Candeias, com produção de Ana Narciso. Vamos ainda até às 7 e para lhe trazer dois grandes momentos imperdíveis mais à frente.

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0: Guarda aí, josecandeias.programa@rtp.pt. Este e-mail pode fazer-lhe falta, porque agora que se aproxima o verão, agora que há tantos acontecimentos e que a rádio pode transmiti-los, anunciá-los, promover aí isso que esse seu grupo está aí a dinamizar. josecandeias.programa@rtp.pt. Venha com antecedência se quer trazer assunto aqui à antena e se quiser até protagonizá-lo.
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0: Vamos falar de um programa extremamente ambicioso, mas elucidativo de como a natureza e como a sociedade e as pessoas se podem conjugar perfeitamente. E estamos a falar de Águas Vivas Fórum Fest, organizada por uma associação sem fins lucrativos e que tenho o prazer de falar com o Rui Monteiro, que faz parte da direção. Rui Monteiro, muito bom dia, bem-vindo. Estamos a falar de uma festa, de um mês de junho por completo. Apresente a associação, apresente quem sois vós.
4: Muito bom dia, é muito gosto de estar convosco. Este Águas Vivas Fórum Fest é organizado pela Associação Rio Neiva, que quem não conhece o Rio Neiva, de onde toma este nome, situa-se ali na fronteira entre Espovinha e Ganha do Castelo. Nós estamos do lado de Espovinha. E é uma associação ambiental, já com 36 anos de existência, que está em 89, e que sempre trabalhou em prol da comunidade e do ambiente, trabalhando em dois eixos: educação ambiental e desporto de natureza. E já vão 36 anos. E ao longo dos últimos anos, além também se calhar daquelas atividades mais clássicas, de limpezas de rios, de recolhas de lixo, em que fomos realizando, também percebemos que isso já não bastava, em parte, para envolver as pessoas e as comunidades. Uhum. Então começamos a explorar cruzamentos disciplinares com outras áreas, com a arte, a cultura, com a saúde, com a ciência, a tecnologia. E, no fundo, perceber que também era relevante trazer aqui outras perspectivas, outras dimensões.
0: E esta Associação Rio Neiva apenas incide no território de Esposende ou há, às vezes, outros avanços ou até mesmo parcerias com outras associações? Como é que tem sido também o vosso terreno?
4: O nosso foco territorial é, efetivamente, a zona do Val do Neiva, em lote de Esposende, também dentro do Castelo. As parcerias que estabelecemos, várias, locais, nacionais, regionais e também internacionais, têm sempre esta reciprocidade. Partilha de experiências, mas sempre com um foco no território.
0: Isto começou por uma residência, houve uma preparação, houve um conhecimento ao pormenor, seja mais científico, seja mais social, seja mais popular. Como é que se começa um projeto destes que a partir de agora se apresenta em diferentes locais aí em Esposende?
4: Antes de mais, começou pelo foco temático no tema da água, no desafio da água, em que Esposende aí tem um elemento central, tem dois rios, tem uma costa grande, tem vários ribeiros, é muito presente, efetivamente, mas também é representativo, não é, de muitos desafios que hoje enfrentamos, do clima, dos recursos hídricos. Portanto, foi quase um dois em um aqui que funcionava muito bem. Por outro lado, A Associação Rio Neiva, como também trabalha este desafio, foi quase como, olha, faz sentido focarmos aqui e usar-lhes como ponto de partida a água enquanto tema. A partir daí, efetivamente, começamos a juntar e a dedicar também os nossos recursos e projetos em curso, num sentido de, também de abrir à comunidade e deixá-los programados, mas também, e acho que foi bonito como decorreu, chamar os diversos agentes locais que trabalham no território, no tema da água, desde as questões das águas, desde a parte da cultura, da memória, das artes, e no fundo, uma chamada aberta em que praticamente todos os agentes locais neste setor se juntaram, abriram as suas portas também, também com as suas atividades, e criou-se aqui um programa que dura efetivamente quase um mês, começa já amanhã, dia 6 de junho, e acaba a 28 de junho, com coisas e atividades, tudo gratuito, e em 25 locais disponíveis.
0: É interessante, é que estamos a falar de artistas estrangeiros, porque isto ganha uma dimensão internacional, e que para além de fazerem ciência, para além do fenómeno científico, da memória, de uma experiência, houve também uma relação muito próxima com as comunidades locais, até porque o sargaço também é um assunto e um tema aqui central em tudo isto.
4: Efetivamente, este o programa, e já indo ao sargaço, parte de como olhar para a água de diferentes formas. Olhar da cultura, da memória, da ciência, da arte, da política e também do futuro. Nesse caso, o sargaço, efetivamente, como prática, não é já em quase sem grande uso, e entra aqui também como forma de ver o passado, através do cinema, mas também através da ciência, da tecnologia das artes. O que é que ele nos poderá revelar do futuro. Mas, essencialmente, é um dos pontos de partida e é um território onde era muito presente, sim.
0: Então entramos no programa e começamos então pelo sargaço. Duas presenças estrangeiras, uma turca, outra húngara. O que é que se apresenta que as pessoas possam ver no Museu do Sargaço destas duas artistas europeias ou estrangeiras?
4: O Museu do Sargaço vai, de facto, acolher esta instalação artística dessas duas artistas europeias. O desafio que elas tinham em mãos, digamos assim, no território de Esposende, era como trabalhar que novas histórias para a água e este território poderiam acontecer. Então pegaram em diferentes elementos do passado e também memória presente do território, incluindo o Sargaço, e criaram instalações artísticas, esculturas, sonoras também, interativas.
0: Uau, que interessante.
4: Onde vai poder interagir e perceber, e com a recolha de dados diversos e também científicos, interagir, possamos no fundo provocar novas histórias sobre o futuro da água.
0: Depois de uma artista da Polónia, que presença é esta, Rui?
4: Faz parte do mesmo pacote, digamos, de artísticas que a Rio Neiva acolhe, em que cada uma tinha um desafio de água para lidar e contribuir para em termos de resolução. No caso dessa artista polaca, a Malgorzata, o desafio dela, que sempre achamos muito, muito curioso e muito bastante passa relevante desafiante, era como envolver as pessoas menos envolvidas ou mais distantes da natureza.
0: Logo uma instalação imersiva, uma instalação digital imersiva no Parque Natural do Litoral Norte, não é?
4: Exatamente, ela tem duas componentes. Essa é uma delas, uma instalação digital imersiva na sede do Parque Natural do Litoral Norte, que é o parque que, no fundo, decorre aqui em todo o território de Esposende, e que vai culminar no dia 27 de junho com uma performance de dança com participantes da comunidade, precisamente na restinga do Rio Cava.
0: Fale-me da presença de Espanha, neste caso o Fio da Água.
4: Essa terceira residência do Fio da Água também lida com um outro desafio da água em Esposende, nomeadamente das cheias e inundações em Esposende, que também é, aliás, bem presente nas nossas memórias recentemente no território em Portugal. E Esposende também terá outros problemas relacionados. E o desafio aqui em causa é como olhar para as cheias em Esposende e de que forma poderemos nós repensar nossa relação com as cheias. Não, é efetivamente um desafio com impactos grandes nas vidas das pessoas, mas também, ao mesmo tempo, faz parte de como a natureza molda os territórios. Então, até que ponto conseguiremos ter essa nova relação?
0: Isto no Arquivo Municipal de Esposende, que também encerra com um ritual performativo, não é?
4: Exatamente. Durante todo o mês de junho estará disponível uma exposição viva no Arquivo Municipal de Esposende sobre a temática das cheias. Viva quer dizer que a artista estará presente praticamente todos os dias. Também as pessoas que quiserem podem partilhar histórias com elas.
0: É que giro.
4: Podem levar registros fotográficos, o que entenderem, que vão processar no fundo a contar exposição. E vai culminar numa performance já noutro local, na Capela da Bonança, em Fão, onde havia o antigo farol, que é também representativo desta relação com o mar e com as cheias.
0: Que projeto é este, Ressonâncias, com o apoio até de instituições fortes?
4: O projeto Ressonâncias, que é a Reneva que coordena, precisamente, também foca-se no tema da água, e envolve como parceiro a escola secundária local, Henrique Medina, e é precisamente de integração e de conhecimento do território através dos ecossistemas aquáticos disponíveis e como criar esta relação entre criação de sonora, criação artística, conhecimento territorial através da água de estudantes da escola.
0: Pode vir ao detalhe, já iremos dizer onde é que é a fonte, mas ele, há poesia na Biblioteca Municipal, há uma exposição sobre o mar na literatura portuguesa de Martim Codax e Teolinda Gerção, e uma caminhada musicada ao longo das margens do Neiva com a banda musical das Antas. Isto promete, Rui. Isto promete. Que caminhada musical é esta? Isto é muito bonito.
4: Sim, sim, sim. É com a banda de música da Freguesia de Antas, precisamente, aliás, a freguesia onde também estamos extasiados, que são bastante ativos, e nesse dia terá a Sinfonia das Águas, será o tema que o maestro também definiu, fazendo a ponte com este, com o Águas Vivas Fórum Fest, e será uma caminhada próxima ao Rio Neiva, precisamente, e mais do que uma caminhada musical, também um momento de convívio.
0: Os meus ouvintes podem consultar em www.rioneiva.com e depois, obviamente, Fórum Fest. Também há atividades, portanto, estamos a falar aí num território Neiva, Cávado. Olha, para já eu não sabia, e penso que é essa a validade, que foi uma deusa celta que deu o nome ao Rio Neiva. E atividades desportivas?
4: É verdade, temos muita diversidade de atividades. Falou agora na deusa celta, também conheci com este programa esta lenda, que era a deusa Nádia.
0: Não, exatamente.
4: Está uma conversa precisamente com grandes conhecedores deste tema e também do foco do Rio Neiva, que irão partilhar o seu conhecimento, e será no dia 13 de junho. Haverá também, de facto, um dia aberto de desporto no dia 14 de junho, em que, no fundo, os três clubes de canoagem e Esposende abrem também as suas portas, incluindo o Rio Neiva, tanto no Rio Neiva como no Rio Cávado, como temos, por exemplo, no dia 8 de junho, segunda-feira já, um passeio de barca, com, neste caso com o parceiro ProRiver, que oferece aqui uma hora de passeio, uma réplica da antiga barca que fazia a travessia no Rio Cávado.
0: Portanto, temos aí um programa durante este mês de junho ambicioso, falando sobre a água, a importância, acontece naquele território, portanto, o Vale do Neiva, este Águas Vivas Fórum Fest, o Rui Monteiro, da Associação Rio Neiva, aqui deu alguns pormenores. O que é que falta dizer, Rui? A partir de hoje, o convite fica feito, é só explorarem o território e irem ao vosso site. Mas a última palavra é sua, Rui.
4: Obrigado, mas é isso, deixo o convite a participarem, é livre, é tudo gratuito, há atividades para diversos interesses, diversos gostos, e está tornando a referir precisamente o site, rioneiva.com/formfest, onde tem todas as atividades para o mês todo, portanto fica o convite.
0: Rui Monteiro, muito obrigado, felicidades, ficamos sempre ao dispor das vossas iniciativas, elas vão ao encontro de todos nós, mas para já um bom mês de junho, e um grande festival. Muito obrigado. Bom dia.
4: Obrigado. Obrigado. Bom dia. 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
5: Ouvintes, e esta é uma grande aventura. É a aventura da vida dele. Eu dou as boas-vindas ao madeirense Wilson Ronaldo. Olá, Wilson, bom dia desde a Ilha da Madeira.
6: Olá, muito bom dia.
5: Antes de mais, vamos lá um cartão de visita. Quem é o Wilson Ronaldo?
6: É um rapaz muito humilde, de uma terrinha pequena, cá da Ilha da Madeira, tem 25 anos e um sonho muito grande, um sonho muito ambicioso, que é visitar todos os países do mundo antes de completar 30 anos.
5: Qual é a tua formação académica?
6: Tenho o 12º ano, tenho um curso de restaurante e veto. Acabei por não continuar para a universidade por motivos pessoais também.
5: E quais as experiências que já tiveste de viagens e de outros países que te possam dar já uma preparação para esta grande odisseia? Que experiências já tiveste?
6: Já tive algumas experiências, tipo, já viajei de comboio pela Europa. Fiz 22 países pela Europa de comboio durante 2 meses. Já estive em países na América Latina, à boleia também. Só que esta vai ser diferente porque eu vou fazer, para além de fazer à boleia, vou fazer a dormir numa tenda. Portanto, como esta, eu nunca tive uma experiência como eu vou ter agora.
5: Também já estiveste nas Filipinas e no Japão?
6: Sim, já estive nas Filipinas, estive lá numa ilha chamada Palawan, mas fui, basicamente lá fui com um guia, eu fui a Balabac, uma sou de Palawan, que é uma ilha paradisíaca lá, e foi muito bom, foi uma grande experiência lá, experienciar aquelas praias que não há cá no nosso país, e foi alta experiência. No Japão também já estive em Tóquio, que é a maior metrópole no mundo. Tive lá umas experiências menos boas também, mas eu acho que tudo faz parte destas viagens. Se nós expomos-nos a isso, temos que enfrentar isso de frente e assim, é ir aprendendo.
5: Porquê é que viajas? Este desejo do perfil, cada um escolhe o que quer, mas há perfis e perfis e há uns que nos dão mais contacto com as pessoas, mais contacto com a realidade, sair um pouco do comodismo e aproximarmos do normal e do ritual de cada país. O que é que te faz viajar, Wilson?
6: Olha, sinceramente o que me faz viajar é querer sair da minha zona de conforto, e ver outras culturas, outras maneiras de viver, outras maneiras de pensar também, porque cada país tem sítios que têm a sua maneira de pensar diferente dos outros. É basicamente isso. Eu gosto de mostrar às pessoas os países.
5: Quando dizes mostrar às pessoas é porque não fechas isto apenas no teu ser, mas partilhas. com amigos ou de uma dimensão maior nas redes sociais, queres demonstrar a tua sensibilidade às outras pessoas? É isso, é, Wilson?
6: Sim, sim, sim. Gosto de inspirar as pessoas também a fazerem o mesmo e a seguirem os seus sonhos. Eu, no fundo, estou a seguir um sonho e acho que muita gente gosta de viajar, só que às vezes também tem medo. É medo de sair da sua zona de conforto, claro. Porque não sabe como começar a viajar. E então dou uma inspiração e também ajudo.
5: Muito bem.
6: Dou dicas e ajudo as pessoas a sair da zona de conforto.
5: E são pessoas como tu que me têm também inspirado para as minhas aventuras. Olha, Wilson, por falar em medo, e como é que a família vê esta atitude? Rapaz, 20 e tal anos, e vai aí, lá, boleia pelo mundo, sem saber, quer é fazer isto tudo com calma. Como é que a família vê esta aventura, Wilson?
6: Eu, para ser sincero, eles não vêm muito com bons olhos. Porque o senhor sabe, mãe e pai sempre querem o melhor para o filho. Eles preferiam que o filho tivesse um trabalhinho estável, uma vida normal. Só que para mim, pá, eu quero é seguir o meu sonho. Agora, eu acho que eles já estão mais habituados a isto, porque já não é há um dia nem de hoje, já são 3 anos, portanto já se habituaram mais. Mas agora é com o tempo, o que é que vão fazer? Também não me podem parar.
5: Exatamente. A boleia vai ser o teu forte, não é?
6: Hoje vou ter que depender de outras pessoas. Não estou sob controle de tudo, mas vai ter que ser a boleia.
5: Hoje arrancas, portanto, neste dia 5, a partir do meio-dia, para onde é que voas desde a Madeira?
6: A partir do meio-dia 40, tenho voo para Lisboa. Chego a Lisboa por volta das 2h30, mais ou menos. Vou ficar hoje lá na casa de um amigo de cá da Madeira, que está a estudar aí em Lisboa. E no seguinte dia, que é amanhã, parto para Casa Blanca. Para começar assim a minha aventura.
5: Marrocos é o início, país do Atlas, e a partir daí é descer por essa África abaixo, é?
6: É, a partir daí vai tudo depender das boleias. Já tenho visto para a Mauritânia. É assim, o Marrocos, já estive em Marrocos 2 vezes, portanto não vai ser um país novo nesta aventura, mas o próximo país vai ser a Mauritânia, já tenho visto, como eu disse, já está tudo preparado também.
5: Na Mauritânia, se é que sabes, vais querer ir no comboio de carga de minerais, que é um dos mais compridos do mundo?
6: Sim, com certeza, eu acho que isso é a principal atração, desse país.
5: Exatamente.
6: Que a maior parte desse país é deserto.
5: É deserto, exatamente. Como é que tu planeias uma viagem destas? Portanto, tens algumas rotas, tens alguns locais que te possam assegurar uma pernoita. Tu impuseste algumas regras para uma viagem como esta, Wilson?
6: Tinha algumas regras, tinha algumas regras ao pedir boleia, tinha algumas regras também a decidir o lugar que eu vou acampar. Eu preparo-me também fisicamente e mentalmente, fisicamente com um bom condicionamento físico, para estar apto a longas caminhadas. Preparo-me também com um bom material. Já tenho cá a minha mochila. Mas o material é, tipo, eu tenho alguns kits tenho um kit de segurança, kit de primeiros socorros, tenho a minha roupa adequada para este tipo de clima, roupas mais claras. Levo a minha tenda cá também, uma tenda que tem uma cor para não se destacar muito ao acampar também. Tipo aquelas cores da tropa, o verde mais escuro.
5: Quando entras em determinados locais, pode haver esta ou aquela suscetibilidade. Um homem como tu arranja esta preparação, também não pode ser muito difícil, porque tu foste atleta, tu jogaste futebol, não foi, Wilson?
6: Sim, sim, já joguei futebol, já pratiquei um pouco de atletismo também. Pá, fisicamente não é muito difícil, eu tenho feito sempre uns treininhos de 5, 10 quilómetros, portanto já estou apto para esta viagem. Só que também tenho um pequeno problema, foi o que me fez deixar o futebol, que eu tenho uma hérnia discal na zona lombar.
5: Cuidado com as cargas e no sítio onde dormes, convém não sair em cima de pedras.
6: Pois não, mas eu tenho aqui o meu colchão.
5: Eu lá preparado com tudo. Muito bom, muito bom. É. Tu tens alguns contactos em alguns sítios? Tens amigos em alguns sítios? Porque isto às vezes também se forma uma rede.
6: Tenho. Em Marrocos já tenho imensos.
5: Ah, boa.
6: Como eu tinha dito, estive lá duas vezes, portanto já tenho alguns bons contactos lá. Nos outros países é que não. Só que eu tenho uma aplicação que se chama Couchsurfing, que é para pedir...
5: Ah, sim.
6: Para pedir casa às pessoas.
5: Exatamente.
6: Para pedir acomodação. Então, tem muita gente me mandado, pronto, oferecido acomodação e isso. Só que eu tento explorar um pouco o perfil da pessoa.
5: Claro, não, exatamente. Convém brifar um bocadinho quem é do outro lado, não é?
6: Pois é, pois é. E logo em África, estamos numa região muito perigosa, que há muitos raptos e... sei lá.
5: Olha, Wilson, pode ser muito perigosa, mas foi em França que tu tiveste aqui há algum tempo uma situação também menos simpática, não foi?
6: Pois é, foi em Marselha.
5: Oh.
6: Foi a pior situação até agora. Em Marselha estava eu numa discoteca e pronto, também foi um pouco minha culpa. Meti-me lá com uma rapariga, só que as coisas não correram lá muito bem para o meu lado. Então, quando eu cheguei à rua, tinha lá um... Eu penso que era familiares, porque parecia ser da mesma raça. São aqueles marroquinos, argelinos, tipo do norte da África. Só que há uma grande diferença entre o marroquino que vive em Marrocos e o marroquino que está na França. Eles parecem que são mais radicais.
5: Juro.
6: E então lá fora...
5: Mas resolveu-se, e isso são aprendizagens para o resto da vida, não é? Porque isto do ser humano, a gente não sabe quem está do lado lá, não é, Wilson?
6: Pois, ninguém sabe tudo.
5: Ninguém sabe tudo. E nestas coisas há que ser humilde. Oh, Wilson, há que ser humilde. Eu não sei se tenho razão ou não, mas comigo de vez em quando tem dado resultado quando eu viajo assim num perfil mais aventureiro, que em determinadas coisas faço-me de parvo. E olha, tem resultado em algumas.
6: Puxa.
5: É esperar para ver, não é?
6: É assim, senhor.
5: Oh, Wilson, os ouvintes poderão perguntar, como é que tu vais financiar tudo isto? Dinheiro? Como é que levas dinheiro? Como é que pagas contas? Que segurança é que tens? Cartões? Dinheiro? Explica-me a mecânica disto tudo.
6: Ah, sim, eu viajo sempre de maneira económica. Eu não estou à procura de luxos, vou à procura de experiências. Só que sempre é preciso ter algum dinheiro para comer e depois para vistos. Só para vistos são 2.000.
5: Pois,
6: 2.000 euros em vistos aqui nesta parte africana. Mas eu estive já a trabalhar na Holanda, estive a trabalhar cá na Ilha da Madeira. Mas lá na Holanda permiti-me guardar um pouco mais de dinheiro, como é óbvio. E agora, estou a apostar tudo cá nas redes sociais e eu acho que é uma ótima maneira de sustentar este projeto.
5: Portanto...
6: Porque as pessoas têm gostado, têm aderido muito cá às minhas redes sociais, eu tento ser um pouco mais diferenciado e também eu vou fazer esta viagem de uma maneira mais de uma maneira mais autêntica. Portanto, eu acho que vai haver imensa gente a seguir e isso vai me... E vou conseguir com isso alguns patrocínios.
5: Boa! Até porque vamos acompanhar-te no YouTube, nas redes sociais. Quais são as tuas redes? Wilson Ronaldo, como é que é?
6: Sim, é Wilson Ronaldo, arroba ITZ Wilson, com Z. E o pessoal, o que pode esperar disso é que vai ser conteúdo do melhor que vão ver em viagens. Vai ser conteúdo, vou mostrar de tudo. Momentos bons, momentos maus.
5: Portanto, vais mostrar o dia-a-dia e a realidade nua e crua, não é, Wilson?
6: Exatamente.
5: Depois eu vou partilhar e tu vais-nos dando conta do que vai começar a partir de hoje. Até aos 30 anos, tendo tu 20 e...
6: Tenho 25, já mês que vem faço... Este mês mesmo, faço 26.
5: 26 anos. Portanto, isto é para se fazer no tempo que vier, queres atingir... Quantos países?
6: 196.
5: Qual é aquele que estás mais expectante?
6: Para já, como eu vou fazer esta parte africana, é a Nigéria. É um país gigante, tem mais de... Fala-se mais de 500 línguas, por isso o senhor já pode ver que o país é mesmo grande. Culturalmente, muito rico, há muita diversidade cultural. E já ouvi dizer que é um dos piores países para gravar.
5: É verdade. E para gravar e fotografias, e tu que conheces Marrocos, já deves ter disso noção, mas vais a apanhar em países muito mais profundos, que é o poder só não fazer uma fotografia ou fotografar alguém sem pedir autorização. As mulheres dizem que lhes rouba a alma. O que é que falta dizer? Estás em pulgas, daqui a umas horas, aí vem o meu amigo assim da Madeira, e depois é um até qualquer dia, não é, Wilson?
6: Pois é, isto é uma mistura, estou um pouco nervoso, claro. Já fiz isto antes, só que esta já é outro nível, fazer um mochilão lá na...
5: Um mochilão, boa.
6: Não é a mesma coisa do que fazer na Europa, quer dizer, a Europa é bem diferente, fazer na Europa e fazer na Ásia é bem diferente do que fazer lá em África. Há que ter uma grande preparação, não é? E foi o que eu tive. Já também tenho os meus filtros de água, também lá em África vou passar umas boas situações devido àquelas doenças, sabe como é que é?
5: Cuidado.
6: Mas estou um pouco com aquela ansiedade, mas também desejante de começar isto.
5: É isso, pensamento positivo. E Deus ajuda os audazes, e não és o primeiro a fazer isto. É a Madeira, é o madeirense que vai aí à descoberta pelo mundo. Olha, o Wilson Ronaldo, um grande abraço de todos nós. Boa viagem, porque partes hoje. Sempre que queiras vir aqui falar das tuas experiências, de como é a viagem, e pronto, pedires este ou aquele apoio, estamos cá para isso. Tu gostavas de ter assim um patrocínio, era?
6: Oh, era muito bom, só que cá em Portugal é muito difícil. As únicas propostas que tive de patrocínio já agora foi de casinos, mas não me identifico com essa. Com essas coisas de casinos, porque no fundo eu não, ainda por cima casinos ilegais, no fundo eu vou estar a enganar pessoas e não é o que eu quero.
5: Muito bem. Então, ouvintes, epá, é nestas coisas que a gente vê o que é o espírito português. Uma ou outra empresa, depois aqui o Wilson publica lá nas redes, isto tem um grande impacto. Há alguma empresa da Madeira, aqui do continente, que queiram assinar uma ou duas empresas e dar aqui um apoio. Oh, Wilson, aquele abraço. Boa viagem e um abraço teu, mesmo para assinar aqui esta nossa conversa da Madeira para o Mundo. Vamos lá à última palavra, meu caro.
6: Opa, muito obrigado, Sr. José Candeias. Foi um gosto enorme estar a falar cá consigo. Desejo a todos os ouvintes um dia abençoado e que sigam cá o Wilson nas redes sociais, ITZ Wilson. Vão adorar este conteúdo. Começa já hoje, família.

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1: 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A seguir vem o Miguel Freitas. Bom dia.

0: É a música de Benjamin antes das notícias das 7 da manhã desta sexta-feira. Dia de céu pouco nublado limpo no continente, com mais luminosidade no Minho Douro Litoral a partir do fim da tarde, onde é esperada alguma chuva fraca ao fim do dia. Na Madeira, céu geralmente muito nublado, a tornar-se pouco nublado ou limpo a partir da tarde. Há vento por vezes forte e com rajadas, também prevista descida da temperatura. Nos Açores, céu muito nublado com abertas, aguaceiros fracos nos grupos ocidental e central e o vento fresco e com rajadas no arquipélago. As temperaturas máximas previstas são de 31 graus para Faro, 29 para Évora, 28 para Castelo Branco e Beja, 26 para Porto Alegre, 25 para Setúbal e para o Funchal, 24 para Santarém, 23 para Bragança e Lisboa, 22 para Vila Real, máxima de 21 graus para Braga, Viseu, Coimbra e Ponta Delgada, 20 para a Guarda e para a Leiria, 19 para o Porto e para Aveiro, 18 para Viana do Castelo e 16 graus, temperatura máxima prevista para as Planas Douradas.
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0: Bom dia, são 7 horas no continente e na Madeira, 6 nos Açores. Começa o programa da manhã desta sexta-feira, 5 de junho. Eduardo Maio, bom dia. As escolas voltam a ser atingidas por uma greve.
2: Bom dia. E podem funcionar com dificuldades outra vez esta sexta-feira porque há uma greve dos trabalhadores da educação. O Presidente da República viaja esta sexta-feira para o Luxemburgo. É um dos palcos das comemorações deste ano do 10 de junho. Em Montenegro, União Europeia e Balcãs Ocidentais reúnem-se em cimeira especial com a adesão ao espaço comunitário na agenda.
0: As temperaturas a esta hora, 11 graus no Porto e em Coimbra, estão 14 em Lisboa, 16 em Faro, nas Ilhas, Funchal e Ponta Delgada, agora com 18 graus. Notícias, edição de Eduardo Maio.
2: Os trabalhadores das escolas estão hoje em greve, assistentes operacionais.

0: profissionais e técnicos e a paralisação pode afetar o funcionamento das escolas. Ela é convocada pela Federação Nacional de Sindicatos Independentes da Administração Pública e Entidades com Fins Públicos. O Presidente da Federação, Mário Rui, alerta para os impactos que este protesto vai trazer ainda por cima depois da greve geral de quarta-feira e explica as razões dos trabalhadores das escolas e das instituições de solidariedade social para fazerem esta greve.
1: A devolução da carreira do técnico auxiliar de educação aos trabalhadores, que já lhes foi retirada em 2009 com a criação das carreiras gerais. Neste momento temos trabalhadores que lidam diretamente com crianças com necessidades especiais, onde uma destas crianças absorve na totalidade aquele trabalhador, onde está em causa também, neste caso, o pedido do subsídio de risco para estes trabalhadores. No caso das IPSS, é uma luta que já vem de trás, que é o cumprimento integral do Acordo Coletivo de Trabalho, nomeadamente na correção das tabelas salariais e na aplicação também do subsídio de risco.
0: São estes trabalhadores, os assistentes operacionais e os técnicos que abrem as escolas, que trabalham também nas secretarias e pode haver também cantinas fechadas hoje por causa desta greve, o que poderá levar muitas escolas a funcionarem apenas de manhã. A Federação representa cerca de 10 mil trabalhadores. O Presidente inicia hoje uma viagem ao Luxemburgo no âmbito das comemorações do 10 de junho. À visita junta-se amanhã o Primeiro-Ministro, Luís Montenegro. A chegada de António José Seguro é muito aguardada pela comunidade portuguesa no Luxemburgo, prometida por Seguro esta visita ainda em tempo de campanha, João Alexandre.
2: É uma visita com um significado especial ao país onde são mais de 90 mil os residentes portugueses.
3: Esta escolha era prioritária, era estratégica.
2: Uma visita que é vista por Custódio Protásio, um dos conselheiros das comunidades portuguesas no Luxemburgo, como uma oportunidade para os imigrantes.
3: Neste momento temos a imprensa a olhar para nós, para aquela que é a primeira viagem do Sr. Presidente da República. É notória a satisfação com a realização desta visita.
2: Além de encontros com os grão-duques do Luxemburgo, com o Primeiro-Ministro luxemburguês da ida ao Parlamento. Na agenda do Presidente da República consta ainda um encontro com empresários portugueses, a inauguração de uma exposição ou um encontro com alunos portugueses.
3: Em cada momento, apresentar ao Sr. Presidente da República aquilo que são as nossas motivações, as nossas reivindicações, para que o Sr. Presidente possa ser, no fundo, uma forma de alavancar pedidos e necessidades, seja pela valorização da carreira dos professores, seja na promoção da língua portuguesa, na promoção da cultura portuguesa cá fora, mas também não esquecer que os portugueses não são apenas as remessas de imigrantes, são também os empresários que hoje investem cá fora, investem em Portugal.
2: Uma das reivindicações, lembra o conselheiro, é o voto digital à distância.
3: Até se não esquecer que em campanha visitou Luxemburgo e outros países e no Luxemburgo, no encontro que teve com os conselheiros, esse foi um dos temas que abordámos. Portanto, não nos vamos esquecer dessa reivindicação.
2: Mensagem deixada em jeito de aviso a poucas horas da visita oficial do novo chefe de Estado.
3: Acredito que venha com essa vontade de quebrar distâncias, não ser formal, porque nós já estamos geograficamente longe de Portugal, não queremos estar emocionalmente longe de quem nos representa no mais alto cargo na nação.
2: Com ou sem selfies?
3: Será muito difícil não atender ou não entrar nisto que será quase uma inevitabilidade. Cada um quererá a sua foto com o novo Presidente da República, António José Seguro, naturalmente.
0: Ele vai chegar logo à tarde ao Luxemburgo, ainda hoje encontra-se com empresários portugueses na Embaixada de Portugal e amanhã começa o dia com uma cerimónia de boas-vindas no Palácio Grão-Ducal. Os chefes de Estado e de Governo da União Europeia e também dos 6 países dos Balcãs Ocidentais reúnem-se hoje em Cimeira, em Montenegro, com a adesão destes países à União em cima da mesa. É uma cimeira extraordinária com a qual Bruxelas quer mostrar empenho na aproximação aos Balcãs e na integração da região, muito importante também para a estabilidade e para a segurança europeias. Andreia Neves.
4: É uma espécie de operação de charme. A União Europeia quer mostrar aos países dos Balcãs Ocidentais que não se esqueceu deles, apesar da maior proximidade com a Ucrânia. E aí esta presença em Montenegro não é estranho. O reconhecimento de que há outros atores com interesses e presença crescente na região, como a Rússia e, em certa parte, a China. A mensagem segue também para Moscovo. A União Europeia não está a afastar-se dos Balcãs Ocidentais e tudo vai fazer para que integrem a União Europeia num processo de adesão baseado no mérito, mas que pode ser apoiado e incentivado pelos 27. O presidente do Conselho Europeu considera o alargamento a estes países essencial para garantir que o Bloco passe a ser um ator geopolítico determinante. Aliás, António Costa começou no início desta semana um périplo pelas capitais destes países para conversas bilaterais e incentivos às reformas necessárias. A União Europeia e os países dos Balcãs Ocidentais têm alinhado o discurso e nas ações sobre a política externa e de segurança, de forma a que se possam fazer ouvir a uma só voz. É certo que a Sérvia mantém ainda algumas divergências, Belgrado não aplica as sanções decididas pela União contra Moscovo, mas as parcerias e diálogos na defesa e segurança são já uma realidade com a Albânia, a Macedónia do Norte e com o Montenegro. De notar ainda que na Bósnia decorre uma missão de estabilização com rotação entre Estados-membros da União Europeia, na qual Portugal já participou, mas onde não está agora integrado. E no Kosovo decorre uma missão com um cariz mais securitário e de apoio ao sistema judicial, na qual Portugal participa neste momento com um militar da GNR.
0: Promessa de integração dos países dos Balcãs Ocidentais já dura há mais de 20 anos. Mas os processos têm sido atrasados com os argumentos das reformas internas que cada país precisa de fazer e também por questões políticas e de conflitos regionais. Montenegro e a Albânia são os países com os processos de adesão mais avançados nesta altura. Em vésperas da visita do Papa, a imprensa espanhola faz manchetes com o muro de silêncio da Igreja Espanhola e os encobrimentos aos casos de pedofilia. Há também elogios à firmeza de 14, a firmeza que tem demonstrado em relação a Donald Trump. Só a seguir vem a visita que começa amanhã, é a primeira de um Papa à Espanha em 15 anos. Há por isso muita expectativa em volta da estadia de Leão XIV no território, uma visita longa de 7 dias que vai começar em Madrid, passa por Barcelona e vai terminar nas Canárias, onde o Papa vai olhar de frente para o problema da imigração. Ao longo destes dias, Ana Romeu, o Papa vai estar presente em mais de 20 de ações e de celebrações.
5: É já este sábado que Leão XIV chega à Espanha para uma visita pastoral e de Estado. Será uma viagem de 7 dias entre Madrid, Barcelona e as Ilhas Canárias. O Papa vai proferir 12 discursos, um deles no Parlamento, diante dos deputados. O encontro com os fiéis acontece em várias ocasiões, mas destacam-se 5 grandes missas, 2 em estádios e 1 na Praça Cibeles. Só em Madrid estão inscritas 500 mil de pessoas para todos os eventos, mas esperam-se muitas mais. Desde as Jornadas Mundiais da Juventude, com Bento XVI, que um Papa não visitava Espanha. Há 15 anos gastou-se perto de 53 milhões de euros e agora prevê-se um investimento menor, como avança Fernando Jiménez, coordenador-geral adjunto da visita do Papa.
6: São 25 milhões de euros. 85% deste dinheiro destina-se diretamente aos eventos.
5: Esta visita pastoral estende-se também a Barcelona. Um dos pontos altos será a celebração da Santa Missa na Sagrada Família e a bendição da Torre de Jesus Cristo no dia 10 de junho, data que assinala o centenário do nascimento do arquiteto António Gaudí. Quando isso acontecer, será oficialmente a catedral mais alta do mundo.
7: Que non excluda nessuno.
5: Leão XIV cumpre a promessa do Papa Francisco, que projetou viajar até às Canárias para dar visibilidade ao drama da imigração e a todos os que morrem no mar, com o objetivo de chegar à Europa em busca de uma vida melhor. Enélida Hernández, da Diocese da Gran Canária, explica que estão agendados encontros com imigrantes e visitas a centros de acolhimento.
8: Milhares e milhares de pessoas foram acolhidas e foram integradas e fizeram as suas vidas junto da população canária.
5: Como as principais artérias da cidade estarão cortadas e face ao caos de mobilidade que se antecipa, aconselha-se o teletrabalho.
0: Uma viagem para seguir de perto nos próximos dias, até ao dia 12, o Papa Leão XIV chega amanhã a Madrid. A noite foi de bombardeamentos, outra vez na Ucrânia, em Zaporígia, no leste, Kherson, também no sul, e a região de Dnipropetrovsk, que foram as mais atingidas. Há 3 mortos no balanço mais recente das autoridades ucranianas. Os confrontos seguem enquanto Rússia e Ucrânia se dizem prontas para um cessar-fogo. Zelensky publicou ontem à noite uma carta aberta propondo um encontro com Vladimir Putin para para resolver diplomaticamente o fim da guerra, 4 anos de guerra. Vladimir Putin vai falar hoje no Fórum Económico de São Petersburgo. Uma informação útil a esta hora, o IC2 está cortado em Cernache, na cidade de Coimbra, no sentido norte-sul. Houve uma colisão entre um ligeiro e um pesado de mercadorias que provocou uma vítima mortal. O alerta foi dado para este acidente depois das 4 da manhã e a GNR indica a esta hora à Antena 1 que o trânsito ainda está cortado sentido norte-sul no IC2 na sequência deste acidente. Quase metade das câmaras demorou mais tempo a pagar aos fornecedores o ano passado. A conclusão é da Direção-Geral das Autarquias Locais e está hoje no Jornal de Notícias. O pior desempenho é o da Câmara de Setúbal, onde os fornecedores esperam quase meio ano para serem pagos. A seguir vem a Melgaço, Caminha e Tábua. Os que pagam mais depressa, pagam de imediato, são os municípios de Vimioso e de Azambuja. No final do ano de 2025, as autarquias tinham em dívida 37 milhões de euros. A Seleção Nacional faz hoje o último treino antes do jogo de preparação de amanhã com o Chile, no Jamor. Vai ser o primeiro teste no estágio que arrancou esta semana para o Mundial de Futebol 2026. Foi na cidade de futebol em Oeiras que trabalhou durante toda a semana. Hoje vão trabalhar os jogadores no Estádio Nacional. Como é que correu a semana de preparação, Mário Silva da Costa? E o que é que se espera para o jogo de amanhã?
9: Foi uma semana de trabalho tranquila. Ontem houve duas baixas no treino da seleção, João Félix e Mateus Nunes, mas aparentemente são problemas sem gravidade. João Félix fez algum trabalho de ginásio, Mateus Nunes teve um problema gástrico. De resto, todos disponíveis, exceto os 4 jogadores que na semana passada venceram a Liga dos Campeões ao serviço do Paris Saint-Germain e que só se juntam aos trabalhos depois do particular de amanhã frente ao Chile. Sobre esse jogo, vai ser a primeira oportunidade para vermos a seleção em campo depois do início do estágio. Para perceber, vamos também poder perceber de que forma, em que forma estão alguns jogadores de Portugal. Há incógnitas tanto a parte dos jogadores com mais minutos nesta temporada como aqueles que chegam a esta fase da época ainda muito desgastados. Ontem, na conferência de imprensa da seleção, o guarda-redes José Sá fez já um lançamento para este encontro.
10: Mesmo aqui em Portugal sempre achámos que o Chile teve sempre boas equipas, apesar de não estarem qualificados para o Mundial, sabemos que vão querer dar tudo para contra Portugal agora para mostrar o seu valor e sabemos que o Chile é uma boa equipa e temos de estar concentrados e sempre de olho aberto.
9: Esta partida com o Chile vai servir também para Roberto Martínez fazer algumas experiências e criar também rotinas no sistema de jogo que pretende implementar no Campeonato do Mundo.
0: O Portugal-Chile é amanhã, joga-se no Estádio Nacional às 6h45 da tarde com a arbitragem de um italiano, Luca Zofferli.
11: Eduardo Maio com as notícias na RTP Antena 1, simultâneo com a RTP Antena 1 Açores, Madeira e também RTP Mundo. A informação está atualizada em permanência na internet em noticias.rtp.pt. Sete horas, 13 minutos, manhã de sexta-feira, 5 de junho, às portas de mais um fim de semana. Vamos acompanhar também o estado do trânsito, o andamento nas estradas de norte a sul com a Sandra Pereira. Sandra, bom dia.
12: Olá, muito bom dia, Miguel.
11: E temos já problemas que vêm da madrugada, não é?
12: Exatamente. Atenção que na região centro do país, no IC2, no sentido Condeixa Coimbra, o trânsito está cortado devido a um acidente grave que envolve um caminhão. É ao quilómetro 181 entre Cernache e Antanhol. As autoridades já estão no local a fazer desviar o trânsito. Já para Lisboa, o IC19 de Sintra para Lisboa, há paragens a partir de Terceira e até Amadora, depois há 5 de Cascais para Lisboa, com alguma intensidade à passagem pelo nó do Estádio Nacional. É ponto 25 de Abril, neste momento ainda está sem grandes demoras, apenas alguns abrandamentos à chegada à Praça das Portagens e no Porto apenas a VCI, sentido Rábida Freixo, à passagem pelo nó da Boa Vista.
11: Está disponível a partir de agora o 821-0101, é o número gratuito para mais informações de trânsito. Bom dia, boa viagem e bom início de fim de semana. Estamos a ligar Portugal até às 10 no programa da manhã.
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11: Mais daqui a pouco vamos até ao Luxemburgo no fuso horário desta sexta-feira. Para já a música com o Sunburn. Chama-se Homewrecker. E daqui a pouco temos também destaques para o desporto desta manhã. Bom dia com a Rádio Liga Portugal.

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1: São 7h18, vamos aos destaques para o desporto. Mário Silva da Costa, uma saída no Benfica.
2: Os encarnados oficializaram a saída de Sidney Lopes Cabral, o ala cabo-verdiano, rumo ao Trabzonspor da Turquia. Seleção Nacional A joga amanhã com o Chile para preparar o Mundial. Seleção Feminina defrontou hoje a Letónia para a Liga das Nações e ainda os resultados do futsal e do hóquei em patins.
1: Depois das 7h30 da manhã, para ouvir tudo ao pormenor com o Mário Silva da Costa no programa da manhã.
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1: A seguir vamos até à cidade de Luxemburgo no fuso horário.
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1: 7h20 em Portugal Continental e na Madeira, são 8h20 no Luxemburgo. É para lá que vamos, para a cidade de Luxemburgo hoje, Eduardo Maio, porque o Luxemburgo recebe a visita oficial do Presidente da República e também as comemorações do Dia de Portugal e das comunidades portuguesas.
13: Exatamente, é um dos palcos dessas comemorações este ano. Connosco, a partir da cidade do Luxemburgo, está Filipa Matias Pereira. Ela é jornalista e chefe de redação do jornal português Contacto. Bom dia, Filipa. Bem-vinda ao Fuso Horário. Bom Luxemburgo, dia. Como eu dizia, é este ano um dos palcos das comemorações do Dia de Portugal, de Camões e das comunidades. António José Seguro, Presidente da República, vai chegar aí logo à tarde. Como é que os portugueses estão a viver esta aproximação ou a aproximação deste momento de contacto com o chefe de Estado?
14: Eu diria, portanto, que as expectativas da comunidade portuguesa no Luxemburgo são, no geral, muito elevadas e carregadas de muito simbolismo. Este será o primeiro dia de Portugal de António José Seguro enquanto presidente, o que, por si só, já torna esta deslocação, eu diria que, particularmente significativa. O facto de ter escolhido o Luxemburgo como um dos países onde vai assinalar esta data emblemática é vista, no fundo, como um gesto de proximidade e de reconhecimento. Por aquilo que fomos sentindo, portanto, junto dos nossos leitores, esta visita está sendo interpretada como uma forma de valorização, no fundo, de quem construiu a sua vida fora de Portugal, mas que, no fundo, não é esquecido pelos decisores políticos. Significa que os imigrantes continuam a ser parte ativa do país, mesmo à distância. Aliás, foi isso que ouvimos também, portanto, por parte de Mónica Bastos, que ela é coordenadora do Ensino Português no Luxemburgo, já que o Presidente Seguro vai encontrar-se também com alguns alunos portugueses. Quando entrevistamos, ela disse-nos precisamente que as crianças e os alunos do português têm estado muito empenhados em preparar este encontro, em que querem mostrar como Portugal palpita nos seus corações, mesmo estando no centro da Europa. Portanto, eu diria que os portugueses de Luxemburgo estão a aguardar com muita expectativa esta vinda do Presidente Seguro.
13: Vai ser, com certeza, um momento bonito esse do encontro com os alunos de português e perceber como é que eles prepararam também esta recepção a António José Seguro. Amanhã a visita, apesar de haver um encontro hoje já com empresários portugueses, à tarde,
14: exatamente,
13: amanhã temos a visita mais oficial, digamos assim, porque ela vai começar com o encontro com as autoridades luxemburguesas. Há o encontro com o Grande Duque logo de manhã, uma recepção no Palácio Ducal. Como é que têm sido as relações entre Portugal e o Luxemburgo, do ponto de vista da Filipa, como jornalista, e o que é que se espera deste encontro amanhã entre os dois?
14: No fundo, eu diria que a relação em Portugal e Luxemburgo é há várias décadas muito sólida e tem raízes muito profundas que vão, no fundo, além daquilo que é a diplomacia formal. Ao longo de 25 anos de reinado do Grande-Duque Henri, portanto, que antecedeu ao atual Grande-Duque, que é o filho, o Grande-Duque Guilhom, Henri destacou repetidamente aquilo que é a mais-valia da comunidade portuguesa no Luxemburgo e sublinhou muitas vezes o contributo essencial dos portugueses na construção e no desenvolvimento do país. O Grande-Duque Henri fez, aliás, 3 visitas oficiais a Portugal e numa entrevista que me deu no ano passado chegou a referir que tinha estado no país mais 6 ou 7 vezes a caráter pessoal, o que no fundo diz muito sobre a sua relação afetiva a Terras Lusas. Aliás, na mesma conversa eu questionei sobre a continuidade deste legado por parte do filho, o Grande-Duque Guilhom, e ele respondeu-me com muita convicção que não tinha dúvidas de que essa relação se manteria e que a amizade entre os dois países, pelas palavras dele, seria para sempre. E eu acredito que, no fundo, este fim de semana é também um sinal claro dessa continuidade das boas relações. Portanto, temos um novo Grande-Duque desde outubro do ano passado, Guilhom, e que vai receber o Presidente da República Portuguesa, que escolheu precisamente o Luxemburgo para assinalar o seu primeiro 10 de junho. É um gesto, no fundo, que reforça esta ligação histórica e que mostra que a relação entre Portugal e Luxemburgo continua viva e que tem um futuro promissor. Portanto, eu não tenho dúvidas de que amanhã, nestas reuniões bilaterais, portanto, será abordada esta relação entre os dois países e será também abordado o contributo dos portugueses portanto, na construção daquilo que é o país, da construção daquilo que é o Luxemburgo.
13: Sim. Vamos saber amanhã que palavras é que António José Seguro e Guilherme V vão trocar. Falou-nos já aqui várias vezes da comunidade portuguesa, que é uma comunidade histórica, sólida, quase 90 mil portugueses, isso representa perto de 13% da população total. O que é que estes portugueses fazem aí? Como é que estão instalados? Como é que é a vida destes nossos concidadãos no Luxemburgo?
14: Ah, sim, portanto, é uma comunidade muito grande aqui no Luxemburgo. Os portugueses do Luxemburgo representam a maior comunidade imigrante do país. Quando emigraram inicialmente, dedicavam-se muito a tarefas, portanto, muito à construção, estavam muito ligados também ao setor das limpezas, mas hoje em dia também já outras, esta geração já vai começando a ficar reformada, tem os seus descendentes e, portanto, que já têm outros cargos, que eu diria também como corporativos e que vão assumindo também posições de relevo. É esse trabalho também que temos vindo a fazer um bocadinho, mostrar também como empoderar a comunidade portuguesa e que cargos é que eles têm vindo a assumir. Obviamente há também muitas dificuldades vividas pela comunidade e eu acredito que António José Seguro a vir cá vai também tomar um bocadinho o pulso à situação. A habitação no país, a situação da habitação no país é difícil, portanto há um problema a nível europeu da situação habitacional e o Luxemburgo não é de facto olhar esta realidade. E os portugueses têm sentido isto na pele. Aliás, nós temos ouvido muitas vezes, portanto, a população, sempre que há algum relatório que vai divulgando esta situação, e há muitos portugueses, sabemos nós, que estão a deixar o Luxemburgo, não em termos de trabalho, mas estão a deixar o Luxemburgo para viver nas fronteiras, porque aí a habitação é efetivamente mais acessível. E há muitas pessoas também que estão a aproveitar situações como oportunidades, como o programa Regressar, para voltar a Portugal. Temos também feito esses relatos e há pessoas que não conseguem aguentar aquilo que é, portanto, o custo da habitação e o custo de vida no Luxemburgo, apesar de existirem alguns mecanismos que vão ajudando, como o sistema de indexação, por exemplo, que Portugal não tem.
13: Portanto, não é o melhor dos momentos este que se atravessa nesta altura para a comunidade portuguesa aí radicada no Luxemburgo. Filipa Matias Pereira, foi um gosto conversar consigo. Penso que posso desejar-lhe bom trabalho, porque como jornalista penso que vai muito estar obrigado. Com as mãos na massa também destes dias.
14: Vou estar com as mãos na massa e vamos esperar que a meteorologia ajude, porque para já estão previstos alguns chuviscos, tudo normal no Luxemburgo, mas vamos esperar que sim e que seja um fim de semana em cheio.
13: Diz o povo que a viagem é abençoada, não é? Quando há chuva.
14: Esperemos que sim.
13: Filipa Matias, obrigada. Filipa Matias Pereira, jornalista, chefe de redação do jornal português Contacto na cidade do Luxemburgo. Hoje um olhar e uma perspectiva também aqui daquilo que são as emoções à flor da pele da comunidade portuguesa na altura em que se prepara para receber o Presidente da República.
1: Fuso horário de mais uma hora na cidade do Luxemburgo, onde são 8h28 da manhã. 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
1: Está na hora de sabermos do trânsito.
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1: Começando pela situação no IC2, Sandra Pereira, continua cortado?
9: Exatamente, continua cortado no IC2 no sentido Condeixo Coimbra, devido a um acidente grave que envolve um caminhão e ao quilómetro 181, entre Sernãs e Antanhol. As autoridades estão no local a desviar o trânsito. Por Lisboa, o trânsito já um pouco mais intenso. Não é nada, enfim, de grandes dificuldades. Mas neste momento o IC19 de Sintra para Lisboa há intensidade entre Terceira e Amadora e à chegada também à segunda circular. Depois o eixo norte-sul no sentido de Camarada de Campelide, alguns abrandamentos a partir do viaduto sobre a segunda circular e até à saída para Sete Rios. Há cinco à chegada às Amoreiras e depois para a Ponte 25 de Abril a circulação está bastante tranquila, sem grandes dificuldades. Quanto ao Porto, VCI, Rábida, Freixo, há paragens na saída para a Boa Vista, Freixo, Rábida, também no Mercado Abastecedor e até à saída para as Antas, A3 do Noda A4 com algumas paragens até à VCI e A28 Viana do Castelo Porto entre a Ponte Lessa e a Rotunda EP e à chegada à Avenida Sidónio Paes.
1: 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Se tiver alguma informação de trânsito adicional para nos contar, para partilhar com todos aqueles que seguem na estrada, ligue 800-21-0101, o número é gratuito. E é uma sexta-feira com o regresso do sol, sol e poucas nuvens no continente. Ainda assim, alguma nubosidade mais persistente no Minho Douro Litoral a partir do fim da tarde com chuva fraca. Vento por vezes forte e com rajadas até 65 km/h no litoral oeste, a sul do Cabo Raso, em especial durante a tarde, e também nas terras altas, em especial do centro e do sul. Conta ainda hoje com uma pequena subida da temperatura máxima no interior. Vamos então à lista das temperaturas máximas previstas. 31 graus para Faro, 29 para Évora, 28 para Castelo Branco e Beja, 26 para Porto Alegre, 25 para Setúbal e também para o Funchal, 24 para Santarém, 23 graus previstos para Bragança e para Lisboa, 22 para Vila Real, 21 para Bragança, aliás, para Braga, para Viseu, Coimbra e Ponta Delgada, 20 para a Guarda e para Leiria, 19 para o Porto e para Aveiro, 18 para Viana do Castelo e 16 graus de temperatura máxima na previsão para as Penhas Douradas. São 7:30, vamos ao essencial da atualidade agora com Diogo Miguel Pereira.
15: É dia de greve nas escolas, uma greve dos assistentes operacionais e técnicos. São as pessoas que, por exemplo, abrem as escolas ou trabalham nas secretarias, aliás. Esta greve é convocada pela Federação Nacional de Sindicatos Independentes da Administração Pública e Entidades com Fins Públicos. Em declarações à Antena 1, o presidente desta federação, Mário Rui, explica que entre as razões para a greve está, por exemplo, a devolução da carreira de técnico auxiliar de educação. Esta federação representa 10 mil trabalhadores. O IC2 está cortado em Serniche, na cidade de Coimbra. Um acidente entre um ligeiro e um pesado de mercadorias provocou um morto, um alerta. O alerta foi dado pouco depois das 4:20 da manhã. A GNR indica esta manhã, Antena 1, que o trânsito permanece cortado no sentido norte-sul no IC2, na sequência deste acidente. O Presidente da República chega hoje ao Luxemburgo, uma visita no âmbito das comemorações do 10 de junho. Ainda no dia de hoje, António José Seguro encontra-se com empresários portugueses na Embaixada de Portugal e amanhã começa o dia com uma cerimónia de boas-vindas no Palácio Grão-Ducal. António José Seguro terá também, a partir de amanhã, a companhia de Luís Montenegro. O Primeiro-Ministro está hoje, precisamente em Montenegro, é neste país dos Balcãs, que os chefes de Estado e de Governo da União Europeia e dos 6 países dos Balcãs Ocidentais se sentam à mesa para uma cimeira extraordinária. Neste encontro será abordada a adesão destes países à União Europeia. Na Ucrânia, 3 pessoas morreram esta madrugada depois de ataques russos em 3 regiões. Foram em Zaporígia, Kherson e Dnipropetrovsk. Ataques que aconteceram depois de ontem Zelensky ter proposto um encontro com Putin para se terminar com a guerra, que já dura 4 anos. Na resposta ao convite, Putin diz que Zelensky pode ir a Moscou quando quiser.
1: Diogo Miguel Pereira e o principal da atualidade a esta hora. 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No desporto, Mário Silva da Costa destaque para uma saída no Benfica.
2: Os encarnados oficializaram a saída de Sidney Lopes Cabral. O ala cabo-verdiano rumo ao Trabzonspor da Turquia. O emblema turco paga 7 milhões de euros num negócio que envolve ainda 5 milhões mediante o cumprimento de objetivos. O jornal O Jogo escreve que desta verba 3 milhões vão ser pagos assim que o Trabzonspor somar 3 pontos no campeonato. Por isso, a venda vai dar-se por pelo menos 10 milhões de euros. Ainda na atualidade do Benfica, os encarnados confirmaram ontem, em comunicado enviado à CMVM, que o Real Madrid já manifestou interesse em contratar José Mourinho a troco de 15 milhões de euros. A Seleção Nacional joga amanhã frente ao Chile, no encontro de preparação para o Campeonato do Mundo. A partida vai ter lugar no Estádio do Jamor, em Oeiras. Ontem, o porta-voz dos trabalhos da seleção foi José Sá, o guarda-redes, sublinhou a importância dos dois desafios particulares de Portugal neste trajeto rumo ao Campeonato do Mundo.
16: Dois jogos muito importantes para nós, para preparar o Mundial. Tanto o Chile como a Nigéria vão ser uns bons jogos de preparação e é nisso que estamos focados, estamos a tentar dar o nosso melhor, ganhar e preparar bem o jogo para o primeiro jogo do Mundial.
2: Hoje a equipa das esquinas treina às 6 da tarde na Cidade do Futebol. Antes, às 5, há conferência de imprensa já com o selecionador nacional Roberto Martínez. A seleção feminina joga esta noite frente à Letónia. É a quinta jornada do grupo B3 da Liga das Nações, que também conta para o apuramento para o Campeonato do Mundo do próximo ano. As navegadoras somam 4 vitórias em 4 jogos. A Letónia tem 0 pontos. Mas o selecionador Francisco Neto acredita que o adversário vai estar competitivo esta noite. E explica porquê.
17: 0 pontos, mas a Eslováquia tem 3. Significa que se elas conseguirem 6 pontos ou 4 pontos, se a Eslováquia não pontuar com a Finlândia, elas ainda estão vivas. Ou seja, é uma equipa que pode vir nessa dimensão e, ao mesmo tempo, mesmo que perca connosco, se a Eslováquia não pontuar com a Finlândia, vão ter o jogo decisivo para ficar, porque o terceiro lugar ainda poderá dar acesso à manutenção.
2: Portugal-Letónia, quinta jornada do grupo B3 da Liga das Nações, jogo às 8 da noite que vai poder acompanhar com relato em direto aqui na rádio. O Sporting de Braga venceu o Sporting no jogo 2 da meia-final do Campeonato de Futsal. Vitória dos bracarenses nas grandes penalidades após um empate a 3 no tempo regulamentar. Desta forma, tudo se vai resolver no jogo 3 da meia-final. Após o encontro, Joel Rocha, o treinador do Braga, elogiou a postura da equipa dentro da quadra.
18: Fizemos uma abordagem ao jogo com muita superação, com muito sacrifício e, acima de tudo, muita resiliência e tenacidade. Nós tivemos que aguentar, desculpa o termo, muita pancada, mas aguentar a pancada e continuar de pé e continuar de corpo e de cabeça direita.
2: Já do lado do Sporting, Nuno Dias lamentou as falhas na finalização.
19: Apanharam um Sporting pouco eficaz e a concretizar pouco. O número elevado de ocasiões que fomos criando e é aquela máxima do desporto que a gente diz tantas vezes, quem não marca as oportunidades acaba por depois sofrer com isso e foi isso que aconteceu.
2: Nuno Dias e Joel Rocha ao Canal 11. Domingo, o Sporting recebe o Braga no jogo 3 desta meia-final do Campeonato de Futsal. O vencedor defronta o Benfica na final. Ainda no futsal, o Futebol Clube do Porto confirmou que está a preparar uma equipa de futsal sénior para a próxima temporada. Os Dragões vão inscrever-se no Campeonato Nacional da 3ª Divisão. O Benfica está na final do Campeonato Nacional de Hóquei Patins. Os encarnados ganharam ontem por 4-1 no jogo 3 da eliminatória frente ao Hóquei de Barcelos e carimbaram o acesso à final. O treinador do Benfica, Edu Castro, considera que os encarnados foram inteligentes na gestão do jogo.
20: Acho que fizemos uma primeira parte com não muitas chegadas à baliza deles, mas muito seletivas. Contra uma equipa assim que contra-ataca com tanta fiabilidade e que tivemos que fazer um esforço nas linhas defensivas para poder sair bem às contras, mas medir-las bem por si eles podiam ter transições. Saiu bem.
2: Na final, o Benfica vai medir forças com o Sporting à melhor de 5 jogos.
1: Mário Silva da Costa e o Desporto no programa da manhã da RTP Antena 1, em simultâneo com a RTP Antena 1 Açores e também com a RTP Mundo, sempre na internet. 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Bom dia, ficamos a 24 minutos das 8.
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1: E daqui a pouco, no País das Maravilhas, o que é que temos, Sónia? Bom dia.
22: Bom dia. Hoje temos mais uma partilha de uma ouvinte. A Maria João São Pedro contou-nos a história de uma gata que foi abandonada num contentor de lixo, foi resgatada e hoje faz muitas pessoas felizes. E, a julgar pelas fotografias que ela nos enviou, temos quase a certeza de que a gatinha em questão também é muito feliz. Até já.
1: Até já, Sónia Moraes Santos, no País das Maravilhas. Já vamos conhecer a história na íntegra. Agora João Sol e Tiago Nogueira. Quem não sabe amar?
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0: 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A seguir, vamos até ao País das Maravilhas.
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0: Estamos a 18 minutos das 8. Altura para entrarmos no País das Maravilhas. Último contacto desta semana com a Sónia Moraes Santos. Já bem desperta a esta hora. Sónia, bom dia.
5: Bom dia.
0: E já a pensar no fim de semana, aposto.
5: Sim, um bocadinho, é verdade.
0: Só um bocadinho,
5: confesso.
0: Diz
5: só
0: ela,
5: um bocadinho.
0: De forma modesta. Ora, então hoje temos miau, não é?
5: É verdade, hoje temos miau, temos a história enviada por uma ouvinte, a Maria João São Pedro, que começa assim. Olá Sónia, depois de muito tempo a ouvir o seu programa, de manhã, caminho do trabalho, resolvi hoje ser eu a contar uma história com um final feliz. Vou deixar-lhe a história da Lili, uma gatinha que foi encontrada no contentor do lixo e que hoje faz trabalho social. No dia 16 de março foi contactada para receber uma gata abandonada que tinha tido 3 bebés. No mesmo dia tinham sido encontrados num contentor de lixo algumas gatinhas fêmeas recém-nascidas, portanto, umas gatinhas de um lado, outras gatinhas do outro. Pediram para receber a gata-mãe, a Nina e os seus 3 filhos, bem como as gatinhas encontradas no lixo, tentando que ela as aceitasse. Aceitou e, sem reservas, amamentou os 6 gatinhos como se fossem todos seus. Uma dessas gatinhas era a Lili. Vê-se mesmo que a Maria João gosta de bichos pela forma carinhosa como se refere a eles. É sempre gatinhos, gatinhas. Curioso para ouvir o resto da história da Lili, Miguel.
0: Absolutamente. Curioso, claro. E até pela parte em que a nossa ouvinte diz que a Lili hoje, depois do abandono, onde faz trabalho social.
5: É verdade, então a Lili cresceu saudável na companhia das irmãs e dos irmãos adotivos, juntamente com a mãe Nina, e quando chegou a altura, a nossa ouvinte começou à procura de quem os adotasse. E a Lili foi adotada em conjunto com a mãe e foram rumo a Lisboa com uma tarefa social. Foram para um lar da terceira idade fazer companhia às pessoas que lá residem. Eu não sabia que isto já existia em Portugal, mas esta foi uma iniciativa tomada pela primeira vez por Bill Thomas, um geriatra americano que revolucionou os lares nos Estados Unidos de uma forma controversa, mas bem sucedida. Introduzindo centenas de animais nos lares, pássaros, cães e gatos. Eu já contei aqui esta história, tenho a impressão que até mais do que uma vez, porque eu fiquei muito impressionada com ela quando a li num livro, nunca mais me esqueci, porque o impacto na qualidade de vida dos residentes, dos utentes do lar, foi profundo. Em semanas, os lares verificaram uma quebra de cerca de 50% da prescrição de medicamentos, um decréscimo vertiginoso na ansiedade e na agitação, e uma descida até da taxa de mortalidade. Utentes que antes estavam deitados ou confinados a cadeiras de rodas começaram a sair dos seus quartos, a vestirem-se, tudo para interagirem com os animais. De onde Bill Thomas concluiu que o ser humano nasceu essencialmente para cuidar, não necessariamente de filhos, mas para cuidar, seja de uma planta, de uma casa, de animais.
0: É impressionante, é isso que contas.
5: É mesmo, e portanto fico muito contente por saber que há por cá também já esta prática. Sabia que havia cães e até cavalos que visitam alguns lares, outras instituições, por ter descoberto o seu poder curativo, apaziguador, libertador de endorfinas, mas não sabia que já havia animais mesmo residentes em lares. Que bom saber. Agora a Lili passa os seus dias de colo em colo a pedir festas e a distribuir ronrons, fazendo as delícias das utentes e funcionárias. O que alguém entendeu por bem pôr no lixo passou a fazer as maravilhas de muitos. Fica a ideia para outros lares resgatar animais de instituições que os tenham para adoção. De resto, um lar não tem, não deve, não devia, não podia ser um depósito de velhos. Eu não gosto tanto da palavra idosos como gosto da palavra velhos. Acho mais bonito, mais cru, mais verdadeiro.
0: Autêntico.
5: Mais autêntico. Mas voltando atrás, um lar deve ser um lugar digno onde não se espere pela morte, mas se vive uma vida digna desse nome. E os animais ajudam, sem dúvida, a encontrar um novo sentido para a vida, que no fundo é o mesmo sentido que a esmagadora maioria das pessoas tem durante toda a sua existência, que é cuidar e receber mimos em troca. A nossa ouvinte Maria João enviou algumas fotografias dos utentes do lar com a gatinha Lili, é enternecedor ver a felicidade de todos. E pronto, com gatos a darem alegria à idosos, terminamos a semana do País das Maravilhas. Obrigada à Maria João pela partilha.
0: O que eu tenho a dizer é que é um verdadeiro exemplo a seguir.
5: É verdade, um exemplo a seguir, sem dúvida.
0: Olha, esta história chegou-nos via WhatsApp, os nossos ouvintes podem fazer o mesmo através do 910-370-290, 910-370-290, é o WhatsApp do País das Maravilhas, e claro, tudo o que aqui contamos de segunda a sexta está também disponível para ouvir mais tarde, para partilhar, quem quiser, em RTP Play, no Spotify, também em Apple Podcasts. Quanto a ti, Sónia, bom fim de semana. Eu ainda
5: bom
0: vou,
5: fim de
0: ainda
5: semana.
0: Vou trabalhar mais um bocadinho.
5: Bom trabalho.
0: Segunda, obrigado.
5: Adeus,
0: bom fim de semana.
5: Até a segunda.
0: 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Mais à frente, no Portugalex, o que é que podemos ouvir?
6: Alguém quer levar um pontapé no rabo?
0: Ui.
6: É aproveitar que eu estou cheio de força, acabei de beber um forte mel.
0: Não. Obrigado, mas não. Vamos mais ao trânsito.
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0: Sem qualquer tipo de pontapé. Sandra Pereira, conta lá como é que está o trânsito agora. Continua difícil aquela situação no IC2, já sabemos?
8: Exatamente, e a atualização para a região centro do país no IC2, no sentido quando deixa Coimbra, há um acidente grave que envolve um caminhão, é ao quilómetro 181 entre Sernãs e Antanhol, e no sentido Coimbra, quando deixa, o trânsito está cortado e as autoridades estão no local a desviar o trânsito. Depois, para Lisboa, há apenas paragens no IC19, Sintra Lisboa, entre Queluz e Amadora. Para o Porto, A28, Viana do Castelo Porto, para-se entre a Ponte Lessa e a Rotunda AIP. A3, à chegada à VCI. A VCI Rábida Freixo, do Campo Alegre até à saída para a Boa Vista. E Freixo Rábida, no Mercado Abastecedor, até às Antas.
0: E depois das notícias das 8, temos uma nova atualização das informações de trânsito. Podem ser complementadas com as informações que vão chegando pelos ouvintes através do 821-0101. Bom dia, boa viagem.
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0: Vamos avançar para o último terço. Nesta sexta-feira, véspera de jogo da nossa seleção, que arranca já amanhã, seleção nacional, com o primeiro particular de preparação para o Mundial, recebe o Chile, equipa que não vai estar na competição, mas fará um pouco às vezes de Colômbia, tal como depois a Nigéria, no dia 10, fará de República Democrática do Congo. António Tadeia, bom dia.
10: Viva, bom dia, Miguel.
0: O que é que tu esperas ver já amanhã da nossa seleção?
10: Olha, não tenho uma expectativa muito, muito apurada, se queres que te diga. Cada vez mais estes jogos de preparação pré-mundial servem para predispor a equipa para a competição. É quase que um aquecimento um bocadinho mais formal, e aliás isso tem-se visto naquilo que têm vindo a ser os resultados ao longo desta semana. A França ainda ontem perdeu em casa com a Costa do Marfim, e está um alarme. Porque desde que Didier Deschamps é selecionador francês, e já lá vão 10 anos, Nunca a equipa tinha perdido nos jogos particulares antes de entrar na competição, e a França, só para que se perceba, é uma das grandes favoritas à conquista da prova. Outra é a Espanha, que ontem também não foi além de um empate em casa contra o Iraque. E, portanto, já se vê que as equipas estão quase todas um bocadinho a encarar estes jogos como uma tal predisposição para a competição. Não é para ver sistemas táticos, não é para ver a forma dos jogadores. Isso era de antes, era antigamente, é que a gente olhava muito para essas coisas assim. Aliás, eu ainda me lembro, a minha primeira fase final como adepto da seleção portuguesa foi a de 84, a primeira vez que eu vi Portugal presente numa fase final, e ficámos todos em pânico, porque no último jogo antes da prova, no Estádio Nacional, curiosamente, Portugal perdeu em casa com a Jugoslávia, e então ficámos todos a achar que não ia acontecer, que íamos fazer figura de má figura ao campeonato, e depois chegou-se à fase final e Portugal ficou a uns instantes de chegar à final, porque foi eliminado com a França naquela épica meia-final de Marselha.
0: Como se costuma dizer, se calhar estão a guardar-se, não é?
10: Nem é tanto isso, eu acho que é um bocado isso, é um bocado estarem a guardar-se, mas é um bocado também o terem a noção de que não é aqui que têm que mostrar, e que não é aqui que... E depois há outra questão também que eu acho que é importante ter em conta, é que vamos olhar para este jogo e Portugal ainda não tem quatro dos seus jogadores, e não são quatro jogadores quaisquer, porque são os quatro jogadores que foram campeões da Europa com o Paris Saint-Germain, ainda não estão a trabalhar com a equipa, estão a gozar também um período de mini-férias antes da competição, porque isto aperta cada vez mais para os profissionais de futebol, e se não for agora, não vai ser seguramente depois do Campeonato do Mundo que vão poder estar de férias, porque depois já vêm as novas épocas. O Vitinho, o João Neves, o Nuno Mendes e o Gonçalo Ramos não se juntaram ainda à equipa, e além disso até estarão, se calhar, alguns deles mais preocupados com o mercado do que outra coisa, e estou aqui a pensar especificamente no Vitinha, porque são cada vez mais fortes os rumores que dizem que o Vitinha pode ser uma das armas a apresentar por Florentino Pérez se for eleito presidente do Real Madrid. Há muitos rumores, não quer dizer que tenham que ser verdadeiros. Bom, mas quanto ao jogo de amanhã, o Chile é uma equipa que neste momento tem que se dizer aquilo que é fraquinha, está muito longe daquele Chile de outros tempos, do Chile que também já andou em fases finais, do Chile que inclusive jogou contra Portugal em 2017, e eu creio que terá sido o último confronto entre as duas equipas na Rússia, na Taça das Confederações, porque nessa altura o Chile era campeão da América do Sul. Ora, neste momento, o Chile foi o último classificado da fase de qualificação para este Mundial na CONMEBOL. Só 3 das 10 equipas participantes é que ficam fora ou que ficam imediatamente eliminadas do campeonato, e o Chile ficou em décimo lugar, décimo em 10, fez apenas 11 pontos em 18 jogos. Não há propriamente jogadores nesta seleção do Chile que chamem a atenção do grande público, mas lá está, volto a dizer, o que está aqui em causa neste momento não é fundamentalmente a dimensão competitiva, é mais uma predisposição para o jogo, e perceber um bocadinho o que é que... como é que os jogadores estão a entrar na fase de treinos, como é que os jogadores estão a começar a pensar enquanto coletivo. Poderemos, eventualmente, ver ali algumas ideias de Roberto Martínez, mas eu creio que elas não serão muito diferentes daquelas que temos vindo a ter nas últimas competições. Portanto, isto tudo para dizer o quê? Na segunda-feira não vou ser eu que cá vou estar, vai ser o Rui Malheiro, mas aqueles que amanhã virem o jogo... e se o jogo eventualmente não correr como estão à espera, porque as pessoas estão habituadas à altíssima intensidade competitiva das últimas semanas de época, não é caso também já para grandes dramatismos. O drama, ele pode existir e se calhar podemos falar dele lá mais para a frente, mas tem a ver com outras coisas e não necessariamente com aquilo que a equipa vai mostrar amanhã.
0: Portanto, não deixa de ser ainda assim um jogo a manifestar o nosso interesse enquanto adeptos, enquanto portugueses.
10: Sim, portanto, claro. É a maneira de passar da fúria dos cromos para a fúria de ver a equipa.
0: Ui, não me fales
10: jogar
0: da fúria dos cromos, que com crianças lá em casa, meu Deus.
10: Sabes que eu costumo dizer, eu era fanático por cromos quando era miúdo, hoje em dia já não sou, mas costumo dizer que deixei de ser quando essa coisa se tornou um hobby para milionários, porque é caro como diabo.
0: É muito caro. Ora, António, um grande abraço e
10: um
0: bom
10: abraço,
0: fim de semana.
10: Bom fim de semana.
0: António Tadeia, no último terço do Terreno de Jogo, também disponível em RTP Play, no Spotify e em Apple Podcasts.

0: 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Estamos a 5 minutos das 8 da manhã. Vamos até às notícias com o Portugalex. Tem direito a visitas, pontapés e mais alguma coisa. Portugalex, com António Machado e Manuel Marques.
1: O Duque e a Duquesa de Edimburgo visitaram Portugal para assinalar os 640 anos do Tratado de Windsor. Em Lisboa tiveram como guia o Presidente Carlos Moedas.
2: Foi muito giro. Ficaram tão impressionados que dizem que vão substituir todos os costos da monarquia inglesa por tuk-tuks. E sabem do que é que eles mais gostaram? Da tubuladora que estamos a usar no Plano Geral de Drenagem de Lisboa. A Duquesa disse logo que também quer uma para escavar uns túneis no jardim.
1: Os cromos do Mundial transformaram-se num verdadeiro vício para muita gente e já há famílias inteiras desgraçadas.
3: Falámos com um cromodependente que pediu para lhe distorcermos a voz para ninguém perceber que é o Leandro Miguel que vive na rua.

0: eu já estou limpo. Eu não toco em cromos, vai para 3 dias, juro. É só mesmo para dar um chute.
1: Um estudo feito por pessoas que têm pouco que fazer analisou a relação entre os dias de chuva e o consumo de sandes de mortadela.
2: O estudo foi realizado ao longo de 30 anos e concluiu que quando aumenta a pluviosidade, as pessoas continuam a comer exatamente o mesmo número de sandes de mortadela. Os investigadores descobriram ainda que 93% das pessoas dizem mortandela.
1: A mesma equipa de cientistas vai agora analisar a relação entre a desova do salmão e a cor das gravatas do Nuno Rogeiro.
2: Tornou-se viral o vídeo em que Marcelo Rebelo de Sousa aparece a dar um pontapé no rabo de uma finalista da Universidade de Coimbra para cumprir a tradição académica de dar boa sorte.
1: Ao Portugalex, o ex-presidente revelou que tem tido muitos convites para tradições semelhantes.
3: Bom, convidaram-me para dar um murro nas fuças aos finalistas da Casa dos Segredos e um biqueiro no queixo aos calouros da Universidade da Beira Interior. Ah! E para apertar o pescoço, a vendedoras da Feira do Livro, que é outra tradição muito antiga, para aumentar as vendas. Foi o que fiz no ano passado. Estava só a cumprir a tradição, mas muita gente não entendeu. Bom, alguém quer levar um pontapé no rabo? É aproveitar que eu estou cheio de força, acabei de beber um forte mel. Bom...
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5: 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Estamos a caminho das 8.
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5: É uma sexta-feira com o céu pouco nublado ali no continente a apresentar mais nubosidade no Minho Douro Litoral a partir do fim da tarde. Pode haver aí chuva fraca lá mais para o final do dia. Atenção ao vento por vezes forte e com rajadas no litoral oeste sul do Cabo Raso, em especial durante a tarde e também nas terras altas, em especial do centro e do sul. Prevê-se para hoje uma pequena subida da temperatura máxima para o interior. Na Madeira, céu geralmente muito nublado, mas a tornar-se pouco nublado ou até limpo a partir da tarde. Há vento por vezes forte e com rajadas. Desce também a temperatura no arquipélago. Já nos Açores, igualmente um dia marcado pelo vento fresco e com rajadas, céu muito nublado, algumas abertas, e ainda a previsão de aguaceiros fracos nos grupos ocidental e central de ilhas. 31 graus é a máxima prevista para Faro, hoje 29 para Évora, 28 para Castelo Branco e Beja, 26 para Porto Alegre, 25 para Setúbal e também para o Funchal, 24 para Santarém, máxima de 23 graus para Bragança e para Lisboa, 22 para Vila Real, 21 para Bragança, Viseu, aliás, para Braga, para Viseu, Coimbra e Ponta Delgada, Guarda e Leiria, 20 graus de máxima, 19 para o Porto e também para Aveiro, 18 para Viana do Castelo. Para as Penhas Douradas, a máxima prevista é de 16 graus.
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5: Bom dia, são 8 horas no continente e na Madeira, 7 nos Açores. A greve está a afetar as escolas esta manhã, Eduardo Maio.
7: É uma greve dos trabalhadores não docentes. Neste jornal, reportagem em Matosinhos, vamos conhecer os efeitos da paralisação. 3 mortos na noite de ataques da Rússia à Ucrânia, enquanto Zelensky e Putin ensaiam o caminho para o cessar-fogo. Hoje a Seleção Nacional de Futebol vai treinar ao Jamor na véspera do jogo de preparação com o Chile.
5: Estão agora 12 graus em Coimbra, 13 no Porto, 16 em Lisboa, 17 em Faro, nas ilhas, 18 graus em Ponta Delgada, estão agora 19 no Funchal. Notícias, edição de Eduardo Maio.
7: Vamos saber da greve desta sexta-feira dos trabalhadores nas escolas, das escolas, assistentes operacionais e técnicos. Também uma greve que é convocada pela Federação Nacional de Sindicatos Independentes da Administração Pública e entidades com fins públicos. Uma paralisação que pode afetar o funcionamento das escolas e é isso que vamos verificar ao longo desta manhã. Na Escola Básica de Matosinhos, a repórter Sara Augusto de Almeida verifica precisamente a esta hora se a greve está a trazer dificuldades ao funcionamento normal da escola. O que é que nos podes contar a esta hora, Sara?
8: Está a trazer constrangimentos, precisamente. O portão está fechado esta manhã aqui na Escola Básica de Matosinhos, que é mesmo em frente aos bombeiros voluntários de Leixões. Só estão a entrar os professores. Já foi colocado um aviso

0: aqui no portão, diz que por motivo da greve não há condições para o funcionamento da escola. Não há praticamente ninguém cá fora, apenas conseguimos ouvir o movimento dos carros na rua. Os pais estacionam, chegam, consultam o aviso e vão embora. Foi o caso de Manuela Matos, já sabia que o filho podia não ter aulas, no entanto considera que a situação causou constrangimentos.
1: Reportagem em direto.
2: Prejudica no sentido de que nós pais temos que trabalhar, nem todos conseguem faltar no trabalho ou alguma coisa assim. Eu não tenho uma rede de apoio, né, para deixar a criança, e não pode deixar a criança sozinha, também não tem com quem deixar. E não pode faltar ao trabalho, como é que faz, né? E a gente só fica sabendo em cima da hora. Então a gente, se tivesse um tempo hábil para poder conversar com um vizinho, conversar com alguém que pudesse ficar com a criança. Mas não, a gente só fica sabendo na hora da greve. Então, prejudica bastante o nosso dia, porque a gente fica sem saber o que fazer com a criança, né?
0: É a dificuldade de muitos pais perante esta paralisação. O filho de Manuela Matos vai ter que ir com a mãe para o trabalho. Tal como Manuela, muitos encarregados de educação param aqui em frente à escola para verificar se podem deixar ou não os filhos. Acabam por ir embora com eles, porque hoje não há aulas na Escola Básica de Matosinhos.
1: Sara Araújo de Almeida, na Escola Básica de Matosinhos, como ouvimos aqui, com as queixas dos pais por não saberem desta greve dos trabalhadores das escolas, os assistentes operacionais e técnicos que estão hoje em greve. O presidente da Federação Nacional de Sindicatos Independentes que convoca esta greve, Mário Rui, já tinha alertado aqui na Antena 1 para os impactos que o protesto vai trazer, ainda por cima depois da greve geral de quarta-feira, e explica também as razões dos trabalhadores das escolas e dos trabalhadores das instituições de solidariedade social para estarem parados hoje.
3: A devolução da carreira do técnico auxiliar de educação aos trabalhadores, que já lhes foi retirada em 2009 com a criação das carreiras gerais. Neste momento temos trabalhadores que lidam diretamente com crianças com necessidades especiais, onde uma destas crianças absorve na totalidade aquele trabalhador, onde está em causa também, neste caso, o pedido do subsídio de risco para estes trabalhadores. No caso das IPSS, é uma luta que já vem de trás, que é o cumprimento integral do Acordo Coletivo de Trabalho, nomeadamente na correção das tabelas salariais e na aplicação também do subsídio de risco.
1: São as principais razões para os trabalhadores não docentes das escolas estarem em greve esta sexta-feira, greve que vai perturbar também mais um dia de aulas nas escolas. O Presidente da República começa hoje uma visita ao Luxemburgo, no âmbito das comemorações do 10 de junho. Vai juntar-se a ele amanhã o Primeiro-Ministro, Luís Montenegro. A chegada de António José Seguro é muito aguardada pela comunidade portuguesa no Luxemburgo, que tinha prometido, António José Seguro, já no tempo da campanha, fazer esta visita, João Alexandre.
4: É uma visita com um significado especial ao país, onde são mais de 90 mil os residentes portugueses.
5: Portanto, esta escolha era prioritária, era estratégica.
4: Uma visita que é vista por Custódio Protásio, um dos conselheiros das comunidades portuguesas no Luxemburgo, como uma oportunidade para os imigrantes.
5: Neste momento temos a imprensa a olhar para nós, para aquela que é a primeira viagem do Sr. Presidente da República. É notória a satisfação com a realização desta visita.
4: Além de encontros com os grão-duques do Luxemburgo, com o primeiro-ministro luxemburguês da ida ao Parlamento, na agenda do Presidente da República consta ainda um encontro com empresários portugueses, a inauguração de uma exposição ou um encontro com alunos portugueses.
5: Em cada momento, apresentar ao Sr. Presidente da República aquilo que são as nossas motivações, as nossas reivindicações, para que o Sr. Presidente possa ser, no fundo, uma forma de alavancar pedidos e necessidades, seja pela valorização da carreira dos professores, seja na promoção da língua portuguesa, na promoção da cultura portuguesa cá fora, mas também não esquecer que os portugueses não são apenas as remessas de imigrantes, são também os empresários que hoje investem cá fora, investem em Portugal.
4: Uma das reivindicações, lembra o conselheiro, é o voto digital à distância.
5: É preciso não esquecer que em campanha visitou Luxemburgo e outros países, e no Luxemburgo, no encontro que teve com os conselheiros, esse foi um dos temas que abordámos. Portanto, não nos vamos esquecer dessa reivindicação.
4: Mensagem deixada em jeito de aviso a poucas horas da visita oficial do novo chefe de Estado.
5: Acredito que venha com essa vontade de quebrar distâncias, não ser formal, porque nós já estamos geograficamente longe de Portugal, não queremos estar emocionalmente longe de quem nos representa no mais alto cargo na nação.
4: Com ou sem selfies?
5: Será muito difícil não atender ou não entrar nisto que será quase uma inevitabilidade. Cada um quererá a sua foto com o novo Presidente da República, António José Seguro, naturalmente.
1: Já não há visitas oficiais sem selfies. António José Seguro chega logo à tarde ao Luxemburgo e vai encontrar-se hoje ainda com empresários portugueses na Embaixada de Portugal. Os líderes da União Europeia e dos seis países dos Balcãs Ocidentais reúnem-se esta manhã em Cimeira, em Montenegro, com a adesão destes países à União em cima da mesa. É uma cimeira extraordinária com a qual Bruxelas quer também mostrar o empenho na aproximação aos Balcãs e à integração da região no espaço comunitário. Muito importante também é esta zona da Europa para a estabilidade e para a segurança europeias, como nos conta a enviada especial a esta cimeira, Andréa Neves.
6: É uma espécie de operação de charme. A União Europeia quer mostrar aos países dos Balcãs Ocidentais que não se esqueceu deles, apesar da maior proximidade com a Ucrânia. E a esta presença em Montenegro não é estranho o reconhecimento de que há outros atores com interesses e presença crescente na região, como a Rússia e, em certa parte, a China. A mensagem segue também para Moscovo. A União Europeia não está a afastar-se dos Balcãs Ocidentais e tudo vai fazer para que integrem a União Europeia num processo de adesão baseado no mérito, mas que pode ser apoiado e incentivado pelos 27. O Presidente do Conselho Europeu considera o alargamento a estes países essencial para garantir que o Bloco passe a ser um ator geopolítico determinante. Aliás, António Costa começou no início desta semana um périplo pelas capitais destes países para conversas bilaterais e incentivos às reformas necessárias. A União Europeia e os países dos Balcãs Ocidentais têm alinhado o discurso e nas ações sobre a política externa e de segurança, de forma a que se possam fazer ouvir a uma só voz. É certo que a Sérvia mantém ainda algumas divergências. Belgrado não aplica as sanções decididas pela União contra Moscovo, mas as parcerias e diálogos na defesa e segurança são já uma realidade com a Albânia, a Macedónia do Norte e com o Montenegro. De notar ainda que na Bósnia decorre uma missão de estabilização com rotação entre Estados-membros da União Europeia, na qual Portugal já participou, mas onde não está agora integrado. E no Kosovo decorre uma missão com um cariz mais securitário e de apoio ao sistema judicial, na qual Portugal participa neste momento com o militar da GNR.
1: Vamos saber mais sobre o que é que está em causa nesta cimeira hoje em Montenegro, depois deste jornal no Ponto Central, com Luís Tomé, diretor do Departamento de Relações Internacionais da Universidade Autónoma. A promessa de integração dos países dos Balcãs Ocidentais já dura há mais de 20 anos, mas tem sido um processo sucessivamente atrasado. A noite foi de bombardeamentos outra vez na Ucrânia, Zaporizhia, Kherson, também a região de Dnipropetrovsk. Há 3 mortos no balanço mais recente das autoridades ucranianas. Os confrontos seguem, enquanto a Rússia e a Ucrânia se dizem prontas para um cessar-fogo. Zelensky publicou ontem uma carta aberta propondo um encontro com Vladimir Putin para encontrar uma solução diplomática que ponha fim a 4 anos de guerra. E Vladimir Putin fala hoje no Fórum Económico de São Petersburgo. Foi anunciada a viagem de Xi Jinping no início da próxima semana à Coreia do Norte. O presidente chinês vai estar segunda e terça em Pyongyang, na primeira visita ao país aliado que faz nos últimos 7 anos. Pequim tem sido um apoio diplomático e económico, também político, vital para a Coreia do Norte. O convite partiu do líder coreano Kim Myung-un e esta vai ser também a primeira viagem ao estrangeiro de Xi Jinping, feita este ano. O presidente chinês, de acordo com as análises internacionais, está preocupado com o crescimento nuclear da Coreia do Norte e pretende gerir as tensões geopolíticas que isso provoca, tentando evitar o crescimento militar dos Estados Unidos, da Coreia do Sul e do Japão em volta da China. As tensões cresceram também esta sexta-feira entre as guardas costeiras de Taiwan e da China, perto das Ilhas Pratas, no norte do Mar do Sul da China. É a segunda vez no espaço de 2 semanas que isto acontece. As Ilhas Pratas são controladas por Taiwan e têm-se mostrado vulneráveis a um eventual ataque chinês por estarem muito perto já de Taiwan, a cerca de 400 quilómetros. A Guarda Costeira de Taiwan detectou hoje um navio da Guarda Costeira chinesa que terá forçado a entrada em águas restritas em volta das Pratas, das Ilhas Pratas, e foi isso que provocou mais um momento de tensão. Agora vamos saber da seleção Seleção Nacional, que hoje vai ter, logo à tarde, o último treino, antes do encontro de preparação para o Mundial 2026, com o Chile no Jamor, já amanhã. E assim se vai fechar, Mário Silva da Costa, uma semana de trabalho da Seleção rumo ao Mundial. Quais são as notas do dia?
7: Foi uma semana de trabalho marcada pela confiança entre os jogadores nacionais. Tivemos ao longo desta semana 4 conferências de imprensa na cidade do futebol e algumas ações onde estiveram também presentes vários jogadores da seleção, e a mensagem de todos foi muito clara. Portugal vai a este campeonato do mundo sem favoritismos, mas com a ambição de ganhar o Mundial. Do treino de ontem, nota para as ausências de João Félix e de Mateus Nunes, os 4 jogadores campeões europeus pelo Paris Saint-Germain, também só se vão juntar amanhã à seleção nacional. Sobre o jogo frente ao Chile, vai ser uma oportunidade para vermos em que forma estão os jogadores de Portugal. Há várias dúvidas, tanto relativamente aos jogadores que estão mais desgastados, por terem feito muitos minutos esta época, como também há incertezas em certos casos, como o de Ruben Dias, que soma apenas um jogo em cerca de 3 meses. Este jogo particular frente ao Chile no Jamor vai também servir para Roberto Martínez fazer experiências e colocar em prática o sistema de jogo em que quer que a Seleção Nacional jogue no Mundial de Futebol.
1: Vamos esperar pelo treino de logo à tarde, pela conferência de imprensa também, e depois amanhã é o jogo com o Chile. 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Horácio Antunes foi eleito na categoria rádio com uma reportagem sobre as aldeias da Serra da Lousã, onde as aldeias soam a único, contou em março o repórter.
8: Inseridas em zonas especiais de conservação e zonas de proteção especial, as aldeias da Lousã são porta de entrada para um território natural integrado na Rede Natura 2000. São aldeias que impressionam quem as visita.
9: Preservarem o traço, preservarem raízes, acho que é de louvar. E surpreender uma vida e o restauro disto está fenomenal.
10: Realmente estou maravilhada com a beleza em si. É fascinante. E os nossos colegas estão a adorar.
8: Rogério Costa e Lúcia Maia, de Coimbra, foram ao Telejornal e ao Candal mostrar estas pequenas aldeias a uns amigos da Alemanha. Peter Erigans mostrou-se maravilhado com o que viu.
11: Nunca esperei encontrar tantas florestas e tanto verde como estou a descobrir agora. Ao atravessar as montanhas, vemos aquelas aldeias que parecem perdidas no tempo, mas depois percebemos que é possível alugar uma casa e viver rodeado de natureza. Acho isso mesmo fantástico.
8: Telejornal Chiqueiro, Casal Novo, Candal e Cerdeira são autênticos portais de casas construídas em xisto, onde a traça original se mantém. Para Sérgio Alves, na Cerdeira, onde são várias as casas de alojamento local, o Prémio da Paisagem do Conselho da Europa é fruto do trabalho realizado na preservação destas aldeias.
12: Acho que é materializar o trabalho que tem sido feito ao longo deste tempo, não só com a parte municipal, mas também com os privados, e acho que esse enquadramento era necessário, esta uniformização daquilo que é as aldeias de xisto e esta sinergia entre o território e aquilo que já existia no passado. E já era mais do que expectável haver um prémio que reconhecesse o trabalho que tem sido feito.
8: O Prémio da Paisagem do Conselho da Europa, conquistado por Portugal, vai na 8ª edição, surgiu após outro troféu alcançado em 2022, Prémio Nacional da Paisagem, promovido pela Direção-Geral do Território.
1: A reportagem de Horácio Antunes sobre as aldeias da Lousã, distinguida na categoria rádio com o primeiro prémio da Associação Nacional de Municípios de Jornalismo e Poder Local. Há também uma menção honrosa para o trabalho da jornalista Diana Craveiro, Freguesia Mais Segura, a história de um projeto de voluntariado que ajuda a proteger as populações mais expostas aos incêndios rurais. Estas duas reportagens distinguidas podem ser ouvidas na plataforma RTP Play.
13: Eduardo Maia com as notícias num simultâneo da RTP Antena 1 com a RTP Antena 1 Açores, Madeira e também RTP Mundo. Informação disponível em permanência em noticias.rtp.pt. Bom dia, já são 8:15. Vamos voltar ao contacto com a Sandra Pereira no Serviço Nacional de Informação de Trânsito RTP Antena 1. Sandra, como está o trânsito agora?
14: Neste momento o trânsito ainda está bastante condicionado na região centro do país. Muita atenção ao IC2, com deixa Coimbra. Houve um acidente esta madrugada, um acidente grave entre houve um carro ligeiro e um caminhão ao quilómetro 181 entre Cernache e Antanhol. O trânsito, claro, está condicionado. Mas no sentido Coimbra-Condeixa, o trânsito está ainda cortado. fechado devido a este mesmo acidente. As autoridades estão no local a fazer desviar o trânsito. Já por Lisboa, a segunda circular no sentido Benfica-Aeroporto para-se entre a Escola Alemã e as Calvanas. Já no sentido Câmara de Campolide do Eixo Norte-Sul para-se entre Telheiras e a saída para Sete Rios. Quanto ao Porto, na VCI Rábida Freixo, há demora a partir da Ponta Rábida até à saída para a Boa Vista. Mais à frente, há passagem pelo nó da A3 e também pelas Antas. A A3 Braga-Porto, à chegada à VCI, e a A28 entre o nó da A4 com bastante intensidade e a Avenida Sidónio Paes.
13: Está ligado, é gratuito, 821-0101 para mais informações de trânsito. Bom dia, boa viagem e bom início de fim de semana. Este é o programa da manhã, até às 10.
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13: Voltemos a 2024 com os Jungle Let's Go Back.

0: decidiram voltar a Portugal, Let's Go Back. Em outubro passam pela Melorena em Lisboa, os britânicos Jungle aqui com Let's Go Back, tema de 2024.
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0: Em destaque no desporto esta manhã, incerteza sobre Luís Suárez. Mário Silva da Costa.
2: O candidato à presidência do Fenerbahçe, Hakan Safi, insiste que tem acordo com Luís Suárez para o contratar caso vença as eleições do clube turco. O empresário revela ainda que teve uma conversa sobre a vinda do colombiano com André Villas-Boas. Benfica confirma a saída de Sidney Lopes Cabral. Seleção A continua a preparar o Campeonato do Mundo. Seleção Feminina joga esta noite e ainda as meias-finais do torneio Roland Garros.
0: É tudo para ouvir na rádio depois das 8h30.
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0: A seguir o ponto central desta sexta-feira.
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0: E para o ponto central desta sexta-feira, 5 de junho, o destaque vai para a Cimeira dos Balcãs Ocidentais. Eduardo Maio.
4: Uma cimeira entre a União Europeia e os seis países dos Balcãs Ocidentais, que é uma cimeira especial, extraordinária, geralmente desde 2018 que a União Europeia e os países dos Balcãs Ocidentais se reúnem em cimeira anualmente, geralmente no final do ano. Desta vez, a meio do ano, temos esta cimeira que vai acontecer hoje em Montenegro. Vamos tentar perceber o que é que se pode esperar dela e em que ponto estão as relações da União Europeia com estes países, com a ajuda do professor catedrático Luís Tomé, diretor do Departamento de Relações Internacionais da Universidade Autónoma de Lisboa. Professor Luís Tomé, bom dia. Bem-vindo.
5: Olá, bom dia.
4: Eu penso que o leigo que nos ouve a esta hora pensará assim, porque é que estas negociações se arrastam há tanto tempo? Este processo de integração dos países dos Balcãs Ocidentais dura há mais de 20 anos, não se têm conhecido muitos progressos, há esta cimeira anual de aproximação, digamos assim, mas avanços muito poucos. Porquê é que se arrastam há tanto tempo estas negociações?
5: Olha, em primeiro lugar, convém referir que os países a que nos estamos a referir, dos tais Balcãs Ocidentais, são a Albânia, a Bósnia-Herzegovina, o Kosovo, a Macedónia do Norte, o Montenegro e a Sérvia. E só a enumeração destes países já ajuda a perceber que são países em condições especiais que dificultam o processo de alargamento, porque no fundo, verdadeiramente é isso que eles querem e é o que está em causa também nesta cimeira, que eu diria que é bastante decisiva para o futuro da Europa, e que remete para três grandes desafios que a União Europeia tem, desde logo sobre o modelo de desenvolvimento, de alargamento. Depois, a resposta a uma competição geopolítica, porque vários países nesta região têm sido objeto de influência crescente, não apenas da Rússia, mas também da China e até dos Estados Unidos, numa lógica competitiva com a União Europeia, e depois a reforma dos mecanismos de decisão. Agora, de facto, nós estamos perante uma zona de integração adiada, e isto porque, obviamente, não há consenso entre os países da União Europeia para alargar a todos estes países, e, na maioria dos casos, eles não cumprem os requisitos de alargamento. Aliás, o Kosovo, por exemplo, não é sequer reconhecido como Estado independente por todos os países da União Europeia, 5 países não reconhecem o Kosovo e nem sequer têm o estatuto, portanto, de candidato oficial. Ou, por exemplo, a Sérvia, que aliás as tensões com o Kosovo, tem claramente nos últimos anos uma linha de política externa, por exemplo, na relação com a Rússia ou com a China, distinta daquilo que é a orientação da União Europeia. Portanto, tudo isto atrasa o processo e, sobretudo, leva a que seja a ser ponderado um modelo completamente diferente de alargamento daquilo que costuma ser o habitual, porque o que está em cima da mesa é...
4: Em que é que muda o modelo de alargamento olhando para estes seis países?
5: Muda se for assim decidido, mas a proposta principal é eles poderem ir entrando faseadamente, portanto uma integração faseada em que não tenham certos direitos como Estados-membros dos restantes Estados-membros que já cá estão. Em particular, aquilo a que se pode chamar um direito de veto. Portanto, eles poderiam entrar, vão entrando sobretudo no mercado comum, mas não têm possibilidade de decisão, e, por exemplo, sobre matéria de orçamento, que tem sido, ou sanções, enfim. Portanto, essa é a proposta que está em cima da mesa, inclusivamente por parte da Alemanha e até por países candidatos daqui, como a Albânia e a Sérvia, porque o risco é continuarmos aqui numa zona de integração adiada, instável, mais empobrecida, à mercê de influências externas, na nossa própria periferia.
4: E hoje, nesta cimeira, vai ser mais um momento simbólico em que a União Europeia se mostra interessada em estar próxima destes países, em ajudá-los a concretizar essa adesão, ou será uma cimeira com avanços nesta matéria? Porque, pelo aquilo que me está a dizer, o que percebo é que há aqui um trabalho de casa que a União Europeia terá que fazer antes.
5: A União Europeia tem que fazer antes, mas estes países também têm que fazer. O Presidente do Conselho Europeu, António Costa, como habitualmente, fez um périplo por estes países desde o dia 1, portanto isto termina o seu périplo pelos países da região, e logo quando começou o seu périplo, neste caso pela Bósnia-Herzegovina, disse logo que eles tinham que fazer reformas, e até os desafiou a manifestarem que têm de facto interesse, porque há muitas reformas no sentido do Estado de Direito, do primado da lei, do respeito de direitos humanos, etc., que nem a Bósnia-Herzegovina, nem vários outros países fizeram. E, portanto, é provável que desta cimeira saia alguma decisão, mas tem que ser de ambas as partes. Isto é, estes países têm, de facto, de fazer reformas fundamentais e acelerá-las, até porque sem isso não têm acesso a verbas que a União Europeia tem previstas de 6 mil milhões para sustentar o programa de crescimento desta região, mas a União Europeia também tem que fazer uma forma diferente, mais adaptativa, de alargamento. E por isso também é um teste à capacidade de adaptação da União Europeia de encontrar novas soluções perante novos desafios e num contexto diferenciado. Esperemos que saiam decisões desta cimeira, porque a cimeira anterior até foi em dezembro de 2025 em Bruxelas, e presume-se que sim, mas só depois de terminar a cimeira veremos. Os indícios vão nesse sentido, que haja aqui um compromisso, acelerar reformas do lado destes candidatos, que estão em momentos diferentes. Dos seis, parece que temos 2-2-2, portanto uns em processo mais acelerado de reformas, outros no intermédio e outros muito, muito distante, mas os países europeus, de facto, têm que conseguir ultrapassar a paralisia e uma certa fadiga institucional. E por isso, um alargamento faseado, digamos assim, pode ser uma solução encontrada e que seja anunciada definitivamente hoje.
4: Agradeço-lhe, professor Luís Tomé, ter-nos ajudado a perceber este momento de negociação entre a União Europeia e os países dos Balcãs Ocidentais em relação a um processo com duas décadas, o da adesão destes países à União Europeia. Luís Tomé, diretor do Departamento de Relações Internacionais da Universidade Autónoma de Lisboa. Vamos seguir com atenção o que se vai passar hoje em Montenegro, nesta cimeira que reúne os líderes da União Europeia e também os líderes dos seis países dos Balcãs Ocidentais.
0: Ponto central no programa da manhã da RTP Antena 1 e também em RTP Play.
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0: Já vamos saber do trânsito daqui a pouco com o Francisco Sena Santos, um dia no mundo com uma esperança de diálogo. Francisco, bom dia.
6: É, Miguel, viva, bom dia. Há evidência de que das margens do rio de Dnieper à Crimeia, as tropas russas estão a sofrer com a entrada em cena dos drones da Ucrânia conduzidos por inteligência artificial. Com esta alteração da relação de forças no campo de batalha, Zelensky propôs a Putin diálogo para a paz. Putin já percebeu que nesta guerra não há vitória possível, como temos para escutar. 51 meses depois, há uma esperança.
0: Uma esperança de diálogo entre a Ucrânia e a Rússia. Daqui a pouco, um dia no mundo com Francisco Sena Santos.
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0: Altura para olharmos o movimento na estrada a esta hora, Sandra Pereira.
8: Mantém-se esta situação no IC2, na região centro do país. Atenção, quando deixa Coimbra, um acidente grave que envolve um caminhão ao quilómetro 181, entre Cernas e Antanhol. O trânsito está bastante condicionado e no sentido Coimbra, quando deixa, mantém-se o corte devido ao mesmo acidente. As autoridades no local a desviar o trânsito. Quanto a Lisboa, o trânsito começa a intensificar-se. A segunda circular Benfica Aeroporto, para-se entre a Escola Alemã e o Campo Grande. O IC19 Sintra-Lisboa, à chegada à segunda circular. A5 de Cascais para Lisboa, na descida de Monsanto, em direção às Amoreiras. Quanto ao Porto, VCI Rábida Freixo, para-se à passagem pelo nó da Boa Vista. Freixo Rábida, entre o Amial e Paranhos. A28 Viana do Castelo Porto, as filas antecedem o nó da A4 até à rotunda AEP. A3 Braga Porto, à chegada à VCI. E depois a estrada da circunvalação, no sentido do Rio Tinto Matosinhos, com bastante intensidade na zona de Paranhos.
0: Mais informações pelo 821-0101. Bom dia, boa viagem. É uma sexta-feira de céu pouco nublado limpo, com mais nebulosidade no Minho e Douro Litoral a partir do fim da tarde. Pode haver chuva fraca no Minho e Douro Litoral, precisamente ao fim do dia. Conto com a subida da temperatura máxima no interior e há vento mais forte e com rajadas no litoral oeste, sul do Cabo Raso, em especial durante a tarde, e nas terras altas do centro e do sul. Temperaturas máximas previstas de 31 graus para Faro, 29 para Évora, 28 para Castelo Branco e Beja, 26 para Porto Alegre, 25 para Setúbal e também para o Funchal, 24 para Santarém, 23 para Bragança e para Lisboa, 22 para Vila Real, máxima de 21 graus para Braga, Viseu, Coimbra e Ponta Delgada, 20 para a Guarda e para Leiria, 19 para o Porto e para Aveiro, 18 para Viana do Castelo e 16 para as Penhas Douradas. 8h31, vamos ao principal da atualidade agora com Diogo Miguel Pereira.
9: As escolas que hoje podem não abrir portas porque há greve dos assistentes operacionais e técnicos. São os funcionários que, por exemplo, abrem os portões das escolas ou trabalham nas secretarias. Esta greve é convocada pela Federação Nacional de Sindicatos Independentes da Administração Pública e Entidades com Fins Públicos, a FESINAP. Em declarações à Antena 1, o presidente desta federação, Mário Rui, explica que entre as razões para este protesto está, por exemplo, a devolução da carreira de técnico auxiliar de educação. Esta federação representa cerca de 10 mil trabalhadores. Vão ser presentes hoje a tribunal as 6 pessoas que foram detidas na manifestação da greve geral que aconteceu na quarta-feira. Das 6 pessoas, uma delas foi depois libertada, mas também precisa de comparecer hoje em tribunal. Foram metidos na sequência dos confrontos com a PSP junto ao Parlamento, já depois dessa manifestação. Quase metade das câmaras municipais demora mais tempo a pagar as faturas. Os dados da Direção-Geral das Autarquias Locais, revelado pelo Jornal de Notícias, dão conta de que o tempo médio de pagamento aumentou no ano passado em relação a 2024. Setúbal tem o pior desempenho. Os fornecedores só recebem quase meio ano depois. Melgaço, Caminha e Tábua também estão na lista dos piores pagadores. Do lado oposto, Vimioso e Azambuja pagam de imediato. No final do ano passado, as autarquias, escreve o JN, deviam aos fornecedores 37 milhões de euros. O Presidente da República chegou hoje ao Luxemburgo, uma visita no âmbito das comemorações do 10 de junho. Ainda hoje encontra-se com empresários portugueses na Embaixada de Portugal. Amanhã começa o dia com uma cerimónia de boas-vindas no Palácio Grão Ducal. António José Seguro terá também, a partir de amanhã, a companhia de Luís Montenegro, que hoje está no Montenegro. É neste país, nos Balcãs, que os chefes de Estado e de Governo da União Europeia e dos 6 países dos Balcãs Ocidentais se sentam à mesa para uma cimeira extraordinária.
0: O principal da atualidade com Diogo Miguel Pereira, no programa da manhã, também na internet, em noticias.rtp.pt. No desporto, Mário Silva da Costa, o destaque vai para a incerteza sobre Luís Suárez.
2: O candidato à presidência do Fenerbahçe, Hakan Safi, insiste que tem acordo para contratar Luís Suárez caso vença as eleições do clube turco. O empresário diz mesmo que teve 2 reuniões com o ponta-de-lança do Sporting. Para já, o clube de Alvalade não se vai pronunciar enquanto não for oficialmente contactado pelo Fenerbahçe. Entretanto, Hakan Safi anunciou ainda que esteve à conversa com André Villas Boas, o presidente do Futebol Clube do Porto, que é amigo pessoal do empresário turco. Hakan Safi diz que Villas Boas lhe deu os parabéns pela contratação de Luís Suárez. No entanto, o jornal O Jogo revela que esta conversa nunca existiu. As eleições no Fenerbahçe decorrem este fim de semana. O Benfica oficializou a saída de Sidney Lopes Cabral, o ala cabo-verdiano ruma ao Trabzonspor da Turquia. O emblema turco paga 7 milhões de euros, num negócio que envolve ainda mais 5 milhões, mediante o cumprimento de objetivos, alguns fáceis de serem alcançados. Por isso, a venda deve dar-se por pelo menos 10 milhões de euros. Ainda na atualidade do Benfica, os encarnados confirmaram ontem em comunicado enviado à CMVM que o Real Madrid já manifestou o interesse em contratar José Mourinho a troco de 15 milhões de euros. A Seleção Nacional continua a preparar o Campeonato do Mundo de Futebol. Portugal joga amanhã frente ao Chile no encontro de preparação no Estádio do Jamor. Ontem, o porta-voz dos trabalhos da seleção foi José Sá. O guarda-redes seguiu a mesma linha da restante comitiva e reforçou as ambições da equipa das esquinas.
10: Portugal está muito forte. Somos candidatos. Favoritos, para mim, foi quem já ganhou o Mundial. Por isso, acho que somos candidatos, estamos a trabalhar bem e, como já disse antes, queremos ganhar todos os jogos para, no fim, sim, poder levantar a taça.
2: Na conferência de imprensa, José Sá foi ainda questionado sobre o futuro de Roberto Martínez como selecionador depois do Mundial. O guarda-redes da seleção diz que não é assunto.
10: Isso não é tema nenhum, nós nunca falámos sobre isso, eu não sei nada sobre isso, por isso também não vou estar a responder a isso. Que eu saiba, o Mister vai continuar e é isso que nós queremos, e por isso nós estamos todos com ele.
2: Hoje a equipa das esquinas treina às 6 da tarde, antes, às 5, há conferência de imprensa já com a participação do selecionador nacional Roberto Martínez. Já esta noite a seleção feminina defronta a Letónia, quinta jornada do grupo B3 da Liga das Nações, que também conta para o apuramento para o Campeonato do Mundo do próximo ano. As navegadoras somam 4 vitórias em 4 jogos e já garantiram lugar no play-off de apuramento para o Mundial. Na antevisão, o selecionador Francisco Neto sublinhou a importância do jogo desta noite para os objetivos de Portugal.
11: Garantimos o play-off, como já se falou, queremos garantir o primeiro lugar no grupo, queremos subir à Liga A, sabemos que para depender só de nós é importante vencer estes dois jogos. Claro que nós jogamos este jogo, tal como a Tatiana também afirmou, num momento de época especial, onde a frescura das jogadoras é um bocadinho diferente, por isso olhar para o jogo, conseguir fazer uma boa exibição.
2: Quinta jornada do grupo B3 da Liga das Nações, Portugal-Letónia, jogo às 8 da noite que vai poder acompanhar com relato em direto aqui na rádio. No ténis, é dia das meias finais do torneio Roland Garros. No primeiro encontro, o checo Jakub Mencik vai defrontar o alemão Alexander Zverev, número 3 do ranking mundial. Na outra meia final, um duelo italiano, Matteo Arnaldi, vai medir forças com Flavio Cobolli. Ontem ficou definida a final feminina de Roland Garros. A russa Mira Andrieva vai defrontar a polaca Maja Szwalińska amanhã na grande final.
0: Mário Silva da Costa a trazer o desporto ao programa da manhã da RTP Antena 1, também em simultâneo com a RTP Mundo. Pode ser a informação desportiva em desporto.rtp.pt. Ficamos a 23 minutos das 9.
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0: E a seguir, um dia no mundo com Francisco Sena Santos. Mais de 50 meses depois, Francisco, uma esperança para o fim da guerra na Ucrânia. Bom dia, Francisco.
13: É, Miguel, viva, bom dia. Finalmente, após 51 meses de guerra, de invasão, quem está à cabeça de um lado e do outro, Putin e Zelensky, dá sinais de esperança de paz. Zelensky tomou a iniciativa de proposta escrita de diálogo, isto numa fase em que o curso da guerra está a mudar. A Ucrânia também está a tomar a iniciativa no campo militar. E conforme as notícias que se sucedem nestes últimos dias, com este passar da Ucrânia para o ataque, a Rússia está a ficar perturbada. Os drones de Zelensky, pilotados pela inteligência artificial, estão a atacar e bloquear as vias do abastecimento às tropas russas nas linhas da frente. Há imagens de caminhões cisterna, caminhonetas, autocarros russos em chamas nas estradas. A Ucrânia está a bloquear os reforços russos e o afluxo quer de carburante, quer de munições. Mas, com recurso a grande quantidade destas bombas voadoras, a Ucrânia está a atormentar a vida em cidades russas. A iniciativa mais ousada, mais espetacular, com mais impacto psicológico, foi o ataque esta semana a São Petersburgo, no momento em que decorria o Fórum Económico de Putin com parceiros, ao mesmo tempo que se sucedem ataques a refinarias russas. a desativação das comunicações Starlink está a deixar a tropa russa muito exposta. Parece óbvio que à entrada no quinto ano de guerra, os recursos humanos, militares e financeiros dos russos também estão, tal como os ucranianos, a ficar exaustos. Para russos e ucranianos, a continuação da guerra significa enormes sacrifícios e nula perspectiva de benefícios. É por isso que parece credível esta hipótese de travagem das armas. Zelensky tomou a iniciativa ao propor a Putin a abertura de diálogo entre os dois, sugeriu que o frente a frente, tete-a-tete entre eles, aconteça na Suíça, na Turquia ou numa capital árabe, propôs que, tal como na guerra do Irão, o cessar-fogo prevaleça enquanto as partes, russos e ucranianos, estiverem a negociar. Ele propõe que americanos e europeus participem na negociação. Falta anotar a resposta formal de Putin, mas do porta-voz aparecem sinais que sugerem algum otimismo, apesar de já ter repetido que a Rússia não vai ceder o Donbass, apesar de o convite de Zelensky manter linguagem agressiva. Ele escreve que se Putin não põe fim à guerra, vai ter de passar a lutar pela sobrevivência. Donald Trump já aplaudiu a proposta de diálogo. É super que comecem a falar. Há algo de novo nesta guerra. A Rússia deixa de aparecer a liderar a ofensiva. Há sinais de que está mesmo a retroceder em alguns pontos. Entra assim a hipótese de diálogo para fazer a paz. Surge quando, de um lado e do outro, se multiplicam as vozes que reconhecem ninguém vai vencer esta guerra. Ao longo dos 51 meses de invasão, desde 24 de fevereiro de 2022, raramente se vislumbrou alguma esperança. Agora, talvez.
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0: Estamos a 19 minutos das 9, a seguir nem mais nem menos.
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0: Avançamos agora para o espaço de comentário, nem mais nem menos, Diogo Miguel Pereira, hoje com um olhar sobre a resposta social ao envelhecimento.
9: E temos connosco João Teixeira Lopes e Ana Pedrosa Augusto para olharmos para as declarações do Presidente da República, que aproveitou a presença no Congresso das Misericórdias, em Braga, para falar sobre o envelhecimento no país. António José Seguro pede uma resposta melhor do que aquela que tem sido dada e avisa que não deixará de lembrar o Estado que precisa de cumprir com as suas obrigações, que estão a ser muito ajudadas pelo setor social. Bom dia aos dois. Ana Pedrosa Augusto, estão esquecidos os mais velhos no país?
17: Bom dia Diogo, bom dia João Teixeira Lopes. Essa resposta, essa pergunta tem uma resposta muito, muito triste. É que Portugal é de facto um dos países mais envelhecidos da União Europeia. Se nós virmos os últimos números que dizem que há 192 idosos por cada 100 jovens, vemos que isto de facto exige ou exigiria uma adaptação profunda na economia, na saúde, na segurança social, e que infelizmente eu acho que não haverá nunca qualquer governo, seja ele qual for, que consiga acertar com este tema, porque ele é infindável. E por muito que custe, acabará sempre por ser uma manta de retalhos. É muito difícil porque nós temos que encontrar políticas de envelhecimento ativo ligadas com políticas de prevenção em cuidados de saúde, de exercício físico.
9: O Presidente da República diz que...
17: com a escola.
9: O Presidente da República dizia que é tempo, mas já vamos tarde para políticas estruturais. Já não vamos a tempo de resolver esse problema?
17: Para aqueles idosos que temos hoje, claramente não vamos, mas temos que encontrar uma solução e temos que começar a trabalhá-la desde já, e temos que começar a trabalhá-la desde já com as crianças, temos que começar muito cedo. É a dificuldade sempre que nós temos com as políticas, é que elas têm que ser pensadas no momento em que os políticos já não estarão cá para ver os seus resultados. É a dificuldade permanente da política que tem que começar desde cedo. E em especial com o setor social, que é a espinha dorsal do que são os cuidados de saúde neste envelhecimento da população, e principalmente quando pensamos e quando sabemos que vemos estas notícias, que estas entidades do setor social não estão a receber os apoios do PRR em tempo, são deixadas sozinhas a financiar tudo, muitas vezes, na maior parte das vezes, com uma brutal assunção de riscos, e temos outro problema ainda que eu acho que é algo que temos que pensar seriamente e que mostra que as coisas não está tudo estanque, os temas não são estanques, tudo está interligado. Acabamos de falar de produtividade, falamos do tema da produtividade, como estamos sempre muito em baixo em todos os índices. Mas o facto é que quem está em idade produtiva da sua grande produtividade está preso. Está preso a ter que cuidar dos filhos, não tendo rede para tal, e ter que cuidar dos pais mais idosos, ou da família mais idosa, também não tendo rede para tal. Ora, no momento em que as pessoas têm que estar, ou deveriam estar, no melhor momento da sua carreira, estão presas a cuidar de filhos e de pais, sem ter qualquer tipo de rede para o efeito. Ora, é muito difícil que as pessoas consigam estar bem nestas circunstâncias, e de facto é algo que tem que ser pensado desde muito cedo.
9: E um dos pedidos, João Teixeira Lopes, bom dia, do Presidente da República, prende-se com a estabilidade política e de convergência entre as principais forças políticas que existem no país para se tentar, pelo menos, atenuar ou resolver, se possível, este problema. É um caminho impossível, no seu entender, tendo em conta que também os entendimentos entre as principais forças políticas, pelo menos nos últimos tempos, não têm sido muito famosas? Bom dia.
18: Bom dia, Diogo. Bom dia, Ana Pedrosa Augusto e quem nos ouve. É que é fundamental que exista a tal estabilidade das políticas. Mas, na verdade, isto não tem sido prioridade para nenhum dos governos até ao momento. E o Presidente da República pôs o dedo na ferida. Disse que em 2050 seremos o quarto país do mundo, vejam bem, mais idoso, com maior porcentagem de idosos em relação à população ativa, e simultaneamente disse também que o Estado tem que ter aqui um papel decisivo. Isto é, sem ir contra a ideia de que o setor social é necessário, sem sequer ter qualquer preconceito em relação a esse setor social ou à necessidade até de uma rede de entreajuda, de caridade, etc., é a resposta do Estado que tem que ser aqui fundamental. E o Estado não tem investido. Não tem havido investimento público numa rede de cuidados continuados, não tem havido investimento público numa rede de lares, não tem havido investimento público também em aumentar as pensões significativamente. Sabemos bem que uma parte dos idosos vive em situação de pobreza. Isto é fundamental. Pensões mais elevadas, rede de cuidados continuados, lares. Quem não se lembra do que aconteceu durante a pandemia, ficamos muito bem com a radiografia de um país em que não há camas nos lares e há uma série de lares que estão em situação de perfeita, de quase ilegalidade, armazéns à espera da morte, sem qualquer tipo de mão de obra qualificada a cuidar destes idosos. E isso é fundamental. Veja a questão dos internamentos sociais, pessoas que por causa de uma pequena queda vão parar a um hospital e não há depois quem, depois de terem alta, não há quem as vá buscar, ou porque os filhos emigraram, ou porque não há filhos, ou porque já não há vizinhos, e também não há lares para onde estas pessoas possam ir, vão ficando nos hospitais e vão lá estando, o que significa até um despendo enorme de dinheiro e camas que poderiam ser para outros fins, o que também quer dizer que somos um país sempre de um improviso.
9: E porquê é que tem fugido das prioridades dos partidos este tema?
18: Não tem sido por uma razão que Ana Pedrosa Augusto há pouco referiu. É que os resultados são resultados a médio e longo prazo. E vivemos sempre com o fogacho eleitoral. A ideia das grandes reformas, como agora está com este governo que está, enfim, na excitação mediática. A ideia dos eventos altamente espetaculares, isto que é mais silencioso e que demora tempo, realmente não faz parte da prioridade dos políticos do sistema que nos têm estado a governar.
9: Pode o Presidente da República, e temos visto António José Seguro mais ativo, ou muito ativo, desde que foi empossado, relativamente aos alertas ao Governo, tem usado até muito a palavra improvisação, usou-a também neste discurso. Vai este Presidente da República obrigar o Governo a mexer-se?
18: Eu espero que sim, e ele tem razão no que diz respeito à improvisação. E tem razão no que diz respeito à total falta de planeamento e à espetacularização da política que prejudica os bons resultados. O Presidente da República tem dado algumas indicações importantes. Esta é uma delas. Eu espero que ele seja não uma rainha de Inglaterra, como infelizmente acontece, nem apenas uma pessoa que tira selfies e que é muito afável. Ele tem que ser consequente e tem que se pautar por defender uma política baseada em evidências, em estudos, em prioridades bem definidas. O que temos escutado até agora vai do bom sentido.
9: Ana Pedrosa Augusto, dou-lhe 20 segundos para terminarmos também. Tem sido um presidente ativo desde que iniciou o mandato?
17: Tem sido um presidente ativo. Eu gosto de pensar que vá continuar esse papel. Agora, temos que ser realistas. Marcelo Rebelo de Sousa também tinha como grande prioridade dos seus mandatos o tema da pobreza e sabemos qual foi o resultado final dele. Enquanto Presidente da República, cabe alertar, dar nota à população e aos governos do que está a acontecer. Agora, capacidade efetiva para conseguir resultados será mais complexo. Espero que o consiga, francamente.
9: Obrigado, Ana Pedrosa Augusto. Agradeço também a João Teixeira Lopes. O Nem Mais Nem Menos, para encerrar esta semana, olhamos para as declarações deixadas ontem pelo Presidente da República.
0: Diogo Miguel Pereira, Nem Mais Nem Menos, também em RTP Play.
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0: Estamos a 9 minutos das 9.
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0: Vamos então uma atualização do movimento na estrada esta manhã de sexta-feira. Sandra Pereira.
8: Neste momento ainda a região centro do país, o IC2 com deixa Coimbra, com um acidente que envolveu um caminhão ao quilómetro 181 entre Sernãs e Antanhol, o trânsito condicionado, e Coimbra com deixa, o trânsito também ainda cortado devido a este mesmo acidente. As autoridades estão no local. Por Lisboa, trânsito tranquilo, apenas há 5 de Cascais para Lisboa, na descida de Monsanto em direção às Amoreiras. O Porto, mais tranquilo também, apenas há 28, Viana do Castelo Porto, com paragens entre a Ponte Lessa e Rotunda AEP.
0: Voltamos a falar depois das notícias das 9, 821-0101. Mantém-se ligado, o número é gratuito para mais informações de trânsito. Bom dia, boa viagem. A seguir vamos entrar na Zona VIP. 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

0: Estamos a fechar a semana na Zona VIP e hoje a mulher que convidamos aqui para a Zona VIP vê este fim de semana passarem 20 anos sobre a edição do seu melhor álbum. Luz tem sido atacada por razões que nada têm a ver com música, o que dá ainda mais vontade de buscar Nelly Furtado com Say It Right. Bom dia, João.
1: Bom dia, Miguel. O ataque à Nelly Furtado, atenção que eu devo dizer previamente que não considero a Nelly Furtado uma super cantora ou uma super autora. Agora, também acho que é absolutamente injusto, sobretudo atacá-la pelas razões que têm sido apontadas nessa quase humilhação pública. A história remonta a maio de 2024, a seguir a um concerto no México. As redes sociais, as famigeradas redes sociais, encheram-se de acusações relativamente ao excesso de peso, à falta de cuidado da Nelly Furtado com a sua imagem, por aí fora. Ela demorou algum tempo a reagir. Em agosto de 2025, veio dizer que sim, senhor, que talvez tivesse peso a mais, mas que isso não abalava a sua confiança, nem transformava a sua forma de cantar. Avançou que não, como não é adepta de operações plásticas, nunca tinha feito nenhuma. Mas a verdade é que dois meses depois disso, em outubro de 2025, ela anunciou que se retirava dos palcos. Não dos discos, não das canções, não das autorias, mas as atuações ao vivo eram para parar. Ora, a sensação que fica é que há aqui um claro desnorte de quem ataca, porque a imagem é importante, mas não pode ser tudo. E a verdade é que, ao longo de 20 e tal anos, a Nelly Furtado teve alguns momentos muitíssimo interessantes, desde logo o início, o arranque, com o I'm Like a Bird, que era uma, lá está, mais uma que foi considerada uma canção quase neo-hippie. Depois, lembro-me em 2003 do impacto que teve a canção que ela escreveu para o Euro 2004 de futebol, que foi aqui em Portugal, até chegar a este Lose, que foi, de longe, o disco dela que teve mais impacto. Foi lançado em 2006, vendeu nada mais, nada menos do que 10 milhões de discos, e ela no total já vendeu 45 milhões, e deu direito a 4 singles. Eu acho que a Nelly Furtado, que tem agora 47 anos, ainda tem alguma coisa para dar à música. Não deixa de ser significativo que em março deste ano, portanto há mais ou menos 2 meses e meio, ela foi induzida para o Canadian Music Hall of Fame, dedicado aos autores, e vai voltar agora em força no Mundial de Futebol, porque desta vez não escreveu força para a Federação Portuguesa ou para a organização do Euro 2004, escreveu uma canção chamada Electric Circus para a Federação Canadiana de Futebol, que, como se sabe, é uma das organizadoras do Campeonato do Mundo. A canção de hoje, eu acho que é quase um clássico, o Say It Right, e tem lá atrás o sonzinho do Timbaland diria, o tempero final. Uhum. É uma canção que vale muito a pena.
0: É belíssima e vamos recordá-la agora na Zona VIP. Say It Right, da Nelly Furtado. Um abraço, João, bom fim de semana.
1: Bom fim de semana, até segunda.
0: Até segunda.

0: Say It Right, Nelly Furtado na Zona VIP com João Goberno. Faz parte do álbum Luz, que no próximo domingo, dia 7 de junho, faz 20 anos.
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0: 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Vêm as notícias das 9 da manhã numa sexta-feira de sol. Mais nebulosidade no Minho Douro Litoral a partir do fim da tarde. Aí pode chover ao fim do dia. Chuva fraca está prevista. Há também subida da temperatura máxima na previsão para o interior. Na Madeira, céu muito nublado, mas com mais sol a partir da tarde. Descida da temperatura no arquipélago. Nos Açores, atenção ao vento fresco e com rajadas numa sexta-feira com aguaceiros fracos nos grupos ocidental e central. 31 graus é a temperatura máxima prevista para Faro, 29 para Évora, 28 para Castelo Branco e para Beja, 26 para Porto Alegre, 25 para Setúbal e para o Funchal, 24 para Santarém, 23 para Bragança e Lisboa, 22 graus para Vila Real, 21 para Braga, Viseu, Coimbra e Ponta Delgada, 20 para a Guarda e para Leiria, 19 para o Porto e também para Aveiro, previstos 18 graus de temperatura máxima para Viana do Castelo, Penhas Douradas hoje com apenas 16 graus de temperatura máxima prevista.
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0: Bom dia, são 9 horas no continente e na Madeira, são 8 nos Açores. E já há dados da greve nas escolas a esta hora, Eduardo Maio.
2: Anda nos 50% a adesão à greve nas escolas do pessoal não docente. Lisboa, Aveiro e Porto são as regiões mais afetadas. A informação é da Federação de Sindicatos que promove a paralisação. A cimeira da União Europeia com os países dos Balcãs Ocidentais, hoje em Montenegro, pode ser decisiva. Vai explicar neste jornal o especialista em relações internacionais, Luís Tomé. 7 mortos na Ucrânia, nos bombardeamentos russos durante a noite, Kiev voltou a ser atingida.
0: Agora estão 14 graus em Coimbra, 15 no Porto, 17 em Lisboa, 18 graus em Faro, nas ilhas Funchal e Ponta Delgada estão com 19 graus. As notícias, edição de Eduardo Maio.
2: A greve dos trabalhadores não docentes está a afetar o funcionamento de algumas escolas, de acordo com a Federação Sindical que promove esta greve do pessoal não docente. A adesão ronda os 50% e os estabelecimentos de ensino que estão a ser mais afetados encontram-se em Lisboa, no Porto e em Aveiro. Já passámos esta manhã pela Escola Básica de Matosinhos, que estava sem aulas, e agora seguimos para a EB23 da Senhora da Hora, também em Matosinhos. Sara Araújo de Almeida, há aulas aí ou a escola não funciona?
3: Também não há aulas, a escola está fechada. Eu estou mesmo em frente ao portão, não há alunos nem pais. Se há uma hora, na Escola Básica de Matosinhos conseguíamos ouvir o barulho dos carros e os encarregados de educação a perguntar se havia ou não aulas. Aqui, pelo contrário, está muito calmo, a escola está deserta, não se ouve nada, só os professores é que vão entrando. No portão já estava fixado um pré-aviso de greve para hoje e já está ao lado outro aviso que informa precisamente não há aulas por motivo de greve. Isto acaba por afetar um número significativo de famílias que tiveram de procurar uma alternativa esta manhã quando vieram deixar os filhos aqui.

0: na escola. Não há aulas, então aqui na escola EB23 da Senhora da Hora, em Matosinhos, à semelhança do que aconteceu na escola básica de Matosinhos.
1: Reportagem em direto de Sara Araújo de Almeida, na EB23 da Nossa Senhora da Hora, mais uma escola fechada esta manhã por causa desta greve dos trabalhadores não docentes, que acontece logo quase a seguir à greve geral de quarta-feira, mais um dia de perturbações, pelo menos em parte das escolas no país. O que se vai passar hoje em Montenegro, a cimeira entre os líderes da União Europeia e dos 6 países dos Balcãs Ocidentais, é decisivo para o futuro da Europa, alertou hoje no ponto central da Antena 1 Luís Tomé, professor de Relações Internacionais da Universidade Autónoma de Lisboa. Sem conseguir fechar os processos de adesão destes 6 países há mais de 20 anos, a União Europeia tem que enfrentar e tem que resolver vários desafios.
2: Eu diria que é bastante decisiva para o futuro da Europa e que remete para 3 grandes desafios que a União Europeia tem, desde logo sobre o modelo de alargamento. Depois, a resposta a uma competição geopolítica, porque vários países nesta região têm sido objeto de influência crescente, não apenas da Rússia, mas também da China e até dos Estados Unidos, numa lógica competitiva com a União Europeia. E depois a reforma dos mecanismos de decisão. Não há consenso entre os países da União Europeia para alargar a todos estes países e, na maioria dos casos, eles não cumprem os requisitos. O Kosovo, por exemplo, não é sequer reconhecido como Estado independente por todos os países da União Europeia, nem sequer tem o estatuto, portanto, de candidato oficial.
1: O especialista em relações internacionais, Luís Tomé, admite que possa sair desta cimeira em Montenegro um compromisso dos dois lados, da União Europeia e dos Balcãs Ocidentais, para acelerar os processos destes países e para iniciar também uma adesão faseada ao espaço comunitário.
2: Os indícios vão nesse sentido, que haja aqui um compromisso, acelerar reformas do lado destes candidatos, que estão em momentos diferentes. Dos 6, parece que temos 2-2-2, portanto, uns em processo mais acelerado de reformas, outros no intermédio e outros muito, muito distante, mas os países europeus, de facto, têm que conseguir ultrapassar a paralisia e uma certa fadiga institucional. E por isso, um alargamento faseado, digamos assim, pode ser uma solução encontrada e que seja anunciada definitivamente hoje.
1: Em Tivat, Montenegro, os países da União Europeia e os 6 países dos Balcãs Ocidentais reúnem-se em cimeira extraordinária que vai arrancar às 11 da manhã, hora de Portugal continental, para debater os processos de adesão dos 6 países ao espaço comum europeu. A segurança e a estabilidade da região também vão ser discutidas. Montenegro está a celebrar 20 anos de independência. É o país anfitrião, um país pequeno de 625 mil habitantes, onde as medidas de segurança para o encontro de hoje são apertadas e são rigorosas, como nos conta a enviada à cimeira Andréa Neves, em Montenegro, desde ontem.
3: Nesta quinta-feira foi quase impossível circular na região de Kotor e Tivat. Estradas cortadas, táxis e autocarros impedidos de circular, carros particulares parados. Aliás, toda a região parou depois do meio-dia desta quinta-feira e estará parada durante toda esta sexta-feira. As escolas fecharam, os funcionários foram dispensados do trabalho e dos serviços públicos não essenciais. À zona da cimeira era quase impossível chegar, só a pé e com constantes barreiras e pontos de segurança onde era necessário mostrar identificação e argumentar uma razão para avançar mais uns 100 metros. Até à próxima barreira.
4: Percebemos, mas é complicado para as pessoas do Montenegro porque tudo está fechado, as pessoas não podem ir trabalhar e as crianças nem puderam ir à escola.
3: Maria estudou diplomacia, mas trabalha em turismo. Acredita que a entrada na União Europeia pode ser uma hipótese para os mais jovens para conhecer outros países e outras realidades.
4: Muitos querem fazer parte da União Europeia, mas era importante que o governo percebesse porque não devem aceitar apenas as leis da União Europeia, ditarem aquilo que devemos fazer. Seria bom que o governo aproveitasse os bons exemplos, por exemplo, as escolas, ou a visão de que podemos sair do Montenegro e de que podemos encontrar um bom emprego facilmente, sem precisar de ligações, de pai ou de mãe influentes, porque muita gente termina a universidade e não consegue arranjar um bom emprego aqui. Por tudo isto, acho que vai ser bom para os mais novos.
3: Mas porque a cidade parou, Maria fica nestes dias sem os funcionários do hotel. É ela e a família quem praticamente está a tratar de tudo e a dizer aos hóspedes que não se podem ausentar porque não podem passar pelas estradas em redor.
1: Estão envolvidas na segurança, no dispositivo de segurança desta cimeira, as tropas de elite, 1.500 polícias de 4 regiões em Tivate, mais a vigilância aérea e marítima. Tivate é uma cidade costeira no sudoeste de Montenegro, um destino que é procurado, muito procurado, na costa do Adriático. A noite foi de mais bombardeamentos na Ucrânia, Zaporizhia, Kherson, também Dnipropetrovsk, que foram atingidos. Há 3 mortos nestas regiões e, entretanto, surgiu a informação de que também Kiev, a capital ucraniana, foi de novo atingida pelos bombardeamentos russos, fazendo nesta região 4 mortos. Os confrontos seguem enquanto a Rússia e a Ucrânia dizem ao mesmo tempo que estão prontas para um cessar-fogo. Zelensky, ontem, através de uma carta aberta, propôs um encontro com Vladimir Putin para encontrar uma solução diplomática que ponha fim a 4 anos de guerra. E agora espera-se também pelas declarações hoje em São Petersburgo, no Fórum Económico de São Petersburgo, de Vladimir Putin. Houve ataques também durante a noite de Israel no Líbano contra a cidade milenar de Tiro, no sul do Líbano. Alguns desses bombardeamentos aconteceram perto do hospital de Tiro, fizeram 7 mortos. O exército israelita anunciou já que pretende atacar o Hezbollah em 3 localidades, a norte do rio Litani, cerca de 40 quilómetros mais ou menos da fronteira, ordenando à população que saia desta zona. Foi anunciada hoje a viagem de Xi Jinping no início da próxima semana à Coreia do Norte. O presidente chinês vai estar segunda e terça em Pyongyang, na primeira visita que faz ao país aliado nos últimos 7 anos. Pequim tem sido um apoio importante, diplomático, económico e também político para a Coreia do Norte. O convite partiu do líder coreano Kim Jong-un e esta vai ser também a primeira viagem ao estrangeiro que Xi Jinping faz este ano. As tensões cresceram esta sexta-feira também entre as guardas costeiras de Taiwan e da China, perto das Ilhas Pratas, no Mar do Sul da China. É a segunda vez que isso acontece no espaço de 2 semanas. As Ilhas Pratas são controladas por Taiwan e têm-se mostrado muito vulneráveis a um eventual ataque chinês por estarem perto de Taiwan. A Guarda Costeira de Taiwan detectou hoje um navio da Guarda Costeira chinesa que terá forçado a entrada em águas restritas em volta das Pratas e foi isto que deu início a mais um incidente entre Taiwan e a China. Na segunda-feira, em Bona, as Nações Unidas organizam a Cimeira do Clima. Ela vai preparar a próxima COP31, que acontece no final do ano na Turquia. Mas a Amnistia Internacional aproveita o Dia Mundial do Ambiente, que se comemora hoje, para apelar aos países que vão estar reunidos na Alemanha na próxima semana, que está na hora de passar da teoria à prática no combate às alterações climáticas. Elas também ameaçam direitos. Rita Soares.
5: O diálogo na Alemanha não pode ser desperdiçado, diz a Antena 1 André Julião, da Amnistia Internacional.
6: Os Estados que vão estar nestas reuniões sobre o clima da Conferência de Bona devem, sobretudo, aproveitar estas negociações para transformar os compromissos climáticos assumidos numa agenda que seja concreta, que seja execuível, que seja centrada nos direitos humanos e que seja possível levá-la depois para a COP31 no próximo mês de novembro.
5: É preciso que os governos levem a sério a prioridade de eliminar os combustíveis fósseis.
6: Através de uma transição justa, que também aumentem o financiamento climático baseado em subvenções e que concedam reparações integrais por perdas e danos relacionados com as alterações climáticas.
5: É que sustenta a Amnistia Internacional, com base em investigações recentes, o caminho a percorrer ainda é demasiado longo.
6: Existem no mundo mais de 18 mil locais de infraestruturas de combustíveis fósseis em operação, em 170 países. E pelo menos 2 mil milhões de pessoas, ou seja, 1/4 da população mundial, vive a menos de 5 quilómetros dessas instalações.
5: Proteger o espaço cívico e reforçar a participação dos povos indígenas e das comunidades afetadas em todo o mundo no momento das decisões são também medidas que não podem ser ignoradas.
6: Porque, como vimos na COP30, no Brasil, as negociações foram feitas maioritariamente à porta fechada e com maior presença de lobistas da indústria de combustíveis fósseis do que defensores dos direitos climáticos, dos direitos humanos e do planeta.
5: Reparos da Amnistia Internacional a poucos dias da Cimeira de Bona, uma espécie de antecâmara para a COP31 na Turquia.
1: São recomendações que a Amnistia Internacional deixa no Dia Mundial do Ambiente para esta Conferência Internacional sobre as Alterações Climáticas em Bona, na Alemanha, que vai receber a partir de segunda-feira muitos chefes de Estado e de Governo, conduzida pelas Nações Unidas. Em vésperas da visita do Papa, a imprensa espanhola faz esta manhã manchetes com o muro de silêncio da Igreja Espanhola aos casos de pedofilia. Há também elogios à firmeza que Leão XIV tem demonstrado em relação a Donald Trump. E só depois vem a visita que começa amanhã, a primeira que o Papa faz a Espanha em 15 anos. Há, por isso, muita expectativa em volta desta estadia de Leão XIV no território. Uma visita longa de 7 dias que vai começar em Madrid, passa depois por Barcelona e termina nas Canárias com o Papa a olhar de frente o problema da imigração. Ao longo destes dias, Ana Romeu, o Papa vai estar presente em mais de 20 de ações e de celebrações.
7: É já este sábado que Leão XIV chega à Espanha para uma visita pastoral e de Estado. Será uma viagem de 7 dias entre Madrid, Barcelona e as Ilhas Canárias. O Papa vai proferir 12 discursos, um deles no Parlamento, diante dos deputados. O encontro com os fiéis acontece em várias ocasiões, mas destacam-se 5 grandes missas, 2 em estádios e 1 na Praça Cibeles. Só em Madrid estão inscritas 500 mil de pessoas para todos os eventos, mas esperam-se muitas mais. Desde as Jornadas Mundiais da Juventude, com Bento XVI, que um Papa não visitava Espanha. Há 15 anos gastou-se perto de 53 milhões de euros e agora prevê-se um investimento menor, como avança Fernando Jiménez, coordenador-geral adjunto da visita do Papa.
8: São 25 milhões de euros. 85% deste dinheiro destina-se diretamente aos eventos.
7: Esta visita pastoral estende-se também a Barcelona. Um dos pontos altos será a celebração da Santa Missa na Sagrada Família e a bendição da Torre de Jesus Cristo no dia 10 de junho, data que assinala o centenário do nascimento do arquiteto António Gaudí. Quando isso acontecer, será oficialmente a catedral mais alta do mundo.
9: Que non excluda nessuno.
7: Leão XIV cumpre a promessa do Papa Francisco, que projetou viajar até às Canárias para dar visibilidade ao drama da imigração e a todos os que morrem no mar, com o objetivo de chegar à Europa em busca de uma vida melhor. Enélida Hernández, da Diocese da Gran Canária, explica que estão agendados encontros com imigrantes e visitas a centros de acolhimento.
10: Milhares e milhares de pessoas foram acolhidas e foram integradas e fizeram as suas vidas junto da população canária.
7: Como as principais artérias da cidade estarão cortadas e face ao caos de mobilidade que se antecipa, aconselha-se o teletrabalho.
1: Uma viagem muito esperada, esta do Papa, que começa amanhã em Espanha e que vamos aqui seguir de perto também nos próximos dias.
11: Edição de Eduardo Maio, simultâneo da RTP Antena 1 com a RTP Antena 1 Açores, Madeira e também a RTP Mundo. Informação está disponível em noticias.rtp.pt. Bom dia, já são 9:15. Sandra Pereira, o que tens para nos contar em relação ao trânsito a esta hora?
12: Neste momento, olha, posso dizer que já está uma manhã tranquila no trânsito. Enfim, nem foi uma manhã muito complicada e neste momento apenas alguns abrandamentos na segunda circular Benfica-Aeroporto entre o Campo Grande e a zona das Calvanas. Depois, para o Porto, a A28 Viana do Castelo Porto, há também intensidade à passagem pelo Nodo A4 e também já na região centro do país, no IC2. No sentido sul-norte, houve um acidente esta madrugada entre Sernãs e Antanhol, ao quilómetro 181. A circulação já retomada e já sem grandes dificuldades.
11: 821-0101, ligado gratuito para mais informações de trânsito. Bom dia, boa viagem. Até às 10 continua no ar o programa da manhã.
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11: Destaques para o desporto daqui a pouco. Também vamos saber do que se vai falar hoje no programa Geometria Variável, que vai para o ar depois das 10 da manhã, com Maria Flor Pedroso, Maria Marisa Matiz e também Carlos Coelho. Agora é a música dos vizinhos. Casar é para esquecer, dizem eles.

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1: Os vizinhos. 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Mário Silva da Costa, amanhã há jogo, está em destaque no desporto esta manhã a Seleção Nacional.
2: A equipa das esquinas continua a preparar o Campeonato do Mundo. Amanhã a Seleção Portuguesa defrontou o Chile em jogo particular no Estádio do Jamor. A Seleção Feminina defrontou hoje a Letónia para a Liga das Nações e ainda os resultados dos campeonatos de futsal e de hóquei patins.
1: Para ouvir na rádio depois das 9:30 da manhã.
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1: Já depois das 10, Maria Flor Pedroso, bom dia. Do que é que se vai falar hoje no Geometria Variável?
4: Viva Miguel, viva, bom dia. Neste Geometria Variável, com Marisa Matias e Carlos Coelho, vamos falar da encíclica do Papa. Afinal, é notícia escrever-se e dizer-se que somos humanos e que é mais esse lado que temos que estar mais atentos. Vamos também falar das prestações sociais todas juntas e da necessidade e das implicações que isso vai ter na vida de muitos portugueses e também deste acordo entre o PSD e o Chega por causa da revisão constitucional. Perceber finalmente se é só um acordo de acerto de calendário ou se esconde mais do que isso. Nos redondos, bicudos e quadrados, que é uma das rubricas do Geometria, falamos de várias coisas, desde a greve geral, desde a operação emergente, dos incêndios rurais e destes Estados Unidos que 250 anos depois da independência começam a ter hábitos mais estranhos.
1: É para ouvir depois das 10 da manhã então com Maria Flor Pedroso, Marisa Matias e Carlos Coelho, mais uma edição do programa Geometria Variável na RTP Antena 1.
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1: Fazemos as contas do dia já a seguir.
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1: Antes de irmos de fim de semana, fazemos as contas do dia no programa da manhã. Pedro Sousa Carvalho. Pedro, bom dia.
14: Olá, Miguel. Bom dia.
1: Hoje vamos falar do IMI, em concreto de uma recomendação da Comissão Europeia que veio então assim recomendar ao Governo que aumente as taxas de IMI e o valor patrimonial das casas para ajudar a resolver o problema da falta de habitação em Portugal. Parece-te que esta recomendação faz sentido?
14: À primeira vista, Miguel, é uma ideia que pode parecer um bocadinho estranha. Ficas a pensar, pois, o que é que o aumento do IMI tem a ver com o aumento da oferta da habitação em Portugal? A lógica da Comissão Europeia é a seguinte. A Comissão Europeia defende, primeiro, que se baixe o valor do IMT. O IMT, que, portanto, que é o imposto que tu pagas quando vais comprar uma casa. Assim facilitas a compra e venda da habitação. Esta parte é fácil de perceber. Mas, simultaneamente, portanto, a Comissão Europeia defende, e esta é a parte mais polémica, a tal subida do IMI, como dizias, e a atualização do valor patrimonial das casas. Qual é que é a lógica da Comissão Europeia? O que a Comissão Europeia argumenta é que em Portugal existe um número muito elevado e anormal de casas desocupadas e que, se estivessem no mercado, seja para venda, seja para arrendamento, ajudavam definitivamente a resolver o problema de falta de habitação. E perguntas, Miguel, porquê é que essas casas desocupadas não estão no mercado? Bom, estão desocupadas por várias razões, sei lá, desde pessoas que receberam da herança e nunca se preocuparam com isso, há heranças indivisas, depois há pessoas que têm medo de as colocar no mercado de arrendamento porque, sei lá, têm medo de um dia não conseguir tirar de lá o inquilino, depois há pessoas que simplesmente não lhes apetece vender ou arrendar a casa porque, sei lá, querem guardar um dia para dar aquilo ao filho ou ao neto. Uhum. Há várias razões. Ora bem, o que a Comissão Europeia diz é que se tu aumentares o valor do IMI e atualizares o valor patrimonial dessas casas, se calhar o proprietário já ia pensar duas vezes antes de deixar a casa vazia. Porquê? Porque isso ia-lhe custar imenso dinheiro ao final do ano.
1: De maneira que tem que rentabilizar, não é?
14: Tinha que rentabilizar, exatamente, pelo menos para compensar o valor do IBI. Como tu sabes, o valor patrimonial das casas, portanto o valor a que os imóveis estão registados nas finanças e que também serve de referência para o cálculo do IMI, normalmente é muito inferior ao valor real que as casas têm hoje no mercado.
1: Claro.
14: E esse valor, além de ser baixo, só é atualizado quando a casa é vendida ou quando resolve, sei lá, pedir uma reavaliação às finanças do valor do IMI. Por isso é que, às vezes, tu já ouviste de certeza falar nisso, e até casos bastante conhecidos, tens terrenos que estão avaliados nas finanças com valor patrimonial às vezes de 1 euro, e estamos a falar de terrenos com vários hectares, porque alguém um dia os recebeu há muitos anos de herança e foi passando de herança em herança, e como deves imaginar, pagar IMI sobre uma coisa que vale 1 euro não te custa absolutamente nada.
1: Pois não.
14: Ou seja, não tens nenhum incentivo em colocar essa casa ou esse terreno no mercado, porque não te custa nada sustentá-lo, pelo menos naturalmente do ponto de vista fiscal. Portanto, a lógica da Comissão Europeia é esta, Miguel.
1: Sim, mas já agora, pergunto também, mas esta medida não seria injusta para as pessoas que já têm em casa e vão ter, que já pagam, não é? E que vão ter ainda de pagar mais impostos?
14: Obviamente que se tu aumentares o IMI e atualizares o valor patrimonial de forma cega, estarias, obviamente, a prejudicar todos os proprietários, mesmo aqueles que não têm uma casa desocupada, não é? O ideal, Miguel, seria aplicar este imposto agravado só sobre os imóveis que são desocupados. Aliás, nós já temos na nossa lei, na nossa legislação, uma lei que diz que os prédios considerados devolutos têm um IMI agravado em relação aos outros, que é precisamente para incentivar os donos desses prédios a fazerem obras e a colocar esses prédios no mercado. E já agora, se bem te lembras, no último governo do Partido Socialista, António Costa também quis avançar com uma medida que na altura deu muita, muita polémica, que era o arrendamento coercivo destes prédios devolutos. Não sei se lembras disso.
1: Lembro.
14: O problema é que, além desses prédios devolutos que nós também temos milhares e milhares de casas e terrenos que estão vazios, mas que não são considerados pelas câmaras como devolutos, ou porque estão em bom estado de conservação, ou porque a Câmara nem sequer deu o trabalho de ir lá bater à porta. E são essas casas que pagam o IMI igual a todas as outras. E são essas casas que a Comissão Europeia quer que sejam colocadas no mercado. Agora, eu reconheço, portanto, para a medida avançar, e respondendo à tua pergunta, tinha-se que naturalmente, Miguel, de eventualmente arranjar uma maneira de proteger pelo menos a primeira e eventualmente até a segunda habitação das pessoas. Tudo que fosse além disso, e eventualmente estivesse desocupado, era alvo de IMI agravado e de uma atualização do valor patrimonial. Enfim, eu percebo que é uma medida que possa eventualmente ser polémica, mas eu acho que também nós chegamos a um ponto tal de disfunção do nosso mercado imobiliário, que se calhar também temos que começar a ensaiar medidas fora da caixa e admito até soluções um bocadinho mais radicais.
1: Pedro, e hoje ficamos por aqui, por esta semana. Um grande abraço e bom fim de semana.
14: Um abraço, bom fim de semana.
1: Pedro Sousa Carvalho e as contas do dia que estão também disponíveis em RTP Play. 9:28.
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1: Depois das 11 da manhã, na Antena Aberta, vamos olhar para o pontapé de saída da nossa seleção num jogo já este sábado, o jogo de preparação para o Mundial de 2026. António Jorge, bom dia.
0: Olá, muito bom dia, Miguel. Trata-se do último ciclo de preparação antes do Mundial de 2026. Já sabemos, Portugal vai jogar amanhã com o Chile no primeiro de dois ensaios antes da viagem para as Américas. É um jogo particular, mas com peso competitivo. Roberto Martínez quer afinar processos, testar soluções e dar ritmo a uma equipa que acredita poder chegar longe na competição. Portugal é ou não candidato real ao título mundial ou continuamos a viver de expectativas? E esta seleção tem mais talento ou menos identidade que em anos anteriores? O que seria, do seu ponto de vista, um bom mundial para Portugal? Quartos de final, meias finais ou só mesmo chegar ao fim interessando, portanto, apenas ganhar? Confia nas escolhas de Roberto Martínez ou vê problemas na forma como tem gerido a equipa? E há jogadores que, na sua opinião, estão subaproveitados ou sobrevalorizados? Portugal tem um 11 claro ou ainda anda à procura da melhor equipa? Prefere uma seleção mais conservadora e pragmática ou mais ofensiva e arriscada? Do seu ponto de vista, há jogadores que deveriam ter sido convocados e outros que não deveriam ter sido convocados? antes do jogo de amanhã, de preparação com o Chile no Jamor, o primeiro de dois ensaios antes da viagem para os Estados Unidos. Queremos ouvir a sua voz na antena depois das 11.
1: Tem que se inscrever previamente através do 821-0101. É o número nacional gratuito para esse efeito. 821-0101. Se está fora do país, deve ligar 22-33-99956. A marcar é este o número, 22-33-99956, para quem se encontra fora do país e quer também inscrever-se para a Antena Aberta depois das 11. Edição do jornalista António Jorge.
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1: Vamos ao trânsito.
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1: Cada vez mais perto do fim de semana, como é que se está a circular, Sandra?
10: Neste momento, por Lisboa, até está uma manhã agora muito tranquila e sem grandes demoras neste momento. Quanto ao Porto, também sem grandes dificuldades, apenas a A28, Viana do Castelo Porto, há abrandamentos à passagem pelo nó da A4 e até à Rotunda IP, depois à chegada à Avenida Sidónio Paes.
1: Está visto o trânsito, para já voltamos a falar mais à frente, 821-0101, ligado para mais informações. Bom dia, boa viagem. E o sol aí está, num dia de céu pouco nublado ou limpo, ainda assim com mais nebulosidade prevista para o Minho, Douro Litoral a partir do fim da tarde e até com chuva fraca ao fim do dia. Há subida da temperatura máxima na previsão para o interior, o vento mais forte com algumas rajadas no litoral oeste, sul do Cabo Raso, em especial durante a tarde e também nas terras altas, especialmente no centro e sul. Máximas previstas de 31 graus para Faro, 29 para Évora, 28 para Castelo Branco e Beja, 26 para Porto Alegre, 25 para Setúbal e também para o Funchal, 24 para Santarém, a máxima de 24 graus, aliás, 23 para Bragança e também para Lisboa, 22 para Vila Real, 21 para Braga, Viseu, Coimbra e Ponta Delgada, 20 para Guarda e também para Leiria, 19 para o Porto e para Aveiro, 18 para Viana do Castelo e previstos 16 graus para as Penhas Douradas. 9h31, vamos ao essencial da atualidade. Diogo Miguel Pereira.
15: Lisboa, Porto e Aveiro estão a ser os distritos mais afetados pela greve do pessoal não docente. São os funcionários que, por exemplo, abrem os portões das escolas ou os funcionários que trabalham nas secretarias escolares. Esta greve foi convocada pela FESINAP, que dá conta de que a adesão ronda os 50%. Esta Federação Nacional de Sindicatos Independentes da Administração Pública e Entidades com Fins Públicos dá conta de que a devolução da carreira de técnico auxiliar de educação é um dos motivos para esta greve que está a acontecer. Quase metade das câmaras municipais demora mais tempo a pagar as faturas. Os dados da Direção-Geral das Autarquias Locais, revelado pelo Jornal de Notícias, dão conta de que o tempo médio de pagamento aumentou no ano passado em relação a 2024. Setúbal tem o pior desempenho, os fornecedores só recebem quase meio ano depois. Melgaço, Caminha e Tábua também estão na lista de piores pagadores. Do lado oposto, Vimioso e Azambuja pagam de imediato. No final do ano passado, as autarquias deviam aos fornecedores 37 milhões de euros. Na Ucrânia, a noite resultou em 7 pessoas mortas devido a ataques russos, 4 em Kiev, as restantes em 3 regiões diferentes, em Zaporígia, Kherson e Dmitropetrovsk, ataques que aconteceram depois de Zelensky ter proposto um encontro com Vladimir Putin para se chegar ao fim desta guerra, que já dura há 4 anos. Na resposta ao convite, o presidente russo disse que Zelensky é bem-vindo a Moscovo, sempre que quiser.
1: Diogo Miguel Pereira e o principal da atualidade a esta hora no programa da manhã. 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No desporto, o destaque vai para a Seleção Nacional, Mário Silva da Costa.
2: A seleção joga amanhã frente ao Chile no encontro de preparação para o Campeonato do Mundo. A partida vai ter lugar no Estádio do Jamor, em Oeiras. Ontem, o porta-voz dos trabalhos da Seleção Nacional foi José Sá. O guarda-redes sublinhou a importância dos dois desafios particulares de Portugal neste trajeto rumo ao Campeonato do Mundo.
16: Dois jogos muito importantes para nós, para preparar o Mundial. Tanto o Chile como a Nigéria vão ser uns bons jogos de preparação e é nisso que estamos focados, estamos a tentar dar o nosso melhor, ganhar e preparar bem o jogo para o primeiro jogo do Mundial.
2: Nesta conferência de imprensa, o guarda-redes da seleção seguiu o mesmo discurso ambicioso da restante comitiva.
16: Portugal está muito forte, somos candidatos, favoritos, para mim foi quem já ganhou o Mundial. Por isso, acho que somos candidatos, estamos a trabalhar bem e, como já disse antes, queremos ganhar todos os jogos para, no fim, sim, poder levantar a taça.
2: Hoje a equipa das esquinas treina às 6 da tarde. Antes, às 5, há conferência de imprensa, já com a participação do selecionador nacional Roberto Martínez. A seleção feminina joga esta noite frente à Letónia. É a quinta jornada do grupo B3 da Liga das Nações, que também conta para o apuramento para o Campeonato do Mundo do próximo ano. As navegadoras somam 4 vitórias em 4 jogos e já garantiram lugar no play-off de apuramento para o Mundial. Na antevisão, o selecionador Francisco Neto sublinhou a importância do jogo desta noite para os objetivos de Portugal.
17: Garantimos o play-off, como já se falou, queremos garantir o primeiro lugar no grupo, queremos subir à Liga A. Sabemos que para depender só de nós é importante vencer estes dois jogos. Claro que nós jogamos este jogo, tal como a Tatiana também afirmou, num momento de época especial, onde a frescura das jogadoras é um bocadinho diferente. Por isso, olhar para o jogo, conseguir fazer uma boa exibição.
2: A Letónia soma 0 pontos, mas o selecionador Francisco Neto acredita que o adversário vai estar competitivo esta noite. E explica porquê.
17: 0 pontos, mas a Eslováquia tem 3. Significa que se elas conseguirem 6 pontos ou 4 pontos, se a Eslováquia não pontuar com a Finlândia, elas ainda estão vivas. Ou seja, é uma equipa que pode vir nessa dimensão e, ao mesmo tempo, mesmo que perca connosco, se a Eslováquia não pontuar com a Finlândia, vão ter o jogo decisivo para ficar, porque o terceiro lugar ainda poderá dar acesso à manutenção.
2: Portugal-Letónia, quinta jornada do grupo B3 da Liga das Nações Femininas, jogo às 8 da noite, que vai poder acompanhar com relato em direto aqui na rádio. O Sporting de Braga venceu o Sporting no jogo 2 da meia-final do Campeonato de Futsal, vitória dos bracarenses nas grandes penalidades após um empate a 3 no tempo regulamentar. Desta forma, tudo se vai resolver no jogo 3 da meia-final. Após o encontro, Joel Rocha, o treinador do Braga, elogiou a postura da equipa dentro da quadra.
18: Fizemos uma abordagem ao jogo com muita superação, com muito sacrifício e, acima de tudo, muita resiliência e tenacidade. Nós tivemos que aguentar, desculpe o termo, muita pancada, mas aguentar a pancada e continuar de pé e continuar de corpo e de cabeça direita.
2: Já do lado do Sporting, o treinador Nuno Dias lamentou as falhas na finalização.
19: Apanharam um Sporting pouco eficaz e a concretizar pouco o número elevado de ocasiões que fomos criando e é aquela máxima do desporto que a gente diz tantas vezes, quem não marca as oportunidades acaba por depois sofrer com isso e foi isso que aconteceu.
2: Nuno Dias e Joel Rocha ao Canal 11. Domingo, o Sporting recebe o Braga no jogo 3 desta meia-final do Campeonato de Futsal. O vencedor vai defrontar o Benfica. Ainda no futsal, o Futebol Clube do Porto confirmou que está a preparar uma equipa de futsal sénior para a próxima temporada. Os Dragões vão inscrever-se no Campeonato Nacional da 3ª Divisão. O Benfica está na final do Campeonato Nacional de Hóquei em Patins. Os encarnados ganharam por 4-1 ao Hóquei de Barcelos no jogo 3 da eliminatória e carimbaram assim o acesso à final. O técnico do Benfica, Edu Castro, considera que os encarnados foram inteligentes na gestão do jogo.
20: Acho que fizemos uma primeira parte com não muitas chegadas à baliza deles, mas muito seletivas contra uma equipa assim que contra-ataca com tanta fiabilidade e que tivemos que fazer um esforço nas linhas defensivas para poder sair bem a las contras, pero medirlas bem por si eles podiam ter transições. Saiu bem.
2: Na final, o Benfica vai medir forças com o Sporting à melhor de 5 jogos.
1: O Desporto com o Mário Silva da Costa no programa da manhã da RTP Antena 1. Temos edição alargada ao meio-dia e meia com Carlos Rui Abreu no Jornal do Desporto, sempre na internet em desporto.rtp.pt.
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1: Ângelo Correia tinha 28 anos em 74, estava desde 1969 na SEDES, ajudou a fundar o PSD. E este sábado, depois das 2 da tarde, temos a primeira parte do 25 de Abril de Ângelo Correia, que foi também ministro da Administração Interna, engenheiro de formação, fez a tropa em Timor, filmou a ilha com o repórter de imagem José Ramos Horta, que mais tarde foi presidente de Timor Independente. Foi ainda deputado constituinte e ouviu mais do que falou nessa altura.
22: Eu lembro daquele comício de sábado do PCP em agosto ou julho de 75. No Campo Pequeno, que o Álvaro Cunhal começa por dizer, ou não sei, o Álvaro, alguém disse, estão aqui 600 anos de clandestinidade e de prisão. 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Quer dizer, essa frase marca. 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Ouça que vida tão diferente da minha.
1: Com 28 anos em 74, estava então desde 1969 na SEDES, ajudou também a fundar o PSD. Ângelo Correia, para ouvir no 25 de Abril, no Serviço Público, o Bloco de Notas, o 25 de Abril de, é o programa de Maria Flor Pedroso, ao sábado, na rádio, depois das 2 da tarde, também podcast em antena1.rtp.pt, para ouvir sempre que quiser. É dia de estreias de cinema, a seguir no anfiteatro temos um destaque para este fim de semana.
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1: Está na hora de abrirmos as portas do anfiteatro. Hoje, dia de estreias de cinema, recebemos o nosso apaixonado pela sétima arte, Ricardo Sérgio. Olá, Ricardo, bom dia. Ele e não só, eu também sou, mas ele mais do que eu tem mais tempo, mais dedicação. Absolutamente.
26: Lá está.
1: É dedicação. Trazes hoje um filme que se chama Dois Procuradores. Uhum. É muito diferente daquilo que é o chamado filme de massas, portanto, ou para as massas, mas tem aqui uma vertente histórica importantíssima. Leva-nos até à União Soviética, ali na década de 40.
26: Na década de 30, mais precisamente, final da década de 30. Nos tempos da grande purga stalinista, uhum, antes de Stalin ser o dono e senhor da União Soviética, quando Stalin começou a limpar o partido, limpar, uhum, a nação daqueles comunistas que não, enfim, que não diziam que sim a Stalin.
1: Pois.
26: Há episódios da história muito conhecidos. Este foca-se num episódio menos conhecido, algo que poderia ter acontecido, terá acontecido, já que o filme é baseado num romance autobiográfico escrito na década de 50 ou 60, não tenho bem presente quando é que foi escrito. Mas leva-nos aos anos 30, quando um jovem procurador, um jovem advogado da União Soviética, numa terriola, digamos assim, nos confins da Rússia, é chamado a responder a um caso numa prisão, onde estavam, obviamente, prisioneiros políticos, que normalmente mandavam cartas, escreviam cartas, ou aos seus advogados ou aos seus familiares, cartas essas que normalmente nunca saíam da prisão, eram queimadas ainda antes de serem enviadas para o correio. Por acaso, uma dessas cartas saiu, não se sabe bem como, e vai parar às mãos deste jovem procurador ingênuo, muito idealista, com muita vontade de perceber como é que a União Soviética funcionava, de trazer justiça ao seu país. E essa carta choca-o, ele tenta conhecer quem escreveu a carta e depois tenta levar esta carta até às mais altas instâncias do poder no centro de Moscovo. E tudo isto demora semanas. São longas semanas em que tudo demora a acontecer, porque, como nós sabemos, nestas nações controladas por um poder totalitário, a burocracia é demasiado pesada, demasiado lenta, tão lenta até que leva as pessoas a desistir.
1: Tem um objetivo, não é?
26: Tem um objetivo. E tudo isso nos é levado a sentir na pele neste filme. Nós sentimos aquela aquela espera longa, aquela de um tensão. Dia inteiro numa sala de espera, de semanas até conseguir uma resposta, de dificuldades até de chegar ao fim dos corredores de um edifício, literalmente, literalmente, porque o edifício é gigantesco no centro de Moscovo.
1: E é tudo muito escuro.
26: É tudo muito escuro.
1: A fotografia é toda naturalmente.
26: Há um momento de claridade no final, que engana, não posso contar o final,
1: claro,
26: obviamente,
1: não vais contar.
26: Mas há ali um momento de claridade, mesmo na fotografia do filme, que nos pensa, que nos leva a pensar que, ok, afinal, há uma réstia de esperança, talvez não. Mas é isso mesmo, é um filme que nos mostra como são os corredores do poder e quão difícil é navegar os corredores do poder num regime totalitário. É passado, sim, na União Soviética em 1937, mas podia ser passado noutro país, noutro tempo, se calhar noutro século, mais recentemente.
1: Não sei se estava aqui a pensar, olhando para o realizador e também para o protagonista, há aqui uma curiosidade, não é? Portanto, temos um realizador ucraniano e um protagonista que é russo.
26: É verdade.
1: No contexto em que vivemos, portanto, nos dias que já são anos, lá está, este filme tem ainda uma importância também adicional.
26: Como o próprio Sergei Loznitz, o realizador. Sergei Loznitz é um realizador muito curioso, muito interessado no momento atual. Obviamente, ele vive, a sua vida foi toda entre a Ucrânia e a União Soviética. Ele nasceu em Moscovo, cresceu e viveu em Kiev, estudou em Kiev, curiosamente estudou matemática aplicada. Portanto, ele foi cientista mesmo, estudou e trabalhou
1: e
26: como investigador.
1: Para as artes.
26: E depois virou para as artes. Curiosamente, ele estudou, ele investigou, enquanto cientista, inteligência artificial nos anos 90. Ainda estávamos muito longe daquilo que é hoje.
1: Era quase um visionário.
26: Era quase um visionário. Depois desistiu, fartou-se daquilo, achou que aquilo não ia dar nada, se calhar, e virou-se para as artes. Curiosamente, foi estudar cinema para Moscovo, para a muito reconhecida Escola de Cinema de Moscovo, e foi lá que começou a fazer os seus primeiros filmes. Ele, em 30 anos, tem apenas 5 longas metragens, mas já tem quase 30 documentários, todos eles, sobretudo nos últimos 4, 5 anos, dedicados ao quê? Dedicados à guerra, à invasão da Rússia pela Ucrânia. Ele é uma voz marcadamente anti-Rússia neste conflito, pró-Ucrânia, mas também é crítico da forma como a Ucrânia, por exemplo, boicotou tudo o que seja russo, tudo o que venha da Rússia, como a própria Europa, na altura, em 2021-22, começou a boicotar o cinema e os artistas russos, e ele diz que, apesar de entender essa revolta, não concorda com o boicote total e quase a 100% daquilo que é tudo o que seja a arte vinda da Rússia, e por isso é que ele também foi buscar este ator russo, que curiosamente viveu em Lisboa, Alexander Kuznetsov, viveu em Lisboa há alguns anos, esteve cá a semana passada, obviamente, para promover o filme, e portanto conhece bem. Vive entre Moscovo, o extremo direito da Europa, e este extremo mais à esquerda, mais à esquerda fisicamente, geograficamente, que é Portugal. Portanto, até aí se nota um bocadinho do que vai na mente de Sergei Loznitz, um homem que vive entre o Ocidente e, claro, a Rússia.
1: Exatamente. Eu até passei aqui um bocadinho, os ouvintes não terão percebido, provavelmente, passei aqui um bocadinho do trailer. De resto, também é difícil perceber.
26: É difícil perceber porque é nessa língua universal que é o ucraniano, não é?
1: Vamos ouvir um bocadinho. Claro que isto acompanhado de imagem é outra história.
26: Mas percebe-se, atenção, aquele ponteiro do relógio que demora a rodar. E depois há uma palavra aí que se ouve e que acho que toda a gente percebe, que é a pravda, não é? A verdade, que é algo que este filme tenta procurar e tenta dar-nos de forma quase subliminar, porque a verdade só passava naqueles tempos assim, de forma escondida, em cartas enfiadas nas costuras das calças.
1: Tenho certeza que através da tua descrição, da tua análise, digamos assim, este filme, a curiosidade despertou em muitos ouvintes. Eu já estou curioso também, já vi o trailer, e portanto, e como te tinha dito bem em off, é bastante importante, tem aqui um contexto histórico
26: muito
1: relevante.
26: E muito atual.
1: E muito mais atual
26: do que parece.
1: Exatamente.
26: Faz lembrar aqueles thrillers políticos dos anos 70, para quem gosta desse tipo de cinema, é perfeito.
1: É mais ou menos isso. Procurem, chama-se Dois Procuradores, de Sergei Loznitsa, exatamente, ucraniano, realizador ucraniano, e que está nos cinemas a partir desta semana. É uma boa oportunidade para, durante o fim de semana, passar pela sala e ver e assistir e assimilar tudo isto.
26: E até Ricardo... está mais fresquinho na sala.
1: Exatamente. Ricardo, um grande abraço e bom fim de semana. Ricardo Sérgio trouxe-nos então o filme Dois Procuradores, hoje ao Anfiteatro, em destaque para as estreias de cinema.
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1: Também ligamos à música mais daqui a pouco. Agora a música é mesmo outra, é a do trânsito.
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1: Sandra Pereira, e a caminho das 10, como estão as coisas?
10: Olha, temos agora um acidente no IC3, é ao quilómetro 79, que ocorreu entre a Golgã e o nó da A23 em Vila Nova da Barquinha, e o trânsito está aqui condicionado, portanto, cuidado e prudência. Nos restantes acessos à cidade de Lisboa, para já neste momento, sem grandes complicações, tudo a circular sem grandes problemas. Quanto ao Porto, está uma manhã também tranquila, embora a A28 haja paragens à passagem pelo nó da A4 e a VCI Rábida Freixo à passagem pelo nó da Boa Vista.
1: 821-0101, mantém-se ligado. O número é gratuito, serve para troca de informações de trânsito. Da minha parte é tudo. Sandra, bom fim de semana. E depois 10 vais seguir com o Augusto Fernandes. Quanto a nós, ainda temos música para ouvir, não tarda nada, vem o Sheryl Crow.
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1: Tuesday Night Music Club, é como se chama o álbum, vem dos anos 90 e certamente muitos se recordarão deste e de outros temas desse disco de Sheryl Crow, All I Wanna Do.

0: O álbum chegou no verão de 93, Tuesday Night Music Club, de Sheryl Crow, com uma mão cheia de canções de sucesso, entre as quais All I Wanna Do. Estamos a 6 minutos das 10 da manhã. Já que ouvimos, Maria Flor Pedroso, destaque para o Geometria Variável depois das 10 da manhã, mas agora vamos saber o que nos reserva o programa Radicais Livres deste fim de semana.
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0: A caminho das notícias das 10, ainda fica Kiss Me de Maru.

0: Final de hora e também do programa de manhã desta sexta-feira com o Mauro Kiss Me. Vem as notícias desde esta manhã. A emissão segue com o Augusto Fernandes e há também geometria variável. Previsão do estado do tempo para esta sexta-feira, céu pouco nublado ou limpo no continente, mais nebulosidade a partir do fim da tarde no Minho e Douro Litoral, onde é esperada alguma chuva fraca ao fim do dia, conte com vento mais forte e com rajadas no litoral oeste, sul do Cabo Raso, em especial durante a tarde, e também nas terras altas, em especial do centro e do sul, à subida da temperatura máxima no interior. Madeira com descida da temperatura, o vento por vezes forte e com rajadas, também previsão de céu muito nublado, embora menos nuvens a partir da tarde, Açores com muitas nuvens no céu, alguns períodos de sol, vento fresco e com rajadas e há ainda aguaceiros previstos para os grupos ocidental e central de ilhas. 31 graus é a temperatura máxima prevista para Faro, 29 para Évora, 28 para Castelo Branco e Beja, 26 para Porto Alegre, 25 para Setúbal e para o Funchal, 24 para Santarém, 23 para Bragança e para Lisboa, máxima de 22 graus para Vila Real, 21 para Braga, Viseu, Coimbra e Ponta Delgada, 20 para a Guarda e para Leiria, 19 para o Porto e também para Aveiro, máxima de 18 graus na previsão para Viana do Castelo e 16 para as Penhas Douradas.
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0: Bom dia, são 10 horas no continente e na Madeira, são 9 da manhã nos Açores. Vamos retomar a atualidade. A esta hora, a fome agrava-se no mundo, Eduardo Maio.
2: Está a acontecer o pior cenário, avisa o Programa Alimentar Mundial das Nações Unidas. Agravou-se a crise da fome por causa da guerra no Médio Oriente. Greve a 50% esta manhã dos trabalhadores não docentes, mesmo assim a deixar muitas escolas sem aulas. No Luxemburgo, a festa dos portugueses à espera de António José Seguro já começou há muito para acolher o chefe de Estado, que vai chegar logo à tarde. Reportagem neste jornal de Rosário Salgueiro.
0: Agora estão 17 graus no Porto, 18 em Lisboa, 18 em Coimbra, 19 em Lisboa, 21 em Faro, nas ilhas 20 graus no Funchal e 19 em Ponta Delgada. Edição de Eduardo Maio.
2: Esta hora, o sinal vermelho do Programa Alimentar Mundial das Nações Unidas, o cenário de crise mundial da fome está a acontecer por causa do conflito prolongado no Médio Oriente. Este aviso já vinha de março. Mais 45 milhões de pessoas poderiam ser afetadas pela insegurança alimentar aguda se o conflito não parasse até junho. E os receios do Programa Alimentar Mundial estão a concretizar-se. Guilherme de Sousa.
3: O diretor de análise de segurança do Programa Alimentar Mundial afirma que o encerramento do Estreito de Hormuz traduz-se num aumento generalizado da fome no mundo. O encerramento de uma das principais rotas marítimas a nível mundial resultou nos últimos meses na subida vertiginosa dos preços de produtos básicos como o arroz ou o trigo, um aumento que tem impacto sobretudo nos países com as populações mais vulneráveis do planeta. Por exemplo, na Somália, o Programa Alimentar Mundial estima que 60% dos agregados familiares não consigam satisfazer as necessidades básicas, uma percentagem que aumentou 13% no espaço de um ano. O responsável da agência da ONU compara o atual contexto internacional àquele que se registou logo após a invasão russa na Ucrânia em 2022. A Organização das Nações Unidas alerta ainda que a ajuda internacional também está com grandes dificuldades logísticas por causa do aumento dos custos, o que pode ter como consequência deixar sem assistência alimentar mais de 1,5 milhão de pessoas do que inicialmente previsto em 2026.
2: São estes os dados apresentados há pouco pelo Programa Alimentar Mundial das Nações Unidas, dando conta

0: de que se está a agravar a situação da fome no mundo por causa da continuação do conflito no Médio Oriente. Enquanto a guerra no sul do Líbano não para, os ataques israelitas da última noite contra a cidade histórica de Tiro fizeram 7 mortos, segundo a defesa civil libanesa, e o exército israelita anunciou há pouco que vai atacar posições do Hezbollah em 3 localidades que ficam a norte do rio Litani, a 40 km já da fronteira, ordenando à população libanesa que saia da zona. O Hezbollah rejeitou ontem o acordo de cessar-fogo que tinha sido anunciado na quarta-feira em Washington, saído das negociações entre Líbano e Israel. Um drone marinho ucraniano explodiu esta manhã no porto romeno do Mar Negro, de Constanța, provocando de novo o sobressalto, quer do governo, quer das Forças Armadas Romenas. O drone ter-se-á desgovernado, caindo no porto, mas o incidente não fez feridos. A adesão dos trabalhadores não docentes à greve nas escolas está nos 50%. Esta manhã, o balanço feito há pouco pelo presidente da Federação Nacional de Sindicatos Independentes da Administração Pública e Entidades com Fins Públicos, que promove esta paralisação.
1: Nesta altura temos uma porcentagem de 50% através do levantamento que temos feito, desde o Algarve até Melgaço, ou seja, o país todo. Estamos a tentar agora perceber como é que estamos no interior, mas temos escolas fechadas em todo o país, inclusive nos Açores e na Madeira. Na hora do almoço não vai haver cantinas, estão as funcionárias das creches que estão a abrir a porta para que os meninos possam estar na escola. Inclusive, neste momento questionamos as questões de segurança para as crianças que estão na escola. Mas estamos a fazer o nosso levantamento, neste momento com 50% de adesão à greve.
0: Agora vamos até à Escola Básica e Secundária de Canelas, em Vila Nova de Gaia, onde está a repórter Sara Araújo de Almeida. Sara, a escola funcionou esta manhã ou também está fechada, como as outras por onde passaste ao longo desta manhã?
2: Sim, esta está a funcionar normalmente, exatamente ao contrário das duas onde já estivemos esta manhã em Matosinhos. Aqui em Vila Nova de Gaia parece um dia normal. Já vi alguns pais a chegar de carro para deixar os filhos que vão entrando na escola. O portão, esse está fechado, mas há uma funcionária que abre e deixa os alunos entrar. Consigo ver também um campo de jogos, estão alguns alunos a jogar, outros apenas a conversar. Aqui há bastante movimento. E há pouco falei com a funcionária que está precisamente na portaria, disse-me que não há constrangimentos, as aulas estão a decorrer normalmente. Cá fora também consegui perceber que não há nenhum aviso afixado, portanto é um dia normal aqui na Escola Básica e Secundária de Canelas, em Vila Nova de Gaia.
0: Reportagem de Sara Araújo de Almeida, sem dificuldades, esta escola a funcionar normalmente hoje, apesar da greve dos trabalhadores não docentes. A proposta do Governo para a prestação social única já está no Parlamento para ser discutida dentro de 10 dias. A Rede Europeia Antipobreza pronunciou-se hoje sobre esta prestação social única que o Governo quer criar, considerando que, de uma forma geral, pode ser um bom projeto e ajudar a diminuir a pobreza no país. Mas a Rede Europeia Antipobreza levanta também dúvidas sobre a obrigatoriedade do trabalho social. A Rede Oriana Barcelos acredita que essa obrigação pode aumentar o estigma sobre as pessoas mais pobres.
3: Num contexto onde já há preconceitos sobre os beneficiários de prestações sociais, obrigá-los a fazer trabalho social ou a ter um emprego conveniente pode agravar os rótulos. É nisso que acredita a Rede Europeia Antipobreza.
4: Nós sabemos que neste momento estamos perante um contexto em que existem várias narrativas negativas face a determinados grupos e nós sabemos que esta medida, nomeadamente a medida do rendimento social de inserção, já é alvo de muito estigma, de muita desinformação também, e temos receio que ao colocarem estas obrigatoriedades também poderão reforçar esses estigmas e, sobretudo, estamos a incluir as pessoas no mercado de trabalho, mas que mercado de trabalho é este, não é? E que também que inclusão efetiva é esta?
3: Maria José Vicente é coordenadora nacional da Rede Europeia Antipobreza e ela levanta várias dúvidas sobre a prestação social única que já foi apresentada e que o Governo quer agora aprovar no Parlamento. Para a Rede, é uma medida que, da forma que está, parece pensar pouco nas pessoas e nas famílias.
4: Esta condição obrigatória surge aqui como algo compensado compensatório ou alguma forma de correção, corretiva, e não como parte de um contrato de inserção, sobretudo centrado na pessoa, nas famílias, nas suas próprias necessidades e nas suas especificidades.
3: A prestação social única ainda vai ser discutida pelos partidos, mas a Rede Europeia Antipobreza espera que sejam ouvidas também as organizações que trabalham com as pessoas mais vulneráveis e com os próprios beneficiários de prestações sociais.
0: São sobretudo os efeitos da obrigatoriedade do trabalho social que preocupam nesta altura a Rede Europeia Antipobreza no que diz respeito à proposta do Governo para a prestação social única. À espera de António José Segura, a comunidade portuguesa no Luxemburgo preparou-se para o receber. O Presidente da República chega logo à tarde, vai celebrar com os imigrantes o 10 de junho, antes de seguir para os Açores, com os imigrantes e com os lusodescendentes. Rosário Salgueiro testemunhou os preparativos da comunidade para acolher Seguro.
5: Acho que posso dizer que sim, que estamos nervosos.
6: O nervosismo, confesso, de Heidi Rodrigues é comum aos portugueses envolvidos na primeira visita ao Luxemburgo de António José Seguro, presidente. Frederico Ferreira chegou do Porto, é artista plástico. Trouxe para o Centro Cultural Português, no Luxemburgo, muitas peças a estrear.
7: Acabam por ser os capacetes de guerra antigos. Depois adicionei-lhes uma decoração típica da azulejaria portuguesa. Parece que são frágeis, parece que são decorativas e, na verdade, são a evocação de capacetes contemporâneos, bélicos, pesados, afirmativos, como eu acho que Portugal é.
6: A exposição Atlas Lusitano tem também biombos, serigrafias e instalações, sempre com motivos da Portugalidade. Será inaugurada pelo chefe de Estado português. Lá fora, no jardim, junto ao busto de Camões, Tiago Flores, historiador, nascido no Luxemburgo, mostra como com o tempo tem mudado a comunidade portuguesa.
8: Continuamos a ver chegar trabalhadores para setores como a restauração, a construção, mas vemos também chegar cada vez mais jovens mais qualificados.
6: Os lusitanos continuam a ser a maior comunidade estrangeira no Grão-Ducado. Heidi Rodrigues veio fazer Erasmus e ficou.
5: Tem estabilidade, é sempre o que eu digo, portanto uma palavra que nos convence a muitos de nós de ficar, não é?
6: A socióloga vai estar ao lado de Tiago Flores, o presidente do Centro das Migrações. Terão como missão dar as boas-vindas ao chefe de Estado português na localidade de Dudelandes. António José Seguro terá uma multidão a recebê-lo. São Gonçalves recolheu memórias desta presença portuguesa.
9: Os testemunhos dos lusodescendentes, por falarem tão emotivamente do percurso dos pais, de como é que chegaram, das dificuldades, de serem os privilegiados por terem cá chegado, já com o percurso feito pelos pais.
6: O presidente português apresentará este livro de testemunhos depois do encontro com o grão-duque Guilherme V e com o primeiro-ministro luxemburguês.
0: Esse vai acontecer amanhã, a recepção de boas-vindas no Palácio Ducal, as boas-vindas a António José Seguro. Hoje o presidente, quando chegar, ainda se vai encontrar com empresários portugueses.
10: Foi a informação com Eduarda Maio, notícias na RTP Antena 1 Madeira, Açores e RTP Mundo. 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
11: Seja bem-vindo, são 10 e 11, está com a RTP Mundo, está a começar amanhã, de que dia? Sexta-feira, o último antes do fim de semana. Vamos a isso.
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11: E pode estar só a começar, mas vai passar depressa, o descanso vai chegar rápido. Entretanto, eu sou o João Bacalhau, estou consigo até ao meio-dia. Abrimos esta hora com os vizinhos e este pobre ex-namorado.

0: Os vizinhos no início da manhã da RTP Mundo. Normalmente, por esta hora, falamos com os nossos correspondentes no dos 5 Cantos do Mundo. Hoje não vamos ter a Elisa Clemente, está um pouco doente, está a recuperar, há de haver mais oportunidades de falar com a Elisa. As melhores para ela, 10 e 14. Mas deixe-me dizer que, já que estamos a falar, que no próximo sábado, já amanhã, depois das 3 da tarde, há de novo Digressão Mundial. Digressão Mundial sempre com um artista português, por esse mundo fora, a luz ao descendente, conversas com o João Pedro Bandeira. Esta semana ele recebe o Joss Eckert, é um músico do Porto a viver na Califórnia, nos Estados Unidos da América, que é engenheiro aeroespacial, mas também é músico nos tempos livres, tem uma série de canções. Vamos continuar a mostrar-lhe algumas dessas canções. Esta chama-se Slowly Killing Me.
1: Olá, sou o Joss Eckert, músico português a viver na Califórnia. Agora vamos ouvir o meu tema, que se chama Slowly Killing Me. Uma canção com groove, escrita sobre um desgosto amoroso. 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

0: Um músico português em Mountain View, na Califórnia, nos Estados Unidos, o Joss Eckert é convidado amanhã no Digressão Mundial de João Pedro Bandeira. Andamos toda a semana a ouvir música dele. Vai, não vai querer perder a conversa amanhã.
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0: É depois das 3 da tarde, hora de Lisboa. Faltou dizer isso. Daqui a pouco ouvimos Maira Andrade.
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0: Muito bom dia, Boston, 5h20 da manhã. Estava prometido, cá está ela, para animar a sua manhã de sexta-feira. É Maira Andrade, com afeto.

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0: É o projeto Bera, de Frederico Martinho, com este lentamente também tem a voz da Raíssa aí pelo meio. Dá vontade de apresentar a música quase assim. E Mayra Andrade também lá atrás com Afeto. Está na altura de olharmos para a nossa meteorologia, o nosso relatório do Mercúrio. Vamos passar por Paris, 11h30 em Paris agora. Céu em geral nublado, o sol vai espreitar à tarde. Em Macau, estão 15 graus. Macau está com aguaceiros frequentes, 32 graus. Genebra, na Suíça, céu nublado, é possível que chova de tarde, 15 graus. Sydney, na Austrália, com céu limpo ou pouco nublado, 15 graus também.
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0: E Ana Bacalhau para ouvir nesta manhã de sexta-feira com orelhas moucas. Ou será loucas?

Estamos animados nesta manhã de sexta-feira, 5 de junho, com os HMB a Carminho, o Amor é Assim, lá atrás também Orelhas Mocas da Ana Bacalhau. E achava que íamos parar ou que íamos baixar o ritmo. Não vamos, pelo menos não ainda. Ivan com Dino de Santiago, Mbappé Afrotropical.

0: Mbappé Afro Tropical de Ivan com Dino de Santiago. Não sei se já tem planos para o fim de semana e até para a próxima semana, mas se não tem, e mesmo que tenha, pode adicionar alguns. A seguir, o Rui Alves de Sousa traz sugestões no Mortinhos por Sair de Casa.
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0: Em Lisboa, 18 minutos para as 11 da manhã, vamos para sugestões culturais com o Rui Alves de Sousa em Mortinhos por Sair de Casa.
6: Olá, olá, estamos mortinhos por sair de casa com sugestões para a RTP Mundo. Eu sou o Rui Alves de Sousa, já é habitual este espaço semanal a trazer ideias portuguesas espalhadas pelos quatro cantos deste planeta. Andar à solta, perder a escuta, fazer tudo para não ver a monta. Começo com um piscar de olho. À semana passada falei dos Capitão Fausto e dos seus concertos no Brasil. Ana Sofia Carvalheda, temos um repórter muito especial que acompanhou tudo de perto.
7: As nossas sugestões aqui na RTP Mundo começam a dar frutos, não é assim? Pedro de Freitas Branco.
8: Olá, diretamente aqui do Rio de Janeiro, ainda a recuperar do concerto dos Capitão Fausto. Obrigado RTP Mundo pela dica de que os Capitão Fausto iam estar por aqui, mesmo ao lado da minha casa. O concerto ocorreu na grande sala do Vivo Rio, mesmo junto ao Museu de Arte Moderna, encontro inédito celebrando a conexão entre as novas cenas musicais brasileiras e portuguesas. Capitão Fausto dividiu assim o palco com as bandas Terno Rei e Jovem Dionísio e ainda as orquestras Maré do Amanhã e Chiquinha Gonzaga, que atuaram nos intervalos.
6: Então, Pedro, e como é que foi esse concerto?
8: Foi transcendente. Estão bem dispostos? Eu estou bem disposto. Foi assim que o Domingos Coimbra, baixista, abriu as hostilidades antes da canção Faça as Vontades. Seguiram-se depois 45 minutos de pura magia. Som extraordinário, grande presença de palco, dava para ouvir com clareza as brilhantes letras do Tomás Valenstein e o público carioca aderiu com imenso entusiasmo. Dançavam, cantaram a plenos pulmões o Nananada, enfim, estrondoso sucesso. Eu ouso afirmar que os Capitão Fausto são muito melhores em palco do que em disco. Não, eu emendo. São ainda melhores em palco do que em disco.
7: E para quando novidades musicais, Pedro de Freitas Branco? O projeto Pedro e os Apóstolos continua adormecido? Ou talvez vá ressuscitar no Brasil?
8: Então foi uma enorme surpresa ter sido convidado para ir aos camarins logo a seguir ao concerto. Muita simpatia, muita conversa. Eles confidenciaram-me a emoção que é sempre tocar no Brasil, para os brasileiros. E até acabamos a falar na minha antiga banda portuguesa Pedro e os Apóstolos, que, em princípio, ainda este ano, vai lançar novas gravações feitas entre o Rio de Janeiro e Lisboa. Mas isso é uma conversa para outra hora na RTP Mundo. Quanto aos Capitão Fausto, o tour dele está garantido aqui. alma carioca conquistada.
6: Pedro de Freitas Branco a dar conta dos concertos de Capitão Fausto e das novidades que aí vêm. Mais ideias no Centro Cultural Português, no Luxemburgo. No próximo sábado, às 17h30, inaugura a exposição Atlas Lusitano, de Frederico Ferreira, ou simplesmente Fred. É a primeira mostra no Luxemburgo deste escultor do norte de Portugal, já com anos de experiência e carreira, uma articulação entre mundos e saberes distintos que lhe deu estas vivências ao longo dos anos e que, de certa forma, estão espelhadas neste Atlas Lusitano, que é um manifesto escultórico que cruza a dureza do imaginário bélico com a delicadeza da cultura portuguesa, incluindo a cortiça, o azulejo, a cerâmica, a verticalidade gótica. Esta exposição, então, Atlas Lusitano, para ver a partir de sábado no Centro Cultural Português, no Luxemburgo. E voltamos à Ana Sofia Carvalheda.
7: Cristina Branco, a tua mãe de fado vai até à Alemanha.
9: Olá, bom dia, boa tarde. Gostava de vos falar um bocadinho do meu próximo concerto, no dia 12 de junho, em Kaiserslautern, no Centro Natural, no Kulturzentrum Kammgarn, acho que é assim que se diz, às 8 horas da noite. E aquilo que nós vamos apresentar é o meu concerto sobre o meu último disco de fado, que se chama Mãe. Uma boa parte do concerto será dedicado ao fado tradicional, onde nós passamos também um pouco pela minha história, que é uma história de quase 30 anos. Kaiserslautern, às 8 horas da noite, no Kulturzentrum.
6: Cristina Branco, com um concerto na Alemanha, a 12 de junho, No Yogurt for the Dead. É mais um dos espetáculos assinados por Tiago Rodrigues, que andam em digressão por vários países. Este é o sexto espetáculo da série Histoires du Théâtre, aqui à volta também de um tema muito pessoal, a relação de Tiago Rodrigues com o seu pai, quando nas últimas semanas de vida esteve hospitalizado, era visitado regularmente por uma voluntária que passava o tempo a conversar com os pacientes. Durante as visitas de Tiago Rodrigues, o pai falava-lhe desses encontros, começou a escrever sobre essas experiências no hospital e até já tinha um título para um futuro livro. Seria No Yogurt for the Dead, o título do espetáculo, porque o pai de Tiago Rodrigues sempre detestou iogurte, tinha começado a gostar porque naquelas circunstâncias mais delicadas tinha acabado por fazer parte da sua dieta diária. No Yogurt for the Dead parte do caderno que Tiago recebeu do pai e então essas histórias das últimas semanas de vida do pai deram origem a este espetáculo que vai poder ser visto dias 6 e 7 de junho na Antuérpia, no Tunnel Luiz, dias 11 e 12 de junho em Varsóvia, no Teatro Dramatischny, espero ter dito bem, e dias 18 e 20 de junho em Paris, no Grand Palais. Já Faf vai estar na Suíça, mais ou menos, é um encontro, uma celebração para fortalecer os laços de amizade entre os fafenses que vivem na Suíça. É o segundo encontro dos fafenses na Suíça, vai acontecer sábado, 6 de junho, para então refortalecer a ligação da comunidade imigrante às suas raízes. Será em Yverdon-les-Bains este encontro de FAF na Suíça. E continua o Festival Fado a trazer muitos concertos a vários países, a várias cidades. Vamos ter dia 5 de junho no Teatro Real concertos de António Zambujo e Sara Correia. Podem saber mais pesquisando por Festival Fado nas redes sociais. E por hoje é tudo. Daqui a uma semana trago mais dicas para quem está mortinho por sair de casa. Até lá.
0: Sugestões de Rui Alves Sousa em Mortinhos por Sair de Casa.
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0: Voltamos à música na nossa manhã com Paracetamol, dado por São Pedro.
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0: 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Paracetamol com São Pedro na manhã da RTP Mundo.
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0: É a Carolina de Deus com o Ricardo Luís Almeida dos 4 e meia numa canção chamada 3 e meia. Voltamos ao nosso relatório do Mercúrio, passamos por Londres, neste momento com algumas nuvens no céu e 16 graus. Dili, Timor-Leste, está com céu geralmente limpo, 28 graus. Hamburgo, na Alemanha, nublado com aguaceiros na parte da tarde, 17 graus. Rio de Janeiro, bom dia, céu com nuvens, o sol vai espreitar durante a tarde, neste momento estão 18 graus. Vêm as notícias das 11 da manhã, simultâneo com a Antena 1, e depois seguimos para mais uma hora da manhã da RTP Mundo.
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2: Onze horas da manhã no continente e na Madeira, 10 horas da manhã nos Açores. A edição das 11, os títulos a esta hora.
3: O trabalho social obrigatório pode aumentar o estigma sobre as pessoas pobres, é o alerta da Rede Europeia Antipobreza, perante a condição imposta pelo Governo para ter acesso à prestação social única. São consequências da guerra sem fim à vista no Médio Oriente. O Programa Alimentar Mundial das Nações Unidas avisa que este conflito está a empurrar milhões de pessoas para uma situação de fome. Emmanuel Macron aplaude a abertura do presidente da Ucrânia para um encontro com Putin, com vista ao fim da guerra. O Kremlin confirma que já leu a carta aberta divulgada ontem por Zelensky.
2: Notícias com edição de Frederico Moreno.
3: A Rede Europeia Antipobreza manifesta reservas em relação à prestação social única anunciada pelo Governo. A Rede Europeia Antipobreza não se opõe à fusão de 13 apoios sociais, mas receia que o trabalho social obrigatório que o Executivo pretende impor aos beneficiários possa aumentar, Oriana Barcelos, o estigma sobre as pessoas pobres.
4: Obrigar os beneficiários de apoios a prestar serviço social pode, segundo a Rede Europeia Antipobreza, passar a mensagem errada.
5: Pode passar aqui a mensagem de que as pessoas que participam ou que estão envolvidas no acesso a estas medidas estão, digamos assim, numa situação também de culpa própria, de culpabilização.
4: Maria José Vicente, coordenadora nacional da Rede, acredita que os preconceitos podem agravar-se.
5: Já existe vários estigmas à volta das prestações sociais e, sobretudo, no que diz respeito ao rendimento social de inserção, que esta medida, ao ser assim legislada, pode, digamos assim, reforçar esses estigmas.
4: A Rede Europeia Antipobreza concorda com a prestação social única, diz que o mecanismo pode ajudar a reduzir a pobreza em Portugal, mas tem dúvidas sobre a concretização da medida nos casos em que o trabalho social será obrigatório. Maria José Vicente diz que, como está, a medida falha no essencial.
5: Esta condição obrigatória surge aqui como algo compensatório ou alguma forma de correção, corretiva, e não como parte de um contrato de inserção, sobretudo centrado na pessoa, nas famílias, nas suas próprias necessidades e nas suas especificidades.
4: A prestação social única vai ao Parlamento. A Rede Europeia Antipobreza espera que sejam ouvidas também as organizações com trabalho no terreno e os beneficiários de apoios sociais.
3: A Rede Europeia Antipobreza não concorda com o trabalho social com caráter obrigatório que será imposto a todas as pessoas que vierem a beneficiar da prestação social única. 4 meses depois da tempestade Christine, ainda há agricultores à espera e a desesperarem pelos apoios prometidos pelo Governo. A denúncia é feita hoje pela Confederação Nacional de Agricultura. Em comunicado, a CNAD diz que neste momento apenas 1% dos prejuízos foram alvo de apoios pagos. A Confederação refere que estes atrasos se devem desde logo à falta de meios, nomeadamente recursos humanos, das Comissões de Coordenação e Desenvolvimento Regional, para avaliar

0: candidaturas apresentadas pelos agricultores. Por isso, a CNA pede ao Governo que cumpra as promessas feitas. Confirmam-se as piores previsões. O conflito prolongado no Médio Oriente está a provocar um cenário de crise de fome a nível internacional. É o diagnóstico feito esta manhã pelas Nações Unidas. O Programa Alimentar Mundial já tinha alertado em março para a possibilidade de mais de 45 milhões de pessoas virem a ser afetadas pela falta de comida. Agora, com a guerra no Irão sem fim à vista, Guilherme de Sousa, os receios de fome estão a concretizar-se.
1: As Nações Unidas avisam que aquilo que se temia está mesmo a concretizar-se. O diretor de análise de segurança alimentar do Programa Alimentar Mundial afirma que o encerramento do Estreito de Hormuz traduz-se num aumento generalizado da fome no mundo. O encerramento de uma das principais rotas marítimas a nível mundial resultou nos últimos meses na subida vertiginosa dos preços dos produtos básicos, como o arroz ou o trigo. Um aumento que tem impacto sobretudo nos países com as populações mais vulneráveis do planeta. Por exemplo, na Somália, o Programa Alimentar Mundial estima que 60% dos agregados familiares não consigam satisfazer as necessidades básicas, uma percentagem que aumentou 13% no espaço de um ano. O responsável da agência da ONU compara o atual contexto internacional ao que se registrou logo após a invasão russa na Ucrânia em 2022. O Programa Alimentar Mundial alerta ainda que a ajuda internacional também está com grandes dificuldades logísticas por causa do aumento dos custos, o que pode ter como consequência deixar sem assistência alimentar mais 1,5 milhão de pessoas do que o inicialmente previsto para este ano de 2026.
0: A guerra no Médio Oriente está a empurrar milhões de pessoas para a fome, alerta deixado hoje pelo Programa Alimentar Mundial. O Kremlin confirma que teve conhecimento da carta aberta escrita por Volodymyr Zelensky. No texto divulgado ontem, o presidente da Ucrânia propõe um encontro presencial com Vladimir Putin para que os dois possam negociar o fim da guerra. Na carta aberta, Zelensky também refere que os russos estão fartos deste conflito e estão fartos de Putin. Esta manhã, o porta-voz do governo de Moscovo disse apenas que o presidente da Rússia foi informado do conteúdo desta carta aberta. Há minutos, o presidente francês Emmanuel Macron saudou a carta escrita por Zelensky. Para Macron, esta é uma boa iniciativa por parte de Kiev. António José Seguro é esperado esta tarde no Luxemburgo. O Presidente da República vai celebrar o 10 de junho com os imigrantes portugueses antes de seguir para os Açores. A enviada especial da Antena 1, Rosário Salgueiro, registou os preparativos dos lusodescendentes para esta visita presidencial.
2: Acho que posso dizer que sim, que estamos nervosos.
3: O nervosismo, confesso, de Heidi Rodrigues é comum aos portugueses envolvidos na primeira visita ao Luxemburgo de António José Seguro, presidente. Frederico Ferreira chegou do Porto, é artista plástico. Trouxe para o Centro Cultural Português, no Luxemburgo, muitas peças a estrear.
4: Acabam por ser os capacetes de guerra antigos, depois adicionei-lhes uma decoração típica da azulejaria portuguesa. Parece que são frágeis, parece que são decorativas e, na verdade, são a evocação de capacetes contemporâneos, bélicos, pesados, afirmativos, como eu acho que Portugal é.
3: A exposição Atlas Lusitano tem também biombos, serigrafias e instalações, sempre com motivos da Portugalidade. Será inaugurada pelo chefe de Estado português. Lá fora, no jardim, junto ao busto de Camões, Tiago Flores, historiador, nascido no Luxemburgo, mostra como com o tempo tem mudado a comunidade portuguesa.
5: Continuamos a ver chegar trabalhadores para setores como a restauração, a construção, mas vemos também chegar cada vez mais jovens mais qualificados.
3: Os lusitanos continuam a ser a maior comunidade estrangeira no Grão-Ducado. Heidi Rodrigues veio fazer Erasmus e ficou.
2: Tem estabilidade, é sempre o que eu digo, portanto uma palavra que nos convence a muitos de nós de ficar, não é?
3: A socióloga vai estar ao lado de Tiago Flores, o presidente do Centro das Migrações. Terão como missão dar as boas-vindas ao chefe de Estado português na localidade de Dudelandes. António José Seguro terá uma multidão a recebê-lo. São Gonçalves recolheu memórias desta presença portuguesa.
6: Os testemunhos dos lusodescendentes, por falarem tão emotivamente do percurso dos pais, de como é que chegaram, das dificuldades, de serem os privilegiados por terem cá chegado já com o percurso feito pelos pais.
3: O presidente português apresentará este livro de testemunhos depois do encontro com o Grão-Duque Guilherme V e com o primeiro-ministro luxemburguês.
0: Esta tarde, António José Seguro aterra no Luxemburgo, tem encontro marcado com empresários salários portugueses. As escolas estão hoje a meio gás. É dia de greve dos trabalhadores não docentes, um protesto que está a ter uma adesão a rondar os 50%. É o balanço provisório feito à Antena 1 por Mário Rui Cunha, o presidente da Federação Nacional de Sindicatos Independentes da Administração Pública e de Entidades com Fins Públicos.
7: Nesta altura temos uma porcentagem de 50% através do levantamento que temos feito, desde o Algarve até Melgaço, ou seja, o país todo. Estamos a tentar agora perceber como é que estamos no interior, mas temos escolas fechadas em todo o país, inclusive nos Açores e na Madeira. Na hora do almoço, não vai haver cantinas, estão as funcionárias das creches que estão a abrir a porta para que os meninos possam estar na escola. Inclusive, neste momento questionamos as questões de segurança para essas crianças que estão na escola, mas estamos a fazer o nosso levantamento, neste momento com 50% de adesão à greve.
0: Muitas escolas fechadas esta sexta-feira devido à greve dos trabalhadores não docentes, um protesto para exigir melhores salários e também a reposição da carreira de auxiliar de ação educativa.
8: As notícias com edição de Frederico Moreno, simultâneo com a RTP Antena 1 Madeira, Açores e RTP Mundo. 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
9: Quase 10 minutos depois das 11 da manhã, hora em Lisboa, em Portugal Continental. Bem-vindo! Mais uma hora na RTP Mundo. Sou o João Bacalhau, consigo até ao meio-dia.
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9: E com o Escalema a abrir esta hora com chuva de amor.

0: A chuva de amor do Escalema a abrir esta hora da manhã da RTP Mundo. Já vamos olhar para o desporto a seguir.
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1: São 11h14, sexta-feira, dia 5 de junho de 2026. É hora de trazermos o Carlos Rui Abreu para saber o que é que está a mexer as páginas do desporto nesta manhã de sexta. Olá, Carlos, bom dia.
2: Olá, bom dia João. Vamos ter nos destaques do Jornal das 12h30, claro está, a seleção portuguesa, que faz hoje o último treino antes do jogo particular de amanhã. Será o penúltimo jogo de Portugal antes da viagem para os Estados Unidos. Joga frente ao Chile às 18h45. Esta tarde teremos as conferências de imprensa de antevisão a essa partida. Estará um jogador na sala de imprensa, também estará o selecionador Roberto Martínez. Na quarta-feira, feriado, 10 de junho, Portugal joga em Leiria frente à Nigéria e depois aí sim vai a partir para os Estados Unidos. Portugal que ainda treina sem os quatro campeões europeus pelo Paris Saint-Germain, Nuno Mendes, Gonçalo Ramos, Vitinha e João Neves serão integrados em princípio a partir do fim de semana, depois do jogo de amanhã. Hoje também há outra seleção que entra em campo, é a seleção feminina, joga frente à Letónia. É uma partida da Liga das Nações, Liga B. Portugal já tem o apuramento garantido para o Playoff, é também uma fase que dá acesso a uma eliminatória de apuramento para o Campeonato do Mundo do próximo ano. O jogo é frente à Letónia, como já referi, no Estádio do Estoril. Teremos relato aqui na rádio dessa partida. Depois, vamos olhar também para a atualidade dos clubes, com muito destaque para na atualidade do Benfica, a segunda oportunidade de Sudakov. Vamos ouvir um treinador que o conhece bem, perceber também ou dar-nos a entender o que falhou com o ucraniano nesta primeira temporada de Águia ao Peito. Vamos também falar da saída de Sidney Lopes Cabral, do jogador cabo-verdiano rumo ao Trabzonspor. Teremos no Jornal do Desporto Paulo Lopo, presidente do Estrela da Amadora, que tinha vendido Sidney Lopes Cabral ao Benfica e que agora sai para a Turquia. No Porto há também o interesse no jogador do senegalês, no El Hadji Malik Diouf. É um lateral esquerdo de 21 anos. É, no entanto, um sonho de verão que não vai, por certo, ser concretizado pelos dragões, que há tubarões europeus também interessados. Depois teremos notícias das seleções portuguesas de futsal, que vão participar no Mundial Universitário. Ainda pelo futsal, o Braga ontem bateu o Sporting e leva a decisão da meia-final do Campeonato Nacional para o terceiro e último jogo, que será no domingo. E hoje também joga a seleção de voleibol, a seleção feminina em Vila do Conte, num jogo da Liga Europeia.
1: É tudo para ouvir ao meio-dia e meio no Jornal de Esporte com o Carlos Rui Abreu. Bom fim de semana, Carlos. Um abraço.
2: Um abraço, bom fim de semana.
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1: E isto também é um desejo nosso para o fim de semana. Um desejo trazido aqui em formato música pelos Azeitonas. 3 dias de sol. Quem quiser, braço no ar. 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

0: são só 3 dias de sol.
1: Os Azeitonas com 3 dias de sol é o nosso desejo para o fim de semana. Agora, o que é que está de facto a acontecer neste momento? Vamos descobrir. Bruxelas está com muitas nuvens e aguaceiros fracos, 17 graus. São Paulo no Brasil, nada a tapar o sol para já, o céu está limpo, mas durante a tarde ou ainda de manhã podem aparecer algumas nuvens, 14 graus em São Paulo. Roterdão está com céu geralmente nublado, com algumas abertas, 16 graus. Em Toronto, no Canadá, sol de manhã, talvez nuvens à tarde, 14 graus.
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1: Daqui a pouco recuperamos uma conversa no Isto Faz Por Cá, uma conversa com a Matterpieces, uma marca que cria revestimentos e pavimentos a partir de detritos de demolições.
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1: São 11:23.
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1: No planeta Terra temos... No planeta Terra e noutros planetas, pelo universo fora, mas temos forças, há forças debaixo da superfície capazes de moldar os materiais mais resistentes. Quilómetros abaixo dos nossos pés, o magma circula e arrefece ou é expelido por vulcões e falhas na crosta terrestre, dando origem a rochas magmáticas. Outras, sujeitas a altas pressões e temperaturas, sofrem transformações, são rochas metamórficas, e ainda há as sedimentares, aquelas que resultam da agregação de pedaços de rochas desfeitas. Apesar de tudo, não é de geologia que vamos falar neste Isto Faz Por Cá, mas a nossa convidada é uma espécie de construtora de rochas sedimentares. Ela parte de detritos resultantes de demolições e transforma-os em tijoleiras e revestimentos. A Patrícia Gomes é uma das arquitetas da Matterpieces, veio conversar connosco no Isto Faz Por Cá de hoje. Olá Patrícia, bem-vinda e obrigado.
6: Olá João, obrigada eu pelo convite para estar aqui e falar do nosso projeto da Matterpieces.
1: Eu estava curioso logo para começar, para saber o que é que te levou a ti e ao Luís Lima, que também é outra metade da Matterpieces. O que é que vos levou a olhar para detritos de demolição e encará-los como matéria-prima?
6: Então, eu e o Luís, exatamente, é o outro fundador da marca, nós somos dois arquitetos e durante muito tempo esta questão do impacto da indústria da construção foi algo que discutimos bastante durante o nosso trabalho. E tivemos durante 6 anos em Viena, na Áustria, a trabalhar em ateliês distintos e falávamos bastante sobre o tema. Até que tivemos a oportunidade de fazer, na altura, um restaurante vegan em Viena também. E este restaurante queria ser, no fundo, sustentável, jovem, etc, etc. E foi a primeira vez, não é, que enquanto projeto, enquanto ateliê de arquitetura próprio, o primeiro projeto que tínhamos realmente e que tínhamos responsabilidade sobre ele, não é? E na altura em que estávamos à procura de materiais sustentáveis, chegamos ao trabalho das demolições no local do restaurante, e ficamos chocados com a quantidade de resíduos que se gerou. eram demolições mínimas. Uhum. Tentamos manter o máximo possível do local, não é? Do espaço. E mesmo demolições mínimas geraram uma quantidade de detritos absurda. E ficamos naquele momento a olhar para aquela quantidade de entulho, na tentativa de perceber o que é que poderíamos fazer com aquilo. E ficamos aqui a pensar e a questionar, houve aqui um clash de pensamento. Então estamos à procura de materiais sustentáveis e não vamos fazer nada com estes resíduos. Aliás, resíduos que iam para aterro.
1: Sim.
6: Não faz sentido nenhum, não é, João? Foi aqui exatamente neste momento que começamos a pensar sobre o assunto. Na altura não tínhamos uma estratégia montada para aproveitar aqueles resíduos. Ainda tentamos com o empreiteiro fazer alguma coisa, mas não foi possível.
1: Estava aqui a imaginar os olhos com que o empreiteiro deve ter olhado para vocês quando vocês disseram, não, mas vamos usar isto. O empreiteiro, não são malucos.
6: Sim, sim, completamente malucos, não é? E depois há outra questão que acontece muito, que é o cliente nunca tem contacto com os resíduos de demolição. Uhum. E muitas vezes os arquitetos também não, não é? Porque nós desenhamos, temos contacto com a obra, obviamente, durante várias fases, mas a demolição é algo que suposto ser muito rápido, não é? E que não nos apercebemos até da quantidade de resíduos que geramos. E portanto, na altura, até quando falamos na obra, o empreiteiro realmente ficou a olhar para nós, e na altura até nesta tentativa de falar em alemão com ele sobre o assunto foi assim muito engraçado, mas não conseguimos naquela altura, e foi algo que ficou em nós. E entretanto, quando voltámos para Portugal, depois foi no início da pandemia, e depois de uma viagem que fizemos na América do Sul, já aí fazíamos até registro de rochas, portanto estavas a falar de rochas e realmente Sim. nós já tínhamos esta sensibilidade, vamos dizer assim, já a materialidade geral que nós gostávamos muito, e fizemos registro de texturas de locais naturais no Brasil na altura. E quando voltamos a Portugal, que tivemos que interromper esta viagem por causa da pandemia, infelizmente, foi horrível, foi uma desilusão. Mas tivemos que voltar para Portugal, e imaginas, bom, era voltar para Portugal, não conseguimos criar raiz outra vez, passamos da liberdade máxima da América do Sul, que era o mochilão,
1: Sim.
6: para a casa, para uma casa, para a casa dos nossos pais, no fundo, na altura, e ficamos um bocadinho, não é? Ainda estamos na transição, não tínhamos trabalho, e ficamos, pronto, ok, se calhar este é o momento ideal para começarmos a pensar em tópicos que nos ou que questionamos, não é? Em momentos anteriores. E foi aqui que, pronto, que começou realmente a Matter Pieces, com a apropriação, vamos dizer assim, de garagens e terraços dos nossos pais, que não acharam piada nenhuma no início, imagina.
1: Mas valeu essa apropriação, deu aso a esta ideia muito interessante. Mas chegados cá, como é que... Primeiro, de onde é que vêm os detritos e como é que decidem que eles são úteis ou não para o trabalho que querem fazer sobre eles para criar os vossos revestimentos?
6: Sim. Pronto, os resíduos que nós usamos, e que é o dito entulho, não é?
1: Uhum.
6: Ou seja, o entulho é uma mistura, é pedra, é tijolo, é telha, pode ser vidro, pode ser betão, cimento.
1: É aquilo que normalmente vemos naqueles contentores grandes na estrada que vão enchendo e depois vão com um caminhão e nunca mais as vemos.
6: Exatamente. Então nós decidimos olhar para isso, que é algo que é suposto ser feio, não é? Ou lixo, vamos dizer assim, que neste momento até vai para aterro, ou até é aproveitado só para enchimento de estradas, uhum. ou terrenos, não é? Em vez de pedra, o que é outra solução, só que é de baixo valor. Decidimos olhar para esse resíduo e, no fundo, íamos a obras buscar esse tipo de entulho. E começamos a fazer amostras nas garagens e nos terraços dos nossos pais, começamos a experimentar. Na altura criámos uma network online com engenheiros de materiais, amigos de engenharia de materiais e do Centro de Valorização de Resíduos também no Estado de Minho, o André, que também nos ajudou aqui a perceber exatamente o que é que poderíamos fazer. E começamos a pôr a mão na massa, vamos dizer assim, começamos a fazer amostras, sujávamos os espaços todos, porque era mistura com outros materiais, uhum. na altura também com cimento, tínhamos de fazer polimento. E portanto foi aqui uma festa, não é, nesta experiência, E que depois decidimos, não é? Quando conseguimos, depois de, no momento que houve ali a abertura na pandemia, em que pudemos sair, decidimos, no fundo, experimentar estas amostras em locais, ou seja, em projetos nossos. Na altura também um projeto de um amigo que era de turismo rural em Vila Verde, e começamos a experimentar lá à escala 1, não é? Ou seja, fazer realmente bancas de cozinha, em que aproveitávamos até portas estragadas para fazer os moldes.
1: Oh, wow.
6: Queijos, tudo que era possível, ou seja, nós sempre pensamos no resíduo como algo estético, não é? Portanto, aqui estamos a falar de revestimento. Sempre tentamos tornar o resíduo de demolição algo bonito. E foi aí que começou a parte manual de experimentação, e que foi essencial este momento para percebermos exatamente como é que o resíduo podia ter potencial estético, não é? Através da experiência manual.
1: Sim, Patrícia, no local. Eu estava curioso, por exemplo, de saber, agora que já tem várias coleções, também vou querer saber que coleções são essas e o que é que as distingue, mas estava sobretudo curioso porque, se a vossa matéria-prima vem de demolições, a demolição é uma coisa que acontece durante um dado tempo, num dado espaço, e depois acaba, portanto é uma quantidade muito limitada de matéria-prima, como é que é possível terem as vossas coleções, terem a certeza que têm continuidade ou que têm sequer quantidade suficiente para depois as usarem?
6: Então, é importante dizer aqui que depois desta fase manual nós quisemos escalar o material, ou seja, torná-lo à escala industrial, ok? Uhum. Então, foi aqui que a Matter Pieces começou a sério, levar, em vez de incorporar quilos, quisemos incorporar toneladas. Uhum. Então tivemos que criar uma estratégia circular. Nós, sendo dois arquitetos, não tínhamos uma fábrica, não tínhamos uma empresa de gestão de resíduos, não tínhamos uma empresa de demolição. Portanto, tivemos que criar uma estratégia circular que reunisse a indústria, não é? Que reunisse vários atores da indústria, cada um com o seu papel, para que o circo seja realmente, que esteja a funcionar. Então criamos parcerias com empresas de demolição, de gestão de resíduos e de produção. Foi um caminho de 2 anos e meio a 3 anos para conseguirmos otimizar e estruturar esta estratégia. Uhum. Difícil foi, obviamente, fazer toda a gente acreditar neste projeto, como deves imaginar. Foi complicado. Também a Casa do Impacto, da Santa Casa de Misericórdia, foi essencial, porque ajudaram-nos aqui, enquanto, vamos dizer assim, startup, a criar os contactos, não é? E até ganharmos a destreza financeira, não é? E nós somos dois arquitetos, estávamos a começar uma startup, tínhamos que criar também, ou seja, eles também nos ajudaram nas informações para impulsionar o projeto. E foram estes 3 anos em que nós criamos estas parcerias, que no fundo, esta parte da demolição e da gestão de resíduos é essencial para este projeto. E como é que funciona? Nós, no fundo, temos uma parceria com empresas de demolição e gestão de resíduos que já fazem a separação inicial em obra.
1: Então eles já sabem o que é que vocês querem, o que é que vocês procuram, é isso?
6: Exatamente, certificam os resíduos e depois nós compramos os resíduos destas empresas. Portanto, e na fábrica a produção já tem uma receita, não é? Nós temos os materiais standard, que cada um tem uma receita, X% de tijolo, X% de cimento, etc, etc, etc. E portanto, conseguimos sempre replicar, porque isto é produzido num bloco gigante, que depois é fatiado e depois produz ladrilhos ou tampos de cozinha ou o que for, não é? Tudo é como se fosse uma pedra em chapa, no fundo, não é? Conseguimos várias utilidades.
1: Portanto, não existe tanto o problema como eu pensei que pudesse existir de conseguir os ingredientes certos para fazer o bloco que depois dá origem a mais
6: Sim.
1: peças de uma coleção.
6: Como deves imaginar, há imenso, imenso entulho, não é?
1: Sim.
6: Ou seja, a quantidade não é uma questão, realmente o problema aqui é a separação, que uhum. eu acho que é algo que a indústria da construção ainda tem muito para trabalhar. É muito mais fácil juntar o lixo todo do que separá-lo.
1: Pois.
6: Mas esquecemos que, ao separar, podemos criar oportunidades para se gerarem outros produtos, não é?
1: Sim.
6: E portanto, isso é algo que tem que ser muito bem trabalhado ainda, assim como a parte legal do resíduo, porque não se pode usar o resíduo como resíduo, tem que se usar como subproduto. Isto é uma questão de certificações, e que em Portugal, e não só a Europa, ainda está muito numa fase inicial.
1: Portanto, isso significa que tem sempre de ser misturado com qualquer coisa, é isso?
6: Exatamente, exatamente. Pronto, e depois produz-se o material, e este material pode ser aplicado em pavimentos, em revestimentos de paredes, bancadas de cozinha, etc, etc. As utilidades, ou seja, a função, a aplicabilidade é imensa.
1: Então, uma vez que estes materiais, estes resíduos têm de ser misturados com qualquer coisa, qual é a percentagem de resíduos e do que têm de adicionar?
6: Sim, isso depende da textura, não é? Por exemplo, o máximo que já conseguimos de resíduos foram 60% numa textura, por exemplo. Uhum. E depois ainda temos aqui outra coisa que é interessante, que o torna um super material. A nossa empresa de produção parceira neste momento é a RMC, que é uma empresa que já produzia este tipo de material, mas sem os resíduos de demolição. Ou seja, a técnica era similar, não é? A técnica de produção, por isso é que conseguimos adaptar ao processo produtivo deles. E a própria RMC já também aproveita resíduos de pedra, não é? Portanto, de pedra, ou seja, resíduos de pedreiras. Então juntam-se aqui dois mundos, que é resíduos de pedreira e resíduos de demolição num só material. Uhum. Portanto, o que o torna ainda um super material nesse sentido. E pronto, e consoante a percentagem, consoante o tipo de textura, as texturas têm muito pouco, não é? Porque, por exemplo, nós temos texturas que é o nébula, em que são marmoreados, ou a imitar o mármore, em que no fundo nós injeitamos os veios com pós de tijolo, por exemplo. Não é? Uhum. E que é feito mármore, o que fica também lindíssimo. Outros têm o Matter, por exemplo, a coleção Matter é feita com agregados, não é? Em que vemos mesmo as pedrinhas, vamos dizer assim, dos resíduos. E que foi uma técnica que no fundo é muito interessante aqui, que para fazer este projeto nós usamos uma técnica antiga, que é o do marmorite, que em Portugal havia muito nos edifícios dos anos 50, e que surgiu também já há muitos anos atrás, que era exatamente para aproveitar a pedra do local de construção. Uhum. Ou seja, esta técnica surgiu para reaproveitar resíduos. Só que entretanto até já se produzia este material sem se aproveitar os resíduos, não é? Porque se não molda, só por isso simplesmente. Pronto, e no fundo acabamos por pegar uma técnica antiga, não é? Para responder a um problema atual, que é o impacto da indústria da construção e os seus resíduos, não é?
1: Sim, e como é que se compara o custo? Não estou aqui a perguntar preços específicos, mas uma pessoa que queira usar isto numa casa que esteja a fazer, num edifício, como é que isto se compara com usar materiais que não têm esta preocupação de incorporar resíduos de demolições?
6: Então, o nosso material encontra-se, vamos dizer assim, numa gama média-alta. Uhum. Portanto, nós não queremos, apesar de já termos sido aconselhados isso, que seja também uma gama de luxo, porque não nos interessa também que isto seja só para um nicho.
1: Certo.
6: Nós acreditamos na democratização do acesso a materiais sustentáveis, enquanto esses materiais tiveram um preço muito elevado, ou os produtos em geral, também acaba por não haver um acesso mais fácil e o impacto não é tão grande. Então nós tentamos ter aqui um preço que não tem problemas nenhum em dizer. Por exemplo, o nosso preço de base, vamos dizer assim, para ladrilho standard, é 67€ o metro quadrado. Ou seja, anda aqui num preço médio, vamos dizer assim, alto, não é? Uhum. Obviamente não é um material super barato, nem conseguimos fazer isso, por causa de toda a logística que tem por trás com os resíduos e a própria produção, mas tentamos que seja um preço minimamente acessível, definitivamente.
1: Sim, só para fecharmos, Patrícia, o que é que a Matterpieces tem no horizonte? O que é que vê no futuro? Criar mais coleções, escalar ainda mais o negócio, ou chegar talvez até mais perto dos 100% de incorporação de detritos nos vossos produtos?
6: Claro, olha, temos aqui vários objetivos, não é? Um deles é definitivamente escalar, aplicar o material em projetos maiores. Uhum. A nossa estratégia a longo prazo até seria implementar esta estratégia noutros países, com uhum. outras parcerias, percebes? Porque assim não tínhamos que... O transporte também é uma questão, não é?
1: Portanto, produzir material... nos outros países, é isso que estão a dizer. Não mandar de Portugal para fora.
6: Claro que vamos ter que fazer isso também, exportar, certo. Definitivamente, queremos fazê-lo. Mas temos que também pensar no transporte e nas emissões, não é? Uhum. Portanto, Interessa-nos também que a longo prazo implementar esta estratégia em países estratégicos, não é? Para que depois o transporte seja com menos impacto. Outra coisa, estamos a criar consórcios com empresas para criar outras soluções, além desta, está bem? Empresas de construção, empresas de produção, para criar outras soluções. Uma que nos interessa muito é realmente evitar ao máximo que haja transporte dos resíduos, portanto até o ideal era manter os resíduos na própria obra, estamos a trabalhar para isso. E sem dúvida também criar outras texturas, claro, dentro do produto que já temos agora. Definitivamente, sim.
1: Muito bem. A Patrícia Gomes é uma das fundadoras da Matter Pieces. É uma marca com tijoleiras e revestimentos feitos com a incorporação de detritos de demolições. Foi a nossa convidada de hoje no Isto Faz Porquê. Obrigado, Patrícia.
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0: A seguir temos João Couto para ouvir.
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0: 17 minutos para o meio-dia. João Couto.

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Há pouco as queixas que continuam a vida toda do João Couto e depois o que foi não volta a ser com os chutes e pontapés. Daqui a pouco há posto de escuta com o João Pedro Bandeira. É um tema que tem uma grande declaração de amor lá dentro, para ouvir daqui a pouco. Agora, a Pilar com Um Amor Assim.

0: O amor assim, ela diz mão na mão, mas aqui na mística das manhãs, nós dizemos que ela diz dá-me a mão. Dá-me a mão, o fruto. Pilar, na RTP Mundo. Faltam 5 minutos e meio para o meio-dia. Está na hora do posto de escuta com o João Pedro Bandeira.
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2: O novo single de Satiro mergulha numa narrativa de devoção e encantamento absoluto. Chama-se Minha Bu. No centro do tema está uma declaração de amor, clara e sem ambiguidades, guiada pela ideia de não há mais ninguém além de ti. O refrão, Minha Bu és tu, reforça essa entrega total, destacando uma relação que se sobrepõe a todo o resto. Satiro capta, assim, a intensidade de escolher o amor acima de qualquer distração, num registro íntimo, mas universal. Depois de, em 2025, ter apresentado o EP Pequenos Gigantes, onde explorou temas como a infância, a ambição e o crescimento pessoal, Satiro, natural do Barreiro, vira o foco agora para as relações e as emoções que as definem.
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0: Satiro com Minha Bu, escolha de hoje do João Pedro Bandeira no Posto de Escuta.
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0: 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Olhamos para Caracas, na Venezuela, está com o céu a preencher-se com nuvens ao longo da manhã, 20 graus. Na cidade de Luxemburgo está céu nublado, com períodos de aguaceiros, 14 graus. Em Nova Iorque, sol e céu limpo, 20 graus Celsius, 67 Fahrenheit. Em Joanesburgo, na África do Sul, nada de nuvens, só mesmo sol, estão 11 graus. Está no fim esta manhã da RTP Mundo. Vêm as notícias do meio-dia. Bom fim de semana para si.
1: Português.
2: Boa tarde. Meio-dia no continente e na Madeira. São 11 horas da manhã nos Açores. Os títulos do Jornal do Meio-Dia.
3: A resposta do Estado aos desafios do envelhecimento está a ser demasiado lenta. É a avaliação feita pelo presidente da Confederação Nacional das Instituições de Solidariedade, depois de ontem o presidente da República, António José Seguro, ter classificado o envelhecimento como uma bomba-relógio no país. Luís Montenegro diz que não está a ser dado o devido valor ao facto de Portugal ter sido eleito para o Conselho de Segurança das Nações Unidas. O primeiro-ministro português participa hoje na Cimeira dos Balcãs Ocidentais, que vai construir pontes com os países que desejam aderir à União Europeia. A Rússia garante que o drone que explodiu hoje num porto da Roménia pertence à Ucrânia.
2: As notícias com edição de Frederico Moreno.
3: O presidente da Confederação Nacional de Instituições de Solidariedade defende mais rapidez por parte do Estado na resposta social aos desafios de envelhecimento da população. Um dia depois do presidente da República, António José Seguro, ter classificado o envelhecimento como uma bomba-relógio no país, alertando para os casos de internamento social nos hospitais ou para as elevadas mensalidades nos lares de idosos, o padre Lino Maia partilha desta preocupação. Ouvido há pouco pela Antena 1, o responsável da Confederação das IPSS admite que a resposta atual está a ser demasiado lenta.
4: De facto, tudo anda muito lentamente, demasiado lentamente. Agora estão a ser estabilizadas ou arquitetadas algumas políticas, mas é tudo muito lentamente. Nós precisamos urgentemente de olhar para a necessidade de criar respostas mais abrangentes, plurinstitucionais, pluridisciplinares, para de facto responder à questão dos idosos.
3: Com uma vasta experiência no trabalho social junto das IPSS, Lino Maia identifica as soluções ao alcance do Estado para responder a esta crise demográfica. O presidente da Confederação Nacional de Instituições de Solidariedade salienta que o problema do envelhecimento poderia ser ainda pior se não fosse a chegada de imigrantes a Portugal.
4: O apoio domiciliário com a componente também de prestação de cuidados de saúde, um apoio domiciliário durante 24 horas por dia, penso que é necessário. É importante, de facto, termos mais lares ou ERPIs, mas também com alguma especialização, porque não podemos pôr todo o tipo de idosos com várias comorbidades no mesmo lar. É importante a especialização. E penso também que temos de olhar para os centros de dia como uma resposta social importante, e também onde sejam prestados cuidados de saúde.
3: As respostas sociais têm de aumentar para fazer face ao envelhecimento da população. Essa é a preocupação do presidente da Confederação Nacional de Instituições de Solidariedade. Ontem, o presidente da República alertou para o envelhecimento do país, que constitui uma bomba-relógio, nas palavras de António José Seguro, que afirmou em Braga que a solidariedade da sociedade civil não pode nunca substituir a responsabilidade primeira do Estado. A Rede Europeia Antipobreza manifesta reservas em relação à prestação social única anunciada pelo Governo. A Rede Europeia Antipobreza não se opõe à fusão de 13 apoios sociais, mas receia que o trabalho social obrigatório que o Executivo pretende impor aos beneficiários possa aumentar o estigma, Oriana Barcelos, que recai sobre as pessoas pobres.
5: Obrigar os beneficiários de apoios a prestar serviço social pode, segundo a Rede Europeia Antipobreza, passar a mensagem errada.
6: Pode passar aqui a mensagem de que as pessoas que participam ou que

0: estão envolvidas no acesso a estas medidas estão, digamos assim, numa situação também de culpa própria, de culpabilização.
1: Maria José Vicente, coordenadora nacional da rede, acredita que os preconceitos podem agravar-se.
0: Já existe vários estigmas à volta das prestações sociais e, sobretudo, no que diz respeito ao rendimento social de inserção, que esta medida, ao ser assim legislada, pode, digamos assim, reforçar esses estigmas.
1: A Rede Europeia Antipobreza concorda com a prestação social única, diz que o mecanismo pode ajudar a reduzir a pobreza em Portugal, mas tem dúvidas sobre a concretização da medida nos casos em que o trabalho social será obrigatório. Maria José Vicente diz que, como está, a medida falha no essencial.
0: Esta condição obrigatória surge aqui como algo compensatório ou alguma forma de correção, corretiva, e não como parte de um contrato de inserção, sobretudo centrado na pessoa, nas famílias, nas suas próprias necessidades e nas suas especificidades.
1: A prestação social única vai ao Parlamento. A Rede Europeia Antipobreza espera que sejam ouvidas também as organizações com trabalho no terreno e os beneficiários de apoios sociais.
2: A avaliação da Rede Europeia Antipobreza é esta medida, a prestação social única que pressupõe trabalho social com caráter obrigatório, medida aprovada em Conselho de Ministros que vai juntar 13 prestações sociais não contributivas e que, de acordo com o Governo, pretende simplificar o acesso aos apoios sociais. O Primeiro-Ministro diz que Portugal não está a dar a devida importância ao facto de o país ter sido eleito para integrar o Conselho de Segurança das Nações Unidas. Luís Montenegro disse esta manhã que Portugal quer deixar uma marca de diálogo para a paz e prosperidade, o mesmo caminho que deseja para os países dos Balcãs Ocidentais, que estão hoje reunidos com os chefes de Estado e de Governo dos 27 em Tivate, no Montenegro. A enviada especial da Antena 1, Andréa Neves, registrou há pouco a expectativa do chefe do Governo português.
3: A cimeira é sobre o estreitar de ligações entre a União Europeia e os países dos Balcãs e, no Montenegro, o Primeiro-Ministro reforçou a importância de um caminho de paz e prosperidade, o mesmo que Portugal quer desenvolver nas Nações Unidas.
4: Enche-nos também de satisfação que esta aproximação, este caminho comum, este construir de pontes entre Estados que muitas vezes têm Estados avindos, mesmo na própria região, possa ser um caminho para a paz, possa ser um caminho para o desenvolvimento. E essa é a marca que nós queremos levar ao Conselho de Segurança das Nações Unidas, cuja eleição eu quero aqui mais uma vez congratular.
3: Luís Montenegro diz que os portugueses devem estar orgulhosos e ter noção da importância de Portugal ter sido o país mais votado para integrar o Conselho de Segurança da ONU como membro não permanente.
4: Talvez em Portugal não se esteja a dar o devido valor, talvez se desse mais valor se não tivéssemos conseguido a eleição e logo na primeira volta e sendo o país mais votado. Mas, independentemente disso, aquilo que me parece importante é que uma nação com quase 9 séculos de história continua a ser uma nação que aproxima, que promove o bem-estar, promove o reconhecimento dos direitos humanos e cultiva uma participação nas grandes questões que o mundo enfrenta hoje.
3: Até porque, refere o Primeiro-Ministro, as Nações Unidas precisam de um novo ciclo.
4: As Nações Unidas precisam desse impulso de valorização para poderem renovar-se, regenerar-se, para um novo ciclo que possa ser mais eficiente e consequente do que aquele que foi agora, até este momento.
3: A reunião vai discutir o alargamento da União Europeia e a forma de integrar no espaço comum os países dos Balcãs Ocidentais para que outras influências estrangeiras não ganhem terreno por aqui.
2: Reportagem de André Neves com Luís Montenegro no Montenegro, país que deverá tornar-se daqui a 2 anos o 29º membro da União Europeia. 4 meses depois da tempestade Cristina, ainda há agricultores que esperam e desesperam pelos apoios prometidos pelo governo português. A denúncia é feita hoje pela Confederação Nacional de Agricultura. Em comunicado, a CNA diz que neste momento apenas 1% dos prejuízos foram alvo de apoios pagos. A Confederação refere que estes atrasos se devem à falta de meios humanos nas comissões de coordenação e desenvolvimento regional para avaliar as candidaturas apresentadas pelos agricultores. A CNA pede ao Governo que cumpra as promessas feitas. Confirmam-se as piores previsões. O conflito prolongado no Médio Oriente está a provocar um cenário de crise de fome a nível internacional. É o diagnóstico feito esta manhã, Guilherme de Sousa, pelas Nações Unidas.
5: As Nações Unidas avisam que aquilo que se temia está mesmo a concretizar-se. O diretor de análise de segurança alimentar do Programa Alimentar Mundial afirma que o encerramento do Estreito de Hormuz traduz-se num aumento generalizado da fome no mundo. O encerramento de uma das principais rotas marítimas a nível mundial resultou nos últimos meses na subida vertiginosa dos preços dos produtos básicos, como o arroz ou o trigo. Um aumento que tem impacto sobretudo nos países com as populações mais vulneráveis do planeta. Por exemplo, na Somália, o Programa Alimentar Mundial estima que 60% dos agregados familiares não consigam satisfazer as necessidades básicas, uma percentagem que aumentou 13% no espaço de um ano. O responsável da agência da ONU compara o atual contexto internacional ao que se registrou logo após a invasão russa na Ucrânia em 2022. O Programa Alimentar Mundial alerta ainda que a ajuda internacional também está com grandes dificuldades logísticas por causa do aumento dos custos, o que pode ter como consequência deixar sem assistência alimentar mais 1,5 milhão de pessoas do que o inicialmente previsto para este ano de 2026.
2: A guerra no Médio Oriente está a empurrar milhões de pessoas para a fome. A Rússia garante que o drone que explodiu esta manhã num porto da Roménia pertence à Ucrânia. O drone marítimo rebentou hoje no porto romeno de Constanța, no Mar Negro, mas não causou vítimas, anunciou o Ministério da Defesa da Roménia. O Ministério romeno diz que o drone marítimo era do tipo utilizado na guerra da Ucrânia, mas sem especificar a que força pertenceria. Há minutos, a Embaixada Russa veio garantir, através da plataforma Telegram, que estes são veículos marítimos não tripulados ucranianos e que qualquer tentativa de vincular estes drones direto ou indiretamente à Rússia e atribuir-lhe a responsabilidade pelo incidente é completamente infundada. As escolas estão hoje a meio gás, é dia de greve dos trabalhadores não docentes, um protesto que está a ter uma adesão a rondar os 60%, é o balanço atualizado há momentos à Antena 1 por Mário Rui Cunha, presidente da Federação Nacional de Sindicatos Independentes da Administração Pública e de Entidades com Fins Públicos.
6: Neste momento estamos com uma adesão à greve nos 60%, estamos ainda a tentar fechar as escolas que estão abertas para tentar perceber se estarão abertas só até a hora de almoço, onde estão as escolas abertas, onde os rácios nem sequer estão a ser cumpridos.
7: O sindicato tem conhecimento de quantos casos desses?
6: Desde Oeiras, a Esposende, por exemplo, dou-lhe dois exemplos concretos. Temos várias escolas nesta situação. Estamos a tentar perceber o que é que vai acontecer, porque não estão a cumprir os rácios, se vão mandar os alunos embora a seguir à hora de almoço, as escolas vão encerrar se estiveram abertas só mesmo para concluírem as provas, quando já sabemos que o governo já marcou a nova data para a realização das provas, nomeadamente em inglês.
2: Dirigente sindical ouvido pela jornalista Natércia Simões neste dia de greve nas escolas, greve dos trabalhadores não docentes. A repórter Sara Araújo de Almeida passou esta manhã por vários estabelecimentos de ensino em Gaia e Matosinhos, onde os alunos e os pais compareceram sem saber se haveria aulas ou não.
8: Em Matosinhos, a escola fechada deixou os pais e encarregados de educação aflitos.
9: Nós pais temos que trabalhar, nem todos conseguem faltar no trabalho. Eu não tenho uma rede de apoio para deixar a criança... Não pode deixar a criança sozinha, também não tem com quem deixar. E não pode faltar ao trabalho, como é que faz?
8: O filho de Manuela Matos está no sexto ano na escola básica de Matosinhos.
9: Se tivesse um tempo hábil para poder conversar com um vizinho, conversar com alguém que pudesse ficar com a criança. Mas não, a gente só fica sabendo na hora da greve.
8: Manuela sabia do pré-aviso de greve, mas foi até à escola para perceber se ia abrir ou não.
9: Tive que trazê-lo, porque não sabia se realmente ia ter ou não a greve, e agora ele vai comigo para o trabalho.
8: A 4 km de distância a situação é idêntica. A escola EB23 da Senhora da Hora também fechou. No portão afixaram um aviso a informar que hoje não há aulas por motivos de greve. E é na margem sul do Rio Douro, em Vila Nova de Gaia, que encontramos uma escola a funcionar normalmente. Não há avisos a fixar. fixados. Os trabalhadores não docentes da Escola Básica e Secundária de Canelas não aderiram à greve. É, portanto, um dia normal nesta escola em Canelas.
2: Retrato da greve dos trabalhadores não docentes, protesto para exigir a reposição da carreira de auxiliar da ação educativa e também melhores salários. O festival A Porta está de regresso a Leiria, arrancou no dia 3, vai até dia 7 com muito ainda para ver e ouvir. As tempestades obrigaram a algumas alterações e reerguer o programa, até porque o lema deste ano é Tudo o que o vento não levou. Há 10 anos que o festival recupera espaços públicos e edifícios esquecidos ou abandonados. Este ano é a antiga pousada da juventude de Leiria, que é o quartel-general, como explica Mariana Lois, da organização.
10: Nós ocupamos sempre espaços diferentes que as pessoas não conseguem visitar, então este ano foi igual. O tema é casa, não é? Tantos de nós, depois desta tempestade, ficámos assim com casas destruídas ou ficámos a pensar neste tema, o que é casa, o que é lar. E, de facto, a pousada foi lar para muita gente quando passaram aqui enquanto pousada e para nós será sempre um lar. Neste momento ainda não é nada, não está aberto ao público durante o ano todo e, assim sendo, vamos abrir esta porta. O Festival A Porta sempre trouxe artistas nacionais, alguns internacionais, claro, mas para nós faz-nos sentido trazer os artistas de Portugal, obviamente, e de Leiria também. Temos a Feira Bandida, no domingo vamos para o Jardim Santo Agostinho, que é um jardim belíssimo, vamos fazer um piquenique geral com toda a gente, portanto, eu acho que há programação para todos os gostos.
2: Festival A Porta, até domingo há programa para todas as idades, em vários espaços de Leiria, com destaque para a antiga Pousada da Juventude e para o Jardim de Santo Agostinho.
11: As notícias com Frederico Moreno, notícias em simultâneo com a RTP Antena 1 Madeira, Açores e RTP Mundo. A informação está também disponível na net em noticias.rtp.pt. Passam 15 minutos e meio do meio-dia, o trânsito vai fluindo a esta hora ou há informações em contrário, Sandra?
12: Neste momento ainda informação, esta situação no IC3, no sítio de Norte-Sul. O trânsito ainda se mantém cortado devido a um acidente entre o nó da A23 e Vila Nova da Barquinha, na Atalaia, é ao quilómetro 79, que envolve um caminhão e o trânsito ainda está condicionado. Já por Lisboa, há um acidente na Marginal, no sentido Lisboa-Cascais, é ao quilómetro 4, na zona de Caxias, e a via mais à esquerda que está cortada. A segunda circular, Benfica-Aeroporto, para-se entre a Escola Alemã e a zona das Calvanas, há 5, Cascais-Lisboa, na descida de Monsanto, em direção às Amoreiras. Quanto ao Porto, também se para nos dois sentidos da A28, entre o nó da A4 e a VCI, e depois também na zona de Coimbrões, a A44 em direção à A1.
11: Desejo que esteja tudo bem desse lado, no arranque da nossa tarde e a fechar a semana. Ótima viagem com a sua rádio.
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11: Uma canção sobre saudade e entrega. O melhor é ouvir a história cantada por Carolina de Deus e Jimmy P.

0: 18 graus no Porto, 20 em Lisboa, 21 em Coimbra e 23 graus em Faro a esta hora. Bom a caminho, mais um episódio do Portugalex e o que temos hoje? Visitas guiadas, cromos e vícios, estudos e conclusões. Ah, e também tradições para serem cumpridas. Os personagens do Portugalex entram em cena daqui a um minuto e meio.
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7: O Duque e a Duquesa de Edimburgo visitaram Portugal para assinalar os 640 anos do Tratado de Windsor. Em Lisboa tiveram como guia o Presidente Carlos Moedas.
8: Foi muito giro. Ficaram tão impressionados que dizem que vão substituir todos os costos da monarquia inglesa por tuk-tuks. E sabem do que é que eles mais gostaram? Da tunadora que estamos a usar no Plano Geral de Drenagem de Lisboa. A Duquesa disse logo que também quer uma, para escavar uns túneis no jardim.
7: Os cromos do Mundial transformaram-se num verdadeiro vício para muita gente e já há famílias inteiras desgraçadas.
9: Falámos com um cromodependente que pediu para lhe distorcermos a voz para ninguém perceber que é o Leandro Miguel, que vive na Rua das Flores, número 25, Mãe Martins.
10: Eu comprei a caderneta e meia dúzia de carteirinhas, não é? Só para experimentar. Estás a ver? Quando dei por mim, já estava a dar 750 aéreos pelo cromo do Cristiano Ronaldo. Claro que o dinheiro acabou e tive de começar a assaltar escoteiros, velhinhas, enfim, o que aparecia. Por falar nisso, não me orientas umas moedinhas, não?
9: Pois eu não trouxe carteira, peço desculpa.
10: Juro que não é para cromos, é para heroínas. Juro, mano, eu já estou limpo. Eu não toco em cromos, vai para 3 dias, juro. É só mesmo para dar um chute.
9: Um estudo feito por pessoas que têm pouco que fazer analisou a relação entre os dias de chuva e o consumo de sandes de mortadela.
7: O estudo foi realizado ao longo de 30 anos e concluiu que quando aumenta a pluviosidade, as pessoas continuam a comer exatamente o mesmo número de sandes de mortadela. Os investigadores descobriram ainda que 93% das pessoas dizem mortandela.
9: A mesma equipa de cientistas vai agora analisar a relação entre a desova do salmão e a cor das gravatas do Nuno Rogeiro.
7: Tornou-se viral o vídeo em que Marcelo Rebelo de Sousa aparece a dar um pontapé no rabo de uma finalista da Universidade de Coimbra para cumprir a tradição académica de dar boa sorte.
9: Ao Portugalex, o ex-presidente revelou que tem tido muitos convites para tradições semelhantes.
11: Bom, convidaram-me para dar um murro nas fuças aos finalistas da Casa dos Segredos e um biqueiro no queixo aos calouros da Universidade da Beira Interior. Ah! E para apertar o pescoço, a vendedoras da Feira do Livro, que é outra tradição muito antiga, para aumentar as vendas. Foi o que fiz no ano passado. Estava só a cumprir a tradição, mas muita gente não entendeu. Bom, alguém quer levar um pontapé no rabo? É aproveitar que eu estou cheio de força, acabei de beber um forte imbrela. Bah.
7: Portugal X, com António Machado e Manuel Marques, testes de Patrícia Castanheira, sonoplastia de Tomás Anaori, em caso de dúvida ou persistência dos sintomas, consulte o seu médico ou farmacêutico.
0: 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Bom, outra vez, segunda-feira de manhã aqui na rádio, antes das 8, pouco antes da hora certa e, claro, depois do meio-dia.
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0: Boa tarde.

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0: Inquietação, tema retirado do álbum Camané ao vivo no CCB, homenagem a José Mário Branco. Final de semana, sexta-feira. Boa tarde aqui.
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0: E boa viagem também. É meio-dia e 28. Como é que está a situação do trânsito agora, Sandra?
2: Ainda está para resolver este acidente no IC3, no sentido norte-sul. Ainda está cortado o trânsito devido ao acidente entre o nó da A23 e Vila Nova da Barquinha, na Atalaia, ao quilómetro 69, que envolve um caminhão. Quanto a Lisboa, também por resolver um acidente na Marginal, no sentido Lisboa-Cascais, ao quilómetro 4, na zona de Caxias, na via esquerda. Também a segunda circular Benfica-Aeroporto para-se a partir da Escola Alemã e até às Calvanas. No Porto, a A28, a Viana do Castelo Porto, há paragens entre o nó da A4 e a Avenida AEP.
0: Uma ótima viagem, boa tarde.
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2: Mais à frente com Rita Vian primeiro e depois Silvia Pérez Cruz.
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2: É praticamente meio-dia e 30, vem o Jornal do Desporto.
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2: Edição para esta sexta-feira, junho 5. Jornal do Desporto, Carlos Rui Abreu, títulos desta edição.
3: Sudakov apagou-se no Benfica por culpa de José Mourinho. Fernando Valente, que o treinou na Ucrânia, diz neste jornal que Marco Silva pode tirar o melhor do médio ucraniano. Sidney Lopes Cabral deslumbrou-se com o Benfica e o episódio da camisola de Vini Júnior foi fatal. A opinião de Paulo Lopo, presente da SAD do Estrela da Amadora, que garante também na Antena 1 que o clube estará licenciado para a próxima época. El Hadji Diouf é sonho de verão quase inalcançável pelo Futebol Clube do Porto. Seleções universitárias de futsal preparam o Mundial. E Matilde Antunes, a menina de 16 anos que encanta a Europa na patinagem artística.
2: Jornal de Desporto é agora, edição Carlos Rui Abreu.
3: A segunda oportunidade para Sudakov no Benfica. A aposta forte no mercado do ano passado, o ucraniano não foi além de 4 golos e 5 assistências em 36 jogos e não teve o impacto que o cartel que trazia da Ucrânia fazia querer. Com a entrada de Marco Silva, Sudakov pode ganhar uma nova vida na luz, mas olhando para o trajeto do ucraniano, de águia ao peito, o treinador Fernando Valente, que trabalhou com o Sudakov no Shakhtar, não tem dúvidas. A culpa do apagão é de José Mourinho.
4: O contexto em que o Sudakov chega mudou. Que era o Laje que o queria, não é? Depois chegou o Mourinho. Portanto, toda a gente sabe que o Mourinho não privilegia muito este tipo de jogadores. Não é? O Mourinho conta a intensidade, é o controle do adversário, é anular o jogo do adversário, o respeito pela bola não é muito. Portanto, os jogadores em si depois fazem a diferença. E houve ali possivelmente uma quebra, não é? Não é? Nós achamos que o jogador criativo não sabe defender, não é? Que tem pouca intensidade. Portanto, isso é um mito, para mim é um mito. Não é? O jogador criativo sabe fechar espaço, sabe recuperar bolas, sabe defender. Mas não precisa de fazer carrinhos, não precisa de dar cotoveladas, nem fazer faltas, portanto, e às vezes confundimos as coisas. O Sudakov, este período de adaptação é normal.
3: O treinador que trabalhou com o Sudakov na formação do Shakhtar ficou surpreendido com a falta de rendimento porque defende, o médio é jogador para outros mercados.
4: Pensava que ele estava ao nível de um Barcelona, de um City, de um Bayern, de um PSG, porquê? Porque realmente, quando se trata de um jogo, não é, associativo, um jogo em que a bola é que comanda, não é, e nós temos agora esta cultura a emergir, não é, portanto, a parte física começa a não ser suficiente, é preciso emergir outras coisas, e quem tem ganho os últimos campeonatos e as grandes povos europeias são equipas com uma cultura de jogo, e o Sudakov insere-se nisso.
3: Fernando Valente olha para a personalidade de Sudakov e acredita num jogador diferente na próxima época. O talento está tudo lá.
4: Quem passa o que ele passou, e eu já coloquei nas redes sociais, ele já esteve num bunker com a namorada, que agora é mulher, quer dizer, que passou o que passou, e consegue manter um nível e continuar a jogar. Não é agora esta alteração, porque é uma alteração para melhor, não é, de contexto, que o vai prejudicar. O que prejudicou foi, essencialmente, as ideias com o treinador. Portanto, e quando um treinador não cria contexto para realmente o talento se evidenciar, claro que é mais difícil. Isto trabalha-se trabalhando, não é? Portanto, o jogador é forte mentalmente, ele é humilde, é um hard worker, trabalha muito, ele não desiste, portanto, ele é um apaixonado pelo jogo. Que ele tenha que melhorar algumas coisas, acredito que todos têm que melhorar em função daquilo que são as ideias pontuais de cada treinador. O talento não foge, o talento está sempre lá.
3: Com o Marco Silva na calha para suceder a Mourinho, o treinador Fernando Valente espera que a ideia de jogo do ex-treinador do Fulham favoreça Sudakov.
4: O Marco neste momento está cotado, um dos melhores treinadores da Premier League, toda a gente o reconhece, nomeadamente o Guardiola. Portanto, vai encontrar no Benfica um contexto para lutar por títulos, não é? Portanto, e vai potenciar de certeza com um jogo que realmente valorize as mais-valias que o Benfica tem. Portanto, e neste contexto penso que o Sudakov vai se sentir, não é? Vai se sentir mais valorizado, mas claro, portanto, não quer dizer que vá fazer sempre tudo bem. Agora espero, pronto, e acredito que realmente pelo perfil do Marco, não é? E por aquilo que ele promove em termos de ideias, que efetivamente o contexto seja propício que o Sudakov também imponha o seu jogo, não é? E ajude dias do Benfica.
3: Fernando Valente, ex-treinador de Sudakov, na Ucrânia, entrevistado pelo jornalista Ricardo Pinheiro. Os encarnados oficializaram a saída de Sidney Lopes Cabral. O ala rumo ao Trabzonspor da Turquia. O emblema turco paga 7 milhões de euros no negócio, que envolve ainda 5 milhões mediante o cumprimento de objetivos. O interesse do Trabzonspor não foi de agora, garante na Antena 1 Paulo Lopo, presente da SAD, do Estrela da Amadora, o antigo clube do Cabo Verdeano.
5: Eu vejo-a como normal, já havia interesse deste clube nele antes de ele ir para o Benfica. O facto de ele ir para o Benfica ainda acabou por lhe dar mais garantias da qualidade que o jogador tem. Era um dos clubes que estava interessado nele na altura e, portanto, o vejo como normal, como uma evolução normal. Acho que o jogador é um jogador muito completo, que joga em três posições com o mesmo tipo de qualidade.
3: Olhando para a meia época que passou na Luz e para o facto de ter entrado no lote de transferíveis, Paulo Lopo fala de um Sidney Cabral com dores de crescimento, algum deslumbramento e, claro, o episódio da troca de camisola com o Vini Júnior no Bernabéu.
5: Acho que ele talvez tenha sofrido um bocadinho pelo facto de ter crescido muito rápido, vinha da terceira liga alemã, portanto é normal que ele tenha se deslumbrado um pouquinho e talvez isso tenha refletido naquele gesto um bocadinho menos pensado e isso acabou por marcar a passagem dele no Benfica.
3: A verba que o Estrela Amador irá receber com esta transferência de Sidney Lopes Cabral para a Turquia está dependente de objetivos que o jogador venha a alcançar. Nesta conversa com o jornalista Mário Silva da Costa, o presidente da SAD Estrelista sossega os adeptos e garante que o licenciamento para participar na próxima edição da Primeira Liga não está em causa.
5: Ainda falta quase um mês para o fim do licenciamento. Não existe nenhuma razão que possa colocar o Estrela da Amadora não licenciado. O Estrela da Amadora tem declarações da AT, da Segurança Social, não tem dívidas a clubes externos que não possa pagar, portanto não tenha condições de pagar.
3: Paulo Lopo fala ainda em desespero dos clubes que pretendem o incumprimento do Estrela para conseguirem na Secretaria o que não conseguiram dentro de campo.
5: Eu acho que os clubes, quando lhes acontece a situação de descerem de divisão, desesperam e procuram as culpas nos outros e procuram alternativas nos outros, quando as alternativas estavam dentro da sua própria casa ao longo da época toda, o tempo que tiveram para se preparar para que as coisas não acontecessem. Acho que é mesmo não um problema, quer dizer, é tirar areia para a cara dos sócios.
3: E para esses clubes, Paulo Lopo, através da Antena 1, deixa o aviso.
5: Não existem milagres de secretaria. É, hoje um clube não se licenciar é praticamente impossível. Não é? É preciso ter trabalhado muito mal e com certeza não é o caso de Estrela da Amadora. E se eles estão na expectativa e à espera para tomar decisões em relação ao plantel deles, é melhor começarem a trabalhar já.
3: As garantias de Paulo Lopo, presente a SAD do Estrela da Amadora. Está na lista de compras do Futebol Clube do Porto, mas está a tornar-se um alvo quase inatingível para os dragões. Eladji Malik Diouf, lateral esquerdo senegalês do West Ham, 21 anos, está no mercado e alvo apetecível após a descida dos Hammers. Com um preço de mercado inicial de 30 milhões de Inglaterra, chegam notícias que dão conta do forte interesse do Chelsea, Manchester United, Everton e Arsenal, e é também um dos nomes utilizados na campanha eleitoral do Fenerbahçe na Turquia. Diouf chegou esta época à Inglaterra, depois de duas épocas no Slavia de Praga. Nuno Milheiro era observador no clube checo, conhece bem o jovem senegalês e não hesita em compará-lo a Nuno Mendes.
6: É um jogador extremamente completo, para ter uma ideia, um bocadinho como o Nuno Mendes. Obviamente tem as suas diferenças ali, mas é um jogador que tem um nível muito, muito, muito alto, não muito inferior ao Nuno Mendes, que é o melhor lateral esquerdo do mundo neste momento, e o Malik poderá chegar a esse nível. É um jogador extremamente rápido, embora não seja só isso, é um jogador rápido até na condução com bola, mas muitas vezes ele não opta só pela velocidade. É um jogador com bastante técnica também, tem uma relação com bola muito boa, um jogador muito ágil, muito ofensivo, com um cruzamento muito bom também. Tem um bom passo longo, mas por vezes poderia optar por outras situações, mas portanto isso poderá melhorar, mas tem um bom passo longo também. Taticamente, que é a única questão, que é, ele taticamente é um jogador também evoluído, até por estar na Premier League também.
3: Apesar da idade, conseguiu destacar-se num campeonato exigente como o inglês, depois depois de experiências na Noruega e na Chequia. Nuno Melheiro, observador principal da Elite Vesper, diz na Antena 1 que a mudança para uma liga tão exigente não alterou a forma de jogar de Diouf.
6: Questiona-se sempre aquela coisa que é vindo de uma liga menor, como a República Checa, um clube que é campeão e que está cómodo, mais cómodo, digamos assim. Agora, vir para o West Ham, dele o quê? Dele Premier League, só isso, qualquer equipa da Premier League, tem que andar sempre no máximo, em todos os aspectos, mentais, físicos, tem que estar no seu máximo. E ele esteve muito bem, aliás, falou-se para clubes maiores, que por isso ele foi um jogador que sem dúvida que esteve bem. A equipa desceu, um jogador que teve bastante bem, que passa muito jogo da equipa passa ali também por ele, pelo flanco dele. Não sei se o Porto irá conseguir contratar, mas caso consiga, foi fundamental a questão dele ter descido, porque senão penso que não seria possível em circunstância nenhuma.
3: Diouf, defesa esquerdo senegalês, uma paixão de verão do Futebol Clube do Porto. A seleção nacional masculina joga amanhã frente ao Chile. É o penúltimo jogo de preparação antes do Mundial. A partida vai ter lugar no estádio do Jamor. Às 6 da tarde, Roberto Martínez orienta o último treino. Uma hora antes, estará perante os jornalistas para abordar o encontro e para o balanço desta primeira semana de trabalho, que ainda não contou com os 4 bicampeões europeus, pelo Paris Saint-Germain, Vitinha, João Neves, Nuno Mendes e Gonçalo Ramos. E também para perceber se Mateus Nunes e João Félix, que ontem não treinaram, estarão disponíveis para irem a jogo amanhã. Emissão especial aqui na rádio para o relato do Portugal-Chile com Nuno Matos e Fernando Rico, as vozes da nossa rádio no Mundial. A seleção feminina joga esta noite frente à Letónia, a 5ª jornada do grupo B3 da Liga das Nações, que também conta para o apuramento para o Campeonato do Mundo do próximo ano. As navegadoras somam 4 vitórias em 4 jogos, defronte uma Letónia que ainda não pontuou. O jogo é às 8 da noite. Vai poder acompanhar com o relato de João Santos Correia em direto aqui na Rádio Pública. No futsal, o Sporting de Braga venceu ontem o Sporting no jogo 2 da meia-final do Campeonato de Futsal. Vitória dos bracarenses nas grandes penalidades após um empate a 3 no tempo regulamentar. Desta forma, tudo se vai resolver no jogo 3 desta meia-final, que será jogado no domingo no pavilhão João Rocha. Quem vencer vai defrontar o Benfica. Na vertente feminina, amanhã joga-se o jogo 3, também da final. Nesta altura há um empate a 1 jogo. Nuno Álvares venceu o jogo 1 no pavilhão da Luz. O Benfica venceu em Faf no jogo 2. Amanhã a terceira partida está marcada de novo para o pavilhão da Luz às 9:30 da noite. No desporto universitário, as seleções portuguesas de futsal, masculino e feminino, estão já de olhos postos no Campeonato Mundial, que vai decorrer em Varsóvia, na Polónia, de 1 a 7 de julho. Esta semana houve sorteio da fase de grupos do Mundial. A seleção masculina ficou no grupo B, onde vai defrontar a Finlândia, o Brasil e Israel. A feminina fica no grupo A, com Polónia, Taipei, Costa Rica e Estados Unidos da América. Na competição masculina, os dois primeiros classificados de cada um dos 4 grupos apuram-se diretamente para os quartos de final. Já na competição feminina, os dois primeiros de cada um dos dois grupos aporam-se para as meias finais. Diogo Salgado Brás, presidente da FADU, a Federação Académica do Desporto Universitário, considera este sorteio positivo, mas o foco está em representar bem Portugal.
7: Acaba por ser positivo, mas acima de tudo o nosso foco está em representarmos o nosso país, a nossa nação da melhor forma. E isso, não tenho dúvidas que quer os tantos atletas que vão estar a representar no nosso país, quer a equipa técnica, a estrutura também que irá fazer parte dela, que irão incitar todos os esforços nesse sentido para que se consiga efetivamente ter sucesso e, acima de tudo, elevar o nome de Portugal além fronteiras, que é esse o nosso grande desígnio.
3: Com a tradição que Portugal tem no futsal, o presidente da FADU aponta aos títulos mundiais, seja no masculino ou no feminino.
7: O objetivo, e quando estamos a falar neste contexto, dentro desta modalidade em si, e de acordo também com o nosso país, é sempre, só pode ser um, que é ganhar. Portanto, será um percurso jogo a jogo, passo a passo. Nós iremos estar ainda durante todo este mês de junho em preparações, com praticamente o mês todo em estágio com ambas as seleções, a seleção nacional universitária masculina e a seleção nacional universitária feminina, mas o objetivo é sempre um, que é ganhar. A ambição é extremamente positiva e esperamos que dia 7 de julho possamos estar todos a fazer a festa, que era um excelente sinal e um sinal de que o trabalho está a ser bem feito.
3: Diogo Salgado Brás, presidente da Federação Académica do Desporto Universitário. As seleções nacionais universitárias de futsal entram na próxima semana, na última fase de preparação para o Mundial Mundial. O estágio decorrerá na Cidade do Futebol. A seleção masculina estará concentrada entre os dias 8 e 28 de junho. A seleção feminina entre 14 e 28, antecedendo a partida da Comitiva Nacional para a Polónia, marcada para 28 de junho. O Campeonato Mundial Universitário de Futsal decorre em Varsóvia de 1 a 7 de julho. Por estes dias, há um nome em destaque na patinagem artística. Matilde Antunes, de apenas 16 anos, voltou a fazer história ao sagrar-se campeã da Taça do Mundo, conquistando a medalha de ouro na final da Artistic World Cup 2026, realizada em Cesena, na Itália. Uma competição que reuniu mais de 1.200 atletas de 25 países e 5 continentes, juntando a elite mundial da modalidade. Matilde Antunes já havia conquistado este título em 2025 e é, por isso, bicampeã da Taça do Mundo. A jovem patinadora lusa está radiante com este feito.
8: Esta é a minha revalidação do meu título. Teve um significado muito especial para mim, pois ganhar é extraordinário, mas voltar a vencer quando todos esperam o mesmo de ti é ainda mais difícil. Revalidar este título significa muito para mim. Consigo revalidar a minha posição, mostrar que sou a melhor do meu escalão. E a confirmação de muitos anos de trabalho, sacrifício e dedicação. Esta prova foi muito importante para mim.
3: O percurso da jovem atleta portuguesa tem sido marcado por resultados de excelência. Foi vice-campeã da Taça do Mundo em 2024, campeã da Taça do Mundo em 2025, campeã nacional e número 1 do ranking nacional, continuando a afirmar-se entre as maiores referências internacionais da modalidade. Aos 16 anos, o objetivo de Matilde Antunes é continuar a conquistar títulos para Portugal.
8: Espero ainda conquistar muitos títulos a nível mundial. É esse o meu grande objetivo neste momento. E revalidar os meus títulos. Levar Portugal ao lugar mais alto do pódio.
3: Matilde Antunes, 16 anos, bicampeã da Taça do Mundo de Patinagem Artística, aqui entrevistada pelo jornalista Ricardo Pinheiro. A fechar o voleibol, hoje há a seleção feminina em Vila do Conde, primeiro torneio da fase de grupos da Liga Europeia. As portuguesas defrontam a congénere da Hungria a partir das 9 da noite. No domingo, às 4h30 da tarde, tem encontro marcado com a Macedónia do Norte. Amanhã, as Macedónias enfrentam a Hungria também em Vila do Conde. Os Jogos de Portugal terão acompanhamento aqui na Antena.
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15: E a situação do trânsito agora, Sandra?
16: Ainda por resolver no IC3, no sentido norte-sul, o trânsito ainda condicionado devido a um acidente entre o nó da A23 e Vila Nova da Barquinha, na Atalaia, ao quilómetro 79, que envolveu um caminhão. Foi um acidente grave e que ainda está por resolver. Já por Lisboa, a segunda circular, Benfica-Aeroporto, para-se entre a Escola Alemã e as Calvanas. Já no Porto, a Avenida AEP, no sentido Viana do Castelo Porto, há paragens à chegada à Avenida Sidónio Paes.
15: Olha, bom fim de semana.
16: Bom fim de semana.
15: Obrigado, até a segunda.
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15: Canta Rita Vieira.

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E esta é uma delas, Moreno. Esta é...

0: a dualidade entre o frio do abismo e o conforto do calor humano, do carinho, da ternura e da paixão. 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Vale a pena. Mais 3 minutos e surge a palavra do dia. Edição para esta sexta-feira.
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0: Palavra do dia. Final de semana, 5 de junho, Mafalda Lopes da Costa. Hoje a nossa palavra do dia é...
2: A palavra do dia é ermida. Uma ermida é um pequeno templo ou capela em sítio ermo. O termo deriva do latim de eremita, que por sua vez tem origem no

0: Boa tarde, uma hora no continente e na Madeira, é meio-dia nos Açores. Títulos desta edição.
1: O Estado português está a discriminar a população idosa, é a acusação feita pela associação que representa os lares privados em Portugal, depois de ontem o Presidente da República, António José Seguro, ter classificado o envelhecimento como uma bomba-relógio no país. O drone que atingiu esta manhã um porto da Roménia pertence à Ucrânia. Kiev admite que o aparelho era ucraniano, mas explica que o drone foi interceptado de forma eletrónica pela Rússia antes de atravessar a fronteira. O ministro da Administração Interna confirma que já foi aberto o concurso público internacional para a compra de bodycams para a PSP e a GNR. O prazo para a apresentação das propostas termina daqui a duas semanas.
0: Notícias. 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
1: Investir mais é o que defende o presidente da Associação de Apoio Domiciliário de Lares e Casas de Repouso de Idosos. É sobretudo uma questão de dinheiro, diz Luís Fonseca, que sublinha a necessidade de haver mais lares para acolher idosos no país. Uma declaração feita à Antena 1 depois de o Presidente da República, António José Seguro, ter classificado ontem o envelhecimento como uma bomba-relógio no país, alertando para os casos de internamento social nos hospitais ou para as mensalidades elevadas nos lares de idosos. O Presidente da Associação que representa os lares privados pede mais investimento para aumentar a oferta.
2: A criação de mais estruturas, não só no privado, como também a nível governamental. Essa definitivamente é uma das situações que tem que acontecer. Um dos programas que estou expectante para ver como é que vai resultar, que é o programa do regresso a casa. São aqueles utentes que vão, portanto, ao hospital e depois não têm condições para regressar a casa. Existe um programa piloto neste momento, que ainda não se sabe como é que vai funcionar, mas que está em vigor. Penso que com o apoio dos SADs, portanto, que são as casas de apoio domiciliário, poderá vir a resolver em parte algumas das situações mais prementes, mais dos nossos idosos.
1: Luís Fonseca fala de listas de espera de alguns anos para aceder a um lar. O presidente da Associação de Apoio Domiciliário de Lares e Casas de Repouso de Idosos acusa o Estado de discriminar os idosos no país.
2: Temos dois pesos e duas medidas. Temos os idosos que têm a sorte de ir para um lar como participado pelo Estado e são ajudados, e temos os idosos que não conseguem ir para um lar como participado e têm que ficar num lar privado e então aí têm que suportar todo o custo.
1: Luís Fonseca propõe que o Estado possa criar um cheque sénior para reduzir estas disparidades. Já o presidente da Confederação Nacional de Instituições de Solidariedade defende mais rapidez por parte do Estado na resposta social aos desafios do envelhecimento da população. Lino Maia partilha das preocupações do presidente da República e, ouvido pela Antena 1, responsável da Confederação das IPSS, admite que a resposta atual está a ser demasiado lenta.
3: De facto, tudo anda muito lentamente, demasiado lentamente. Agora estão a ser estabilizadas ou arquitetadas algumas políticas, mas é tudo muito lentamente. Nós precisamos urgentemente de olhar para a necessidade de criar respostas mais abrangentes, plurinstitucionais, pluridisciplinares, para de facto responder à questão dos idosos.
1: Com uma vasta experiência no trabalho social junto das IPSS, Lino Maia identifica algumas soluções ao alcance do Estado para responder a esta crise demográfica no país.
3: O apoio domiciliário com a componente também de prestação de cuidados de saúde, um apoio domiciliário durante 24 horas por dia, penso que é necessário. É importante, de facto, termos mais lares ou ERPIs, mas também com alguma especialização, porque não podemos pôr todo o tipo de idosos com várias comorbilidades no mesmo lar. É importante a especialização. E penso também que temos de olhar para os centros de dia como uma resposta social importante e também onde sejam prestados cuidados de saúde.
1: Presidente da Confederação

0: Ação Nacional de Instituições de Solidariedade. Ontem o Presidente da República também alertou para o aumento dos casos de internamento social nos hospitais portugueses. São nesta altura cerca de 3.500 as camas ocupadas com internamentos inadequados. Número divulgado esta semana pela Ministra da Saúde representa uma sobrecarga enorme para as unidades hospitalares. É o que salienta Xavier Barreto, Presidente da Associação Portuguesa de Administradores Hospitalares.
1: Os números mais recentes, aliás, foram divulgados pela Sra. Ministra numa audição no Parlamento ontem, esse número subiu para cerca de 3.500. E, portanto, nós estimamos que, em média, 20% das camas dos hospitais estão ocupadas com estes doentes, sendo que, em alguns casos, e em alguns hospitais, em alguns períodos, é muito mais do que isso. Em alguns casos, podemos estar a falar em 30% a 40% das camas, em alguns períodos, ocupadas com internamentos inadequados. Repare, como é que é possível gerir um hospital tendo 30% ou 40% das camas ocupadas com doentes que de facto já não deviam lá estar, já não estão efetivamente doentes, deviam estar preferencialmente nos seus domicílios ou numa resposta de retaguarda. E, portanto, o impacto nos hospitais é enorme.
0: Presidente da Associação Portuguesa dos Administradores Hospitalares pede mais investimento, defende também que o setor social, ou seja, a segurança social, tem de ter maior intervenção quando as pessoas já não precisam de estar hospitalizadas. Ontem o Presidente da República alertou que o envelhecimento do país constitui uma bomba relógio. António José Seguro afirmou em Braga que a solidariedade da sociedade civil não pode nunca substituir a responsabilidade primeira do Estado na resposta aos efeitos dramáticos das alterações demográficas. A Ucrânia confirma o drone que explodiu esta manhã num porto da Roménia pertencia às forças ucranianas. A Ucrânia perdeu o controle do aparelho, já que o drone foi desativado por interferência russa. A Rússia já tinha vindo a público rejeitar que este drone fosse russo e a garantir não ter qualquer responsabilidade pelo incidente. O drone marítimo rebentou esta manhã no porto romeno de Constança, no Mar Negro, mas não causou vítimas. O Ministro da Administração Interna confirma que já foi aberto o concurso público internacional para a compra de bodycams para a PSP e GNR. O prazo para a apresentação de propostas termina daqui a duas semanas, a 19 de junho. Luís Neves diz que este é um passo essencial para melhorar as condições de trabalho das forças de segurança.
2: Como viram, o concurso está na rua, portanto, ao fim de longos anos, quer do ponto de vista das bodycams, quer do ponto de vista de tasers, de equipamentos de proteção, e por isso o Governo está muito empenhado em dotar os profissionais que muitas vezes estão em situações de risco e estão sozinhos ou em pequenos grupos, de que lhes permita fazer o seu trabalho com o menor risco possível e que vá ao encontro do cumprimento da sua missão. É um grande empenho nosso, deste Governo, em olhar para as pessoas, e as pessoas precisam de facto de ter mais condições de trabalho. E neste caso estamos a falar de equipamentos individuais que nos vão dar outras armas para podermos fazer o nosso trabalho da melhor forma possível.
0: Ministro da Administração Interna, há pouco em Vila Nova de Paiva, no distrito de Viseu, em declarações aos jornalistas à margem da inauguração de um posto da GNR. O PS quer chamar ao Parlamento o governador do Banco de Portugal. Os socialistas pedem explicações de Álvaro Santos Pereira sobre a entrevista dada ao programa Conversa Capital, da Antena 1 e Jornal de Negócios, entrevista na qual o governador se mostrou favorável a uma subida das taxas de juro por parte do Banco Central Europeu já na próxima reunião de política monetária. O PS diz que esta posição merece ser escrutinada do ponto de vista político e económico, já que uma subida precipitada das taxas de juro pode agravar as condições de vida das famílias, pressionar o crédito à habitação e encarecer o financiamento das empresas. O Primeiro-Ministro diz que Portugal não está a dar a devida importância ao facto do país ter sido eleito para integrar o Conselho de Segurança das Nações Unidas. Luís Montenegro diz que Portugal quer deixar uma marca de diálogo para a paz e prosperidade, o mesmo caminho que deseja para os países dos Balcãs Ocidentais, que estão hoje reunidos com os chefes de Estado e de Governo dos 27 em Tivat, no Montenegro. A enviada especial da Antena 1, André Neves, registou a expectativa do chefe do Governo português.
3: A cimeira é sobre o estreitar de ligações entre a União Europeia e os países dos Balcãs. E no Montenegro, o Primeiro-Ministro reforçou a importância de um caminho de paz e prosperidade, o mesmo que Portugal quer desenvolver nas Nações Unidas.
4: Enche-nos também de satisfação que esta aproximação, este caminho comum, este construir de pontes entre Estados que muitas vezes têm Estados desavindos, mesmo na própria região, possa ser um caminho para a paz, possa ser um caminho para o desenvolvimento. E essa é a marca que nós queremos levar ao Conselho de Segurança das Nações Unidas, cuja eleição eu quero aqui mais uma vez congratular.
3: Luís Montenegro diz que os portugueses devem estar orgulhosos e ter noção da importância de Portugal ter sido o país mais votado para integrar o Conselho de Segurança da ONU como membro não permanente.
4: Talvez em Portugal não se esteja a dar o devido valor. Talvez se desse mais valor se não tivéssemos conseguido a eleição e logo na primeira volta e sendo o país mais votado. Mas, independentemente disso, aquilo que me parece importante é que uma nação com quase 9 séculos de história continua a ser uma nação que aproxima, que promove o bem-estar, promove o reconhecimento dos direitos humanos e cultiva uma participação nas grandes questões que o mundo enfrenta hoje.
3: Até porque, refere o Primeiro-Ministro, as Nações Unidas precisam de um novo ciclo.
4: As Nações Unidas precisam desse impulso de valorização para poderem renovar-se, regenerar-se, para um novo ciclo que possa ser mais eficiente e consequente do que aquele que foi agora, até este momento.
3: A reunião vai discutir o alargamento da União Europeia e a forma de integrar no espaço comum os países dos Balcãs Ocidentais para que outras influências estrangeiras não ganhem terreno por aqui.
0: A repórter André Neves com Luís Montenegro no Montenegro, país que daqui a 2 anos deverá tornar-se membro da União Europeia. A Autoridade da Concorrência já foi informada da compra da Staples. As 11 lojas da Staples no país foram adquiridas pelo grupo Darty, que se dedica essencialmente à venda de material eletrónico através das antigas lojas da MediaMarkt. A Darty também detém a Fnac. Cabe agora ao órgão regulador, à Autoridade da Concorrência, pronunciar-se sobre esta compra das lojas Staples.
5: Foi a informação com Frederico Moreno, notícias em simultâneo com a RTP Antena 1 Madeira, Açores e RTP Mundo. 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

0: No Converso com Essa, a entidade reguladora dos serviços energéticos, vamos conversar com Eugénia Alves sobre um tema que nem sempre merece elogios por parte dos consumidores. Contatar as empresas de energia através das chamadas áreas de cliente na internet. Eugénia, há razões ou não para as pessoas não gostarem assim tanto de recorrer às áreas de cliente?
1: Os consumidores normalmente que se queixam da necessidade de correr ao site ou à aplicação num telemóvel, normalmente são pessoas que não sentem muita simpatia por estas novas formas de relacionamento, mais tecnológicas, mais digitais.
0: Mas é obrigatório para o cliente contactar as empresas através destes canais?
1: Não, de todo. O relacionamento com o cliente pode ser feito através de diversos meios. Como meios de atendimento obrigatórios, temos o telefónico e o contacto escrito. E no contacto escrito pode ser um endereço de e-mail, pode ser a morada postal da empresa, ou então estas áreas assim de cliente nos sites das empresas. No mercado regulado, temos ainda como obrigatório o atendimento presencial em lojas. Até porque, mais do que uma questão de empatia, há pessoas com pouca literacia para estas novas tecnologias e têm direito a ter um atendimento de qualidade e adequado às suas necessidades.
0: Estas áreas de cliente podem ter vantagens para o consumidor.
1: Sim, sem dúvida. Nos dias de hoje, ter acesso a toda a informação sobre um contrato de eletricidade ou de gás num único local, independentemente do lugar ou da hora onde nós estamos, é sempre uma vantagem, naturalmente, nos dias de hoje.
0: E de que tipo de informação estamos nós a falar?
1: Estamos a falar de faturas, pagamentos, leituras, alterar dados de contrato, pedir outros serviços, pedir, por exemplo, uma alteração da potência contratada. Mas deixe-me aqui salientar uma área de cliente em particular que a maioria dos consumidores tem acesso ou pode ter acesso e que, independentemente do comercializador que tenham. Trata-se da área de cliente de um operador de rede de distribuição, neste caso o chamado Balcão Digital de Redes. Nesta plataforma está registado o nosso consumo diário ou a que horas consumimos eletricidade. Sabemos o que é que nós consumimos de 15 em 15 minutos. Esta informação é cada vez mais importante, desde logo para os clientes com autoconsumo, já falámos aqui também, e que conseguem, com isso, ajustar o maior consumo às horas de maior exposição solar, dos painéis solares. Logo, produzem mais eletricidade, poupam e reduzem a própria fatura.
0: Obrigada, Eugénia. Lembramos que se tiver mais dúvidas sobre este tema ou outros assuntos relacionados com a eletricidade, o gás ou a mobilidade elétrica, converse com a ERSE através do WhatsApp 963-816-698.
2: 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Muito boa tarde, está a começar o Portugal em Direto, é a edição para esta sexta-feira, 5 de junho. Portugal em Direto, hoje com o jornalista Nuno Amaral. Que temas estão hoje em destaque, Nuno? Boa tarde.
3: Vamos perceber, por exemplo, a tarefa que tem a Comissão de Coordenação e Desenvolvimento Regional de Lisboa e Vale do Tejo. Em mãos estão 196 projetos em 14 áreas prioritárias do PTRR, Portugal, Transformação, Recuperação e Resiliência. É um território com 52 municípios, este da CCDR, concentra mais de um terço da população. Hoje terminamos com o presidente desta estrutura o ciclo de entrevistas que fizemos às Comissões de Coordenação e Desenvolvimento Regional do país. Não há alternativa que não sair à rua. A população de Candemil Amarante está revoltada e exige uma solução urgente. Há 4 meses que a Estrada Nacional 15 está cortada devido a uma derrocada. A Antena 1 foi distinguida com 2 prémios da Associação Nacional de Municípios de Jornalismo e Poder Local. Nesta edição vamos espreitar os trabalhos de Horácio Antunes e Diana Craveiro. Mais adiante vamos a Beja olhar o Festival Internacional de Banda Desenhada.
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3: A Comissão de Coordenação e Desenvolvimento Regional de Lisboa e Vale do Tejo atravessa uma fase de transformação. Nos últimos anos, assumiu novas competências, reforçou o papel na gestão de fundos europeus e recebeu áreas como a educação e a saúde. Ao mesmo tempo enfrenta desafios estruturantes para o futuro desta região, ao todo são 52 municípios. Há estes desafios, desde a revisão do Programa Regional de Ordenamento do Território, o POT, também pretende-se uma estratégia comum para Lisboa e Vale do Tejo, até essa tarefa hercúlea, digamos, a preparação do próximo quadro comunitário de apoio que começa a ser desenhado nos próximos anos. É uma região que continua a afirmar-se como um dos principais motores económicos do país, mas que enfrenta desafios importantes ao nível da coesão territorial, da competitividade, da habitação, da mobilidade e da sustentabilidade. Reeleita para um novo mandato com 70% dos votos, 70%, aliás, dos votos dos autarcas da região, Teresa Mourão Almeida lidera a CCDR Lisboa e Vale do Tejo num momento particularmente exigente, marcado pela necessidade de consolidar as mudanças em curso e de preparar a região para os desafios da próxima década. Hoje terminamos um ciclo de entrevistas que o Portugal em Direto está a fazer aos 5 presidentes das Comissões de Coordenação e Desenvolvimento Regional do país. Boa tarde, arquiteta Teresa Almeida, é presidente da Comissão de Coordenação e Desenvolvimento Regional de Lisboa e Vale do Tejo. Bem-vinda ao Portugal em Direto.
4: Boa tarde, muito obrigada pelo convite.
3: Viva, boa tarde. É a última entrevista, mas nem por isso perde, obviamente, importância. Gera, arquiteta, um território que concentra mais de um terço da população, enfim, dando alguns números, quase 36% da população, mais de 3 milhões e 700 mil habitantes, 52 concelhos, 351 freguesias. Que responsabilidades tem, como se estivesse a esquiçar, como arquiteta que é? Como é que desenha esta realidade uma CCDR que dirige em relação às políticas públicas que coordena?
4: Bom, muito obrigada pelo convite e pela oportunidade e coloca bem a questão, agradeço. É evidente que encaro com uma grande responsabilidade esta gestão desta área territorial tão relevante para o país, como bem diz, com 52 municípios, com um terço da população, mas que enfrenta desafios em dois níveis. Assegurar a competitividade, e penso que é importante que o país tenha uma região que tem níveis de desenvolvimento muito significativos, mas também com uma preocupação muito grande pelas assimetrias que contém. Assimetrias que estão agora muito representadas nos dados estatísticos que temos das novas NUTS-2 que esta região contém, portanto é a única região do país que contém 3 NUTS-2 no seu território e que os dados que estão publicados pelo INE demonstram bem como são assimétricas. A Grande Lisboa...
3: Se me permite, Grande Lisboa, Península de Setúbal e Oeste e Vale do Tejo, as 3 minutos 2,
4: exatamente,
3: não é?
4: Exatamente. A Grande Lisboa é aquela que concentra uma parte significativa da população, uma vez que é a área metropolitana de Lisboa que tem a maior parte da população residente é nesta dita Grande Lisboa, 9 concelhos a norte do Tejo. Depois temos a NUT da Península de Setúbal, 9 concelhos a sul do Tejo e que também fazem parte da área metropolitana de Lisboa, mas que, pelos dados estatísticos, é ter a região menos desenvolvida do país. Portanto, dentro da área metropolitana, como podemos ver, duas regiões com uma grande assimetria. E depois o Oeste e Vale do Tejo, que também é uma região com níveis de PIB bastante baixos, mas que representa um outro tipo de organização dos 34 municípios que contém e que já estão numa fase de resposta muito organizada, organizados também as 3 CIMs que esta NUT contém de uma forma muito, muito propositiva. E, portanto, eu diria que tenho aqui 3 realidades muito distintas, mas que, na prática, constituem a região de Lisboa e Vale do Tejo. Portanto, é um desafio para poder corresponder às necessidades de cada uma destas sub-regiões e poder, para cada uma delas, apresentar e ter respostas adequadas. Com isto, lanço já a questão que acho que é relevante neste momento. Nós estamos a fazer a revisão do Programa Regional de Ordenamento de Território
3: do
4: desta
3: POT,
4: região completa, o PROT, de Lisboa, Oeste e Vale do Tejo.
3: O PROT,
4: nós
3: obviamente,
4: temos...
3: claro.
4: Diga.
3: O PROT, obviamente, não pode, o Programa Regional de Ordenamento do Território. E quais são as grandes linhas orientadoras? Porque daqui a pouco temos que avançar, temos que passar pelas tempestades para o próximo quadro comunitário.
4: Muito bem. Então,
3: mas prossiga, por favor.
4: Sim, portanto, eu digo que esta oportunidade de nós estarmos a fazer a revisão deste programa regional, que neste momento esta região contém dois programas regionais eficazes, portanto, o da área metropolitana de Lisboa e do Oeste e Val do Tejo, e a ambição que Lisboa tem neste momento é ter um único programa para todos os 52 concelhos que dê esta resposta integrada. Uma resposta de uma visão global que vai ter um desafio anunciado pelo Governo de integração, que é a localização do novo aeroporto de Lisboa, que fica do lado da Península de Setúbal, mas com muito contacto com a Lesíria do Tejo. Portanto, já estamos aqui a configurar interligações territoriais que são relevantes, não descurando que serve a Lisboa e todo o potencial que isto acarreta em termos de desenvolvimento e em termos de acessibilidades e em termos de logística e de exportações. Portanto, esta infraestrutura que está anunciada e para a qual vamos começar a preparar neste programa todas as consequências que vamos enfrentar, é de facto um desafio importante que vai preparar de uma forma global toda a região para este novo ciclo que estará em vigor até 2035.
3: Portanto, tem ainda em mãos também outro grande desafio, que é gerir os fundos europeus do 2030, enfim, estamos em 2026, faltam 4 anos, a CCDR tem um papel fundamental, central, diria, nesta gestão de fundos europeus. Tem dados da taxa de execução do Portugal 2030 na sua região, na região que a senhora coordena?
4: Exatamente, portanto, eu neste momento apenas fazemos a gestão da área metropolitana de Lisboa, 18 municípios, e o pacote que temos à nossa oportunidade representa efetivamente uma dupla contradição. Sendo a região mais desenvolvida do país, é aquela que menos dotação financeira tem e é aquela que tem apenas 40% de cofinanciamento. Isto quer dizer uma diferenciação muito grande relativamente ao resto dos programas regionais que o país tem, o que nos obriga a fazer escolhas. Eu digo sempre isto, nós tendo um programa mais pequeno, tendo maior dificuldade dos nossos beneficiários poderem corresponder, nós temos que saber muito bem para onde queremos apostar nesta nossa perspectiva de financiamento, e é isso que temos feito. Neste momento nós temos já 90% de dotação afeta aos avisos que lançámos desde o início da programação e temos uma taxa de compromisso de 64%. Isto é efetivamente um número muito relevante comparativamente ao resto das regiões, e ao dia de hoje temos 18,9% de execução. Portanto, nós o ano passado cumprimos o dito N+3, a guilhotina dos fundos, que quando não é executado ano a ano pode representar retirada de dotação financeira, que é nada, nenhum gestor admite que isso possa acontecer, portanto trabalha afincadamente para que cumpra todos os anos esta regra do N+3, e nós já estamos também na passada para o cumprimento deste ano 2026, e posso dizer que enfrentamos esse desafio com alguma tranquilidade. À data de hoje temos, como eu disse, 18,9% de execução e teremos que atingir até final do ano 25,9%.
3: Como muitas temos compromisso...
4: Temos compromisso de 64%, quer dizer que temos algum conforto que esta execução está assente no compromisso que entretanto fizemos. Portanto, isto quer dizer programação. É aquilo que nós fazemos todos os dias como gestores deste quadro financeiro. Programação, antecipação e trabalho muito direto com os nossos beneficiários para conseguir atingir objetivos.
3: E já vamos falar da programação também do próximo quadro comunitário. Entretanto, permita-me que lhe dê conta de uma notícia que acaba de sair na agência Lusa. O seu colega Ribau Esteves, da CCDR do Centro, deu há pouco conta de que quase 24 milhões de euros em indemnizações por danos em habitações já foram pagos na região Centro, isto na sequência do chamado comboios da tempestade. Houve 6.237 candidaturas. Se olharmos para a sua região, tendo o impacto aí sido completamente distinto, mas na zona do Oeste, por exemplo, houve alguns danos, também na região de Vila Franca de Xira, Almada, como estamos a este nível? Ou seja, quantas candidaturas vos chegaram e a quantas já conseguiram responder?
4: Vou precisar apenas o quadro do impacto. Portanto, a região mais afetada que nós tivemos na LVT foi o Médio Tejo. Só o Médio Tejo tem mais de 50% de candidaturas submetidas, isto quer dizer, de facto, um impacto muito relevante, e devo dizer que nós tivemos cerca de 10 mil candidaturas submetidas, portanto, em todo o território, porque a região de Lisboa e Vale do Tejo teve 49 dos seus 52 municípios afetados pelo comboio de tempestades. Não foi só no Cristine, mas foi depois toda a parte pluviométrica que fez também as cheias, as crónicas cheias que esta região tem na zona da Luzira e na zona da área metropolitana, e portanto tivemos cerca de 10 mil candidaturas. Ao dia de hoje nós temos também um número de cerca de 20 milhões de euros de imunizações atribuídas, o que representa 70% de resposta às candidaturas apresentadas. Portanto, também aqui nós estamos num esforço diário para podermos corresponder àquilo que são as necessidades das populações, para esta resposta à habitação permanente, e numa estreita colaboração com os municípios, que fazem a primeira análise, como é sabido, são eles que validam as candidaturas, e depois nós temos que fazer uma segunda validação, uma vez que estamos a trabalhar com dinheiros públicos, e portanto todo o contributo que nós damos a cada um dos beneficiários tem que ter uma concretização também em termos de enquadramento legal, e é isso que nós fazemos, e fazemos pagamentos todos os dias num processo, como digo, de grande responsabilidade e também de celeridade. Devo dizer que nas calamidades anteriores nunca o país, na minha opinião, deu resposta tão célere às candidaturas submetidas pelos requerentes.
3: Em março, Teresa Mourão Almeida, que preside à Comissão de Coordenação e Desenvolvimento Regional de Lisboa e Vale do Tejo, viu pelo Conselho Regional validada uma proposta que apresentou, que já seguiu para o Governo, 136 projetos estruturantes com 14 linhas prioritárias, e defendia a CCDR, que a senhora preside, que muito além do que reconstruir, repor o que foi destruído, queriam uma reconstrução resiliente e preparada para riscos futuros. Foi uma março, passou pouco tempo, mas já há ideias a começarem a sair do papel?
4: Bom, nós, Redfig, foram 196 projetos estruturais que nós...
3: Se não disse 196, peço perdão, era o número que tinha escrito.
4: Não,
3: obrigado pela correção, obrigado.
4: Penso que não. Mas foram 196, também numa organização muito de proximidade com os municípios, que permitiu que o Conselho Regional aprovasse este nosso contributo para o PTRR, que foi ambicioso, sim. Nós pretendemos, efetivamente, não só a resposta direta à reposição dos danos, os danos na habitação que eu referi há pouco, mas também os danos municipais, que foram, de facto, muito significativos. E, portanto, neste processo de interação com os municípios e valendo-nos também das equipas que estão a trabalhar connosco na revisão do Programa Regional de Ordenamento do Território, nós conseguimos fazer uma perspectiva integrada que permitisse, de facto, a recuperação, a transformação e a resiliência. Portanto, não é só uma resposta imediata aos danos sofridos, é aproveitar para podermos dotar este território de uma maior resiliência e capacidade transformadora. Isso foi o nosso contributo. O PTRR foi publicado recentemente, portanto, nós neste momento podemos começar a interligar aquilo que foi o nosso contributo com as respostas que o programação permite no âmbito daquilo que foi publicado, e portanto é esse trabalho que estamos neste momento já a cruzar, e para que depois possamos partir para o terreno, junto outra vez dos nossos municípios, e começarmos a delinear então projetos concretos que venham a poder ter financiamento e a poder ter este propósito de preparar melhor o nosso território.
3: Há poucos dias o Primeiro-Ministro deixou como que um aviso, um alerta, a dar conta de que Portugal não pode estar dependente de fundos europeus. Isto 4 décadas depois da adesão de Portugal à União Europeia, é difícil imaginar, obviamente, Portugal, o país, sem estes investimentos em infraestruturas e oportunidades em vários programas. Como está a CCDR, que Teresa Mourão Almeida dirige, de Lisboa e Vale do Tejo, a preparar este processo, que vai quase, perdoa uma expressão popular, bater com o fim deste mandato, não é? Portanto, 2026-2030, próximo quadro comunitário, não é?
4: Exatamente. Portanto, como eu referi no início da entrevista, nós temos 3 NUTs 2 no território, quer dizer que teremos que preparar três estratégias distintas para que possam depois ter reflexo nos contributos que a programação europeia permite. Portanto, esse trabalho faz-se com antecipação, também se faz com muita capacidade de diálogo e de ouvir os stakeholders que melhor nos podem aconselhar para este desafio. Nós, como eu referi, temos três cimes no Oeste e Valdetejo que estão muito organizadas. Eles têm um trabalho já feito com antecipação e penso que vai ser relativamente tranquilo todo o diálogo que vamos manter ao nível dos agentes deste território. Depois temos na área metropolitana de Lisboa, então a Grande Lisboa e a Península de Setúbal. A Península de Setúbal que acabou por constituir muito recentemente a sua CIM da Península de Setúbal e que também já está no terreno a perspectivar aquilo que pretende ter como estratégia para este ciclo, como eu digo, um ciclo que vai ter um impacto muito grande na região da Península de Setúbal com a concretização do novo aeroporto, mas também com todo aquilo que são projetos de mobilidade, a terceira travessia do Tejo, a linha de TGV, portanto, há aqui uma transformação anunciada e também aquele Arco Ribeirinho Sul, aqueles territórios que estão, de certa maneira, disponíveis no Barreiro, no Seixal e em Almada, coincidentes com a Frente Tejo, e, portanto, há uma oportunidade imensa a concretizar e a perspectivar neste Península de Setúbal. Aliás, estou convidada para abrir uma sessão de um fórum Pensar esta Península de Setúbal agora no final deste mês. Portanto, isto quer dizer que esta CIM está também muito preparada ou está-se a preparar para a resposta em concreto para o território. E depois temos a dita Grande Lisboa, que é aquela que temos acompanhado desde sempre e que nos vai permitir perspectivar então a competitividade. E, portanto, é neste contexto
3: e
4: que
3: é
4: nós
3: temos. E é a competitividade
4: que
3: uma das prioridades, uma vez que já há muito trabalho feito por vários quadros comunitários, mas é uma das prioridades para a região que tem subido, aliás, a região de Lisboa e Valdetejo, do ponto de vista dos indicadores.
4: Reforça esse papel.
3: Exatamente.
4: Sim, reforça esse papel nos indicadores que temos e queremos que continue a poder reforçar e poder continuar a contribuir não só para o desenvolvimento da região, mas mesmo para o desenvolvimento nacional. É essa a perspectiva que temos e é essa que queremos continuar a assegurar, mas temos que identificar os atores e as áreas onde Lisboa pode ter esse reforço de competitividade. Nós vamos estudar muito bem tudo o que se passou com o PRR, que se conclui agora no final de agosto, e que com as agendas mobilizadoras teve um reforço também muito grande neste seu papel de motor do desenvolvimento e vamos também identificar onde houve já avanços e financiamento em áreas-chave e podermos continuar a replicá-las para o futuro quadro e aquilo que é uma perspectiva e uma concretização de processos que estão em curso.
3: Devo só dizer
4: isto para finalizar. Nós temos, como digo, uma região com três níveis de desenvolvimento, mas nós temos estado a funcionar com quadros de apoio muito restritos na área metropolitana, com níveis de cofinanciamento muito baixos. Portanto, eu diria que é a região do país que provavelmente está mais preparada para continuar a assegurar desenvolvimento, mesmo com uma alavancagem relativamente pequena por parte dos fundos comunitários.
3: Eu ia precisamente perguntar-lhe isso, se agora também, tendo responsabilidades na área da educação e da saúde, se tem os recursos humanos e técnicos necessários para assumir essas responsabilidades?
4: Eu vou lhe responder que eu acho que a administração pública nunca tem os recursos humanos garantidos à partida. Constrói-os. E, portanto, é isso que temos feito. Nós estamos já num processo de transformação das antigas CCDRs em institutos públicos, como sabe, desde janeiro de 2024. Para nós nunca foi fácil. Nós recebemos competências e não recebemos à partida, muitas vezes, esses recursos necessários. Mas, ao dia de hoje, nas áreas que temos adquirido, temos conseguido fazer o reforço. E agora, com a educação e saúde, também com os estatutos só publicados, no final da semana passada, nós estamos a preparar estas novas áreas, robustecendo-as, porque à partida elas não estão consagradas com todas as dotações que nós gostaríamos que tivéssemos.
3: Presidente Teresa Mourão Almeida, estamos quase a chegar ao fim desta nossa conversa. A senhora tem uma longa experiência em cargos autárquicos, foi autarca de Lisboa, dirigiu o Departamento Autarca de Lisboa, integrou a Autarquia de Lisboa, dirigiu o Departamento de Urbanismo, foi governadora civil de Setúbal, também uma ligeira passagem pela Câmara de Setúbal, pela autarquia, corrija-me se...
4: Ligeira não, foi uma grande passagem. Tenho 21 anos de exercício em Setúbal, 17 como dirigente técnica e 4 anos como vereadora. Portanto, foi uma passagem robusta.
3: Ainda bem que lhe disse para me corrigir, agradeço-lhe imenso.
4: Muito me orgulha.
3: Tem essa experiência do outro lado. Temos ouvido, enfim, de norte a sul do país, autarcas, presidentes de junta, bem, e depois também a sociedade civil e empresários, a darem conta de que a burocracia é um problema nacional. Temos o exemplo do PRR, estas verbas vão terminar em agosto, muitas autarquias sem terem possibilidade de terminar obras. Como é que se pode olear esta máquina nacional? Sei que não é essa a sua função direta, a senhora dirige a Comissão de Coordenação e Desenvolvimento Regional de Lisboa e Val do Tejo, mas como é que dentro da sua estrutura tenta dar um contributo para emagrecer a burocracia em Portugal?
4: Bom, eu penso que a questão está muito bem colocada. Nós sabemos bem como tem sido problema, que é um país que precisa muito de reformas, diminuir essa carga burocrática que tem instituída. Eu penso que este governo tem dado passos relativamente fortes e significativos nessa tentativa de redução, que são tarefas, de facto, muito complicadas, complexas e que não é fácil contrariar.
3: Dê-nos só uma ideia, um exemplo que temos que sair.
4: Não, é o tempo que demora, por exemplo, uma revisão de um plano diretor municipal. Um plano diretor municipal que pretende ordenar o seu território naquilo que é a sua capacidade de atratividade e de bem-estar, não pode demorar 5, 6, 7, 8 anos, porque podem passar as oportunidades. E, portanto, isto é uma carga burocrática que não é por inércia nem da administração, nem das autarquias. É porque, de facto, tem que cumprir muitos requisitos e esses requisitos impedem que, muitas vezes, estas respostas possam ser eficazes e que haja instrumentos capazes para pôr ao serviço da competitividade e do bem-estar, como eu digo. E, portanto, é um propósito que todos os dias nós temos que trabalhar para conseguir interagir melhor, para conseguir desburocratizar.
3: E é um problema de todos, não é? Obviamente.
4: E é um problema de todos.
3: De todos no país.
4: Sem dúvida nenhuma, mas que eu penso que está a ser encarado. E ainda bem.
3: Arquiteta Teresa Mourão Almeida, a senhora Presidente da Comissão de Coordenação Regional de Lisboa e Val do Tejo, eu agradeço-lhe imenso os esclarecimentos que nos prestou. Mais haveria a falar, mas o tempo em Rádio Foge. Obrigado,
4: fica
3: boa tarde.
4: Fica para uma próxima, muito obrigada.
3: E até uma,
4: muito obrigada
3: e até uma próxima.
4: Também pela oportunidade.
3: Muito obrigado, boa tarde.
4: Boa tarde.
3: Não há alternativa que não sair à rua. A população de Candemil, no Conselho de Amarante, Distrito do Porto, está revoltada e exige uma solução urgente. Há cerca de 4 meses que a Estrada Nacional 15, no lugar de Revilhães, está cortada por causa de uma derrocada provocada pelas tempestades. A situação tem causado transtornos, com os habitantes a terem de percorrer mais quilómetros, a perderem tempo para acederem a serviços essenciais, como é o caso da saúde. Sem respostas, a população vai amanhã para as ruas a uma manifestação. Isabel Cunha Marques.
5: Não há outra saída sem ser a mobilização. A presidente da Junta de Freguesia de Candemil, Sofia Pinheiro, alerta que este é um problema que se arrasta já há demasiado tempo.
6: Desde fevereiro de 2026 deste ano. Só que a população está revoltada porque temos que fazer mais quilómetros para nos deslocarmos tanto à cidade como ao centro de saúde, como à farmácia. Temos que fazer mais 4 ou 5 quilómetros e ir pelas freguesias vizinhas.
5: A autarca dá exemplos práticos.
6: Temos pessoas idosas que vão do centro de saúde até Paredes de Vaz e a pé para apanhar o autocarro para ir para casa, de Morgido e Póvoa. E pessoas que vão trabalhar para Baião ou para o outro lado da estrada não podem passar nesse local, têm que ir a Gondar ou Cavalinho para ir para a Régua ou para Baião.
5: Em alguns casos, isso pode representar um acréscimo de meia hora para uma simples deslocação. A Presidente da Junta pede à Câmara para que haja e reponha a Nacional 15 no lugar de Revilhães.
6: A autarquia já falou com as Estradas de Portugal e disseram que se vai resolver, mas não dão um prazo ou uma data prevista para... Diz que é uma obra que demora, possivelmente pode até não ser para já, mas temos que fazer a manifestação para ver se resulta alguma coisa, não é?
5: E deixa um apelo.
6: Queremos é que isto resulte e que as entidades competentes resolvam o problema para nós termos mais, estamos um bocadinho esquecidos e que se lembrem um bocadinho de nós também.
5: Entretanto, amanhã a população de Candemil sai à rua para se fazer ouvir.
3: Às 5 da tarde, o ponto de encontro é sede da Junta de Freguesia de Condomil para que se abra Candemil, aliás, assim é que é, para pugnarem pela reabertura da Estrada Nacional 15, encerrada há quase 4 meses. No Algarve, a Praia da Fuseta Mar, no Conselho de Olhão, vai reabrir já na próxima semana. A garantia foi deixada pela Ministra do Ambiente, Maria da Graça Carvalho, que esteve hoje de visita àquele local. A zona encontrava-se interdita, devido a trabalhos para reposição da areia. Diz a Ministra que para a semana os banhistas já vão poder ir à água.
7: Para a semana está pronta. É uma obra de emergência, 400 mil euros, 40 mil metros cúbicos de areia. Como estão a ver, senão não havia praia ali. A areia foi levada pelas tempestades.
3: Para evitar que o mesmo volte a acontecer no futuro, a Ministra do Ambiente disse ainda que está já a decorrer uma intervenção maior naquela praia, uma obra que vai custar 1 milhão de euros. Metade das câmaras do país está a demorar mais para pagar a fornecedores. São os últimos dados da Direção-Geral das Autarquias Locais que mostram que, no final de 2025, cerca de um quarto dos 299 municípios que já enviaram dados financeiros excedeu os 30 dias, um mês, recomendados para pagar as contas. Setúbal é a Câmara do país com pior desempenho, uma situação que tem vindo a agravar-se nos últimos 2 anos. Já Vimioso e Azambuja são os mais rigorosos no pagamento aos fornecedores. Arlina Brandão.
8: Começando por bons exemplos, Azambuja e Vimioso são os dois municípios que, segundo os últimos dados, melhor pagam as contas a tempo e horas.
9: Como diziam os mais velhos aqui na nossa zona, as boas contas fazem os bons amigos, sabe? E nós fazemos todos os possíveis para, no munícipe, ter também um amigo.
8: António Santos é o presidente da Câmara de Vimioso e explica o que fazem para estarem entre os melhores concelhos portugueses no pagamento aos fornecedores.
9: Quer os fornecedores, quer os empreiteiros podem vir às obras. Hoje que há tanta dificuldade em arranjar mão de obra, em encontrar mão de obra, mal se executa a dívida, desde que haja cabimento, e a divisão financeira não permite que aconteça sem que haja cabimento orçamental, mas mal se executa, no próprio dia ou no dia seguinte, podem vir entregar o comprovativo de despesa e a dívida é liquidada. E temos uma equipa, uma divisão financeira que é extraordinária, a todos os níveis, que permite, de facto, estes bons resultados.
8: Segundo o Jornal de Notícias, a lista do prazo médio de pagamento registado por município da Direção-Geral das Autarquias Locais, no final de 2025, registava no vermelho 44 das 299 autarquias locais que enviaram os dados financeiros e que excederam os 30 dias recomendados para pagar. Setúbal é a Câmara do país com pior desempenho e necessita de quase meio ano para saldar dívida. Numa resposta escrita à Rádio Pública, a autarquia lamenta os atrasos aos fornecedores e remete para o anterior executivo, justificando que, no final de 2025, a dívida tinha duplicado em 4 anos, ascendendo a 100 milhões de euros, e diz estar a dar a devida resposta a esta situação. De resto, em termos gerais do país, segundo as últimas informações, no final do ano passado, o prazo médio de pagamento das câmaras fechou em 22 dias, mais 3 do que em 2024 e mais 5 dias do que em 2023. Apesar do ligeiro agravamento, a média ainda continua abaixo do limite legal de 90 dias, mas em breve as regras vão ser outras e os municípios vão ter que saldar a maior parte das faturas em 30 dias, o que, se não acontecer, vai levar à cobrança imediata de juros.
3: Setúbal é a Câmara do país com pior desempenho ao nível de pagamento a fornecedores. Vimioso e Azambuja são os mais rigorosos. A Antena 1 venceu o prémio deste ano da Associação Nacional de Municípios de Jornalismo e Poder Local, 2 prémios, aliás. Horácio Antunes foi eleito na categoria Rádio, com uma reportagem sobre as aldeias na Serra da Lousã, onde o som das aldeias só ao único foi o que expôs e que passou aqui no Portugal em Direto numa reportagem em março.
10: Inseridas em zonas especiais de conservação e zonas de proteção especial, as aldeias da Lousã são porta de entrada para um território natural integrado na Rede Natura 2000. São aldeias que impressionam quem as visita.
11: Preservarem o traço, preservarem raízes, acho que é de louvar. E surpreender uma vida e o restauro disto está fenomenal.
12: Realmente estou maravilhada com a beleza em si. É fascinante. E os nossos colegas estão a adorar.
10: Rogério Costa e Lúcia Maia, de Coimbra, foram a Telegenal e ao Candal mostrar estas pequenas aldeias a uns amigos da Alemanha. Peter Erigans mostrou-se maravilhado com o que viu.
13: Nunca esperei encontrar tantas florestas e tanto verde como estou a descobrir agora. Ao atravessar as montanhas, vemos aquelas aldeias que parecem perdidas no tempo, mas depois percebemos que é possível alugar uma casa e viver rodeado de natureza. Acho isso mesmo fantástico.
10: Telegenal, Chiqueiro, Casal Novo, Candal e Cerdeira são autênticos portais de casas construídas em xisto, onde a traça original se mantém. Para Sérgio Alves, na Cerdeira, onde são várias as casas de alojamento local, o Prémio da Paisagem do Conselho da Europa é fruto do trabalho realizado na preservação destas aldeias.
14: Acho que é materializar o trabalho que tem sido feito ao longo deste tempo, não só com a parte municipal, mas também com os privados, e acho que esse enquadramento era necessário, esta uniformização daquilo que é as aldeias de xisto e esta sinergia entre o território e aquilo que já existia no passado. E já era mais do que expectável haver um prémio que reconhecesse o trabalho.
10: O Prémio da Paisagem do Conselho da Europa, conquistado por Portugal, vai na 8ª edição, surgiu após outro troféu alcançado em 2022, Prémio Nacional da Paisagem, promovido pela Direção-Geral do Território.
15: A reportagem de Horácio Antunes sobre as aldeias da Lousã, distinguida na categoria rádio com o prémio da Associação Nacional de Municípios de Jornalismo e Poder Local. Uma menção honrosa também para o trabalho da jornalista da Antena 1, Diana Carveiro, Freguesia Mais Segura, reportagem que passou também aqui no Portugal em Direto.
16: Assim que a gente vê um bocado fumo, ficamos um bocado preocupados, mas enquanto ele não chegar aqui...
17: Fernando Saraiva é um dos cerca de 20 habitantes de Coenços, a cerca de 10 quilómetros de Coimbra.
16: Tudo cheio de dinheiro. Se este cai, não sei se vai cair em cima do meu telhado.
17: Coenços faz parte do projeto Freguesia Mais Segura, implementado por Andreia Rodrigues, investigadora na Universidade de Coimbra.
18: 25% das pessoas que faleceram nos incêndios de outubro de 2017 morreram dentro de casa. Percebemos que estas pessoas eram pessoas que moravam em habitações com algumas fragilidades, com idade avançada e com algumas limitações físicas. Estas pessoas não tinham autonomia nem capacidade para fugir.
17: Com o estudo feito, começa a surgir uma ideia.
18: Se nós tivermos estas pessoas como uma bandeira vermelha num mapa, que se houver aqui alguma coisa, são estas as prioritárias, se calhar estas pessoas não estariam nesta situação. Por que não criar um sistema simples que possa ser usado por pessoas com pouca formação na área, por exemplo, das ferramentas de georreferenciação, para que os presidentes de junta e os seus executivos conseguissem facilmente fazer e manter atualizada esta lista das pessoas vulneráveis na sua freguesia.
17: O Freguesia Mais Segura usa um sistema simples, o My Maps, em português, Os Meus Mapas, uma aplicação da Google. A investigadora explica que a informação é partilhada com o presidente da junta, que tem um perfil próprio e que pode ir atualizando a aplicação.
18: Assim que o presidente de junta me identifica aquela aldeia, por exemplo, Coenços, eu faço a cartografia de base e depois vamos para o terreno. Casa a casa, dizer, ok, este mora aqui, esta senhora tem esta dificuldade, fica tudo então no My Maps, o link fica disponível para enviar para quem nós quisermos.
15: Freguesia Mais Segura, uma reportagem de Diana Carveiro, que foi distinguida com uma menção honrosa do Prémio de Jornalismo e Poder Local da Associação Nacional de Municípios Portugueses. Ouvimos certos das duas reportagens premiadas que podem ser ouvidas na íntegra na plataforma RTP Play. Os agricultores esperam este ano uma quebra na produção de pequenos frutos, amoras, framboesas, morangos e mirtilos, por exemplo. No ano passado, o valor da produção deste setor rondou os 400 milhões de euros, mas as tempestades do início do ano foram um travão a este crescimento. O secretário-geral da CAPA, a Confederação dos Agricultores de Portugal, Luís Mira, critica o atraso nos apoios do governo para ajudar a repor a normalidade nesta área dos pequenos frutos e no setor agrícola. Em geral.
19: Teve a ver com as tempestades. Já se verificou isso no primeiro trimestre e vai-se verificar quando chegar ao fim do ano.
20: Mas especificamente em relação aos pequenos frutos, essa quebra também foi
19: registada? Sim, essa quebra também foi registada. Alguns deles eram morangos e, portanto, foi também registada uma parte. Não lhe sei especificar qual é que é o valor dos pequenos frutos, mas sei que em termos globais que caiu.
20: Chegando até ao final do ano, acredita que é possível recuperar e manter mais ou menos os mesmos valores, ou vai efetivamente existir uma quebra no final do ano?
19: Vai existir uma quebra, o governo não disponibilizou a tempo e horas apoios, e isso vai se refletir porque há infraestruturas que não foram repostas. Houve promessas de apoios que nunca chegaram e as pessoas não conseguiram reconstruir as coisas a tempo, portanto vai-se verificar uma diminuição da capacidade produtiva, seguramente.
15: O secretário-geral dos Agricultores de Portugal, Luís Mira, entrevistado pelo jornalista Gonçalo Costa Martins. Os pequenos frutos são o tema central da Feira Nacional da Agricultura, que começa amanhã em Santarém, no Centro de Exposições e Mercados Agrícolas. A feira prolonga-se até ao dia 14 de junho. De Santarém descemos ao Alentejo, porque é já um dos festivais de maior tradição em Beja. Começa a 21ª, edição 21 do Festival Internacional de Banda Desenhada. Muitos livros e autores portugueses e também estrangeiros, Paulo Nobre.
1: Durante duas semanas, Beja é a cidade da banda desenhada. Aos autores portugueses juntam-se outros vindos de Angola, do Brasil, de Espanha, da Roménia ou do Reino Unido.
21: Este ano nós temos uma série de propostas arrojadas, para além daquelas que costumamos ter. Trazemos alguns autores muito inovadores e com um cunho pessoal muito, muito acentuado.
1: Paulo Monteiro é o diretor do festival. A Casa da Cultura é o centro nevrálgico onde decorre o mercado do livro.
21: Com cerca de 60 editores presentes. No primeiro andar vamos ter uma inovação, que é um mercado de autoedição, portanto, autores que editam as suas próprias publicações, que é o interstício.
1: Pela primeira vez, um outro olhar sobre a BD.
21: Permite sentir o pulsar da banda desenhada, que circula por caminhos mais subterrâneos, portanto, acaba por dar uma visão mais alargada daquilo que se vai fazendo.
1: O festival, diz Paulo Monteiro, acontece numa época áurea para a banda desenhada.
21: Tivemos tempos muito entusiasmantes. Acho que nunca atravessámos uma fase tão, tão interessante como se atravessa agora. Há muitos editores, muitos autores, todos os tipos de banda desenhada, para todos os públicos. Existe alguma visibilidade na televisão, nos jornais, nas rádios. Muitos autores, ou pelo menos alguns, a publicar no estrangeiro.
1: E em Beja desenvolve-se um espaço de partilha entre autores e leitores.
21: É uma grande festa e também uma maneira dos autores estarem com os leitores e de chamarem também pessoas que não têm nada a ver com a banda desenhada. Esse, se calhar, é um dos nossos principais objetivos, que não é trazer as pessoas que gostam e que conhecem, que leem, é trazer aquelas que não conhecem, para que fiquem a conhecer.
1: Sinopse de um festival que, no próximo ano, ambiciona inaugurar o primeiro museu do país dedicado à banda desenhada.
15: Para o próximo ano, o museu para já, a edição 21 do Festival Internacional de Banda Desenhada em Beja, livros, autores portugueses e estrangeiros. É tudo por hoje. O Portugal em Direto volta segunda-feira, já sabe, depois das notícias da 1 da tarde. Até lá.
22: Até lá, então. Bom fim de semana no Amaral, no Portugal em Direto desta sexta-feira.
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0: A antiga ministra do Trabalho, Ana Mendes Godinho, e a vice-presidente do Governo Espanhol, Yolanda Dias, consideram que as propostas de alteração à lei do trabalho em Portugal só vão aumentar a precariedade. Estão a ser registados fortes constrangimentos ao longo do dia em conservatórias, serviços centrais e lojas do cidadão, consequência do plenário nacional do Sindicato dos Trabalhadores dos Registros e Notariado. O drone que atingiu esta manhã um porto na Roménia pertencia à Ucrânia. Kiev admite que o aparelho era ucraniano, mas explica que o drone foi interceptado pela Rússia.
1: Notícias às 2 da tarde. A edição é do jornalista Frederico Moreno.
0: A antiga ministra do Trabalho, Ana Mendes Godinho, acusa o governo de querer aprovar uma contra-reforma laboral que só vai enfraquecer os trabalhadores. A socialista diz que nem com maquilhagem é possível passar uma imagem positiva do pacote que vai à discussão no Parlamento no dia 18 de junho. A antiga ministra também avisa os deputados que vão votar esta lei de que a posição que assumirem vai ficar para a história.
2: Quem votar a favor ou quem se abstiver nesta proposta vai ter de olhar nos olhos dos trabalhadores em Portugal e explicar porquê. Não basta dizer que se está do lado dos trabalhadores e depois viabilizar uma lei que os enfraquece. As palavras são fáceis. Os votos ficam e ficarão sempre registados. E não há versão desta proposta, dourada com make-up, que seja boa para os trabalhadores. Quem a viabilizar assume isso como seu. Completamente sem subterfúgios.
0: Ana Mendes Godinho, antiga ministra do Trabalho do PS, há pouco no Isqueté, em Lisboa, durante a apresentação de um livro sobre as reformas laborais implementadas em Portugal e em Espanha. Também no Isqueté esteve a ministra espanhola do Trabalho, Yolanda Dias, que aplaude a mobilização dos trabalhadores portugueses para a greve geral da passada quarta-feira, sublinhando que a intenção do governo é de tornar as relações laborais mais precárias e enfraquecer os sindicatos.
3: Eu quero dar hoje um mensagem de solidariedade e apoio. Como ministra de Trabalho do meu governo,
4: quero hoje deixar uma mensagem de solidariedade e apoio, enquanto ministra do Trabalho do meu governo, aos sindicatos portugueses, aos trabalhadores e às trabalhadoras portuguesas que saíram para a greve geral e que têm ainda pela frente uma longa luta para travar a contra-reforma laboral que querem implementar em Portugal. Assim, total solidariedade com estas medidas. A pergunta que me faço é: porquê é que voltam a um enquadramento legislativo que, em termos científicos, falhou? Porque querem recuar quando sabem que esta contra-reforma laboral em Portugal o que vai fazer, científica e politicamente, é tornar as relações laborais ainda mais precárias e enfraquecer o movimento sindical. Trata-se de uma estratégia clara.
3: Sindical, estratégia clara.
0: Críticas da vice-presidente do Governo Espanhol, de passagem por Lisboa, a pronunciar-se sobre as propostas de alteração à lei do trabalho que o Governo português pretende aprovar no Parlamento, propostas que não tiveram o acordo da UGT e que levaram a CGTP a convocar uma greve geral que decorreu na passada quarta-feira. Balcões encerrados e lojas do cidadão com fortes perturbações são as consequências do Plenário Nacional do Sindicato dos Trabalhadores dos Registros e Notariado, um plenário que está a decorrer desde as 8 da manhã e que só vai terminar às 8 da noite. O plenário reúne cerca de 3 mil trabalhadores e está a levar a uma redução substancial no atendimento em conservatórias, serviços centrais e lojas do cidadão. Apesar destes constrangimentos, o sindicato assegura que estão a ser cumpridos os serviços mínimos, nomeadamente a emissão urgente de cartão de cidadão, passaportes, cartões provisórios e também a realização de casamentos previamente agendados. O sindicato recorda ainda, em comunicado, que está convocada uma greve nacional que vai durar durante toda a próxima semana. A ministra do Ambiente remete para as autarquias a definição das zonas de praia onde podem ser colocados guarda-sóis. A Agência Portuguesa do Ambiente tinha esclarecido há dias que os banhistas podiam colocar o guarda-sol em frente às concessões de praia. Agora, numa visita ao Conselho de Olhão, no Algarve, a ministra explicou que cada Câmara Municipal deve colocar sinaléticas nas praias, Tatiana Felício, com informação das zonas que são de livre acesso e das zonas que são reservadas a este negócio.
5: Esta manhã, numa visita à Praia da Fuseta Mar, no Conselho de Olhão, a Ministra do Ambiente e Energia atirou para os municípios a tarefa de publicitar nas praias as zonas de concessão, de segurança e zonas livres.
6: Cabe às câmaras municipais fazer as concessões, os concursos de concessões e publicitar qual é o seu plano de praia, tanto através de uma sinalética, na praia,

0: como eu aconselho que haja um desenho à entrada da praia. Dizer, olha, este espaço é concessão, este espaço é segurança, tudo o resto é livre. Sabendo que nas áreas de segurança e nas áreas de concessão não é de livre acesso. Tudo fora é livre. Portanto, a lei é esta, as regras são estas, são muito simples. Temos é que ter para cada praia o seu plano de praia e a sua sinalética. Já se sabe que dentro da concessão e nas áreas que são segurança, as pessoas individuais que não foram para a concessão não podem pôr os seus chapéus. Fora, podem pôr os chapéus.
1: A posição de Maria da Graça Carvalho, manifestada hoje depois de um esclarecimento da Agência Portuguesa do Ambiente, que ao início da semana informou que os banhistas podem colocar chapéus de sol, desde que não seja em áreas de segurança ou de concessão, e que relembra que essas concessões são áreas de uso privado, que não podem exceder 30% da área útil da praia, nem metade da frente de mar.
2: Perante as muitas dúvidas sobre os locais onde é possível colocar o guarda-sol, a Ministra do Ambiente diz que cabe às autarquias colocar sinalética nas praias, disponibilizando essa informação aos banhistas. António José Seguro promulgou o novo regime de incentivos para os médicos que assegurem as urgências nos hospitais do SNS. Segundo uma nota publicada hoje no sítio da internet da Presidência, o chefe de Estado promulgou o diploma do Governo que tinha sido aprovado no dia 7 de maio em Conselho de Ministros. A Ministra da Saúde considera que este regime excepcional de recompensa será um incentivo à disponibilidade dos médicos do SNS para manter os serviços de urgência a funcionar através de trabalho suplementar. Investir mais é o que defende o Presidente da Associação Apoio Domiciliário de Lares e Casas de Repouso de Idosos. Investir mais neste tipo de estruturas para aumentar a oferta. Ontem, o Presidente da República, António José Seguro, classificou o envelhecimento do país como uma bomba-relógio, alertando para casos de internamento social nos hospitais e para as mensalidades elevadas nos lares de idosos. Antena 1 ouviu o presidente da associação que representa os lares privados, Luís Fonseca, diz que é uma questão de dinheiro e sublinha a necessidade de haver mais lares para acolher idosos no país.
3: A criação de mais estruturas, não só no privado, como também a nível governamental. Essa definitivamente é uma das situações que tem que acontecer. Um dos programas que estou expectante para ver como é que vai resultar, que é o programa do regresso a casa. São aqueles utentes que vão, portanto, ao hospital e depois não têm condições para regressar a casa. Existe um programa piloto neste momento, ainda não se sabe como é que vai funcionar, mas está em vigor. Penso que com o apoio dos SADs, portanto, que são as casas de apoio domiciliário, poderá vir a resolver em parte algumas das situações mais prementes, mais dos nossos idosos.
2: O presidente da Associação Apoio Domiciliário de Lares e Casas de Repouso de Idosos diz que neste setor privado há listas de espera de alguns anos para a obtenção de vagas. Ontem, o presidente da República, António José Seguro, alertou para a situação nos lares e também para a questão dos internamentos sociais nos hospitais. Nesta altura são cerca de 3.500 as camas dos hospitais portugueses ocupadas com internamentos inadequados. Ouvido pela Antena 1, o presidente da Associação Portuguesa de Administradores Hospitalares pede mais investimento. Defende também que o setor social, ou seja, a segurança social, faça uma maior intervenção quando as pessoas já não precisam de estar no hospital, mas necessitam de soluções de retaguarda. É o que sublinha Xavier Barreto.
4: Nós nos últimos anos, infelizmente, investimos muito pouco nesta área. Quando nós nos comparamos com outros países da OCDE, isso é muito visível. Nós temos menos pessoas a trabalhar nesta área, menos pessoas a prestar apoio nesta área. Temos menos investimento e gasto nesta área dos cuidados de longa duração. E, portanto, de facto, o país não se preparou para isto. Não é um problema só deste governo. É um problema de muitos outros governos que antecederam este e que não fizeram os investimentos que deviam ter sido feitos, muito numa lógica de trazer as pessoas para casa. Deixe-me também dizer que é um problema de modelo. Nós desenvolvemos durante muitos anos um modelo muito sediado na institucionalização dos doentes, na criação de uma rede de cuidados continuados ou na criação de mais vagas em lares. Ao contrário de outros países que apostaram mais nos cuidados domiciliários, que nos parece ser o melhor modelo.
2: O presidente da Associação Portuguesa de Administradores Hospitalares espera ainda que o Pacto para a Saúde, promovido por António José Seguro, tenha este tema dos internamentos sociais como prioridade. A região de Lisboa e Vale do Tejo tem cerca de 20 milhões de euros em indemnizações atribuídas, o que equivale a uma percentagem de resposta às candidaturas apresentadas pelas pessoas de cerca de 70%, na sequência das tempestades que afetaram o país nos primeiros meses do ano. Garantia deixada há pouco aqui na Antena 1 no programa Portugal em Direto, pela Presidente da Comissão de Coordenação e Desenvolvimento Regional de Lisboa e Vale do Tejo, Teresa Almeida.
5: Tivemos cerca de 10 mil candidaturas. Ao dia de hoje nós temos também um número de cerca de 20 milhões de euros de indemnizações atribuídas, o que representa 70% de resposta às candidaturas apresentadas. Portanto, também aqui nós estamos num esforço diário para podermos corresponder àquilo que são as necessidades das populações para esta resposta à habitação permanente e numa estreita colaboração com os municípios.
2: As garantias deixadas pela Presidente da CCDR de Lisboa e Vale do Tejo, a propósito do pagamento de indemnizações às pessoas afetadas pelas tempestades que atingiram o país nos primeiros meses do ano. A Ucrânia confirma o drone que explodiu esta manhã num porto da Roménia pertence às forças ucranianas. A Ucrânia perdeu o controle do aparelho, que foi desativado por interferência russa. A Rússia já tinha vindo a público rejeitar que este drone fosse russo. O drone marítimo rebentou no porto romeno de Constança, no Mar Negro, mas não causou qualquer vítima. Neste Dia Mundial do Ambiente, a Amnistia Internacional pede aos líderes internacionais para passarem da teoria à prática em defesa do clima. Devem aproveitar a oportunidade da Cimeira de Bona, que vai decorrer na próxima semana na Alemanha. A Amnistia lembra que há direitos ameaçados pelas alterações climáticas e sublinha, por isso, Rita Soares, que é urgente transformar compromissos em ações concretas.
6: O diálogo na Alemanha não pode ser desperdiçado, diz a Antena 1 André Julião, da Amnistia Internacional.
7: Os Estados que vão estar nestas reuniões sobre o clima da Conferência de Bona devem sobretudo aproveitar estas negociações para transformar os compromissos climáticos assumidos numa agenda que seja concreta, que seja execuível, que seja centrada nos direitos humanos e que seja possível levá-la depois para a COP31 no próximo mês de novembro.
6: É preciso que os governos levem a sério a prioridade de eliminar os combustíveis fósseis.
7: Através de uma transição justa, que também aumentem o financiamento climático baseado em subvenções e que concedam reparações integrais por perdas e danos relacionados com as alterações climáticas.
6: É que sustenta a Amnistia Internacional, com base em investigações recentes, o caminho a percorrer ainda é demasiado longo.
7: Existem no mundo mais de 18 mil locais de infraestruturas de combustíveis fósseis em operação em 170 países e pelo menos 2 mil milhões de pessoas, ou seja, um quarto da população mundial, vive a menos de 5 quilómetros dessas instalações.
6: Proteger o espaço cívico e reforçar a participação dos povos indígenas e das comunidades afetadas em todo o mundo no momento das decisões são também medidas que não podem ser ignoradas.
7: Porque, como vimos na COP30, no Brasil, as negociações foram feitas maioritariamente à porta fechada e com maior presença de lobistas da indústria de combustíveis fósseis do que defensores dos direitos climáticos, dos direitos humanos e do planeta.
6: Reparos da Amnistia Internacional a poucos dias da Cimeira de Bona, uma espécie de antecâmara para a COP31 na Turquia.
2: Cimeira de Bona que começa na próxima segunda-feira e vai prolongar-se até ao dia 18 de junho.
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9: Bem-vindo à RTP Mundo, ainda bem que está então ligado desse lado. Eu sou Mónica Amaral, vou estar consigo durante as próximas horas. Deixe-se ficar.
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9: E é já nesta hora que vamos estar à conversa com o Miguel da Silva para nos falar do seu novo projeto que liga a música instrumental ligada ao fado à poesia. Super interessante. Fique para ouvir.

0: É o olhar de Evandro aqui também na RTP Mundo. Ainda bem que está desse lado. E não esqueça de ouvir já amanhã, sábado, depois das 3 da tarde, a Digressão Mundial. É lá que vai poder ficar a conhecer melhor Jos Eckert. Ele que nasceu no Porto, vive na Califórnia, nos Estados Unidos, é engenheiro aeroespacial e também músico. No próximo verão está então a pensar lançar um álbum. Enquanto isso, vamos conhecendo as suas músicas.
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0: Yes, Eckert, ele que vai estar então em destaque amanhã, sábado, depois das 3 da tarde, com João Pedro Bandara em digressão mundial. É mesmo a não perder. Esta tarde, quem está em destaque é Miguel da Silva, ele que lançou então recentemente o primeiro trabalho, não é assim, Miguel?
1: É verdade.
0: Olá,
1: sim,
0: boa tarde.
1: Os Melros.
0: Exatamente, Os Melros, música para viola de fado e poesia de João Monge. Isto está aqui uma ligação, um encontro raro.
1: Sim, este em específico nunca tinha acontecido, não é? mas de facto o encontro entre a viola de fado e a poesia do João Monge, recitada pelos atores que tive a sorte de recitarem neste meu álbum, foi um encontro muito, muito especial e que acabou por criar aqui uma sonoridade e uma identidade muito própria neste álbum.
0: E muito particular, não é? Porque
1: sim, muito particular,
0: o resultado
1: mesmo.
0: É realmente alguma coisa que nós ainda não se tinha visto e que fundiu muito bem.
1: Obrigado, desde já. Sim, aquilo que eu tentei fazer foi mesmo um trabalho original, que fizesse jus àquilo que tinha sido a minha experiência também como músico até aqui, que fizesse jus principalmente à poesia do João Monge, que é incrível, que servisse a palavra e que acrescentasse alguma coisa à poesia que é tão boa mesmo do João Monge.
0: E é exatamente este projeto que vamos ficar a conhecer melhor já daqui a pouco. O que levou a esta ideia, como é que a coisa se materializou, é tudo isso que vamos ficar a saber mais daqui a pouco com Miguel da Silva. Deixe-se ficar desse lado.
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0: Agora, digo-lhe que em New Bedford, hoje o dia será de sol com algumas nuvens e estão 20 graus a esta hora. Já em Vancouver, há nuvens e hoje pode chover. A esta hora estão 12 graus. E em Paris, a previsão para amanhã é de céu encoberto, pode também chover. As máximas podem chegar aos 21 graus. Já em Dublin, amanhã o dia será de chuva fraca com máximas de 17 graus.
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0: E está então na altura de Dois Dedos de Conversa.
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0: Hoje estamos à conversa com o Miguel da Silva, que lançou recentemente este primeiro trabalho, Os Melros, música para viola de fado e poesia de João Monge. Bem-vindo, Miguel.
1: Obrigado e obrigado pelo convite.
0: Muito obrigada a nós por estares aqui para nos falar deste projeto que estabelece um diálogo raro entre a música fado e a poesia. Eu pergunto para já, como é que surge esta ideia? Porque eu tenho ideia que vem muito das tuas experiências.
1: Vem, ou seja, eu comecei realmente a estudar guitarra clássica em escolas de música na região de Palmela, muito numa perspectiva erudita, mas em que já nessa altura as experiências que tive tinham muito a ver com colocar da guitarra clássica em contextos que não seriam aqueles em que seria tradicionalmente usada, sei lá, tocar rock, por exemplo, mas com um quarteto de guitarras.
0: Ah, já havia essas experiências diferentes.
1: Sim, que vieram da minha infância, do início da minha juventude. Na verdade, sempre tive muito essa ligação que me foi sendo proporcionada através das várias escolas e dos vários professores.
0: Esses desafios, não é?
1: Com quem tive, sim. Esses desafios, este fazer arranjos diferentes, sei lá, colocar, por exemplo, o Pastor de Madre Deus num quarteto de guitarras, fazer esse tipo de adaptações. Então eu acabei por crescer muito com esta visão de que a guitarra podia fazer praticamente o que eu quisesse a nível musical, não é? E no fundo depois quando cheguei ao fado também acabei sem querer por trazer esta perspectiva, esta abertura, digamos assim, de que a viola de fado não tem que se restringir ao acompanhamento do fado ou a dois ou três ritmos específicos e assegurar as harmonias, pode
0: tem
1: realmente
0: mais, não é?
1: Fazer
0: tem mais, mais a dar. E é bom contextualizarmos aqui um bocadinho o percurso do Miguel, porque posso tratar por tu.
1: Sim, sim, já agora posso tratar por tu também.
0: Claro. Tu já levas, Miguel, década e meia a tocar viola, tanto em Portugal como no estrangeiro, e a colocar a tua arte ao serviço de trabalhos com nomes como, por exemplo, Dulce Pontes, sim, Ana Moura, António Chainho. E eu digo isto porque normalmente os músicos que acompanham estes artistas às vezes ficam um pouco mais escondidos, digamos assim, e acho que é bom realçarmos o teu trabalho. Mas para além destes grandes nomes, ainda tens também muita experiência de musicais, de teatro, principalmente com nomes como Filipe Laféria.
1: Sim, com Filipe Laféria, com o Ricardo Neves Neves.
0: Exatamente.
1: Também mais recentemente. E na verdade essa experiência de musicais foi mesmo muito importante, porque a experiência de acompanhar uma peça de teatro ou um musical é completamente diferente da experiência de acompanhar uma cantora ou um cantor. É diferente, a perspectiva do ator é diferente, serve o texto de uma maneira diferente. Mesmo quando são atores que cantam, a forma de os acompanhar é diferente. E principalmente aquilo que me foi interessando ao longo do tempo era uma experiência que acontecia de vez em quando em alguns musicais, em algumas peças, que era acompanhar textos, pedaços de texto, não é? E no fundo entender o ritmo do ator, perceber que dias diferentes iam ter interpretações ligeiramente diferentes e reagir a isso, para mim é super interessante. E então daí acabei por pensar, então, e que tal se em vez de simplesmente acompanhar, como se estivesse a acompanhar um artista, se colocasse a minha viola de fado, digamos assim, no mesmo patamar de importância do texto, não é? Da poesia, para que estas duas coisas possam coexistir e ganhar uma com a outra. Não numa perspectiva de acompanhamento, mas numa perspectiva em que o poema dá sentido à peça instrumental que eu estou a tocar e a minha peça também dá uma leitura diferente a quem ouve o poema.
0: Claramente. Ou seja, o que eu estou a perceber é que os desafios a que foste colocado na tua formação, digamos, sim, assim, mais os desafios já na tua
1: vida profissional,
0: exatamente, fundo, vida profissional, teu percurso profissional, foram-te levando a este desafio. Não, eu vou desafiar, sim, aqui ainda mais este instrumento. E porquê a poesia de João Mons?
1: Porquê? Bem, foi mesmo muito natural. Na verdade, eu cheguei à poesia do João Mons de uma forma consciente, pelo menos através do fado. Houve uma altura em que eu colaborava bastante com o Hélder Moutinho, e o Hélder tem pelo menos já um ou dois álbuns com poesia apenas do João Mons. Tinha uma peça também com a Maria João Luís chamada A Voz e a Alma, uma peça do João Mons para o Hélder e para a Maria João.
0: Ou seja, era um nome que já se cruzava,
1: sim, com... Sim, era um nome com quem eu já me tinha cruzado, com quem já tinha estado em salas de ensaio, em espetáculos, em estúdio, pronto, em situações mais informais também, não é? E foi muito engraçado, porque na verdade eu já conhecia alguma poesia do João Mons antes dessas experiências, mas não sabia que era dele. Então, de repente, comecei a perceber, e havia às vezes uma música ou duas num álbum que me dizia muito. Sei lá, por exemplo, a canção Sem Final, da Garota Não. Quando ia a ver, isto é a poesia do João Mons. E isto aconteceu...
0: Foste começando a reparar num padrão.
1: Num padrão que não era consciente de todo. Uhum. E de facto, daquelas coisas que eu já sabia que eram dele, quando lia, identificava-me muito com aquela maneira de escrever. Porque, por um lado, é muito, muito profunda. São poemas que quase, quase sempre, se não sempre, nos deixam, ou pelo menos me deixam a mim, a pensar, a refletir sobre aquilo que lá está escrito. Mas, ao mesmo tempo, a linguagem é muito simples. Ele, pelo menos, na escrita para canções... não usa muito aqueles artefactos de usar expressões que ninguém percebe o que é, ou assim. Não, a escrita, uhum, é direta, mas é profunda. E isso reflete muito também a minha forma de ver a música. Gosto que a música chegue às pessoas, que seja tão rica quanto possível, mas que também não seja inacessível, porque aí... Bem, se calhar estamos a trabalhar mais para nós do que para o público, e
0: exatamente,
1: pode ser válido.
0: Exato. Pode não passar, mas, a mensagem, não é? Pode,
1: sim,
0: não passar nenhuma mensagem.
1: Exato, exato.
0: E não é o que se pretende.
1: Sim, e no fundo, como havia essa ligação já, como eu me identificava tanto com a poesia dele, decidi convidá-lo e tive a sorte dele dizer que sim e ter ajudado imenso ao longo do processo.
0: Mas e como é que... constroem este projeto, digamos assim? tu tens as músicas e envias as músicas para o João Monge e o João Monge envia-te os poemas e a partir dos poemas tu fazes a música. Como é que isto aconteceu?
1: Foi um misto, na verdade. Ou seja, quando eu comecei este processo, tinha uma música terminada, que veio a ser depois O Gesto, que surgiu durante a pandemia, numa altura em que eu estava a compor para outros projetos, e houve um dia que parei e pensei, mas espera aí, eu não compilo-vos nada ainda para mim, deixa cá de tentar compor alguma coisa para mim. Então peguei num trecho de uma coisa que já tinha feito há uns anos, e ali numa tarde, basicamente, surgiu uma peça inteira para guitarra. E tinha essa, tinha mais duas ou três coisas que tinha feito numa residência que fiz em Reguengos de Monsaraz, e na altura mandei esses trechos ao Monge e disse-lhe, olha, tenho mais ou menos esta ideia de juntar a minha música com poesia recitada, vê daqui o que é que te faz sentido, e pronto, tendo em conta estas músicas, pensa quase como se fosse uma letra para isto, mas que não vai ser cantada. E ele daí mandou-me uma série de poemas. Depois desse conjunto de poemas, ele disse-me literalmente, escolhe o que quiseres,
0: uma seleção.
1: Fizeste sentido, não é? E pronto, eu fiz essa seleção, e o que é que aconteceu? Havia poemas para os quais eu olhei e percebi, isto faz todo o sentido para esta música. Por exemplo, o poema do Gesto fazia todo o sentido para aquilo que eu estava a tentar passar com a música que tinha feito, ou com a Lágrima Seca.
0: Ou seja, o instrumental tinha que casar com o poema.
1: Sim. Isso era uma condição que para mim era mesmo básica. E depois havia outros poemas que eu queria muito usar, mas para os quais ainda não tinha música. Como era o caso, por exemplo, do Quem Ama, que eu olhei para o poema e percebi, bem, este poema é lindíssimo, mas eu não tenho nada que faça jus ao poema e que acrescente alguma coisa, porque no fundo também não queria fazer música só por fazer.
0: Claro.
1: Então acabei por fazer a música à volta da ideia do poema. Ou no caso dos Melros, por exemplo, que é um poema bastante inusitado, que para quem não conhece diz apenas, os melros vão à tinta da China e só comem ovo estrelado.
0: Era exatamente essa a frase que eu ia chamar aqui à nossa conversa, porque esta imagem, que lá está, que faz parte de um poema de João Monge, é bastante enigmática, mas abre aqui um espaço entre o real, não é? O desenho dos melros, e depois com uma coisa assim meio caricata, não é? Comem ovo estrelado, o que nos abre aqui um bocadinho a porta para um imaginário. E eu acho, ia-te perguntar, Miguel, se é com esta ideia que surge o teu álbum. Ou seja, não só casar a palavra com a música, mas sim também colocar aqui imaginação e várias leituras e abrir horizontes. Isto era importante.
1: Sim, sem dúvida. Isso é uma base, digamos assim, para a minha perspectiva, perante a música, perante a produção, a composição, é algo que eu faço de forma mesmo natural. E no caso dos melros, isso acontecia. Na verdade, até foi engraçado, porque eu passei semanas a pensar, mas o que é que o Monge quer dizer com isto? Porque isto é incrível, as imagens são incríveis, e então comecei a imaginar uma série de cenários possíveis, cada vez mais distantes, digamos assim. E foi daí que acabou por surgir também a frase principal para o tema, não é? Que dá, no fundo, o mote para o refrão.
0: Que é exatamente
1: do
0: esta,
1: tema,
0: não é?
1: Assim, os melros vão à tinta da China e só comem ovo estrelado. Os melros vão à tinta da China e só comem ovo estrelado. No fundo, foi daqui que veio esta ideia destes imaginários que fui construindo. E mais tarde, quando falei com o Monge, ele disse-me, não, eu estava literalmente a falar de melros, eles têm o bico laranja, portanto há de ser de comerem ovo estrelado, e são pretos, portanto vão à tinta da China. Mas isto é uma das coisas que me fascina mais na poesia,
0: claro,
1: e na do João Monge em particular, é a possibilidade de
0: podermos
1: cada
0: voar para qualquer lado, não é?
1: Ter a sua leitura, e no fundo foi isso que tentei ir buscar, mesmo com algumas sonoplastias que fui incluindo em alguns temas, como é o caso deste, ou da Lágrima Seca, para tentar também despertar esse lado mais da imaginação, digamos assim.
0: E como é que tu decides, porque ao longo deste álbum tens várias colaborações, tanto na colaboração do álbum como também na apresentação que fizeste há pouco tempo, contaste com a presença dessas pessoas. Estamos a falar, por exemplo, como da atriz Maria João Luís,
1: sim.
0: Mas há muitos outros nomes aqui pelo meio. Como é que tu decides essas pessoas e tinha que ser essas pessoas e como é que isso consegues arranjar isso em colaboração com o João Monge também?
1: Sim, teve muito a ver com a ajuda do João Monge.
0: Pois.
1: Havia aqui duas pessoas que desde o início eu fazia questão que estivessem presentes e que felizmente aceitaram os convites, que foi o caso da Maria João Luís, com quem eu já tinha trabalhado nessa peça, A Voz e a Alma. Eu já conhecia a forma dela de trabalhar, de recitar poesia. Adoro a perspectiva que ela tem sobre a recitação, sobre o teatro. Acho que é uma pessoa mesmo muito, muito rica, muito culta, que coloca muitas referências nas coisas que faz e muita naturalidade.
0: Desculpa interromper-te, mas a minha pergunta ia também no sentido de tu já tinhas as coisas estruturadas e depois lembraste da voz, ou a quando da preparação juntar a música com a poesia tinha que ser aquela voz? Já estava na tua cabeça?
1: Depende das situações, ou seja, por exemplo, no caso do gesto, que é uma dessas que é desses temas que é recitado pela Maria João Luís, quando eu juntei o poema, ou seja, comecei por fazer as maquetes comigo a tocar a guitarra e pronto, e comigo também a recitar, e eu conseguia perfeitamente imaginar a Maria João a recitar aquilo. E nas Águas da Terra a mesma coisa, assim com vozes que conhecia, ou por exemplo no caso do Irmão, também já tinha trabalhado com o Sandro Feliciano antes, e quando compus aquele tema, era um tema que tinha algumas referências mais próximas do hip-hop, do rap, uhum. E que pensei, o Sandro vai fazer isto bem, de certeza, porque conseguia, de facto, com aquilo que conhecia da voz da pessoa, colocar a voz, digamos assim, naquela maquete, não é? E depois, voltando aqui um bocadinho à pergunta anterior, tive uma sorte imensa do João Monge também ter bastantes conhecimentos sobre a poesia, sobre o meio da poesia, e então ele, no fundo, foi-me sugerindo pessoas, por exemplo, no caso do Pedro Lamares, do André Gago, e mesmo do Zeca Medeiros, foi isso que aconteceu. Ele foi olhando, ouvindo, neste caso, as minhas maquetes, e ia-me dizendo, olha, tu se calhar devias
0: ouvir... Isto
1: encaixa
0: aqui, não é?
1: Mais do que isto se encaixa aqui, era uma coisa ainda mais livre, era do género, devias ouvir o trabalho do Pedro Lamares, ele tem um vídeo a recitar poesia com um percussionista, devias ouvir, ou devias ouvir o Zeca Medeiros, por exemplo. E então, no fundo, depois desse processo, fui realmente fazer essa pesquisa e fui percebendo, para cada tema, o que é que fazia sentido. Sei lá, a voz do Zeca Medeiros, por exemplo, na consulta faz todo o sentido, porque tem aquela voz cheia de graves,
0: ainda bem
1: de graves,
0: que falas dessa
1: de
0: música, porque é essa que vamos escutar daqui a pouco.
1: Olha, calhou bem.
0: Mas então isto também foi um bocadinho em colaboração com o João Monge, esta
1: foi.
0: Escolha destes nomes e destas colaborações.
1: Foi.
0: Mas motivou-te também a reunir estas vozes todas, a ter estas colaborações, também foi enriquecedor para ti?
1: Ah, muito, até porque eu aprendi imenso com todos. A questão é essa, não é? Porque eu venho mais de uma perspectiva musical, já tinha experiência em teatro, sim, mas de facto depois trabalhar puramente com poesia é diferente, e embora eu já tivesse bastante experiência de produção, sinto que aprendi mesmo imenso com cada um, porque cada um tem uma forma diferente, não só de dizer poesia, mas de olhar também para os temas, e é certo que eu, para todos os temas, já tinha uma visão do que queria, mas todos acrescentaram imenso àquilo que já existia, e foi também
0: e
1: por
0: é
1: isso
0: ótimo,
1: que convidei, não é?
0: Quando isso aconteceu, é ótimo.
1: É ótimo.
0: E onde é que podemos ouvir este álbum? Onde é que podemos ver ao vivo, se for o caso? Miguel, onde é que vais estar?
1: Então, quanto ao álbum, é possível ouvi-lo nas plataformas digitais, procurando por os Melros, Miguel da Silva, facilmente encontram nas várias plataformas de streaming de música. Podem também encomendar a versão física do álbum em CD através do meu Bandcamp, através das minhas redes sociais conseguem facilmente chegar a esse link. E temos também a versão ao vivo do álbum, feita neste caso com as vozes da Maria João Luís e do André Gago, também com o Ciro Bertini, que está no fundo a garantir toda a parte dos sintetizadores que eu fui gravando, e o Yuri Oliveira, que gravou também no álbum, e estamos neste momento a tentar marcar datas para apresentações ao vivo. Portanto, é uma questão das pessoas irem estando atentas às minhas redes sociais, que vou colocando
0: lá
1: as informações.
0: É? Em breve vamos poder ver este espetáculo ao vivo, e eu acho que mesmo que vai valer a pena ver, porque será uma experiência. Muito obrigada, Miguel,
1: obrigado
0: por teres
1: eu.
0: Vindo aqui apresentar este trabalho, que realmente é um projeto que, na minha opinião, é raro. Unir então a música fado com poesia, eu acho que é bastante enriquecedor. E se ficou curioso, deixe-se ficar, porque vamos ouvir agora exatamente a consulta, que conta então com a colaboração de Zeca Medeiros.
1: Obrigado.

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5: Portugal Football Experience em Providence, no estado norte-americano de Rhode Island, pretende levar um pouco da paixão em torno da seleção nacional no Mundial, junto de uma das comunidades portuguesas mais expressivas dos Estados Unidos. O projeto foi concebido pelo diretor de retalho e marca da Unisport Soccer, o luso-americano Ruben Rodrigues.
6: Estamos muito entusiasmados para mostrar o que os parceiros têm para oferecer. A Puma, com alguns dos melhores artigos oficiais, a Federação, com experiências incríveis neste espaço, e nós, a Unisport Soccer, a tornar muitos sonhos realidade.
5: Esta parceria oficial representa a primeira vez que algo desta natureza acontece junto da comunidade portuguesa na Nova Inglaterra durante o Mundial. O projeto não é apenas uma loja, mas, como o nome indica, uma experiência. Aos fins de semana, haverá barraquinhas com gastronomia portuguesa num verdadeiro ambiente de festa de futebol.
6: Há muitas parcerias com negócios e restaurantes locais. Vamos ter o Café Alma a operar em permanência dentro do espaço. Estabelecemos uma parceria com o Dia de Portugal nesta região. Acho que o público está realmente entusiasmado e a reagir muito bem a isso, porque lhes dá a oportunidade de conhecerem alguns dos seus ídolos, algo a que em condições normais não teriam acesso. Esta é uma excelente oportunidade para as pessoas estarem mais próximas e em contacto direto com a Federação Portuguesa de Futebol.
5: O Portugal Football Experience é uma extensão do trabalho de apoio à seleção das esquinas no Mundial por parte da Federação Portuguesa de Futebol. João Medeiros Cardoso, diretor comercial da Federação, afirmou sobre o projeto: "Estamos orgulhosos por apoiar o Portugal Football Experience, uma iniciativa da Puma que celebra a paixão pelo futebol português numa das comunidades portuguesas mais icónicas dos Estados Unidos. Trazer esta experiência para Rhode Island destaca a profunda ligação cultural entre Portugal e a sua diáspora, ao mesmo tempo que oferece aos adeptos uma oportunidade única de se envolverem com o espírito e a identidade da seleção nacional. Esta parceria reflete tanto as nossas raízes como a crescente presença global do futebol português." Seamus Deegan, vice-presidente de marketing da Puma North America, afirmou o seguinte: "O Portugal Football Experience reflete o compromisso da Puma com a cultura do futebol e o crescimento contínuo do desporto nos Estados Unidos. A parceria com a Federação Portuguesa de Futebol e a Unisport para disponibilizar os equipamentos da Seleção Nacional em Rhode Island, num momento tão importante para o futebol, destaca tanto a força da colaboração como o impulso global do futebol." O Portugal Football Experience está localizado no conhecido Waterplace Park, um espaço privilegiado no centro de Providence, capital do estado de Rhode Island.
7: O que é realmente especial neste espaço é a ligação que sentimos com toda a gente aqui. Este é um local emblemático, de fácil acesso, um excelente ponto de encontro para a comunidade. Tivemos muita sorte, não foi só fácil trabalhar com eles, como também foram extremamente acolhedores e empenhados em ajudar-nos a criar a experiência que este projeto merece.
5: Os três parceiros fizeram questão de proporcionar algo único aos adeptos da Seleção das Esquinas, incluindo o vestuário e outros artigos oficiais da Federação Portuguesa de Futebol.
7: Há
6: muitos exclusivos disponíveis aqui, por isso, se o teu interesse é o vestuário e os artigos oficiais, este é o sítio certo. A personalização é uma grande parte da experiência, podes colocar qualquer nome e número nas camisolas disponíveis e há também peças exclusivas que normalmente só encontrarias na Europa e que a Federação Portuguesa disponibilizou também aqui.
5: Portugal Football Experience, esta experiência é para todos.
6: Isto convida as pessoas desta região, que sabem que há muitos portugueses por cá, restaurantes e a pastelaria, e que podem fazer parte desta experiência connosco. E, no fundo, é isso que o Mundial representa.
5: Há quase 2 anos que Ruben Rodrigues trabalha para que este projeto se tornasse realidade. E, enquanto luso-americano, sente-se orgulhoso por poder concretizar esta iniciativa para a comunidade portuguesa.
6: Esta é a maior conquista da minha carreira até ao momento e espero continuar a dar vida a este projeto durante muitos anos.
5: O Portugal Football Experience afirma-se como um ponto de encontro único entre a cultura, o futebol e a comunidade. Mais do que um espaço, é uma celebração viva da paixão portuguesa pelo desporto rei na diáspora.
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1: Agora ligamos à música com Edmundo Inácio e este Agora Virá.

0: Edmundo Inácio aqui também na RTP Mundo e como amanhã é fim de semana, é sábado, é dia de folga, vamos agora ficar a saber o que vamos poder ouvir amanhã com a Raquel. Olá, Raquel.
1: Olá, Mónica. Muito obrigada por me receberes para falar um bocadinho sobre o que vai acontecer no próximo dia de folga, que é já amanhã, na RTP Mundo, com novo horário entre as 9 e o meio-dia. Entre muitas coisas, estarei à conversa com o Daniel Dias, da Arca Bags, e a partir da Dinamarca e em direto. O Daniel irá partilhar connosco uma criação sua, uma criação muito interessante, chama-se Arca Bags, um conceito entre bicicletas e costura. Uma marca que vai deixar os nossos ouvintes um bocadinho buchabê, muito curiosos para conhecer esta iniciativa e também esta nova marca. Também estarei à conversa com o Tiago Sabrina. Ele é um chefe autêntico, chefe alentejano, é natural de Évora e trabalha e vive em Budapeste. O Tiago Sabarigo levou para a Hungria as memórias dos sabores da infância, no restaurante Essência. É assim que se chama o seu restaurante em Budapeste e combina as cozinhas portuguesa e húngara e conta também já com uma estrela Michelin desde o ano 2021. Bom, seria alcançar mesmo uma segunda estrela e ao que parece tudo está encaminhado para que este ano venha com boas notícias também no que diz respeito a uma segunda estrela Michelin. A ver, vamos. Portanto, é assim, Mónica, vai ser novamente um programa muito bem recheado, também muito guloso e que espera por ti e pelos nossos ouvintes espalhados pelo mundo. É já amanhã, no dia de folga, entre as 9 e o meio-dia. Obrigada mais uma vez, um beijinho muito grande e, claro, um bom fim de semana.
0: Beijinho, Raquel, bom fim de semana. É com a Raquel Barreira que vai poder, então, estar em ótima companhia amanhã, depois das 9 da manhã, em dia de folga. RTP Mundo. Agora e até a hora certa, continuamos ligados à música. Deixe-se ficar. Boa sexta-feira.

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1: Três horas da tarde em Portugal e na Madeira, duas da tarde nos Açores. É então a altura para o Jornal das Comunidades com Paula Machado. Vamos aos destaques a esta hora.

0: Nos Estados Unidos, na cidade de Mineola, está tudo a postos para o hastear da bandeira de Portugal. Uma cerimónia que marca o arranque das celebrações do Dia de Portugal, de Camões e das comunidades portuguesas na cidade, do Mayor Paulo Pereira, que nos apresenta o programa da festa portuguesa.
1: Começa hoje já com o içar da bandeira aqui na nossa Câmara Municipal, já hoje. Seguidamente vamos ter uma cerimónia do Dia de Portugal na sede do Condado de Nassau County. Bem, amanhã já temos cá os nossos convidados vindos de Portugal, que é o Presidente da Câmara Municipal da Mortosa e o Presidente da Junta de Freguesia de Veiros, Conselhos de Tarreja, também cá estão. E depois, claro, isto tudo vai acabar no domingo com a nossa grande parada alusiva ao Dia de Portugal, em que esperamos dezenas e dezenas de grupos que vão participar e milhares de pessoas que vão assistir, e tudo acabando na nossa festa anual, na nossa real anual do Mineola Portuguese Center, o nosso clube já quase centenário aqui em Mineola. Portanto, eu espero que a comunidade portuguesa, e não só, a comunidade em geral, que vão celebrar o contributo da comunidade lusodescendente aqui em Mineola e nos arredores.
0: Nascido em Veiros, Conselho de Estarreja, Paulo Pereira, professor, foi recentemente reeleito maior de Mineola. Na Rádio Pública, Paulo Pereira fala do significado do 10 de junho para reconhecer que os tempos mudaram e que, por exemplo, há 30 anos seria impensável Mineola ter um maior português e celebrar a Portugalidade.
1: Para nós, isto há 30 ou 40 anos era impensável, porque a comunidade aqui em Mineola, que é uma comunidade relativamente recente em comparação a outras comunidades, como por exemplo em Rhode Island, ou Massachusetts, ou na Califórnia, como é uma comunidade recente, era impensável só há 30 ou 40 anos ter uma parada e tanto menos ter um presidente de Câmara lusodescendente nascido em Portugal. Portanto, eu acho que isto demonstra o que a comunidade portuguesa e luso-americana aqui em Mineola e no estado de Nova Iorque tem alcançado em tanto pouco tempo. Portanto, isto também é uma forma de festejar aquele trabalho todo, aquele desempenho todo, aquele esforço todo, aquele sacrifício todo que as comunidades aqui em Nova Iorque têm feito ao longo destas últimas décadas.
0: Paulo Pereira, maior de Mineola, e as celebrações do Dia de Portugal, mais logo vai ser hasteada a bandeira de Portugal na Câmara daquela cidade nos arredores de Nova Iorque. Domingo é dia de desfile, para a parada são esperadas centenas de pessoas. Nervos, emoção, orgulho. Os sentimentos da comunidade portuguesa do Luxemburgo, que daqui a umas horas vai receber a visita do Presidente da República, António José Seguro. António José Seguro, chega hoje ao fim da tarde ao Grão-Ducado para celebrar com os portugueses residentes no país o Dia de Portugal de Camões e das Comunidades Portuguesas. Uma visita oficial ao Luxemburgo que o Conselheiro das Comunidades Portuguesas, Custódio Portácio, espera que sirva para encurtar distâncias entre o território nacional e a diáspora, num estilo diferente de Marcelo Rebelo de Sousa, mas com muita proximidade. Ouvido pelo jornalista João Alexandre, o Conselheiro das Comunidades Portuguesas, Custódio Portácio, antecipa com satisfação a visita de António José Seguro, o Presidente da República Portuguesa.
2: É uma visita com um significado especial ao país, onde são mais de 90 mil os residentes portugueses.
3: Toda esta escolha era prioritária, era estratégica.
2: Uma visita que é vista por Custódio Protásio, um dos conselheiros das comunidades portuguesas no Luxemburgo, como uma oportunidade para os imigrantes.
3: Neste momento temos a imprensa a olhar para nós, para aquela que é a primeira viagem do Sr. Presidente da República. É notória a satisfação com a realização desta visita.
2: Além de encontros com os grão-duques do Luxemburgo, com o primeiro-ministro luxemburguês ou da ida ao Parlamento, na agenda do Presidente da República consta ainda um encontro com empresários portugueses, a inauguração de uma exposição ou um encontro com alunos portugueses.
3: Em cada momento, apresentar ao Sr. Presidente da República aquilo que são as nossas motivações, as nossas reivindicações, para que o Sr. Presidente possa ser, no fundo, uma forma de alavancar pedidos e necessidades, seja pela valorização da carreira dos professores, seja na promoção da língua portuguesa, na promoção da cultura portuguesa cá fora, mas também não esquecer que os portugueses não são apenas as remessas de imigrantes, são também os empresários que hoje investem cá fora, investem em Portugal.
2: Uma das reivindicações, lembra o conselheiro, é o voto digital.

0: ao à distância.
1: É preciso não esquecer que em campanha visitou Luxemburgo e outros países, e no Luxemburgo, no encontro que teve com os conselheiros, esse foi um dos temas que abordámos. Portanto, não nos vamos esquecer dessa reivindicação.
0: Mensagem deixada em jeito de aviso a poucas horas da visita oficial do novo chefe de Estado.
1: Acredito que venha com essa vontade de quebrar distâncias, não ser formal, porque nós já estamos geograficamente longe de Portugal, não queremos estar emocionalmente longe de quem nos representa no mais alto cargo na nação.
0: Com ou sem selfies?
1: Será muito difícil não atender ou não entrar nisto que será quase uma inevitabilidade. Cada um quererá a sua foto com o novo Presidente da República, António José Seguro, naturalmente.
2: Uma das reivindicações com as quais o Presidente da República vai ser confrontado na visita ao Luxemburgo é a da necessidade de se avançar para um modelo de voto eletrónico à distância para os portugueses residentes no estrangeiro. Custódio Portácio, conselheiro das comunidades portuguesas no país, garante que esse é um tema que vai voltar a ser colocado a António José Seguro. Pelo mesmo tom, alinha Rogério Oliveira. O fundador e presidente da Associação Humanitária da Bairrada garante que, se chegar à fala com António José Seguro, vai falar do voto eletrónico, da sua necessidade, mas também do movimento associativo.
3: Associativos está a ficar difícil. Eu costumo colocar essas questões aos governantes, porque normalmente são eles que governam e que devem olhar para estas associações pelo mundo inteiro espalhadas, que fazem, quanto a mim, um trabalho magnífico, apesar das dificuldades, e sempre em representação dos nossos compatriotas, onde apresentamos a nossa cultura, o nosso desporto, também que ele possa, de certa maneira, intervir para que haja uma melhoria, não só no momento assistido, como no ensino, como serviços consulares, que continuam a andar assim, e obviamente que se der oportunidade para isso, se o voto eletrónico, isso há muito ano. Então, é uma injustiça ficarem a maior parte dos portugueses no mundo inteiro sem poder votar, porque as distâncias são enormes.
2: Os temas que Rogério Oliveira e Custódio Portácio irão falar com António José Seguro, Presidente da República, se chegarem à fala com o mesmo. Entretanto, na comunidade portuguesa, nervos, emoção, orgulho são sentimentos que estão a marcar o dia-a-dia dos portugueses e lusodescendentes que vivem por lá no Grão-Ducado. A jornalista Rosário Salgueiro testemunhou os preparativos dos portugueses e lusodescendentes para a visita presidencial, a primeira de António José Seguro como chefe de Estado.
4: Acho que posso dizer que sim, que estamos nervosos.
5: O nervosismo, confesso, de Heidi Rodrigues é comum aos portugueses envolvidos na primeira visita ao Luxemburgo de António José Seguro, presidente. Frederico Ferreira chegou do Porto, é artista plástico. Trouxe para o Centro Cultural Português, no Luxemburgo, muitas peças a estrear.
6: Isto são peças inspiradas em elmos medievais, que acabam por ser os capacetes de guerra antigos. Depois adicionei-lhes uma decoração típica da azulejaria portuguesa. Parece que são frágeis, parece que são decorativas, parece que apenas servem para existir e para serem contempladas. E, na verdade, são a evocação de capacetes contemporâneos, bélicos, pesados, afirmativos, como eu acho que Portugal é e sempre foi.
5: A exposição Atlas Lusitano tem também biombos, serigrafias e instalações, sempre com motivos da Portugalidade. Será inaugurada pelo chefe de Estado português.
7: Eu sou, sobretudo, luxemburguês.
5: Lá fora, no jardim, junto ao busto de Camões, Tiago Flores, historiador, nascido no Luxemburgo, mostra como, com o tempo, tem mudado a comunidade portuguesa.
7: Hoje, a imigração portuguesa no Luxemburgo é mais diversificada do que nas últimas décadas. Continuamos a ver chegar trabalhadores para setores como a restauração, a construção e outros tipos de serviços, mas vemos também chegar cada vez mais jovens mais qualificados, mais especializados.
5: Os lusitanos continuam a ser a maior comunidade estrangeira no Grão-Ducado. Heidi Rodrigues veio fazer Erasmus e ficou.
8: O que é que o Luxemburgo tem?
4: Tem estabilidade, é sempre o que eu digo, portanto uma palavra que nos convence a muitos de nós de ficar, não é? E uma pessoa vai ficando, vai abraçando projetos e vamos ficando, sim.
5: A Olga vai estar ao lado de Tiago Flores, o presidente do Centro das Migrações. Terão como missão dar as boas-vindas ao chefe de Estado português na localidade de Dudelandes. António José Seguro terá uma multidão a recebê-lo.
9: Faz todo o sentido comemorar o 10 de junho os 60 anos desta presença de portugueses tão grande aqui no Luxemburgo.
5: São Gonçalves recolheu memórias desta presença portuguesa.
9: São testemunhos muito genuínos. Qual foi o que mais lhe tocou? Os testemunhos dos lusodescendentes por falarem falarem tão emotivamente do percurso dos pais, de como é que chegaram, das dificuldades, de serem os privilegiados por terem cá chegado já com o percurso feito pelos pais.
5: O presidente português apresentará este livro de testemunhos depois do encontro com o grão-duque Guilherme V e com o primeiro-ministro luxemburguês.
2: Um encontro com empresários portugueses no Luxemburgo ainda hoje é o primeiro e único compromisso de hoje da agenda presidencial de António José Seguro. Amanhã de manhã, o dia do Presidente da República Portuguesa começa com uma recepção de boas-vindas no Palácio Ducal. Na Venezuela, a Universidade Católica Andrés Bello, uma das mais prestigiosas do país, dedicou um dia à língua portuguesa e à lusofonia como uma maneira de promover o multilinguismo, a multiculturalidade e a cidadania global dentro da comunidade universitária local. O professor Ricardo Tavares Lourenço explica que foi uma oportunidade para que toda a programação estivesse concentrada em língua portuguesa depois de, em anos anteriores, terem sido organizadas atividades e palestras em inglês, francês, alemão, italiano, japonês e também coreano. O dia explicou, na terça-feira passada, com uma conferência sobre Luís de Camões e inteligência artificial, em que aquele professor descreveu como apreciar os Lusíadas e como, com o apoio tecnológico, ver uma linguagem camoniana mais modernizada e também como é possível traduzi-la numa imagem. A inteligência artificial, disse, pode ajudar os luso-venezuelanos a entender melhor Camões e, como exemplo, o professor Ricardo Tavares Lourenço explicou que há uma estrofe que fala das armas e dos barões assinalados que passaram ainda além da taprobana e que quem lê não compreende o que quer dizer, mas que a inteligência artificial explicou ao vivo que era antigamente o Ceilão, hoje o Sri Lanka.
8: Jornal das Comunidades. Uma edição com Paulo Machado, também disponível em mundo.rtp.pt. Ainda bem que está na RTP Mundo. Eu sou a Mónica Amaral, continuo por cá consigo. E já daqui a pouco, temos mortinhos por chegar a casa.
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8: Antes disso, os bandidos do canto.

0: Ainda bem que está na RTP Mundo. Já daqui a pouco, então, mortinhos por sair de casa para ouvir daqui a pouco. Fique desse lado.
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0: E ainda antes de mortinhos por sair de casa, vamos ficar com a música de Nani e vamos navegar neste mar azul.

E depois desta viagem em Mar Azul, nada melhor do que ficar a saber o que podemos fazer para sair de casa.

0: Olá, olá, estamos mortinhos por sair de casa com sugestões para a RTP Mundo. Eu sou o Rui Alves de Sousa, já é habitual este espaço semanal a trazer ideias portuguesas espalhadas pelos quatro cantos deste planeta. Andar à solta, perder a escuta, fazer tudo para não ver a monta. Começo com um piscar de olho. À semana passada falei dos Capitão Fausto e dos seus concertos no Brasil. Ana Sofia Carvalheda, temos um repórter muito especial que acompanhou tudo de perto.
1: As nossas sugestões aqui na RTP Mundo começam a dar frutos, não é assim? Pedro de Freitas Branco.
2: Olá, diretamente aqui do Rio de Janeiro, ainda a recuperar do concerto dos Capitão Fausto. Obrigado RTP Mundo pela dica de que os Capitão Fausto iam estar por aqui, mesmo ao lado da minha casa. O concerto ocorreu na grande sala do Vivo Rio, mesmo junto ao Museu de Arte Moderna, encontro inédito celebrando a conexão entre as novas cenas musicais brasileiras e portuguesas. Capitão Fausto dividiu assim o palco com as bandas Terno Rei e Jovem Dionísio e ainda as orquestras Maré do Amanhã e Chiquinha Gonzaga, que atuaram nos intervalos.
0: Então, Pedro, e como é que foi esse concerto?
2: Foi transcendente. Estão bem dispostos? Eu estou bem disposto. Foi assim que o Domingos Coimbra, baixista, abriu as hostilidades antes da canção Faças Vontades. Seguiram-se depois 45 minutos de pura magia. Som extraordinário, grande presença de palco, dava para ouvir com clareza as brilhantes letras do Tomás Valenstein e o público carioca aderiu com imenso entusiasmo. Dançavam, cantaram a plenos pulmões o Nananada, enfim, estrondoso sucesso. Eu ouso afirmar que os Capitão Fausto são muito melhores em palco do que em disco. Não, eu emendo. São ainda melhores em palco do que em disco.
1: E para quando novidades musicais, Pedro de Freitas Branco? O projeto Pedro e os Apóstolos continua adormecido? Ou talvez vá ressuscitar no Brasil?
2: Então foi uma enorme surpresa ter sido convidado para ir aos camarins logo a seguir ao concerto. Muita simpatia, muita conversa. Eles confidenciaram-me a emoção que é sempre tocar no Brasil, para os brasileiros. E até acabamos a falar na minha antiga banda portuguesa Pedro e os Apóstolos, que, em princípio, ainda este ano, vai lançar novas gravações feitas entre o Rio de Janeiro e Lisboa. Mas isso é uma conversa para outra hora na RTP Mundo. Quanto aos Capitão Fausto, o tour dele está garantido aqui. Alma carioca conquistada.
0: Pedro de Freitas Branco a dar conta dos concertos de Capitão Fausto e das novidades que aí vêm. Mais ideias no Centro Cultural Português, no Luxemburgo. No próximo sábado, às 17h30, inaugura a exposição Atlas Lusitano, de Frederico Ferreira, ou simplesmente Fred. É a primeira mostra no Luxemburgo deste escultor do norte de Portugal, já com anos de experiência e carreira, uma articulação entre mundos e saberes distintos que lhe deu estas vivências ao longo dos anos e que, de certa forma, estão espelhadas neste Atlas Lusitano, que é um manifesto escultórico que cruza a dureza do imaginário bélico com a delicadeza da cultura portuguesa, incluindo a cortiça, o azulejo, a cerâmica, a verticalidade gótica. Esta exposição, então, Atlas Lusitano, para ver a partir de sábado no Centro Cultural Português, no Luxemburgo. E voltamos à Ana Sofia Carvalheda.
1: Cristina Branco, a tua mãe de fado vai até a Alemanha.
3: Olá, bom dia, boa tarde. Gostava de vos falar um bocadinho do meu próximo concerto, no dia 12 de junho, em Kaiserslautern, no Centro Cultural, no Kulturzentrum Kammgarn, acho que é assim que se diz, às 8 horas da noite. E aquilo que nós vamos apresentar é o meu concerto sobre o meu último disco de fado, que se chama Mãe. Uma boa parte do concerto será dedicado ao fado tradicional, onde nós passamos também um pouco pela minha história, que é uma história de quase 30 anos. Kaiserslautern, às 8 horas da noite, no Kulturzentrum.
0: Cristina Branco, com concerto na Alemanha, a 12 de junho, No Yogurt for the Dead. É mais um dos espetáculos assinados por Tiago Rodrigues, que andam em digressão por vários países. Este é o sexto espetáculo da série Histoires du Théâtre, aqui à volta também de um tema muito pessoal, a relação de Tiago Rodrigues com o seu pai, quando nas últimas semanas de vida esteve hospitalizado, era visitado regularmente por uma voluntária que passava o tempo a conversar com os pacientes. Durante as visitas de Tiago Rodrigues, o pai falava-lhe desses encontros, começou a escrever sobre essas experiências no hospital e até já tinha um título para um futuro livro. Seria No Yogurt for the Dead, o título do espetáculo, porque o pai de Tiago Rodrigues sempre detestou iogurte, tinha começado a gostar porque naquelas circunstâncias mais delicadas tinha acabado por fazer parte da sua dieta diária. No Yogurt for the Dead parte do caderno que Tiago recebeu do pai e então essas histórias das últimas semanas de vida do pai deram origem a este espetáculo que vai poder ser visto dias 6 e 7 de junho na Antuérpia, no Tunnel Luiz, dias 11 e 12 de junho em Varsóvia, no Teatro Dramatischny, espero ter dito bem, e dias 18 e 20 de junho em Paris, no Grand Palais. Já Faf vai estar na Suíça, mais ou menos, é um encontro, uma celebração para fortalecer os laços de amizade entre os fafenses que vivem na Suíça. É o segundo encontro dos fafenses na Suíça, vai acontecer sábado, 6 de junho, para então refortalecer a ligação da comunidade imigrante às suas raízes. Será em Yverdon-les-Bains este encontro de FAF na Suíça. E continua o Festival Fado a trazer muitos concertos a vários países, a várias cidades. Vamos ter dia 5 de junho no Teatro Real concertos de António Zambujo e Sara Correia. Podem saber mais pesquisando por Festival Fado nas redes sociais. E por hoje é tudo. Daqui a uma semana trago mais dicas para quem está mortinho por sair de casa. Até lá!
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4: Agora seguimos com a música de Márcia. Esta chama-se Quem Cá Está e conta com a colaboração de Catarina Salinas. Deixe-se então ficar na RTP Mundo. Boa sexta-feira. Será que já podemos dizer bom fim de semana?

É muito bom saber que está ligado na RTP Mundo. Ainda nesta tarde vamos poder ouvir Turismo de Les a Les, já daqui a pouco. Cristina Cisa Vieira vai então falar das cervejeiras artesanais portuguesas, festivais e hotéis em Lisboa para degustar a cerveja. Super interessante para ouvir já daqui a pouco. RTP Mundo.

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1: Se gosta de cerveja, não pode então perder já daqui a pouco Turismo de Les a Les, agora a Cantadeira.

É super interessante este projeto A Cantadeira. Ainda bem que está na RTP Mundo, espero então que tenha uma ótima sexta-feira e ainda antes de Turismo de Les a Les, Olavo Bilac, conta-nos tudo.

0: É mesmo assim que tem que ser, principalmente no amor. E já daqui a pouco há então turismo de Les Alers. Se gosta de cerveja, tem que ficar atento. Agora, digo-lhe que em Caracas, na Venezuela, hoje poderá chover. A esta hora estão 22 graus. No Rio de Janeiro, no Brasil, poderá chover também hoje. E a esta hora estão 20 graus. Em Bruxelas, na Bélgica, amanhã é mais um dia de chuva. As máximas podem chegar aos 20 graus. Já em Londres, amanhã o dia é também de chuva. E as máximas podem chegar aos 18 graus.
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0: E se gosta de cerveja, então é a altura certa para ficar mais atento.
1: Turismo de Les Alers, com Cristina Cisa Vieira.
4: Dia de recebermos uma grande especialista em turismo e, ao que parece, também de cerveja, Cristina Cisa Vieira. O turismo de Les Alers está a navegar nas cervejeiras artesanais do nosso país, porque também há motivo para visitar o nosso país por causa exatamente desta área de negócio. Viva Cristina, bem-vinda.
5: Viva. Um disclaimer, obrigada. Eu, do que eu sei, de cerveja é meramente académico. Vocês não pensem que eu sou assim...
4: Consumidora.
5: Uma consumidora, não, sobretudo experiente, não é? Pronto, porque de facto... É uma falha, vocês todos já sabem, na minha educação, ou autoeducação, sou mais gulosa e gastrónoma do que de enoturismo. No entanto, obviamente, sobretudo toca-me o lado cultural e aquilo que é a identidade e a ligação aos territórios e aos destinos.
4: Sim.
5: E temos estado a falar realmente na cerveja artesanal portuguesa e como não apenas algo absolutamente fundamental, já temos falado nisto, para o próprio turismo interno, não é? Portanto,
4: sim.
5: E daí que seja importante para nós, residentes em Portugal, saber que de norte a sul do país temos estas experiências, que eles também se organizam com outros produtores de experiências e de gastronomia, que trabalham bem em determinados mercados, que também são mercados muito importantes para nós. Já falámos, por exemplo, no mercado americano, no mercado brasileiro, no mercado na Alemanha, em Espanha, nos Países Baixos, portanto, são de facto interessantes, como, diríamos que um brasileiro talvez mais o vinho, aquele que nos procura, mas todos estes são de facto mercados interessantes e cruzam bem com este produto muito português também, com a nossa gastronomia regional.
4: Deixe-me contar-lhe uma história, Cristina. Um dia estava numa cervejeira, esta fica mesmo no Rossio, em Lisboa, chama-se Canil. Estava um casal americano que pediu a conta e deu 25 euros de gorjeta à empregada, que deu pulos de alegria, porque não é típico dos consumidores de cerveja darem gorjetas tão fortes, não é? E quando eu vim pagar, disse, olha, eu vou-lhe dar uma gorjeta porque estou embaraçado com este senhor que está aqui ao lado, mas eu sou português, vou dar ao nível do português, está bem? Isto para dizer que, efetivamente, sobretudo as cervejeiras que se instalaram na Baixa Lisboeta, que são já algumas, no centro da cidade, são mesmo direcionadas para o turismo.
5: Claro, Pois, para o público, exato, exato. E também isso, como os nossos festivais, há pouco falávamos que há um festival em outubro em Narvila, não é? Portanto,
4: sim, fora da Alta.
5: Sim, que também concorre aqui com o Dominico, o Oktoberfest, mas também temos o Arco Beer Fest em Caminha, o Praxis Beer em Coimbra, portanto, há assim momentos de encontro, de festivais, de animação, ligados, lá está, também àquilo que falávamos, de música, etc.
4: E, portanto, isto aqui, vem referenciado nos guias, não é? Nos guias internacionais.
5: Bem, sim, senhora, e portanto nós daí termos dito que, enfim, entre este programa Lisboa Craft and Beer, por exemplo, Craft and Tap, nós podemos, lá está, ter como hotel âncora fical ali no Tivoli Oriente, na zona perto do Miguel, do Parque das Nações, na zona oriental. É bom para ir a Marvila, ao Parque das Nações, tem de facto ali já uma preparação para um welcome beer, tem um rooftop, tem deslocações, por deslocações, é curto para experiências com a Oitava Colina e o Musa, com quem estão articulados, portanto é interessante começar por aí. Temos um outro hotel de Vintage Lisbon, mais ao centro, é mais urbano, é um bocadinho mais premium, não é? Também tem um rooftop. E depois temos como um hotel mais boutique, mas muito bem implantado na cidade e mais para um mercado, enfim, exclusivo, bom para grupos pequenos, para imprensa, para convidados especiais. Eu diria que para a Lisboa Criativa e de Charme, ali no Príncipe Real, o Memo Príncipe Real também é um bom sítio para fazermos o check-in e partir à descoberta destas variedades de cervejas em Lisboa e nos arredores, não é? Pronto, também tínhamos falado que havia para lá de Lisboa mesmo, também temos na zona de Mafra, na zona do Montijo, etc. O que é realmente interessante, dá-nos um bocadinho. No Montijo, por exemplo, temos a Aldeana, não é?
4: Sim. Já esteve aqui no programa. Já experimentei.
5: Já esteve
4: aqui no programa.
5: E depois, como o Miguel dizia, também temos aí o Chiado e o Duque, não é? Apresentado no Chiado.
4: Há uma nova agora aqui no Hub Criativo, a fábrica de unicórnios do Carlos Moedas, também já tem, sim, a sua cerveja artesanal, são 12 torneiras a disparar cerveja.
5: A disparar.
4: Sim, e pronto. Aí é obrigatória a gorjeta. Aí, falando na história de há pouco, aí é obrigatória a gorjeta, não é? Já que estamos a falar nisto, para fecharmos o episódio 2, Cristina, estou a sentir que está cada vez mais implantado algo que vem dos Estados Unidos, que é na conta a gorjeta vir incluída. Isto é para levar a sério?
5: Quer dizer, ela terá que ser sempre opcional, não é? Portanto, nós temos uma referência na conta a dizer que, se quiser, aditamos mais X. Não pode ser obrigatório, atenção.
4: À luz da... Mas aquilo vem debitado já na conta?
5: Não, não, pelo menos não deveria vir. O que na consulta de mesa, portanto, quando é pedida, quando, enfim, antes de ir a fatura, depois vem um adicional que, quer dizer, também já vi opções diferentes, com e sem gorjeta. Uhum. Mas não é, primeiro, não pode ser imposto, e eu diria que é uma questão de cortesia, pelo menos informar o cliente no final, olha, discricionariamente pusemos tal, mas naturalmente pode ser X. Pelo menos, enfim, é a parte da cortesia, senão a pessoa presume que está a pagar isso tudo, incluído na refeição, mas não é.
4: Oh, Cristina,
5: é algo que faz algum sentido, não é?
4: O meu episódio é ir com alguém que faça alguma cerimónia, apresentarem uma conta já com a gorjeta incluída, e eu compostava com uma pessoa que faça alguma cerimónia, nem sequer protestei, mas não me senti confortável, Cristina.
5: Não é uma boa prática, Miguel. Já incluída, sem referência, na consulta de mesa, não considero que seja uma boa prática. Há, no entanto, algo que é natural. A gorjeta, de facto, não podendo ser, obviamente, parte considerada como, enfim, o patrão poder substituir seu dever de pagar o justo salário, é algo que valoriza muito o bom serviço, e não só na mesa, atenção, a boa prática, e é assim que eu conheço, pelo menos nos restaurantes de hotelaria que trabalham connosco, é distribuído por toda a operação, desde a cozinha à copa e preparação, à mesa, etc., porque senão não faz qualquer sentido, não é?
4: Oh, Cristina, a impressão que me dá é que o empregador está a utilizar o cliente em vez de ser o empregador a pagar aquilo que é o preço justo pelo trabalho do seu funcionário. E imputa sobre o cliente o pagamento de um salário que devia estar, o encargo devia ser do patrão.
5: Olha, eu aí permito-me dizer que nem sempre é assim, e por outro lado há uma coisa que eu também acho que é importante. Nós temos falado, isso dava por uma grande conversa, que temos a geração mais bem preparada de todo, sempre. O trabalhador na hotelaria e turismo, sendo um trabalhador com capacidades e qualidades específicas, não é, obviamente, não consegue absorver os profissionais que estão preparados para outro tipo de carreiras. E, portanto, este atrativo adicional, que muitas vezes a margem na restauração é curta e que vem de poder trabalhar, porque para lá do salário, se eu prestar um bom serviço e se estiver numa boa equipa, ainda tenho um prémio adicional. Eu acho que, pelo menos na hotelaria, que é mais um mercado que eu conheço, não é visto assim. É com um plus, mas não é o mesmo mercado. Mas eu considero que, nem estamos a falar naturalmente naquilo que se passa nos Estados Unidos, que é uma prática que, no fundo, permeia o bom serviço, a dedicação, a simpatia que o funcionário tem relativamente às pessoas que atende. Muito. Mas não pode de todo substituir nem as obrigações do empregador perante a Segurança Social, nem do trabalhador das declarar.
4: Muito bem. Cristina, por hoje estamos conversados, marcamos o encontro para a próxima semana. Um grande beijo.
5: Até para a semana. Obrigado. Até para a semana.
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0: Já daqui a pouco há 90 segundos de ciência. Agora os táxis falam da vida de cão.

0: Mais uma excelente recordação aqui na RTP Mundo, esta dos Taxi fez-nos voltar aos anos 80. E já perto da hora certa, é a altura para 90 segundos de ciência.
1: Olá, sou Paulo Baganha, investigador do Centro de Estudos do Ambiente e do Mar da Universidade de Aveiro. Ao longo deste inverno marítimo, nós assistimos a uma sequência de temporais e, por conseguinte, todas estas ocorrências suscitaram, digamos, a uma necessidade de obter dados de uma forma mais consistente. Nós, aqui na Universidade de Aveiro, temos técnicas de monitorização que já vêm de trás, portanto, que é um trabalho de fundo que tem vindo a ser desenvolvido no Departamento de Geociências, portanto, na minha área de influência, mas mais recentemente, com os métodos indiretos de observação, nomeadamente imagem satélite e dados de vídeo monitorização, conseguimos, em tempo real, fazer acompanhamento de eventos costeiros de uma forma consistente, principalmente em zonas críticas de erosão. Nomeadamente, nós temos algumas estações de vídeo que nos permitiram acompanhar e seguir de uma forma muito consistente os impactos de cada um dos eventos que foram ocorrendo ao longo deste inverno marítimo. Particularmente aqui no caso de Mira, a estação de vídeo monitorização que nós temos permitiu inferir que no conjunto de vários eventos que foram decorrendo ao longo do inverno, tínhamos uma situação de referência em setembro de 2025 e depois em fevereiro, no início de fevereiro, nós tínhamos um recuo de cerca de 3 metros, ali em frente ao bairro dos pescadores. Mas no temporal que ocorreu precisamente após essa primeira observação de 3 metros de recuo, passado uma semana nós tínhamos mais 7 metros de recuo. Portanto, o que é que isso significa? Significa que a atuação de temporais sucessivos, como o intervalo de tempo entre esses eventos é muito reduzido, a praia não tem capacidade de recuperação. E a atuação de um novo evento temporal potencia em muito os efeitos do temporal anterior.
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1: Agora, capital da Bulgária e este Lisboa.

0: capital da Bulgária, aqui também na RTP Mundo. E já daqui a pouco seguimos em simultâneo com a Antena 1 para acompanhar o programa da tarde com Karina Jorge. Agora digo-lhe que em Zurique, amanhã o dia será de sol com algumas nuvens e máximas de 23 graus. Macau, amanhã o dia traz trovoadas e máximas de 31 graus. Já em Joanesburgo, amanhã pode contar com sol e algumas nuvens, as máximas podem chegar aos 13 graus. E em Montreal, o dia hoje é de sol, com algumas nuvens, e esta hora estão 22 graus.
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2: Boa tarde, são 4 horas no continente e na Madeira, 3 nos Açores. Está a começar o programa da tarde de sexta-feira, o último da semana. Nuno Rodrigues, olá, bem-vindo.
3: Olá, Karina, viva.
2: A esta hora, no topo da atualidade.
3: Não há qualquer cheque em branco, está tudo previsto na Constituição. O Primeiro-Ministro defende o pedido de urgência ao Parlamento para aprovar a prestação social única. Voltou a subir o preço do cabaz alimentar, acompanhado pela DECO, está cerca de 2 euros mais caro em comparação com a semana passada. No programa da tarde de hoje, vamos acampar com histórias na Feira do Livro de Lisboa. Vamos também à escola, onde a PSP está a sensibilizar os alunos para a importância da segurança rodoviária.
2: A esta hora estão 19 graus no Porto e também em Ponta Delgada, 22 em Coimbra e Lisboa, 23 no Funchal e 29 em Faro. Edição das 4.

0: um conjunto muito diverso de apoios sociais àqueles que são os mais pobres, àqueles que são os mais vulneráveis da sociedade. Querem ou não querem moralizar essas ajudas, querem ou não querem tratar de fiscalizar melhor e de dar maior reciprocidade à solidariedade
1: Mas
0: uns com os outros.
1: Vamos responder às dúvidas que foram colocadas antes do debate no Parlamento?
0: Com certeza vamos responder às dúvidas antes do debate, no debate e num processo que será rápido, creio eu, por aquilo que está comunicado ao Governo, no fundo de tramitação de especialidade também sobre este diploma.
2: O Primeiro-Ministro garante que todas as dúvidas serão esclarecidas. Para já pede urgência ao Parlamento. A prestação social única não tem aprovação garantida. O Chega já prometeu votar contra. O PS ainda está em reflexão, mas já deixou um aviso. Se o Governo quiser ver esta proposta aprovada para que o país não perca mais de 500 milhões de euros do PRR, terá de recuar no trabalho social obrigatório e também nas regras mais apertadas para aceder à nova prestação social. À margem da Cimeira, dos chefes de Estado e de Governo da União Europeia, que está a decorrer no Montenegro. O Primeiro-Ministro garantiu ainda que o Governo está alinhado com a estratégia defendida ontem pelo Presidente da República quanto à necessidade de responder aos problemas de um país cada vez mais envelhecido.
0: O Sr. Presidente da República mostrou um enorme alinhamento no diagnóstico e também nos caminhos de solução para que tenhamos políticas de envelhecimento ativo em Portugal que possam dar mais qualidade de vida às pessoas que estão numa fase mais adiantada das suas vidas. Ora, é exatamente isso que o Governo tem feito com uma estratégia que é transversal, uma estratégia que integra, desde logo, o aumento dos rendimentos, através já de três significativos aumentos do complemento solidário para os idosos, da comparticipação dos medicamentos a 100%, mas também de outros instrumentos legislativos. Nós aprovamos já no âmbito deste Governo o Estatuto do Idoso.
2: Declarações de Luís Montenegro esta tarde, depois dos alertas deixados ontem pelo Presidente da República, António José Seguro, disse que não entende, por exemplo, a falta de respostas do Estado para resolver o problema dos internamentos sociais, pessoas que continuam internadas no hospital apenas por não terem para onde ir. António José Seguro disse também que o envelhecimento do país é uma espécie de bomba-relógio. Depois de três semanas em queda, o cabaz alimentar, acompanhado pela Deco Proteste, voltou a ficar mais caro nos últimos dias, passou a custar mais perto de 2 euros em comparação com a semana passada. O porta-voz da Deco Proteste, Nuno Figueiredo, ouvido há pouco pela Antena 1, explica quais foram os alimentos que ficaram mais caros.
3: Ultracongelados, o caso de ervilhas, de douradinhos, depois algum queijo, também cereais, basicamente todos eles juntos formam um valor final que, digamos, quebra aquilo que tinha vindo a acontecer nas últimas semanas. E estamos a falar de um aumento ainda relativamente considerável, tendo em conta que é superior ao valor das últimas duas semanas. Portanto, estamos a falar em 2 euros mais caro do que comprava se fosse a semana passada ao supermercado.
4: Portanto, esta subida anulou as descidas das últimas semanas?
3: Anulou completamente. Se não tivesse havido três semanas consecutivas de valor a baixar, praticamente não se tinha notado nenhuma diferença na carteira dos consumidores. Mas com duas baixas, o que acaba por se verificar é que o cabaz está a níveis do que aconteceu em meados de maio, há cerca de um mês, novamente em alta.
2: Porta-voz da Deco Proteste, Nuno Figueiredo, entrevistado há pouco pela jornalista Inês Martins, da Antena 1, o Deco que acompanha há vários anos o preço de dezenas de alimentos num cabaz alimentar que voltou esta semana a ficar mais caro. Os concessionários de praia concordam com a Ministra do Ambiente, depois da Agência Portuguesa ter esclarecido há dias que os banhistas podem colocar guarda-sol em frente às concessões de praia. Maria da Graça Carvalho, a Ministra do Ambiente, explicou hoje que cada Câmara Municipal deve colocar sinais nas praias com a informação das zonas que são de livre acesso e das zonas que são reservadas a este negócio. Paula Vilafanha, a Presidente da Federação Portuguesa de Concessionários de Praia, ouvida esta tarde pela Antena 1, concorda com estas declarações, sublinhando que a gestão das praias deve ser articulada entre as entidades locais.
5: Estamos perfeitamente de acordo nesta matéria. Importa esclarecer apenas a questão da colocação das placas a delimitar as zonas de chapéus de sol, porque se as áreas são todas livres, à exceção das áreas dos apoios balneares, à exceção das áreas delimitadas por questões de segurança balnear, isso tudo o resto é livre, conforme diz a APA e o Ministério do Ambiente, então, onde

0: é que o concessionário vai colocar as placas obrigatórias a delimitar as zonas de chapéus de sol.
1: Os concessionários de praia lamentam também a polémica criada pelas declarações do Presidente da Agência Portuguesa do Ambiente, lembrando que é este setor que financia, por exemplo, os nadadores salvadores e as casas de banho na maioria das praias do país.
0: A forma como esta discussão veio a público também não foi a mais feliz, porque relembro que o setor dos concessionários é o setor que, na esmagadora maioria das praias nacionais, financia todo o sistema de assistência a banhistas, no qual se incluem os nadadores salvadores. Financia também todo o fornecimento público e gratuito de instalações sanitárias, na esmagadora maioria das praias nacionais. Portanto, apontar o dedo e estar a generalizar, isso sim considero abusivo.
1: As críticas da Federação Portuguesa de Concessionários de Praia, depois do Presidente da Agência Portuguesa do Ambiente ter esclarecido que os banhistas podem colocar o guarda-sol em frente às concessões de praia. Nesta manhã, no Algarve, a Ministra do Ambiente explicou que o areal das praias é de acesso livre, com exceção para as zonas concessionadas e as faixas de segurança dedicadas aos nadadores salvadores e aos barcos utilizados para o salvamento. Quanto ao resto, Maria da Graça Carvalho lembra as responsabilidades das autarquias nesta matéria.
2: Cabe às câmaras municipais fazer as concessões, abrir os concursos das concessões e publicitar qual é o seu plano de praia, tanto através de uma sinalética na praia, como eu aconselho que haja um desenho à entrada da praia. Dizer, olha, este espaço é concessão, este espaço é segurança, tudo o resto é livre. Sabendo que nas áreas de segurança e nas áreas de concessão, não é de livre acesso. Tudo fora é livre. Portanto, a lei é esta, as regras são estas, são muito simples. Temos é que ter para cada praia o seu plano de praia e a sua sinalética. Já se sabe que dentro da concessão e nas áreas que são segurança, as pessoas individuais que não foram para a concessão não podem pôr os seus chapéus. Fora, podem pôr os chapéus.
1: Resposta da Ministra do Ambiente hoje no Conselho de Olhão, no Algarve, perante as muitas dúvidas sobre os locais onde é possível colocar o guarda-sol. Maria da Graça Carvalho diz que cabe às autarquias instalarem sinais nas praias, disponibilizando essa informação aos banhistas. Para levar a leitura aos mais novos, a Feira do Livro de Lisboa organiza todos os fins de semana o Acampar com Histórias, uma iniciativa que junta crianças, leva os mais novos a acampar na estufa fria, mas antes, Cláudia Godinho, vão ouvir histórias na feira.
3: É em festa que os meninos do Acampar com Histórias entram na Feira do Livro, cantam e dançam a caminho do local onde vão ouvir as histórias. O contador de histórias de hoje é Eduardo Silva.
4: Não estás mesmo a ver o que é que eu estou a fazer?
3: Deitados, sentados, a rir ou a olhar muito curiosos, todos estavam atentos às histórias. Duarte Silva explica que não é a primeira vez que participa nesta iniciativa.
5: Para eles é uma experiência única e sinto sempre um bom feedback do outro lado. E depois é isto, é um grupo até relativamente pequeno, porque são assim cerca de 20 crianças que vêm cada dia e estão sedentas de ouvir coisas.
3: Ao todo são 25 crianças, entre os 8 e os 10 anos, que participam na iniciativa. Fazem jogos, aprendem músicas, ouvem histórias, visitam também a Feira do Livro. A Sara gostou.
6: Foi divertido quando o contador de histórias estava a fazer um teatro ao mesmo tempo que estava a contar e foi muito engraçado.
3: Tu costumas ler livros?
6: Sim, muitos, muitos, muitos, muitos. Aventuras.
3: Há outra Sara no grupo que nos deixa uma garantia.
7: Nunca vi histórias a serem contadas assim.
3: Gostas de vir à Feira do Livro? Costumas vir?
7: Adoro. Quando começa, não paro de vir.
3: E o que é que tu gostas de ver na Feira do Livro?
7: Bandas desenhadas, histórias complexas com fadas e feiticeiros e magias.
3: No fim, os pequenos leitores vão até à estufa fria, onde acampam no meio de uma paisagem verdejante. Amanhã de manhã, são eles a contar as histórias aos pais sobre esta noite diferente.
8: Bendito e louvado, o conto está terminado. Vitória, vitória. Até vocês estão.
1: E assim se dorme com os livros. A próxima edição da iniciativa Acampar com Histórias acontece já hoje. A última é no dia 13. As inscrições já estão esgotadas. Parece ficção científica, mas é a mais pura das realidades. Os astronautas que estão na Estação Espacial Internacional foram alertados nas últimas horas para a necessidade de uma eventual evacuação devido ao agravamento de uma fuga de ar detectada num dos laboratórios da estação. A NASA já explicou que esta fuga está a acontecer no segmento russo da Estação Espacial Internacional. Os membros da tripulação foram instruídos a continuar abrigados nas respectivas naves espaciais enquanto a situação está a ser avaliada. Esta é uma notícia que vamos naturalmente continuar a acompanhar também ao longo do programa da tarde de hoje.
3: Nuno Rodrigues, nesta edição das 4, no programa da tarde, também em simultâneo com a RTP Mundo, a informação está em permanência em noticias.rtp.pt. Doze minutos depois das 4 da tarde, as estradas estão por nossa conta. Paulo Galvão, olá.
8: Olá, Carina Jorge, boa tarde.
3: Boa tarde. Estão ou não estão?
8: Estão. Temos esta hora trânsito lento na zona do Porto, na subida do Dragão para a 3 na VCI. Temos também filas nos dois sentidos, na zona da Boa Vista, também na Via de Cintura Interna. Já está a ser resolvido um acidente na Via Norte em direção ao Porto. O trânsito está com demora a partir da zona de Leça do Baliú, mas a tendência é para melhorar. A Avenida IP está completa, mas para quem vem de Matosinhos para o Porto, junto à Ponte Leça, há três também, junto a Pedroso, em direção à Via de Cintura Interna. Na região de Lisboa, há trabalhos na A1. Atenção, estão demorados para sair de Lisboa, são na zona de São João da Talha e, portanto, quem puder deve sair de Lisboa para o Norte ou pelo IC2 a partir de Sacavém ou então pela Crel até à zona de Alverca. Temos a segunda circular lenta de Telheiras para o aeroporto. Não há demora no sentido inverso. A ponte 25 de Abril também tem uma tarde para já tranquila, apenas com trânsito lento a partir do aqueduto das Águas Livres. O acesso da A5 está preenchido, mas não há demora, por exemplo, no acesso de Alcântara. Há trabalhos no IC19 em direção a Sintra, na zona da Maia, com trânsito lento. A Via Direta está ocupada ali na zona do Alfragido.
3: É este o cenário às 4 da tarde. A linha verde está disponível até às 8 da noite. 800-21-0101, 800-21-0101. Boa viagem, boa tarde.
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0: Está na hora de relembrarmos o programa da manhã de hoje.
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0: Há sempre coisas giras a acontecer no programa da manhã, mas no programa da tarde também não somos exceção. Ouça já a seguir o que lhe trazemos. É que vamos pegar nos livros e não só, e vamos acampar.
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0: Há pouco já levantei um pouquinho do véu, Nuno. Uhum. Vamos pegar nos livros. Vamos acampar com histórias hoje.
2: Olha, é uma forma diferente de viver a Feira do Livro de Lisboa. Uhum. O acampar com histórias convida as crianças a passar uma noite especial, uma noite de aventura, de contacto com a natureza e com os livros, claro. São crianças entre os 8 e os 10 anos que podem acampar na estufa fria, acompanhadas por monitores, naturalmente. A experiência acontece em vários dias, durante o período da Feira do Livro, e a aventura, Cláudia Godinho, começa sempre ao fim da tarde.
15: São 7 da tarde e a estufa fria abre portas aos pequenos leitores para a iniciativa Acampar com Histórias.
16: Como que também és nosso amigo?

0: Bem-vindos à Estufa Fria no Lisboa!
1: Esta noite é especial. Será uma noite de jogos, cantigas, mas também de livros. E depois das apresentações feitas no meio das tendas, já se fala sobre o que se gosta de ler.
2: O meu grande e mafioroso cocó 1 que eu li é...
3: Isso é o nome do livro? É mesmo?
2: Dinossauro do cocó.
4: Em 2 dias.
3: O grande e mafioroso cocó.
1: Sempre acompanhados pelos monitores.
3: Qual é que é o vosso livro, por favor?
2: Ainda está a ser traduzido.
4: O Bem Versus Macaco, claro.
3: Vocês gostam muito do Bem Versus Macaco.
4: O tudo ainda está a ser traduzido.
1: Numa tenda perto desta conversa, Ísia e Isabela, de 9 anos, fazem uma visita guiada à zona onde vão dormir.
5: Estamos na tenda.
6: Então e agora? E cabem bem aí? São 5, não é? Cabem aí bem todos?
7: Sim, também lá ao fundo.
6: O que é que vocês trouxeram?
7: Muita coisa. Saco, cama, roupa se tiver frio.
6: E livros? Trouxeste livros?
7: Não.
6: Tu trouxeste livros? Qual foi o livro que trouxeste?
8: O Diário de um Banana.
6: Tu não trouxeste porquê?
7: Porque não cabia nada na mala.
6: E o que é que mais querem fazer hoje?
7: A ir para a cama tarde.
9: Sim, eu quero ir à Feira do Livro.
1: A Feira do Livro é mesmo ao lado, do outro lado do lago. As tendas estão rodeadas de árvores e uma paisagem verdejante. E depois do jantar vai ser hora de visitar a feira, mas já lá vamos. A iniciativa Acampar com Histórias acontece desde 2015. O secretário-geral da APEL, Bruno Pacheco, explica que o grande objetivo é aproximar as crianças da leitura.
10: Procuramos proporcionar uma noite diferente, tentar angariar 25 novos leitores para o mundo do livro e para o mundo da leitura, e que tem corrido sempre muito bem. Nós temos 25 crianças por noite, todas as sextas-feiras e todos os sábados. Chegam aqui à Estufa Fria, são recebidos pela nossa equipa, estão aqui até a hora do jantar e depois, perto das 8h30, 9h, deslocam-se da Estufa Fria para o centro da Feira do Livro, vão conhecer a experiência da Feira do Livro e dirigem-se ao equipamento das bibliotecas, ao espaço das bibliotecas de Lisboa, onde no fundo vão ter a sua primeira experiência relacionada e ligada com o livro. Temos vários contadores de histórias, são diferentes todas as noites, que contam uma história. E é uma noite que eles, de facto, nunca mais esquecem, porque o cenário é mágico.
1: É em festa que os meninos do Acampar com Histórias entram na Feira do Livro, cantam e dançam a caminho do local onde vão ouvir as histórias. O contador de histórias de hoje é Eduardo Silva.
11: Não estás mesmo a ver o que é que eu estou a fazer?
12: Homenzinho, rápido! É que eu estou cansado, eu fico cansado de vir aqui buscar água porque é um bocado longe da vossa casa.
1: Deitados, sentados, a rir, a olhar muito curiosos, todos estavam atentos às histórias. Eduardo Silva explica que não é a primeira vez que participa nesta iniciativa.
13: Eu saio sempre de coração cheio destas iniciativas porque acho que é maravilhoso para eles, é uma experiência única e sinto sempre um bom feedback do outro lado. Para já, algum orgulho de ser convidado todos os anos e depois é isto, é um grupo até relativamente pequeno, que são assim cerca de 20 crianças que vêm cada dia e estão sedentas de ouvir coisas. E não sei, a minha forma de contar também é um bocado interativa e brincalhona com eles e acho que resulta bem para esta faixa etária.
6: E este tipo de experiências, de iniciativas, ajuda-os a trazer mais para os livros?
13: Eu quero acreditar que sim, muito. Eu quero muito acreditar que sim. Eu acho que também estas crianças que frequentam isto já têm pais virados para a coisa, portanto já são pessoas atentas e que querem, mais ligadas à cultura talvez, e que queiram incentivar isto nas crianças, tanto que há sempre uma outra que vem, eu estou a ler o livro tal, estou a ler o livro X, e quero acreditar que mostrarmos outra versão, outra forma de fazer, outra forma de contar ou de abordar os próprios textos que eles às vezes também já conhecem, pode ser que os leve a gostar mais dos livros, sim.
1: Sara estava na fila da frente, sempre muito atenta.
14: Foi bom. Foi divertido quando o contador de histórias estava a fazer um teatro ao mesmo tempo que estava a contar e foi muito engraçado.
6: Tu costumas ler livros?
14: Sim, muitos, muitos, muitos, muitos. Aventuras.
1: Tiago e Nuno são irmãos. Tiago, conta-nos sobre as leituras que fazem.
15: Normalmente, nós não costumamos ver a mesma coleção, só o Harry Potter. O Harry Potter é que começámos a ler os dois. Ele está no livro 5 porque eu deixei-lhe o meu primeiro livro 1, enquanto que eu lia outros. Mas não costumamos ver a mesma coleção, mas quando lemos gostamos muito os dois de ler.
1: Outra Sara, também presente nesta iniciativa, fala-nos da experiência e revela que adora a Feira do Livro.
16: Nunca vi histórias a serem contadas assim.
6: E tu costumas ler?
16: Sim, o Harry Potter 3, acabamos, estamos quase a acabar, e estou a ler A Vozinha Gangster, a coisa... E
14: Mais algumas coisas, sim.
6: Gostas de vir à Feira do Livro? Costumas vir?
14: Adoro, vem a quarta-feira.
6: E o que é que tu gostas de ver na Feira do Livro?
14: Bandas desenhadas, histórias complexas com fadas e feiticeiros e magias. São as que eu mais gosto.
6: E costumas vir sempre à Feira do Livro?
14: Quando começa, não paro de vir.
1: Estes pequenos leitores em construção saem do acampar com histórias com vontade de regressar.
5: E levam boas histórias para contar, por certo.
8: Eu não sei quanto a ti, mas fiquei muito curiosa com a avózinha gangster. Eu acho que vou arriscar.
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1: E para quem ouve música no trânsito, vamos lá então saber como está o fluxo a esta hora com o Paulo Galvão.
2: É um fim de semana prolongado para muitos e, portanto, hoje haverá menos movimento. Há trânsito lento, no entanto, no Porto, na Vicentura Interna, na subida do Estádio do Dragão para a A3 e entre o Nove Francos e o Tabuleiro da Ponta Rábida, nos dois sentidos. A Avenida AEP também está sujeita à demora, mais para quem vem de Matosinhos para o Porto. A A28 está preenchida a partir da Ponte Lessa e até à entrada na Vicentura Interna. A A3 também está compacta com uma ocorrência à entrada da VCI em direção ao Freixo e com fila junto à saída para o Hospital de São João, para quem vem de norte para sul. Na A1 há trabalhos na zona de São João da Talha. O trânsito está agora a escoar para sair de Lisboa, já sem grande demora. Ficou acumulado na Cril, para quem vem do túnel do Grilo em direção à Ponte Vasco da Gama. A segunda circular completa entre a zona de Telheiras, entre o Eixo Norte-Sul e o aeroporto, sem grande demora. O sentido inverso, filas para a Ponte 25 de Abril estão na zona do Aqueduto das Águas Livres para sair de Lisboa. Não há demora no acesso de Alcântara. O IC19 tem trabalhos na zona da Maia e há trânsito lento no sentido Lisboa-Sintra, mas sem grande demora. A A5 está com uma tarde muito descansada para seguir viagem em direção a Cascais.
1: A linha verde está disponível até às 8, 821-0101. Importante é fazer boa viagem nesta sexta-feira. Amanhã, sábado, vai poder contar com céu pouco nublado, com mais nebulosidade até e períodos de chuva fraca ou chuvisco no litoral norte e centro do país até meio da manhã e uma ligeira subida de temperatura máxima. Já no domingo teremos um pouquinho mais de sol. São boas notícias. Viana do Castelo, Porto e Aveiro chegam amanhã aos 21 graus, Leiria 23, Guarda 24, Vila Real e Viseu 25, Braga e Coimbra 26, Bragança, Lisboa e Setúbal 27, Porto Alegre 28, Santarém 29, Castelo Branco, Beja e Faro 30. O distrito mais quente amanhã será Évora, com 31 graus.
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1: 4:30 neste momento, hora de síntese de notícias com Cláudia Godinho.
3: Luís Montenegro promete esclarecer todas as dúvidas sobre a prestação social única. O Governo quer aprovar a medida que junta várias prestações sociais, mesmo que não sejam conhecidos os detalhes. Questionado pelos jornalistas, o Primeiro-Ministro garante que não está a pedir um cheque em branco aos partidos e garante que está disponível para responder a todas as dúvidas. O valor do cabaz alimentar voltou a subir depois de 3 semanas em que o valor desceu. A DEC Proteste voltou a fazer as contas ao preço de 63 produtos essenciais e revela que o valor subiu. Está agora quase nos 2 euros mais caro do que na semana passada. Desde o início do ano, o cabaz alimentar aumentou quase 17,50 euros. A Federação Portuguesa de Concessionários de Praia alerta que ainda há dúvidas sobre a aplicação das regras sobre as zonas de chapéus de sol nas praias. Uma dessas dúvidas é onde vão ser colocadas as placas que delimitam as zonas onde se podem estar os chapéus de sol. A Presidente da Federação defende um modelo de gestão em que há articulação entre entidades locais como capitanias, municípios e concessionários com revisões frequentes. O Ministro da Administração Interna confirma que já foi aberto o concurso público internacional para a compra de bodycams para a PSP e GNR. O prazo para a apresentação das propostas termina daqui a 2 semanas, a 19 de junho. Luís Neves diz que este é um passo essencial para melhorar as condições de trabalho das forças de segurança. O Plenário Nacional do Sindicato dos Trabalhadores dos Registros e do Notariado está a ter consequências nos balcões e nas lojas do cidadão. Há balcões encerrados e há fortes perturbações nos serviços. Apesar dos constrangimentos, o sindicato garante que estão a ser cumpridos os serviços mínimos. O plenário começou às 8 da manhã e tem hora de fim marcada para as 8 da noite.
1: A informação regressa às 5 em ponto, à Antena 1. Agora vamos ao desporto, até porque começamos com a notícia de que Alisson se despede do Sporting. João Gomes Dias.
4: O jogador brasileiro foi hoje confirmado no Nápoles a título definitivo, depois de ter jogado por empréstimo no emblema italiano. Alisson custa 16,5 milhões de euros e na hora da despedida quis deixar uma mensagem aos adeptos do Sporting.
5: No dia em que assinei, só queria ajudar no jogo seguinte, mas era impossível. O processo foi duro, desgastante, mas a vontade de vestir a camisa verde e branca na época seguinte ajudava-me a ultrapassar todas as semanas que fui me preparando. Lembro-me tão bem o dia em que eu estreiei oficialmente, dia 17 de agosto, no estádio José Alvalade. Foi arrepiante ver à minha volta os adeptos esportinguistas. Consegui ter o verdadeiro sentimento de equipa grande. Foi fantástico e memorável.
4: Um excerto da mensagem de Alisson Santos aos adeptos do Sporting. Sudakov prepara-se para ganhar uma nova vida no Benfica. O jogador ucraniano será peça fundamental com o Marco Silva e essa será uma decisão que faz todo o sentido aos olhos de Fernando Valente. O treinador português que esteve com Sudakov no Shakhtar Donetsk não tem dúvidas de que estamos perante um jogador que tem as características certas para ajudar a formação encarnada.
6: Quando se trata de um jogo, não é, associativo, um jogo em que a bola é que comanda, não é, nós temos agora esta cultura a emergir, não é? Portanto, a parte física começa a não ser suficiente, é preciso emergir outras coisas, e quem tem ganho os últimos campeonatos e as grandes provas europeias são equipas com uma cultura de jogo. Sudakov insere-se nisso.
4: Fernando Valente e os elogios a Sudakov. Ainda a viver o sonho da conquista da Taça de Portugal, o Torriense já olha para os desafios da próxima temporada e, em concreto, para essa presença na fase regular da Liga Europa. Será um ano particular para o conjunto de Luís Tralhão, que terá de juntar as provas da UEFA com também a Liga 2.
7: Estar na Liga Europa e estar na Liga 2 é realmente um desafio brutal, porque estar a competir praticamente 2 jogos por semana em muitas semanas vai ser um desafio de... e muito exigente para toda a gente.
4: Luís Tralhão, entrevista à Agência Luz. E dos clubes para as seleções, a seleção feminina de Portugal joga hoje com a Letónia no Estoril, jogo da 5ª jornada da fase de grupos de apuramento para o Campeonato do Mundo do próximo ano. Após a equipa das esquinas ter vencido os 4 primeiros jogos, está por isso com 12 pontos à entrada desta penúltima ronda. O duelo está marcado para as 20h, é para seguir na rádio com relato de João Santos Correia. Para amanhã, a vez da seleção principal masculina ir a jogo, duelo particular frente ao Chile, de preparação para o Campeonato do Mundo. Daqui a sensivelmente meia hora, Roberto Martínez vai fazer a antevisão ao duelo diante dos chilenos. Vamos trazer declarações do selecionador nacional nos futuros passos noticiosos. Recordo que o Portugal-Chile joga-se amanhã no Jamor às 6h45. É para seguir aqui na rádio com relato de Nuno Matos e Fernando Eurico. Notas finais nesta síntese. Na Fórmula 1 está a decorrer neste momento a segunda sessão de treinos livres para o Grande Prémio do Mónaco. Estamos sensivelmente a meio da sessão. Max Verstappen o mais rápido para já, mas com uma curta distância para a concorrência. Na primeira sessão a Ferrari dominou, com Lewis Hamilton atrás de Charles Leclerc. No MotoGP está concluída já essa segunda sessão treinos livres, mas para o Grande Prémio da Hungria. Tivemos a Pedro Acosta em KTM a ser o mais rápido. E finalmente no ténis, espreito neste momento o resultado da primeira meia-final de Roland Garros. Neste momento o Sacha Zverev está muito perto de qualificar para a final. O alemão vence Jakub Mencik por 2-7-1 e neste momento no quarto parcial está a vencer já por 5-2.
1: Uma ronda rápida pelas principais do desporto a esta hora com João Gomes Dias na RTP Antena 1, também na RTP Mundo e em permanência em desporto.rtp.pt. Na nova síntese às 5h30. Daqui a pouco, o nosso anfiteatro do programa da tarde viaja até à Arménia. Vamos conhecer com Nuno Galupim esta edição, a edição deste ano, do Eurovision Young Musicians. Assim é que é, música clássica para aproveitar já daqui a pouco. Antes disso, conhecemos a última escolhida de Tiago Brandão Rodrigues.
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1: É a última. Chegamos à sexta-feira com Tiago Brandão Rodrigues, antigo ministro da Educação, também bioquímico e investigador científico e ainda comentador do Nem Mais Nem Menos, o espaço de comentário político que passa de segunda a sexta, aqui no programa da manhã da Antena 1, às 8h40. O último desafio para o Tiago é uma canção de um ídolo da música.
9: Uma canção do meu ídolo musical. Tenho que vos confessar que não tenho muitos ídolos na minha vida, mas na música, curiosamente, tenho, e tenho a sorte de o conhecer e já vos vou dizer quem é. A música dele tem-me acompanhado desde muito cedo na minha vida e, fora os LPs com canções infantis, foi dele o meu primeiro LP. Chamava-se Era Uma Vez um Rapaz. Fui aprendendo na vida que há sempre uma música e uma letra dele para cada momento especial. E este ano, o de 2026, terei em breve um desses momentos genuinamente especiais e marcantes. E aproveitando para jogar com a letra desta canção, que está no Era Uma Vez um Rapaz, é tempo de anunciar como a minha terra está prestes a tremer, é tempo de espalhar a notícia, porque a bom entendedor meia palavra basta, que assim chegará de repente uma criança no corpo de uma mulher bonita. 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
1: Sérgio Godinho é sempre uma excelente escolha. Uma canção de um ídolo da música de Tiago Brandão Rodrigues a fechar esta semana das Escolhidas a Dedo com Espalhem a Notícia. E a notícia que espalhamos já a seguir é a de que vamos abrir as portas do nosso anfiteatro e seguimos viagem até à Arménia. Vamos conhecer o por dentro, o Eurovision Young Musicians. Isto não é fácil de dizer com o Nuno Galopim.
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1: O Eurovision Young Musicians chegou à Arménia este ano. Portugal está em destaque com a violinista de 19 anos, a jovem Beatriz Lee Rosão. E claro, tínhamos de saber como é que tudo isto funciona por dentro com Nuno Galopim, que está na Arménia. Alô, Nuno, alô, Arménia.
8: Muito bem, estás a fazer as ligações de grande distância, Karina.
1: Percebeste que sim, não é? São as influências.
8: Olha, sim, isto para quem já faz muitas Eurovisões da pop e alguns júniores faltava da clássica, e este ano é bom porque Portugal regressa após um longo hiato a uma história que na verdade começou em 1982, ou seja, o Eurovision Young Musicians não é de todo uma novidade, tem estes anos de história e de resto até já contou com várias participações portuguesas e até um ano, o de 1996, em que Portugal acolheu este concurso, um concurso destinado a jovens músicos entre os 12 e os 21 anos, músicos na área da música clássica, entenda-se. O que é que lhes é pedido? Que cada um apresente uma peça com o máximo de 6 minutos e meio de duração, peça que é apresentada em conjunto com uma orquestra, ou seja, concorrem solistas dos mais variados instrumentos, escolhe o compositor, escolhe a obra, tocam com a orquestra e disseste muito bem, Portugal é representado este ano pela Beatriz Lee Rosão, jovem violinista de 19 anos, que vai tocar uma peça maravilhosa, é o terceiro andamento do concerto para violino de Korngold, que tem sabor a música de cinema.
1: E como é que a Beatriz chegou à Arménia, Nuno?
8: Bem, para já de avião, mas antes disso houve uma história.
1: Eu já sabia que vinha uma resposta dessas, sim.
8: Já me conheces.
1: Claro,
8: me conheces.
1: Que sim.
8: E a história tem a ver com o Prémio Jovens Músicos. A Beatriz já tinha concorrido uma primeira vez, tinha ficado em segundo lugar na sua categoria e no seu instrumento violino, e no ano passado foi a vencedora na categoria de violino e estava dentro deste arco, ou seja, desta janela de idade que permite aos jovens músicos participar neste concurso. Ou seja, ela tem 19, tem menos de 21, está apta a representar-nos e é o que vai fazer, e muito bem. Ou seja, o Prémio Jovens Músicos, a organização da RTP Antena 2, foi assim, o Festival da Canção para esta Eurovisão.
1: E o que é que nós podemos esperar deste, eu só queria dizer a palavra certame, também já me conheces bem, o que é que podemos esperar deste, ou seja, nós já conhecemos bem, lá está, e dizias no início, a Eurovisão dos crescidos, a Eurovisão Júnior também, mas este é um pouquinho diferente, como é que funciona?
8: Olha, há coisas parecidas e há coisas diferentes. Para já, no primeiro dia em que chegamos ao espaço onde decorre este concurso, e é um teatro de ópera, mesmo no centro da capital armena, estamos em Yerevan, para já, olha, reconheci a sinalética, reconheci nomes como, por exemplo, Green Room ou Delegation Bubble, que são espaços comuns a todos estes concursos organizados pela EBU. Mas depois há grandes diferenças. Uma delas, o facto de ninguém trazer uma composição original, todos eles vão apresentar obras de compositores que podem atravessar quaisquer etapas da história da música clássica, não é? E depois também há uma presença apenas de um júri de especialistas em sala, um júri que decidirá na hora quem são os três primeiros classificados, ou seja, não vamos ter o clássico 12 points, não vamos atribuir 12 pontos a ninguém, mas sim, no final, o júri apresentará resultados, vamos saber quem é o terceiro, o segundo e o primeiro classificado. Há também um espaço não competitivo, ou seja, aquele período do programa e que nós vamos transmitir em direto, um programa que é dado à altura e depois das 11 participações, são 11 os países concorrentes este ano, em que o júri terá de deliberar e durante esse intervalo o que teremos é um bailado com música de Katia Turina, um dos grandes nomes da história da música da Arménia, e findos esses minutos com música e dança, saberemos quem são os vencedores. Ou seja, há semelhanças, há afinidades, estamos num concurso que sobretudo mostra como a música nos une.
1: São 11 participações, dizias, a nossa Beatriz atua em 8º lugar amanhã. Como é que ela está ao longo destes últimos dias? Tu que a tens acompanhado?
8: Olha, muito bem, eu conheci a Beatriz o ano passado no Festival Jovens Músicos, já me reencontrei com ela aqui há uns meses num concerto em Santa Comba, onde decorrerão este ano as finais do Prémio Jovens Músicos, e temos estado aqui assim a partilhar espaço de vida cotidiana desde o passado domingo. Ela tem vindo a adaptar-se ao espaço do palco, a trabalhar como orquestra, e é muito interessante ver como, de facto, esta peça da Beatriz, que é uma peça divertida de ser tocada, tem envolvido a resposta do lado da orquestra, ou seja, é uma espécie de feedback, ela passa divertimento à orquestra, a orquestra devolve à Beatriz esse divertimento, o entendimento tem sido ótimo também com o maestro e acho que vamos ver uma belíssima performance e recomendo mesmo que escutem e acompanhem em direto, porque apesar de haver um pouco de tudo, há desde Mendelssohn, a Clara Schumann, a Prokofiev, a peça que ela escolheu do Korngold é uma peça que pode ser apreciada mesmo por quem não acompanha regularmente concertos de música clássica.
1: E onde é que vamos poder ouvir e ver também?
8: Ora,
1: esta edição.
8: Bem, pergunta certa.
1: Na hora certa.
8: Ouvir naturalmente na RTP Antena 2, a partir das 17 horas, mas ver também em direto, no mesmo período, ou seja, a partir das 17 horas, na RTP 2, os comentários ficam à conta de um dos nossos companheiros de trabalho aqui na rádio, que é o André Cunha Leal, que todos os dias faz o programa da manhã da RTP Antena 2.
1: Maravilha, fica então prometido. Nuno, obrigada, um beijinho e vamos com tudo.
8: Sem dúvida nenhuma. 12 pontos para ti e um grande beijinho.
1: Um beijinho. Eurovision Young Musicians na Arménia. Aqui também com o Nuno Galupim a dar-nos a conhecer um pouco melhor a história deste certame. Eu queria dizer isto.
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1: O trânsito não é um certame, mas às vezes é uma prova de obstáculos.
9: É um festival.
1: Não é
9: o caso de hoje, uma vez que
1: está calmo, não é?
9: Estamos com um fim de semana prolongado para muitos, temos trânsito lento na cidade do Porto, na VCI, em direção à saída para a A3, nos dois sentidos. A A3 também está com trânsito a acumular a partir da circunvalação para a Via de Cintura Interna e está preenchida junto ao nó da A4 para entrar no Porto. É para quem vem na A28 de Matosinhos para a cidade do Porto. Na região de Lisboa há trânsito lento para a ponte 25 de Abril, na zona do Cruto das Águas Livres para Almada. Não há demora no acesso de Alcântara, apenas a A5 está preenchida. No Alto de Monsanto, o trânsito lento também na segunda circular entre as Torres de Lisboa e a zona de saída para a Alta de Lisboa. Túnel do Grilo com trânsito lento para quem vem de Sacavém. Há trabalhos em Vila Franca de Xira na A1 e há trânsito a acumular no sentido Lisboa-Porto. Mais atrás também há trânsito lento para as portagens de Alverca.
1: Linha Verde 821-0101 está disponível até às 8. Faça boa viagem com a rádio que liga Portugal e também com o programa da tarde. A Liga dos Quarentões chega já daqui a pouco. Mais uma viagem a junho de 86 para fazer. Para já dançamos na ilusão com Afonso Cabral. Boa viagem!

0: Dança Comigo na Ilusão, a música de Afonso Cabral, a 8 minutos das 5 da tarde. Está na hora de conhecermos quem entra para a Liga dos Quarentões de hoje, junho de 86, em destaque, com uma banda com muitos integrantes. Alguns deles foram despedidos por Prince. Meu Deus, como assim? Mas que se tornaram os maiores produtores da soul dos anos 80. Jorge Alexandre Lopes, a história é tua. Vamos a isso.
1: Junho. 1986.
2: Hoje, uma daquelas músicas para tocar à média luz. Em meados da década de 80, a soul e o R&B começavam a vestir o fato futurista. Os sintetizadores tinham um brilho metálico, as caixas de ritmos eram já máquinas emocionais e uma cidade americana, Minneapolis, começou a definir o som daquela década na América. E tudo começa quase por acidente. Dois músicos talentosos, despedidos por Prince, depois de falharem um concerto por causa de uma tempestade de neve, acabaram transformados na dupla de produtores mais influente daquela geração. Jimmy Jam e Terry Lewis perceberam que o futuro da soul não estava em abandonar a emoção, estava em embrulhá-la em tecnologia. Nesse laboratório sonoro nasceu a canção do dia. Elegante, sofisticada, sedutora, sem fazer esforço. Do lado feminino, uma voz cheia de classe e subtileza. Uma cantora que ajudou a definir a identidade de um grupo inteiro e que estava prestes a fechar um ciclo antes de seguir carreira a solo. Do lado masculino, um barítono profundo, quente, magnético, que foi a estúdio para servir tão só de voz guia da canção. Mas todos logo perceberam que teria de ficar na gravação final porque a química estava lá. Um diálogo real, um jogo de aproximação, elegância e tensão romântica a passar por cima de um groove suave e melódico. O tema subiu aos tops americanos e britânicos, transformou-se num dos grandes clássicos do R&B da década e marcou o final de uma era para a banda. Uma despedida elegante, com assinatura de Jimmy Jam e Terry Lewis, e as vozes de Mary Davis e Alexander O'Neill. Creditada a uma banda nascida em Atlanta, Georgia, chamada Sounds of Success Band, ou, como todos a conheceram, a SOS Band.

0: groove delicioso disto, hein? Chama-se The Finest. SOS Band na Liga dos Quarentões de hoje, a entrar direitinha para a Liga, faz 40 anos, em junho de 86. Amanhã os termómetros sobem ligeiramente, estará um pouquinho mais de calor, mas com céu pouco nublado a sul, mais nublado e períodos de chuva previstas também, previsto aliás, no litoral norte e centro até meio da manhã. Viana do Castelo, Porto e Aveiro chegam aos 21 graus amanhã, Leiria 23, Guarda 24, Vila Real e Viseu 25, Braga e Coimbra 26, Bragança, Lisboa e Setúbal 27, Porto Alegre 28, Santarém 29, Castelo Branco, Beja e Faro 30. Évora chega amanhã aos 31 graus.
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0: E já são 5 horas no continente e na Madeira, 4 nos Açores. Regressamos à atualidade com o Nuno Rodrigues. Quais são os principais títulos a esta hora?
2: Não há qualquer cheque em branco. O Primeiro-Ministro defende o pedido de urgência ao Parlamento para aprovar a prestação social única. Luís Montenegro promete esclarecer também todas as dúvidas dos partidos sobre esta medida. Por agora está resolvido. Os astronautas da Estação Espacial Internacional já regressaram ao trabalho. Está afastado o cenário de evacuação e de regresso à Terra. Seria inútil, o presidente russo afasta a possibilidade de um encontro cara a cara com o presidente da Ucrânia, um desafio lançado ontem por Volodymyr Zelensky.
0: Estão 19 graus no Porto e também em Ponta Delgada, 22 em Coimbra e Lisboa, 23 no Funchal, 29 em Faro. Notícias às 5 da tarde com Nuno Rodrigues.
2: Já estão de regresso ao trabalho os astronautas da Estação Espacial Internacional. Os membros da Crew 12 foram aconselhados hoje a procurar abrigo na nave por causa de uma fuga de ar a bordo da estação. Chegou a ser equacionada a possibilidade de evacuar e regressar à Terra, Inês Martins, mas o protocolo de segurança já foi, entretanto, anulado e os trabalhos retomados.
3: A última

0: Nacional. As fugas aconteceram no segmento russo da estação, no túnel de transferência do módulo de serviço Zvedezva.
1: De resto, Inês, o agravamento das fissuras e fugas de ar no segmento russo da Estação Espacial Internacional tem sido acompanhado com particular atenção nos últimos tempos. O Governo promete esclarecer todas as dúvidas sobre a prestação social única para não perder dinheiros europeus. Os partidos estão a ser pressionados para que esta medida, que junta várias prestações sociais, seja aprovada com urgência, mesmo que não sejam ainda conhecidos os detalhes. O Primeiro-Ministro Luís Montenegro prometeu esta tarde responder a todas as dúvidas, garantindo que não está em causa qualquer cheque em branco.
2: Enfim, as exigências dos partidos no processo legislativo parlamentar são normais, cada um apresenta as suas ideias. Há uma coisa que nós temos é que desafiar todos a fazer. É, querem ou não querem, concentrar numa prestação social única um conjunto muito diverso de apoios sociais àqueles que são os mais pobres, àqueles que são os mais vulneráveis da sociedade. Querem ou não querem moralizar essas ajudas? Querem ou não querem tratar de fiscalizar melhor e de dar maior reciprocidade à solidariedade
3: Mas
2: uns com os outros?
3: Vamos responder às dúvidas que foram colocadas antes do debate no Parlamento?
2: Com certeza vamos responder às dúvidas antes do debate, no debate e num processo que será rápido, creio eu, por aquilo que está comunicada ao Governo, no fundo de tramitação de especialidade também sobre este diploma.
1: O Primeiro-Ministro garante que todas as dúvidas serão esclarecidas. Para já pede urgência ao Parlamento. A prestação social única não tem aprovação garantida. O Chega já prometeu votar contra. O PS ainda está em reflexão, mas já deixou um aviso. Se o Governo quiser ver aprovada esta proposta para que o país não perca mais de 500 milhões de euros do Plano de Recuperação e Resiliência, terá de recuar no trabalho social obrigatório e também nas regras mais apertadas para aceder à nova prestação social. Nas declarações que fez esta tarde aos jornalistas, o Primeiro-Ministro garantiu também que o Governo está alinhado com a estratégia defendida pelo Presidente da República quanto à necessidade de responder aos problemas de um país cada vez mais envelhecido.
2: O Sr. Presidente da República mostrou um enorme alinhamento no diagnóstico e também nos caminhos de solução para que tenhamos políticas de envelhecimento ativo em Portugal que possam dar mais qualidade de vida às pessoas que estão numa fase mais adiantada das suas vidas. Ora, é exatamente isso que o Governo tem feito com uma estratégia que é transversal, uma estratégia que integra, desde logo, o aumento dos rendimentos, através já de três significativos aumentos do complemento solidário para os idosos, da comparticipação dos medicamentos a 100%, mas também de outros instrumentos legislativos. Nós aprovámos já no âmbito deste Governo o Estatuto do Idoso.
1: Medidas que o Governo tem adotado, explica o Primeiro-Ministro, depois do Presidente da República ter considerado ontem inaceitável a falta de soluções para os internamentos sociais no país, classificando o envelhecimento em Portugal como uma espécie de bomba-relógio. Estas declarações de Luís Montenegro foram feitas já esta tarde, à margem da cimeira dos chefes de Estado e de Governo da União Europeia que está a decorrer no Montenegro. Foi também aí Andreia Neves, enviada especial Antena 1, que o Primeiro-Ministro defendeu a ideia de uma integração gradual mais rápida dos países dos Balcãs Ocidentais.
4: O Primeiro-Ministro apoia a ideia da França e da Alemanha de acelerar o processo de integração gradual dos países dos Balcãs Ocidentais. Integração não significa adesão, mas requer aproximação.
2: Portugal manifestou também a sua disponibilidade e a sua abertura para poder desenvolver esse método de acelerar o processo de integração. Mas, portanto, nós temos que dar primazia à política e à geopolítica. Este é um conjunto de países que fazem falta à Europa. Este é um conjunto de países que reforçam a autonomia estratégica da Europa.
4: Luís Montenegro diz que deve haver alternativas que possam avançar enquanto se conclui o processo de adesão, que deve ser baseado em regras e méritos.
2: Um modo de funcionamento intercalar que seja de molde a criar condições de maior envolvimento, seja presencialmente, através da participação em reuniões, mesmo ao nível do Conselho dos países candidatos, seja ao nível da articulação das políticas.
4: Portugal é um dos países que tem participado em missões militares e civis nos países dos Balcãs Ocidentais, quer ao nível de missões de segurança, quer da salvaguarda do sistema judicial, e vai manter essa relação de proximidade.
2: Posso dizer-vos que Portugal tem sido muito procurado e eu fui abordado por vários dos Estados, incluindo aqui pelo Montenegro, para poder partilhar experiências e conhecimento, por exemplo, ao nível da governação eletrónica, dos processos digitais de contacto entre a administração, os cidadãos e as empresas. O nosso ministro adjunto e da reforma do Estado, está convidado para vir precisamente aqui ao Montenegro, dar sequência a contactos prévios que já tivemos também.
4: Foi a primeira vez que Luís Montenegro esteve no

0: Montenegro. Os 27 querem mostrar que estão empenhados numa relação de proximidade para não deixar que outros interesses estrangeiros ganhem força no terreno.
1: Foi essa a ideia que o Primeiro-Ministro deixou esta tarde no Montenegro, à margem da cimeira de chefes de Estado e de Governo da União Europeia. Depois de 3 semanas em queda, o cabaz de produtos alimentares, que é acompanhado pela DEC Protesta há vários anos, ficou mais caro, passou a custar mais perto de 2 euros em comparação com a semana passada. O porta-voz da DEC Protesta, Nuno Figueiredo, ouvido esta tarde pela Antena 1, identifica os alimentos que ficaram mais caros.
2: Congelados, o caso de ervilhas, de douradinhos, depois algum queijo, também cereais, basicamente todos eles juntos formam um valor final que, digamos, quebra aquilo que tinha vindo a acontecer nas últimas semanas. E estamos a falar de um aumento ainda relativamente considerável, tendo em conta que é superior ao valor das últimas 2 semanas. Portanto, estamos a falar em 2 euros mais caro do que comprava se fosse a semana passada ao supermercado.
3: Portanto, esta subida anulou as descidas das últimas semanas?
2: Anulou completamente. Se não tivesse havido 3 semanas consecutivas de valor a baixar, praticamente não se tinha notado nenhuma diferença na carteira dos consumidores. Mas com 2 baixas, o que acaba por se verificar é que o cabaz está a níveis do que aconteceu em meados de maio, há cerca de um mês, novamente em alta.
1: Segundo a DECO, desde o início do ano, para comprar o mesmo cabaz, os consumidores precisam agora de gastar mais 17 euros. Já no ano passado era possível comprar exatamente os mesmos produtos por menos cerca de 20 euros. Onde se pode pôr o chapéu de sol? É a polémica que tem aquecido o debate com o verão à porta. Nos últimos dias, a Agência Portuguesa do Ambiente veio esclarecer que os banhistas podem colocar o guarda-sol em frente às concessões de praia. Hoje mesmo a Ministra do Ambiente, Maria da Graça Carvalho, adiantou que o areal é de acesso livre, com exceção para as zonas concessionadas, e as faixas de segurança dedicadas aos nadadores salvadores e aos barcos utilizados para o salvamento. No Algarve, a Ministra disse também que as câmaras municipais devem colocar sinalética nas praias, com a informação das zonas que são de livre acesso e as zonas que são reservadas a este negócio. A Presidente da Federação Portuguesa de Concessionários de Praia, Paula Vilafanha, concorda com o entendimento da Ministra.
4: Estamos perfeitamente de acordo nesta matéria. Importa esclarecer apenas a questão da colocação das placas a delimitar as zonas de chapéus de sol. Porque se as áreas são todas livres, à exceção das áreas dos apoios balneares, à exceção das áreas delimitadas por questões de segurança balnear, isso tudo o resto é livre, conforme diz a APA e o Ministério do Ambiente, então onde é que o concessionário vai colocar as placas obrigatórias a delimitar as zonas de chapéus de sol?
1: Os concessionários lamentam também toda a polémica criada em relação a este tema, lembrando que é o setor que paga os nadadores salvadores e, por exemplo, as casas de banho na maioria das praias do país.
4: De forma como esta discussão veio a público, também não foi a mais feliz, porque relembro que o setor dos concessionários é o setor que, na esmagadora maioria das praias nacionais, financia todo o sistema de assistência a banhistas, no qual se incluem os nadadores salvadores. Financia também todo o fornecimento público e gratuito de instalações sanitárias, na esmagadora maioria das praias nacionais. Portanto, apontar o dedo e estar a generalizar, isso sim considero abusivo.
1: Posição da Federação Portuguesa de Concessionários de Praia, depois da Agência Portuguesa do Ambiente ter esclarecido que os banhistas podem colocar o guarda-sol em frente às concessões de praia. Vladimir Putin diz que não vê motivos para se encontrar com Zelensky. O presidente russo responde assim ao desafio lançado ontem pelo presidente ucraniano, numa carta aberta em que pedia uma reunião e também o fim da guerra entre os dois países. Putin explica que não percebe a necessidade de um encontro Sérgio Infante, quando não há qualquer sinal de compromisso.
5: Vladimir Putin mostra surpreendido, não vê interesse num encontro pessoal antes de chegar a um compromisso de paz, lembrando que são necessárias negociações e que a carta de Volodymyr Zelensky foi rude em alguns pontos, não criando condições para essa reunião pessoal. Nas conversações renova o agradecimento à mediação de Donald Trump, mas diz que ainda há muito trabalho pela frente e deixa uma farpa ao presidente ucraniano perguntando porque é que o país não quer os Estados Unidos como mediador nas negociações de paz. Acaba por dizer que quando a Rússia atingir os objetivos militares, então a guerra vai terminar. No entanto, reconhece pela primeira vez que os ataques ucranianos provocaram alguma destruição nas infraestruturas russas. Ontem o presidente ucraniano lembrou ainda o impacto da guerra na economia russa, mas hoje Vladimir Putin assegura que não vê nenhuma ameaça à economia, reconhecendo apenas que está com uma dinâmica moderada.
1: Mensagem deixada durante este importante fórum de investimento em São Petersburgo, onde Vladimir Putin minimizou as dificuldades económicas sentidas pelo país, preferindo destacar a soberania e as parcerias com os países do chamado Sul Global. Entretanto, o presidente francês, o primeiro-ministro britânico e o chanceler alemão vão voltar a sentar-se à mesa no próximo domingo em Londres com o presidente da Ucrânia para discutir o apoio ao país e o aumento da pressão sobre a Rússia.
3: Nuno Rodrigues, na edição das 5 do programa da tarde, também em simultâneo com a RTP Antena 1 Madeira e RTP Mundo, em permanência online em noticias.rtp.pt. Tem sido uma tarde relativamente calma no trânsito, Paulo Galvão, fim de semana prolongado para muito boa gente, não é?
6: É, temos aqui uma tarde de sonho para alguns, uma vez que a saída do trabalho em direção, por exemplo, a Cascais não apresenta qualquer paragem. Também no IC19 há trânsito regular no sentido Lisboa-Sintra. A segunda circular está preenchida de telheiras para o aeroporto a partir do eixo norte-sul, mas praticamente não há paragens no sentido inverso. A ponte 25 de Abril também com uma tarde muito favorável para chegar à Almada, com filas a partir do aqueduto das Águas Livres, sem paragens no acesso de Alcântara. O acesso da A5 está no para-arranca. Há um acidente agora à chegada ao túnel do Grilo. Para quem está na Grilo, é para quem vem de Sacavém, via direita ocupada, é um despiste. O trânsito está ali a ficar um pouco mais parado. Há trabalhos na A1 no sentido Lisboa-Porto, à chegada à Vila Franca de Xira, e há filas já com 2, 3 quilómetros de marcha lenta na região do Porto. Temos esta hora trânsito compacto nos dois sentidos da VCI, em direção à saída para Braga, para a saída para A3, em direção a Norte. Temos também uma ocorrência junto à zona de saída para o Campo Alegre, para quem está na VCI. A partir do Norte Francos, o trânsito está a acumular para a ponte da Rábida. A Avenida IP está preenchida nos dois sentidos.
3: E se está a caminho do fim de semana e tem informações para dar ou para receber, claro, pode aproveitar a linha verde nacional e gratuita 800-21-0101. Só repetir mais uma vez, 800-21-0101. Boa viagem.
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3: Daqui a pouco ligamos também a um dos mais pequenos rios portugueses, mas um dos maiores em história. Vamos até ao Rio Este, no À Volta do Largo de hoje, com o Afonso de Sousa. Para já dançamos um pouquinho, é sexta-feira, com Tiago Bittencourt.

0: Está feito. Bom fim de semana. É dos mais pequenos rios portugueses, mas é também um dos maiores em história. Já foi enorme, aliás, no tempo dos romanos, e tem passado tempos difíceis nos últimos dois séculos. É o rio Este, que nasce a este de Braga, e o Afonso de Sousa foi ver como anda este rio. Aos pés do Bom Jesus e vizinho de Santa Tecla.
1: Tem o nome de um ponto cardeal e, por isso, na cidade dos arcebispos é também uma referência. O Este nasce lá para cima na Serra do Carvalho, em São Mamede, a 8 km de Braga. É dos mais pequenos rios portugueses, com apenas 45 km. Foi durante Augusta Braga, dos romanos, fundamental para abastecer as diversas zonas da cidade de água, rega para a agricultura, energia para os moinhos e meio de transporte. Na altura chamavam-lhe Alestes. Foi talvez uma premonição romana. No final do século XIX, o Este começou a asfixiar com a industrialização e já no final do século passado ficou praticamente sem oxigênio e entrou em coma induzido. Ficou a leste das preocupações dos bracarenses, famalicenses e vilacondenses. Durante décadas, ignoraram-no para se servirem dele como esgoto que levava os detritos das fábricas e outros que ninguém queria. Ficou ligado às máquinas anos a fio e foram as máquinas que o tiraram dos cuidados intensivos que necessitava. Fizeram-lhe umas transfusões de vários caudais RH positivos e em cerca de 10 anos foi recuperando dos tempos de intoxicações e dos maus tratos constantes. Foi um Este sem abrigo que voltou à vida devagarinho. Há dias entrou engalanado na cerimónia de entrega de prémios da DEC Municípios. Venceu com humildade a categoria de Políticas Verdes e Energia. O prémio reconhece a recuperação ecológica, que permitiu melhorar a qualidade da água, reduzir o risco de cheias e a criação de zonas sociais, tudo feito pela autarquia bracarense. O Este tem nova cara e uma das suas vizinhas, a Santa Tecla, ali no largo, ao fundo de Braga, que quase sempre lhe virava a cara quando passava, agora está de beicinho com um novato bem parecido e cheiroso. Não fora a proibição natural dos dogmas eclesiásticos e haveria enlace. O Este sorri e a Santa Tecla, sempre que ali alguém passa, vai dizendo com ar de família na boca: já reparou que este é outro Este?
0: Bonita viagem esta ao Rio Este com o Afonso de Sousa no À Volta do Largo de hoje. Não esquecer que todas estas histórias ficam também disponíveis na RTP Play em antena1.rtp.pt. Já no nosso programa da tarde, de seguida, vamos concluir a nossa viagem de toda esta semana sobre a prevenção rodoviária.
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0: Nuno, concluímos enfim a nossa viagem sobre prevenção rodoviária e também sobre as medidas que o Governo está a preparar para diminuir os acidentes e os mortos nas estradas. Foi tema em destaque ao longo desta semana e hoje vamos à escola.
14: Olha, na companhia da PSP, se não te importas, que nas últimas semanas esteve em escolas de vários pontos do país para destacar a importância da segurança rodoviária. Todos precisamos de adotar comportamentos mais seguros na via pública e, no caso dos alunos, há uma preocupação muito específica, o uso das trotinetes como meio de transporte, que é cada vez mais habitual. A jornalista Isabel Cunha foi até à Escola Secundária Rocha Peixoto, na Póvoa de Varzim, assistir a uma das apresentações da Operação Estrada Segura.
15: Duas turmas, sétimo e oitavo, acomodam-se na biblioteca da Escola Secundária Rocha Peixoto para ouvir a apresentação Estrada Segura da PSP.
16: Bom dia.
17: Bom dia.
18: Bom dia a todos. Sou o comissário Tiago Jacinto, aqui da PSP da Póvoa de Varzim. Estou aqui acompanhado com o chefe principal, Eliseu Fernandes, e o agente principal, José Rocha. Nós hoje vimos trazermos aqui uma temática muito importante para vocês. Achamos nós, que é a questão da segurança rodoviária.
15: As trotinetes são cada vez mais no parque de estacionamento da escola e uma preocupação, afirma Sofia Santos, da direção.
3: Tivemos este ano um boom muito grande de alunos que deixaram as bicicletas em casa e começaram a pegar nas trotinetes, sim. Sentimos muito isso. Mas também vem muito de autocarro, também vem a pé e também tem os pais e os encarregados de educação que os vão trazendo aos inícios da manhã e da tarde e final da tarde. Mas cada vez mais sentimos que as trotinetes são o meio que eles mais têm usado.
9: Estas ações de sensibilização servem um bocado para isso também, para alertar estes alunos, estes jovens, porque tem havido muitos acidentes com as trotinetes. Não só com os jovens, mas também até com adultos, que há muitos adultos a assim, com trotinetes. E as ações de sensibilização, quer por parte da escola, que nos pede, sabem disso, e que nos pedem a nós, e fazemos esta interação de alertá-los para o cuidado, quer na condução, quer nos dispositivos de segurança que devem trazer. É muito importante. Como podem circular?
15: E daí a pergunta do chefe principal, Eliseu Fernandes, aos jovens com idades entre os 12 e os 15 anos.
10: Quem é que vem para a escola em veículo próprio? Quem vem com bicicleta ou com trotinete? É o quê? Trotinete ou bicicleta?
16: Trotinete.
10: Bicicleta. Alguém tem? É tudo trotinete neste momento?
18: Hoje em dia a bicicleta já foi substituída.
10: Já foi substituída. Muito bem. A trotinete tem vantagens e desvantagens.
18: Para vocês que já usam a trotinete como deslocação diária, ainda é mais importante, porque a trotinete muitas vezes nós desvalorizamos o impacto que tem, a velocidade que anda, mas o que é certo é que nós, pelo menos é a nossa experiência, a 20, 25 km/h, sem um capacete, há uma queda e muitas vezes resulta uma lesão grave ou até mesmo a morte. Para quem usa trotinete, o que nós vimos aqui falar ainda é mais importante.
15: O agente José Rocha dá nota da experiência da PSP para captar ainda mais a atenção dos alunos.
17: Nós fazemos serviço no Hospital da Póvoa e não há dúvidas. Nós, não é diariamente, mas com muita frequência e cada vez com mais frequência, e é isto que nos preocupa, vemos que acontecem acidentes na utilização deste tipo de veículos, principalmente as trotinetes, bicicletas. Estamos preocupados com isto porque cada vez há mais. Ainda há pouco aqui o chefe Eliseu Fernandes falava do parque de trotinetes que tem aqui, já estamos a falar de um número muito significativo e cada vez se calhar vai ter tendência a aumentar. É prático, é cómodo, rapidamente se deslocam, mas sem dúvida que o risco de poderem vir a contrair uma lesão derivada de um acidente é muito maior do que utilizando outro tipo de veículos. Mas também vamos falar dos outros veículos, está bem?
15: Ao longo de uma semana, por todo o país, a PSP esteve em contacto com crianças e jovens das escolas na Operação Estrada Segura.
17: Vamos falar da sinistralidade rodoviária no mundo.
15: O chefe Eliseu Fernandes desafiou os jovens.
10: E deem vocês as respostas. Quais são as principais causas da sinistralidade?
19: Distração.
10: Uso telemóvel.
20: Uso de fones.
10: Como? Que é que disseste? Consumo sob efeito do álcool.
17: Sonolência.
10: E esse o vosso amigo disse uma padeira. Mais. Sonolência.
17: Malta, escutem agora. Quando estamos no exercício da condução, seja qual for o veículo, é para o nosso foco é a estrada. Não há dúvidas. Por exemplo, na utilização do telemóvel, o risco de acidente aumenta 23 vezes.
15: Informações para os alunos, úteis para todos os que circulam na estrada e nos passeios.
17: Portanto, devemos circular sempre pelos passeios.
10: São regras que vocês já conhecem, não? A maioria ou não?
17: Isto são regras básicas.
10: Como é sempre lembrá-las?
17: Circular de frente para o trânsito. Porquê circular de frente para o trânsito? Alguém aqui quer dizer?
21: É para caso os carros se despistem, nós estamos de frente.
10: Temos uma percepção da forma como vem o carro.
17: O Martim chegou lá. É realmente importante que vocês nunca não se esqueçam desta regra.
15: Outra regra, não usar os escutadores nos veículos de duas rodas.
17: Malta, vamos ouvir. Só pode falar um de cada vez. Quando vamos a conduzir uma trotinete ou uma bicicleta, com os headphones colocados, não ouvem, nós temos que ouvir o que se passa à nossa volta. Não é só ver, é ouvir, ok? É perceber permanentemente o que é que está a acontecer à nossa volta, para estarmos em segurança. Não, esquece, música. Tu não estás a ouvir um carro que pode ter buzinado para te alertar de uma situação. Tu não estás a ouvir um carro que pode vir a maior velocidade. Tu não estás a ouvir nada que se está a passar à tua volta e é realmente importante que ouças.
15: Na cabeça apenas o capacete, vai ser obrigatório em breve nas trotinetes, avisam os agentes da PSP. Quase uma hora e meia depois termina a apresentação Estrada Segura na Escola Rocha Peixoto, na Póvoa de Varzim.
17: Se a nossa intervenção aqui hoje contribuir para que um acidente seja evitado, basta um. Entre todos vocês que estão aqui presentes, nós já sentiremos que valeu a pena vir aqui. Portanto, obrigado pela vossa atenção e até uma próxima oportunidade, está bem?
15: Há muito que já tocou para o intervalo, é hora de almoço, os meninos e as meninas saem a correr para a cantina. A professora Antonina Tavares agradece aos agentes da PSP.
16: Muitíssimo obrigada pela vossa presença. Por mim, venham cá sempre que acharem bem, muitas vezes. O chefe Eliseu já sabe que eu sou adepta, já me viu aqui muitas vezes. Normalmente eu tenho sempre aqui alguma turma minha, porque sempre que há estas ações, eu acho que sejam deste género, seja a outra que fazia, da violência doméstica também que chegou a fazer. Portanto, são fundamentais. E, pronto, e eu agradeço-vos imensa presença e serão sempre bem-vindos.
14: Prevenção rodoviária nas escolas, iniciativa da PSP, com recomendações para os alunos e assim aprendemos, Karina, que tu agora, por exemplo, não podes conduzir porque estás de auscultadores. Só por isso.
20: É só por isso. Também não tenho a carta. Também é por causa disso.
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20: Olá, Paulo Galvão, a esta hora, como estão as coisas?
23: Esta hora, na região de Lisboa, estamos com problemas para o túnel do Grilo. Temos um acidente no sentido Sacavém-Algés, à chegada ao túnel. Via direita ocupada, é um despiste com trânsito lento, a pedir atenção à velocidade que não está devidamente assinalado. No túnel do Grilo há também problemas no sentido Algés-Sacavém, um acidente a complicar a Cril e também o ramal de Frielas. Segunda circular está sujeita à demora de Telheiras para o aeroporto. As filas começam no eixo norte-sul. Na A1 há trânsito acumulado no sentido sul-norte, porque há obras em Vila Franca de Xira. Ponto 25 de Abril, lenta de Lisboa para Almada, junto ao aqueduto das Águas Livres, com o acesso da A5 preenchido, mas sem demora no acesso de Alcântara. Na região do Porto, a VCI está lenta do Estádio do Dragão para A3 e depois de Francos até à saída para o Campo Alegre, onde há um caminhão avariado. A via direita está ocupada. A A28 sujeita à demora nos dois sentidos entre Matosinhos e o Porto, mas a A28 tem também acidente entre o Porto e Vila do Conde. Na zona de Lavra, o trânsito está a parar nos dois sentidos.
20: Linha Verde 821-0101 é nacional e gratuita, está disponível até às 8. Faça boa viagem.
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20: A Cláudia Godinho já está pronta para a síntese de notícias a esta hora na Antena 1.
24: A Autoridade da Concorrência aplicou coimas de mais de 13 milhões de euros à MEO, NOS, Vodafone e Accenture. Em causa está um acordo que a Autoridade da Concorrência considera ilegal. Em comunicado divulgado pela agência Lusa, a Autoridade da Concorrência explica que a atuação concertada prejudicou os consumidores ao dificultar a mudança de operadora em alguns clientes que ficaram insatisfeitos com a introdução de publicidade no acesso às gravações automáticas. Luís Montenegro promete esclarecer todas as dúvidas sobre a prestação social única. Para não perder os fundos europeus, o Governo quer aprovar a medida que junta várias prestações sociais, mesmo que não sejam conhecidos os detalhes. Questionado por jornalistas, o Primeiro-Ministro garante que não está a pedir um cheque em branco aos partidos e garante que está disponível para responder a todas as dúvidas. Portugal apoia a integração gradual dos Balcãs Ocidentais na União Europeia, revela o Primeiro-Ministro. Luís Montenegro participou na cimeira dos chefes de Estado e de Governo da União Europeia com os homólogos daquela região e admitiu ainda o apoio à Ucrânia para obter o estatuto de membro associado da União Europeia. O valor do cabaz alimentar voltou a subir, depois de 3 semanas em que o valor desceu. A DECO Proteste voltou a fazer as contas ao preço de 63 produtos essenciais e revela que o valor subiu, está quase 2 euros mais caro do que na semana passada. Desde o início do ano, o cabaz alimentar aumentou quase 17 euros e 50 cêntimos. O Ministro da Administração Interna confirma que já foi aberto o concurso público internacional para a compra de bodycams para a PSP e para a GNR. O prazo para a apresentação das propostas termina daqui a 2 semanas. semanas, a 19 de junho. Luís Neves diz que este é um passo essencial para melhorar as condições de trabalho das forças de segurança. Os astronautas da Estação Espacial Internacional já estão de volta ao trabalho. Os membros da Crew 12 foram aconselhados a procurar abrigo na nave por causa de uma fuga de ar a bordo da Estação Espacial. Chegou a ser estudada a hipótese de regressarem à Terra, mas o protocolo de segurança já foi, entretanto, anulado.
0: Em síntese na rádio, em permanência em noticias.rtp.pt, o aquecimento está feito. Vamos ao desporto. João Gomes Dias, Mateus Nunes não joga com o Shield.
1: O jogador do Manchester City vai falhar o duelo de amanhã diante do conjunto sul-americano. A contas com uma gastroenterite, Mateus não vai poder ir a jogo naquele que é o penúltimo encontro de Portugal, antes da seleção das esquinas viajar para os Estados Unidos, onde vai jogar a fase final do Campeonato do Mundo. Ora, para o jogo de amanhã, Roberto Martínez vai utilizar o máximo de jogadores possível. Foi isso mesmo que disse em conferência de imprensa, que ainda decorre.
2: Vamos utilizar as 11 substituições para gerir os minutos que os nossos jogadores precisam. Não é o mesmo terminar a época o 16 de maio ou terminar a época o 24 de maio, não é o mesmo jogar mais de 4 mil minutos que jogar 2 mil minutos. Então é um jogo onde o aspecto individual é mais importante que o resultado final. Então há muitos resultados que vamos a lutar e a trabalhar, mas tudo o foco é melhorar a equipa para o Mundial.
1: Mais para ouvir de Roberto Martínez, mas também de Samu Costa no Jornal de Esporto às 6h30 da tarde, nessa antevisão do duelo de amanhã diante do Chile, para seguir aqui na rádio com o relato de Fernando Rico e também de Nuno Matos. Alisson Santos foi hoje confirmado no Nápoles a título definitivo, depois de ter estado emprestado ao Nápoles, a equipa do Nápoles que utilizou este jogador por 15 ocasiões, com 4 golos marcados pelo brasileiro, agora exercido esse direito de opção de compra no valor de 16,5 milhões de euros, que seguem diretamente para os cofres do Sporting. Alisson Santos, neste dia especial, acabou também por deixar uma mensagem a todos os adeptos leoninos.
4: No dia em que assinei, só queria ajudar no jogo seguinte, mas era impossível. O processo foi duro, desgastante, mas a vontade de vestir a camisa verde e branca na época seguinte ajudava-me a ultrapassar todas as semanas que fui me preparando. Lembro-me tão bem o dia em que eu estreiei oficialmente, dia 17 de agosto, no estádio José Alvalade. Foi arrepiante ver à minha volta os adeptos esportinguistas. Consegui ter o verdadeiro sentimento de equipa grande. Foi fantástico e memorável.
1: Um excerto da mensagem de Alisson Santos aos adeptos do Sporting. Sudakov prepara-se para ganhar uma nova vida no Benfica. O jogador ucraniano será peça fundamental com o Marco Silva, isso mesmo que conta a imprensa nacional, o jogador que não teve grandes oportunidades com José Mourinho. Mourinho, que é figura de destaque em Madrid, agora e sempre, há poucos dias das eleições no Real. E de hoje, à Rádio Marca, Henrique Riquelme, o adversário de Florentino Pérez, comentou o facto de Mourinho já estar contratado, diz ele, e que depois será difícil ter que rescindir com o mesmo caso ganhe as eleições.
5: Pero creo que ya está fichado y que
6: acho que já está contratado. Tendremos agora que... imagina, vamos ter que rescindir com ele? Imagina-se. Uma coisa eu sei, não é o treinador que quero nesta nova etapa.
5: Este momento para esta... Para novos passos, não.
1: Tudo para decidir no próximo domingo as eleições do Real Madrid. Três notas finais rápidas nesta síntese. A primeira para dizer que a seleção feminina joga hoje, logo mais, a partir das 8 da noite diante da Letónia. Mais um encontro de apuramento para a fase final do Campeonato do Mundo. O jogo às 8 da noite para seguir com o relato de João Santos Correia. Na Fórmula 1, a Ferrari dominou a sessão de treinos livres, as sessões de treinos livres para o Grande Prémio do Mónaco. A primeira com Charles Leclerc e a segunda com Lewis Hamilton. E há instantes, no ténis, Roland Garros, Sacha Zverev garantiu a presença na final do torneio. O parisiense venceu Jakub Mencik por 3-7-1, sendo que daqui a pouco arranca a segunda meia-final do duelo 100% italiano entre Matteo Arnaldi e Fabio Cobolli.
0: João Gomes Dias nesta síntese do desporto na RTP Antena 1 e também na RTP Mundo. 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A música para ouvir agora no programa da tarde, depois de passar por Madrid, Barcelona e também Paris, Sílvia Pérez Cruz regressa esta semana a Portugal para apresentar ao vivo o novo álbum Oral Abissal, em dois concertos no Teatro Tivoli BBVA, hoje à noite e também amanhã, 6 de junho. Aproveitamos para ouvir Moreno, de Sílvia Pérez Cruz, agora.

0: É um concerto que conta com o apoio da RTP Antena 1. Será hoje e amanhã, 5 e 6 de junho, no Teatro Tivoli BBVA, Sílvia Pérez Cruz, ao vivo. Ao vivo será também a emissão especial da Antena 1 no North Festival, hoje à noite, a partir das 10h30, com o Rui Alves de Sousa, também com o Herberto Quaresma e o Mortinhos por Sair de Casa. De hoje é em direto do recinto. Vamos para lá já a seguir.
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0: Rui Alves de Sousa, hoje em direto da Cidade Desportiva da Maia, por causa do North Festival, do qual ele também vai fazer parte logo à noite, na emissão especial. Rui, apraz-me dizer que tu andas a sair muito de casa. Eu não percebo o que é que está a acontecer, que agora fazes sempre isto longe de mim.
1: Olá, Karina, antes de mais, também, olá, é preciso dizer, não é? Eu sei que estás um bocadinho ofendida, mas sabes o que é que foi? Nós viemos assim. Eu sabia que tu ias gostar disto.
0: Assim já gosto, assim é, já pode ser.
1: Mas é isso mesmo que tu disseste, nós vamos estar aqui no North Festival hoje, amanhã e domingo a acompanhar tudo o que está a acontecer, todos os grandes nomes que vão passar aqui pela Cidade Desportiva da Maia. Nós estamos mesmo aqui situados em frente ao grande espaço dos concertos principais. Tenho aqui comigo ao meu lado o meu parceiro destas emissões, que é o Herberto Quaresma. Herberto, nós hoje vamos ter por cá Luís Trigacheiro a convidar os à toa, vamos ter os Ornatos Violeta, também vamos ter o Snow Patrol, mas há muito mais ao longo deste fim de semana. O que é que tu gostavas muito rapidamente de destacar?
2: Boa tarde a todos, boa tarde Karina Jorge.
0: Olá.
2: Viva! Eu estou muito interessado em ouvir os Ornatos Violeta, é sempre
1: são incontornáveis, não é?
2: O reencontro com uma das bandas mais lendárias da música pop rock dos últimos 30 anos em Portugal. Estou interessado no reencontro com a brasileira Lineker, que é um vulcão em palco, é extraordinária, é dona de um dos melhores discos da música brasileira dos últimos 5 anos. Há o reencontro também com os escoceses de Waterboys, é o regresso com um dos nomes incontornáveis da música popular dos anos 80, Mike Scott, é dono de um dos discos mais populares também no Portugal de meados dos anos 80. E depois, claro, os Cure.
1: E há Europe no meio disso tudo, não é?
2: Os Europe é para temperar a salada.
1: Exato.
0: Mas assim, eu gostava muito de ver, desculpem lá.
1: Aliás, Karina, o Herberto será a pessoa que nos vai mostrar quão grande é o espólio da obra dos Europe.
0: Ora bem.
1: Que não só Final Countdown.
0: Pois,
1: não. Está prometido ao longo das
0: edições. E é o homem certo, sim.
2: Sim, até para, enfim, sem dizer marcas, vamos falar dos Europe antes do lipstick, ou seja, antes dos lábios pintados e antes daquela canção infame que foi e ainda é sobre a classe de 80.
1: É uma canção que, na verdade, eu penso sempre quando estou a fazer rádio, não é? Porque nós estamos sempre a lutar contra o tempo e há uma espécie de Final Countdown na nossa cabeça, não é?
2: Sim, nas nossas vidas, diria.
0: É verdade.
2: Para além deste palco, como dizia o Rui Alves de Sousa, onde estamos é que estamos rigorosamente numa bancada de um estádio de futebol.
1: Quase que dava para fazer aqui um relato desportivo.
2: Estamos tentados a fazer um relato de futebol ou entrar em jogo. Também pode acontecer.
0: Sim, pode acontecer. Vejam. Aliás, a vossa emissão vai começar logo após a transmissão do futebol, da seleção feminina.
1: Isso,
0: hoje
1: vamos embalados, Karina. Vamos
0: embaladíssimos com Portugal-Letónia, não é?
2: Vai funcionar como uma espécie de prolongamento.
0: Ora bem.
2: E através da multimédia, nas redes sociais e não só, vão poder ver alguns detalhes interessantes acerca desta nossa entrada em jogo.
1: Exatamente.
2: A do Rui Alves de Sousa e o Herberto, que está em muito menos boa forma. Ou em menos forma. Para além deste palco principal, onde vão passar os Mogwai, os Cure, os Waterboys, os Europe, já aqui foram citados, há um pequeníssimo palco aqui fora desta arena do futebol, este estádio, onde passam nomes ligados à música moderna, à música pop rock, universo, eventualmente mais alternativo, onde passam nomes menores.
1: São novos nomes também.
2: São emergentes.
1: É um palco que se chama Rock à Moda do Porto e que também faz parte aqui da programação do North Festival deste ano. Karina, como tu disseste e como nós já falámos aqui, nós vamos estar em permanência este fim de semana, hoje, mais ou menos a partir das 22h30, amanhã e domingo, a partir das 22h, a acompanhar os concertos, também a levantar o véu do que se ouve por aqui, falar com alguns dos músicos que vão estar por aqui pela Cidade Desportiva da Maia. Deixa só, antes de despedir, como sempre, dar um cardápio de ideias para, enfim, para quem está fora da Maia,
0: estamos,
1: não é? Mas
0: isso.
1: Há coisas interessantes este fim de semana em Cascais. Amanhã e domingo há o Bossa Market a trazer a música, os sabores, o lifestyle brasileiro. Passem por lá este fim de semana. Também vai ter um tributo a Tim Maia. Herberto, sei que é um nome que te apraz.
2: Sim, Tim Maia é o lendário, um dos lendários nomes da música popular brasileira.
1: Exato.
2: E uma referência enormíssima, para, não só para os brasileiros, como para os portugueses.
1: Uma coisa que nós vamos precisar muito ao longo destas emissões é de beber muita água e à Exposendo, Águas Vivas fora o Fest, que começa amanhã, vai até dia 28 de junho.
2: Águas Vivas?
1: É Águas Vivas, exatamente. Uhum. Águas Vivas fora o Fest, um programa de um mês dedicado à água, 45 atividades em 25 locais, com 80 participantes de 10 países e tudo gratuito.
2: Tem limão.
1: Tem limão, deve ter água com limão. Uhum. Saibam tudo em rioneiva.com. Também está em digressão um espetáculo que conta a história de Simon & Garfunkel, da Simon & Garfunkel Story.
2: É a hora de dormir.
1: Vai estar pelo Porto amanhã, no Vilar ao Porto Hotel, dias 7 e 9 no Tivoli em Lisboa, dia 8 no Teatro Aveirense e dia 10 no Fórum Braga. Dizer também, claro que tenho de falar disto, mas muito a sul, este fim de semana ao Festival de Banda Desenhada de Beja, de hoje a domingo, com muitas exposições, apresentações e etc. E acabar com uma coisa que agora me está a apetecer, que é morangos. Há uma festa do morango em Azeitão, de hoje a domingo no Parque do Morango, inaugura hoje às 21 horas, já calhava bem uns morangos, não era?
0: Uhum. Sim, sim, docinhos, fresquinhos.
1: Vamos agora...
2: Ou amargos.
1: Ou amargos também, com Chantilly. Vamos agora então, Karina, ficar a fazer o final countdown até às 22h30.
0: Ah, é?
1: E vamos falar com
2: os Europe não são hoje.
1: Não são hoje, são amanhã. Mas estamos imbuídos desse espírito.
2: Verdade.
1: E contamos com todos os nossos ouvintes também para nos acompanharem aqui na rádio e nas redes sociais. E olha, um bom fim de semana para ti, Karina.
0: Obrigada. E a avaliar pelo vosso espírito, vai ser certamente uma emissão imperdível. Vocês estão divertidíssimos e prontíssimos para aproveitar cada...
1: Se é o que parece.
0: Parece.
1: Estou a brincar.
0: É o que parece. Cada pedacinho do North Festival na Cidade Desportiva da Maia, em direto na Antena 1, hoje... sexta-feira a partir das 10h30. Um beijinho para os dois, bom trabalho.
1: Beijinhos. Beijinhos.
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0: A caminho das 6 da tarde, com o Paulo Galvão, conta-nos como está o trânsito a esta hora.
4: Vamos começar pela região de Lisboa. Há um acidente na Estrada Nacional 10, no acesso à A33, com trânsito parado para quem vem do Casal do Marco, já a afetar a ligação de Paio Pires. Temos também trânsito lento para a ponte 25 de Abril, na zona do Aqueduto das Águas Livres. O acesso de Alcântara não está com paragens. Temos o acesso da A5 preenchido no Alto de Monsanto. Para a segunda circular, há trânsito compacto entre a zona do Eixo Norte-Sul, em Telheiras até à zona do aeroporto, filas no IC19, porque há um acidente de Sintra para Lisboa, antes da saída para a Amadora, na reta dos comandos, via direita ocupada, trânsito a acumular já na zona de Queluz. Temos também muito movimento para o túnel do Grilo, no sentido Sacavém-Algés, mas também com uma ocorrência à chegada ao Norte de Sacavém e com filas para quem desce do túnel do Grilo em direção à ponte Vasco da Gama. Não há trabalhos em Vila Franca de Xira, sentido Lisboa-Porto, com trânsito a acumular a partir de Alhandra. Mais a norte, região do Porto, acidente a ser resolvido na A28, na zona de Lavra, com filas nos dois sentidos. Trânsito compacto na subida do Estádio do Dragão para a A3, também entre o Norte Francos e a saída para o Campo Alegre, em direção à Ponta Rábida, aí que está um caminhão avariado a ocupar a via mais à direita, com trânsito sujeito a demora. A Avenida AEP está preenchida nos dois sentidos. A VCI também está lenta entre o Amial e a saída para Braga. Quem vem de Braga para o Porto vai parar a partir da zona de Pedrossos na A3 para a VCI. A Marginal do Porto está em hora de ponta. Há filas entre a Ponte do Infante e a zona da Alfândega do Porto nos dois sentidos. Mais a norte, Braga, com trânsito acumulado até à saída para a Vila Verde, na circular urbana de Braga, e depois as ligações ao Rio Cávado com muito movimento.
0: 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Está disponível até às 8 para dar e receber informações nacional e gratuita.
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1: Daqui a pouco ligamos também a Paulo Sérgio para mais uma edição do Fotofinish. Vamos olhar para o desporto à lupa, como sempre. Mas antes olhamos também para o dia de amanhã. Depois das 14h, vamos ter a primeira parte do 25 de Abril de Ângelo Correia. Foi ministro da Administração Interna, também engenheiro da formação, fez a tropa em Timor, filmou a ilha com o repórter de imagem José Ramos Horta e que mais tarde foi também presidente de Timor Independente, foi deputado constituinte e ouviu mais do que falou nessa altura.
2: Eu lembro daquele comício de céu do PCP em agosto ou julho de 75, no Campo Pequeno, que o Álvaro Cunhal começa por dizer, ou não sei, o Álvaro Cunhal, alguém disse, estão aqui 600 anos de clandestinado e de prisão. Aqueles nomes que ali estavam. Quer dizer, essa frase marca. Não se é indiferente essa marca. Por mais que nós nos oponhamos e oponhamos em termos doutrinários e ideológicos, há um aspecto humano que nos obriga a não ser indiferente. Sobretudo, tiveram uma vida que eu não tive, fugidos, clandestinidade, exílio, prisão. Ouça que vida tão diferente da minha.
1: Ângelo Correia tinha 28 anos em 74 e estava desde 69 na SEDES, ajudou também a fundar o PSD. É o 25 de Abril de Ângelo Correia no Serviço Público Bloco de Notas, um programa de Maria Flor Pedroso, na rádio, sempre ao sábado, depois das 14h, mas também disponível em podcast, em antena1.rtp.pt, na RTP Play também e na Radio Player.
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1: Eu bem disse que estava na hora, vamos a isso. É o Fotofinish de hoje com Paulo Sérgio. Antes de irmos de fim de semana, vamos ver quem espera e se sempre alcança ou não. Olá, Paulo.
3: Muito boa tarde, Carina Jorge. Já sabemos que o futebol está cada vez mais globalizado, mas não deixa de ser curioso que as preocupações dos adeptos de Benfica e Sporting estejam este fim de semana viradas para aquilo que se passar em Madrid e Istambul. Se numa das situações é o treinador José Mourinho que capta todas as atenções, na outra é o avançado Luís Suárez, que neste caso os faz roer as unhas. Começamos pelas eleições para a presidência do Fenerbahçe, que colocam frente a frente o antigo presidente, que esteve no cargo durante 20 anos, e o empresário AK Safi, que tem dinheiro que nunca mais acaba. O clube da parte asiática da cidade não ganha o título há 13 anos, num campeonato que tem sido dominado pelo Galatasaray. E apesar do investimento louco que tem vindo a fazer, lembro que por aqui passaram nos últimos anos Jorge Jesus e o José Mourinho, não têm conseguido melhor do que o segundo lugar. Nesta luta impressionante entre as duas candidaturas, AK Safi sacou de um trunfo muito importante para convencer os adeptos, ou seja, acenou-lhes com a contratação do avançado colombiano Luís Suárez, o melhor marcador da Liga Portugal e jogador do Sporting. Pelo que se sabe, já terá falado com ele por duas vezes, ao mesmo tempo que recebeu luz verde para anunciar o seu nome como trunfo para este renhido ato eleitoral. Parece-me também evidente que se isso aconteceu, já acertou as condições salariais de um futuro contrato, que serão seguramente bastante melhores do que a oferta na equipa leonina, desde logo porque a carga fiscal na Turquia é bastante menor do que em Portugal e porque os clubes de topo do futebol turco conseguem pagar muito mais do que grande parte dos clubes europeus. É assim que estamos. O Sporting só será chamado a intervir a partir de domingo. Isto se o empresário ganhar as eleições. Até lá é um mero espectador. E o que fará Frederico Varandas se Safi ganhar as eleições? Há, em minha opinião, dois caminhos a seguir. A cláusula de rescisão de Suárez são 80 milhões de euros. E se o Fenerbahçe é pagar, não há muito a fazer, a não ser lidar com esse facto e ir ao mercado à procura de um outro ponta de lança. Sendo pouco provável que o clube turco bata a cláusula de rescisão, não há outra alternativa que não seja a de negociar, sendo que em Istambul falam-se de números a rondar os 60 milhões de euros. E aqui entra a avaliação que farão os dirigentes do Sporting, porque estamos a falar de um jogador que custou cerca de 27 milhões de euros, já incluindo as variáveis, que tem 28 anos e que pode sair com um lucro de 30 milhões de euros. Não acredito que seja possível fazer melhor dentro de um ano, por exemplo. É certo que os adeptos do Sporting não irão gostar da sua saída se isso acontecer, mas quem gera SAD terá de fazer toda esta avaliação. E até podemos estar aqui a falar de um não assunto, porque se o homem não ganhar as eleições de domingo, tudo vai ficar na mesma. Também do outro lado da segunda circular há umas eleições neste domingo que podem baralhar as coisas, sendo que neste caso a vitória de Florentino Pérez é praticamente certa. Deixem-me lá pôr aqui o advérbio de modo para não me entalar. E o Benfica até já tem Marco Silva contratado para substituir José Mourinho. O que pode acontecer é Rui Costa, em vez de receber os tais 15 milhões de euros, ter de pagar a Mourinho o ano de contrato que falta cumprir para ele ir embora. Isto se as eleições dos merengues tiverem um desfecho tão improvável como nós não estarmos cá na segunda-feira. Bom fim de semana, Karina Jorge.
1: Cá estaremos na segunda-feira. Paulo Sérgio com mais uma edição do Photo Finish. Vai de fim de semana. Olhar sempre para o desporto à lupa por aqui.

0: Aproveitamos este voo de andorinha de É do Mundo, já que estamos em plena primavera, também para olhar para a previsão do estado do tempo para amanhã, sábado, que vai contar com céu pouco nublado, com alguma nebulosidade e até períodos de chuva fraca ou chuvisco no litoral norte e centro do país, até meio da manhã e também com subida de temperatura máxima. Vai notar-se, no domingo estará mais sol com muito menos nuvens. Quanto às temperaturas máximas, amanhã, Viana do Castelo, Porto e Aveiro chegam aos 21, Leiria 23, Guarda 24, Vila Real e Viseu 25, Braga e Coimbra 26. Se estiver por Bragança, Lisboa ou Setúbal, estarão 27 graus de máxima, Porto Alegre 28, Santarém 29, Castelo Branco, Beja e Faro 30. O distrito mais quente amanhã será Évora com 31 graus. Por aqui, atualizamos as notícias às 6 em ponto.
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0: Seis horas no continente e na Madeira, 5 nos Açores. Olá novamente, Nuno. Quais são os principais títulos a esta hora?
2: Ficam com o termo de identidade e residência três dos cinco detidos na manifestação de quarta-feira à porta da Assembleia da República. 13 milhões de euros é este o valor da multa aplicada pela Autoridade da Concorrência aos três maiores operadores de telecomunicações no país. Mel, Nós e Vodafone decidiram introduzir de forma simultânea e concertada publicidade no serviço de gravações. Seria inútil, Vladimir Putin diz que não vê motivos nesta altura para um encontro cara a cara com o presidente da Ucrânia.
0: Estão 18 graus no Porto e também em Ponta Delgada a esta hora, 21 em Coimbra e Lisboa, 22 no Funchal e 28 em Faro. Edição das 6 no programa da tarde com Nuno Rodrigues.
2: Três dos cinco detidos na manifestação de quarta-feira em frente ao Parlamento ficam com termo de identidade e residência. Eles foram ouvidos em tribunal para aplicação de medidas de coação. A advogada de defesa de um dos arguídos explicou há instantes que foi aplicada a medida mínima e obrigatória. Estes três arguídos estão indiciados por resistência e coação. A Autoridade da Concorrência decidiu aplicar uma multa de mais de 13 milhões de euros à Mel, à Nós e à Vodafone por causa de um acordo anticoncorrencial nos serviços de televisão por subscrição e na publicidade nas gravações. Em comunicado, a concorrência explica que o acordo levou a uma abordagem concertada por parte dos operadores em conjunto com uma consultora, deixando os clientes sem possibilidade efetiva de mudar de operador perante a degradação simultânea e concertada do serviço. Clientes que nada poderiam fazer, mesmo que tenham ficado insatisfeitos com a introdução de publicidade no serviço de gravações. A autoridade diz que

0: as dúvidas e garante que não está em causa qualquer cheque em branco.
1: Enfim, as exigências dos partidos no processo legislativo parlamentar são normais, cada um apresenta as suas ideias. Há uma coisa que nós temos é que desafiar todos a fazer, é, querem ou não querem, concentrar numa prestação social única um conjunto muito diverso de apoios sociais àqueles que são os mais pobres, àqueles que são os mais vulneráveis da sociedade. Querem ou não querem moralizar essas ajudas, querem ou não querem tratar de fiscalizar melhor e de dar maior reciprocidade à solidariedade
2: Mas
1: uns com os outros.
2: Mas vai responder às dúvidas que foram colocadas antes do debate no Parlamento?
1: Com certeza vamos responder às dúvidas antes do debate, no debate e num processo que será rápido, creio eu, por aquilo que está comunicado ao Governo, no fundo de tramitação de especialidade também sobre este diploma.
0: O Primeiro-Ministro garante que todas as dúvidas serão esclarecidas. Para já pede urgência ao Parlamento. A prestação social única não tem aprovação garantida. O Chega já prometeu votar contra. O PS, por exemplo, ainda está em reflexão. Já deixou, no entanto, um aviso. Se o Governo quiser ver a proposta aprovada para que o país não perca mais de 500 milhões de euros do PRR, terá de recuar na questão do trabalho social obrigatório e também nas regras mais apertadas para aceder à nova prestação. Nas declarações que fez esta tarde, Luís Montenegro garantiu ainda que o Governo está alinhado com a estratégia defendida pelo Presidente da República quanto à necessidade de responder aos problemas de um país cada vez mais envelhecido.
1: O Sr. Presidente da República mostrou um enorme alinhamento no diagnóstico e também nos caminhos de solução para que tenhamos políticas de envelhecimento ativo em Portugal que possam dar mais qualidade de vida às pessoas que estão numa fase mais adiantada das suas vidas. Ora, é exatamente isso que o Governo tem feito com uma estratégia que é transversal, uma estratégia que integra, desde logo, o aumento dos rendimentos, através já de três significativos aumentos do complemento solidário para os idosos, da comparticipação dos medicamentos a 100%, mas também de outros instrumentos legislativos. Nós aprovámos já no âmbito deste Governo o Estatuto do Idoso.
0: A resposta do Primeiro-Ministro, depois do Presidente da República ter considerado ontem inaceitável a falta de respostas do Estado para a questão dos internamentos sociais. António José Seguro disse também que o envelhecimento do país é uma espécie de bomba-relógio. Em declarações aos jornalistas, ao início da tarde, no final da cimeira dos chefes de Estado e de Governo da União Europeia, no Montenegro, o Primeiro-Ministro defendeu também que Portugal apoia a integração gradual dos Balcãs Ocidentais na União Europeia, como conta a enviada especial da Antena 1, Andreia Neves.
3: O Primeiro-Ministro apoia a ideia da França e da Alemanha de acelerar o processo de integração gradual dos países dos Balcãs Ocidentais. Integração não significa adesão, mas requer aproximação.
1: Portugal manifestou também a sua disponibilidade e a sua abertura para poder desenvolver esse método de acelerar o processo de integração. Mas, portanto, nós temos que dar primazia à política e à geopolítica. Este é um conjunto de países que fazem falta à Europa. Este é um conjunto de países que reforçam a autonomia estratégica da Europa.
3: Luís Montenegro diz que deve haver alternativas que possam avançar enquanto se conclui o processo de adesão, que deve ser baseado em regras e méritos.
1: Um modo de funcionamento intercalar que seja de molde a criar condições de maior envolvimento, seja presencialmente, através da participação em reuniões, mesmo ao nível do Conselho dos países candidatos, seja ao nível da articulação das políticas.
3: Portugal é um dos países que tem participado em missões militares e civis nos países dos Balcãs Ocidentais, quer ao nível de missões de segurança, quer da salvaguarda do sistema judicial, e vai manter essa relação de proximidade.
1: Posso dizer-vos que Portugal tem sido muito procurado e eu fui abordado por vários dos Estados, incluindo aqui pelo Montenegro, para poder partilhar experiências e conhecimento, por exemplo, ao nível da governação eletrónica, dos processos digitais de contacto entre a administração, os cidadãos e as empresas. O nosso ministro adjunto e da reforma do Estado está convidado para vir precisamente aqui ao Montenegro, dar sequência a contactos prévios que já tivemos também.
3: Foi a primeira vez que Luís Montenegro esteve no Montenegro. Os 27 querem mostrar que estão empenhados numa relação de proximidade para não deixar que outros interesses estrangeiros ganhem força no terreno.
0: E nesse sentido, o Primeiro-Ministro indicou que Portugal defende a integração gradual dos Balcãs Ocidentais na União Europeia e também o estatuto de membro associado para a Ucrânia. Luís Montenegro diz que o Bloco precisa desses mecanismos se quiser ser um ator global. Depois de três semanas em queda, o cabaz de produtos alimentares, acompanhado pela DECO Proteste, voltou a ficar mais caro. Passou a custar mais perto de 2 euros em comparação com a semana passada. Quais foram os produtos que mais aumentaram. Porta-voz da DEC Proteste, Nuno Figueiredo, esclarece.

0: ultracongelados, o caso de ervilhas, de douradinhos, depois algum queijo, também cereais, basicamente todos eles juntos formam um valor final que, digamos, quebra aquilo que tinha vindo a acontecer nas últimas semanas. E estamos a falar de um aumento ainda relativamente considerável, tendo em conta que é superior ao valor das últimas duas semanas. Portanto, estamos a falar em 2 euros mais caro do que comprava se fosse a semana passada ao supermercado.
1: Portanto, esta subida anulou as descidas das últimas semanas?
0: Anulou completamente. Se não tivesse havido 3 semanas consecutivas de valor a baixar, praticamente não se tinha notado nenhuma diferença na carteira dos consumidores. Mas com duas baixas, o que acaba por se verificar é que o cabaz está a níveis do que aconteceu em meados de maio, há cerca de um mês, novamente em alta.
2: Voltou a ficar mais caro este cabaz com dezenas de produtos alimentares que há vários anos é monitorizado pela Deco Proteste. Há um ano era possível comprar exatamente os mesmos produtos por menos cerca de 20 euros. Vladimir Putin diz que não vê motivos para se encontrar com Zelensky. O presidente russo respondeu esta tarde ao desafio lançado ontem pelo presidente ucraniano numa carta aberta em que pedia uma reunião e o fim da guerra entre os dois países. Esta tarde, Putin respondeu que não vê, nesta altura, qualquer interesse numa reunião com o presidente da Ucrânia, Sérgio Infante.
3: Primeiro negociações, depois uma proposta de acordo de paz e só depois uma reunião pessoal. É esta a ordem estabelecida por Vladimir Putin. O presidente russo lamenta que a carta de Volodymyr Zelensky tenha sido ruda em alguns pontos, o que leva Putin a questionar se o objetivo era mesmo uma reunião entre os dois líderes. Nos períodos de negociação, renova o agradecimento à mediação de Donald Trump, mas diz que ainda há muito trabalho pela frente e deixa uma farpa a Volodymyr Zelensky perguntando porquê é que a Ucrânia não quer os Estados Unidos como mediador nas negociações de paz, acabando por dizer que quando a Rússia atingir os objetivos militares, então a guerra termina. No entanto, reconhece pela primeira vez que os ataques ucranianos provocaram alguma destruição em infraestruturas russas. Ontem o presidente ucraniano lembrou ainda o impacto da guerra na economia russa, mas hoje Vladimir Putin assegurou que não vê nenhuma ameaça à economia, reconhecendo apenas que nesta altura está com uma dinâmica moderada.
2: Neste Fórum de Investimento em São Petersburgo, Vladimir Putin minimizou as dificuldades económicas enfrentadas pela Rússia, preferiu destacar a soberania e as parcerias com os países do chamado Sul Global. Já no próximo domingo, depois de amanhã, os presidentes da França, o primeiro-ministro britânico e também o chanceler alemão, Friedrich Merz, vão encontrar-se com o presidente ucraniano em Londres para discutir o apoio dos aliados à Ucrânia. Mais importante do que o resultado é melhorar como equipa. O selecionador nacional de futebol traçou há pouco, no Jamor, os objetivos para o jogo de amanhã, frente ao Chile. Partida de preparação para o Mundial, fase final, onde Roberto Martínez quer fazer pelo menos 8 jogos. Daqui a pouco, Nuno Matos, agora em direto, começa o treino da tarde aí na Cidade do Futebol.
4: Sim, o treino está marcado para as 6:30 da tarde. Como referiste bem, a conferência de imprensa de Roberto Martínez teve lugar no Estádio Nacional. Já estamos nesta altura na cidade do futebol. Aproveito para aqui deixar 2, 3 notas dessa conferência de Roberto Martínez. Este teste com o Chile amanhã no Estádio Nacional será um teste muito importante, já que a Seleção Nacional vai jogar com a Colômbia na madrugada de 27 para 28 de junho, no terceiro jogo da primeira fase do Campeonato do Mundo. Ora, Martínez deixou ainda claro que quem manda na Seleção Nacional é ele. Respeita muito Cristiano Ronaldo, mas as decisões são tomadas por ele. Isto porquê? Porque Martínez foi confrontado com as declarações de Lionel Scaloni, selecionador campeão do mundo pela Argentina, que fez questão de revelar que não faz nada sem consultar Leo Messi. Martínez diz que não, em Portugal quem manda é ele, apesar de respeitar Cristiano Ronaldo. E já agora, então, olhar para essa fé, porque a fé não morre. A Seleção Portugal quer ir jogo a jogo, quer apostar jogo a jogo, mas o sonho não morre. Martínez aposta pelo menos em 8 jogos. Isto quer dizer que está com muita vontade de chegar à final.
5: Com toda a humildade do mundo, Portugal só tem 3 jogos no Mundial. Eu adorava chegar aos 8, for quem for. Mas acho que a humildade é preparar os jogos bem e tentar apurar e tentar crescer e tentar ter o melhor nível possível. Depois, estamos abertos a tudo.
4: Roberto Martínez esteve acompanhado de Samu Costa nesta conferência da seleção portuguesa. Como referiste, Nuno, às 6:30 da tarde a bola vai rolar para mais um treino de Portugal. Mateus Nunes está fora devido a um problema gastrointestinal. Ele está fora também do jogo com o Chile. João Félix já vai treinar em pleno e amanhã, foi revelado também pelo selecionador nacional, vão-se juntar os 4 campeões da Europa ao grupo. São eles Nuno Mendes, João Neves, Vitinha e Gonçalo Ramos.
2: Amanhã, dia de jogo com o Chile, às 18:45, no Estádio Nacional. Outro encontro particular no próximo dia 10, frente à Nigéria, mas em Leiria, ainda antes da partida da seleção portuguesa para o Mundial de Futebol.
1: Nuno Rodrigues, nesta edição das 6 da tarde, um simultâneo com a RTP Antena 1 Açores e também com a RTP Mundo, em permanência em noticias.rtp.pt. Bom, vamos lá então, agora...
6: Acelerar.
1: Vamos lá, isso, Paulo Galvão.
6: Vamos a isso, começamos em Lisboa. Trânsito apenas lento na Avenida da Ponte para sair de Lisboa para Almada, para a Ponte 25 de Abril. É uma tarde, enfim, praticamente com luz verde, apenas este acesso e o DA5 estão com para arranca. Temos esta hora a segunda circular lenta de Telheiras para o aeroporto a partir do eixo Norte-Sul e o CESA9, este sim, com demora. Há um acidente na reta dos comandos da Amadora, depois da saída para o hospital Amadora Sintra, via direita ocupada, trânsito a parar de Sintra para Lisboa, a partir da zona de Terceira, junto ao viaduto da Crel. Há também trânsito lento, mas na cidade do Porto. Já agora deixa-me só dar aqui mais uma nota adicional para a região de Lisboa, porque mantemos os trabalhos até daqui a pouco na A1, no sentido do sul-norte, na zona de Vila Franca de Xira, com trânsito acumulado. Na região do Porto, há acidente na A28, zona de Lavra, trânsito acumulado nos dois sentidos da A28, a afetar também a saída do aeroporto Francisco Sá Carneiro na A41, em direção à A28. Temos também filas do Dragão para a A3 na VCI e entre Francos e a saída para o Campo Alegre, onde está um caminhão avariado. A via direita nesta zona está ocupada, é o motivo das filas em direção à Ponta Rábida. A28 no para-arranca na Avenida AEP, A3 preenchida junto à saída para o Hospital de São João para a VCI e a VCI também com trânsito entre o Amial e a saída para a A3.
1: Muito obrigada, Paulo Galvão, por devolveres a dignidade neste momento. A linha verde está disponível até às 8-821-0101. Faça boa viagem com a rádio que liga Portugal. Este é o programa da tarde. Seja bem-vindo.
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0: excelente música para uma tarde de sexta-feira. Tiago Nacarato com Há de Haver. É assim no programa da tarde, 18 minutos depois das 6.
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0: Com ou sem Fortimel, sempre às 7 da manhã, segunda-feira, começa tudo de novo com mais um programa da manhã. Já por aqui, a seguir, olhamos para o que fica das notícias neste dia.
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0: 20 minutos depois das 6.
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1: Ligamos à atualidade. A esta hora olhamos sempre para o que fica das notícias neste dia e hoje não importa dizer que este país não parece ser para velhos, mas vai ter de lidar com isso.
2: São por demais conhecidas as dificuldades. Somos, de facto, um dos países mais envelhecidos do mundo e ontem o Presidente da República voltou ao tema para lembrar que o envelhecimento é uma bomba relógio e para pedir melhores respostas ao Estado. De resto, António José Seguro chegou a classificar como inaceitável a falta de respostas para a questão dos internamentos sociais, uma questão mais específica. Pessoas que estão nos hospitais, já sem motivo clínico, apenas porque não têm para onde ir. Os últimos dados da Associação dos Administradores Hospitalares dão conta de cerca de 2.800 pessoas nesta situação, o que é grave por si só, mas também porque há muitas camas ocupadas nos hospitais que não podem ser utilizadas para tratar doentes que precisam de acompanhamento. É a nossa convidada, a demógrafa e professora universitária Maria João Valente Rosa, uma voz respeitada nestes temas. Boa tarde, professora, seja bem-vinda e obrigado pela sua disponibilidade. Aproveitando esta ideia da bomba-relógio do Presidente da República, parece-lhe que o país anda há décadas adormecido para esta realidade?
3: Sim, anda há décadas adormecido. De facto, esta ideia do Sr. Presidente da República de bomba-relógio é uma ideia muito forte que mexeu connosco e é importante porque nós temos mesmo que nos repensar enquanto sociedade. E temos andado, nós sabemos que estamos a envelhecer enquanto sociedade. É bom, as causas que motivam o envelhecimento deveríamos estar a celebrar, porque não é por acaso que estamos a envelhecer.
2: Estamos a viver mais tempo na prática.
3: Estamos a viver mais tempo. Tivemos importantíssimas conquistas sobre a morte e sobre a vida, coisas fantásticas, e por isso seria talvez um bocadinho mal se não estivéssemos a envelhecer. Portanto, deveríamos estar a celebrar o envelhecimento, mas não. Nós estamos a acumular problemas que vêm do próprio envelhecimento e acumular problemas porque, em primeiro lugar, não nos consciencializámos que, de facto, estávamos a envelhecer, continuamos a achar que, se calhar, o envelhecimento um dia vai parar. Não é verdade. Segundo, continuamos a funcionar com respostas que funcionavam muito bem no passado, mas que hoje já são claramente insuficientes no presente e vão ser muito mais no futuro. Portanto, eu diria que o envelhecimento é um relógio que pode ser transformado em bomba ou em despertador. Depende agora do que quisermos fazer com as nossas vidas coletivas.
2: E como é que o Estado tem respondido a todas estas questões? Pessoas que estão em hospitais só porque não têm para onde ir, estruturas residenciais, lares em pouca quantidade, os que estão disponíveis têm preços que não estão ao alcance de todas as carteiras, nem de perto nem de longe. Depois, isolamento, solidão, pessoas que estão em muitos pontos do país sem acesso a serviços básicos, sem acompanhamento. Como é que chegámos aqui?
3: Chegámos aqui, em primeiro lugar, porque, de uma maneira geral, as pessoas não se prepararam para viver mais tempo e para esta era das vidas longas. As pessoas, muitas delas, foram apanhadas de surpresa. Repare, uma pessoa com 70 anos hoje não estava à espera de chegar aos 70 e de ainda ter uma esperança de vida pela frente significativa. E, por isso, não se preparou. E não se preparou e, de um momento para o outro, com surpresa e bem, ficou, está viva. E por isso, as respostas começam a escassear, desde a questão da poupança, não é? Até à questão da adequação dos espaços para o facto de estarmos a exercer. Portanto, há aqui uma série de situações que devem ser resolvidas e que eu diria que são mesmo urgentes e que têm a ver com esse ponto. Mas depois há um outro ponto a montante que tem a ver com o futuro. Isto é, nós muitas vezes quando falamos de envelhecimento parece que só estamos a falar das pessoas que já estão nas idades mais avançadas. Mas não, nós deveríamos estar a falar para todas as idades. Nós temos que nos preparar para o futuro. E é nessa ótica que era muito importante nós criarmos um pacto de regime que fosse para lá das legislaturas e para lá dos ciclos eleitorais, quiser, em que todos nós nos envolvêssemos a pensar estratégias para esta vida coletiva que tem que mudar totalmente em relação a uma série de princípios que nós nos habituámos a seguir, mas que fazem cada vez menos sentido.
2: Quais é que seriam as grandes linhas desse pacto?
3: As grandes linhas desse pacto têm, por um lado, é juntar áreas que, mesmo do ponto de vista governamental e de Estado, estão separadas, como a saúde. Saúde, pensamos em saúde. Mercado de trabalho, pensamos em mercado de trabalho. Economia, pensamos em economia e educação, e cada uma está por si. Ora não, a vida é uma mistura disto tudo. E nós temos que olhar para estes setores e interligá-los e perceber de que forma é que a educação, de que forma é que aquilo que nós estamos a ensinar, mesmo às nossas crianças, está a ser útil para o seu futuro de uma vida mais longa, de que forma é que o mercado de trabalho está adequado às novas exigências, nomeadamente que cada vez mais é importante nós termos conhecimento, e a força física é cada vez menos importante, aliás, os robôs estão aí para nos ajudarem nessa perspectiva, e quem diz isso diz a questão da saúde. Envelhecer não é uma doença, não é? Mas é claro que as pessoas ao envelhecer vão tendo mais patologias e aumentando as suas morbilidades várias, e por isso o sistema tem que estar adaptado, mas adaptado neste sentido, que é combinarmos formação, combinarmos trabalho, combinarmos cultura, tudo numa mesma, ou seja, pensarmos na vida como um global e não uma vida espartilhada em setores. E esse seria eu tenho proposto e tenho falado várias vezes deste ponto, que era criar-se um conselho de vidas longas, que juntasse estas várias áreas, que juntasse várias gerações e que nos fizéssemos todos a pensar que respostas importantes é que podiam ser dadas de maneira a que nós estivéssemos felizes por estar numa sociedade que está a envelhecer.
2: Isso seria uma estratégia pensada e planeada para o futuro, uma estratégia com consistência, mas a verdade é que já hoje temos pessoas que não têm para onde ir, continuam em camas de hospitais, não há vagas nos lares, os que existem não estão disponíveis para todas as carteiras, portanto, precisamos de respostas para ontem, se me permite a expressão.
3: Exatamente.
2: Como é que isso se consegue?
3: Precisamos de respostas para ontem em relação àquilo que é urgente. O problema é que nós nunca pensamos no importante. Ou seja, estas situações, como eu disse, muitas delas advêm do facto de as pessoas não estarem a contar viver tantos anos. E por isso não houve aqui planeamento. Agora, nós temos que jogar em duas frentes. Uma que é resolver aquilo que é urgente e que não pode ser para amanhã, mas outra frente é planearmos a nossa vida futura, porque senão vamos lá chegar e vamos ter exatamente o mesmo problema. E sabe, como somos muitos mais a chegar às idades superiores, os problemas vão escalando de intensidade. Portanto, a ideia seria começar a evitar que esses problemas escalem e só removendo todos os princípios, a começar pelo rótulo da idade, sabe, olhar para uma pessoa em função da idade que tem e associar-lhe um valor social, é algo que está totalmente errado. Aliás, hoje alguém com 65 nada tem a ver com outro alguém com 65 há umas décadas, por exemplo. E nós continuamos, de uma forma muito ligeira, a usar o rótulo da idade para dizer esta pessoa não interessa. Pois, mas se calhar esta pessoa, porque uma sociedade é feita de pessoas, nós precisamos de todos. E cada um tem o seu contributo para esta sociedade. Ora, nós partirmos logo do princípio que a pessoa deverá trabalhar nas idades centrais de uma forma extremamente intensa. Depois, a partir de um dia, que faz anos, o seu aniversário é dispensada e diz já não interessa porque esta pessoa agora já não pode dar mais nada. Isto não faz qualquer sentido. Isto é terrível. É terrível do ponto de vista social e é terrível do ponto de vista individual e faz muito mal à saúde mental, acho eu.
2: É necessária também essa mudança de mentalidade. Professora Maria João Valente Rosa, obrigado por ter vindo ao programa da tarde do dia de hoje.
1: Ronda rápida pelos sinais vermelhos com o Paulo Galvão esta hora.
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5: Começamos na região do Porto, trânsito demorado na A28 com um acidente em direção ao Porto para quem vem de Vila do Conde, antes da saída para a A41 e para o aeroporto Francisco Sá Carneiro, com demora. Filas também na VCI em direção à Ponta Rábida com um pesado avariado. Na região de Lisboa, acidente no IC19 no sentido Sintra-Lisboa, junto à saída para a Amadora, via direita ocupada e trânsito bastante parado. Segundo circular de Telheiras para o aeroporto, não há demora para a Ponte 25 de Abril para sair de Lisboa.
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1: Sinto-se notícias a esta hora com Cláudia Godinho.
6: 3 dos 5 detidos na manifestação em Lisboa, no dia da greve geral, ficaram com termo de identidade e residência. Os 3 detidos foram hoje ouvidos em tribunal para a aplicação de medidas de coação. A advogada de um dos detidos explicou aos jornalistas que os arguidos estão indiciados por resistência e coação. A Vodafone vai recorrer da multa atribuída pela Autoridade da Concorrência, revelou a empresa Antena 1. A Autoridade da Concorrência aplicou coimas de mais de 13 milhões de euros à Mel, Nós, Vodafone e Accenture. Em causa está um acordo que a Autoridade da Concorrência considera ilegal. Em comunicado divulgado pela agência Lusa, a Autoridade da Concorrência explica que a atuação concertada prejudicou os consumidores ao dificultar a mudança de operador em alguns clientes que ficaram insatisfeitos com a introdução de publicidade no acesso às gravações automáticas. André Ventura impõe condições para aprovar a prestação social única no Parlamento. Uma delas é a limitação de apoios para imigrantes. O líder do Chega quer também direcionar as verbas utilizadas em RSI em rendimento mínimo para quem tem certificado de incapacidade multiuso acima dos 60%, para apoios à natalidade e para as famílias com filhos com deficiência. Já esta tarde, Luís Montenegro prometeu esclarecer todas as dúvidas sobre a prestação social única. Questionado pelos jornalistas, o primeiro-ministro garante que não está a pedir um cheque em branco aos partidos e garante que está disponível para responder a todas as dúvidas. O valor do cabaz alimentar voltou a subir, depois de 3 semanas em que o valor desceu. A DECO Proteste voltou a fazer as contas ao preço de 63 produtos essenciais e revela que o valor subiu, está agora mais 2 euros, custa mais 2 euros do que na semana passada. Desde o início do ano, o cabaz alimentar aumentou quase 17 euros e 50
1: cêntimos. A informação regressa à rádio às 7 em ponto.
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1: Está na hora do Jornal de Desporto, títulos desta edição, João.
7: Roberto Martínez quer estar em 8 jogos do Mundial. Nesta edição, projetamos o particular frente ao Chile e vamos também espreitar em direto o treino da equipa nacional. Seleção feminina joga esta noite frente à Letónia. Alisson Santos segue em definitivo para o Nápoles. Pavlidis seguido de muito perto pelos turcos de Beşiktaş. Mourinho volta a dominar mais um dia na imprensa em Madrid. Ferrari faz sonhar Tifosi no Mónaco e já são conhecidos os finalistas em Roland Garros.
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7: Vem aí o primeiro de 2 ensaios de Portugal antes dessa grande viagem para os Estados Unidos, onde vai jogar a fase final do Campeonato do Mundo. A seleção das esquinas recebe o Chile amanhã à tarde no estádio do Jamor e Roberto Martínez já lançou as bases desse encontro. Mais importante do que o resultado será observar o máximo de jogadores para começar a tomar as grandes decisões.
8: Vamos utilizar as 11 substituições para gerir os minutos que os nossos jogadores precisam. Não é o mesmo terminar a época o 16 de maio ou terminar a época o 24 de maio. Não é o mesmo jogar mais de 4 mil minutos que jogar 2 mil minutos. Então é um jogo onde o aspecto individual é mais importante que o resultado final. Então há muitos resultados que vamos a lutar e a trabalhar, mas tudo o foco é melhorar a equipa para o Mundial.
7: Martínez vai lançar todos os jogadores que puder nesse duelo de amanhã, mas atenção que há baixas. Mateus Nunes fica de fora, a contas com uma gastroenterite. João Félix ainda vai fazer um teste decisivo no treino de hoje e, claro, de fora estão ainda os 4 jogadores do Paris Saint-Germain que foram fortemente elogiados pelo selecionador.
8: O Nuno Mendes ser o homem do jogo na final contra a Espanha. O Vitinha fez uma Final Four muito, muito boa. O Gonçalo Ramos, para mim, é um exemplo com a sua atitude e estar sempre preparado para tudo aquilo que seja ajudar a equipa. E o João Neves, um jogador que está neste momento ao melhor nível dos médios no futebol europeu.
7: Fernando Santos disse um dia que só voltaria depois da final do Euro 2016. Agora Martínez, sem se comprometer, diz que o objetivo é fazer 8 jogos no Mundial.
8: Com toda a humildade do mundo,
9: Portugal só tem 3 jogos no Mundial. Eu adorava chegar aos 8, for quem for. Mas acho que a humildade é preparar os jogos bem e tentar apurar e tentar crescer e tentar ter o melhor nível possível. Depois, estamos abertos a tudo.
7: Nas últimas horas foi notícia que na campeã do mundo argentina todas as decisões passam por Lionel Messi. Por isso, impunha-se a pergunta que foi feita pelo jornalista da Antena 1, Nuno Matos. Será que em Portugal todas as decisões passam por Cristiano Ronaldo?
9: Respeito todas as seleções do mundo, todos os treinadores do mundo, mas nós trabalhamos diferente.
7: Roberto Martínez a puxar para ele as decisões. Ao lado do selecionador nesta conferência de imprensa esteve o médio Samu Costa. Uma das novidades na convocatória para uma grande competição, ele que diz tudo fez para merecer esta chamada.
10: Trabalhei muito para estar aqui. Deve-se ao meu trabalho, à minha humildade, ao trabalho que fiz no clube diariamente. O estágio em março que também foi super importante para mim e tive a oportunidade de mostrar eu como jogador e como pessoa. Quanto à concorrência, bom, fiz o melhor para estar aqui e apenas estou feliz por ser convocado e por fazer parte desta grande seleção.
7: Curiosamente, a equipa de Samu Costa desceu de divisão. O Mallorca deixa a elite do futebol espanhol. Por isso, será que o médio português vai continuar na formação insular?
10: Só estou focado na seleção. O clube neste momento não é importante. O importante é a seleção, é estar aqui, é dar o meu melhor todos os dias. Para podermos conquistar algo super bonito, mas para isso temos que trabalhar muito e eu vou ser mais um a trabalhar.
7: Samu Costa não quer falar do futuro no clube, está apenas concentrado na seleção, que está precisamente a treinar esta hora, ou pelo menos o treino estava marcado para as 6:30 da tarde. Vamos perceber precisamente junto do Nuno Matos, agora em direto na Cidade do Futebol. Nuno, se a equipa da esquina já está a treinar nessa sessão que é aberta aos primeiros minutos aos jornalistas.
11: Sim, estamos ainda numa fase inicial deste treino na Cidade do Futebol. Às ordens de Roberto Martínez, no relvado estão 22 jogadores. É verdade que são 27 os convocados, então estão a faltar 5. Como tu referiste, João, Mateus Nunes, devido a um problema gastrointestinal, volta a não treinar e é baixa para o jogo de amanhã com o Chile. João Félix, por seu lado, já está integrado e a treinar com o grupo. E os outros ausentes, os campeões da Europa pelo Paris Saint-Germain, que só amanhã vão entrar em estágio, claro, ainda fora da convocatória para a partida com o Chile, mas temos a indicação que vão estar a ver o jogo nas bancadas do Estádio Nacional, a recordar então Nuno Mendes, Vitinha, João Neves e Gonçalo Ramos. Fase muito inicial dos trabalhos, os jogadores estiveram a recriar-se com bola, nesta altura estão a apurar o físico em diferentes grupos, os 4 guarda-redes também à parte. Amanhã, recordando, o jogo com o Chile, marcado para 6:45 no Estádio do Jamor, o segundo teste marcado para o Magalhães Pessoa no dia 10 de junho a 8:45, portanto, são dois testes muito importantes para Portugal chegar bem preparado a essa fase final do Campeonato do Mundo. Motivação, boa disposição, grupo unido sobre o comando de Cristiano Ronaldo no relvado e com muitos sonhos para conseguir algo histórico nesta fase final do Campeonato do Mundo a realizar na América do Norte. Estamos em contagem decrescente para Portugal viajar para o palco dos sonhos.
7: Mas antes, esses dois jogos ainda de preparação, o primeiro amanhã diante do Chile, para acompanhar precisamente com o relato do Nuno Matos e também de Fernando Eurico, eles que serão os enviados especiais a essa fase final do Campeonato do Mundo. Ora, ainda nas seleções, a equipa feminina vai a jogo hoje, a partir das 8 da noite no Estoril, Portugal defronta a Letónia em jogo da 5ª jornada da fase grupos de apuramento para o Campeonato do Mundo do próximo ano. Após 4 jogos e 4 vitórias, a equipa lidera o grupo B3, grupo ao qual já jogou hoje a Finlândia, que venceu na Eslováquia por 4-0 e com isso as nórdicas igualaram Portugal no topo da tabela classificativa. Agora é oficial, Alisson já assinou em definitivo com o Nápoles. Em comunicado, o emblema italiano confirmou a aquisição do jogador ex-Sporting por 16,5 milhões de euros. Emprestado aos napolitanos desde fevereiro, Alisson fez 4 golos em 15 partidas e hoje, em dia de definições, deixou uma mensagem aos adeptos leoninos.
12: No dia em que assinei, só queria ajudar no jogo seguinte, mas era impossível. O processo foi duro, desgastante, mas a vontade de vestir a camisa verde e branca na época seguinte ajudava-me a ultrapassar todas as semanas que fui me preparando. Lembro-me tão bem o dia em que eu estreiei oficialmente, dia 17 de agosto, no estádio José Alvalade. Foi arrepiante ver à minha volta os adeptos esportinguistas. Consegui ter o verdadeiro sentimento de equipa grande. Foi fantástico e memorável.
7: Um excerto da mensagem de Alisson Santos aos adeptos do Sporting. Entretanto, e ainda no universo leonino, atenção que há instantes Frederico Varandas, em declarações na Feira do Livro à CMTV, falou sobre o alegado interesse de um dos candidatos à presidência do Fenerbahçe, em Luís Soares. Varandas fala em estratégias sujas em relação a este episódio, dizendo inclusive que o diretor de campanha de SAF, o tal candidato que promete Soares no Fenerbahçe, vive no Porto e sabemos, e estou a citar, o seu manual. Declarações para serem desenvolvidas mais tarde, sobretudo na emissão que vamos acompanhar da seleção feminina. No Benfica, Pavlidis está a ser associado ao Beşiktaş e é diretamente da Turquia que surge essa notícia de que o emblema de Istambul estará mesmo a preparar uma proposta de 20 milhões de euros. O jogador tem mercado e pode mesmo sair da luz. Ao contrário de Sudakov, o jogador ucraniano prepara-se assim para ficar na luz e para ganhar uma espécie de nova vida com o Marco Silva, naquela que será uma decisão que faz todo o sentido aos olhos de Fernando Valente, o treinador português que trabalhou com Sudakov no Shakhtar Donetsk. Não tem dúvidas que estamos perante um jogador com as características ideais para ajudar a equipa encarnada.
13: Quando se trata de um jogo, não é, associativo, um jogo em que a bola é que comanda, não é, nós temos agora esta cultura a emergir, não é? Portanto, a parte física começa a não ser suficiente, é preciso emergir outras coisas, e quem tem ganho os últimos campeonatos e as grandes provas europeias são equipas com uma cultura de jogo, e o Sudakov insere-se nisso.
7: As palavras de Fernando Valente, que culpa José Mourinho pelo facto de Sudakov não ter rendido no Benfica. Mourinho, que continua a ser tema forte em Madrid, e hoje destaque para as críticas de Henrique Riquelme, o candidato que acusa Florentino Pérez de já ter contratado o português ainda antes das eleições.
14: Pero creo que ya está fichado y que
15: acho que já está contratado. Agora imagina, vamos ter que rescindir com ele? Imagínese. Uma coisa eu sei, não é o treinador que quero nesta nova etapa.
14: Este momento para esta... Para novos passos, não.
7: Henrique Riquelme, em declarações à Rádio Marca. Estamos a dois dias das eleições no Real Madrid, que vão definir o futuro não só do clube merengue, mas também de José Mourinho. Ainda a viver o sonho da conquista da Taça de Portugal, o Torriense já olha para os desafios da próxima época e, em concreto, para essa presença na fase regular da Liga Europa. Luís Tralhão, o treinador, revelou na agência Lusa de que forma o clube vai encarar esta inédita presença na prova da UEFA.
16: Mostrar quem somos nós, qual é a nossa região, quem são os nossos jogadores, a forma como nós jogamos, que valores é que temos, e podemos fazer, sem ser utópico, não vou dizer que vamos lutar para passar à fase seguinte, obviamente que isso está sempre presente, é uma competição, gostaríamos muito de dizer só que somos candidatos, não somos nada candidatos, como é óbvio, vamos partir de um ponto de expectativa muito mais baixo, e tentar ser o mais competentes possíveis em qualquer jogo.
7: Os desafios inéditos para a próxima época do Torriense. A seleção feminina de voleibol joga hoje para a Liga Europeia. As portuguesas defrontam a Hungria a partir das 9 da noite em Vila do Conde. É o primeiro encontro nesta fase da Liga Europeia. Para seguir com informações aqui na rádio de Paulo Vidal. A Ferrari foi a equipa mais rápida no primeiro dia de treinos livres para o Grande Prémio do Mónaco em Fórmula 1. Na sessão inaugural, Charles Leclerc foi primeiro à frente de Lewis Hamilton. Depois inverteram-se os papéis com o britânico a terminar à frente do Monegasco na segunda sessão. Fechamos com ténis. Já são conhecidos os finalistas do torneio de Roland Garros e um deles nem sequer teve de entrar em corte. O italiano Fabio Coboli beneficiou da desistência do compatriota Matteo Arnaldi, que está a contas com uma infecção viral. Já o alemão Sasha Zverev segue para a final depois de ter vencido o checo Jakub Mentschik por 3-7-1, parciais de 7-5, 6-2, 3-6 e 6-3. A final masculina está agendada para domingo, sendo que para amanhã está agendada a final feminina. Também já tem protagonistas. Serão frente a frente entre a russa Mirra Andreeva e a polaca, e grande sensação da prova vinda da fase de qualificação, Maja Hralinska.
1: João Gomes Dias, nesta edição do Jornal de Desporto, simultâneo com a RTP Antena 1 Açores, RTP África e RTP Mundo, e online em desporto.rtp.pt. Publicado em 76, O Gene Egoísta, de Richard Dawkins, acaba de ser reeditado em Portugal numa edição comemorativa. Vamos conhecê-lo já a seguir na Seleção Natural com o David Marçal.
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0: Na Seleção Natural de hoje falamos de um livro, David, que tem exatamente, ou praticamente a tua idade. Nasceu no mesmo ano que tu, há 50 anos, não é verdade? Em 76.
1: É verdade, é um livro que tal como eu é jovem há muitas décadas.
0: Ela sempre foi jovem, na verdade.
1: Portanto,
0: sim.
1: Parabéns ao livro O Gene Egoísta, de Richard Dawkins, que acaba de ser reeditado em Portugal numa edição comemorativa. Portanto, Dawkins é um biólogo evolutivo britânico, antigo professor da Universidade de Oxford, e um dos mais influentes divulgadores de ciência do último meio século, e agora está muito envolvido em polémicas sobre religião, porque ele é um ateísta muito, muito radical. Mas este livro é muito anterior a tudo isso, e o título, O Gene Egoísta, é famoso porque foi também responsável por muitos mal-entendidos. Portanto, O Gene Egoísta é menos um livro sobre egoísmo e mais um livro sobre altruísmo. E a pergunta que o Dawkins tenta responder é esta: se a evolução funciona através de seleção natural, porque é que encontramos tantos exemplos de animais que parecem agir em benefício dos outros? E ele, para começar a responder, propõe uma mudança de perspectiva. Em vez de olharmos para a evolução do ponto de vista das espécies ou dos indivíduos, ele diz que devemos olhar para os genes. Os genes, que são as unidades de informação biológica que passam de geração em geração. Portanto, aqueles que persistem ao longo do tempo são os que conseguem produzir mais cópias de si próprios. E nesse sentido são vistos como egoístas. Mas, quando o Dawkins fala de genes egoístas, não está necessariamente a falar de pessoas egoístas.
0: Então?
1: Ele não está a dizer que os humanos são naturalmente gananciosos ou moralmente egoístas. Pelo contrário, ele escreve que não está interessado na psicologia dos comportamentos, mas apenas nos seus efeitos. Portanto, um comportamento é egoísta se aumentar as probabilidades de sobrevivência ou reprodução de quem o pratica. E é altruísta se beneficiar um outro indivíduo, mesmo que implique algum custo para si próprio. Vamos ilustrar a ideia recorrendo a alguns exemplos curiosos do mundo animal. Queres, Karina?
0: Quer, pois. Vamos a isso.
1: Portanto, um dos mais célebres é o do louva-a-Deus. Durante ou após o acasalamento, a fêmea pode começar a devorar a cabeça do macho, arrancando-lhe a cabeça.
0: É um clássico.
1: É um clássico. Mais estranho ainda, a remoção da cabeça não impede a cópula e pode até melhorar o desempenho sexual do macho, porque elimina alguns centros nervosos inibidores. É um exemplo extremo, mas ajuda a mostrar que a evolução não funciona sob os critérios morais que usamos no dia-a-dia. Portanto, a fêmea beneficia porque
0: tem uma
1: boa refeição. Mas o livro também dedica muita atenção ao altruísmo. Por exemplo, o Dawkins descreve, por exemplo, as aves que fazem ninho no chão e que, perante a aproximação de uma raposa, simulam ter uma asa partida. A ave afasta-se do ninho a cochear, atenção, está a fingir, atraindo a atenção do predador. Quando este já está suficientemente longe das crias, levanta voo e escapa. Portanto, o comportamento aumenta o risco para a própria ave, mas protege os descendentes.
0: Altruísmo puro.
1: É precisamente este tipo de comportamento que o livro procura explicar. A resposta está no facto de os filhos transportarem muitos dos mesmos genes que os pais. Assim, ao proteger os descendentes, um organismo está também a contribuir para a sobrevivência dos genes que partilha com eles. Outro dos alvos do Dawkins era uma ideia muito popular na época, que era a noção de que os animais fazem coisas pelo bem da espécie. Ainda hoje ouvimos essa expressão em documentários ou reportagens, mas o Dawkins argumenta que essa ideia é enganadora. Portanto, se num grupo de indivíduos cooperativos surgir um que aproveita os benefícios produzidos pelos outros sem pagar os respectivos custos, esse indivíduo pode prosperar mais do que os outros. Portanto, não basta dizer que um comportamento beneficia a espécie. É preciso explicar porque é que consegue sobreviver à seleção natural, esse comportamento, geração após geração. 50 anos mais tarde, algumas partes do livro envelheceram melhor do que outras. Hoje sabemos mais sobre regulação genética e a rejeição total desta ideia da seleção do grupo já não é tão consensual como era nos anos 1970. Há também um capítulo que envelheceu de forma curiosa. Em edições posteriores ao texto de 1976, Dawkins acrescentou um capítulo sobre os chamados memes.
0: Portanto, já nessa altura.
1: Já nesta altura.
0: Meu Deus.
1: A ideia era procurar um equivalente cultural dos genes. Tal como os genes se propagam através da reprodução biológica, os memes propagar-se-iam através da imitação. Portanto, uma melodia, uma moda, um provérbio, uma crença religiosa, uma ideia política, poderiam ser vistos como memes, unidades culturais que passam de pessoa para pessoa e competem pela nossa atenção. E a proposta teve um enorme impacto cultural e foi daí que nasceu a palavra meme, hoje associada às imagens e às piadas que circulam na internet.
0: Mal sabia ele.
1: Portanto, a explicação evolutiva do altruísmo continua a ser um dos grandes triunfos intelectuais da biologia evolutiva. Aliás, é um tema em si fascinante. Um dia podemos fazer aqui um episódio sobre altruísmo. Que é uma questão não só de biologia evolutiva, como de filosofia. E o impacto do livro ultrapassou largamente a biologia, tendo-se estendido também, por exemplo, à filosofia. E talvez a maior ironia destes 50 anos seja que o gene egoísta parece hoje muito menos revolucionário do que em 1976, porque muitas das suas ideias acabaram por ser absorvidas pela própria biologia. E talvez a mensagem mais importante continue a ser aquela que o seu título esconde. O verdadeiro mistério não é explicar o egoísmo, é perceber como é que a evolução conseguiu produzir o altruísmo, e ainda bem que consegue.
0: E ainda bem que temos seleção natural também aqui na Antena 1 com o David Marçal. Até à próxima.
1: Até à próxima, Karina.
0: E a próxima, já na próxima segunda-feira, o David Marçal regressa com mais Seleção Natural, uma rubrica que fala da ciência e ambiente rádio.
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0: Já no trânsito, qual é o ambiente a esta hora, Paulo Galvão?
3: Esta hora estamos com o trânsito parado já há largos minutos na Estrada Nacional 125, com um acidente entre Vila do Bispo e Lagos, na zona de saída para a Praia da Luz. O trânsito está parado em ambos os sentidos. Temos na região do Porto um acidente para resolver na A28. É para quem vem de Viana do Castelo para o Porto, na zona de Lavra, antes da saída para o aeroporto Francisco Sá Carneiro, já com alguns quilómetros de trânsito parado, também a afetar o sentido inverso de sul para norte e a afetar também a A41 para quem vem do aeroporto. Filas também para chegar à Ponta Rábida do Porto para Gaia, com um pesado que está avariado junto à saída para o Campo Alegre, com a via direita ocupada e com trânsito a parar junto ao nó de Francos. Trânsito também lento do Dragão para a A3, final da A3 para a AVCI também com trânsito acumulado. Na região de Lisboa, atenção ao IC19, tem estado bastante parado no sentido Sintra-Lisboa. Há um acidente junto à saída para a Amadora, na reta dos comandos. A via direita está ocupada, as filas estão na descida de Queluz. Não há demora para sair de Lisboa para Almada pela ponte 25 de Abril. A ponte de Vasco da Gama também tem luz verde. Segunda circular lenta, apenas de Telheiras para o aeroporto. Não há paragens no sentido inverso. É o retrato neste final de tarde.
0: A linha verde está disponível até às 7h30. É importante dizer isto, até porque depois temos toda uma emissão especial de desporto para acompanhar. É a linha verde 821-0101, nacional e gratuita. E daqui a pouco temos também mais um postal do dia com Luís Osório. Fomos o primeiro país ocidental a abolir a pena de morte, mas o último a acabar com a escravatura. Vamos mergulhar então neste postal do dia, no dia em que centenas de escravos desembarcaram pela primeira vez em Portugal. É já daqui a pouco.
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1: Praticamente a 5 minutos das 7. Ligamos ao Postal do Dia de Luís Osório, que hoje é sobre o dia em que começamos a traficar escravos.
2: Orgulho-me da nossa história, dos nossos heróis, mas também dos cobardes, dos que morreram anónimos, dos loucos e maquiavélicos. Uma história das famílias e dos países é sempre uma soma de interesses e sentimentos contraditórios. Fomos o primeiro país a abolir a pena de morte e o último a abandonar a escravatura. Fomos os precursores da diplomacia moderna e resistimos, o mais do que ninguém, a matar o colonialismo. De todas as personagens da nossa epopeia, talvez o infante Dom Henrique seja o mais difícil de compreender. Mesmo sendo um homem do seu tempo e, por isso, impossível de comparar a partir dos nossos valores e padrões. Por um lado, o estratega criou os alicerces da expansão e do império, o que com engenho desenvolveu as caravelas e a moderna cartografia, o que conquistou Ceuta e dobrou o Bojador, mas por outro lado, o que sacrificou o irmão mais novo em Tânger, ou o que enriqueceu à custa do tráfico de escravos, instituindo a escravatura como um negócio do Estado. Só há muito pouco tempo li a crónica dos feitos da Guiné, de Gomes e Anos de Sorara, a sua descrição do primeiro grande desembarque em Lagos, no verão de 1444. Dos negros a serem desempilhados da caravela, das grilhetas e correntes, dos chicotes a cortarem o corpo de mães que esperneavam para que os filhos delas não se separassem, dos gritos que Zurara descreve como impossíveis de esquecer, e do infante Dom Henrique, montado a cavalo, a ver tudo e a ter o privilégio de ser o primeiro a escolher os pretos que levava para as suas terras e as mulheres que levava para as suas casas. E depois a fazer as contas aos que restavam, aos que eram comprados, o infante ganhava 20% em cada venda, o seu quinto consagrado na lei. Havia também os que não eram vendidos, os que não tinham valor, os que eram mortos e sangrados em valas comuns como animais inférteis. O mercado de escravos é um museu que vale a pena visitar em Lagos, a cidade portuária que foi o primeiro santuário da Europa moderna da escravatura. A face oculta dos descobrimentos, passaram muitos anos que são poucos, um sopro de tempo na escala humana, um sopro ainda menor na escala da vida no planeta. Se experimentares ler a crónica de Zurara e se fechares os olhos, conseguirás ouvir nitidamente os gritos daquelas mães e o infante a trote num cavalo que não era alado.
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1: Afinamos também os termómetros para sabermos como estará o tempo amanhã, sábado e também domingo, mas começamos por amanhã, com céu pouco nublado, apenas mais nublado, com alguns períodos de chuva também fraca no litoral norte e centro do país até meio da manhã, subida da temperatura máxima, já lá vamos no domingo, céu um pouquinho mais limpo, mais sol também para dar e vender. Então, as temperaturas amanhã chegam aos 21 graus em Viana do Castelo, também no Porto e em Aveiro, Leiria 23, Guarda 24, Vila Real e Viseu 25, Braga e Coimbra 26, Bragança, Lisboa e Setúbal 27, Porto Alegre 28, Santarém 29, Castelo Branco, Beja e Faro 30, Évora chega amanhã aos 31 graus.
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1: Sete horas no continente e na Madeira, seis nos Açores. No topo da atualidade a esta hora, Nuno.
2: A Ministra da Saúde contraria a ideia do Presidente da República e sublinha que é com o setor social que devem ser encontradas soluções para o problema dos internamentos sociais. Vão recorrer as operadoras de telecomunicações multadas pela Autoridade da Concorrência. Mel, Nós e Vodafone decidiram introduzir de forma simultânea e concertada publicidade no serviço de gravações, deixando os consumidores sem alternativa. Ficam com um termo de identidade e residência pelo menos 5 das 6 pessoas detidas na quarta-feira em frente ao Parlamento.
1: 19 graus a esta hora no Porto e também em Ponta Delgada, 21 em Coimbra, Lisboa e Funchal, 28 em Faro. Edição das 7 no programa da tarde com Nuno Rodrigues.
2: Os 5 arguidos detidos na manifestação convocada pela CGTP na última quarta-feira em frente ao Parlamento ficam com termo de identidade e residência à medida de coação menos grave. Os advogados dos últimos 2 arguidos detidos que ainda aguardavam há pouco decisão no Tribunal Central de Instrução Criminal de Lisboa já confirmaram a medida de coação de termo de identidade e residência, a mesma medida que já tinha sido confirmada esta tarde pelos advogados dos primeiros 3 arguídos ouvidos no âmbito deste caso. Foram 6 as pessoas detidas na última quarta-feira, na sequência de desacatos em frente à Assembleia da República, em dia de greve geral. Um dos detidos foi, entretanto, libertado. Os restantes 5 foram ouvidos hoje em tribunal. Vamos ser claros, é com o setor social que devem ser encontradas soluções. A Ministra da Saúde responde assim aos alertas do Presidente da República. Ontem, no Congresso das Misericórdias, em Braga, António José Seguro falou do envelhecimento do país como uma bomba-relógio e apontou os internamentos sociais como um caso em que o setor social substitui o Estado e isso não pode ser aceito como o novo normal. Também no mesmo congresso, em Braga, mas já esta tarde, a Ministra da Saúde, Ana Paula Martins, sublinhou que é precisamente o setor social que está preparado para responder a este problema.
3: É o Governo que tem que encontrar soluções com o setor social, sobretudo com o setor social, porque é quem tem vocação, vamos ser claros. Há 500 anos que fazem isto. E, portanto, é com o setor social que temos que encontrar soluções. Algumas estão encontradas, é verdade, agora precisamos de tempo para as implementar, mas não são suficientes. Eu acho que o apelo que o Sr. Presidente da República fez é mais outro pacto, se me permitem. É, de facto, encontrarmos aqui algo que nos próximos 10 anos, porque esta situação não tem tendência a minimizar-se.

0: América mostrou um enorme alinhamento no diagnóstico e também nos caminhos de solução para que tenhamos políticas de envelhecimento ativo em Portugal que possam dar mais qualidade de vida às pessoas que estão numa fase mais adiantada das suas vidas. Ora, é exatamente isso que o Governo tem feito com uma estratégia que é transversal, uma estratégia que integra, desde logo, o aumento dos rendimentos, através já de três significativos aumentos do complemento solidário para os idosos, da comparticipação dos medicamentos a 100%, mas também de outros instrumentos legislativos. Nós aprovámos já no âmbito deste Governo o Estatuto do Idoso.
1: Resposta do Primeiro-Ministro quanto aos alertas deixado ontem pelo Presidente da República à margem da cimeira dos chefes de Estado e de Governo da União Europeia no Montenegro. O Primeiro-Ministro garantiu também que em breve todas as dúvidas dos partidos vão ser esclarecidas, dúvidas sobre a prestação social única para não perder dinheiros europeus. Os partidos estão a ser pressionados para que esta medida, que junta várias prestações sociais, seja aprovada com urgência, mesmo que não sejam ainda conhecidos os detalhes. O Primeiro-Ministro promete responder a todas as dúvidas, garantindo que não está em causa qualquer cheque em branco. A medida ainda não tem aprovação garantida. O líder do Chega, André Ventura, deixou esta tarde algumas das exigências que impõe para dar luz verde à prestação social única.
2: Os imigrantes, quando chegam a Portugal, tenham que ter um período mínimo de 5 anos de contribuições para poderem receber subsídios da Segurança Social. O segundo é a redistribuição. Num país onde os recursos não são ilimitados, nós temos que fazer escolhas. A nossa é esta: cortar em RSIs e em rendimentos mínimos e atribuir esses valores a pessoas que têm filhos com deficiência, a pessoas que têm atestados de incapacidade de grande intensidade e que por isso não podem trabalhar, nem podem fazer o esforço que é exigível na sociedade, e no apoio à natalidade.
1: São alterações que o Chega exige para aprovar a prestação social única no Parlamento. A Autoridade da Concorrência decidiu aplicar uma multa de mais de 13 milhões de euros à Mel, à Nós e também à Vodafone por causa de um acordo anticoncorrencial nos serviços de televisão por subscrição e na publicidade nas gravações. Em comunicado, a concorrência explica que este acordo levou a uma abordagem concertada por parte dos três maiores operadores de telecomunicações em Portugal, em conjunto com uma consultora, deixando os clientes sem possibilidade efetiva de mudar de operador perante a degradação simultânea e concertada do serviço. Clientes que nada poderiam fazer, mesmo que tenham ficado insatisfeitos com a introdução de publicidade no serviço de gravações. A autoridade diz que os três principais operadores combinaram entre eles a inserção de 30 segundos de publicidade para o acesso a gravações automáticas de televisão. Contactadas esta tarde pela Antena 1, a Vodafone e a Nós já anunciaram que vão recorrer desta decisão da Autoridade da Concorrência. O presidente ucraniano diz que Vladimir Putin escolheu de novo a guerra. O presidente russo respondeu hoje à carta do chefe de Estado ucraniano, acrescentando que não percebe a necessidade de um encontro pessoal entre os dois presidentes. Vladimir Putin diz que são necessários dois passos prévios: primeiro negociações, depois uma proposta de acordo de paz e só depois uma reunião. O presidente russo lamenta ainda que a carta tenha sido desagradável em alguns pontos, acabando por dizer que quando a Rússia atingir os objetivos militares, a guerra termina. Perante estas declarações, o presidente ucraniano, num vídeo divulgado esta tarde, afirma que Vladimir Putin decidiu escolher de novo a guerra.
3: O programa da tarde regressa segunda-feira às 4. Bom fim de semana, Nuno.
1: Bom fim de semana, até segunda.
3: Nuno Rodrigues, nesta edição das 7, em simultâneo com a RTP Antena Madeira e com a RTP Mundo também, e em permanência em noticias.rtp.pt. Seguimos juntos nesta viagem em direção ao fim de semana. Paulo Galvão, como está o trânsito esta hora?
4: Esta hora já foi resolvido o acidente na A28, no sentido norte-sul, com o trânsito a escoar para a cidade do Porto. Mantemos na região do Porto um pesado avariado, em direção à Ponta Rábida, junto à saída para o Campo Alegre, com a via direita ocupada e com filas a partir da Boa Vista. Está por resolver neste final de tarde um acidente com gravidade na Estrada Nacional 125, ligação de Vila do Bispo a Lagos, na zona de saída para a Praia da Luz. Já se retomou a circulação, mas o acidente ainda lá está e, portanto, está condicionado. Temos também na região de Lisboa um acidente

0: tenta ser resolvido. No IC19, a via direita mantém-se ocupada em direção a Lisboa. É antes da saída para a Amadora e há trânsito acumulado na zona de Queluz. Trânsito lento também para chegar às Amoreiras. No final da A5, na descida de Monsanto. Segunda circular lenta de Telheiras para o aeroporto a partir do eixo norte-sul. Há trabalhos em Vila Franca de Xira e há trânsito demorado no sentido Lisboa-Porto. Temos um acidente agora no IC8, na zona da ponte sobre o Rio Zezer, com o trânsito a parar nos dois sentidos ao quilómetro 92.8, mas o acidente era no sentido Sertã-Pedrógão.
1: Daqui por meia hora voltamos a atualizar o trânsito ainda antes da emissão especial de desporto para acompanhar o jogo de futebol da seleção feminina, o Portugal-Letónia. Emissão conduzida por Walter Madureira, produzida por Alexandra Alho. O relato é de João Santos Correia, a reportagem de Eduardo Gonçalves, comentários de Matilde Fidalgo. Fidalgo, assim é que é, para já. É muita coisa. Fazemos o contraditório já a seguir com Natália Carvalho.
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0: Olá, viva! Começamos pelo trabalho, ou melhor, pela falta dele. Pelo menos numa quarta-feira, a greve geral, convocada pela CGTP, contra o pacote laboral, para o transporte, escolas e hospitais. O governo disse que a adesão foi muito reduzida. Os sindicatos disseram que foi um sucesso. Alguém está a mentir ou os dois estão a contar pessoas diferentes. O governo aprovou também a prestação social única, três apoios sociais numa só prestação. Montenegro, a resumir o espírito da coisa, a ajuda do Estado tem de ser um instrumento para se valorizar e não um cheque permanente. A novidade mais polémica, os beneficiários em idade ativa podem ser chamados a fazer até 15 horas semanais de atividades de solidariedade. Apoio em câmaras, festivais, limpezas, iniciativas comunitárias. A esquerda chamou já a isto moralismo que reforça estigmas e coloca vizinhos contra vizinhos. A direita diz que é responsabilidade. O debate vai ser longo e vai cruzar-se com tudo o que se discute no Trabalho 21. Operação emergente e as ondas ainda chegam ao PS. Alexandre Leitão admitiu que o caso tem reflexos políticos no partido. Comparou ao tutti-frutti do PSD. Ricardo Leão, presidente da Câmara de Loures, chama populismo à posição de Leitão. Um partido a discutir ética com os próprios em público e a não chegar a acordo. Já se percebeu, estamos numa crise de cultura política. Passos Coelho e o ruído persistente voltou a falar, desta vez para pedir mais ritmo ao governo. Luís Montenegro ignorou. É a relação mais discreta da política portuguesa, digo eu. E no meio disto tudo, uma nota de prestígio na política externa, Portugal ganhou um lugar no Conselho de Segurança da ONU à primeira volta, com 134 votos. Paulo Rangel abraçou o embaixador, o país respirou fundo por umas horas, houve unanimidade nacional e a Alemanha sofreu uma derrota inédita. É o contraditório de António José Teixeira, jornalista da RTP, Luísa Meireles, diretora de informação da Agência Lusa e Maria Castelo Branco, comentadora RTP Antena 1. Luísa Meireles, hoje é dia de começar por ti e vamos já ao pacote laboral e à greve. Foi um sucesso ou um fracasso? Nem governo, nem centrais sindicais se entenderam, ou melhor, sindicatos se entenderam. Depende muito de quem se pergunta, não é? Ou a quem se pergunta.
1: Sim, e digamos que isso é um clássico. O governo minimiza, e eu acho que qualquer governo tem minimizado, e as centrais, no caso a Central Sindical, a CGTP, foi a única que convocou, valoriza. Por isso, e diz que foi, que até terá sido maior do que a de...
0: Independentemente dos números, o que é que importa desta greve?
1: Pois, o que eu acho é que...
0: alguma coisa ou não? Foi um desperdício de...
1: Ter mais apoio, ter menos apoio, eu acho que, pronto, acho que depende mesmo do ponto de vista onde tu te coloques. Porque, efetivamente, de qualquer maneira, ela teve impacto. Que se foi maior ou menor, isso depois digamos, é da capacidade de cada um analisar os resultados e até do próprio setor em que se insere. Eu acho é que o momento político da realização desta greve é que é completamente diferente daquela que foi da greve geral de dezembro e que, sabemos, reuniu as duas centrais sindicais. Nessa altura estavam em curso as negociações e, aliás, elas pressionaram até haver uma continuação de negociações, ainda não tínhamos Presidente da República e, portanto, havia aqui todo um clima diferente. Hoje, tu tiveste esta greve já sabendo que o documento já tinha entrado no Parlamento, o pacote laboral, quero dizer, para discussão no Parlamento.
0: Então, ou seja, foi um desperdício do instrumento, não serviu para muito.
1: Eu acho que serviu para afirmar aquilo que já se afirmava. Agora, eu acho que o momento, de facto, político agora vai ser... olha como dizia o próprio Tiago Oliveira, que achei-lhe piada porque ele dizia, contra a opinião de outras pessoas, no qual aquilo era um debate, que no fundo quem vai decidir são os trabalhadores. No Parlamento fiquei eu a pensar. E depois ele continua, porque vão ser os trabalhadores, nomeadamente aqueles que estão no Chega e nos outros partidos, que em última análise podem decidir o voto de cada partido. E eu achei piada a esta análise, porque efetivamente o Chega, já não percebemos tão bem assim se vai ou não.
0: Se vai ou não, exatamente, ou não apoiar votar, o pacote laboral. Maria, a verdade é que a greve sentiu-se sobretudo no Estado, nos trabalhadores da administração pública, mais do que nos privados. Sendo que estas alterações ao pacote acabam por atingir muito mais os trabalhadores do privado. Isto é um nonsense ou não?
2: No outro dia, acho que foi ontem, que Filipe Luís dizia uma coisa engraçada, que às vezes está aqui connosco, dizia uma coisa engraçada, que é verdade, que é, repara, qual é o incentivo para os trabalhadores do privado, isto depois tem várias camadas, mas qual é o incentivo para os trabalhadores do privado fazerem greve para prejudicarem a sua empresa, se sentem que a sua empresa não tem nada a ver com estas negociações? Há muito mais incentivo para os trabalhadores do público fazerem greve, uhum, prejudicicando a sua empresa.
0: E em defesa dos colegas do privado, é um defesa, isso, não é?
2: É muito mais incentivo porque de facto é o Estado que está a impor estas...
0: E que é o patrão, neste caso.
2: Exatamente, e portanto, se há um protesto contra o patrão por baixo das razões pelas quais se faz a greve, aí faz mais sentido que sejam os trabalhadores do público. Depois também podemos ir ao facto de as centrais sindicais terem perdido, ou seja, durante estes anos de democracia, mais de 50 anos, mas na verdade, pondo a UGT, que é criada mais tarde, têm perdido a adesão impacto dos trabalhadores e impacto nas negociações, que é uma coisa que não tem acontecido nos países que têm um modelo de Gantt, que é um modelo que inclui as prestações sociais, alguma parte da reforma, etc., dentro das centrais sindicais. Isto quer dizer que as pessoas têm muito mais incentivos para aderirem às centrais sindicais do que nos modelos como Portugal. Agora, o governo está a tentar fazer essa narrativa, está a tentar dizer isto foi uma greve que nem sequer a UGT aderiu, isto é uma greve da CGTP, dos funcionários públicos, de alguns funcionários públicos.
0: A tua opinião é ou não foi ou não foi útil?
2: O governo está a achar que até é útil para a narrativa do governo, parece-me. Por isso é que Luís Montenegro vai dizer que isto é uma greve dos trabalhadores do público contra as pessoas que até queriam trabalhar, mas que não puderam porque não havia transportes, por exemplo. E é a versão do deixa o Luís trabalhar para deixa os trabalhadores do privado trabalhar. Como isto funcionou o ano passado e como já funcionou com Cavaco Silva, agora Luís Montenegro exaltou-se e quer mandar isto para toda a gente. Deixem toda a gente trabalhar e os maus do público que estão a fazer a greve não estão a deixar estas pobres pessoas, uhum, trabalhadoras de Portugal, trabalhar. Isto assenta numa premissa, que eu não sei se está correta, mas que até entendo do ponto de vista da análise política, que é o governo acha que a central sindical, a CGTP neste caso, mas também o UGT, que não aderindo, também não dificultou de todo, pelo contrário, podem estar a desgastar-se por fazer uma segunda greve em 6 meses por causa da mesma coisa. Portanto, o governo está a apostar nesta narrativa e está a vilanizar as pessoas que fazem a greve contra os pobres portugueses de bem, eu estou aqui a brincar, que queriam trabalhar.
0: António, na tua opinião, foi ou não útil esta greve?
3: A concorrência das narrativas é sempre um lado do problema, enfim, é muito interessante, mas eu não acho que talvez neste caso seja o mais importante. Mesmo a discussão pública e privada, que faz parte de uma narrativa, ela própria é falaciosa, porque os trabalhadores da TAP, ou do Metro, ou da Carris, são trabalhadores a quem esta legislação se vai aplicar. Isso é falso.
0: Também.
3: É uma ideia que, enfim, as empresas públicas estão sujeitas aos contratos e a esta legislação laboral. Portanto, nem isso é verdadeiro, embora se tenha feito passar essa ideia. E, portanto, eu julgo que o problema desse ponto de vista de análise de mobilização não pode ser avaliado se a manifestação foi grande. Obviamente que a manifestação é mais pequena e eu julgo que a greve foi mais importante que as manifestações que terão ocorrido. Eu acho que a greve foi significativa. Dito isto, eu acho que há aqui um erro da CGTP, disse-o desde o início, em relação ao timing e à marcação desta greve geral, sem consertar a greve com o UGT. Uma coisa é, em dezembro, a CGTP ter feito uma greve sozinha e agora conseguir que a UGT, neste momento,
1: seria,
3: viesse...
1: Uma coisa seria se a
3: greve geral, digamos, fosse a primeira, convocada apenas por uma central sindical. E agora, no engrossar das hostes, aparecessem as duas centrais sindicais.
0: Foi o inverso.
3: E isso era um movimento que até daria uma imagem, independentemente das narrativas, daria uma imagem diferente. E, portanto, o pouco cuidado, ou nenhum cuidado, que a CGTP teve em congregar a UGT para uma nova greve geral, e num timing muito discutível, porque agora? Quer dizer, qual é a utilidade? Efeito, qual é a utilidade? Depois a própria data que se presta a interpretações sempre colada, um feriado, etc. Tudo isso, obviamente, não deu oportunidade sequer ao GT, tendo havido conversações entre as duas centrais sindicais, mas muito rapidamente a data, a marcação, digamos, foi unilateral. Houve, desse ponto de vista, algum comportamento sectário, chamemos-lhe assim, para utilizar um jargão já antigo, por parte da CGTP. E isso acho que não trouxe nenhuma vantagem. Eu julgo que, nesta altura, ajudou a alimentar as tais narrativas, sendo que o problema que permanece é que esta legislação laboral não agrada à maioria das pessoas. Não há como dizê-lo de outra maneira. Esta legislação laboral, não há uma sondagem que tenha sido feita, até pelo Chega, para em todas as outras, que diga que há aqui alguma coisa que as pessoas apreciem. Claro. E depois também não é possível contrariar o argumento que esta legislação laboral pretende sobretudo embaratecer o trabalho. Pronto, ponto final. E portanto por aí estamos na mesma.
0: E vamos
3: deixa-me só um pormenor que não é despiciente. A pressa do governo, depois de 9 meses, 10 meses de conversações, mas a pressa do governo em querer resolver em 37 minutos na Assembleia da República, marcando o debate no dia da greve para 18 de junho, e que depois condescendeu que em vez de 37 minutos
1: para
3: fossem...
1: Para dia depois do primeiro jogo de Portugal no Mundial.
3: Exatamente.
1: Toda a gente vai estar
3: condescendeu para uma discussão de 91 minutos. Diz bem de como esta questão está a ser tratada exatamente ao contrário do que devia ser a todos os níveis. E isto também diz bem de que se calhar se sonha que esta eternização do debate, que isto parece rápido, mas é obviamente que o sonho é não o votar na generalidade
0: e passar para a especialidade sem votação.
3: E talvez junto ao orçamento possam acontecer duas situações: ou fazer vingar algumas medidas, ou vitimizar o governo que o querem cercar e não o deixam trabalhar, finalmente.
1: Isso no meio dessa especulação, ainda meteres a questão do acordo sobre a revisão constitucional entre o PSD e o Chega.
3: Exatamente.
1: A gente
3: é um
1: fica
3: tema.
1: A pensar qual é a moeda de troca, mas isto é só a gente a pensar.
0: E no meio disto tudo ainda tens as prestações, 13 prestações numa só, numa teoria de simplificação. Na prática, quem é que perde quando se uniformizam situações que são até muito diferentes entre si? Ui, e tenho o meu telefone, peço desculpa, nem pareço uma jornalista de rádio com o telefone com som. A Luísa Meireles.
1: Olha, eu acho que ninguém perde. Repara, a ideia em si de unificar as prestações é boa, porque efetivamente há 20 e tal prestações, não há só 13. O governo, e já vinha
3: 27,
1: exatamente. O governo é que decidiu juntar 13. E não foi este governo, foi o governo de António Costa, como a gente sabe. Aquilo estava inserido dentro do PRR e era uma das condições para uma nova fatia que vem aí de 600 e tal milhões e que terá que vir em agosto. Agora, custa um bocado isto estava a ser negociado e trabalhado há 3 anos com a própria OCDE e o Governo decide à última hora fazer esta proposta pedindo uma autorização legislativa e sem que o Parlamento tenha a mínima condição de perceber o alcance desta medida. Tens, porque obviamente que o PS, sendo até uma medida que eles propuseram no tempo do seu Governo, estão de acordo, mas rejeita completamente o discurso de inspiração, digamos, chegana, de as pessoas em troca da prestação social terem que trabalhar.
0: Isso é o lado mais polémico. Ou seja, estamos a querer criar mão de obra barata?
1: Sabes, eu nem percebo, porque...
0: Ou de facto é lícito pedir-se que
1: Portugal
0: alguém
1: não
0: que
1: existe
0: tenha...
1: essa tradição, é um facto. Noutros países existe. E até existe condenações em tribunal fazer isso mesmo. Em Portugal não existe. Bem, aqui que tu tens são as prestações sociais que serão reunidas, são muito variadas, não é? Mas acredita-se, e vão ser definidas depois, tudo isto vai ser esclarecido por portaria, que não se sabe. E por isso tu ficas sem saber o que é que resulta e como. Para já, ficaste a saber que vai diminuir o património a partir do qual tu podes pedir
0: A tal prestação.
1: Exato. Era um equivalente a 34 mil euros ou não sei o quê, agora passa a ser 16. Portanto, vai diminuir o número de pessoas. Depois, quem receber uma prestação terá que fazer 15 horas semanais, nunca podendo ultrapassar 8 horas num dia. E ainda por cima, e quem tiver filhos, porque os filhos também, se isto é contado no âmbito do agregado familiar, quem tiver filhos maiores de 18 também são obrigados. E aí são obrigados a 18 horas. E para mais, se tu tiveres durante 3 anos, ou durante 3 vezes receberes uma prestação, ficarás obrigado a 20 horas. Isto para além daquilo que é óbvio, procurar uhum. ativamente emprego, etc, etc. Ora, se o princípio é bom, porque os critérios de cada um, os critérios dos abonos de parentalidade, do RSI, ou do em relação ao complemento de idosos, ou até do complemento social de desemprego, são todos eles diferentes, depois passa a haver um critério único. Ok, é bom, desburocratiza. Agora, eu não, em cima disto, acrescentar uma certa, digamos assim, penalização, o que é, uhum. se isto é uma medida que foi concebida para aliviar a pobreza, para as pessoas de carência, as pessoas carenciadas, e em nome da dignidade humana, não é? Para que não caiam na pobreza extrema, não se percebe porque é que, por causa disso, ainda vão ter que trabalhar, quando muitas delas nem o conseguem.
0: Mas é ou não uma contrapartida razoável, Maria?
2: Olha, há uma coisa aqui que eu acho que o Governo está a apostar, que as pessoas se estão um bocado a marimbar para o processo legislativo. Porque nestas duas coisas que apresenta com alguma urgência, que é esta medida dos apoios sociais e a discussão do pacote laboral, o Governo ainda não disse muito bem como é que quer fazer. Porquê? Porque no pacote laboral o Governo vai apresentar na Generalidade e ainda não disse se quer ou não que os partidos votem na Generalidade. Isto é um costume, também é costume em algumas leis mais polémicas, que baixa a especialidade, ou seja, para discussão sem depois votação. De cada medida, sem votação. O Governo ainda não disse o que é que vai fazer. Aqui, nem sequer está a pedir isso. Está a pedir uma autorização legislativa. E isto, para as pessoas que nos estão a ouvir, uma autorização legislativa não tem nada a ver com as medidas específicas. Está a pedir se pode legislar de acordo com um âmbito muito vago e a Assembleia da República, a partir do momento em que diz que sim, deixa de poder pedir contas.
0: Passa um cheque em branco.
2: Passa um cheque em branco, exatamente, em bom português. E, portanto, o Governo está aqui a fazer umas grandes manobras. Isto é muito difícil discutir na Assembleia da República se depois o Governo vai legislar sozinho. E nem sequer diz aqui, depois diz inclusivamente que há uma data de condições que até são importantes para a discussão, no caso, mas também não vale a pena porque estas condições depois vão ser definidas numa portaria. E há coisas aqui que são importantes. Porquê? Porque esta prestação social única não é só o trabalho forçado ou não, que há algumas interpretações, até uma belíssima entrevista que tu fizeste ao porta-voz do Bloco, que dizia, que dizia, basicamente fazia entender que o Governo o que estava a dizer era que era preciso de facto haver mais mão de obra, mas em vez de fazer isso com a imigração e de abrir as portas à imigração, vai fazer a pessoas carenciadas. Isso é uma das interpretações e eu percebo essa interpretação, mas eu acho que é importante também nós termos em conta que o Governo está a dizer que mais ninguém vai ficar prejudicado com isto e eu não percebo as contas. Mas também lá está, ainda vai haver uma portaria, isto é toda uma... Mas é assim... Hoje em dia, e a Luísa dizia sobre o que é que se vai ganhar, um beneficiário do RSI pode ter até 60 vezes o IAS. Isto era o que a Luísa dizia, cerca de 32 mil euros. E o do subsídio social de desemprego pode ter até 240 IAS, 128 mil euros. Isto para as condições de acesso. O Governo não só está a baixar o limite para 30 IAS, isto significa 16 mil euros, mas também está a dizer que este valor, que são as condições de acesso, se tiveres mais do que isto, não consegues aceder a este subsídio. Está a dizer que para este valor também contam bens mobiliários e o valor do carro, ou seja, bens móveis também.
1: E o valor da habitação social.
2: Exatamente.
0: Sim, ou seja,
1: até isso é descontado, sempre, não sabendo o valor da habitação social.
2: Até isso conta, exatamente, até isso conta. Uhum. Para nós calcularmos se uma pessoa pode ou não ter acesso a esta prestação. Qual é que é o problema? O Governo diz que ninguém vai ficar a receber menos, mas esconde a parte essencial disto, que é vai haver muito menos pessoas a receber, a ter acesso a esta prestação. Isto não faz sentido nenhum e isto não é de acordo com o que foi negociado com Bruxelas. Isto é uma coisa discricionária, que o Governo ainda nem sequer disse muito bem como é que vai fazer, porque está a tentar cavalgar isto na Assembleia da República, portanto que a Assembleia da República lhe passa um cheque em branco, e eu não tenho a certeza que passará, porque o Chega, que em princípio ficaria muito contente com a retórica do Primeiro-Ministro na sexta-feira, já disse que não gosta nada disto.
1: Quer mais.
2: Razões diferentes.
3: Quer mais.
2: Pois, exatamente. Quer mais, acho que devia ir mais longe.
0: António.
3: Sim, a ver se eu consigo resumir o muito que gostaria de dizer sobre isto. A prestação social única parece-me uma boa ideia. Ela existe em vários países e tornar mais simples o acesso a uma prestação social para os não contributivos, é disso que estamos a falar, porque isto não é o subsídio de desemprego, é o subsídio social de desemprego, entre outras, entre muitas outras prestações. E, portanto, pode ser uma boa ideia. E, aliás, a OCDE defende que se deve simplificar não apenas o conjunto de subsídios sociais como estes, e portanto a prestação social única fará sentido, como se deve simplificar o acesso, não tornar complicado. São pessoas vulneráveis, claro, muitas vezes sem grande
0: iletradas,
3: literacia, exatamente. E portanto se complicas muito o acesso, obviamente que as coisas não funcionam. E, portanto, esta é uma parte da história. A outra parte é, isto é um compromisso que o governo de António Costa assumiu quando assinou o PRR com a Comissão Europeia, prestação social única. Este governo andou a dormir durante este tempo todo, não há outra forma de o dizer, e uma questão que é complexa, que devia ser discutida, aparece de urgência na Assembleia, não vou repetir o que disse a Maria há pouco, para se resolver assim às cegas. E isto ainda por cima cheio de uma narrativa, voltamos às narrativas falsas. A ideia de que não há controle e há um exército de malandros a viver à custa do Estado é muito interessante.
0: Mas essa percepção para... é aquela que passa, não é? Muito
3: é
0: à conta do discurso.
3: Não, mas é que o problema
0: Chega.
3: Não é o Chega cavalgá-lo, que a gente percebe porquê. O problema é que o PSD o está a fazer também. E, portanto, a única coisa que privilegiou foi isto. Dou só dois ou três exemplos para sabermos. Idosos, inválidos, menores, grávidas ou mulheres que sofreram uma interrupção da gravidez, famílias com bebés, que recebem subsídios, estão fora, obviamente, deste trabalho social que é exigido. Quem é que, fundamentalmente, pode ser apanhado nisto? O RSI, o Rendimento Social de Inserção, e os que usufruem de subsídios social de desemprego, portanto, aqueles que já não estão em condições de receber o subsídio de desemprego, não conseguiram emprego e estão, portanto, numa fase já muito difícil. Em relação a estes, a legislação atual estabelece obrigações de trabalho. Quer dizer, esta ideia de que agora finalmente se vai acabar com os malandros que andavam aí a receber uns dinheiros e não trabalhavam, eu vou só citar motivos para quebrar, para deixarem de receber: recusa de emprego conveniente, de trabalho socialmente necessário, de atividade socialmente útil ou de formação profissional. Tudo isto são motivos para quebrar logo o RSI ou o subsídio social de desemprego. Vamos lá ver, sejamos um bocadinho sérios. E depois estamos a falar de um conjunto de pessoas que são cada vez menos. Em 2026 são menos do que eram há 20 anos atrás ou à volta disso. Portanto, é disso que estamos a falar. Em média, estaremos a falar de subsídios que andam à volta de 300 euros. Ou talvez
1: euros.
3: Menos, 159. Mas nós queremos pôr a trabalhar pessoas que ganham 159. É isso? Queremos explorar pessoas a quem damos 159 euros? É esse o objetivo?
0: Mas quer dizer, trabalhar, o Governo diz que é no fundo um trabalho comunitário.
3: Sim,
0: seja,
3: isso já está previsto.
0: Sim.
3: Nós queremos criar uma burocracia de controlo para esta gente? A reforma do Estado passa por eu estar a vigiar 50 mil possibilidades de fuga de alguém, é isso. Estas pessoas são menos sérias do que as outras que assumem as coisas e depois, se correrem mal, o Estado finalmente vai lá ver se correram mal. Estas, do ponto de vista do caráter, são pessoas menos recomendáveis. E depois há uma coisa que é mais chocante para mim de todas, que é... vamos criar um canal de denúncia. Ali o vizinho foi visto ontem entrar num restaurante a comer um bife.
2: Isso é surreal.
3: Será que ele merece? Ah. Eu vi uma pessoa que foi comprar uma garrafa que custava não sei o quê num supermercado. É isto? Mas estamos a chegar a isto?
2: Sabes
3: é
2: que
3: isto?
2: Aliás, os países autoritários fazem muito isso. Isto é uma...
0: Isto é muito pidesco, não é?
2: Não, António...
1: pidesco, era o que se fazia antigamente.
2: É pidesco e temos outros vários exemplos, não querendo abusar das comparações, mas temos outros vários exemplos, inclusive aqui na Europa, nos anos 30 e 40, não é?
3: Uhum.
2: Temos mesmo, porque isto era uma coisa que era... isto é um mecanismo que é usado pelo Estado autoritário. Aqui em Portugal temo que funcione muito bem, porque há esta piada de que nós não precisamos de CCTV nenhuma, porque temos as velhotas do bairro, que por acaso até encontraram aqueles pais das crianças francesas, por exemplo. São ótimos mecanismos de surveillance, que nós não precisamos de toda a tecnologia, mas quer dizer, um Estado democrático usar este mecanismo é uma coisa assustadora, só para sublinhar o que o António dizia. Pôr os cidadãos uns contra os outros a substituir a surveillance do Estado é uma coisa surreal.
1: Vai proporcionar muitas vinganças pessoais.
2: Claro.
0: Imagino que sim. Bom, e temos Portugal eleito para o Conselho de Segurança à primeira volta. É um momento de prestígio real ou é o tipo de conquista que fica sempre bem nas fotos, mas pouco muda na prática? Luísa Meirelles, vamos lá tentar descodificar isto.
1: Não, eu acho que é bom para Portugal, quer dizer, não é a primeira vez, é já a terceira. E Portugal, nas outras vezes em que deteve este lugar, são os lugares eleitos do Conselho de Segurança. Não é? O Conselho de Segurança tem 15 membros, 5 dos quais com assento permanente e 10 que vão rodando. E é nesta roda que Portugal entrou e que são eleitos, não é? Desta vez, o engraçado, Portugal já enfrentou a Alemanha no passado, nestas rondas, mas efetivamente desta vez a vitória soube melhor, digamos assim. Portugal conseguiu efetivamente fazer afirmar-se a sua política de pontos, porque é sempre isso que a gente diz, que somos um país vocacionado para as pontes e que temos relações em todo o mundo, mas a verdade é que conseguiu, juntamente com a Áustria, e quem perdeu aqui foi a Alemanha. Portanto, isto é quase é muito engraçado, porque ver isto a esses olhos, porque se é verdade que a política externa portuguesa é mais singular, utilizando o termo mesmo singular, no conjunto da Europa, hoje, face à investida transatlântica, a verdade é que, em relação a outros aspectos que contam muito na Assembleia Geral da ONU, como é, por exemplo, atualmente a situação, a guerra em Gaza, no Irão, etc., é o próprio governo alemão que reconhece que foi a sua política, incluindo a sua política seguidista, eles também falaram da Ucrânia, mas que era a sua política em relação a Israel, o seu apoio a Israel, que terá determinado este resultado. Porque, efetivamente, há uma grande, mas esmagadora maioria de países nas Nações Unidas que estão contra a ofensiva israelita e ao verdadeiro extermínio que ocorre em Gaza. E isso eles estão a pagar caro. Portanto, o que é automática é engraçado, porque ele diz isso e por isso está a reconhecer que a política, efetivamente, que o Estado de Israel está a praticar é uma política que não é aconselhável, é contra os direitos humanos e etc. E
0: ainda assim apoiam.
1: Sim, mas o engraçado é ver isto desse lado. Agora, Portugal fez uma boa campanha em termos de
0: diplomacia.
1: De diplomacia, sim. E agora vamos a ver o que é que vai fazer com isso, porque para o ano já não haverá Guterres, mas enfim. Mas para o ano haverá, mas continuará a haver Trump. E haverá decisões a tomar que serão... Portanto, resta saber o que é que Portugal vai fazer com esse mandato.
0: Com esse lugar. Maria Castelo.
2: Portugal, é verdade que nós temos, isto vai testar as nossas capacidades de mediação a nível internacional, mas não sendo a primeira vez, as duas vezes em que Portugal esteve, as duas últimas vezes de memória mais recente, inclusivamente, em 2011 e 2012, em que Portugal estava no Conselho de Segurança como membro não permanente durante a Primavera Árabe. E Portugal teve um papel importante também anteriormente com Timor. E, portanto, Portugal tem tido, de certa forma, uma... Não quero usar a palavra sorte, mas à falta de outras palavras, sorte de entrar no Conselho de Segurança em momentos muito marcantes da política externa. Agora também com o que se passa em Gaza, com o que se passa no Irão, com o que se passa em África. E Portugal tem tido um uso das suas capacidades geoestratégicas, porque temos uma história que nos permite ter, de facto, relações com vários, com todos os continentes, na verdade, e que Portugal não utiliza para si. Vamos ver se, como membro não permanente volta a estar à altura da história, porque esteve nas duas últimas vezes em que esteve como membro não permanente, esteve muito bem.
0: E de que forma é que pode estar à altura da história, como diz a Maria? António?
3: Olha, defendendo o direito internacional, respeitando os compromissos que terá feito a máquina diplomática portuguesa
0: para conseguir o lugar,
3: e os seus principais protagonistas políticos deste governo, julgo que isto terá começado ainda antes, antes de Luís Montenegro. Tem aqui uma história fantástica que abona muito a favor de Portugal e, portanto, deve ser realçada, que normalmente no futebol nós usamos aquela gira que é são 11 contra 11 e no final ganha a Alemanha. Desta vez não foi exatamente assim, pelo contrário, e foi a primeira vez que aconteceu, e isso quer dizer que nós gozamos de prestígio suficiente e temos uma máquina diplomática que, independentemente de não ter muitos meios, está oleada, habituada a ter vitórias diplomáticas. Convém lembrar que isto acontece em paralelo com termos um secretário-geral da ONU, que é uma coisa que podia ser um impedimento, dizer Portugal está à frente, já tivemos um presidente da Assembleia Geral, já tivemos outras vezes no Conselho de Segurança, temos um presidente do Conselho Europeu, portanto, mesmo isto conta quando se olha para o puzzle internacional e para o protagonismo de um país, e portanto isto é ainda mais importante. Por isso é que, apesar de termos na hora também o secretário-geral adjunto já agora nas Nações Unidas, é um momento crítico para as Nações Unidas, e portanto eu gostaria de ver Portugal fiel aos compromissos que fez na campanha internacional que conduziu a esta eleição, fiel à defesa do direito internacional e que não seja tímido em relação a isso. Andámos aqui no fio da navalha em relação aos Estados Unidos, em relação a Israel, etc. Uhum. Mas, enfim, lá nos conseguimos equilibrar de uma forma, às vezes, um pouco equívoca, mas lá foi. A Alemanha não o conseguiu, porque a Alemanha, manifestamente, como disse a Luísa, cometeu um erro, talvez derivado muito do complexo histórico que ainda tem na cabeça. Mas a verdade é que nós somos um país que tem uma capacidade enorme e uma história de estabelecer pontes e de pôr os vários continentes em diálogo. Eu concordo com a Maria, acho que também é a altura de o próprio país também tirar partido para si próprio desta capacidade enorme que tem, sobretudo quando as alianças internacionais se alteraram, quando aquelas que eram as tradicionais se quebraram, algumas delas, e quando não apenas a Europa anda à procura de novos parceiros, nós, Portugal, também temos que trabalhar mais para termos mais parceiros. As exportações estão já agora a estagnar, se não mesmo a quebrar, a perder cota, e, portanto, precisamos disso. O alerta da OCDE esta semana a dizer que o país só está a crescer à custa do consumo privado é um alerta importante.
0: E vamos viver provavelmente tempos difíceis. É o contraditório de António José Teixeira, Luísa Meireles e Maria Castelo Branco. Em rádio, temos que terminar aqui porque mando ao desporto neste final de tarde, mas convido a que quem nos quiser ouvir nos procure no podcast, aí sim vamos estar na íntegra e vamos ainda falar do Partido Socialista e também de Pedro Passos Coelho e aquele desafio que faz a que o Estado passe a utilizar inteligência artificial. Fica por isso por aqui esta emissão em antena do Contraditório.

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1: Paulo Galvão, vamos fechar a semana ou não?
2: Vamos fechar a semana. Começamos no Algarve com a Estrada Nacional 125. Tem estado parada na ligação de Vila do Bispo a Lago, junto à saída, na zona de saída para a Praia da Luz. Agora já se começou a circular, mas o trânsito ainda está condicionado. O acidente ainda lá está. Temos na cidade de Lisboa trânsito lento no IC19, entre Queluz e a Amadora, porque há acidente em direção a Lisboa, via direita ocupada. Filas também na segunda circular de Telheiras para o aeroporto a partir do Eixo Norte-Sul. Também algum movimento no final da A5 para as Amoreiras, para quem vem de Cascais para Lisboa, e também entre o túnel do Grilo e o acesso à ponte Vasco da Gama, nas vias mais à direita da Cril. Não há demora para sair de Lisboa para Sul pela ponte 25 de Abril. A ponte Vasco da Gama também tem luz verde. Há trabalhos na A1 na zona de Vila Franca de Xira e há trânsito acumulado no sentido Sul-Norte, centro do país, IC8, junto a Pedrógão Pequeno, com um acidente ali na zona do Rio Zezer, com o trânsito muito condicionado nos dois sentidos. Na cidade do Porto temos uma ocorrência junto à Boa Vista, na VCI, via direita ocupada, a pedir atenção à velocidade, e temos também algum movimento ainda na Avenida AEP nos dois sentidos. É tudo. Bom fim de semana para todos. Beijinhos para ti. Até segunda-feira.
1: Bom fim de semana, Paulo Galvão. Boa viagem. Se está a caminho do fim de semana, há emissão especial de desporto para acompanhar já a seguir na Antena 1.
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0: Boa noite. Portugal-Letónia, seleções A de futebol feminino, é um jogo para a Liga das Nações que serve também de apuramento para o Campeonato do Mundo. Jogo no estádio António Coimbra da Mota, no Estoril. Vamos daqui a pouco conhecer os 11, sendo que nesta emissão especial ouviremos ainda Frederico Varandas a dizer que o Fenerbahçe pode levar Suárez, mas por 80 milhões de euros, nem menos um cêntimo. Também iremos recuperar as ideias de Roberto Martínez e Samu no lançamento do Portugal Shield amanhã e a Liga Europeia de Voleibol Feminino, que se joga esta noite em Vila do Conde, Portugal-Hungria, para acompanhar com a reportagem do Paulo Vidal.
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0: Dentro de poucos instantes começa a rolar a bola no Portugal-Letónia, futebol feminino. Cuidados técnicos do António Farinha, a reportagem do Eduardo Gonçalves, os comentários da Matilde Fidalgo, o relato do João Santos Correia. Boa tarde ou boa noite, João. Vamos então conhecer as escolhas, primeiro que tudo, dos selecionadores para este desafio, que serve, por um lado, para a Liga das Nações, mas também é importante, é importantíssimo na caminhada para o Campeonato do Mundo que se joga no Brasil em 2027.
2: E é mesmo por aí, Walter Madureira, boa tarde, ouvinte RTP Antena 1. Portugal quer estar nesse Mundial do Brasil em 2027 e a caminhada, apesar de já parecer longa, ainda tem muito que se lhe diga para a seleção das navegadoras poder estar pela segunda vez num campeonato do mundo de futebol feminino. Hoje é só mais uma etapa frente a uma seleção da Letónia que está no lugar 103 do ranking FIFA, ao passo que a seleção portuguesa está no lugar 21 desse ranking da instituição que tutela o futebol mundial. Duas seleções em subida nesse ranking, mas com as devidas distâncias, distâncias essas que ficaram patentes no jogo da primeira volta desta Liga das Nações, deste grupo B3, em que Portugal venceu na Letónia por 3-0. Portugal que só tem vitórias nesta campanha da Liga B, é aliás a única equipa 100% vitoriosa nesta Liga B da Liga das Nações. Do outro lado, a Letónia em 4 jogos tem 4 derrotas, algo que é transversal a todos os últimos classificados desta Liga B da prova da UEFA. Portugal, que vem de uma vitória importante na Eslováquia por 2-1, no jogo com o resultado mais apertado para a seleção de Francisco Neto, selecionador que hoje muda 6 peças em relação a essa vitória. A linha hoje com Patrícia Moraes na baliza, a defesa para Carol Costa e para Carolina Correia, com Catarina Amado na direita e uma estreia a titular. Nelly Rodrigues, a jovem do Nantes que nasceu em França, faz a sua 3ª internacionalização, a primeira no 11 inicial, também o seu primeiro jogo nesta fase de qualificação para o Campeonato do Mundo. Meio campo para Pauleta, para Dolores Silva, para Andréa Faria e para Kika Nazaré, com Ana Capeta e Carolina Santiago na frente de ataque. No banco dos suplentes, Francisco Neto tem Inês Pereira, Catarina Potra, Lúcia Alves, Andréa Jacinto, Alice Marques, Jéssica Silva, Tatiana Pinto, Fátima Pinto Correia, Diana Gomes, Nádia Gomes e ainda Nádia Bravo. Do outro lado, a seleção da Letónia faz 3 mexidas em relação a uma derrota que até lhe valeu pontos positivos no ranking da FIFA, perdeu por 1-0 frente à Finlândia no último encontro. Faz 3 mexidas, joga hoje com Nesterova na baliza, na defesa para Stube, Kergeleziu e para Voitana, com o Pita à esquerda e Vuskana à direita. Meio campo muito povoado com Anderson, Sefcova e Zajcikova. Polovica joga à frente e Mixon será a avançada da seleção orientada pela Lutã Liane Vassiette. Escolhas dos treinadores, do treinador e da treinadora da Letónia para este encontro em que a Letónia vai, mais uma vez, continuar o seu processo de crescimento. Portugal quer chegar à Finlândia no próximo jogo deste grupo B3, a saber que o empate é suficiente para ficar com o primeiro lugar do grupo e com isso também uma melhor posição para seguir para a ronda dos playoffs, que será um caminho obrigatório para a seleção nacional. Com as equipas à porta do túnel, Eduardo Gonçalves, olhamos para as bancadas, não estão cheias, mas estão compostas e com as bandeiras a darem colorida.
3: É verdade, João Santos Correia, de facto um excelente ambiente para esta partida, para este Portugal-Letónia. O speaker de serviço também bem-se tem esforçado para animar as hostes. É de facto uma escolha musical bem para a frente e que dá vontade de dançar. Vamos ver se Portugal dançará bem ou nem por isso. O que é facto é que já está uma moldura humana muito bem composta aqui no António Coimbra da Mota. As equipas, três equipas, estiveram nos exercícios de aquecimento, tudo muito, muito tranquilo, aquecimento empenhado naturalmente, nem sequer está muito frio, ao contrário do que se costuma verificar aqui no estádio do Estoril. O que é facto é que o relvado se apresenta em boas condições e quando as equipas terminaram o aquecimento e regressaram ao relvado, registamos também aquela mini cerimónia, a homenagem a Kika Nazaré, que cumpre 50 jogos ao serviço da Seleção Nacional e foi por isso distinguida com o troféu da Federação Portuguesa de Futebol. As jogadoras suplentes já tomaram assento nos respectivos bancos e agora, como disseste, está ali à boca do túnel a equipa de arbitragem, a equipa de Portugal e a equipa da Letónia.
2: Vão entrar e deixa-me dizer, Eduardo, que essa internacionalização 50 da Kika Nazaré aconteceu no último jogo em casa de Portugal frente à Eslováquia, depois no jogo seguinte em casa, este frente à Letónia, então a receber essa homenagem por parte da Federação Portuguesa de Futebol. Matilde Fidalgo, e não vamos ter muito tempo porque daqui a pouco teremos a cerimónia dos hinos nacionais. A pergunta é simples, não há outra hipótese, é ganhar ou ganhar.
4: Sem dúvida nenhuma, antes de mais, muito boa tarde a todos. Portugal tem, joga com um adversário com o qual tem a obrigação de ganhar. Acaba por ter sempre um discurso bastante conservador, é normal. Acaba por, dessa forma, também refutar um bocadinho da pressão. Mas Portugal tem, primeiro, uma posição neste grupo a manter e a Escócia vencendo, perdão, a Finlândia tendo vencido, apresenta-se já a próxima de Portugal com os mesmos pontos neste momento, e depois Portugal, para aquilo que é o ranking e para aquilo que é a qualidade individual e coletiva, tem a obrigação de abordar este jogo para o vencer.
2: Será também distinguida Fátima Pinto pelos 100 jogos, Eduardo Gonçalves, como internacional portuguesa.
3: E lá vai Fátima Pinto ao encontro de Pedro Proença, os cumprimentos do presidente da Federação Portuguesa de Futebol, e ali está também aquela peça de louça, não sei.
2: É um chapéu
3: e agora é sim o troféu, um troféu dourado para Fátima Pinto, entregue pelo presidente da Federação Portuguesa de Futebol. É um jogo então que marca a carreira na seleção de duas importantes atletas para Portugal. A seguir, João, calculo que vêm aí os hinos.
2: Será o hino nacional da Letónia. É bonito ver que as próprias jogadoras letãs aplaudem este momento sem jogos de Fátima Pinto como internacional lá pela seleção portuguesa. Vamos então escutar o hino nacional da Letónia.

Divsveti Latviju, Deus abençoe a Letónia, o hino nacional adotado em 1920 e readaptado em 1990. Está na altura de escutarmos a portuguesa.

0: O hino nacional de Portugal no estádio António Coimbra da Mota. Agora Eduardo, o habitual cumprimento entre as equipas e direito à troca de galhardetes.
1: Exatamente, é o reforço deste excelente ambiente que está aqui no António Coimbra da Mota, depois dos hinos e naturalmente sempre depois de vivermos aquela emoção que é ouvir a portuguesa em qualquer parte do mundo. Daqui a pouco, depois das jogadoras se cumprimentarem, vão então ali com a árbitra Olivia Chachon proceder à escolha de campo e bola. A capitã da seleção portuguesa, Dolores Silva, se encarregará por banda de Portugal de fazer essa escolha. E a número 10 da Letónia, Stube, também ali estará para pelear pelos procedimentos do início da partida. Nos adeptos aqui no António Coimbra da Mota acenarem com as bandeiras, agitando as bandeiras de Portugal para aquilo que se quer, que se deseja, seja mais uma conquista destas atletas.
0: O cenário, Matilde, em termos de bancada, melhorou consideravelmente, tendo em conta aquilo que víamos há cerca de meia hora.
1: Havia ainda muita gente ali a entrar.
2: De facto, tem-se enchido as bancadas, as pessoas a responderem também à animação da speaker. Eu acho que não é a sexta-feira mais feliz para se fazer um jogo depois de acreditar que muitas pessoas fizeram uma ponte para poder aproveitar o feriado, mas ainda assim as bancadas bem compostas, a puxar pela seleção, e é isso que se quer também, é que a moldura humana engrandeça o espetáculo do futebol.
0: E Matilde, enquanto temos a moeda ao ar e toda essa parte da cerimónia, voltar a olhar para este Portugal-Letónia. Portugal é uma seleção muito mais forte no papel do que a equipa da Letónia e portanto a seleção sabe que quer chegar à Finlândia, apesar de até nesse jogo ser favorita, ter esse conforto de saber que o empate é suficiente para garantir o primeiro lugar.
2: E acima de tudo também o sentido de dever cumprido. Portugal para se assumir como uma seleção que quer estar e que se quer afirmar consistentemente nas fases finais de campeonatos do mundo e campeonatos europeus, tem que ser também uma seleção consistente frente a adversários que na teoria e no papel são menos fortes do que a seleção. E portanto estes jogos não podem ser momentos de escorregadelas, têm que ser jogos de afirmação, de confirmar essa superioridade, de se manter uma equipa cada vez mais consistente, uma equipa que vai vencendo os jogos em teoria obrigatórios e que vai disputando cada vez mais os jogos nos quais não assume esse favoritismo.
0: Ora bem, a bola está então colocada ao centro, as jogadoras nos últimos gritos de guerra antes de se posicionarem no tapete verde do estádio António Coimbra da Mota, que como tantos outros já sofreu com uma temporada longa, muito longa pela frente. Estamos já neste mês de junho na fase final no futebol masculino, olhos postos no Mundial que arranca dentro de uma semana. No futebol feminino é a qualificação para estar no Brasil em 2027. A bola está agora sim colocada. A partir de agora está a contar Portugal-Letónia, jogo de qualificação para o Campeonato do Mundo. Saiu a equipa da Letónia com a primeira posse de bola em meio campo defensivo. Vai tentando a equipa portuguesa pressionar de imediato, já com muita luta pela bola, consegue recuperar André Faria e sair ali da zona em que estava com duas jogadoras da Letónia na marcação, vai para o relvado, é livre para a seleção portuguesa.
1: Falta de uma, o pito, falta já quebrada.
0: Com a bola a chegar até à zona defensiva da seleção portuguesa, Carol Costa na meia esquerda, já em meio campo ofensivo, a esticar para o corredor onde está Nelly Rodrigues, 26 jogos durante esta temporada em França. Merece aqui a confiança de Francisco Neto. Posse de bola para Portugal, Nelly Rodrigues de pé direito, movimentar para Kika Nazaré, recebe no pé canhoto, vai para a relva, é novo livre para a seleção nacional.
1: Foi empurrada por Ania Anderson e a falta também já cobrada, muito rápido Portugal na cobrança das faltas.
0: Com Carolina Correia a movimentar para André Faria, Portugal já está no corredor direito com Catarina Amado em zona de cruzamento, encara a adversária, vai para a finta contra a número 2 da Letónia, tenta chegar à linha final, não consegue ter espaço para o cruzamento, atrapalha-se na posse de bola, tira de qualquer maneira, uma ao pite, é lançamento para a equipa das esquinas, para a lousarense Catarina Amado a lançar de imediato para Pauleta a devolver a Catarina Amado, dois toques na bola para encaminhar para Pauleta, mas recebe já fora das quatro linhas, é lançamento para a equipa da Letónia.
1: Letónia que vai pôr a bola em jogo. Uma UPIT para lançar.
0: Jogadora do Meta, apenas 18 anos, joga nos Bálticos, no seu país natal. Tenta sair a Letónia, sem sucesso. Portugal recupera de imediato e vai ter lançamento à direita, junto à linha do meio-campo. É para Catarina Amado, a lançar atrás para Carolina Correia. Recebe a Lisboeta de 24 anos e movimenta para Carol Costa. Experiente de 36, dois toques na bola para movimentar para Nelly Rodrigues. Recebe no pé direito, deixa a primeira adversária na saudade para o cromosoma mais central. Joga ainda no meio-campo defensivo para Carolina Correia. Esta a transpor para o meio-campo da Letónia. A abertura no corredor direito é para Catarina Amado, chega primeiro o Mopita, coloca fora, é lançamento de novo para a seleção portuguesa, a meio do meio campo ofensivo, vai lançar Catarina Amado, coloca a bola atrás da nuca, dá para Kika Nazaré, devolve primeiro, atrapalha-se Catarina Amado, é lançamento para a equipa da Letónia à esquerda, para uma Upide, vai efetuar esse remesso, procura a desmarcação das companheiras, a lançar longo para o meio campo ofensivo, aparece o corte de Catarina Amado, dá para fora e Eduardo ganha metros a equipa da Letónia.
1: Vai ganhando, parece rugby, e uma Upide sempre com o protagonismo no lançamento.
0: Seleção da Letónia, lugar 103 do ranking FIFA, estava em junho de 2024 no lugar 118. Sai Portugal com Dolores. Dolores a abrir no corredor esquerdo para

0: Karen Carolina Santiago vai ao duelo, leva a melhor ao jogador da Letónia, tenta sair para a frente, recupera Nelly Rodrigues de imediato, ainda nas imediações da grande área da Letónia, joga atrás para Kika Nazaré e esta a movimentar para Baleta, dá abertura no corredor direito, é para Catarina Amado, já olhou para a grande área, joga curto com André Faria à entrada, volta a resolver para a zona de cruzamento, Catarina Amado, lado direito na área, tem à frente o Pita, combinou com Faria, linha final, consegue simular, ainda André Faria, boa jogada, tira o cruzamento, a bola vai ao corpo de Ana Capeta, ponta, pé de baliza para a Letónia.
1: Mais e melhor seria ter sido a adversária a atirar para a linha de fundo, mas não, foi Ana Capeta a última a tocar no esférico, um pontapé de baliza para a equipa da Letónia e para a guarda-redes Sofia Nesterov.
0: E Matilde Fidalgo, jogaram-se 4 minutos e Portugal mostra já querer resolver isto cedo, a Letónia, com algumas dificuldades em manter uma posse de bola durante mais do que 15, 20 segundos.
2: Portugal a demonstrar essa vontade de resolver o jogo cedo, a repor sempre a bola muito rapidamente em campo, quer nos lançamentos, quer no, nos livres cobrados, a pressionar alto, e a Letónia muito encostada atrás nesta primeira fase. As poucas vezes tentou sair, sempre muito mais num futebol menos apoiado. Portugal com as garras de fora nesta fase inicial do jogo.
0: Pontapé de baliza para Sofia Nesterov, ela que está na Alemanha ao serviço do Werder Bremen. A pontapé da frente ganha Catarina Amado, já deu para André Faria. Portugal joga meio campo ofensivo, bola ao centro para Dolores. Dolores primeiro a movimentar para Kika Nazaré. Kika Nazaré a esticar do corredor esquerdo para Nelly Rodrigues, apesar de jogar à esquerda, joga com o pé direito. Kika Nazaré a tentar variar o centro ao jogo. Da zona central para o corredor direito, junto à linha está Catarina Amado. A meio do meio campo ofensivo tira uma adversária do caminho. Dá agora com a parte de fora à procura de André Faria, lá à direita, grande área, pode ensaiar cruzamento. Vê chegar uma o Pita à sua frente e por isso joga para trás para Catarina Amado, consegue ali com esforço tocar da bola, mas já para lá da linha lateral, lançamento para a Letónia.
1: Catarina não conseguiu dominar ali dentro das quatro linhas, mais um lançamento para o Pita.
0: A Letónia vai então ter a bola, a última vez que esta seleção esteve nos 100 primeiros do ranking FIFA foi em abril de 2021, numa queda depois quase constante até outubro de 2022, onde chegou à sua pior classificação, o lugar 119. Bola para Portugal, para Carol Costa. Em sentido inverso, Portugal tem sido sempre a subir há 10 anos. Estava no 40º lugar, no lugar 40, e há 5 anos estava no lugar 29, agora no lugar 21, em 2025, em agosto de 2025, estava no lugar 23, subiu nas últimas duas atualizações. A bola a chegar até Nela Rodrigues, é Portugal a acercar-se de novo das emissões da grande área. Chega até aqui que Nazaré tentava picar, não consegue, a bola sobra, vai para Carol Costa, joga na meia esquerda, meio campo ofensivo, procura espaço, vê chegar a jogadora entre linhas, mas a Letónia bem posicionada com uma linha de 5, Matilde, duas jogadoras no meio campo e depois vemos ali Zajcikova que vai subindo ou juntando-se às duas do meio campo conforme o movimento da seleção nacional.
2: Sim, o expectável, apesar de na formação que tivemos acesso a apresentar uma linha de três, a verdade é que esta equipa tem quase sempre, quer o Pite, quer Buscan, as duas são mais laterais do que meio campistas e a tentar dar aqui largura à equipa para impedir que Portugal consiga progredir pelos corredores. Já Portugal terá mais tendência pelo corredor direito, com a Catarina a dar maior oportunidade, até porque a Nelly de facto normalmente até joga lateral direita, está a jogar pela esquerda, não consegue dar a mesma profundidade, tem mais tendência a vir para dentro, mas é um jogador que tem tido bastante participação.
0: Livre para a equipa da Letónia e curiosamente Eduardo Gonçalves aqui por debaixo de nós, quem se ouve mais atenção, os adeptos da Letónia que ou de férias em Portugal ou que fizeram propositadamente a viagem vão apoiando a equipa da Liana Vassieta.
1: Sim, sim, são bem ruidosos e têm também que fazer pela vida nesse aspecto porque estão em grande minoria, mas a Letónia não deixa de ter o seu próprio apoio aqui no António Coimbra da Mota.
0: Bola para a seleção portuguesa, vai para Carolina Santiago do lado esquerdo, acaba desarmada pela jogadora da Letónia, foi a capitã Mónica Stubé. É lançamento para Portugal à esquerda para Nelly Rodrigues, já perto da grande área da Letónia, vai para procurar soluções, tem Kika Nazaré, tem Dolores, tem também Carolina Santiago, escolhe colocar na avançada do Sporting, tenta ali rodar Carolina Santiago, sem sucesso, a bola sobra mesmo assim para Nelly Rodrigues, passa na primeira linha final, o cruzamento, pé esquerdo é bem tirado, Capeta sai a soco, ainda mexe, já recebe André Faria, pé esquerdo, atirou contra uma adversária, grande confusão, tira a Letónia de qualquer maneira, vai esticar a rola, vai carregar a seleção portuguesa, a bola entra à direita com Catarina Amado, recebe no pé destro, vem para dentro, grande velocidade Catarina Amado, já tirou duas do caminho, entra na área, desarmada, corta a defensiva da Letónia. Portugal vai insistir com Carol Costa a encontrar o

0: Direito de Kika Nazaré. Kika Nazaré, 40 jogos, 12 golos, 9 assistências, campeão da Europa pelo Barcelona. A bola para Dolores Silva, vai deixar agora no corredor direito para André Faria. Está a alinhar da Arábia Saudita, André Faria ao serviço do Al Nassr, onde apontou 8 golos esta temporada. A bola para Carolina Correia, a atrasar até Patrícia Moraes. Recebe a meio do seu meio-campo defensivo, completamente à vontade, a guarda-redes da seleção portuguesa. Dá para Carol Costa e esta para Pauleta. Pauleta a arredondar. Vai, meteu, Kika Nazaré, encontrou o capeta, grande bola de Kika, o remate de fundo, guarda-redes da Letónia. É a primeira intervenção de Nesta Nova, que mancha, Eduardo Gonçalves.
1: Exatamente, muito bem a guardiã Sónia Nesterova, que acaba por fazer ali uma mancha muito assertiva e a esconjurar o perigo para as suas redes.
0: Lá vai Portugal, sai cruzamento, larga, segundo posto, corta. A defensiva da Letónia, canto para a seleção nacional.
1: Pareceu-me ser Santa Vuscan a efetuar este corte, jogada de grande perigo para as redes da Letónia, e agora para abater o pontapé de canto está, por exemplo, Lia Dolores Silva, vamos ver, não, deixou para uma companheira da equipa, será a Kika Nazaré, calculo.
0: Kika Nazaré então para bater, toma balanço, canto à esquerda para a seleção portuguesa, levanta o braço direito para dar a sinalética às companheiras, bateu de pé destro, a bola cortada, segundo posto, cabeceamento, fora! Carolina Correia, à entrada pequena área, não conseguiu direcionar a bola.
1: Não conseguiu alinhar a sua elevação, a impulsão com o caminho da bola e acabou por atirar pela linha de fundo, bem distante ali do posto esquerdo da guardiã. Tá?
0: Pontapé de baliza já efetuado pela equipa da Letónia, quando, pelos traços sonoros, escutamos e percebemos 10 minutos no estádio António Pimbra da Mota, e para já Portugal 0, Letónia 0.
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3: Tarde-noite de futebol, com atenções centradas no Portugal-Letónia. Futebol feminino para já com 10 minutos e 100 golos no Estoril.
0: Mas 10 minutos, Matilde, em que só se joga em metade do campo.
4: Sim, porque Portugal recupera sempre que perde. Portugal tem sido forte com bola no momento defensivo e da transição, também acaba por se focar a Letónia, mesmo na saída de bola, acaba por ter as laterais a saltar, acho que seriam as alas, e deixar, quer para a Pauleta, quer para a própria Dolores, se sobrar alguma jogadora a descair para o corredor lateral, essa preocupação. Portanto, consegue colocar muita gente, obrigar a Letónia a bater rapidamente, recupera a bola e volta a tomar as rédeas do jogo.
0: Lá vai Portugal com André Faria, já meio do meio campo ofensivo, deixou para Kika Nazaré na meia esquerda, recebe no pé direito, variação com passo longo à procura de Catarina Amado, mata no peito, cola na relva, tira uma da frente, pé esquerdo, ensaia o remate, agora vai o pontapé, garra! Sofia Nesterova!
1: Direitinho o remate para as mãos da guarda-redes da Letónia, que já repõe a bola para jogo, mas Portugal a pressionar.
0: Com a posse de bola para a Voscana, jogadora do Katowice da Polónia. Belo promenor por parte da Ania Anderson, que acaba por ser a coqueluche desta seleção. Apenas 17 anos, está a Itália no Sassuolo. Kika a lançar Santiago, grande área, linha de fundo. Procura espaço para o... Volta atrás, joga com Nelly Rodrigues. Ajeitou para o cruzamento. Muda de ideia, joga curto. Kika Nazaré para Pauleta, perto da grande área. Tenta insistir com Dolores Silva. Portugal vai procurando espaço, mas estão 11 jogadores da Letónia nos últimos 25 metros do campo. A bola para Dolores Silva. Dolores Silva para Kika Nazaré. E esta a variar à procura de Carolina Correia. Recebe com espaço. Pisa agora a bola, vai deixar para Carol Costa. E Carol Costa a movimentar para Kika Nazaré. Pisa a bola, Kika Nazaré. Procura, dá para a Pauleta. Passa arriscado. Perde bola. Vai para a equipa da Letónia. Recebe a roda. Bem jogado por Polovica. Tentava agora pontapear a Letónia. A bola na frente. Vai jogando Matilde com as armas que tem esta equipa de Liane Vassieta.
4: Sim, mas aqui é algo precipitado. A verdade é que a Letónia não tem bola. E, portanto, já se nota e notava-se o jogar de cansaço de algumas jogadoras, nomeadamente a Anderson, agarrada já aos joelhos numa fase muito inicial do jogo, porque a Letónia não consegue ter bola e quando recupera está a desperdiçá-la. Mérito de Portugal, é verdade, alguma falta de discernimento proporcionado provavelmente pelo cansaço desta equipa da Letónia.
0: Bola na frente para Carolina Santiago, acaba por não dominar da melhor maneira, a bola vai sobrar ainda para Carolina Correia. Lá vai a jogadora do Torrense, a tocar curto para André Faria, recebeu, rodou, abriu no corredor, é para Catarina Amado, bola vai em zigue, Amado em zague, é lançamento para a Letónia.
1: Um desentendimento ali, uma foi para a frente, a outra fez o passo para trás e lançamento para o meu pito.
0: O Malpita então para lançar à procura de soluções lá na frente. A árbitra indica que o lançamento não terá sido feito de forma correta. Vai repetir uma opita, a árbitra Olivia Tchone, de 32 anos, esta austríaca que está aqui a apitar em Portugal, com assistência de Amina Gucci e de Noemi Egaduz Barat. Posse de bola para a equipa portuguesa. Vai jogar à esquerda Nelly Rodrigues. No pé direito é ali importunada pela adversária. Consegue manter a posse e dá atrás para Carol Costa. Joga no meio campo defensivo. Ao meio do meio campo português. Rapidamente encaminha a bola para a frente. Procura agora soluções e dá pé esquerdo para Kika Nazaré. Tentava para o menor artístico. Vai para o relvado. É livre para a seleção portuguesa.
1: Derrubada por Anya Anderson. E a própria Kika Nazaré vai cobrar a falta.
0: Para movimentar então Kika Nazaré. Vai chegar também Nelly Rodrigues. Portugal a 4 jogos, 4 vitórias. 2-0 à Finlândia, 4-0 à Eslováquia, 3-0 na Letónia, 2-1 na Eslováquia. Marcou sempre, sofreu apenas uma vez. O play-off está assegurado. Na Finlândia vai discutir o primeiro lugar do grupo. Kika Nazaré, de pé direito, a bater, bola pingada, segundo posto, não chega ninguém para desviar, é ponta pé de baliza para a Letónia.
1: Nenhuma interferência, nem dos jogadores de Portugal, nem da Letónia, a bola foi diretamente pela linha de fundo, proporcionando às letãs mais um ponto a pé de baliza. Agora um momento de maior acalmia no apoio às duas equipas.
0: Vai ser então esse pontapé de baliza para a equipa da Letónia, joga a guarda-redes, Sofia Nesterova. A fazer a abertura, se vê nesta nova que Matilde é a terceira guarda-redes do Werder Bremen. Tem apenas 2 jogos esta temporada na Bundesliga, mas não nos podemos esquecer que uma das últimas terceiras guarda-redes do Werder Bremen foi para o Benfica e faz 2 grandes temporadas nas Águias.
4: É verdade, a posição de guarda-redes é uma posição muito, muito ingrata, porque ao contrário das outras posições no campo, normalmente há um jogador que joga sempre e outros que se acabam por tornar um bocadinho uma sombra. Quando têm a oportunidade, por vezes conseguem mostrar o valor que têm. Portanto, isto não significa que não é uma jogadora com competência, significa que tem obviamente colegas nas quais é depositada mais confiança e acabam por ter mais minutos. De facto, eu tive sorte que a minha estatura nunca me direcionou para a baliza, porque é uma posição bastante difícil de lidar.
0: Pontapé de baliza para a equipa da Letónia e Nesterova tem 24 anos e por isso margem de progressão. Aliás, esta seleção da Letónia é uma seleção jovem, já com algumas jogadoras mais velhas, mas que tem aqui, eu diria, Matilde, frutos para o futuro. Talvez não para chegar a um campeonato do mundo nos próximos 10 anos, mas certamente para se tornar uma dor de cabeça maior do que é hoje.
4: Sim, tem espaço para evoluir, é uma tendência do feminino e as seleções vão passo a passo chegando mais longe. A verdade é que o banco também desta Letónia conta com jogadoras novíssimas, jogadoras de 18, 20 anos em média, portanto é uma seleção jovem com margem de progressão.
0: Posse bola para Portugal, sai cruzamento para a grande área, sofre um desvio, pingou, agarrou nesta nova nas alturas, mais alto do que era capitão.
1: Corte Porto, pouco ortodoxo de Sandra Volta. Cano, mas a bola acabou por subir, depois meio enrolada lá desceu e a Letónia já a mandar para o meio campo de Portugal.
0: E recuperação fácil da equipa das esquinas, vai chegar a Carolina Correia do lado direito da grande área, orientar de pé esquerdo e de pé direito a movimentar para o interior com Patrícia Moraes. Dá para Pauleta, pressionada, atenção que a Letónia pressiona no meio campo de Portugal, pode haver espaço à frente, mas o passo é cortado ao meio caminho, recupera a formação letã, recuperação imediata de Portugal com Catarina Amado, a bola sobra, vai na dividida Nélia Rodrigues, primeiro à jogadora da Letónia e depois Kika Nazaré, recebendo Carol Costa, e agora sim o espaço está encontrado, lá vai Kika Nazaré, entregou o Santiago, calibrou, chutou no ferro da baliza de Nesterova.
1: Remate de pé esquerdo, de facto um contra-ataque muito bem gizado pela equipa de Portugal, a bola ali a ser endossada para Carolina Santiago, remate de pé esquerdo, a bola a esbarrar no poste direito da baliza de Sofia Nesterova.
0: Com Nesterova praticamente batida, grande arrancada da Carolina Santiago, mais uma vez Matilde, o passe de Kika Nazaré fica na retina, são as tais oportunidades que há anos anos que andamos a dizer que Portugal tem de ser mais eficaz.
4: Portugal tem que ser mais eficaz. A verdade é que está a conseguir criar estas oportunidades pelo corredor central e, portanto, as oportunidades têm surgido com as pontas de lança a encarar a guarda-redes, frente a frente na baliza, a Carolina por uns centímetros é errado.
0: Vamos ver se é desta que cá tirou por cima. Ponta, pé de baliza para a Letónia.
1: Ligeiramente desequilibrada, a não conseguir dar o melhor enquadramento com a baliza da Letónia. A bola acaba por subir em demasia e sair então por cima da baliza letã.
0: Mesmo assim, Matilde, foram precisos 17 minutos para vermos a primeira grande oportunidade de Portugal no jogo.
4: Há pouco também mérito de Nesterova que faz uma boa mancha e acaba por impedir, mas esta é claramente a grande oportunidade até agora. Portugal que tem dominado, mas não tem conseguido assim tantas vezes deslizar a baliza. E isto parece-me que surgiu mais espaço, porque na altura em que a Letónia tenta pressionar Portugal, acaba por esticar a equipa e permitir a transição. Mas Portugal tem que conseguir, apesar de ter as laterais muito subidas, tem que conseguir jogar pelo corredor central, onde está a criar mais perigo a esta Letónia, que quando depois permite que se organize por ter aquele tridente, acaba por fechar um bocadinho melhor.
0: Posto de bola para Portugal, joga Nelly Rodrigues a receber a meio campo ofensivo, faz a variação para Carolina Correia no meio campo recuado da seleção portuguesa. A recepção não é orientada da melhor maneira, vai para trás e obriga a jogadora do Torrense a fazer ali uma volta à rotunda para ficar com posse de bola. Joga com Pauleta, esta a receber de pé direito e de pé esquerdo, a encaminhar para Carol Costa. Tenta a jogadora do Benfica a ganhar espaço, já entrou no meio campo contrário, dá para Kika Nazaré, sempre ela que pensa o jogo. Volta a ser derrubada, está um duelo já quentinho, Eduardo, entre Kika Nazaré e Ani Anderson.
1: Exatamente, ali sempre naquela zona nevrálgica do terreno, mesmo quase no meio campo propriamente dito, onde a linha divide os respectivos meios campos, e será, calculo eu, enquanto estiverem as duas em campo, um duelo para manter.
0: Posse de bola para Portugal, já em meio campo ofensivo, perto da grande área, Faria acelerou, já colocou ao centro, corta a defensiva da Letónia, ainda mexe Santiago, o bailado, o remate contra o corpo de uma adversária. Lá vem a Letónia, agora em contra-ataque, Paulo Ovica com posse, tem muitos metros para correr, já está em meio campo ofensivo. Chega a Pauleta, Kika Nazaré vai dar uma ajuda, não passa pela galega do Benfica. Fica agora com posse de bola, é lançamento para Portugal.
1: Paulo Ovica, também com um trabalho inglório, porque foi disparada no contra-ataque em direção à baliza de Portugal, mas as companheiras de equipa ficaram no respectivo meio-campo muito lentas a sair na transição.
0: Posse de bola para Portugal com Carolina Correia na meia-direita, a esticar da linha para Catarina Amado. 26 anos, 58, agora 59 internacionalizações. Deixa no meio-campo defensivo ainda com Andréa Faria. Andréa Faria a movimentar para Carol Costa. Vai transportando o pé direito, tocou na frente para Kika Nazaré. Recebe no pé canhoto, levanta a cabeça a meio do meio-campo contrário. Procura soluções, dá para Dolores Silva. Recebe no pé esquerdo, tenta rodar para ficar de frente para o sentido de progressão. Deu para Nelly Rodrigues. Esta volta atrás com Carolina Correia. Aliás, Carol Costa. E Carol Costa para Nelly Rodrigues. Nelly Rodrigues de pé direito a movimentar agora sim para Carolina Correia. Lá vai a camisola 18, cabeça levantada a galgar metros. Já abriu no corredor direito para Catarina Amado. Mais uma vez a ligação não corre bem. É lançamento para a Letónia.
1: Estão um pouco desfasadas estas duas atletas portuguesas. Letónia para cobrar o lançamento.
0: Lançamento então à esquerda da forma como ataca a seleção da Letónia, já efetuado. A bola chegar até ao meio campo defensivo português por intermédio das navegadoras, com Carolina Correia a deixar para Carol Costa. Carol Costa a dominar, faz ali a revienga e volta a devolver para Carolina Correia. Carolina Correia a deixar para Pauleta. Pauleta agora a terceira internacionalização, esta galega que se naturalizou portuguesa e agora pode representar a seleção nacional. Posse de bola para Carol Costa. Vai tentando transportar pé esquerdo na abertura para o corredor direito para Catarina Amado. Mata no peito, cala na relva, tira uma adversária do caminho, dá para Kika Nazaré. Lá direito a grande área, pode ser, cruzamento vai para a finta. Tira uma, tira duas, picou a grande área, bem jogado André Faria. O cruzamento corta! A defensiva da Letónia, canto para Portugal.
1: Kika Nazaré ali com um pormenor delicioso a fazer subir a bola por cima das adversárias para servir a companheira da equipa, mas a defesa letã por cobro a mais esta ofensiva portuguesa. Vamos ter um novo canto agora no lado direito da forma como ataca Portugal.
0: É o segundo canto para Portugal, de novo para a Kika Nazaré, muda ao lado, vai colocar a bola no quarto de círculo. Portugal deixa apenas fora da zona ofensiva duas jogadoras, Catarina Amado e Nelly Rodrigues. Bate aqui a Canazaré, bola cortada, segundo posto, cabeceamento, a bola fica devolvida para a entrada, grande área, tenta sair a Letónia em contra-ataque. Catarina Amado fecha a porta, atrasando a bola para Patrícia Moraes. Recebe completamente à vontade, tem tempo de esperar que a equipa se reorganize. Ainda Patrícia Moraes. E agora sim a movimentar para Catarina Amado. Ainda no meio campo defensivo. Dá mais à frente para Kika Nazaré. Ficou daquele lado depois do canto. O lado direito. Kika Nazaré pisa a bola. Volta atrás. Dá para Catarina Amado. E agora a jogar com Carolina Correia no interior do grande círculo. A deixar na meia esquerda para Carol Costa. Carol Costa a receber com a parte fora do pé e a ajeitar. Devolvendo até a outra central, Carolina Correia. Joga com Kika Nazaré, que baixa para receber e dar uma linha de passe. Também alguma criatividade ao ataque português. Kika Nazaré para Dolores Silva. Dolores tenta intensificar, não consegue. Volta para trás, engata a marcha atrás e joga para Carolina Correia. Esta do pé esquerdo para Carol Costa. Portugal vai em efeito carrossel, tentando contornar este bloco defensivo de Letónia com Carolina Santiago. Agora a dar para Kika Nazaré, joga Portugal a meio de uma campo ofensivo, zona central, bola na meia direita para Pauleta, a receber ainda longe da grande área da Letónia. De agora sim aproxima-se com o passo para Catarina Amado. Dolores Silva tenta a desmarcação do doutora. Amado vai para a finta, tenta tirar o Pita do caminho, não consegue, mas ganha lançamento para Portugal.
1: Lançamento para Portugal e foi o lançamento cedido pela número 14, a Olga Seracol.
0: Bola a chegar até aos pés de Carol Costa, Carol Costa para Faria. Faria tenta ali o bailado, já entrou na área, acaba por sair, deixando a bola em Nelly Rodrigues. Colocou para Kika Nazaré, pé direito, tentava rodar, não consegue. Consegue dar assim para Pauleta. Pauleta para Kika Nazaré, na meia esquerda, ali a 40 metros da baliza da Letónia. A bola chega até os pés de André Faria, vai para o Bro, acaba por escolher outro caminho. Nelly Rodrigues deu atrás para Kika Nazaré, esta a tentar o cruzamento, bola cortada para Capeta, cabeceamento! Passa distante do alvo.
1: Dá-me ideia que raspou na cabeça, não foi propriamente um remate e a bola acaba por sair mais uma vez pela linha de fundo. Pontapé de baliza. Letónia que tem sido desde o início da partida esta metodologia e tem seguido esta metodologia de começar a construir o seu jogo ainda na sua própria grande área.
0: E Portugal a pressionar, tenta recuperar, mas há falta de André Faria, livre para a Letónia do lado direito da área de Nesterova. Aproveitamos porque estamos já para lá de meio desta primeira parte, 25 minutos de jogo no António Coimbra da Mota. Portugal 0, Letónia 0.
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3: E esta sexta-feira a ser aproveitada também para a realização de vários jogos de caráter particular no setor masculino. 20 minutos, Angola 0, Mauritânia 0, Eslovénia, Albânia. A Albânia vence por 1-0, isto em sub-21. A República Centro-Africana está empatada a uma bola com o Togo. Ainda nota para outros resultados, Azerbaijão 0, Malta 1 e quase no minuto 90, Hungria 2, Finlândia 1. Retomamos os caminhos do António Coimbra da Mota.
0: Com o posse de bola para Portugal, Kika Nazaré tenta encontrar espaço em zona central, não tem, foi com a bola da esquerda à direita, acaba agora por pisar, pensa em voltar para trás, deixa na meia canhota para Carol Costa, vai subir recebendo com a parte fora do pé direito e entrega para Pauleta, as duas jogadoras do Benfica, junta-se uma terceira, Catarina Amado, recebe e tem uma opita à frente, tenta ir para o duelo, já passou, tira o cruzamento, primeiro posto, não chega, ninguém para o desvio, a bola salpica, o remate por cima! Dolores Silva tentou a sua sorte, a bola passa por cima da barra.
1: Não conseguiu dar a melhor direção ao esférico, quis chutar de primeira, a bola subiu em demasia e perdeu-se a oportunidade.
0: Posse de bola a jogar então para a equipa da Letónia, já esticada na frente à procura de Miksonek, que tem sido, Matilde, uma espectadora deste encontro.
4: Sim, tanto ela como a outra ponta, a Bolivovica, que são as duas jogadoras para as quais a bola normalmente é jogada, mas um bocadinho para o espaço e elas que procurem, não conseguem ter posse, acabam por ser duas jogadoras muito castigadas no momento ofensivo, a correr sem grande apoio, defensivamente também tentar pressionar as jogadoras portuguesas, que neste momento, em momento ofensivo, têm sempre as duas centrais, as quatro médias para três médias da Letónia, com a Catarina e a Nelly a encostarem na linha ofensiva, na mesma linha da Capeta e da Carolina, a tentar fixar de alguma forma, dar espaço ao meio campo para trabalhar.
0: Kika Nazaré para André Faria, lá vem Portugal, já aperta a grande área, acelerou, acaba por atirar o adversário do caminho, descongestiona, deixa no corredor direito, Amado, ensaia cruzamento! Ponta, pé de baliza para a Letónia.
1: Pois foi, estava a correr tudo muito bem, mas depois para o cruzamento, Catarina Amado não conseguir fazer da melhor forma uma bola demasiado subida e longa, sem qualquer problema para a baliza da Letónia.
0: Ponto para a baliza então para a seleção dos Bálticos. Vai bater a Sofia Nesterova. Desta vez manda subir e projeta a bola para o meio campo de Portugal. Salta Carol Costa, ganha de cabeça. Dá na zona onde está a Kika Nazaré, de cabeça também. Consegue levar a melhor do duelo. Novamente com a Ania Anderson. É desarmada a jogadora portuguesa, mas ganha lançamento.
1: Lançamento que vai ser executado por Nelly Rodrigues.
0: Jogadora de 23 anos, formação no Paris Saint-Germain. Procura soluções, dá na frente para Ana Capeta, a jogadora das Juventus de Itália. A deixar para Kika Nazaré mais atrás, junta à linha esquerda do campo. Faz ali a finta, deixa a adversária pelo caminho, mas é desarmada por uma que se juntou na cobertura. É lançamento para a Letónia. Tenta executar rapidamente. Bem, isto foi muito mal lançado.
1: Pois.
0: E o lançamento desta vez é revertido e é para a seleção portuguesa.
1: Com certeza, quer dizer, aquilo foi um arremesso, mas fazia lembrar quase o basquetebol, não é? Aqueles lançamentos, como se dizia antes, à padeira. E, portanto, Portugal para o lançamento.
0: Lançamento então da Nelly Rodrigues para Carolina Santiago, jogadora do Sporting, a não receber da melhor maneira. E depois Nelly Rodrigues aponta a perna à frente, recupera a Letónia. A bola sobe aos céus da Moreira. Vai ganhar Dolores Silva no regresso da bola ao relevado. Tira depois Carol Costa. Ali alguma confusão. O jogo entrar aqui numa fase mais feia. Bola para a Voscana, a jogadora do Katowice. Tira da frente Kika Nazaré. Vai levando bola para a frente, pé esquerdo. Movimentou, recupera a equipa portuguesa, corte Carol Costa. Bola para André Faria depois de passar por Kika Nazaré. Está agora em Pauleta. Pauleta no grande círculo. Deixa na meia direita para a subida de Carolina Correia. Transporta a bola, pisa o jogo. Deixa agora para Pauleta. É o corte e costura da seleção nacional mais uma vez. Dolores Silva, jogadora natural de Queluz, já com 34 anos, temporada em Espanha, ao serviço do Levante. Pauleta para André Faria. Faria abrir no corredor para Amado, tira o cruzamento, venenoso! Grande confusão, a bola não entra! Agarra nesta nova!
1: Grande confusão ali na área da Letónia, a última portuguesa a tentar a sorte foi a Ana Capeta, mas de facto inusitado este lance, a bola ali com sucessivas sobras, mas ninguém de Portugal a conseguir dar o tiro fatal.
0: Bola então para a equipa portuguesa, que já recuperou com lançamento para Catarina Amado, ao meio do meio-campo ofensivo. Tocou para Kika Nazaré e está atrás para Carolina Correia. Animou-se as bancadas, Eduardo.
1: Sim, sim. Agora, com este último lance e com a expectativa de Portugal a obter o golo, está tudo bem mais animado do que estava.
0: Bola para Catarina Amado, lado direito. Andréia Faria tenta a desmarcação, não há grande espaço. Amado vai mais uma vez para a finta, consegue agora encaminhar para o jogador do Al-Nassr, recebe de pé direito. Andréia Faria, mais uma finta, deita a adversária, ainda pé esquerdo, pode atirar, ainda Andréia Faria, que tentava ali o último toque para Pauleta, acaba por cometer falta, é livre para a Letónia.
1: Andréia Faria, ela perdeu-se ali em sucessivos dribles, ela contra o mundo, ainda quis endossar a uma companheira da equipa, mas depois acabou mesmo por fazer falta a perder a bola.
0: É uma André Faria, Matilde, mais solta neste tipo de lance, de ter bola, de ir para cima, de tentar ser ela a fintar. Não tenho memória desta André Faria nos tempos do Benfica.
4: André Faria, eu acho que chega à seleção e acaba por ganhar o seu lugar no 11 da seleção, numa fase inicial, exatamente por ter esta tendência de ir para cima, de procurar o drible, de ser uma jogadora que gosta de alguma condução também. Depois é verdade que se apagou um bocadinho essas características da Andreia, que volta a ter, a demonstrar essa liberdade, essa confiança para o fazer, numa equipa também onde teve muito sucesso.
0: Atenção à Letónia na grande área de Portugal. Anderson ponta pé de canto para a Letónia.
1: Estava agora a tentar descortinar quem é que conseguiu pôr com o Broly aquela incursão letã. Não sei se foi a Pauleta que conseguiu tirar a bola pela linha de fundo, porque a facto é que Portugal distraiu-se ali um pouco. Houve um lançamento em profundidade e podia ter arranjado ali um grande problema.
4: Dizia e para terminar, uma temporada bem conseguida ao serviço do Al-Nassr, também uma jogadora que ganhou, teve muita preponderância na equipa. Eu creio que isso é do todo uma confiança que se demonstra e se espelha neste jogo. Agora Portugal a conceder um canto depois de uma jogada mal executada.
0: Ponta pé de canto para a Letónia.
1: Salchikova.
0: Vai ser batido à esquerda pela camisola 8, Salchikova, que atua no IBV da Islândia. Para a arbitralia por termo, ao duelo entre Miksona e Catarina Amado. Sai Chicova, sai curto, o canto para a equipa da Letónia, jogada estudada, a bola ainda está na grande área portuguesa, grande confusão, caem várias jogadoras, abraço na bola de Miksona e por isso é livre para a seleção portuguesa.
1: Embrulharam-se ali as duas atletas, mas a Letá fez falta sobre, não foi falta sobre a adversária, mas acabou por tocar com o esférico, com o braço do esférico e proporciona este pontapé livre para Portugal dentro da sua grande área, o que é um facto raro.
0: E Matilde, a equipa da Letónia, com as dificuldades que tem tido neste jogo e podendo aqui aproveitar até a vantagem aérea que tem em termos de altura, tentar aqui um canto, uma jogada estudada, ao invés de colocar a bola diretamente na grande área.
4: Procurou de alguma forma desposicionar Portugal, parece-me que a jogada não é executada da melhor forma, que seria para um lance curto, mas que acaba por promover a bola demasiado para a linha de fundo.
0: Lá vai Portugal, Carolina Santiago entra na grande área, bailou, linha de fundo, cruzamento atrasado, Capeta serviu, Faria, grande confusão. Bem, é preciso pedir, por favor, corta a equipa da Letónia.
1: É muita cerimónia, de facto. Isto exigia um comportamento mais rápido. Esteve bem Kika Nazaré ao endossar, em lançar em profundidade a Carolina Santiago. Depois do cruzamento, ninguém a conseguir atirar de primeira para fazer o primeiro gol do desafio. Muito tempo se perde.
0: Posse de bola para a equipa portuguesa, vai jogar a Pauleta, meio do meio campo ofensivo, que estica agora para Catarina Amado, novamente ao duelo com uma, o Pita, uma para uma, Catarina Amado tenta levar a bola, cruzamento, desviado, defende! Nesta nova é canto para Portugal.
1: Situação de aflição ali perante Ana Capeta, que tentou alvejar a baliza letã, em última instância, Sofia Nesterova a atirar mais uma vez ali pela linha de fundo e a proporcionar a Portugal mais um pontapé de canto e, como habitualmente, lá vai ao lado direito a Kika Nazaré para cobrar.
0: Já colocou a bola na relva, vai tomar balanço. Portugal com 6 jogadoras na grande área da Letónia. A bola sai direta, primeiro posto nesta nova. A bola salpica, grande confusão, tira agora a Letónia. A bola direitinha para os pés, fica lá direita à área, tira de novo cruzamento. A bola vai espirrar agora para fora da grande área da Letónia. Mas Catarina Amato tenta manter pressão, vai ali ao duelo, guarda a bola e dá atrás para Patrícia Moraes. E Matilde, muita confusão, muito sururu, mas a bola não entra.
4: Não, e há pouco muita cerimónia da Andrea Faria, falávamos sobre essa vontade, essa confiança que ela tem com bola, demasiado aqui a querer driblar dentro da área, puxar para o pé esquerda quando não consegui finalizar, mas Portugal está a pecar por ser uma equipa pouco eficaz.
0: Bola para Catarina Amado, lá direito, cruzamento, tirado, corta! Gargalazio nas alturas. Posse bola ainda para a equipa portuguesa com Dolores Silva. A recolher a meio campo ofensivo. Deu atrás para Carol Costa. E esta para a Catarina Amado. Tenta ali rodar Catarina Amado. Devolve a Carol Costa. Agora sobre a meia direita. Dá para Kika Nazaré. O toque artístico da Kika. Deu de calcanhar para Dolores. Dolores com a parte de fora para Kika. Abre o livre. É desarmada. Posse bola para Miksona. Miksona a tirar a primeira adversária do caminho. Tem espaço para embalar. Já olhou, procurou o colega Kika Nazaré em missão defensiva. E a recuperar a posse de bola para as navegadoras. Catarina Amado a projetar, Capeta lá vai em velocidade para a grande área. Capeta procura Santiago, cruzamento, corta! A equipa da Letónia que tenta rapidamente sair de novo para a frente. É uma equipa que não tem grandes cerimónias. Matilde, assim que recupera a bola, procura logo ou Miksona ou Pulovica.
4: Exatamente, e às vezes até em detrimento do seu próprio bem, porque não consegue ter posse, procura rapidamente ferir o adversário, não tem conseguido fazê-lo e portanto volta a estar em ofício defensivo, que tem castigado muito esta equipa.
0: Grande bola de Amado nesta nova, sai a soca, a bola na área, novamente nesta nova a evitar o golo seria de Nelly Rodrigues.
1: Nesta nova a dois tempos, um primeiro movimento em que larga os ferros, mas depois, quando a bola vai outra vez em direção à baliza, a arrojar-se ali ao relvado e a bloquear.
0: Bola a subir até ao meio campo português com Kika Nazaré, receber, faz o túnel à adversária, ainda Kika, acaba por se atrapalhar, perde a bola, vai recuperar a Voscana, tenta movimentar na frente, coloca a bola diretamente para fora e acredito Kika Nazaré que se dissessem a Liane Vassieta que aos 38 minutos isto ainda estava 0-0, não sei se ela acreditaria.
4: A verdade é que se falarmos de oportunidades, Portugal está a ganhar. Se falarmos de placar, Portugal está empatado. porque não teve a competência de conseguir finalizar boas oportunidades que teve. A Letónia, na verdade, vai tentando fechar-se como pode, e das poucas vezes que foi batido normalmente solicitações daqui, a partir do centro para as pontas de lança, conseguiu Portugal criar algum perigo, não conseguiu finalizar, e portanto parece-me justo até agora que o placar não se mova.
0: Estádio António Câmara da Mota, está cá a RTP Antena 1, jogo de Portugal frente à Letónia, emissão até às 10h30 da noite, para acompanhar o futebol feminino, para acompanhar as navegadoras neste caminho até ao Campeonato do Mundo, em busca da segunda participação depois de em 2023 termos estado na Nova Zelândia e na Austrália. Bola para a equipa portuguesa, vai jogar Pauleta. Pauleta no meio campo ofensivo, abriu para Nelly Rodrigues. Nelly Rodrigues a meter ao meio para Ana Capeta, acaba desarmada e a árbitra puxa a fita atrás para marcar a falta a favor de Portugal.
1: Falta, Ana Capeta já tentava arrancar em direção à grande área da Letónia e eis que lhe aparece no caminho Carolina Miksone e a tocar ali no pé de apoio, projetando a jogadora portuguesa. Muito provavelmente será Kika Nazaré a bater este livro.
0: Livre do lado esquerdo, da forma como ataca a equipa portuguesa, não muito chegada à linha, ali a meio caminho entre o centro-terreno e a linha lateral. Kika Nazaré vai tomar balanço, orienta as companheiras, vai lançar o chuveirinho para a grande área da Letónia. O seu pé direito, a Kika Nazaré, autorizada pela árbitra Olivia Tchana, bateu, bola larga, segunda posta, não é desviada, sai fora! Ponta, pé de baliza para a Letónia.
1: Bola pingada ali para o interior da grande área da Letónia. Ainda tentou lá chegar Carol Costa. A bola acabou por sair pela linha de fundo.
0: Ora bem, estamos a 5 minutos do intervalo e o placar continua em branco. Portugal 0, Letónia 0.
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0: Lá vai Portugal com a Ana Capeta, já entrou na grande área, vai sozinha Capeta, puxou o pé esquerdo, serviu, grande confusão, ninguém remata e a bola sobra para o corte de Buscana. Mantém ainda a posse de bola Portugal com André Faria lá direto, ui, faz ali uma maldade adversária, não consegue recolher a bola a seguir, vai chegar para Catarina Amado, Catarina Amado a deixar para Pauleta, Pauleta pé esquerdo a movimentar para Carol Costa, recebe e acelera, mete agora para junto da grande área onde está aqui Nazaré, ainda aqui capizou, abriu na esquerda zona de cruzamento, Nelly ajeitou, levantou a bola para a grande área, segundo posto, corta a equipa da Letónia, vai insistir Catarina Amado, vai para a finta, está a ganhar confiança ainda Catarina Amado, deixa agora para Andréa Faria, marcada, dá atrás, bola para Carolina Correia, e Carolina Correia de primeira a esticar para o lado direito, Pauleta tira o cruzamento, 3 quartos, a bola sobra para Santiago, não consegue rematar, aparece o corte de Gergalésio, a posse de bola ainda para a equipa portuguesa, com Catarina Amado, Portugal a apertar o cerco nestes últimos minutos da primeira parte, em busca de um golo que desfaça o nono, Catarina Amado no cruzamento, a bola não chega a ser desviada por Capeta, é pontapé de baliza, ao canto.
1: Parece-me pontapé de baliza.
0: A árbitra diz que é canto.
1: Bem, o que importa é que uma vez mais Ana Capeta não consegue dar o toque final e agurar-se mais uma boa oportunidade. Desconfio João e Matilde que isto só lá vai à bomba.
0: Quarto canto para Portugal. Vamos ver se a bola parada pode também ajudar a equipa portuguesa a encontrar o fundo da baliza de Sofia nesta nova, que diga-se está em muito bom plano. Bela exibição da guarda-redes do Werder Bremen. Kika bate o canto agora ao primeiro posto. O desvio da guarda-redes era um canto direto da Kika Nazaré. Tentou o golo olímpico, Eduardo.
1: Exatamente. E só que mais uma vez está em noite inspirada a Sofia Nesterova e quase que por instinto consegue deter a caminhada do esférico para o fundo da baliza e a conseguir assegurar para já o 0-0.
0: A tentar a Matilde Kika surpreender e Nesterova ia sendo traída pela jogadora que está ao primeiro posto, que acaba por não se fazer à bola.
4: Sim, já há pouco, embora fosse do outro lado e portanto o efeito da bola fosse a fugir, a verdade é que a Kika está a tentar colocar a bola claramente no primeiro posto. A Letónia defende apenas com duas jogadoras na zona, uma ali na pequena área, mas no enfiamento da bola de penalti, e outra no primeiro posto, mas não protege demasiado o primeiro posto. Portanto, a Kika a tentar explorar esse lado, não houve ninguém a entrar, a bola quase quase, a trajetória quase enganando a guardiã do Tom.
0: Grande passe de André Faria, grande recepção de Nelly Rodrigues, lado esquerdo da área, coloca a entrada para Dolores, o remate, defenda! Nesta nova, a bomba que pedias, Eduardo.
1: Era exato, mas infelizmente com pouco gás esta bomba e acabou por sair com uma velocidade acessível para Nesta Erova. De qualquer forma, uma boa iniciativa de Lourdes Silva a dar se calhar o mote para aquilo que é necessário.
0: E lá vai Portugal de novo com Nelly Rodrigues a deixar atrás para Dolores Silva, tocou para Kika, faz ali a revinha no meio de duas adversárias, ainda Kika com a posse de bola, chega agora uma terceira para marcar a número 7 de Portugal, camisola pesada, bola para Pauleta, Pauleta a movimentar para Carolina Correia, Carolina Correia a abrir, estica no corredor para Catarina Amado, já aperta a grande área, combina, vai na velocidade Catarina Amado, tira o cruzamento diretamente para fora, é ponta, pé de baliza para a Letónia.
1: E assim vai o tempo e as lutãs agradecem que os cruzamentos, quanto menos chegarem ao interior da sua grande área, melhor, e aproveitam então com toda a calma do mundo para cobrar mais um pontapé de baliza.
0: Pontapé de baliza então para a formação da Letónia, agora já não é Nesta Erova a bater, vai ser a central Gerge Lésio, jogadora do Riga, da Letónia, da capital da Letónia. Posse de bola para Portugal, Nelly Rodrigues, perna foi obviada, recupera a formação da Letónia, meio campo ofensivo, tem a posse Zajčíková, esticou para a entrada grande área, corta Carolina Correia, consegue tirar da pressão da adversária do caminho e jogar no interior da grande área, movimentando agora para Carol Costa, a equipa portuguesa a jogar com Nelly Rodrigues junto ao banco de suplentes, onde está Francisco Neto, de pé a braços cruzados, a dar indicações, bola para Dolores Silva, acelera a Sporting de Braga, agora no levante, deu para Pauleta, Pauleta já entrou no meio campo ofensivo, vai procurando a abertura, é para Faria, esticou no corredor para Amado, corta a defensiva da Letónia, rapidamente a tentar projetar bola para a sua frente de ataque, Dolores consegue recuperar depois da pressão de Carolina Correia, bola para Kika Nazaré, entramos no para lá da hora, atenção a capeta, recebe de costas, serviu, grande confusão, tira a equipa da Letónia e apita a Olívia de Sondalá, tempo para mais nesta primeira parte do António Coimbra da Mota, 0-0 no marcador, Eduardo.
1: É, e termina nesta primeira parte com um lance já recorrente em toda a mesma primeira parte, que é, há sempre ali um pé, um corpo de elementos da equipa da Letónia a evitar, a complicar a tarefa das jogadoras portuguesas, que é facto é que dispuseram de ocasiões, a Matilde frisou isso durante esta primeira parte, tiveram ocasiões suficientes para pelo menos fazer um golo, que é facto é que a equipa portuguesa muito perdulária vai então agora a caminho já do balneário para ouvir as indicações de Francisco Neto, certamente terá que chamar à razão para esta ineficácia portuguesa no primeiro tempo, a equipa da Letónia também tranquila no regresso às cabines e provavelmente aliviada porque conseguiu de qualquer forma suster o maior poderio de Portugal.
0: E Matilde, a história é mesmo essa, a habitual ineficácia portuguesa aliada a uma excelente exibição desta Europa.
4: Sim, a verdade é que a Letónia tem tido alguma dificuldade em tapar corredor central quando muitas, normalmente jogadas iniciadas pela Kika com uma boa leitura, mas quer com a Carolina Santiago, quer com a Ana Capeta, de movimentos, elas que estão a fixar as centrais de dentro para fora conseguem depois explorar alguma profundidade e encarar baliza, não conseguiram finalizar da melhor forma. De resto, depois pelo corredor direito, a Catarina, sendo destra, tem mais facilidade por ganhar a linha e cruzar. A Nelly é uma jogadora que tem participado bastante, tem estado a ocupar zonas bastante ofensivas, mas não tem a mesma capacidade de dar largura e poder cruzar com o pé esquerdo. A verdade é que depois vimos também a Mixon já a entrar para a linha média, a tentar que Portugal não tenha superioridade no meio campo e, portanto, alguma dificuldade de Portugal em conseguir, por vezes, libertar uma jogadora de meio campo ou que essa jogadora de meio campo depois consiga libertar alguém na zona final. De resto, tem tido também algumas oportunidades, mas efetivamente tem sido muito pouco eficaz e por isso chega esta primeira parte, ao final desta primeira parte, empatada por culpa sua.
0: Ora bem, no António Coimbra da Mota, cai o pano, é o fim do primeiro ato. Portugal 0, Letónia 0.
3: Daqui a pouco vamos regressar também ao Estoril para acompanharmos a segunda parte deste encontro. Para já, 0 para Portugal, 0 também para a Letónia. Este jogo serve, por um lado, de qualificação para o Campeonato do Mundo de 2027, mas também ainda para a Liga das Nações. Está a decorrer também o torneio de Toulon, agora torneio chamado Torneio Maurice Revelhó. De hoje, a Colômbia perdeu frente à China por 1-0. A Arábia Saudita bateu a Tunísia por 3-1.
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3: 8h49, menos uma hora nos Açores. Vamos agora conferir outros dados que marcam a atualidade nesta sexta-feira. Uma síntese com o jornalista Cláudio Almeida.
5: Saíram em liberdade as 5 pessoas que permaneciam detidas desde quarta-feira por causa dos incidentes que ocorreram depois da manifestação da CGTP junto ao Parlamento em dia de greve geral. O Tribunal decretou o termo de identidade e residência, a medida menos gravosa. Foram a Tribunal 5 pessoas suspeitas da prática do crime de resistência e coação sobre funcionário. A Ministra da Saúde admite que os médicos dos lares possam vir a ser médicos de família desses utentes.
6: Eu acho absolutamente possível que isso aconteça. É uma questão de organização. Nós hoje já temos um instrumento muito importante que ainda não foi suficientemente não só divulgado como negociado também com o setor social, que são convenções para a medicina geral e familiar.
5: Em Braga, no Congresso Nacional das Misericórdias, a ministra Ana Paula Martins também reagiu ao alerta de bomba-relógio do Presidente da República na véspera, no mesmo evento, relativamente ao envelhecimento do país e à falta de resposta, nomeadamente para os internamentos sociais. A ministra da Saúde considera que a resposta está mesmo no setor social.
6: É o governo que tem que encontrar soluções com o setor social, vamos ser claros, há 500 anos que fazem isto. E, portanto, é com o setor social que temos que encontrar soluções. Algumas estão encontradas, é verdade, agora precisamos de tempo para as implementar, mas não são suficientes. Eu acho que o apelo que o Sr. Presidente da República fez é mais outro pacto, porque esta situação não tem tendência a minimizar-se. Tem que haver aqui soluções para longo prazo. Isso implica que os acordos que temos com o setor social sejam acordos de previsibilidade, sejam acordos para 10 anos.
5: A Ministra da Saúde, em declarações aos jornalistas em Braga, no Luxemburgo, o Presidente da República recusa que tenha criticado o Executivo de Luís Montenegro ao apontar essa ausência de respostas para o problema dos internamentos sociais nos hospitais. António José Seguro garante que apontar problemas não é criticar o governo.
7: Não esconderei nenhuma realidade. E direi, em voz alta, aquilo que eu considero que é importante e que são necessidades que o país deve ter. Isso não significa que eu esteja a fazer críticas a A, a B ou a C. Significa apenas uma coisa tão simples. É um problema, é preciso resolvê-lo. E ter soluções duradouras, soluções que ultrapassem os tempos da legislatura. O país não aguenta com legislaturas encurtadas. E também não aguenta com mudanças de políticas permanentemente. E, portanto, esse é o desejo do Presidente da República, é que haja essa convergência.
5: António José Seguro à saída da Embaixada de Portugal no Luxemburgo, depois de um encontro com empresários portugueses no primeiro de 3 dias de visita àquele país, no âmbito das comemorações do 10 de junho. A partir de hoje, a Serra da Estrela é a reserva da biosfera da Unesco. A medida desta organização da ONU visa tornar determinados territórios menos vulneráveis. Numa nota às redações, a Ministra do Ambiente assinala uma nova oportunidade para o reforço da viabilidade sustentável da Serra da Estrela através da inovação e educação ambiental. Portugal conta agora com 14 reservas da biosfera. O presidente ucraniano diz que Vladimir Putin escolheu de novo a guerra. O presidente russo respondeu hoje à carta aberta do chefe de Estado ucraniano, afirmando não perceber a necessidade de um encontro pessoal entre os dois líderes e afirmando que são necessários 2 passos prévios. Primeiro, negociações, depois uma proposta de acordo de paz. Só então se poderá realizar uma reunião. O presidente russo lamenta também que a carta tenha sido desagradável em alguns pontos e acaba por dizer que quando a Rússia atingir os objetivos militares, a guerra vai terminar.
3: Uma síntese de notícias com Cláudia Almeida no intervalo do Portugal-Letónia.
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3: 5 minutos para as 9 da noite. Noite de futebol e de desporto na Rádio Pública. Seguimos o Portugal-Letónia. Seleção A feminina, 0-0 na caminhada para o Campeonato do Mundo do Brasil de 2027 e também para a Liga das Nações. Mas estaremos também atentos à Liga Europeia de Voleibol Feminino. Daqui a pouco, às 9 da noite, arranca o Portugal-Hungria. Já a seguir, vamos ao encontro do repórter Paulo Vidal.
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3: Está quase a arrancar, Paulo Vidal, a Liga Europeia de Voleibol Feminino, Portugal-Hungria, nesta jornada de arranque, esta competição que decorre durante o fim de semana em Vila do Conde.
16: Precisamente, Walter, numa altura em que se prepara a cerimónia protocolar para escutarmos os hinos quer de Portugal, quer também da Hungria. Esta é a estreia na Liga Europeia de 2026, neste novo formato que passa a funcionar como a principal porta de acesso ao Europeu de Voleibol de 2028, com 4 vagas diretas em disputa. Vila do Conde acolhe este fim de semana o torneio 5 desta fase de grupos. Hoje Portugal defronta a Hungria. No próximo domingo, às 4:30 da tarde, recebe a Macedónia do Norte. O selecionador Hugo Silva elaborou uma lista de atletas onde é notória a aposta na continuidade do grupo que tem garantido o crescimento da equipa nacional. 3 estreias absolutas para Portugal, de jovens promessas: Rita Campos, atleta de Leixões, e também Joana Milho, que atua nos Estados Unidos com apenas 22 anos, e ainda Inês Campos, do Castelo da Maia, que tem apenas 18 anos de idade. Após esta etapa que se vai disputar aqui no pavilhão municipal de Vila do Conde, Portugal viajará para a Grécia, onde vai disputar o torneio 15 entre os dias 12 e 14 deste mês, defrontando a seleção anfitriã do Kosovo. Escutamos nesta altura o hino da Hungria. Vai seguir-se a portuguesa num pavilhão bem composto, com os adeptos a erguerem os cascóis encarnados e verdes, também bandeiras que foram distribuídas à entrada para este pavilhão municipal de esportes de Vila do Conde. Começa daqui a pouco, às 9 da noite, este Portugal-Hungria.
3: Reportagem do Paulo Vidal. Eu recordo que no próximo domingo à tarde, às 4:30 da tarde, terá lugar o Portugal-Macedónia do Norte. Hoje, daqui a nada, está quase a começar o Hungria-Portugal.
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3: Frederico Varandas reagiu esta tarde às revelações do candidato à presidência do Fenerbahçe sobre Luís Suárez. Hakan Safi disse ter um acordo com o avançado do Sporting e a CMTV surpreendeu o presidente do Sporting na Feira do Livro, dizendo, numa alusão à dupla Antero Henrique e André Vilas Boas, que esta notícia surge de uma estratégia concertada.
17: Eu não conheço o seu candidato à presidência do Fenerbahçe, mas conhecemos muito bem o seu diretor de campanha. Vive na cidade do Porto, Conhecemos bem o manual que ele aplica, ele e os seus amigos. E essas estratégias sujas não entram no Sporting, fazem ricochete, vão para fora, não entram no Sporting. E recordo sempre...
18: Já que foi isso, uma estratégia suja, aquelas declarações.
17: Não,
18: entendias assim, pelo menos?
17: Olha, eu lembro-me bem, recentemente, no último dia de mercado de inverno, saiu uma notícia de uma alegada proposta do Atlético de Madrid pelo capitão Morten Ullmann. No último dia. Proposta que nunca existiu, mas sabemos onde é que saiu a notícia, por quem foi plantado e, por coincidência, depois,
18: pelo Porto.
17: Uma semana antes do jogo, Porto Sporting. Por coincidência.
18: Não acredito em coincidências.
17: O que eu te posso dizer é que nenhum jogador do Sporting entrou no mercado de transferências, nenhum. Mas também posso dar uma garantia, é que se porventura esse senhor ganhar as eleições...
18: O Suárez tem condições para continuar?
17: O preço do Suárez são 80 milhões de euros de menos do centro.
18: Vai por menos que isso.
17: Nem precisa falar connosco, não há, é só fazer o pagamento.
18: Não há nenhum negócio.
17: O Suárez é um grande profissional, fez 38 golos e para o ano vai fazer 40, acho eu.
3: A expectativa de Frederico Varandas que Suárez vai ficar no Sporting, vai fazer 40 golos, mas se alguém quiser terá que bater a cláusula de rescisão, são 80 milhões de euros. São nesta altura 9 da noite em Portugal Continental, menos uma hora nos Açores. Daqui a pouco retomamos então também os caminhos do futebol e os caminhos do Estoril, onde a seleção feminina joga esta tarde-noite frente à Letónia.
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3: Recordo que amanhã é dia também de jogarem as seleções A de Portugal, a seleção A de Portugal, a seleção masculina, a equipa das esquinas recebe o Chile. Amanhã à tarde, no estádio do Jamor, Roberto Martínez já lançou as bases do encontro. Mais importante que o resultado é também observar ao máximo os jogadores para começar a tomar decisões para a participação de Portugal nesse campeonato do mundo. O selecionador que disse também, uma vez mais, que quer ir muito longe no campeonato do mundo. De resto, vai fazer as malas com camisas até à final.
20: Com toda a humildade do mundo, Portugal só tem 3 jogos no Mundial. Eu adorava chegar aos 8, for quem for. Mas acho que a humildade é preparar os jogos bem e tentar apurar e tentar crescer e tentar ter o melhor nível possível. Depois, estamos abertos a tudo.
3: Roberto Martínez preparado para ficar até ao último dia do Campeonato do Mundo. E lá está, os objetivos para este jogo, o jogo frente ao Chile, são claros.
20: Vamos utilizar as 11 substituições para gerir os minutos que os nossos jogadores precisam. Não é o mesmo terminar a época o 16 de maio ou terminar a época o 24 de maio. Não é o mesmo jogar mais de 4 mil minutos que jogar 2 mil minutos. Então é um jogo onde o aspecto individual é mais importante que o resultado final. Então há muitos resultados que vamos a lutar e a trabalhar, mas tudo o foco é melhorar a equipa para o Mundial.
3: Objetivos de Roberto Martínez. Retomamos agora sim os caminhos do António Coimbra da Mota, onde João Santos Correia já se joga a segunda parte do Portugal, Letónia.
21: Com um minuto já de corrida dos segundos, 45-0-0 no marcador e atenção que lá vem a Letónia. Anderson, perto da grande área, não passa por Carolina Correia. Ataque contra ataque, lá vem Portugal com Kika Nazaré. Em velocidade encara a adversária, é Sefcova quem está à sua frente, já serviu Santiago, grande área, o bailado, pé esquerdo, pé direito, remate, golo, golo!

0: carta para se fazer o que não foi feito em 45. Carolina Santiago adianta Portugal no marcador, Eduardo.
1: Contra-ataque, a Letónia começou por tentar abordar ali o seu ataque à baliza de Portugal. Uma perda de bola contra

0: Matilde Fidalgo, não houve alterações ao intervalo e Portugal finalmente conseguiu quebrar o enguiço.
1: É verdade, a Letónia entrou para esta segunda parte audaz, a tentar atacar com números além das duas pontas de lança, sofreu um contra-ataque depois de uma excelente recuperação da Carolina Correia e depois tinha só a sua linha defensiva, o Pitt ainda estava algo baixo no campo também, a própria Anderson tentou de alguma forma não permitir que a Kika jogasse, mas ela conseguiu colocar a bola na Catarina, que encarou bem, na Carolina Santiago, que encarou bem, bom remate pé direito, a quebrar e a ser eficaz, algo que não tinha conseguido na primeira parte.
0: Portugal então em vantagem no marcador, gol de Carolina Santiago, o seu quarto como internacional, também o quarto nesta qualificação, e Matilde, apesar dos 19 anos, é cada vez mais uma certeza da seleção nacional.
1: Sem dúvida nenhuma, uma jogadora que se afirmou muito na temporada passada ao serviço do Valadares, emprestada pelo Sporting, que vai para o Sporting nesta temporada jogar pela equipa principal, uma jogadora que também nas camadas jovens se foi assumindo cada vez mais. Fisicamente é uma jogadora com características muito interessantes, muito possante, que tem este faro de golo, esta tendência de procurar sempre, venha a bola como vier, ela tenta finalizar e aqui a ser feliz, mas claramente a ganhar o seu espaço cada vez maior nesta equipa.
0: Portugal em vantagem com os primeiros minutos desta segunda parte. Portugal a vencer por 1-0, golo de Carolina Santiago. Continua a pressionar à procura de mais, a bola para Andréa Faria. Recebe do lado direito a grande área contrária, dá atrás para Pauleta. Pauleta a receber e a colocar ao meio para Dolores Silva. Dolores a procurar, liga a bússola, encontrou à esquerda a chegada de Carol Costa. E Carol Costa a movimentar para Pauleta. Dois toques na bola para encaminhar para Catarina Amado, passe, sai mal, recupera a formação da Letónia, mas é só um pouco dura, lançamento para Portugal.
2: Vai lançar, em princípio, a Catarina Amado, já tem o esférico nas mãos, já lançou.
0: Com Portugal então a ter posse de bola, caminho para o Campeonato do Mundo, com os primeiros três desta Liga das Nações a terem lugar no play-off. Claro que estar em primeiro traz vantagem, ficando em primeiro de frente a um dos segundos ou um dos terceiros classificados da Liga A na ronda 1 desse play-off. E atenção que nesses segundos ou terceiros classificados podem estar os chamados Tubarões Europeus. Portugal na área, Capeta serviu, corta, a bola sobra ainda para Dolores Silva, tentava encaminhar, vai recuperar perto da grande área. Dolores deu agora para Kika Nazaré na meia direita, abre no corredor destro, é para Amado, linha de fundo, cruzamento atrasado, corta, a equipa da Letónia. Letónia a tentar esticar-se no campo, vai ao duelo Carolina Correia, consegue condicionar a ação da adversária e ganha lançamento para Portugal.
2: Muito bem, jogadora portuguesa ali com a Anastácia Pudjovica a conseguir a recuperação de bola para Portugal, que já organiza o ataque.
0: E para concluir esse caminho da qualificação, ultrapassando essa primeira ronda, Portugal vai para a ronda 2, onde todos os vencedores se defrontam. 16 jogos, 8 vencedores, 7 vão para o Mundial. O vencedor de ranking mais baixo terá que jogar ainda o play-off intercontinental, play-off que Portugal jogou para chegar ao Mundial em 2023. Se bem que agora o cenário, Matilde, é diferente, porque mesmo que todas as estrelas se alinhassem, era muito difícil Portugal ser o pior ranking deste play-off.
1: Sim, Portugal já com uma maturidade diferente. Primeiro está nesta liga, neste grupo, vai em primeiro lugar e encaminha-se para assim o ser. É uma equipa que está em afirmação cada vez mais. Depois da saída ao Mundial tem vindo a ter resultados mais consistentes. A verdade é que a última campanha, numa fase final, não foi ótima, mas Portugal é uma equipa cada vez mais consistente e, portanto, com cada vez mais capacidade para se afirmar, não na zona inferior dos rankings, mas o seu oposto.
0: Grande confusão na grande área da Letónia, tenta sair, não consegue, pede-se braço da bola, a árbitra austríaca diz que não há nada e sai a equipa da Letónia, ponta, pé para a frente, é lançamento, Eduardo, para Portugal, depois de uma grande confusão na grande área.
2: Sim, foi mais um ataque e na sequência de mais um cruzamento de Catarina Amado, ali tudo à molhada, se assim se pode simplificar a linguagem, e acabou por gorar-se essa jogada de ataque da formação portuguesa, que agora mais uma vez a organizar o seu jogo atacante a partir de trás.
0: Portugal em busca da quarta participação consecutiva em grandes competições depois do Euro 2022.

O Mundial 2023, o Euro 2025, será o Mundial 2027. Bola cruzada para a área, desvio, gol, gol, gol! Portugal! Olha para ti, olha para mim, anda capeta! Gol!

0: Chapa. Toque primoroso de Ana Capeta, Eduardo.
1: É facto, um cruzamento ali do lado esquerdo, na forma como estava a atacar a equipa de Portugal. E depois mesmo ali, pertinho do coração da grande área, Ana Capeta a dar um toque subtil, a fazer um desvio para o fundo das redes da Letónia, consumando assim o 2-0.
0: Está bonita a festa, 54 minutos no António Coimbra da Mota, vantagem dobrada, Portugal 2, Letónia 0.
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3: Era preciso era desbloquear este problema, está desbloqueado.
0: É isso mesmo, aí Matilde Fidalgo, tudo agora parece mais simples para a seleção portuguesa.
4: Sem dúvida, Portugal com duas oportunidades claras e dois golos. E cada uma com uma ponta de lança.
0: Atenção que vem o terceiro, corta! Nesta nova primeiro que era a cabeça. Continua, Matilde.
4: A Letónia acaba por vir mais audaz para esta segunda parte e a pagar o preço disso. Uma equipa que se estende mais no campo, procura pressionar Portugal, acaba por permitir depois jogadas de menor capacidade de ter superioridade defensiva. A Capeta acabou por receber uma boa bola da Nelly, que faz um cruzamento rasteiro, um golo à Ana Capeta, um desvio no primeiro poste, muito bem conseguido.
0: Bola para Portugal, continua a carregar Catarina Amado, a abertura, a linha final, Andréa Faria tira o cruzamento, o segundo posto, bola muito larga, corta a defensiva da Letónia, mas entrega rapidamente à equipa portuguesa com o Carol Costa, está longe ainda Carol, deu agora para Dolores, toque curto, perto da grande área, vai variar à procura de Pauleta, e Pauleta com dois toques a movimentar para Catarina Amado pode ensaiar cruzamento, prefere jogar atrás com Pauleta olha para a área, tira cruzamento, venenoso, a bola é boa, cabeceamento, fora! Apareceu Nelly Rodrigues, ficou a centímetros do golo.
5: E foi muita pena porque cabeceou à vontade, era praticamente outro golo cantado, mas a bola acaba por, no cabeceamento, sair muito por cima da baliza da Letónia, mas mais um excelente indicador de Portugal, pode indiciar a busca de mais golos.
0: E talvez, Matilde, comece Francisco Neto em breve a pensar na deslocação à Finlândia, até porque já vejo várias jogadoras em exercícios de aquecimento e uma delas é Maísa Correia. Espera, Kika recuperou na área, tentou abrilhantar em demasia. A bola morre nas mãos da Nesta Nova, agora sim, Matilde, vamos lá.
4: Acredito que sim, possa fazer alterações, um jogo que Portugal dominou na primeira parte, agora está a dominar e a efetivar esse domínio com golos, mas Portugal nunca foi verdadeiramente testado, a não ser naquele lance em que teve uma má construção e se deu um pontapé de canto. Portanto, eu acredito que talvez o selecionador comece a fazer algumas alterações, não só a pensar nesse jogo, mas também a dar aqui minutos a algumas jogadoras e dar descanso a outras que já vão num final de temporada e, portanto, com alguns jogos nas pernas.
0: Posse bola para a equipa portuguesa, para Kika Nazaré, receber e orientar para a frente, já tocou para Capeta, 1-2, tabelinha, bem jogado, Kika aperta a grande área, a abertura, Nelly na grande área, ajeitou o pé direito, vai calibrar, chutou, na barra! Ainda mexe com Dolores, não consegue manter a posse de bola e comete pé em risco, é livre para a Letónia, com estrondo no travessão, Eduardo.
5: Nelly Rodrigues, de facto, teve ali mais uma excelente oportunidade, conseguiu aproveitar algum desposicionamento da equipa letã, o que é facto é que o tiraço foi excessivamente, com excessiva pontaria em direção à trave da baliza de Nesta Nova.
0: Está a fazer por merecer mais oportunidades Nelly Rodrigues, Matilde, já com duas oportunidades para marcar e com muita construção por aquele lado esquerdo.
4: Ela entrou muito confiante no jogo, durante a primeira parte foi perdendo algum protagonismo, que o jogo encaminhou-se mais para o corredor direito, exatamente por ela, por ser pé direito, ter menos capacidade de dar profundidade no último terço para cruzar, mas tem aparecido bem em zona de finalização. Há pouco a bola da Pauleta foi muito boa e ela apareceu no segundo posto para finalizar, desta vez também já dentro da área, consegue puxar para o pé direito, ela que é destra a jogar pela esquerda para poder finalizar. Na primeira parte também teve algumas entradas no segundo posto, a bola acabou por nunca lhe chegar, agora já aqui a demonstrar outra capacidade de ferir.
0: Posse de bola para a equipa portuguesa quando a Letónia vai preparar as primeiras substituições e Portugal estará para breve. A bola à esquerda para Nelly Rodrigues. Dá de pé direito para Dolores Silva, já aperta a grande área com o Bart fora do pé, combinar com Carolina Santiago, a bola não chega ao destino, vai mesmo assim sobrar para Dolores, consegue sair da confusão, cruzamento, Nelly Rodrigues não chega à capeta. Corta a defensiva da Letónia. Portugal tenta manter a bola junto à grande área da equipa adversária, ponta pé na frente à procura de Paulo Avica, a recensão não é a melhor e por isso é lançamento para Portugal.
5: Lado esquerdo, da forma como ataca a seleção nacional.
0: para ser efetuado então por Nelly Rodrigues. Portugal a vencer por 2-0. Marcaram as avançadas Ana Capeta e Carolina Santiago. Primeiro a jogadora do Sporting aos 47 minutos. Depois a jogadora das Juventus aos 54. Cá está ela com bola. Capeta variou. A bola para Catarina Amado. Encara a adversária. Convida para a dança. Ainda Amado pisou. Acaba por tentar jogar com Kika Nazaré. Oferece a bola à equipa da Letónia. Marcação imediata das jogadoras portuguesas. E Pauleta, grande recuperação. Deixa a bola para Kika. Vai para a relva. É livre para a equipa portuguesa.
5: Podia ter seguido o jogo porque a bola ficou na posse da equipa portuguesa, mas assim não se entendeu. Já o livre cobrado.
0: Com a posse de bola a chegar até Carolina Correia, joga a central do Torrense, jogadora de 24 anos, a fazer a sua 8ª internacionalização. Bola para Carol Costa. Esta faz a internacionalização 190. A bola para Catarina Amado. Amado entra na grande área, faz a finta, pé esquerdo, agora pé direito, colocou à procura de uma colega. A bola chega a Carol Costa, faz a simulação e deixa em Carolina Correia. Carolina Correia a deixar depois para a Pauleta, na meia direita junto à linha divisória. Faz a rotunda, procura soluções, entrega em Carol Costa. Recebe a Bracarense, ainda Carol Costa, deixa agora para a Pauleta. Pauleta vai receber, orienta a bola para a frente, vai chegar, colocou no corredor direito, zona de cruzamento para Amado, linha de fundo, faz a finta, desarmada por uma Upite. E esta a colocar ao centro, tenta a Letónia ter posse de bola, vai saboreando. Coloca agora a bola ao meio, mais uma recuperação por parte da equipa de Portugal, com Carolina Correia a tocar para Andréa Faria. Vem até perto do grande círculo, já embolou, vai para junto da grande área contrária. Pisa agora a bola, já tocou para Kika Nazaré, a ajeitar o remate de fora, grande gol!

0: costuma dizer, show de bola. Kika a olhar para a baliza adversária, a desferir com o pé direito uma bomba ao canto superior esquerdo da baliza da Letónia. 3-0 com assinatura artística.
1: Portugal chega aos 3 à passagem da hora do jogo, 61 minutos. Portugal 3 com um golaço da Kika Nazaré. Letónia 0.
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3: Quem só agora chegou à nossa emissão vai-lhe custar a acreditar que só na segunda parte é que tivemos golos.
1: É isso mesmo, porque em 16 minutos da segunda parte, 3 golos de Portugal, depois de um 0-0 ao intervalo, onde Portugal desperdiçou várias oportunidades. Matilde, é daqueles que vale o preço do bilhete.
4: Exatamente, a Kika é uma jogadora com muita qualidade, tem utilizado hoje quase sempre para assistir. Decidiu com o espaço rematar a baliza em boa hora, porque faz um golaço sem grandes possibilidades para a guarda-redes.
1: Substituições na equipa da Letónia, Eduardo.
5: Exatamente, entrou, ou melhor, saiu a Sónia Vaxcana, entrou a Sinidja Sandberga, mas julgo que entrou outro jogador, não consegui perceber qual.
1: Eu acho que foi a única substituição.
5: Na seleção portuguesa é que vão entrar duas atletas, a Jéssica Silva e também a Leonete Correia.
1: É isso mesmo, do lado da Letónia, atenção aqui, Kika Nazaré, que já embalou, entrou na grande área, rematou, 4-0, e é outra vez um golaço! Portugal! 1-2, 3-4 das navegadoras!

0: 4-0. Um par de maravilhas da Kika Nazaré.
1: De facto, portentosa ali no interior da grande área. Foi outro tiraço a entrar outra vez na gaveta, no canto superior esquerdo da baliza da Letónia. Kika está em grande nesta fase do jogo.
0: E Walter Madureira volta a reforçar. Estava 0-0 ao intervalo. 64 agora. Portugal 4, Letónia 0.
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0: E é Matilde Fidalgo, e até porque vamos ter alterações, vou dar aqui tempo ao Eduardo de ficar ali
1: para eu malinhar.
0: É isso mesmo, Matilde. Kika, quando abre o livro, é isto, não é?
3: É uma jogadora com muita qualidade e com espaço, torna-se sempre perigosíssima. Ela acabou por conseguir ter espaço, entrar na área, driblou e depois termina de pé esquerdo da melhor forma possível. Ela que agora é rendida e nem se apercebia disso.
0: Vamos lá então, Eduardo, para um aplauso de pé para Kika Nazaré.
1: Obviamente, dois golaços aqui a aquecer ainda um pouco mais o António Coimbra da Mota. De facto, dois golos de extraordinário nível. Nas saídas, saíram na equipa portuguesa Catarina Amado, Kika Nazaré e também Ana Capeta, e deram os seus lugares a Leonete Correia, a Jéssica Silva e a Lúcia Alves.
0: A tripla alteração de Francisco Neto, com entradas de três jogadoras, é tudo trocas diretas, Matilde Vidal.
3: Mais ou menos, sim. A Carolina Santiago acaba por baixar ali para a posição de 10, onde estava a Kika, para ficar a Maísa com a Jéssica como a dupla de avançadas. Elas já com características um bocadinho diferentes da Capeta e da Carolina, jogadoras de muita velocidade, de alguma profundidade.
0: Posse de bola para a equipa portuguesa, vai jogar a Pauleta, a transportar bola para o meio campo ofensivo, vai ali pisando à procura de espaços, abriu no lado esquerdo para Carol Costa. Carol Costa vai pensando no jogo, já devolveu para a Pauleta, ainda Pauleta a abrir para André Faria e esta para Lúcia Alves, lado direito da grande área, vai trabalhando Lúcia Alves, o jogador do Benfica, já renovou o contrato, deu atrás para André Faria. André Faria deixa duas adversárias na saudade, procura novas soluções e dá atrás para Carolina Correia. Estamos com 66 minutos e era uma questão, Matilde, mesmo de Portugal descobrir o mapa da mina.
3: Abrir o jogo, de facto, eu há pouco esqueci-me de referir, obviamente a Lúcia pela Amado, normalmente a Lúcia joga mais à esquerda, mas é uma lateral, é uma extremo que passou a ser uma lateral, é destra e portanto também muito confortável a jogar no corredor direito. É verdade, Portugal precisou de abrir o, como dizias há pouco, o efeito catch-up, portanto entrar o primeiro, a partir daí a soltar-se mais, a Letónia também, eu acho que inicialmente a tentar assumir um bocadinho mais risco, agora já nem se prende com o risco, é mesmo Portugal dotado de uma confiança que não teve e de uma eficácia que não teve na primeira parte a conseguir desbloquear o marcador, e vamos ver até onde é que Portugal consegue chegar, porque continua com o domínio claro do jogo.
0: Posse de bola para a equipa portuguesa, porque vai ter Eduardo direito ao lançamento.
1: Exatamente, e justamente por Lúcia Alves.
0: Vai ganhar alguns metros Lúcia Alves para lançar novamente. A jogadora do Benfica, jogadora natural de Paredes, tem 28 anos. E a arbitragem descortinaram ali uma falta sobre a Jéssica Silva, é por isso livre para Portugal em zona de chuveirinha.
1: Olga Sefcosa, teoricamente quem cometeu a infração.
0: E agora
1: quem marca?
0: Está aqui Kika Nazaré em campo. Ela que marca praticamente todas as bolas paradas da formação portuguesa.
1: Ela é Rodrigues.
0: Não vai ser
1: Lúcia Alves.
0: Quando a Letónia prepara aqui duas substituições, mais duas da equipa da Letónia, vai começar também a rodar, a pensar nesse jogo com a Eslováquia, onde vai tentar conquistar certamente um ponto de honra nesta Liga B. Será despromovida à Liga C, da qual foi promovida na última edição. Lúcia Alves, bate livre, primeiro posto ao desvio e a bola sobra para as mãos de Nesterova, à vontade. Desta nova a projetar a bola na frente para o duelo entre Lúcia Alves e a camisola 14 da equipa da Letónia. Sevkova ha assinalado um fora de jogo ao ataque da equipa do Báltico. Livre para a equipa portuguesa e vamos, Eduardo, às duas trocas da Letónia.
1: Ora bem, vai sair a atleta Sandra Voltane. Sandra Voltane sai. E sai também Olga Sevkova para as entradas de Amélia Lipsan e ainda de Evelyn Arseno.
0: Para a dupla alteração, então, na equipa da Letónia, na equipa da Liane Vassiete, com duas alterações, são agora três já executadas pela equipa Luta. E é um refrescar por parte da equipa da Letónia.
3: Exatamente, trocas diretas, portanto a saída de uma central e de uma meio-campista para a entrada de uma central e também de uma meio-campista.
0: Posse de bola para a equipa de Portugal com Jéssica Silva perto da grande área, tenta encontrar novas soluções, não consegue, recupera Lipsano, está fresquinha. Joga agora para uma zona mais central onde vai a velocidade já Zajcikova. Zajcikova na abertura no corredor direito, vai encarar a adversária. Nelly Rodrigues prefere jogar, tenta a tabelinha, ora bem jogado pela equipa da Letónia, vai sair cruzamento para a grande área, bola larga, Lúcia Alves ainda mexe, corta Lúcia a segunda e vai ser pontapé de canto para a Letónia.
1: Situação de aperto, que tem sido uma raridade nesta partida, mas resolver muito bem Portugal esta situação quando o perigo era representado pela Anastácia Podjovica.
0: Canto para ser batido do lado esquerdo, a forma como ataca a equipa da Letónia. Por Victoria Zajcikova, jogadora de 25 anos, vai ter aqui o apoio de Lipsan. Vamos ver qual é a ideia da número 8 da formação lutã. Com muita gente na grande área de Portugal. Vai tomar balanço do pé direito. Bateu, mas a arbitra...
1: Há ali uns desentendimentos no interior da grande área e enquanto não estiver tudo sanado, não se bate o pontapé de canto.
0: Entre as duas capitãs da equipa, portanto a Mónica Stube e Dolores Silva, são chamadas à atenção por parte da árbitra Olivia Tchan. Vamos ao canto então para a Letónia, a ver se é desta. Vai bater, bateu, bola larga, segundo posto. Aparece o corte tímido de André Faria, permite à equipa da Letónia ter bola. Ainda junto à grande área portuguesa, lá direito. Corta a Carolina Santiago, evita o canto. Ainda consegue fintar a adversária e procura sair agora para contra-ataque. Dá para André Faria. Esta para Lúcia Alves. Lúcia Alves a projetar Carolina Santiago na frente. Está Jéssica Silva do outro lado a pedir bola. Carolina Santiago vai embolada, já entrou no meio campo contrário. Levanta a cabeça, faz a variação, a bola fica curta, corta Mónica Stube. Posse de bola para a equipa da Letónia, não se consegue esticar no jogo e vai ter que atacar em lance organizado. Não consegue, porque com isso a Correia recupera a bola para Carolina Santiago no meio campo ofensivo. Deu agora para Pauleta. Pauleta a jogar no grande cerco, dá para Dolores, que da primeira devolve atrás para Pauleta. Pauleta à procura e deixa atrás onde está Carol Costa. Carol Costa para Carolina Correia. Carolina Correia já a meio do meio campo contrário, volta atrás para a zona divisória onde está Carol Costa. E Carol Costa a pisar e a tocar para Dolores Silva. Organiza o jogo, dá para Carolina Correia, que tem espaço para progredir. Abre no corredor esquerdo onde está Nelly Rodrigues. Belo jogo a encarar a adversária. Vai para a finta, puxou pé direito, encara para cruzamento, não consegue. Deu para Dolores, numa zona mais segura. Esta para André Faria, Faria para Pauleta. Pauleta a abrir no corredor direito, é para Lúcia Alves, zona de cruzamento, procura a linha de fundo, faz o bailarico, já tirou, tira o cruzamento, picado, não há ninguém para desviar, queixa-se uma jogadora portuguesa ter sido agarrada. O lance prossegue com uma Isa Correia a deixar para Dolores, lado esquerdo da grande área, tentava tocar para André Faria, adormeceu, perdeu, bola sobra ainda para Carolina Correia e esta a jogar para o interior do grande círculo onde está Carol Costa. E Carol Costa para Pauleta. Pauleta vai levando bola para a frente, abre para Lúcia Alves. Lúcia Alves a devolver a Pauleta. Pauleta joga a meio do meio campo, pelo contrário, joga agora para junto da linha defensiva, onde está Carol Costa. Já está a meio do meio campo contrário, abriu na meia esquerda para Carolina Correia. Efeito carrossel da equipa portuguesa, agora com Nelly Rodrigues, vai para a grande área, tira o cruzamento com muita força, é pontapé de baliza para a Letónia.
1: E avizinhou-se mais duas alterações na equipa de Portugal. Duas Nádias, a Nádia Gomes e a Nádia Bravo. A ver, vamos quem Francisco Neto decide tirar do jogo, é o que vamos saber já. Ora, sai a Carolina Santiago, é uma das que sai para a entrada de Nádia Gomes, e sai também Nelly Rodrigues para a entrada de Nádia Braga.
0: Ora bem, o que muda, Matilde?
3: Veremos o que muda. Parece-me que a Nádia Gomes irá entrar para a lateral. Ela que na verdade é uma avançada, mas acredito que possa entrar para o corredor esquerdo, dar muita profundidade. Uma vez Portugal, as laterais têm sido mais extremos do que propriamente defesas, e depois a Nádia a entrar para o lugar da Carolina.
0: Atenção, Jéssica Silva entrou na grande área, olha, o assistiu, mas amorteceu o remate, defende! Nesta nova finalização era de Nádia Bravo.
3: Era da Nádia, exatamente, da outra Nádia, a que eu ia referir, que entra para o meio campo, foi subtraída a Carolina, que já com algum desgaste, notou-se há pouco no passo que tentava dar à Jéssica, depois de uma transição, já um bocadinho mais cansada, e portanto a Nádia ia entrar para o meio campo, onde normalmente atua.
0: Vamos ter canto para a equipa portuguesa, para ser levantado à esquerda por Dolores Silva, pé direito, bola bombeada, larga, segunda posta, o cabeceamento fora! Carolina Correia tentou a sua sorte.
1: Tentou, mas não acertou como poderia no esférico, que acaba a bola por sair ali perto do posto esquerdo da baliza da Letónia. Pontapé de baliza.
0: Pontapé de baliza então para a equipa da Letónia, com a bola jogável já junto à grande área da equipa dos Bálticos. Portugal pressiona com a Maísa Correia a tentar condicionar a saída da equipa da Letónia. Consegue agora encontrar espaço através da capitã Mónica Setúbal, que joga em Inglaterra, mas no Bradford, dos escalões, Matilde, muito inferiores do futebol feminino inglês.
3: A Super League não é uma liga fácil de se jogar, aliás, é uma liga que obriga alguns pré-requisitos, nomeadamente o número de internacionalizações, a percentagem de uso dentro da própria seleção, o ranking da seleção. Portanto, é natural que seja uma jogadora que não consiga ter expressão na primeira liga inglesa. Ainda assim, o futebol inglês é de facto muito competitivo, muito físico, e em todos os seus escalões vai se tornando cada vez melhor.
0: Posse de bola para a equipa portuguesa, para a viziense Nádia Gomes. À esquerda a fazer o lançamento, atrás para Carol Costa, devolveu para Nádia Gomes, sai bem da pressão, orientando bola para Pauleta, a jogar em meio campo defensivo, e com isto Portugal já fez as 5 substituições e por isso não pode mexer mais Francisco Neto quando estamos a 15 minutos dos 90. Bola para a equipa da Letónia, para a Lipsana, recupera Pauleta, a árbitra descortina uma falta, é livre para a formação dos Bálticos.
1: A bola terá tocado na mão da jogadora portuguesa e dá a falta a favor da Letónia.
0: Vai ser a jogada então em meio campo ofensivo, este livre para a equipa da Letónia, para Gergelesiu, jogadora de apenas 22 anos, afinal é meio campo defensivo, diz a árbitra da partida. Manda subir as companheiras, vai despejar bola para junto à grande área portuguesa. Não vai jogar curto, joga curto, bola para Anderson, a devolver até a número 15, abertura agora, recupera Jéssica Silva, corta limpo, e Portugal sai em 3 para 3, Jéssica acelera, faz ali o bonito, procura, já deu para Dolores, Dolores ajeitou, entrada da área, grande confusão, o remate fora, por cima da barra.
1: Mas não foi muito por fora, ela tentou ali adornar, fazer talvez um arco, enfim, outro golo na gaveta, mas acaba por sair por cima.
0: Vamos com 77 minutos, posse de bola para a equipa da Letónia, já com a nova contagem em vigor para os pontapés de baliza, para não se perder muito tempo. Bola batida na frente, à procura de uma desmarcação, recupera Pauleta, chega primeiro, deu atrás, a bola para Dolores, depois de passar pelos pés de Nádia Bravo, jogador do Braga, para Dolores, Dolores para André Faria, na meia-direita, meio campo ofensivo, tira uma adversária do caminho, esconde a bola da segunda e abre na meia-esquerda para Carol Costa. Carol Costa com espaço para se aproximar da grande área, toca no interior para Maísa, vem para fora, abre na esquerda para Nádia Gomes, tira o cruzamento, é bom, corta a defensiva da Letónia. Portugal vai tentar insistir com Maísa a recuperar a posse de bola e deixar em Pauleta. Pauleta recebe orientado, entrega depois mal, recupera a Letónia. Pauleta tenta evitar a saída e acaba por cometer falta, é livre para a equipa letã.
1: A árbitra deu a lei da vantagem, mas como Portugal ficou com a bola, assinalou a primeira infração, mas agora tudo muito repousado, tudo com muita calma, o resultado está feito e, portanto, cada equipa já um pouquinho a desacelerar.
0: O jogo abrandou e nós aproveitamos para carimbar 78 minutos no estádio António Coimbra da Mota. Portugal 4, Letónia 0.
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0: Posse de bola para Portugal no interior da grande área. Acaba por perder ainda nas imediações Lúcio Alves, mas consegue recuperar de imediato e dá para Nádia Bravo. Espaço da progressão da Lisboeta. Lá vai ela em grande velocidade. Meiza na desmarcação. A abertura é para Jéssica Silva, lado direito da área. Encara a adversária. Vai para a finta. Já passou Jéssica. Ainda mais um toque. Acaba desarmada. Vai ainda recuperar a posse de bola. Jéssica Silva está da Arábia Saudita ao serviço do Al Hilal. A jogadora natural de Vila Nova de Mil Fontes, ainda Jéssica a deixar para Lúcia Alves, pé esquerdo, pé direito, tocou para Pauleta, devolveu a Lúcia Alves, agora Pauleta para Jéssica Silva, Andréia Faria estava a pedir, Jéssica cruzou, corta a Letónia, a bola vai sobrar ainda para Nádia Gomes, perto da grande área, toca para um lado, vai buscar pelo outro, esta é a clássica, o remate, a bola passa distante, tão distante que é lançamento para a Letónia.
1: Mas Nádia Gomes a ensaiar ali o remate cruzado, lado esquerdo do ataque português, já dentro da grande área, de facto a bola saiu bem desviada. Mais uma substituição na Letónia, vai sair
0: Mixon para a entrada de Anson e depois é a camisola
1: 8, que é a Victoria Zaltsikova.
0: Exatamente, para a entrada da número 16, Lisette Domina. As duas substituições da Liana Vassiette que esgotam as alterações também na equipa da Letónia. Substituições despachadas e Matilde Fidalgo, faltam 10 minutos para os 90 e o jogo baixou muito de ritmo.
3: Baixou depois do 4-0, resultado perfeitamente conseguido.
0: Vamos ver se a Jéssica não faz o quinto, isolou-se, assistiu, Maísa não consegue finalizar. Tenta sair a Letónia, não consegue o remate, Nádia canto para Portugal.
1: Mais uma ofensiva de Portugal, agora num ataque rápido, mas a defensiva da Letónia ainda aqui um pouco aos trambolhões a conseguir evitar sofrer o quinto golo, cedendo um pontapé de canto.
3: Um jogo no qual Portugal agora está a ter um bocadinho menos posse, menos domínio territorial. Vai tentando aproveitar aqui e ali alguns contra-ataques e já foi provocando alguns calafrios sem conseguir dilatar o marcador.
0: Canto para Portugal, vai bater Dolores, pé direito, bola bombeada, sai a soca nesta nova. A bola vai salpicar do interior da grande área de Letónia. André Faria recuperou, rodou, abriu à esquerda para Dolores, zona de cruzamento, ajeita, pé direito, bombeia, corta a defensiva de Letónia. Tenta Antsone dar continuidade à jogada, colocando a bola em Poluovic, recupera de imediato a formação portuguesa, com Lúcia Alves a abrir para Pauleta. Pauleta a receber, tenta posicionar-se, passa para Maísa, corta a defensiva da Letónia. A bola vai sobrar ainda para Jéssica Silva, deixou-se antecipar, recupera a formação da Letónia e que tenta construir. E Matilde, isto para os jogadores letãs também é uma oportunidade de jogar em Portugal, algumas até para se mostrarem para a próxima temporada.
3: Sim, nunca há uma vantagem de se estar a perder, mas a única coisa que uma derrota quase já garantida promove é que os jogadores de alguma forma se soltem um bocadinho. Já sofreram, já não há aquele receio de sofrer e portanto vão tentando dar alguma amostra da sua qualidade. A verdade é que é uma seleção que tem muito pouca bola e acaba por não conseguir demonstrar grande qualidade naquilo que é o seu jogo, mas de facto jogadores muito jovens podem aproveitar um bom palco para mostrar serviço.
0: Lá vai Nádia Bravo de novo em velocidade, já perto da grande área, pé esquerdo, tentou a bola desviada para fora, mas com o braço é livre para Portugal.
1: Exato, foi mais um belo ataque da equipa portuguesa ou contra-ataque e a árbitra da partida a exibir o primeiro cartão amarelo. Estou a tentar descortinar para que atleta. Agora ali uma mini assembleia das jogadoras da Letónia a contradizer a decisão da equipa de arbitragem. Parece-me ter sido a Lina Anson a ver o cartão amarelo.
0: Livre para Portugal, descaído para a esquerda, muito, muito perto da grande área. dali, certamente que o Dolores Silva vai tentar colocar também o seu nome na lista de marcadoras deste encontro. Barreira a ser formada por Sofia Nesterova. Barreira com uma, duas, três, quatro jogadoras da Letónia. Dolores Silva para levantar na direção da baliza. Lutã está autorizada pelo árbitro do encontro. Dolores olhou, calibrou, chutou.

0: facto fantástico como um jogo que foi pobrezinho, pobrezinho na primeira parte, não pelo domínio de Portugal, mas porque não se conseguiu concretizar. Agora estão a servir-nos aqui uma verdadeira iguaria, isto é um banquete. Agora chegou a vez da capitã Dolores Silva, com um livre irrepreensivelmente marcado e a bola a sobrevoar a barreira da Letónia e a anichar-se ali sem qualquer possibilidade para a guardiã Nesterova ali, desta vez no lado direito. Outro grande golo aqui no Coimbra da Mota.
1: Golos para quase todos os gostos. Eu digo quase porque falta um golo de cabeça. 85 minutos, Portugal 5, Letónia 0.
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1: De barriga cheia, Matheus.
3: Muito bem cobrada esta falta pelo Dolores, aquele livre que é verdade que bate, em vez de ter com a parte dentro do pé, aquele lance que é ali mais ou menos, não é da zona do jogo, é em cima.
1: Melhor do que qualquer um de nós, tu podes explicar isso.
3: Nunca soube fazer particularmente bem, mas sei como é que se faz, só não conseguia executar sempre, não me dava oportunidades. Mas a bola acaba por subir e descer muito bem, portanto acaba por ser aqueles livros mais retos, mas que a bola cai no tempo certo. A guardiã creio que nem esboça uma tentativa de se atirar ao lance, de facto muito bem marcado e a carimbar de alguma forma este domínio que Portugal tem tido com mais um golo e creio que Portugal ainda tentará o sexto.
1: Ora bem, Portugal tem a qualificação muito bem encaminhada, vai jogar pelo primeiro lugar do grupo na Letónia, na Finlândia, aliás, um jogo que para Portugal perder o primeiro lugar, e porque o que conta aqui é o confronto direto, Portugal teria de perder por 3-0 frente à Finlândia para ficar sem essa liderança deste grupo B3. Tudo muito bem encaminhado, mas não esquecer que Portugal vence a Finlândia no primeiro jogo desta qualificação com 2 golos na compensação. E por isso não se pode entrar em bicos de pés para esse derradeiro jogo. Portugal ainda procura o sexto. A Letónia consegue agora fechar a porta. E é um jogo que, Matilde, está de feição para as jogadoras que entraram. O espaço para Nádia Bravo, o espaço para Jéssica Silva, o espaço para a própria Maísa, jogadoras muito rápidas e que apanham agora muitas vezes as adversárias em um para um.
3: Sim, creio que essa também é a intenção de Francisco Neto ao promover estas alterações. Repara que alterou as 3 jogadoras mais ofensivas e as 2 laterais, portanto, que neste jogo se tornaram também quase sempre as jogadoras mais ofensivas pela largura e, portanto, acaba por refrescar nestas posições que podem aproveitar o espaço que foi criado, não só pela tendência natural de algum desgaste físico da equipa adversária, como também pelo avolumar na diferença do placar. Faz com que esta Letónia queira ir à procura de um gol de honra e acaba por uma forma de se estender no campo e Portugal consegue aproveitar esse espaço que vai sendo criado.
4: João, atualizamos tempo e resultado?
1: Vamos com 87 minutos a 3 dos 90, Portugal 5, Letónia 0.
4: Resolvido este jogo, aproveitamos para passar por Vila do Conde, isto porque às 9 da noite começou a Liga Europeia de Voleibol Feminino, Portugal-Hungria, jornada que estamos também a acompanhar com o Paulo Vidal. Boa noite, Paulo.
5: Boa noite. Portugal perdeu o primeiro set nesta partida frente à Hungria. Portugal conseguiu o primeiro ponto do jogo, mas daí para a frente esteve sempre em desvantagem, chegando mesmo a uma desvantagem de 6 pontos. Recuperou na reta final deste primeiro set, chegou a 23-22, apenas um ponto de diferença, mas depois acabou por cair por 25-22, vantagem da seleção da Hungria, num parcial que demorou 33 minutos para ser cumprido. Portanto, nesta altura, estamos já no segundo set desta partida da Liga Europeia. Portugal está em desvantagem perante a Hungria, perde por 5 pontos a 3.
4: Recordo que estamos a acompanhar esta competição em Vila do Conde. Hoje, primeiro jogo, Portugal-Hungria. Amanhã, há o Macedónia do Norte-Hungria, às 5 da tarde. E depois, no domingo, às 4:30, Portugal joga contra a Macedónia do Norte.
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4: Acompanhamos os instantes finais do Portugal-Letónia com claros 5-0. João, a favor da equipa portuguesa.
1: E com 0-0 ao intervalo, não é demais reforçar essa ideia. Em dificuldades, Eduardo, e já depois de ter sido assistido, aparece Andréa Faria, que vai voltar ao campo, mas não parece a 100%.
6: Sim,
1: e agora está a Maísa no relvado.
6: Sim, Maísa também levou ali uma pancada, à semelhança do que tinha acontecido com a companheira da equipa. E agora já reentra a Andréa Faria, mas a Maísa está ali muito maltratada, a queixar-se muito. E vamos ver se não é algo assim de tão grave, mas que está a evidenciar bastante dor. Está. Vamos ver o que é que daqui resulta.
1: Mas Andréa Faria, Maísa vai agora ser assistida. E está ali Lúcia Alves, até Matilde, quase
6: há alguma preocupação.
1: Sim.
3: Sim, parece-me que inicialmente a Lúcia reclamava com a árbitra de não ter parado o jogo, também nenhuma adversária tomou essa iniciativa. Depois parece-me que pela reação da Maísa, a Lúcia ficou bastante preocupada. Ela estava ali agarrada ao calcanhar esquerdo, ao tornozelo mesmo. Eu acho que terá sido no lance de disputa, acaba por ser pisada na parte de trás do pé. E, portanto, parecia bastante queixosa. Eu creio que a Lúcia estava de alguma forma a tentar acalmá-la. Parece que já está tudo mais tranquilo.
6: Mais 5 minutos para se jogar neste Portugal-Letónia.
1: É, Maísa vai agora sair das 4 linhas, vai pelo próprio pé, mas com alguma frustração. A jogadora que terminou a temporada no Valadares Gaia, emprestada pelo Sporting em janeiro, algo que até foi algo surpreendente, tendo em conta as duas últimas temporadas de Maísa Correia no Sporting, a ir agora para o Valadares.
6: Está muito chorosa.
1: Está com alguma revolta, jogador de apenas 19 anos, ela que aparece, Matilde, em grande plano no futebol nacional com apenas 16 anos.
3: Uma jogadora muito veloz que conseguiu criar sempre grande impacto pelo corredor a jogar no Sporting. De facto, algo surpreendente é a saída para o Valadares. O Sporting tem tido também um bocadinho essa postura de ir emprestando algumas das suas jogadoras para as fazer render. Ela foi perdendo se calhar um bocadinho de espaço no Sporting, mas de forma surpreendente. Agora é de facto uma jogadora com uma capacidade de desequilíbrio mais elevada do que a maioria na Liga BPI, grande parte pela velocidade que consegue incutir, e é uma jovem que vai tentando afirmar-se também nessa ação.
1: Olha a Letónia! Bola sobra para as mãos de Patrícia Moraes, que Eduardo, depois de uma má saída de bola, criou a primeira oportunidade do jogo para a formação de TAC.
6: Sim, mas rapidamente ali a defensiva portuguesa talvez até um pouco atónita com aquela coragem da Letónia a resolver, e foi inconsequente aquela jogada.
1: Uma coisa é certa, Eduardo. 5-0 no marcador e mais 5 minutos de...
6: Pois não havia necessidade, porque está feito o resultado, ainda que os árbitros regulamentarmente possam conceder 30 segundos por cada substituição, enfim, 5 minutos já é um exagero.
1: Bola para a Pauleta a dar para Carolina Correia, vai jogar com Carol Costa. Carol Costa a tocar numa zona mais interior para Dolores para Jéssica a sair bem da pressão, vai arriscar de longe, fora! Ponta pé de baliza para a Letónia.
6: E entretanto, Maísa saiu do terreno de jogo, vinha muito chorosa, teve ali um pouquinho à conversa com Francisco Neto, que tentou animá-la um pouco, e agora já reentrou na partida, afinal parece que não foi nada de assim tão grave.
1: Bem, Francisco Neto esboçou ali um sorriso nessa conversa com Maísa, também para animar a jogadora que vai regressar ao Alcochete no início da próxima temporada. Atenção, Portugal recupera no interior da grande área, a bola para Maísa, sai, remate, fora! Nádia Bravo tentou fazer o sexto.
6: Nádia Bravo também a tentar alvejar ali de longe, também seria de belo efeito, só que a bola subiu demasiado ali pelo meio da baliza da Letónia e acabou por sair sem perigo.
1: Pontapé livre então para a Letónia. O tempo vai passando, 3 dos 5 minutos já estão cumpridos. Pontapé de baliza efetuado com a bola a cair no meio campo ofensivo de Portugal. Bola para André Faria a tocar para fora. É lançamento para a equipa da Letónia para ser efetuado à esquerda por uma OPT de apenas 18 anos. E há que dizê-lo, Matilde. Primeiro com Catarina Amado, depois com Lúcia Alves e até com Jéssica Silva. Aos 18 anos, muita maturidade esta jogadora que ainda está na Letónia.
3: uma jogadora que de facto tem tido adversárias complicadas de gerir e que tem feito um bom trabalho. É verdade que não tem conseguido dar grande profundidade a esta equipa, mas naquilo que tem sido o seu esforço para tapar o corredor e para garantir largura no momento defensivo desta equipa letã, tem sido uma jogadora bastante competente.
1: Posse de bola para a equipa portuguesa com Nádia Gomes a perder ali o fio à meada, mas a sofrer falta. É livre para a seleção nacional no interior da grande área. Vai bater a Patrícia Moraes. Último minuto dos 5 dados pela árbitra do encontro. Patrícia Moraes manda subir a guarda-redes de 33 anos, natural de Loures. E jogadora do Sporting de Braga já há várias épocas. Bola para Maísa. Maísa tentava projetar Jéssica. É projetada. É Jéssica para o relvado. Livre para Portugal.
7: E mais um cartão amarelo mostrado na partida.
1: Agora para a capitã Mónica Setúbal
7: da Letónia.
3: Não, vai corrigir porque não foi a capitã. A própria jogadora vai lá assumir que tinha feito a falta.
1: A capitã empurrou a responsabilidade para a jogadora de apenas 22 anos, Sofia Gergalésio. É livre para Portugal, é longe da grande área. Dolores está junto à bola, vai mesmo assim colocar a bola em chuveirinho, à espera de um cabeceamento que possa levar isto para a meia dúzia. Nas bancadas, ainda que de forma tímida, pede-se mais um. Vamos ver, Dolores, três jogadoras na barreira da Letónia. Dolores partiu, bateu, levantou, sai um cabeceamento, a bola pinga, tenta tirar a formação da Letónia. Sobra ainda, grande confusão, vai agora sim completar.
8: Acabou.
1: E termina! Termina a partida no António Coimbra da Mota. Portugal vence e vence com margem 5-0 nesta quinta jornada de qualificação para o Mundial, Eduardo.
7: Apito do árbitro, ato contínuo. Francisco Neto a deixar o banco e a ir ao encontro de Liane Vatzial, que é a treinadora da equipa da Letónia, e a cumprimentar a sua colega de profissão. Agora é o que se segue. Cumprimento entre as jogadoras de ambas as equipas. Obviamente que as jogadoras portuguesas muitíssimo mais felizes pelo resultado gordo aqui obtido e que deixa intactas as aspirações de Portugal nesta longa caminhada para o topo, para o galardão do futebol mundial em termos femininos. A Letónia fez o que pôde. Fez muito na primeira parte para não sofrer golos, teve esse prémio, mas depois veio ao de cima a maior qualidade da equipa portuguesa, que agora tem razões de sobra para festejar, isto à medida em que as bancadas do António Coimbra da Mota lentamente se vão despindo do razoável público em número, que aqui esteve presente a apoiar maioritariamente a seleção nacional de Portugal. É então o fim de festa nesta partida, que deixa bom pronúncio para o futuro próximo.
1: E Matilde, é um 5-0 que mostra também a diferença entre as equipas.
3: Sim, Portugal entrou bem no jogo, entrou a querer colocar muita intensidade, mas depois foi vítima da sua ineficácia. Na segunda parte, parece-me que a Letónia quis uma entrada à medida daquilo que Portugal fez na primeira parte, mas saiu-lhe o tiro pela culatra, destapou muito a equipa e sofreu o primeiro golo. A partir daí, Portugal tornou-se uma equipa mais confiante no momento da finalização e em pouco tempo conseguiu alargar bastante o resultado, de uma forma que parece justíssima. Portugal ganha aqui 5-0, terá tido mais, eu contei aqui, 4 oportunidades claras de golo. A Letónia não consegue qualquer perigo efetivo na baliza portuguesa e, portanto, parece-me justíssima esta vitória conquistada aqui hoje no Estoril.
1: Parabéns, Walter Madureira, Carolina Santiago, Ana Capeta, Kika Nazaré e Dolores Silva fazem a conta. Portugal 5, Letónia 0.
4: E que resultado bem expressivo para a equipa portuguesa, que na próxima semana tem um jogo fora frente à Finlândia.
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4: O jogo, que teve também transmissão em direto no Canal 11, está fechada a emissão que transmitiu este desafio. Por isso, vamos com calma dissecar aquilo que de mais importante se passou neste desafio, realizado esta sexta-feira, tarde-noite, em Coimbra. Aliás, no António Coimbra da Mota, no Estoril.
1: O GPS, Walter, o GPS. Daqui a bocado para ires para Almeim, vais parar a Santiago do Cacém. Ora, vamos então analisar o jogo, Matilde, começando pelas tuas notas. Vamos escolher a melhor jogadora em campo.
3: A Kika é a jogadora que promove mais lances de perigo na primeira parte, que acaba mesmo por ter uma assistência para o primeiro golo, que tem dois belíssimos golos e, portanto, parece-me que é ela que merece a nota mais.
1: Do lado português, alguma jogadora que menos te tenha enchido o olho nesta tarde-noite no Estoril?
3: Não, de uma forma geral, acho que Portugal foi competente. Custa-me tentar destacar aqui uma jogadora pela negativa. Aquela que menos viu foi a Patrícia, porque não teve que se mostrar. Portanto, se calhar foi a jogadora menos vistosa de hoje, mas não por uma má intervenção, apenas porque não teve intervenção no jogo.
1: Agora, enquanto o Eduardo Gonçalves faz o seu caminho até à sala de imprensa deste estádio António Coimbra da Mota, que não é um caminho muito longo, mas é agreste porque tem uma descida muito inclinada e uma escadaria para subir. Ora, vamos olhar para o trabalho da equipa de arbitragem, jogo simples também para o Olivia Chan.
3: Sim, sem grande dificuldade, acaba por admoestar duas jogadoras já na segunda parte, parece-me de uma forma justa, portanto, um trabalho bastante positivo.
1: Olhando ao trabalho da selecionadora e começando aqui pelo lado da Letónia, Liana Vassiet, e podemos embalar diretamente para a jogadora da Letónia que mais te agradou.
3: A jogadora que mais me agradou foi a Anderson, das poucas que tentou ter algum critério, embora com alguma dificuldade, foi-se batendo muitas vezes com a Kika, até num duelo físico, foi tentando impedir que a criativa portuguesa se pudesse soltar, portanto uma jogadora, diria eu, se calhar a jogadora mais desta equipa, e que não tendo feito um jogo incrível, porque acho que a Letónia acaba por não ter um jogo particularmente bem conseguido, e estou a ser injusta, porque se calhar quem merecia maior destaque é Nestrova, guarda-redes, que na primeira parte foi empurrando o 0-0 até ao intervalo, ela sim com uma grande intervenção, mas eu diria que jogadora de campo é Anderson, uma jogadora que foi procurando de alguma forma ter critério, nem sempre conseguiu, mas a jogadora mais desta seleção.
1: E olhando então ao trabalho de Francisco Neto.
3: E eu, entretanto, não respondi à tua pergunta sobre o trabalho da selecionadora. Parece-me que poderia ter abordado o jogo de outra forma, e já respondo sobre o Francisco Neto, mas acho que, de alguma forma, a primeira parte foi uma equipa mais comedida. Percebo que se quisesse soltar na segunda parte, até porque o empate não é uma vitória, mas ainda assim poderia ter conquistado pontos de outra forma. Uma seleção que se foi destapando, também não tem argumentos para muito mais, mas parece-me que quando tenta pressionar alto se quebra muito, e aí deveria conseguir que a sua equipa fosse um pouco mais compacta, que viajasse mais junta para poder no momento defensivo jogar com fora de jogo ou de alguma forma ter apoio para que a equipa não fique tão quebrada, e no momento ofensivo ter também as duas pontas de lança com maior apoio. Da parte de Francisco Neto, parece-me que a gestão é bem feita.
4: Matilde, desculpa interromper, vamos ter a possibilidade de ter as primeiras reações. Carolina Correia é a primeira a falar na zona de entrevistas rápidas do Canal 11 no estádio António Coimbra da Mota. Eu recordo que Portugal lidera o grupo B com 15 pontos somados nesta altura. Vamos começar a ouvir as declarações da jogadora portuguesa após este triunfo confortável.
8: Um jogo em que iríamos ter muita posse de bola. A primeira parte foi um bocadinho mais chata, mas mantemos a calma. Sabíamos que o golo ia acabar por chegar. Entrámos muito bem na segunda parte e ficámos muito contentes pela vitória.
9: Olhar também para o desafio que segue diante da Finlândia, que também hoje venceu o seu jogo. Portanto, esse primeiro lugar ainda em aberto para a última e derradeira jornada da fase de grupos. O que é que se pode esperar depois também de um final de época, olhando para uma Finlândia que está a meio da sua temporada?
8: Um Portugal muito ambicioso, um Portugal que quer sair desta fase de grupos só com vitórias, portanto vamos encarar este jogo com a máxima seriedade, queremos ganhar e vamos fazer tudo para ganhar.
9: Obrigada. Carolina Correia aqui também
4: a
9: trazer-nos então a reação
4: a
9: este.
4: Primeira a falar na zona de entrevistas rápidas do Canal 11. A Nelly, que hoje fez também a estreia como titular neste encontro, não marcou, é verdade, mas esteve também a assistir para um dos golos da equipa portuguesa.
10: Feliz, agradeço muito ao grupo, agradeço muito à seleção por me ter dado confiança nesse jogo. Foi muito importante hoje, conseguimos ganhar 5-0. Conseguimos marcar muitos golos, foi muito importante. Agora é só concentrar-se no próximo jogo contra a Falange. Vai ser um grande jogo e temos de ganhar.
9: Teve de jogar do lado esquerdo, está mais habituado ao lado direito. Ainda assim, aparentemente, o corredor esquerdo não lhe serve nada mal.
10: Não, eu estou habituada a jogar dos dois lados. É verdade, no meu clube, o meu treinador dá-me muita confiança dos dois lados, por isso estou um bocadinho habituada e fiquei muito feliz por jogar na esquerda. Já há muito tempo não tinha jogado, por isso, pronto.
9: Olhar também para o seu futuro, portanto, vem destas camadas jovens da equipa nacional, de sub-23 também, com muitas participações bastante positivas, a ganhar aqui o seu espaço neste terceiro jogo com a equipa das esquinas principal. O que é que espera daqui para a frente?
10: Daqui para a frente, acho que eu espero, como toda a gente espera, continuar a poder ter um lugar, jogar, continuar a poder ter confiança da seleção, do grupo, dessa malta toda. Temos muita confiança entre nós, é um grupo muito positivo, então continuar a poder ter um lugar aqui e continuar a poder jogar com essa camisola.
9: Obrigada. Nélia Rodrigues, estreia a titular. Muito obrigada.
4: Nélia Rodrigues, e que sorriso que enche o ecrã do Canal 11 com esta estreia da jogadora portuguesa. A possibilidade também de ouvirmos agora de imediato o selecionador de Portugal, Francisco Neto. Vamos ouvi-lo já com a reação a este encontro.
11: A equipa que noutros tempos, quando a bola não entrava, ficávamos muito mais intranquilos. Ficámos e percebemos que as coisas estavam a correr como tínhamos planeado, estávamos a criar situações suficientes de finalização. Foi uma primeira parte onde a jogadora portuguesa se encorajou umas às outras, estiveram muito tranquilas em relação a isso, não baixámos nunca o ritmo, e isso para mim foi o que eu lhes disse, que é o melhor. Depois, o número de oportunidades criadas é ótimo num contexto internacional, e as cinco finalizações... Também é algo que nos agrada. É sempre difícil fazer golos num contexto internacional, fazer 5 é maravilhoso. Sentimos que podia ter sido mais, produzimos para mais, mas é mais preocupante quando não nem sequer produzimos nada.
9: Nélia Rodrigues, estreia a titular, também com a Nádia Bravo em estreia nesta equipa nacional. Sempre bons indicadores que ficam para o futuro da equipa, numa altura em que vamos entrar também numa fase decisiva neste fecho de grupo, com esse primeiro lugar ainda em discussão.
11: Acima de tudo é o percurso normal, muito contente. A Nelly tem feito percurso sub-23, tem tido a sua paciência, tem cá vindo, umas vezes não entra, outras vezes está na bancada, faz o trabalho dela humildemente e teve hoje a oportunidade e respondeu muito bem. Estamos muito felizes com aquilo que ela produziu e tem que continuar. É um sinal para outras, temos outras exatamente as mesmas condições, e quando falamos em integrar e em fazer crescer as jogadoras é nestes contextos, nestes minutos. Hoje voltar outra vez com a Nádia Gomes a poder aportar minutos, a Nádia Brava a entrar também muito bem, estas meninas mais novas a criarem aqui, a Correia também mais uns minutos acumulados, por isso com a Maísa, com a Santiago a continuar a fazer os seus golos, muito bem, muito feliz acima de tudo, porque tal como falámos, não é quem começa, é quem termina e quem sequer nem entra, mas o espírito da equipa está muito bom e é isso que temos que continuar.
9: Depois de um jogo contra um adversário tão fechado como o Letónia, como se esperava, segue-se a Finlândia também nesse derradeiro desafio desta fase. Grupos a desafios diferentes que se vai encontrar fora de portas, desde logo a começar pelo terreno de jogo, mas também pelo tipo de adversário que Portugal vai ter pela frente.
11: Sim, é uma equipa mais próxima de nós no ranking, é uma equipa que também sabe que precisa de nos vencer por muitos golos para poder subir à primeira, à Liga A, e esperemos que seja um jogo um bocadinho mais aberto. Independentemente disso, nós não vamos abdicar daquilo que nós queremos, que é uma equipa a querer dominar, a querer ter o seu protagonismo, a querer vencer. Agora sabemos sim que vai ser difícil, o último jogo da época, um terreno lento. Eu tive a oportunidade de já lá estar e verifiquei que é um terreno, apesar de ser um sintético, é um sintético muito novo.

0: Bissot, neste encontro, marcou dois golaços, os golos que marcaram também esta tarde-noite de futebol no António Coimbra da Mota, no Estoril, vitória bem expressiva de Portugal e construída só na segunda parte. Eu recordo que em tempo de intervalo o jogo estava empatado a zero. Já vamos retomar os caminhos do futebol feminino da Seleção A. Antes, porém, tento passagem pelo Paulo Vidal, ele que está em Vila do Conde, a seguir também a Liga Europeia de Voleibol Feminino num jogo de Portugal frente à Hungria. Eu recordo que Portugal perdeu o primeiro set e, nesta altura, como é que estão as contas da seleção portuguesa, Paulo?
1: Estão novamente inclinadas para a vitória da seleção da Hungria. Está apenas a um ponto de fechar este segundo set aqui no pavilhão municipal de Vila do Conde. Nesta altura, Portugal consegue reduzir a desvantagem para 24-20, mas está apenas a um ponto a seleção húngara para chegar ao 2-0 em setes nesta primeira partida da Liga Europeia, que se joga aqui em Vila do Conde este fim de semana. Portugal defronta esta noite a Hungria, jogará no próximo domingo diante da Macedónia do Norte. Portugal, que apenas uma vez esteve em vantagem durante este jogo, conseguiu o primeiro ponto da partida no primeiro set, daí para cá sempre em desvantagem. Acaba nesta altura 27 minutos a duração deste segundo parcial, 25-20, portanto menos 5 minutos de, aliás, exatamente menos 5 minutos de duração este segundo set aqui na partida. Portugal, recordo, é 35º classificado no ranking europeu, defronta a Hungria, que ocupa o 17º lugar nesse mesmo ranking. Portanto, nesta altura, final do segundo set, Portugal volta a perder. Tinha perdido 25-22, agora 25-20. A Hungria está a um set de fechar esta partida em Vila do Conde.
0: Ainda antes do fecho desta emissão, que vai acontecer às 10h30 da noite, vamos novamente passar pelo pavilhão de Vila do Conde.
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0: Vamos por isso, nos próximos minutos, João Santos Correia e com a Matilde Fidalgo, detalhar esta vitória da equipa portuguesa.
3: E volta, se estavas à espera de escutar aqui que a Nazaré, eu diria que se ela for falar ao Canal 11, toda a gente vai ter que esperar um bom bocado, porque ela ainda está no relevado aqui junto dos adeptos, a tirar fotografias, a recolher autógrafos e já leva e tudo o ramo de flores.
0: Imagino, é um caso sério dentro e fora das quatro linhas.
3: É isso mesmo, e é também, Matilde, uma das jogadoras que vai transportando esta bandeira do futebol feminino para muitas meninas que querem jogar futebol.
4: Sem dúvida nenhuma, aqui que é um daqueles casos que transcende só aquilo que joga. Aqui que joga muito bem, eu diria que não espanta ninguém quando eu digo que é a melhor jogadora portuguesa neste momento, uma jogadora muito talentosa, com muita capacidade de ter intervenção no jogo, ou seja, não é só o talento que ela tem, é a capacidade efetiva de alterar o jogo da seleção. É também uma pessoa que tem uma grande interação com o público, que gosta desse contacto, que o promove, que permite que o público vá entrando, uma pessoa muito extrovertida, e portanto junta-se aqui a fome com a vontade de comer, torna-se uma figura importantíssima para aquilo que tem sido a divulgação do futebol feminino em Portugal. É uma bandeira da seleção, é uma jogadora que vai conquistando esse espaço mediático também e que transporta consigo depois, através do seu protagonismo, um bocadinho a seleção portuguesa. É bom porque atrai pessoas para depois virem ver, virem experienciar de alguma forma e perceberem que a seleção não é só a Kika, que há outras jogadoras também de muita qualidade, e é uma seleção que vai vivendo cada vez mais com o apoio do público, que é um fator importante, e que ainda bem que assim é.
3: Olhando agora para o futuro desta seleção, até porque deste jogo com a Letónia não há, digo eu, Matilde, muito a dizer. Uma primeira parte de 0-0, muitas oportunidades desperdiçadas, e depois uma segunda parte onde abriu o catch-up e Portugal faz 5 golos, 3 deles absolutamente espetaculares. Ir jogar à Finlândia, e pegando num pouco daquilo

0: foi a flash interview de Francisco Neto. Portugal vai obrigatoriamente defrontar uma equipa que vai abrir-se mais, vai procurar ganhar o jogo, porque se ainda sonhar com esse primeiro lugar do grupo, tem que vencer Portugal por 3-0. E para a maior grande parte das jogadoras de Portugal, espaço é uma coisa que adoram. E, portanto, a Finlândia pode sair e passou a expressão o tiro pela culatra.
1: Todas as equipas que querem assumir o jogo e ser as protagonistas do jogo gostam de ter espaço. O pior que se pode fazer é, de alguma forma, limitar o jogo, porque vejamos, Portugal esteve, se calhar, a primeira parte até mais instalado no meio-campo da Letónia, sem conseguir criar demasiado perigo, porque tinha pouco espaço para atuar. Na segunda parte, com um bocadinho mais espaço, conseguiu ter outro impacto. Eu acho que a Finlândia, mesmo que não tivesse que procurar essa vitória, seria sempre uma seleção a jogar mais aberta do que esta Letónia, porque tem outras valências, tem outra capacidade de disputar, e é uma seleção que também, de alguma forma, irá procurar ter algum protagonismo e querer pegar no jogo e não ceder tanto a iniciativa ao seu adversário. Nesse aspecto, Portugal tem aqui uma boa oportunidade de ter um jogo um bocadinho mais aberto, lá está, com uma capacidade de fazer circular a bola não só no seu corredor, mas conseguir depois filtrar para o corredor, para o último terço. A verdade também é que terá um adversário mais forte, que provavelmente também irá expor Portugal a mais dificuldades no momento defensivo e, portanto, uma maior necessidade de atenção, uma maior capacidade de... Eu não diria uma maior capacidade, Portugal não demonstrou quaisquer debilidades. A verdade é que a Letónia não testou Portugal nesse sentido, e parece-me que será um jogo mais complicado, é verdade, mais aberto, e o que isso representa positivamente para Portugal, mas também negativamente, no sentido em que vai ser uma seleção mais exposta a perigos adversários, acredito eu.
0: As jogadoras da Letónia estão agora a abandonar o relvado depois de terem ficado a fazer alguns exercícios depois do fim do jogo, principalmente as menos utilizadas, e estou aqui a notar uma imagem curiosa que não vemos muitas vezes no futebol a nível profissional. As jogadoras, todas elas trazem um saco com o que eu diria ser os seus pertences, porque são os sacos das chuteiras, mas elas têm as chuteiras calçadas e os sacos continuam cheios, não deixa de ser uma imagem minimamente curiosa.
1: É curioso, eu acho que muitas vezes tem a ver com o relvado. Há jogadoras que no campeonato em Portugal, hoje em dia já temos um campeonato jogado a primeira divisão toda em campos relvados, mas muitas vezes as jogadoras estão habituadas a jogar em campos sintéticos, estão mais habituadas a utilizar um tipo de chuteiras, e depois quando jogam em relvado preocupam-se, têm que usar as chuteiras com pitons de alumínio ou não, porque não é possível jogar com pitons de alumínio em sintético. Portanto, eu acredito que possa ter a ver com isso. Os jogadores trazem ali as outras botas no sentido de, testando o relvado, depois perceber quais são as chuteiras mais confortáveis, ou eventualmente até algumas jogadoras que quando vão para o banco preferem estar sem as chuteiras calçadas, estar com um calçado um bocadinho mais confortável e só colocar as chuteiras quando vão para aquecimento ou quando vão entrar. Mas eu acho que tem a ver com isso, com ter um segundo par de botas para poder jogar, ou com as mais confortáveis, ou com aquelas que lhe parecem mais importantes ou mais adequadas para um relvado natural.
0: E repara, a selecionadora traz uma mochila, é algo que Francisco Neto estava de fato no banco de suplente. A selecionadora traz uma mochila e é ela quem leva o galhardete da troca habitual entre as seleções.
1: Exato, em termos daquilo que é a comitiva, Portugal tem muito mais números do que esta seleção da Letónia. A verdade é que muitas vezes estas seleções vivem em realidades de muito, eu não diria amadorismo, mas não tão habituadas a um contexto em que há alguém sempre encarregue de fazer tudo e mais alguma coisa, e portanto a equipa técnica tem que ter algumas preocupações, nomeadamente carregar a sua própria mochilinha, ter consigo o seu material de apoio sem que ele apareça nos sítios.
0: Ora, Walter Madureira, informar-te que na zona de entrevistas rápidas já não vai falar mais ninguém, porque já vejo a equipa do Canal 11 a sair dessa zona. Kika Nazaré continua no relevado e, portanto, temos mais 15 minutos de emissão. E Matilde...
2: Vou poupar-te, mais 10, que é para termos ainda 5 para passar pelo voleibol.
0: Pronto. Matilde, vamos olhar para este caminho da qualificação. Falávamos há pouco, antes do início da partida, é um caminho longo que Portugal terá obrigatoriamente que fazer para chegar ao Brasil. E o caminho longo está na sua fase, se olharmos para o oceano, isto ainda é parte do mar calmo, porque depois desta fase de grupos não há como isto melhorar.
1: Exatamente, esta é a parte mais longa, mas mais fácil. Como dizia, estamos ainda na parte baixa da piscina, não é? À procura da zona funda. Portugal descendo para... A verdade é que falávamos há pouco disso. Estar na Liga A oferece a dificuldade desta fase inicial, ou seja, a fase de grupos ser muito mais complicada. Parece-me que Portugal não terá dificuldade em ser a equipa número um deste grupo. Aquilo que pode encontrar são adversários complicados para esse play-off. E referias há pouco, neste momento, a Espanha não está em primeiro no grupo. O que quer dizer que, eventualmente, Portugal poderia apanhar uma Espanha num play-off. Isso seria um jogo muitíssimo complicado.
0: Deixa-me só aqui dar esta nota. A Espanha já está em primeiro lugar no grupo, porque venceu a Inglaterra por 4-0.
1: Portanto, fica a Inglaterra em segundo lugar do grupo. O que também não tornaria,
0: não é melhor, não.
1: Exatamente, não tornaria um adversário acessível. Portanto, efetivamente, Portugal não tem aqui uma tarefa fácil. Aquilo que me parece é que, também falávamos sobre isso há pouco em off, Portugal, ao contrário daquilo que fez da última vez que esteve na Liga B, em que adotou um sistema que me parece adequar-se àquilo que era o volume ofensivo que Portugal tinha perante os seus adversários, Portugal está a utilizar o mesmo esquema que Francisco Neto foi caracterizando nesta equipa, o 4-4-2 losango, onde a equipa se sente mais confortável, especialmente no momento defensivo. É verdade que em momento ofensivo acaba por ter as laterais muito subidas e estar quase num 2-4-4, o que permite esse caudal ofensivo, mas contra adversários mais fortes, em teoria mais fortes, e que se calhar até passam mais tempo com bola, Portugal pode colocar-se mais confortavelmente com uma linha de 4. Eu acho que isso não é o acaso, tem a ver com aquilo que foram, acredito eu, os resultados menos positivos de...
2: Perdemos momentaneamente o sinal a partir do Estoril, onde Portugal venceu esta tarde-noite a Letónia por 5-0. Já estamos na parte final também desse trabalho, no rescaldo desta vitória bem expressiva da seleção portuguesa num jogo que, como lhe dissemos, servia da Liga das Nações, a contar para a Liga das Nações, mas também apuramento para o Campeonato do Mundo do Brasil, que se realiza em 2027, jogo do Grupo B, jornada número 5, vitória de Portugal por 5-0.
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2: Amanhã será a vez da equipa A masculina, a equipa que vai participar no Campeonato do Mundo. Portugal tem um ensaio frente ao Chile, um de dois ensaios que Portugal vai realizar antes mesmo de viajar. Vamos novamente, João, para as últimas notas.
0: Eu acredito que tínhamos ficado sem sinal, é isso, Walter?
2: Sim, momentaneamente, mas já estamos...
0: Apanhámos agora aqui de surpresa. Aqui, António,
2: estávamos a ouvir a Matilde.
0: Ora, Matilde, continua. Não sei onde é que a Matilde ficou, mas eu vou relançar a Matilde de outra forma. Neste momento, se terminasse agora, Portugal poderia defrontar Itália ou Suécia, República da Irlanda ou Países Baixos, Inglaterra ou Islândia, Noruega ou Áustria, duas seleções com as quais nos últimos tempos não temos tido muita felicidade. E claro, aqui a Irlanda entra como, para mim, a surpresa. Está no segundo lugar do grupo A2 e ainda pode ficar em primeiro.
1: Exato, esse seria, diria eu, o adversário ideal, não menosprezando, obviamente,
2: Matilde,
1: porque está em segundo lugar.
2: Desculpa interromper-te.
1: Exato.
2: É porque na sala de imprensa está o Francisco Neto, já tivemos a oportunidade de ouvir, mas agora está, vamos ouvir a Kika Nazaré, ela que está também nesta altura na sala de imprensa. Vamos ouvir essas declarações da jogadora que hoje fez dois golaços.
4: Que é um gol, mas como você disse no intervalo, e agora...
5: Foi a maturidade com que entrámos na segunda parte e fomos impacientes, não entrarmos em stress só porque o golo não estava a aparecer. Fizemos o nosso trabalho, mantivemos a nossa mentalidade e o golo inevitavelmente acabou por aparecer. Em relação aos meus golos, olha, acho que é fruto de já estava com o bichinho, o golo ia surgir, não sei se eu ou se as outras, mas estou muito feliz. Foi uma noite gira, uma noite em casa, acho que há muito tempo que não jogava em Lisboa, com família, com amigos, e ainda que pudesse ter estado mais gente, acho que também é importante agradecer aos adeptos que vêm, porque fazem sempre com que o ambiente seja outro e com que a nossa vontade seja outra também de jogar.
6: Olá, Kika, boa noite. Rafael Batista Reis, para a Agência Lusa. É difícil perguntar-te isto, porque já tiveste muitas noites gloriosas e vais ter ainda muitas mais pela frente, mas tu tens aqui 20 minutos fantásticos. Voltas no intervalo, depois tens uma assistência, dois golos e sais logo a seguir. Tens uma saída em glória. Para quem já fez tanta coisa boa, tanta coisa importante, recordas ter assim uma saída deste tipo? Ou seja, saís com dois golaços, na verdade, e acabas por sair logo a seguir. É quase aquele sais em grande.
5: Não me deixou...
7: Em glória ou em glória?
5: Não me deixou fazer o hat-trick. Não, estou a brincar. Não, acho que saí de consciência tranquila, saber que dei tudo dentro de campo. Se podia ter continuado, a vontade é sempre maior do que qualquer coisa, e podia ter ficado, mas também há um jogo importante pela frente, há colegas de equipa com qualidade e com vontade também de entrar, portanto acho que foi uma saída, independentemente da forma como tivesse saído dentro de campo, acho que a minha, não sei, a minha mentalidade é a mesma. Acho que fiz um bom jogo e há muito tempo que se calhar não saía de um jogo com a seleção tão tranquila e tão, não sei, estou tranquila, acho que nestes últimos tempos estou tranquila.
8: Menos Jornal Record, perguntava-lhe, tendo em conta que Portugal teve tantas oportunidades na primeira parte, estava a falhar ali um pouco na finalização, depois na segunda parte faz 5 golos, o que é que o míster que está aí ao seu lado lhes disse ao intervalo para mudar, fazer essa mudança de chip? E depois perguntava-lhe também, já que terminou a época, para fazer um balanço da temporada, como é que correu a temporada no Barcelona?
5: Respondendo à primeira pergunta, foi um bocadinho o que eu disse há bocado. Acho que não mudámos propriamente nada, mudámos ali uma outra coisa em relação aos cruzamentos da Catarina e a forma como entrávamos e aparecíamos na área, mas mais do que partes técnicas, do que esquemas táticos, seja o que for, foi o continuar e o seguir da mesma forma, porque mais tarde ou mais cedo o golo ia aparecer. Não mudámos propriamente grande coisa, mantivemos a nossa mentalidade, mantivemos a nossa vontade e inevitavelmente o golo apareceu. Acho que também fisicamente, sem querer obviamente desvalorizar, mas se calhar temos outro tipo de estrutura e estamos mais bem preparadas, e a verdade é que entramos na segunda parte por cima, completamente matadoras, completamente a saber definir no último terço, coisa que na primeira parte não aconteceu, mas a verdade é que não mudou muita coisa. Eu acho só que devagar, e se continuarmos a persistir e a insistir, a bola acaba por entrar. Há dias que não, mas hoje felizmente sim. E foram 5, e podiam ter sido mais.
9: As palavras de Kika Nazaré na sala de imprensa do Estádio António Coimbra da Mota. Já tivemos nesta emissão a possibilidade de ouvir Francisco Neto. São 10 da noite, mais 24 minutos. Um minuto e meio, João Santos Correia e Matilde Fidalgo, para um sublinhado final.
10: Ora, Matilde, então, para baralhar e resumir, o caminho vai ficar mais difícil.
11: O caminho vai ficar mais difícil para uma seleção portuguesa que hoje demonstrou alguma maturidade, e era isso mesmo que eu vinha a dizer, e Francisco Neto sublinhou, e que me parece de forma muito justa, uma seleção que, apesar das coisas não estarem a sair particularmente bem na primeira parte, entra na segunda com uma capacidade de resolver sem ter que operar uma revolução. Mas efetivamente é importante conseguir bons resultados, boas exibições, goleadas são sempre bem-vindas, não para estufar o peito, mas para de alguma forma passar uma mensagem de que Portugal tem a capacidade e as valências para se bater com outras seleções, e também para ir ganhando alguma confiança para abordar jogos que serão obrigatoriamente mais complicados.
10: Ora bem, Portugal vence a Letónia. Golos de Carolina Santiago aos 47 minutos. Ana Capeta aos 54. Kika Nazaré aos 61 e aos 63. Dolores Silva fechou as contas em 5 ao minuto 84. Na RTP Antena 1, os comentários foram da Matilde Fidalgo. A reportagem do Eduardo Gonçalves. O som foi cuidado pelo António Farinha. O relato foi do João Santos Correia, que em nome de todos se despede com um grande abraço. Até à próxima.
9: Um grande abraço para a equipa da RTP Antena 1 que esteve na transmissão deste Portugal 5, Letónia 0.
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9: Estamos na parte final desta emissão, que arrancou quando faltavam 15 minutos para as 8 da noite, dividindo atenções não só no futebol, mas também na Liga Europeia de Voleibol Feminino. Portugal a arrancar hoje com a mão esquerda, isto porque Paulo Vidal, este jogo frente à Hungria, não está a correr bem para a equipa portuguesa.
12: Embora Portugal esteja a reagir da melhor maneira neste terceiro set e poderá daqui de alguma forma adiar a decisão desta partida para um quarto ou eventualmente quinto set, nesta altura Portugal está em vantagem por 13-11, já esteve a ganhar com um parcial de 6 pontos, já melhor, 13-7 na altura, nesta altura está 14-10 para Portugal, portanto vantagem de 4 pontos neste terceiro set que leva já 15 minutos de duração. Esta é a última oportunidade para Portugal evitar desde já a derrota perante a Hungria no primeiro jogo desta estreia na Liga Europeia 2026. Primeiro jogo aqui esta noite no pavilhão de desportos de Vila do Conde. A segunda partida de Portugal será no próximo domingo às 4:30 da tarde perante a Macedónia do Norte. Para já, com 16 minutos neste terceiro set, a equipa orientada por Hugo Silva vai vencendo por 15-10.
9: Reportagem do Paulo Vidal este fim de semana em Vila do Conde, no acompanhamento desta jornada da Liga Europeia de Voleibol. No próximo domingo, Portugal volta a entrar em ação, desta feita frente à Macedónia do Norte.
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9: Recordo que amanhã será a vez da seleção de futebol, a seleção masculina, fazer um jogo frente ao Chile para preparar a fase final do Campeonato do Mundo. O jogo é às 6:45. A emissão especial aqui na Rádio Pública arranca depois das notícias das 6 da tarde. E Roberto Martínez já estabeleceu os objetivos para este jogo.
13: Vamos utilizar as 11 substituições para gerir os minutos que os nossos jogadores precisam. Não é o mesmo terminar a época o 16 de maio ou terminar a época o 24 de maio. Não é o mesmo jogar mais de 4.000 minutos que jogar 2.000 minutos. Então é um jogo onde o aspecto individual é mais importante que o resultado final. Então há muitos resultados que vamos a lutar e a trabalhar, mas tudo o foco é melhorar a equipa para o Mundial.
9: Para o jogo deste sábado, Mateus Nunes, com uma gastroenterite, não está recuperado, não entra no leque de opções para este desafio. João Félix, recuperado dos problemas físicos dos últimos dias, estará à disposição do treinador, que irá também fazer gestão de minutos relativamente também ao facto de ter atletas com diferentes tempos de utilização ao longo da temporada desportiva. Este sábado, o quarteto campeão da Europa, do Paris Saint-Germain, vai também juntar-se à equipa das Quinas.
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9: Estamos já na parte final desta emissão de desporto. Vitória expressiva de Portugal frente à Letónia por 5-0 na qualificação para o Campeonato do Mundo do Brasil de 2027. A contar também para a Liga das Nações. Estaremos de regresso amanhã depois das 6 da tarde para o Portugal-Chile. Boa noite.

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0: Olá, Rui Alves de Sousa, primeira noite do Norte Festival. Como está o ambiente aí na cidade desportiva da Maia?
1: Olá, Jorge Afonso, muito boa noite. Temos a cidade desportiva apinhada para receber os ornatos Violeta, que já estão em palco. Antes de partir à conversa com o Herberto Quaresma e os nossos convidados, vamos ficar com os ornatos Violeta.

0: Notícias do Fundo. Um dos clássicos dos Ornatos Violeta neste concerto a marcar a primeira noite do North Festival. Ainda nesta primeira emissão especial da RTP Antena 1, vamos ouvir a próxima canção.
1: Doutor!

0: Mais um dos grandes temas dos Ornatos Violeta a marcar este concerto do primeiro dia do North Festival. Homem, sigla para Operação Minimização do Ego Maximizado, é uma das canções que está a pôr o público aqui na cidade esportiva da Maia ao rubro nesta primeira noite do festival. E até tu, Herberto Quaresma, vais estar aqui comigo a acompanhar o festival. Até te levantaste e começaste a dançar.
1: Sim,
0: sem qualquer.
1: Isso.
0: É um tema já com 27 anos, de 99, do Monstro, que o Monstro Precisa de Amigos, e que de facto mostra a vivacidade ainda dos Ornatos Violeta e do Manuel Cruz em palco. Temos aqui um convidado connosco, mas antes de lá irmos, tu estiveste a falar com os Ornatos Violeta antes deste concerto, e vamos ouvir aqui um bocadinho do que tu falaste com o Manuel Cruz.
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1: Que segredo para esta longevidade?
3: Tocar pouco. Não, não, é muito bom, até porque os Ornatos tocam pouquinho durante o ano, não é? Então quando tocamos é sempre uma saudade grande dos palcos. E é fixe estar no Norte também. Há sempre gente a nascer, não é? O que é fixe. E é sempre uma celebração, e há de ser sempre uma celebração quando tocamos estes temas. Mas agora também temos este, digamos, esta motivação nova, que estamos a fazer músicas novas, então isso dá uma vontade extra de sentirmos mais vivos. Mas é sempre um gozo tocar este repertório.
0: E dá para perceber esse gozo do que nós conseguimos ver aqui no palco. Uma primeira noite já muito animada. E quem está sentado aqui à minha esquerda é o Jorge Veloso, que, estando à volta do North Festival, conhece estes artistas de gingeira. Estas canções ainda mexem contigo passados estes anos todos. Boa noite, Jorge. Sentiste a vibração? Estás a sentir?
4: Com certeza. Talvez eu comecei a minha carreira a fazer espetáculos, como todos os espetáculos, precisamente há cerca de 30 anos. Uhum. E os Ornatos foi uma das bandas que naquela altura
0: foi acompanhando. Sim,
4: sim, sim. E eu às vezes penso em fazer cartazes com aquelas bandas que eu gosto. Não será a melhor ideia, mas com
0: mas
4: Ornatos.
0: Tens aqui algumas que gostas, não é? Neste cartaz que é muito diverso.
4: Não, precisamente, vamos lá. Com Ornatos eu fui sempre um fã de Ornatos. E nós já contratamos Ornatos há 2 anos, só que no ano passado o festival foi cancelado, não por nossa vontade, mas houve um pequeno problema com um espaço que nós alugamos na altura. Mas Ornatos é daquelas bandas que ficam para uma vida, por muito que toquem pouco, como disse o Manuel Cruz, é uma banda que fica para a vida. E este ano estamos muito contentes por mudar para a Maia, para a sede desportiva da Maia. Tem umas condições ótimas a nível de backstage, a nível de o estádio principal, o parque adjacente. Estamos muito contentes.
0: E reuniram neste cartaz, de facto, muitos grandes clássicos.
4: Sim, eu vou dizer que não é os grandes clássicos, mas são as super bandas que antigamente haviam e agora há poucas, mas podemos falar que os Ornatos será sempre a grande, uma super banda do Norte. Não temos que ter medo das palavras. A super banda dos Ornatos tocam quando lhes apetece, é mesmo isso. Dizer que a seguir vamos ter uma super banda Snow Patrol,
0: primeiro dia,
4: com 20 e tal anos ou 30 anos
0: já
4: de carreira.
0: Já 30 anos, sim.
4: Exatamente.
0: Sim,
4: sim. Amanhã vamos ter os Snow Patrol, os desculpem.
0: Vamos ter os Europe, os vamos
4: Europe,
0: ter a Lineker.
4: Lineker, que é a maior atração do Brasil neste momento. E temos o Waterboys, que o Mike Scott é uma lenda viva. E no último dia teremos os lendários aqui, os Mogwai.
0: É caso para dizer last but not least, não é?
4: Sim, é sempre em crescendo, digo eu, mas hoje estamos muito contentes.
0: E Linda Martini também.
4: E Linda Martini, que é poderosa, já é a terceira vez que toca no North Festival. Estamos muito contentes, é uma aposta a ganhar aqui na Maia. A Maia consegue-nos trazer aqui o aeroporto 10 minutos. Tem muita gente a viver na Maia.
0: É a cidade mais feliz de Portugal.
4: Dizem,
0: não é?
4: Que sim, dizem que sim, dizem que sim. E é feliz porque hoje a primeira noite já está a ser incrível.
0: Temos, deixa-me só dizer para os nossos ouvintes, que à nossa frente está um mar de gente impossível de classificar, sim, sim, sim. Atraídos pelos
4: estádios. É um estádio e também não temos que quantificar as pessoas do outro lado do Parque da Cidade, que tem a ligação direta aqui. Estamos contentes, acho que é uma aposta ganha. Nós, quando começamos há 10 anos, queríamos afirmar como o festival, o maior festival do Norte. Eu acho que o mindset, o tipo a nível de programação,
0: sim,
4: e a nível de local, menos improvisado, mais mainstream, pop rock, nós conseguimos chegar lá.
0: Sim. E há aqui muitas.
4: E dizer que temos muita gente de Espanha, do Reino Unido.
0: Nós, por acaso, ao longo do dia encontramos aqui vários fãs de muitas latitudes.
4: A Maia não é o Porto, mas é maior neste momento a nível de população que o Porto e o Porto.
1: Oh Jorge, doutora, boas-vindas também. É um gosto ver-te nesta emissão da RTP Antena 1. Eu gostava de te falar de um percurso que este festival, este encontro da música de gerações, como aqui se falava, fez, não é? O festival já, esta é a nona edição, teve várias casas, começou lá atrás em 2017 em Guimarães, passou por vários locais no Porto, teve e recebeu um prémio quando passou também pela alfândega, por Serralves, foi por Serralves, sim,
4: Serralves.
1: Mas também foi muito elogiado por aquele cenário absolutamente incrível que é a alfândega do Porto, e agora finalmente regressa a um estádio. Esta também é uma ideia muito querida do Jorge, que aproveito para dizer, é o diretor da Vibes and Beats, que é responsável pela produção deste mega festival.
4: Sim, lá atrás, quando os festivais eram junto a praias e junto a campos e riachos ou ribeiras ou o que seja, nós queríamos afirmar com um festival urbano e mainstream. Na altura dissermos que nós éramos diferentes e queríamos ser diferentes do que estava, e nós aparecemos para ser diferentes. E realmente...
1: Assumimos essa diferença.
4: Perdemos no início. Perdemos no início.
1: Ok. Investimos.
4: Exatamente. E passamos de Guimarães para Alfândega, 3 ou 4 anos. Depois passamos para Serralves, que foi pequeno. Sempre tudo pequeno.
0: Mas parece que aqui pode estar encontrado o lugar certo. É isso. Aqui na
4: já estamos um bocadinho fartos de
0: serem nómadas.
4: Sim, não queremos ser. E depois, cada ano, fazer um layout e fazer programação para um local não é uma coisa de fazer no ano anterior. Eu penso assim, já ando há 30 anos nesta vida de promotor. E então, o que é que eu digo? Foi sempre um processo de ganhar público. E hoje o Norte é uma marca, e foram os Iberian Awards que nos elegeram como melhor venue, e também tivemos como Robbie Williams em salvo erro há 3 anos, como uma das melhores atuações que foi na alfândega, sold out sempre. Portanto, nós neste momento já tivemos bandas como a Prodigy, com o Kate Flint a última vez que foi em Portugal, foi connosco Prodigy, Chemical Brothers, Franz Ferdinand.
0: E esta edição também confirma essa,
4: exatamente,
0: tendência.
4: Mas é uma aposta ganha. A Maia realmente dizem que é a cidade mais feliz de Portugal e uma das 50 da Europa. Está confirmada. A aposta que nós fizemos na Maia, e agradecer desde já à Câmara Municipal da Maia todo o apoio, mas também tivemos muito que batalhar para chegar aqui e para ter um wild card, como se costuma dizer.
0: Sim,
4: mas... e para chegar a esta, hoje em dia, estamos hoje num uma sexta-feira está muita gente e o recinto está praticamente cheio, e dizer que amanhã ainda há bilhetes, mas
0: isto é só a primeira.
4: Sim, mas dizemos para domingo está.
1: Mas Jorge, aproveita para sold fazer
4: out,
1: o
4: apelo. Sold out.
1: Aqueles que estão aqui,
4: sold out, aqui nesta mas aproveitamos para amanhã. Venham visitar o festival
0: Lineker Waterboys Europe amanhã.
4: É, porque nós crescemos muito, foi sempre na luta, ninguém nos deu nada. Tiramos as medidas e acho que temos o melhor cartaz do Norte e um dos melhores do país.
0: É uma questão também dos nossos ouvintes virem confirmar. Jorge, muito obrigado.
4: Muito obrigado pelo vosso apoio.
0: Ora, essa, vamos
4: vossa
0: encontrar
4: simpatia.
0: Muitas vezes por aqui ao longo dos próximos dias.
1: Devemos falar outras vezes.
0: Exatamente.
1: Jorge, obrigado.
4: Muito obrigado. Boa noite.
0: Boa noite. Continuamos com os Ornatos Violeta em pano de fundo. Nós que estamos aqui a acompanhar o North Festival em permanência até domingo, a ver, a ouvir tudo o que se passa, a falar com muitas pessoas. Herberto, antes de te pedir um pequeno lamiré do que nós andámos a ver hoje, gostava de recordar aqui algo que nós estivemos a falar com algumas pessoas que já estavam aqui há muitas horas para ver os Ornatos Violeta, como, por exemplo, um pai com os filhos, em que parece que o gosto, será que passou ou não, mas que tentou passar o gosto pelos Ornatos aos filhos.
5: Que eles começaram a ouvir através de mim, que é a minha banda favorita portuguesa.
0: Lembra-se quando é que foi a primeira vez que ouviu os Ornatos Violeta?
5: Eles ainda não tinham lançado o álbum O Cão. Num bar...
0: Esteve lá mesmo no início.
5: Num bar que chamava-se Azenha Bar em Vila do Conde.
0: Cá para mim tem alguma afiliação com os membros dos Ornatos Violeta, ou não?
5: Nenhuma.
0: Foi só por acaso que estava...
5: Simplesmente por acaso. Conheci, vi-os, e aquilo que ouvi adorei, e depois fui atrás. Lançaram o álbum O Cão.
0: Então e porquê que acha que a música dos Ornatos Violeta passa tão bem depois para a geração dos seus filhos?
5: Porque eles foram obrigados a ouvir, não é?
0: Só por isso.
5: Porque a gente ia no carro e eu metia Ornatos Violeta. E eles são...
0: Se levaram tanto, tanto, tanto que acabaram por gostar. É?
5: Eles são um bocadinho músicos e eu queria eles tentarem incutir como os Ornatos Violeta é possível cantar muito bem em português e fazer bom rock em português.
0: E de facto vamos ver se os filhos deste nosso amigo ganharam também o gosto por esta banda que já é um clássico da música portuguesa. Herberto, Ornatos Violeta, antes tivemos Luís Trigacheiro com a tua neste palco principal, também temos um palco que é o palco Rock à Moda do Porto, que tenta mostrar as novas bandas, dar espaço aos novos, lugar aos novos, digamos assim. Mas deste primeiro dia, Herberto Quaresma, o que é que tu tiras, o que é que tu guardas na tua memória?
1: Guardo, boa noite a todos. Também, antes de responder à tua pergunta, gostava só de dizer àquelas pessoas que estão a ouvir em fundo as músicas dos Ornatos Violeta.
0: Totalmente reconhecíveis.
1: Sim, e que não as estão a ouvir realmente, em vez de nos estarem a ouvir estes dois marretas aqui assim numa cabine de rádio. A verdade é que nós, e aqueles que percebem de festivais sabem, nós tivemos autorização para ouvirmos estas três canções, a verdade.
0: Ouvimos duas em direto,
1: é
0: houve
1: verdade.
0: Uma antes que vamos passar amanhã na próxima emissão especial, mas são os constrangimentos de muitas vezes das emissões em festivais, mas não quer dizer que tenhamos algumas surpresas com os concertos que vamos aqui ouvir para amanhã e para domingo, mas continua.
1: Sim, vai haver muita surpresa e há uma que não vamos revelar hoje, mas que a quem passar pelo som nacional da Antena 1 amanhã vai ter uma belíssima notícia para o que vai aqui acontecer no domingo. Atenção, e o domingo tem no cartaz os portugueses Linda Martini, os Mogwai e os Cure.
0: Exatamente.
1: Eu não vou dizer mais nada.
0: É ficarem para ouvir.
1: Ok. Então, voltando à tua pergunta.
0: Exato.
1: O que eu senti quando cheguei a este lugar é que este lugar tem um potencial extraordinário. Está muito bem localizado geograficamente. Reúne todas as condições para um festival com estas características. E é bom sublinhar que no North Festival há música portuguesa, há música que apela a uma certa nostalgia. É natural que haja muitos festivaleiros que venham aqui procurar as sensações que tinham quando descobriam uns Waterboys, uns Europe, através dos discos, ali assim, para os verdadeiramente fãs desde o início dos anos 80, para aqueles que foram nascendo com a classe de 80, foram descobrindo estilos diferentes, como um hard rock made in Suécia, como no caso dos Europe de Joy Tempest, ou, por exemplo, os Cure, que estes são um bocadinho mais antigos e deixaram indelevelmente o seu nome inscrito numa das páginas mais importantes da cultura pop da Europa dos anos 70 e 80 e 90, e agora também continuam a ser verdadeiramente relevantes.
0: E nesta primeira noite estamos com os Ornatos Violeta, mais logo às 11h30, daqui a 40 minutos sensivelmente, os Snow Patrol vão subir a palco, e a meio da tarde também já tínhamos fãs ali plantados. Sim. Na primeira fila. Então diga-me primeiro como é que se chama.
6: Daniel.
0: Está aqui mesmo junto ao palco para ver
6: os Snow Patrol.
0: Já desde o início que é fã, portanto já há 30 anos.
6: Eu só comecei a ouvir há poucos anos, na verdade, mas gosto muito.
0: E há quantas horas é que está aqui?
6: Estamos aqui há uma hora, mais ou menos.
0: E de onde é que vem, já agora?
6: É de Lisboa.
0: Mas esse sotaque é de outro sítio.
6: Não, sou inglês, pois.
0: E já vive há muito tempo em Lisboa?
6: Sim, há 14 anos.
0: É, pegando naquilo que o Jorge Veloso nos estava a dizer, o North Festival é um encontro de portugueses, mas também de pessoas que vêm de vários cantos do mundo para verem bandas de língua inglesa, mas também encontramos alguns estrangeiros curiosos pelas músicas portuguesas, pelas bandas portuguesas que marcam destaque nesta edição, que um terço das bandas que tocam no palco principal são da Escócia. Não me parece que seja um lobby, mas é curioso constatar isto, não é? Temos Snow Patrol hoje, Waterboys amanhã e os Mogwai na...
1: É a música
0: domingo.
1: A servir de Braveheart, também aqui assim num verão de festivais que a RTP Antena 1 vai continuar a acompanhar. O North Festival volta assim à agenda nacional de festivais em 2026, com um cartaz que é um belíssimo cartaz, vai tocando numa série de gostos e de preferências, certamente. Gostei particularmente, por exemplo, de ter passado por aquele pequeno palco que está fora de um recinto, que isto é um campo de futebol, aquilo que estamos, e nós estamos numa bancada. E, habitualmente, estaríamos aqui os dois a relatar um jogo, e podemos relatar um jogo. Eu posso dizer que o Rui entrou em campo às 10h30, já marcou vários golos.
0: Eu estou
1: um bocadinho atrasado, mas prometo compensar isto no outro dia.
0: O teu relato foi brilhante.
1: Estamos mais perto agora do fim desta primeira intervenção. É meia hora.
0: É mais curtinha.
1: Tínhamos prometido um filé mignon daquilo que será o festival. Temos imensas histórias e destaques para contar acerca deste encontro da música.
0: E vão poder continuar connosco amanhã e domingo em duas emissões especiais a partir das 10 da noite.
1: E há detalhes e há vários conteúdos a acompanhar através da nossa equipa de multimédia, o Pedro João Santos, a Kenia Nunes, estão aqui ao nosso lado a produzir conteúdos que também podem ser acompanhados no site da Antena 1, da RTP Antena 1 e também das redes sociais.
0: E nós por aqui no North Festival vamos continuar a ouvir os Ornatos Violeta.
1: Vamos ouvir.
0: Depois há Snow Patrol. Mas amanhã
1: há um nome.
0: Estás a falar já da manhã, certo?
1: Sim.
0: Waterboys. E vamos conseguir ouvir também Waterboys ao longo da nossa emissão amanhã.
1: Vamos.
0: Portanto,
1: está prometido.
0: Fiquem para ouvir, acompanhem as
1: não
0: redes sociais
1: nada.
0: E o site da Antena 1. Quem vos trouxe o som desta emissão foi o Cláudio Calado e o Edgar Barbosa, a Bárbara Almeida e a Filipa Ramos a cargo da produção desta grande operação. Kenia Nunes e Pedro João Santos no multimédia, no estúdio em Lisboa, Jorge Afonso, Pepe Jorge e Leão Matos. Herberto Quaresma aqui comigo, Rui Alves de Sousa. Obrigado por essa, foi bonito. E vamos ficar com um clássico dos Waterboys.
1: Ainda em disco, mas amanhã disco, ao vivo, a partir daquele palco extraordinário, onde estão várias milhares de pessoas neste momento a acompanhar.
0: Exato.
1: A música é de um disco que eu comprei talvez com a minha mesada ou semanada, chama-se This Is The Sea, são os The Waterboys com este The Hole of the Moon.
0: E há muitas outras surpresas para ouvir amanhã no North Festival. Continuem a acompanhar-nos na RTP Antena 1.
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0: Ficaram então as primeiras impressões do North Festival. Amanhã há mais e inclui, claro, Waterboys ao vivo.
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0: Horas 22 nos Açores.
2: A Ministra da Saúde quer agilizar o processo para os médicos dos lares poderem ser os médicos de família desses utentes. Ana Paula Martins lembrou que a convenção que o permite já existe há mais de meio ano. Sobre os internamentos sociais, a Antena 1 escutou o responsável pelo plano de ação do envelhecimento ativo e saudável, que o atual governo cancelou há mais de ano e meio. No primeiro dia do Luxemburgo, o Presidente da República a dizer que está otimista numa solução que facilite o voto dos imigrantes no estrangeiro.
0: Edição a esta hora com Cláudia Almeida.
2: A Ministra da Saúde admite que os médicos dos lares possam vir a ser médicos de família desses utentes.
3: Eu acho absolutamente possível que isso aconteça. É uma questão de organização. Nós hoje já temos um instrumento muito importante que ainda não foi suficientemente, eu diria, não só divulgado, como negociado também com o setor social, que são convenções para a medicina geral e familiar. Foi a primeira vez que se abriram convenções, aliás, o despacho já é de novembro, mas agora há um trabalho a fazer, não basta publicar despachos, há um trabalho a fazer no terreno e junto concretamente dos lares e através, neste caso, falo da União das Misericórdias, porque há aqui uma grande capacidade de mobilização e de, claramente, estabelecer convenções na medicina geral e familiar.
2: Em Braga, no Congresso Nacional das Misericórdias, a ministra Ana Paula Martins também reagiu ao alerta de bomba-relógio do Presidente da República na véspera, no mesmo evento, relativamente ao envelhecimento do país e à falta de resposta, nomeadamente para os internamentos sociais. A ministra da Saúde considera que a resposta está mesmo no setor social.
3: É o governo que tem que encontrar soluções com o setor social, vamos ser claros, há 500 anos que fazem isto. E, portanto, é com o setor social que temos que encontrar soluções. Algumas estão encontradas, é verdade, agora precisamos de tempo para as implementar, mas não são suficientes. Eu acho que o apelo que o Sr. Presidente da República fez é mais outro pacto, porque esta situação não tem tendência a minimizar-se. Tem que haver aqui soluções para longo prazo. Isso implica que os acordos que temos com o setor social sejam acordos de previsibilidade, sejam acordos para 10 anos.
2: A Ministra da Saúde em declarações aos jornalistas em Braga. A Antena 1 escutou esta noite o antigo coordenador do Plano de Ação do Envelhecimento Ativo e Saudável. Nuno Marques, sobre os internamentos sociais, considera que a resposta vai para além do setor social. Ele conversou com o jornalista João Coraceiro.
4: A intervenção tem de ser partilhada entre Estado, setor social e municípios. As entidades-chave na proximidade às pessoas, defende Nuno Marques, e têm de entrar já em cena as equipas multidisciplinares que trazem várias valências.
5: Fisioterapia, psicologia, nutrição, que é uma carência grande. Falamos de áreas, como seja a área do enfermagem, em alguns casos a terapia da fala, e tem que ser feito articulado. Já devia ter começado, não era hoje, era ontem.
4: Hoje, o que existe é um circuito fechado ao nível dos cuidados e para o ex-coordenador do Plano de Ação do Envelhecimento Ativo e Saudável, isso traz desigualdades.
5: Situações onde não estamos a prestar os devidos cuidados às pessoas por uma simples desarticulação de cuidados. Temos algo que se vê muitas vezes, que é a mesma pessoa tem apoio de duas equipas e outra pessoa ao lado que necessita não tem apoio de equipa nenhuma.
4: As equipas multidisciplinares são, no fundo, a cola que poderia unir outras respostas que foram reforçadas ou criadas, como as vagas em lares e as habitações colaborativas.
5: Mas a conjugação disto com as equipas no terreno nunca se verificou conforme estava previsto. Temos de ter muito mais pessoas em casa e ter equipas. Nada disto está, ou muito pouco, está neste momento implementado.
4: E Nuno Marques insiste, o foco tem de estar nas pessoas e não nas instituições.
5: Temos um país montado com quintas e quintinhas, cada um faz a sua pequena prestação de serviços, depois uns querem fazer num sítio e não querem noutros, fazer uma coisa e não querem outra, quando na realidade esquecem-se que há uma pessoa à espera de cuidados e que ela não quer saber quem é que lhe vai prestar os cuidados adequados, quer ter acesso a eles.
4: É preciso mais organização, defende Nuno Marques.
2: As equipas multidisciplinares são a cola para unir respostas que evitem os internamentos sociais, é a opinião de Nuno Marques, o médico que coordenou o plano de ação do envelhecimento ativo e saudável. Portugal foi o primeiro país europeu a ter um plano deste género, mas em setembro de 2024 o governo anunciou que não se revia no documento, programado para se executar até 2026. O plano foi por isso interrompido a meio, com a suspensão de parte das medidas e das atividades. No Luxemburgo, o Presidente da República recusa que tenha criticado o Executivo de Luís Montenegro ao apontar essa ausência de respostas para o problema dos internamentos sociais nos

0: As declarações à saída da Embaixada de Portugal no Luxemburgo, neste primeiro de três dias de visita oficial, António José Seguro já teve que abordar a questão do voto dos imigrantes. A reportagem do enviado da Antena 1, João Alexandre.
1: Foi uma chegada em passo apressado. À entrada da Embaixada Portuguesa no Luxemburgo, António José Seguro tinha à espera Pedro Teixeira, imigrante há mais de 20 anos. Nas mãos de Pedro, a bandeira portuguesa repleta de assinaturas.
2: Escrever aqui no verde da esperança.
1: E no encontro com o Presidente da República, um pedido.
3: Fizesse alguma coisa por nosso Portugal e aprendesse alguma coisa com o Luxemburgo, que eu acho que o Luxemburgo tem muita coisa para...
2: É isso que nós fazemos na vida, aprender uns com os outros.
1: E foi já em conversa com os jornalistas que Pedro Teixeira voltou também a um tema repetido pelos imigrantes portugueses no Luxemburgo.
3: Infelizmente ainda não consegui votar para as presidenciais. Quando venho para votar, nunca estou nas cadernas.
1: Pedido escutado pelo Presidente da República que remete este e outros assuntos para o Executivo de Luís Montenegro.
2: Em primeiro lugar, vou escutá-los, vou ouvi-los. É esse o primeiro dever do Presidente da República. O segundo é que não há nenhum problema que não possa ser resolvido. Estarei acompanhado com o Governo, e portanto o Governo tem o Poder Executivo em Portugal, e será ele o primeiro a responder a essas perguntas, que estou certo encontrarão soluções.
1: Declarações do Chefe de Estado depois de uma reunião com um grupo de empresários portugueses.
2: Precisamos de internacionalizar as nossas empresas, e o Luxemburgo é um país de bom acolhimento do investimento português.
1: Um encontro para fazer subir as expectativas.
2: Que no final desta visita haja um reforço político e comercial e tecnológico da cooperação entre os dois países. O Sr. Primeiro-Ministro junta-se a essa visita, portanto é uma visita com muita expectativa.
1: Nos primeiros passos da visita do Presidente da República ao Luxemburgo, no pontapé de saída das comemorações do Dia de Portugal junto da comunidade portuguesa.
0: Na agenda deste sábado, a cerimónia de boas-vindas ao Presidente português no Palácio dos Grão-Duques do Luxemburgo, também encontros com o governo luxemburguês e da parte de tarde o Primeiro-Ministro junta-se à comitiva. Os leitores do ensino de português no estrangeiro estão preocupados com as alterações que o governo quer implementar no regime jurídico e remunerações. Um coletivo de docentes, coordenado pelo Instituto Camões, assina uma carta aberta em que contesta a possibilidade de redução dos períodos das comissões de serviço e a limitação do número de renovações. Célia Mendes, leitora de Língua e Cultura Portuguesas em Santiago de Compostela e também responsável Camões do Centro Cultural Português em Vigo, deixa o alerta aqui na Antena 1. As novas medidas podem gerar desemprego.
4: Sabemos que a proposta do Governo para a alteração do RGEP prevê que todas as comissões de serviço neste momento em vigor não sejam renovadas, ou seja, isto equivale praticamente a um despedimento coletivo. E a partir do momento em que o novo RGEP esteja em vigor, as novas contratações serão, as novas comissões serão por um prazo de 3 anos, renováveis apenas 2 vezes, o que implica uma instabilidade muito grande, não só para os leitores, mas também para o papel, para a missão do Camões, Instituto Público, junto das instituições e das comunidades no estrangeiro às quais servimos.
0: Os docentes recordam também a ausência de uma carreira e da possibilidade de progressões, contestam a possível eliminação dos subsídios de residência, uma alteração do regime jurídico que também vem fragilizar a projeção internacional do país. Na carta aberta, estes leitores do ensino português no estrangeiro apelam a um diálogo construtivo. A Noite da Literatura Europeia, este sábado, regressa a Lisboa em diferentes espaços entre a Avenida da Liberdade e o Marquês de Pombal. Ana Laura.
5: Com uma duração de 10 a 15 minutos, as leituras encenadas por atores repetem-se de meia em meia hora. Uma noite literária que decorre em diferentes espaços.
6: Vai ocupar a zona de Marquês de Pombal e da Avenida da Liberdade. Por exemplo, a França vai ocupar a Sala Rank do Cinema São Jorge, que é uma sala que normalmente não é aberta ao público. Este ano temos 14 países que vão ser representados na Noite da Literatura Europeia, por isso é um momento muito importante para a cultura europeia.
5: Fanny Durand, do Instituto Francês de Portugal, um dos parceiros da UNIC, a rede que reúne institutos culturais e embaixadas de países da União Europeia, destaca a presença de 7 autores contemporâneos.
6: A autora espanhola, a Laila Martínez, a autora italiana, a Maria Grácia Calandrone, o autor luxemburguês, o Jan de Toffoli, também o autor polaco, Adam Fida, o autor português também, João Luís Barreto Guimarães, de reino.

0: Reino Unido vem Kerry Barrett e Roménia Radu Vancu. Ou seja, vamos ter assim uma presença dos autores muito importante este ano.
1: De mapa na mão, a partir das 7 da tarde até às 11 da noite, todo o percurso está também acessível em língua gestual portuguesa.
2: Com a entrada gratuita, todas as informações estão disponíveis na página Noite da Literatura Europeia no Instagram.
3: Foi a edição às 11 da noite com Cláudia Almeida. 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
1: Passam 12 minutos das 23 horas no continente e na Madeira, 22 horas e 12 minutos nos Açores.
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0: A Nora, começamos agora a viagem pelo mundo ao encontro de portugueses. E neste episódio, somos convidados para uma festa.
1: A festa de Fátima, ela acaba atraindo um pouco mais de pessoas do que o comum, né, das nossas festas.
0: Conhecemos um cientista, youtuber e modelo.
2: É um part-time, de vez em quando tenho alguns trabalhos como modelo.
0: Um engenheiro na Índia.
3: Há um ano atrás, fui convidado para trabalhar na Índia, trazendo toda a experiência acumulada de Portugal e da China.
0: Um filósofo que é especialista em livros.
4: Há coisas que eu não sei dizer noutra língua. Eu posso ter lido um ditado em alemão, mas não é esse que me vai sair quando eu estou a falar com o meu filho.
0: E visitamos a Tasca.
5: Evoluiu de um sandwich shop para um espaço que era suposto ser um restaurante e depois de restaurante percebi que mais do que um restaurante, Nova Iorque precisa de um espaço de eventos privado.
0: Eu sou a Noemi Gonçalves, seja bem-vindo a esta emissão da Hora dos Portugueses.
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0: Entramos agora na tradicional Adega da Lusa, uma festa promovida pelo setor social da Associação Portuguesa de Desportos, num dia especial de homenagem à Nossa Senhora de Fátima. O encontro celebrou, logicamente, a fé, as tradições e o espírito de união que atravessa gerações da comunidade luso-brasileira.

Essa festa nossa é bem tradicional, já tem há mais de 30 anos. E sempre no mês de maio a gente faz diferente. A gente faz uma homenagem à Nossa Senhora de Fátima. Então, normalmente a gente faz uma procissão, faz alguma coisa com as velas, a gente pega a santa com o andor, entra no salão com a santa, o pessoal tira foto, faz uma homenagem a ela. Porque para nós aqui no Brasil, amanhã é o Dia das Mães. E também é uma data, né, que conecta aí. É uma data diferente para a gente. Hoje é especial por conta dessas duas datas.

0: eu sou devoto de Nossa Senhora de Fátima, né? Eu fui batizado na igreja de Nossa Senhora de Fátima, fiz minha primeira comunhão na igreja de Nossa Senhora de Fátima. É, então, assim, é algo para mim excepcional, assim, fantástico, poder participar aqui desse evento, né? E com essa tônica, né? De ser algo dedicado a ela, que é tudo para quem realmente é devoto, acredita em Nossa Senhora de Fátima e conta com ela nos momentos mais difíceis da vida. Para mim é muito especial.
1: Aqui no Brasil, eu cheguei 50 sozinha. A portuguesa também foi dessa altura, porque eu morava aqui. Eu morava aí no Alto do Pari. Na rua, era o ponto final do bonde Canindé. Imagina, é tudo. Tudo ela para mim, tudo, tudo. Tudo é ela, a rainha, a rainha, a rainha, a rainha, mãe rainha.
2: A festa de Fátima, ela acaba atraindo um pouco mais de pessoas do que o comum, né, das nossas festas, porque todos têm essa devoção. Então as pessoas vêm em busca de uma bênção, vêm em busca de confraternizar com a família, acompanhar a procissão. Então, além da procura ser maior, o sentimento acaba sendo mais especial ainda.
3: Minha mãe teve uma gravidez de risco, eu nasci com 7 meses e o meu nome, Roselaine de Fátima, justamente é por isso, por minha mãe ser devota. Então ela falava para mim que não podia ter uma pessoa mais mariana do que eu. Então a devoção da minha mãe acabou passando para mim também. E eu tenho certeza que todo mundo que vem aqui vem com um propósito. Realmente, se não é para pedir, seria para agradecer, principalmente.
4: Desde 2018 eu me associei a Leões e desde então eu sou português e Leões até morrer. A mãe de Jesus, ela é santa e assim mesmo eu como protestante, eu sou muito devoto também. Eu sei que ela move milagres.
5: O nosso clube foi criado para estreitar os laços entre Brasil e Portugal. Então a gente sempre honra essas tradições e vamos manter até o fim.
0: Continuar com essa fé incondicional em Nossa Senhora de Fátima, trabalhando aqui pela Associação Portuguesa de Desportos. Todo mundo tem uma história aqui dentro, então a gente tem que tornar isso vivo, pulsante e levar adiante. É nossa obrigação e a gente faz isso com muito amor, de verdade.
2: Se puderem, quando vierem ao Brasil, venham nos visitar, venham conhecer a nossa casa. A Associação Portuguesa de Desportos é a casa de todos. E mesmo que vocês estejam longe, aí em Portugal, sempre vai caber mais gente aqui, porque o nosso coração está pronto para receber.
6: E um momento de fé em honra de Nossa Senhora de Fátima, no Brasil, para a Austrália.
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6: É por lá que encontramos André Alves. Natural de Lisboa, formado em Biologia pela Universidade de Lisboa, é investigador na Melbourne University. André é também youtuber e modelo. Quando não está no laboratório a investigar a resistência dos insetos aos pesticidas, algo que é muito importante não só para a agricultura, mas também para a saúde humana, está embrenhado nas suas outras atividades. Vamos conhecê-lo.
8: André Alves, natural de Lisboa, e onde também se formou em Biologia, na Universidade de Lisboa. Depois da licenciatura, trabalhou um ano no Instituto Gulbenkian, onde se apaixonou definitivamente pela ciência, fazendo voltar a estudar. Tirou o mestrado e, posteriormente, o doutoramento. Hoje André vive em Melbourne e fala-nos da razão de estar aqui.
9: Foi uma coincidência, porque eu estava a fazer o meu mestrado e o primeiro ano foi na Universidade de Lisboa, com os cursos todos. E o segundo ano, que é a tese como projeto, eu estava à procura de laboratórios onde fazer esse projeto. E eu conhecia uma investigadora aqui em Melbourne e decidi contactá-la. E ela disse que ficaria muito feliz se eu pudesse vir fazer a tese com ela. E ela disse que me pagava uma bolsa e a viagem e tudo mais. E nunca tinha ouvido ninguém conseguir fazer isso para o mestrado. Então, claro, decidi aproveitar a oportunidade e juntar o útil ao agradável.
8: André, fala-nos concretamente do trabalho que desenvolve aqui na Universidade de Melbourne.
9: Trabalho na evolução da resistência aos inseticidas, porque lá está, nós conhecemos na medicina que as bactérias estão a ficar resistentes a antibióticos e é um problema que está a crescer cada vez mais. E a mesma coisa está a acontecer com os insetos, porque na agricultura os agricultores usam inseticidas para tentar matar as pestes e conseguir ter colheitas, mas o problema é que os insetos também estão a evoluir para ficar resistentes a esses químicos, e o meu projeto está a tentar entender como é que essa resistência evolui, tentar perceber o que é que podemos fazer para evitar essa evolução ou mesmo para pará-la, outras estratégias para que não usemos químicos tão frequentemente, porque no final também têm consequências para a vida humana. O objetivo é tentar perceber primeiro como é que a evolução age, portanto, como é que os insetos evoluem, e neste caso a evolução é a resistência a inseticidas, mas também a tentar perceber ou a tentar encontrar estratégias que combatam esta resistência, que é para não perdermos milhões e milhões de dólares na agricultura. Por exemplo, na Austrália, 350 milhões de dólares são perdidos todos os anos devido às pestes. Portanto, se conseguirmos encontrar estratégias para eliminar este problema, conseguimos fazer com que exista mais comida, os preços ficam mais baratos para a comida e coisas assim.
8: Quisemos saber de onde veio esta paixão pela ciência.
9: Eu, quando era criança, adorava fazer experiências, misturar tudo o que pudesse encontrar. E outra coisa que eu gostava imenso era de pokémons e dinossauros e coisas assim. Portanto, a evolução sempre me fascinou. Pronto, quando eu comecei a estudar biologia, quando eu estava no secundário, eu interessei-me bastante com genética e esses assuntos. E então decidi seguir com biologia. E depois, quando estava a estudar biologia, a licenciatura, tive cadeiras onde podia estudar evolução e desenvolvimento. E eram sempre essas que puxavam-me um pouco mais. E então acabei sempre por seguir essa direção.
8: Quando não está no laboratório, André confessa onde o poderemos encontrar.
9: Os dois sítios mais prováveis é ou num jardim qualquer, se tiver bom tempo a ler, porque adoro ler livros de ficção científica e fantasia, ou então estou no ginásio a treinar e às vezes até estou a fazer as duas coisas ao mesmo tempo. Estou na passadeira elétrica com o meu Kindle a ler enquanto corro.
8: André é também youtuber e fala-nos um pouco deste seu projeto.
9: Sempre gostei de ler ficção e portanto, decidi, como um hobby, ter este canal do YouTube onde eu faço revisões a livros e, pronto, faço críticas, tento dar uma pontuação aos livros que leio e tentar criar uma comunidade onde podemos falar destes livros.
8: Em part-time, é também modelo.
9: É um part-time. De vez em quando tenho alguns trabalhos como modelo. Pronto, o último trabalho que fiz foi para uma clínica dentária onde precisam de fotos ou vídeos de alguém a fazer os tratamentos deles ou simplesmente a vídeos a entrar para a recepção, coisas assim, e estou sempre disponível para fazer isso.
8: Para finalizar, perguntámos as três palavras que pensa quando ouve a palavra Portugal.
9: Definitivamente pastel de nata, saudade, e terceira, bacalhau. Eu gosto de bacalhau e tenho sempre saudades de comer bacalhau.
10: Já fomos ao Brasil, à Austrália, quase que era a letra da canção, só que não. Agora vamos para a Índia, onde uma empresa francesa, Air Liquid, desenvolve, opera e distribui gases para a indústria e a saúde. José Brilhante é um português, começou como operador de produção na fábrica desta empresa em Estarreja, mas cedo percebeu que teria um crescimento garantido com uma licenciatura. A sua capacidade e resiliência foram reconhecidas na empresa. Já como engenheiro de controlo e processo em Estarreja, foi convidado a trabalhar na China e agora está na Índia.
11: A Air Liquid é uma multinacional francesa que faz o design, opera e distribui gases para a indústria e saúde. Especificamente, o meu trabalho é projetar o sistema de controlo para as fábricas de separação de ar que fornecem as indústrias e os hospitais. Na prática, a minha função é de fazer o design da lógica e da automação que essas fábricas necessitam para operarem basicamente autónomas com uns bons padrões de segurança dentro dos padrões que a empresa requer e também com os requisitos dos clientes. O meu percurso na Air Liquide é uma história de superação e evolução constante, que me orgulha bastante. Entrei na fábrica de Estarreja em 2007, como operador de produção. Entretanto, decidi investir na minha carreira e licenciei-me em Engenharia e Gestão Industrial na Universidade de Aveiro. Este investimento deu frutos e em 2018 assumi o cargo de Engenheiro de Controlo e Processos no mesmo centro de produção. O facto de ocupar esse cargo deu-me maior abrangência internacional. E então, em 2022, fui convidado para trabalhar na China, em Hangzhou, projetando fábricas de hidrogênio primeiramente e acabei nas fábricas de gases do ar, o que faço neste momento. Quando nós viemos embora da China, quis trazer uma recordação. E aqui é o mapa da cidade onde vivemos, Hangzhou. E aqui era a nossa casa. Nos meus tempos livres eu adoro andar de bicicleta no exterior. E isso fazia muito frequentemente na China, o qual eu não consigo fazer aqui na Índia. Por um lado, é um país, uma cidade principalmente, muito poluída. E segundo, há um tráfico muito infernal que não me ajuda muito. E então tenho basicamente praticado desporto, como ginásio, natação e faço também bicicleta indoor.
12: Achas que é aí, Carlos?
11: Gosto muito de construir puzzles e basicamente todos os dias, com a minha família, depois de jantar, nós reunimos para construir um novo puzzle.
12: Ele fez tudo.
11: Há um ano atrás, fui convidado para trabalhar na Índia, trazendo toda a experiência acumulada de Portugal e da China para um mercado com um potencial de crescimento fantástico. Então, quando falamos da China e da Índia, estamos a falar dos dois países mais populacionais do mundo, cerca de 1,4 mil milhões de habitantes. E isso acho eu que é a única coisa que têm em comum. De resto, tudo é diferente. A China é um país super desenvolvido, tem uma estrutura já desenvolvida, transportes, é uma estabilidade económica, uma estabilidade tecnológica, digo se calhar muito superior a muitos países do Ocidente. O meu trabalho na China era um trabalho de precisão, de um ritmo alucinante, mas de uma estrutura já montada. Penso que na Índia vive-se um caos organizado, onde tudo é inesperado, desde um tráfico que é imprevisível, caótico por vezes. Isso também se transfere para o ambiente de trabalho e do escritório. Na Índia é muito mais fácil a interação. Primeiro, porque a cultura é muito mais aberta. E segundo, o inglês é falado quase em todos os sítios. E isso dá-nos uma grande capacidade de interação com os locais. É um país em desenvolvimento, que tudo está a acontecer agora. E com uma diversidade de pessoas bastante grande. E isso é uma energia diferente. O que me acarreta a mim ser muito mais resiliente para encarar e adaptar-me todos os dias a uma nova realidade. Nós portugueses temos uma capacidade de estar calmos no meio da confusão, procurar alternativas e também, em muitos dos casos, somos pontos com as pessoas. Na Índia, se não fores flexível, não sobrevives. E o facto de ser português ajuda-me a transformar esse caos em resultado.
13: Estados Unidos.
6: Antes de regressarmos à Europa, passamos pelos Estados Unidos, já que em Nova Iorque encontramos a jovem empresária Eugénia Oswald e o seu projeto Tasca. Por lá combina-se gastronomia portuguesa com um desafiante espaço para eventos. É na cidade que nunca dorme que a encontramos, a combinar gastronomia portuguesa com um desafiante espaço para eventos.
14: Eugénia Oswald é uma empresária portuguesa radicada em Nova Iorque. Recentemente decidiu deixar a vida corporativa e embarcar numa nova aventura dentro do ramo da restauração. Foi assim que nasceu a Tasca, um espaço que tem Portugal como inspiração. Filha de mãe portuguesa e pai francês, Eugénia nasceu e cresceu em Lisboa, tendo estudado no Liceu Francês.
15: Me deu uma abertura para outra cultura que só é portuguesa, apesar de ser uma grande fã da cultura portuguesa. E depois fui estudar para a França e, entretanto, mudei-me muito na minha vida de diferentes países. Eu estava em Londres antes de mudar para Nova Iorque, a sentir que já não era uma cidade suficientemente estimulante, digamos assim, e que estava, de certa forma, quase a estagnar no meu crescimento pessoal e profissional.
14: Em busca de um novo desafio, propôs à sua empresa a transferência para Nova Iorque.
15: Nova Iorque é o maior melting pot do mundo e é um mercado diferente do resto dos Estados Unidos. Portanto, essa experiência internacional e essa capacidade de adaptação a vários públicos e de responder a esses vários públicos é exatamente o que acontece num mini formato dentro desta cidade, que as pessoas acham que é uma cidade gigantesca, mas que é uma bolha absoluta, com pessoas do mundo inteiro, com gostos super diversos e que acabam por fluir entre eles numa concoction particular a Nova Iorque.
14: Apesar de apaixonada pela restauração, não se imaginava a fazer carreira nesse ramo.
15: Queria sair da minha empresa antiga, queria ficar em Nova Iorque porque me apaixonei por Nova Iorque e o único visto que há disponível para pessoas que querem mudar-se instantaneamente sem ter de ficar mais tempo numa empresa é o visto investidor, em que basicamente o requerimento é abrir uma empresa. Se tive de decidir, ok, que empresa é que eu vou abrir, aí a resposta era absolutamente óbvia. A Tasca não é um restaurante tradicional, mas o formato de ter um espaço e uma plataforma para criar experiências à volta da cultura portuguesa, organicamente evoluiu de um sandwich shop para um espaço que era suposto ser um restaurante e depois de restaurante percebi que mais do que um restaurante, Nova Iorque precisa de um espaço de eventos privados.
13: Com este novo projeto surgiram novos desafios.
15: Toda a minha vida eu tive de fazer um trabalho e agora o grande desafio é que eu tenho de fazer 100 trabalhos ao mesmo tempo. Por escolha e por casualidade e contexto, estou sozinha neste projeto, o que significa que acaba por ser muita responsabilidade, só a cair em mim. E isso é um verdadeiro desafio, mas eu nunca, nunca aprendi tanto na minha vida. Graças a Deus estou a começar a desenvolver uma equipa que eu confio e consigo delegar. A Tasca é essencialmente português, mas com influências internacionais. E é uma casa aberta a todos, background internacional, sente-se em cada canto deste espaço.
13: Em Nova Iorque, Eugénia sente que todos os dias há a possibilidade de encontrar alguém que pode mudar a sua vida. Refere que é um forte espírito comunitário e de entreajuda.
15: É uma cidade muito acolhedora e eu digo sempre que é uma cidade que está cheia de órfãos do mundo inteiro. Portanto, nós estamos todos aqui meio perdidos e abandonados daquilo que deixámos para trás. Mas o que é fascinante é que cria realmente uma comunidade muito à base da ajuda. É uma cidade que te puxa a tomar riscos. Não interessa quem tu és, não interessa qual o teu percurso, o que lhes interessa é consumir um bom produto.
13: Eugénia tem como objetivo voltar a Portugal e dar continuidade ao seu projeto. No entanto, de momento, o seu foco é elevar o nome do nosso país no mercado americano.
15: O meu objetivo é criar um verdadeiro império nos Estados Unidos, não só na parte de restauração, de servir nestas quatro paredes, que é a Tasca fisicamente, mas quero desenvolver um produto de retalho em azeite e conservas, principalmente, e é ser a maior importadora de produtos portugueses com a marca Tasca para os Estados Unidos.
13: Desde Nova Iorque, nos Estados Unidos, Margarida André para a Hora dos Portugueses da RTP.
10: Começamos no Brasil e regressamos à Europa, aterrando no Luxemburgo.
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10: É no Grão-Ducado que está o Cristóvão Marinheiro, um especialista em livros, filósofo de formação. Este português é hoje responsável pelas obras literárias mais antigas da Biblioteca Nacional do Luxemburgo.
16: Temos encontro marcado na Biblioteca Nacional da cidade do Luxemburgo, mais precisamente no Salão Vermelho, espaço inicialmente reservado à exclusividade do Grão-Duque. Nas suas mãos, Cristóvão Marinheiro segura um dos livros mais antigos existentes nesta biblioteca. Ele é uma das pessoas no Grão-Ducado que tem acesso a este tipo de obra literária.
17: Tenho várias funções. A função principal é tratar do livro antigo e, em parte, também dos manuscritos e também tratar das obras de filologia clássica e de filologias ibéricas na grande sala de leitura.
16: É bibliotecário há 11 anos. Antes disso, esteve alguns anos no ensino depois de ter concluído a sua tese de doutoramento sobre a filosofia do Renascimento do século XVI. Hoje, o lusodescendente de 50 anos passa os seus dias entre livros, história e silêncio. Mas é a filosofia que continua a alimentar o seu espírito.
17: Eu lembro-me que quando eu disse ao meu pai que ia estudar filosofia, ele não sabia muito bem o que isso era. E ele perguntou-me, não era melhor tu fazeres direito? E eu respondi, mas eu não quero defender uma causa, eu quero defender a verdade. O que é bom, o que é que não é bom, as grandes questões, eu nesse momento ainda não as sabia articular, mas tinha a necessidade de compreender o mundo em que vivia. Nacional Bibliothek Mayen. O percurso que tinha em mente era muito diferente. Eu fui para a universidade na Alemanha, depois fiz o meu doutoramento em Paris, mas trabalhando também em Coimbra. Sempre lecionei na universidade, um ou outro curso, para tentar entrar como professor, mas depois casei, tive filhos e depois já uma pessoa não tem a mobilidade que tinha antes. Né? E depois tive esta oportunidade. E aqui venho então encontrar uma biblioteca, também do século XVI, com a qual eu sabia lidar, no sentido que sabia compreender as obras, sabia a língua, sabia o que é que tinha à minha frente.
16: Para além de ler e compreender latim e grego antigo, línguas indispensáveis no âmbito do seu trabalho, Cristóvão fala também as três línguas oficiais do país, o francês, o alemão e o luxemburguês. Domina ainda o inglês, o espanhol e o italiano, mas é o português a sua língua do coração.
17: Tenho uma ligação à língua, porque é a língua na qual eu escrevo diariamente. É a língua na qual eu penso, é a língua que eu transmito aos meus filhos e é a língua do carinho. Há coisas que eu não sei dizer noutra língua. Eu posso ter lido um ditado em alemão, mas não é esse que me vai sair quando eu estou a falar com o meu filho.
16: E no mundo em que a internet domina e a inteligência artificial ganha cada vez mais espaço, Cristóvão continua a ver nos livros a fonte de informação mais completa para adquirir conhecimento.
17: Este mundo rápido é-me estranho e também acho que há qualquer coisa que se perde. Eu ainda sou da geração que quando não conheço uma palavra vou ao dicionário, não é? O dicionário está numa estante, eu agarro o dicionário e vejo. Se a biblioteca ainda tem uma função hoje numa sociedade? Eu acho que sim, mas claro que ela é diferente do que era antes de termos digitalização, antes de termos as redes sociais, não é? E está a ver, a biblioteca tem de ser vivida e os livros têm de ser abertos e têm de ser contextualizados para que haja, para que saibamos o que lá está. Também é o trabalho historiográfico que vem valorizar a obra. Não é a obra nela própria, ela não fala.
18: E fica por aqui esta nossa viagem pelo mundo onde há portugueses. Lá estamos com A Hora dos Portugueses, que está também disponível na internet e na RTP Play, quer na sua versão original, a versão TV, quer na versão rádio, que aqui trazemos todas as semanas até si. Da minha parte, encontro marcado para a próxima semana para lhe trazer mais uma mão cheia de histórias de portugueses que estão um pouco por todo o mundo. Até lá.
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Depois da Hora dos Portugueses semanal, lugar à música. Agora com Tiago Nacarato.

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Na RTP Mundo continuamos com música para si, depois de Rui Veloso e Tito Paris. Agora chega-nos Raquel Tavares. Meu amor de longe. À hora certa, como sempre, o encontro é com a informação em simultâneo com a RTP Antena 1.

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1: Meia-noite, 23 horas nos Açores.
2: A Ministra da Saúde quer agilizar o processo para os médicos dos lares poderem ser também os médicos de família desses utentes. Ana Paula Martins lembrou que a convenção que o permite já existe há mais de meio ano. Sobre os internamentos sociais, a Antena 1 escutou o responsável pelo plano de ação do envelhecimento ativo e saudável que o atual governo cancelou há mais de ano e meio. No primeiro dia no Luxemburgo, o Presidente da República espera um reforço na cooperação com aquele país e promete escutar os emigrantes portugueses.
1: Está aberto o Jornal da Meia-Noite com Cláudia Almeida.
2: É um desejo da Ministra da Saúde que os médicos dos lares

0: possam vir a ser médicos de família desses utentes.
1: Eu acho absolutamente possível que isso aconteça. É uma questão de organização. Nós hoje já temos um instrumento muito importante que ainda não foi suficientemente, eu diria, não só divulgado, como negociado também com o setor social, que são convenções para a medicina geral e familiar. Foi a primeira vez que se abriram convenções, aliás, o despacho já é de novembro, mas agora há um trabalho a fazer, não basta publicar despachos, há um trabalho a fazer no terreno e junto, concretamente, dos lares e através, neste caso, falo da União das Misericórdias, porque há aqui uma grande capacidade de mobilização e de, claramente, estabelecer convenções na medicina geral e familiar.
0: Em Braga, no Congresso Nacional das Misericórdias, a ministra Ana Paula Martins também reagiu ao alerta de bomba-relógio do Presidente da República na véspera, no mesmo evento, relativamente ao envelhecimento do país e à falta de resposta, nomeadamente para os internamentos sociais. A ministra da Saúde considera que a resposta está mesmo no setor social.
1: É o governo que tem que encontrar soluções com o setor social, vamos ser claros, há 500 anos que fazem isto. E, portanto, é com o setor social que temos que encontrar soluções. Algumas estão encontradas, é verdade, agora precisamos de tempo para as implementar, mas não são suficientes. Eu acho que o apelo que o Sr. Presidente da República fez é mais outro pacto, porque esta situação não tem tendência a minimizar-se. Tem que haver aqui soluções para longo prazo. Isso implica que os acordos que temos com o setor social sejam acordos de previsibilidade, sejam acordos para 10 anos.
0: Antena 1 escutou esta noite o antigo coordenador do Plano de Ação do Envelhecimento Ativo e Saudável, Nuno Marques, sobre os internamentos sociais. Considera que a resposta vai para além do setor social. João Coraceiro.
2: A intervenção tem de ser partilhada entre Estado, setor social e municípios. As entidades-chave na proximidade às pessoas, defende Nuno Marques, e têm de entrar já em cena as equipas multidisciplinares que trazem várias valências.
3: Fisioterapia, psicologia, nutrição, que é uma carência grande. Falamos de áreas, como seja a área do enfermagem, em alguns casos a terapia da sala, e tem que ser feito o articulado. Já devia ter começado, não era hoje, era ontem.
2: Hoje, o que existe é um circuito fechado ao nível dos cuidados e para o ex-coordenador do Plano de Ação do Envelhecimento Ativo e Saudável, isso traz desigualdades.
3: Situações onde não estamos a prestar os devidos cuidados às pessoas por uma simples desarticulação de cuidados. Temos algo que se vê muitas vezes, que é a mesma pessoa tem apoio de duas equipas e outra pessoa ao lado que necessita não tem apoio de equipa nenhuma.
2: As equipas multidisciplinares são, no fundo, a cola que poderia unir outras respostas que foram reforçadas ou criadas, como as vagas em lares e as habitações colaborativas.
3: Mas a conjugação disto com as equipas no terreno nunca se verificou, conforme estava previsto. Temos de ter muito mais pessoas em casa e ter equipas. Nada disto está, ou muito pouco, está neste momento implementado.
2: E Nuno Marques insiste, o foco tem de estar nas pessoas e não nas instituições.
3: Temos um país montado com quintas e quintinhas, cada um faz a sua pequena prestação de serviços, depois uns querem fazer num sítio e não querem noutros, fazer uma coisa e não querem outra, quando na realidade esquecem-se que há uma pessoa à espera de cuidados e que ela não quer saber quem é que lhe vai prestar os cuidados adequados, quer ter acesso a eles.
2: É preciso mais organização, defende Nuno Marques.
0: Portugal foi o primeiro país europeu a ter um plano de ação do envelhecimento ativo e saudável, mas em setembro de 2024 o governo atual anunciou que não servia no documento programado para se executar até 2026. Esse plano foi então interrompido. No Luxemburgo, o Presidente da República recusa que tenha criticado o Executivo de Luís Montenegro ao apontar essa ausência de respostas para o problema dos internamentos sociais nos hospitais. António José Seguro garante que apontar problemas não é criticar o governo.
4: Não esconderei nenhuma realidade e direi em voz alta aquilo que eu considero que é importante e que são necessidades que o país deve ter. Isso não significa que eu esteja a fazer críticas a A, a B ou a C. Significa apenas uma coisa tão simples. É um problema, é preciso resolvê-lo. E ter soluções duradouras, soluções que ultrapassem os tempos da legislatura. O país não aguenta com legislaturas encurtadas. E também não aguenta com mudanças de políticas permanentemente. E, portanto, esse é o desejo do Presidente da República, é que haja essa convergência.
0: O Presidente à saída da Embaixada de Portugal no Luxemburgo, no primeiro de 3 dias de visita oficial àquele país, António José Seguro já teve que abordar a questão do voto dos imigrantes. A reportagem do enviado da Antena 1, João Alexandre.
5: Foi uma chegada em passo apressado.

0: Que remete este e outros assuntos para o executivo de Luís Montenegro?
1: Em primeiro lugar, vou escutá-los, vou ouvi-los. É esse o primeiro dever do Presidente da República. O segundo é que não há nenhum problema que não possa ser resolvido. Estarei acompanhado com o Governo, e portanto o Governo tem o poder executivo em Portugal, e será ele o primeiro a responder a essas perguntas, que estou certo encontrarão soluções.
0: Declarações do Chefe de Estado depois de uma reunião com um grupo de empresários portugueses.
1: Precisamos de internacionalizar as nossas empresas e o Luxemburgo é um país de bom acolhimento do investimento português.
0: Um encontro para fazer subir as expectativas.
1: Que no final desta visita haja um reforço político e comercial e tecnológico da cooperação entre os dois países. O Sr. Primeiro-Ministro junta-se a essa visita, portanto é uma visita com muita expectativa.
0: Nos primeiros passos da visita do Presidente da República ao Luxemburgo, no pontapé de saída das comemorações do Dia de Portugal junto da comunidade portuguesa.
2: E que depois se vai estender aos Açores. Os leitores do ensino do português no estrangeiro estão preocupados com as alterações que o Governo quer implementar no regime jurídico e de remunerações. Um coletivo de docentes coordenado pelo Instituto Camões assina uma carta aberta em que contesta a possibilidade de redução dos períodos das comissões de serviço e a limitação do número de renovações. Célia Mendes, leitora de Língua e Cultura Portuguesas em Santiago de Compostela, também responsável Camões do Centro Cultural Português em Vigo, deixa o alerta na Antena 1. As novas medidas podem gerar desemprego.
3: Sabemos que a proposta do Governo para a alteração do RGEP prevê que todas as comissões de serviço neste momento em vigor não sejam renovadas, ou seja, isto equivale praticamente a um despedimento coletivo. E a partir do momento em que o novo RGEP esteja em vigor, as novas contratações serão, as novas comissões serão por um prazo de 3 anos, renováveis apenas 2 vezes, o que implica uma instabilidade muito grande, não só para os leitores, mas também para o papel, para a missão do Camões, Instituto Público, junto das instituições e das comunidades no estrangeiro às quais servimos.
2: Estes docentes recordam ainda a ausência de uma carreira e da possibilidade de progressões, contestam também a possível eliminação dos subsídios de residência, uma alteração do regime jurídico que, diz Célia Mendes, também vem fragilizar a projeção internacional do país.
3: O ensino português no estrangeiro não nos afeta só aos leitores, afeta o país, afeta a representação do país no estrangeiro e afeta, obviamente, a diplomacia também. O português no estrangeiro, há muitas pessoas que pensam que está só ligado ao ensino dos filhos de imigrantes, por exemplo, mas não, o ensino português no estrangeiro é bastante amplo, vai desde o ensino pré-primário ao ensino universitário, a instituições internacionais e tem um papel fundamental na promoção da imagem de Portugal.
2: Nesta carta aberta, os professores apelam a um diálogo construtivo, estão disponíveis para reunir com o Ministério dos Negócios Estrangeiros e com outros organismos. O presidente ucraniano diz que Vladimir Putin escolheu de novo a guerra ao responder à carta aberta de Zelensky, referindo que não percebe a necessidade de um encontro pessoal entre os dois líderes. Na reação, o presidente ucraniano insiste em mais sanções contra a Rússia.
4: Infelizmente, a Rússia volta a optar pela guerra. Todos ouviram a resposta de hoje, uma resposta fraca. Ele não quer pôr fim à guerra. Penso que a resposta desapontou muita gente em todo o mundo. Ele não quer mudar nada e não quer admitir que esta guerra só lhe interessa a ele e aos que estão a ganhar dinheiro à sua custa. Estavam todos com um sorriso de orelha a orelha, o que significa que a Rússia tem de ter menos dinheiro e que tem de haver mais pressão económica.
2: Zelensky na mensagem ao país esta noite. No futebol feminino, Portugal venceu esta noite a Letónia por expressivos 5-0 no Estoril. Francisco Neto, selecionador português, gostou do que viu, mas admite que o resultado até podia ser mais dilatado.
5: Foram 5, sinceramente hoje acho que podiam ter sido mais, mas acima de tudo eu acho que o que foi de bom ver foi a forma, no seu todo, como esta equipa competiu. O número de bolas que recuperou em meio campo adversário, mesmo a ganhar 5-0, nunca desligou da intensidade de jogo, quis sempre mais e acho que isso é algo muito, muito importante para nós e é algo que nós também queremos, esta mentalidade vencedora e esta ambição é algo que nós queremos que as nossas jogadoras tenham.
2: Na próxima terça-feira, a seleção feminina defronta fora a Finlândia. 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
2: Termina aqui a edição da meia-noite com Cláudia Almeida. 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
1: Meia-noite e 13 minutos em Portugal Continental e na Madeira, menos uma hora nos Açores. Já a seguir ficamos com mais uma edição de Guia de Viagem. E hoje o convidado é Nuno Baltazar.
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8: Ana Jordão, olá!
9: Olá, Joana Ferraz, é sempre um gosto receber-te aqui no Guia de Viagem, a ti e aos nossos convidados.
8: Aqui. Eu estou sempre aqui.
9: Eu sei, podes não estar aqui à minha frente fisicamente, mas estás sempre aí a acompanhar-me. Tu e os nossos convidados, que hoje é o Nuno Baltazar. Bom dia, Nuno.
10: Olá,
9: Nuno.
10: Olá, como estão? Tudo bem? Obrigado pelo convite, antes de mais.
9: Ora essa, é um gosto receber-te aqui. Então, Nuno, e onde é que nos vais levar hoje?
10: Bem, hoje convido-vos a viajar comigo até à Ilha da Boa Vista, em Cabo Verde, uma ilha muito especial para mim e onde eu fiz uma viagem absolutamente pensada para a inspiração de uma coleção. Portanto, foi uma viagem recreativa também, obviamente, mas muito vocacionada para aquilo que eu queria fazer numa coleção e, portanto, foi com esse olhar que descobri a ilha.
9: Numa segunda parte do programa de hoje, vamos dar um pulinho ao Algarve.
10: Exato, é uma das zonas mais bonitas do Algarve, para mim, Tavira, que felizmente não é ainda um espaço tão habitado durante o verão, ainda se consegue estar com alguma tranquilidade
8: isso
10: e por
8: é
10: isso
8: bom.
10: É uma das minhas grandes escolhas, sim.
8: É uma das minhas zonas favoritas do Algarve, é Tavira. Acho que vou sempre todos os anos. Quando vou ao Algarve, vou ao Algarve, vou a Tavira.
10: Eu também, eu acho que para mim não há verão se não for a Tavira.
9: Pronto, querem que eu diga que eu também.
8: Não é que este lado do turismo que falava, ainda não se consegue, ainda é mais diluído em Tavira, portanto torna-se ainda...
10: Eu acho que há um segredo para que isso aconteça em Tavira, que é o facto de não haver praticamente diversão noturna.
8: Isso é uma vantagem.
10: Eu acho que é uma grande vantagem.
9: Bom, então se estivermos todos de acordo,
8: primeiro, é?
9: Vamos primeiro começar pela Ilha da Boa Vista e depois então seguiremos para o Algarve. O tempo de voo é curto, vamos ouvindo uma música.

0: segunda, Ana Jordão. Vamos então primeiro a Cabo Verde, à Boa Vista, e depois vamos a Tavira, não é, Ana? Tu queres primeiro...
1: Que exagero! Mas não, deixem-me dizer-vos já que eu adorei a Boa Vista, portanto...
0: Pois eu não conheço, mas já tivemos aqui outros convidados que foram a Cabo Verde, mas acho que nunca falámos muito a fundo da Boa Vista.
1: Não.
2: Eu curiosamente, apesar de não querer estar aqui a inverter qualquer tipo de ordem, eu acho que há uma ligação, para mim, no meu imaginário, de facto, entre a Boa Vista e Tavira, e por isso é que eu falei destes dois destinos. E eu até comecei por conhecer primeiro a Boa Vista, a minha frequência em Tavira foi mais tardia, mas há qualquer coisa que eu encontro de semelhante entre estes dois destinos, que é o vento. E a forma como o vento quente acontece, quer na Boa Vista, quer em Tavira, para mim torna os dois espaços muito especiais. E a Ilha da Boa Vista, de facto, é uma ilha que eu acho que é preciso ter um determinado tipo de gosto para conhecer a fundo, no sentido de genuíno, de como é que a ilha efetivamente é, porque obviamente existe na Boa Vista, como no Sal e em tantos outros destinos, hotéis
1: turísticos,
2: Pulseirinha, portanto, em que a pessoa entra e já não sai até ao final das férias, mas a descoberta da ilha, da sua simplicidade, da sua até uma certa decadência romântica que eu encontro...
1: Completamente de acordo com o Nuno.
2: Não é? Eu acho que é preciso ter um determinado olhar.
0: Expliquem-me lá o que é decadência romântica numa ilha Cabo Verde? Que é assim,
2: sim, por exemplo, há cidades fantasma, praticamente. No Cabo Santa Maria, por exemplo, o navio que lá está encalhado e a forma como ele se vai deteriorando.
1: Na Praia da Atalanta,
2: Exatamente. Eu digo Cabo de Santa Maria porque acabou por ficar conhecido por esse nome.
1: Verdade, sim, senhor.
2: Naufrágio. Mas, de facto, esse lado, até a própria erosão do próprio navio, a fotogenia que tudo isso tem, as paisagens mais desérticas da ilha.
1: Fizeste as dunas 4x4?
2: Não fiz os
1: 4x4.
2: Porquê? Eu vou explicar porquê. Eu tive uma experiência na Ilha da Boa Vista muito fora do comum. E por isso é que também para mim foi tão especial. Eu não quero incorrer aqui em nenhuma inverdade, mas eu, quando fui, não chovia na ilha há 4 anos. E, portanto, os primeiros 2 dias foram dias de, como toda a gente vai conhecendo a Boa Vista, com um mar absolutamente transparente, maravilhoso, com uma temperatura fantástica. E ao fim, no terceiro dia, começa a chover torrencialmente. E aquilo que aparentemente poderia ter sido a destruição de um imaginário daquilo que nós pensamos em férias, não é?
1: Sim.
2: Foi uma experiência completamente diferente, porque a alegria daquele povo a receber a chuva, a vir para o meio da rua.
1: É uma benção.
2: É uma benção, efetivamente. E a forma como dançavam, e até alguns até aproveitavam para tomar banho com a água que ia escorrendo também de alguns dos telhados, as crianças a brincar nas poças de água que se iam.
0: Já percebi a decadência romântica. São imagens muito bonitas, de facto.
2: E muito cinematográfico, não é? Pensando que é uma ilha que, por exemplo, tive várias situações em que deixou de haver luz com essa tempestade. E depois, ao mesmo tempo, aquilo que é uma bênção tornou-se naquela altura um problema, porque a terra é tão seca
1: que não absorve.
2: Que não absorve a água, portanto, grandes enchentes, o mar enlamaçou muito, muito rapidamente, e portanto eu fui obrigado, e em boa hora, a conhecer a ilha de uma outra maneira. E portanto foi através de um guia, obviamente, porque não há sinalização nas estradas, nem há estradas propriamente definidas na ilha, e portanto...
0: Mas a ilha tem cidade, tem uma zona urbana. Vá.
1: Diz-me uma coisa, Nuno, ficaste em Sal Rei.
2: Eu fiquei em Sal Rei, numa guest house, eu não sei se ela ainda existe, chamada Migrante, que era um
1: eu também fiquei aí.
2: Especial. Ficaste?
1: Sim.
2: Eu achei o próprio espaço incrível, foi super bem recebido. Percebi várias coisas. Por exemplo, um dos meus objetivos era, é uma coisa que eu tento fazer de vez em quando viajo, que é escrever postais às pessoas mais próximas na língua do sítio onde estou.
0: É que portanto,
1: escreveste em crioulo?
2: Eu tentei escrever em crioulo, mas na verdade o crioulo não se escreve praticamente. É uma língua que só se fala.
1: Oral,
2: e pouquíssima gente sabe, de facto, escrever crioulo. Portanto, eu acabei por andar à procura e foi uma senhora mais velha que me ensinou algumas palavras-chave, não é? Que depois me ajudaram a compor textos. Pronto. próximos uns dos outros, mas ia mudando o pai, a mãe, as irmãs e amigos, mas para dizer a mesma coisa. Mas foi muito divertido. Depois também procurei aprender como é que se usava o pano de terra, que é um pano tecido à mão, com motivos típicos de Cabo Verde e também da Boa Vista.
1: E essa normalmente tua busca por inspiração deu de facto resultados? Fizeste alguma coleção com base?
2: Fiz uma coleção chamada Morabeza. Ah. Isto aconteceu muito curiosamente, foi aqui no Porto. Eu estava a pensar numa coleção, mas ainda não tinha ali um fio condutor. E de repente, quando pensei nas cores que estava a tentar usar, olhei para elas e percebi: estas cores estão queimadas pelo sol. E naquele momento em que eu disse aquilo, estava a jantar com um amigo meu que é sonoplasta, de repente, no Cometa, que é um restaurante aqui do Porto que já não existe, mas que era maravilhoso, começou a tocar-se Zareva, que era uma coisa até comum no Cometa. E eu naquele momento percebi, eu tenho que ir a Cabo Verde, porque primeiro achei que aquilo era um sinal, e depois essa ideia da roupa que seca,
0: que e a cor queimada
2: ao sol, não é? E que também vai ficando queimada. E fui-me apercebendo uma coisa muito interessante, e que depois, por exemplo, já lá, obviamente, isso depois acabou por se traduzir na minha coleção, que o gesto é muito importante também, e que, por exemplo, as mulheres muitas vezes arregaçam as saias e enrolam-nas em si mesmas para conseguirem abaixar-se e apanharem os múltiplos filhos que andam pelo chão.
1: E muitas vezes já têm alguma criança às costas.
2: Exatamente. Ou presas também com um pano de terra a tiracolo. Portanto, esse lado humano e de um outro tempo, uma forma de viver o tempo que é completamente diferente da nossa. E por isso é que eu acho que é romântica. A parte da decadência tem a ver com, que para mim até é positivo visualmente, não é? A ausência de construção mais moderna, e portanto as paredes vão-se descascando, vão sendo repintadas, mas camadas em cima de camadas, e portanto depois, quando esse descascar acontece, há histórias, há camadas, como se estivéssemos a abrir gavetas e daí saem histórias diferentes e pessoas diferentes e músicas e cheiros e texturas. Estive num centro de cerâmica muito, muito, muito
1: no Rabil.
2: Arcaico. Sim.
1: Olaria, sim.
2: A olaria, exatamente. E tão bonito, até a própria a forma como a luz entra nesse espaço, não é? Com retângulos intercalados com tijolos, a cor daquele chão, a cor da areia.
1: E são peças muito características, não é?
2: Exato. E muito simples, de facto, porque é isso que me interessa. Claro que também existe um lado que, por exemplo, em Salgueiro se nota muito, em que o artesanato tem já muita influência e muitas coisas que, na verdade, não são cabo-verdianas, acabam por ser
0: marroquinas, talvez.
2: Não, por acaso não.
1: Senegal, ali é mais Senegal.
2: Mais Senegal, okay. Exatamente. Aquelas máscaras de madeira, que eu, claro, que as comprei também.
0: Também vi isto um bocado por toda a África.
2: Também vim com um pai com 5 ou 6 máscaras, cada amigo tinha que trazer uma na mão, para não parecer contrabando, mas que não são clássicas, são muito bonitas, mas não são dali. Mas de facto, essa experiência romântica tem muito a ver com a contemplação, porque a ilha pede isso, pede muito.
0: Tu conheces outras ilhas de Cabo Verde?
2: Não, nunca.
0: Era só
2: nunca
0: para tentar perceber se a Boa Vista é para ti assim tão especial.
2: Os sítios também se tornam especiais pela experiência, não é? Que nos proporcionam num determinado momento.
1: Com certeza.
0: E às vezes a inspiração até vem de sítios que não estamos à espera, não é?
2: Exato.
0: Esse deslumbramento, às vezes, do cotidiano.
2: Claro, e eu acho que, por exemplo, se eu tivesse, apesar da minha viagem ter sido com este propósito, se tivesse um tempo incrível e um mar transparente e límpido, eu possivelmente tinha passado muito mais horas na praia, que eu adoro, e portanto não teria tido.
0: Ainda bem que choveu, então.
2: Exatamente, ainda bem que choveu e que tivesse.
1: Oh Nuno, desculpa, vou ter que te interromper, mas tu não me digas que não foste à Praia de Santa Mónica.
2: Fui, claro, fui à Praia de Santa Mónica e fui a vários pontos, mas lá.
1: Sim, aquilo tem muitas praias, não faltam, não é?
2: Muitas praias, é o que não falta ali.
1: Mas esta é quilómetros e quilómetros e quilómetros.
2: No sentido de estar deitado ao sol, ou ou no mar, portanto, não tive essa experiência porque o mar realmente não estava capaz, não estava muito agradável. Mas estive nessas praias todas, estive também no, que eu sou péssimo com nomes, mas no sítio onde nidificam tartarugas.
1: As tartarugas, também, a reserva natural,
2: muito,
1: sim.
2: Exatamente, um sítio muito, muito especial e, de facto, também onde nós conseguimos perceber a maravilha que é a natureza quando ainda não está, ainda não se sente a influência humana, não é?
1: Uhum.
2: E como...
0: Então a Ilha de Boa da Vista, vocês conhecem Cabo Verde, ou melhor, o Nuno conhece bem a Boa Vista, tu conheces bem Cabo Verde. Uhum. Boa Vista então não é uma ilha demasiado explorada, é isso? Consegues ainda encontrar...
1: Nesta altura já é, infelizmente.
2: Já começa a ser. Aliás, eu quando estive ainda já havia várias marcas de futuros resorts que iam aparecer, não é? Infelizmente,
1: exato.
2: Mas percebe-se, não é? Eles têm muito pouco de que viver.
1: Quando eu lá fui...
0: É importante para
2: e,
0: eles,
2: portanto,
0: claro.
2: Resistir a essa, sim? Essa, sim. Esse caminho.
0: O truque aqui é manter
2: difícil.
0: Uma certa autenticidade, não é?
1: Sim, mas com tanto resort é um bocado difícil, não é?
2: Sim, mas às vezes depende do sítio para onde se vai, não é?
1: Certo,
2: os truques que pronto, eu nunca iria para um resort,
1: como, nem eu.
2: Por exemplo, em Marrakech nunca, ou em Marrocos,
0: o
2: nunca,
0: é cá dos nossos.
2: Nunca passaria pela ideia não ficar num riado, quer dizer, ir para um hotel. Não, a experiência é completamente
0: perde-se
2: diferente.
0: Completamente.
2: E aí. Por exemplo, eu acho graça em qualquer sítio onde eu esteja. Eu gosto imenso de repetir sítios. Isto é, ir jantar ou ir almoçar ou ir. O pequeno almoço normalmente era na Migrante, mas repetir sítios dá-me a sensação de que estou a viver o sítio onde estou, como se vivesse ali.
1: Sim.
2: Durante um período muito curto, obviamente, mas há essa.
0: Tens uma certa rotina, não é?
2: Sim.
0: Tentas criar uma certa.
2: Sim, e reconhecer as pessoas.
1: Mas nestas repetições,
2: elas,
1: não te acontece ter um olhar diferente e encontrar coisas novas e diferentes de cada vez que lá vais?
2: Absolutamente, mas eu sou o género de pessoa que eu se gostar muito de um filme, eu vou 3 vezes ao cinema vê-lo.
1: Eu também.
2: E depois vejo mais não sei quantas em casa, e se gostar de um livro, leio mais do que uma vez, e há sempre qualquer coisa que, de facto, um segundo olhar nos ensina, não é? Ou que nos desperta
1: e
2: para
1: de
2: uma beleza que não é a mais óbvia, a mais superficial, e por isso é que eu acho que a Ilha da Boa Vista precisa disso, precisa desse tempo, dessa contemplação, para perceber o belo para lá do óbvio, porque existe beleza natural, apesar de ser árida, mas depois a beleza que está na forma como as crianças andam na rua, nas cores que as pessoas misturam, nestas tais paredes, que eu tenho um fascínio por paredes descascadas, pela forma como o mar parece que se mistura com a pele das pessoas, e tudo há uma harmonia que é feita a partir de contrastes. E esses contrastes são muito inspiradores, não é? E eu acho que é uma ilha que é, sem dúvida, uma inspiração para vários artistas.
0: A tua coleção, Amor à Beza, já disseste,
2: sim,
0: que resultou dessa inspiração que foste buscar à ilha. Consegues, olhaste para ela e percebeste, está aqui tudo aquilo que senti quando fui a Boa Vista, está aqui quase tudo aquilo que eu queria transpor, ou consegui passar aquilo que vivi e que queria?
2: Por acaso, eu acho que foi das minhas coleções melhor conseguidas nesse sentido, porque é muito difícil conseguirmos chegar sempre a esse ponto, não é? E materializar...
0: Não te perdeste pelo caminho, não é? Pelo processo criativo e...
2: Não, porque de facto eu fui muito focado naquilo que eu queria fazer, e a forma como normalmente eu trabalho é descobrir o lado emocional que me liga a uma determinada história. E quando isso acontece, é muito difícil depois perder-me, porque há uma conexão emotiva que depois me conduz num determinado percurso. E a ilha é muito visual também. Eu lembro-me perfeitamente, no meu sketchbook, de ter colado vários pacotes de açúcar que vinha no café, que eram lindos e que depois se traduziram na paleta da coleção. Havia misturas que eu tinha em looks do desfile que vieram exatamente dessas colagens e desses
0: objetos.
2: Pacotes de café que eram super bonitos.
1: Mas diz-me uma coisa, nesse processo criativo segues uma linha, como acabaste de dizer, e às vezes não chegas a um cruzamento, a um entroncamento que te faz isto tem que ficar na minha coleção.
2: Sim, isso acontece muitas vezes. Essa situação, por exemplo, das saias e da forma como esse enrolar, essa torção do pano de terra acontecia, era para mim estava muito lá. Depois, obviamente, a forma como eu traduzo isto pode não ser a coisa mais evidente do mundo. E sim, eu não usei, não, claro, eu claro, não usei
0: não tanto será para os
2: de terra.
0: Outros, né?
2: Exato. Nem sequer me apropriei de uma coisa que não é minha, que não faz parte da minha história, mas que eu a vivi. Portanto, as minhas inspirações e Cabo Verde foi, a Ilha da Boa Vista, foi claramente uma inspiração a partir da minha experiência e não uma réplica daquilo que a ilha é, não é? Uhum. É sempre a partir do meu olhar.
1: Nós aqui no Guia de Viagem temos, enfim, duas, podemos dizer, particularidades. A Joana gosta muito de gastronomia, eu sou mais virada à bebida.
0: O que é que...
1: Não, como ainda vamos a Tavira neste programa, portanto, a coisa tem que avançar, não é? E, portanto, no que diz respeito à gastronomia, algo mais que te tenha agradado de forma particular?
0: Não falamos de nada, o que é que se come em Cabo Verde?
1: Na Boa Vista, eu comi uma coisa deliciosa, mas deixa o Nuno falar primeiro.
2: Olha, a coisa que me apaixonou mais foi o queijo grelhado. Mais me esqueço.
0: Queijo grelhado.
1: Queijo de cabra.
0: Mas aqui em alguns apontamentos, sim, mas grelhado. Não é assim muito comum cá.
1: Não.
2: Pois, mas a não ser em ainda por cima, mas... o que é que acontecia na altura em que eu fui, e por acaso em vários sítios, tu não chegavas e não tinhas uma carta para pedir uma determinada refeição. Quer dizer,
1: não há. Frete, pelo menos não havia.
2: Pois, eu também tive essa experiência. Não havia. Tu tinhas que fazer uma reserva já com o que tu querias comer.
1: Certo.
2: E, portanto, depois, eu lembro-me, desculpem a expressão, porque não é muito bonita, mas de ficar, eu ia dizer babar, mas salivar é mais elegante.
1: Mas salivar, há coisas que é mesmo de babar.
2: Salivar por comer mais queijo grelhado e não poder ter que ser no dia a seguir, porque já não havia, não é? Portanto,
1: é muito
2: isso,
1: bom, muito bom.
0: Quando reservas, perguntas o que é que, ou dizem-te o que é que há, e tu dizes, ok,
2: exatamente.
0: Vou comer o peixe.
2: E eu comer muito peixe.
1: Sim, claro, óbvio.
0: E cachupa? Cachupa
2: não é uma coisa que eu gosto muito, porque não faço tão bem a digestão. Gosto, provei, mas
1: é forte, sim, é forte.
2: É forte.
1: Portanto, eu comi um carpaccio de queijo de cabra delicioso. Olha, já estou como o Nuno. Todos os dias eu queria comer carpaccio.
2: Mas aí é uma coisa que também se nota na Boa Vista, eu não sei se nas outras ilhas também, mas já há uma forte influência italiana.
1: Sim, senhor.
2: Na ilha. Mesmo até os miúdos na rua, às vezes, quando estão a pedir ou uma coisa qualquer, dizem prego.
0: Porquê?
2: Porque há, de facto, como existe, por exemplo, em Marrakech, uma forte comunidade de franceses que depois se instalam lá e criam os seus negócios, na Boa Vista há essa comunidade italiana. Sim,
1: sim, porque até a maior parte dos resorts turísticos são de italianos.
0: Os italianos saem muito para abrir resorts também em Marrakech. Há muitos resorts italianos.
2: Sim, e mesmo, por exemplo, eu acho que... Não estou a dizer um disparate, mas eu, se não me engano, o dono da Migrante, que era a Castazo, era um italiano que vivia em Lisboa, mas era italiano, lá está. E nota-se, eu acho que há aí uma mais-valia, exatamente, eu faço muito essa comparação com o Marrocos, que é um olhar europeu que tira o melhor daquilo que estes espaços mais... digamos que mais pobres, mais desfavorecidos
1: sim,
2: têm,
1: claro.
2: E que ajudam também a elevar.
0: É o outro lado da moeda, não é?
1: É.
0: Há um investimento destes europeus para alavancar a ilha e o seu turismo, por outro lado também acabam por lhes roubar um pouco dessa...
2: Eu não considero que seja roubar, porque eu na verdade acho que até acrescenta, porque é quase como se fosse uma espécie de curadoria.
1: Okay. Pois, porque até a esses investidores não interessa roubar a natureza da ilha. Exatamente. E da população em si, não é?
2: E muitos deles até são aquele género de, pronto, não vou dizer o frico que vai para ali, que deixa tudo e que vai para ali viver, mas é quase.
0: Quase.
1: Sim,
2: mas é quase.
1: Sim,
2: que
1: sim.
2: Se apaixonam pela ilha e que de repente vão para lá, criam os seus negócios pequenos, nem sequer têm grande espírito de expansão, mas que se integram na sociedade e, portanto, como são as pessoas que têm mais dinheiro, é natural que, por exemplo, as crianças mais desfavorecidas procurem, não é? E
1: claro.
2: Também, obviamente, que se há mais italianos na ilha, também há mais turistas.
1: Meus amigos, a conversa está muito interessante, mas eu quero saber é o que é que o Nuno Baltazar bebeu.
0: Olha, eu descobri aqui através do meu amigo íntimo, que já sabes qual é.
1: Sim.
0: Que é o ChatGPT. Descobri aqui que há uma bebida que é o grog. É daqui que vem a expressão, já estou a ficar grogue?
1: Presumo que sim.
0: Aguardente cana de açúcar, chama-se
1: sim.
0: grogue.
1: Sim, isso há em todo o país, em todo o Cabo Verde, tu sim, encontras, encontras
2: é
1: grogue.
0: Cerveja comum. Estrela.
2: Sim, também. Mas eu não, por acaso não tenho assim grande memória, lamento desiludir-te. Não tenho assim grande memória de ter tido uma experiência vinícola ou de peso, lá está, mais uma vez comparo isto com Marrocos, em Marrocos também é a mesma coisa.
1: Nuno, sabes que isto...
0: Se encontrares álcool sim, mais exato. Caro também.
2: Sim, mas já há sítios, há tanto turismo que poderia existir, mas não acontece, acho que até nem são espaços onde nem puxa muito por isso.
0: De fruta, pelo menos... Não é uma ilha muito rica em... Não é uma ilha...
1: Não tem muita vegetação. Não,
2: é uma ilha muito pobre mesmo.
0: Mesmo em termos de vegetação? De...
2: Sim, é muito árida. Sim. É mesmo muito árida. Eu quando fui não chovia há 4 anos. Portanto, de facto, isso nota-se imenso na ilha. Há uma ou outra zona com algum espaço verde, mas pouquíssimo. Não é? A configuração das próprias árvores percebe-se perfeitamente que é uma ilha que até tem alguma influência do deserto do Saara e tantas movimentações do vento, a criação, por exemplo, do deserto de Viana, que é uma mistura de areias que vem do Saara e que se mistura também com algumas areias vulcânicas.
1: Deu-me tanto gozo rolar pelas dunas do deserto de Viana abaixo. Foi muito divertido.
2: Muito natural aquilo acontecer ali.
0: Já estou cheia de vontade de conhecer a Boa Vista.
1: Tens de ir.
2: Eu acho que sim.
1: Tens de ir. Tens
0: de ir. Diretos daqui, não?
1: Sim, daqui para o aeroporto.
0: Portugal.
2: Sim, sim, sim.
1: Sim, sim, sim. De Lisboa. Vais, o aeroporto fica entre o Rabil e Salrei, portanto, a capital. Fica ali no meio entre as duas cidades. Bom,
2: sim, isso é um aeroporto super...
1: Sim, rapidíssimo, rapidíssimo. E porque, tal como o nosso convidado, Nuno Baltazar, já referiu, existe para ele uma grande semelhança entre o vento quente da Ilha da Boa Vista, em Cabo Verde, e de Tavira, no Algarve. É para lá que vamos de seguida. Agora escutemos a música de Carminho.

0: Deixemos Cabo Verde e vamos para Tavira, onde o Nuno encontra referências, pelo menos em relação ao vento. Não sei se em relação à aridez, eu acho que não. Tavira acaba por ser uma zona de Algarve até bastante exuberante, vá, na sua vegetação. As semelhanças são só do vento ou o que é que tu encontras mais em Tavira?
1: Eu acho que o vento é sem dúvida, eu sinto essa próxima. Aliás, também a própria localização de Tavira assim justifica, não é? Sente-se mais esse vento quente da África que também chega ali em determinados momentos. Uhum. Eu sinto um pouco isso, a própria luz do pôr do sol.
0: És de ventos quentes, não é? Não és de ventos frios. Gostas daquela brisa mais...
1: Eu também gosto de vento frio, por acaso gosto, mas depende muito... Eu gosto de vento, ponto. Não desta noite.
2: Gostas de tempestades?
1: Eu acho que uma tempestade, se estivermos no sítio certo...
2: Terá a sua beleza.
0: Muito interessante. Muito,
1: acho que sim, e ser altamente inspiradora. Para mim, Tavira tem um sítio que é muito óbvio até, mas para mim é o sítio de Tavira, que é o Coreto. O Coreto de Tavira é um sítio rodeado por árvores, num pequeno jardim, até penso que é ainda do período de Estado Novo, praticamente intocado até hoje, e que onde acontecem muitas coisas, concertos ao ar livre, fado no Coreto. Tavira tem, além de toda a beleza da praia, da gastronomia, das pessoas, tem uma vida cultural riquíssima e principalmente até no verão, mas ao longo do ano inteiro isso se nota bastante. Uhum.
2: De facto, Tavira, não podemos esquecer que fica integrado no Parque Natural da Ria Formosa.
1: E, evidentemente, isso é uma localização muito privilegiada e Tavira é mais um dos sítios, dos muitos da Ria Formosa, obviamente. Mas por essa componente, que não é assim tão comum no resto do Algarve, a minha predileção por Tavira também vem muito daí, não é? Dessa ligação à cultura. Por exemplo, o Festival de Cinema ao Ar Livre, que acontece todos os anos, eu não sei...
0: Em que é? Em agosto?
1: Em agosto. Julho, agosto. Normalmente começa a meio de julho e depois vai até segunda, terceira semana de agosto. E que é um festival que tem... já não sei, pelo menos uns 15 anos, é um enorme sucesso, e sempre com muita gente, com uma programação incrível, e de repente estar nos claustros de um convento a assistir a um ótimo filme, normalmente a programação é muito boa, com essa sensação de tal do vento quente, não é? É uma experiência muito fora do normal e muito fora daquilo que nós, da forma como nós imaginamos o Algarve.
0: É praias, não é? O Algarve, no imaginário da maior parte das pessoas, é praia. É boa praia,
1: é praia,
0: bom mar,
1: noite,
0: relativamente quente.
1: E festas de espuma, não é? Pronto. Para as pessoas da minha geração, é um bocado isto. E portanto, felizmente...
0: Nossa, quem nunca?
1: Há mais para lá da espuma, não é?
2: E para lá dos copos.
1: E para lá dos copos. E Tavira tem essa componente que é fortíssima do ponto de vista cultural. Tem a casa... agora estou-me a esquecer do nome, só estou-me a lembrar de Alberto Queiro, mas não é Alberto Queiro, é o Álvaro de Campos, o heterónimo do Fernando Pessoa, que supostamente nasceu em Tavira, e portanto há essa casa também que evoca, não é? Só isso.
0: Eu percebo, tens um espaço cultural que evoca um heterónimo, ou seja, não é? Uma figura que nem sequer existiu.
1: Que nem sequer existiu, pois, não é? Pois. Mas que tem um local de nascimento, e o local de nascimento acolhe essa fantasia
0: como
1: uma realidade, e eu acho isso genial, não é?
0: Então o facto de teres no Algarve uma zona como Tavira, que tem uma ria, tem assim uma espécie de barreira entre a cidade e as praias, acaba por ser uma zona que há muitas pessoas que não gostam porque preferem o acesso à praia direto, como as outras praias que todos nós conhecemos. Isso para Tavira é uma vantagem.
1: Absolutamente, é uma vantagem. Primeiro porque é muito rica do ponto de vista da diversidade.
0: Acaba por não estar tão dependente daquele turismo...
1: Não,
0: está dependente, mas tem este lado também, como dizes, mais
1: está,
0: urbano, mais cultural.
1: Sim,
0: mais...
1: as ofertas são muito variadas. Portanto, quem vai para Tavira não vai só para fazer praia. Não é?
0: Até porque o acesso não é assim tão simples, não é? As praias?
1: Tens várias, não é?
0: Depende das
1: onde
0: estejas.
1: Se fores para Manta Rota, é um acesso super, super fácil, mas se fores
0: para Cabanas...
1: Mas mesmo essa travessia, por exemplo, é super interessante.
0: Eu gosto. Há pessoas que não acham muita graça ter que apanhar um barquinho ou um comboio.
1: Não, eu adoro. Aliás, uma das fotografias que eu enviei até é exatamente desses barcos, que todos eles normalmente têm nomes incríveis, alusivos à ilha. Todos dizem Tavira, não é? Mas com a ilha, porque falei agora, estava a pensar na ilha de Tavira, mas esses percursos e até poder ir descobrindo diferentes zonas e até poder saltitar de praia em praia durante os dias que lá se está. Eu gosto imenso de ir para a Praia do Homem Nu, é uma praia de naturismo, uma das autorizadas em Portugal, e é belíssima, fica ali numa zona absolutamente privilegiada e com...
0: Não conheço.
2: Já agora aproveito para te fazer uma pergunta deste teor. Achas que ainda existe algum preconceito com a realização do naturismo?
1: Não sei se é preconceito. Eu acho que as pessoas ficam assim, não sabem como reagir.
2: E envergonhadas.
0: Desconfortáveis, aquela... não é? Ficam um pouco desconfortáveis.
1: Eu acho que é aquele risinho nervoso que as pessoas acabam por ter. E depois, obviamente, porque às vezes até aquilo que as mentes menos evoluídas podem pensar, não é? De haver alguma promiscuidade nesse sentido, muitas vezes vem exatamente de quem não faz o naturismo, não é? Que são voyeurs e
2: certo.
1: Pessoas que vão para estas praias não para praticarem esse contacto com a natureza, porque é disso que se trata, e por isso é que se chama naturismo, não é? Portanto, é esse contacto com a natureza da maravilha que é entrar completamente nu no mar, de nadar, de estar em contacto com a natureza, é algo que para mim é absolutamente terapêutico, não é? E que nos ajuda a despojarmos-nos das coisas que são materiais de uma forma absoluta. E essa experiência, felizmente, em Portugal ainda vamos conseguindo ter em
0: várias... Sim, eu acho que também já avançámos um bocadinho nesse sentido. Já não olhamos com esse olhar tão... Na mente das pessoas talvez haja este desconforto e elas não sabem como lidar, não é? Numa
1: Sim.
0: primeira abordagem não sabem bem o que é que vão dizer.
1: E eu acho que isso também tem a ver um bocadinho com a idade. Porque, curiosamente, a maioria das pessoas, ou a maior percentagem de pessoas que praticam naturismo até são pessoas mais velhas.
0: É verdade.
1: Em que estão completamente à vontade com o seu corpo, não é? Sem uhum. terem...
0: As pessoas mais novas é que ficam chocadas, não é?
1: Não é chocadas.
0: Fica
1: eu acho que estão mais preocupadas ainda com
0: o
1: seu próprio
0: pudor,
1: corpo.
0: Há mais pudor.
1: Sim, eu acho que é esse pudor que, pronto, que também faz parte de alguma forma da forma de estar do português, mas, por exemplo, para mim, até acho que lidamos melhor com isso do que os brasileiros, que são um povo tão mais livre e alegre, e de repente nem topless podes fazer, não é?
2: Portanto, meus amigos, vamos tapar o corpo, porque o tempo que te está a correr...
0: Portanto, é que estava a ficar agradável.
2: Vamos voltar a vestir-nos. E, portanto, Tavira, que fica ali entre o litoral, o Barrocal, a Serra, escusado será dizer que temos muito peixinho fresco para comer, mel, faz parte das tuas preferências, presumo, Nuno.
1: Faz, mas eu tenho assim um vício absoluto.
2: Então, mas é isso que queremos saber, vícios.
1: Sim, mas é mesmo um vício. Eu até já sou conhecido nessa gelataria, por isso, que é na Delícia. Existem duas em Tavira, uma depois da ponte e uma dentro do mercado antigo, que é uma gelataria de gelados artesanais.
2: Ai, são tão bons.
1: As típicas italianas.
0: Só em Tavira?
1: Há em Tavira e há em Cabanas.
0: Estive em Cabanas.
1: Em Cabanas também há uma.
0: Ah, é que eu estive numa fila, mas
1: sempre,
0: não valeu a pena.
1: Mas vale a pena. E eu, o que é que eu faço? Eu vou para lá há anos e eu posso-vos dizer que em todos estes anos eu vou lá todos os dias quando lá estou e como sempre o mesmo sabor.
0: Baunilha?
1: Não. Alfarroba com laranja.
0: Ah, não experimentei.
1: E é um sabor absolutamente algarvio, não é?
2: Pois é, mas o conjunto fica bom.
1: O conjunto é maravilhoso.
0: Porque eu estou a tentar imaginar, a sério, a
1: alfarroba, porque a alfarroba, trabalhada em gelado ou em mousse, tem um sabor muito próximo do chocolate.
2: Tenho que provar
1: não é assim
2: isso.
1: Tão, portanto, e a mistura com o sabor cítrico da laranja é, para mim, é uma mistura maravilhosa, super vencedora. E a minha frase que eu mais repito quando vou a Tavira é: são três bolas de alfarroba com laranja.
0: Quando entro nas latarias já estão para te assinalar.
1: Elas já sabem, eu chego lá e começo-me a rir. Elas, três bolas de alfarroba com laranja. Exatamente. E a minha preocupação é olhar sempre, entrar e ver se ainda há o meu sabor, porque se não houver, fico pior que estragado.
2: Ficou a descoberta dos sabores preferidos em gelados do Nuno Baltazar. Nos despedimos do programa de hoje. Nuno, foi um gosto receber-te aqui no Guia de Viagem.
1: Muito obrigado, o gosto foi meu. Deixa-me só dizer uma pequena
2: claro.
1: Ainda sobre Tavira, que me escapou. Eu acho que Tavira é uma das cidades portuguesas melhor para nos apaixonarmos.
0: Oh, é um romântico. É um
2: Acabamos
0: senhor.
2: Lindamente este programa. Obrigada, Nuno Baltazar. Hoje agradecemos Obrigado. Também o apoio técnico do Diogo Axel. Eu e a Joana Ferraz regressamos na próxima semana para, na companhia de outro convidado, seguirmos rumo a outro destino. Podem sempre ouvir-nos na rádio, na RTP Play e nas outras plataformas digitais. Até lá, boas viagens.
0: Boa viagem.
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0: É assim que fechamos mais uma hora na RTP Mundo. Vêm as notícias. Estivemos com Pedro Moutinho e agora Pierre Aderno.
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2: Uma hora no continente e na Madeira. Meia-noite nos Açores. Edição da jornalista Cláudia Almeida.
3: Os leitores do ensino de português no estrangeiro estão preocupados com as alterações que o governo quer implementar no regime jurídico e remunerações. Um coletivo de docentes coordenado pelo Instituto Camões assina uma carta aberta em que contesta a possibilidade de redução dos períodos das comissões de serviço e a limitação do número de renovações. Célia Mendes, leitora de Língua e Cultura Portuguesas em Santiago de Compostela, também responsável Camões do Centro Cultural Português em Vigo, em Espanha, deixa o alerta na Antena 1, as novas medidas podem gerar desemprego.
4: Sabemos que a proposta do Governo para a alteração do RGEP prevê que todas as comissões de serviço neste momento em vigor não sejam renovadas, ou seja, isto equivale praticamente a um despedimento coletivo. E a partir do momento em que o novo RGEP esteja em vigor, as novas contratações serão, as novas comissões serão por um prazo de 3 anos, renováveis apenas 2 vezes, o que implica uma instabilidade muito grande, não só para os leitores, mas também para o papel, para a missão do Camões, Instituto Público, junto das instituições e das comunidades no estrangeiro às quais servimos.
3: Estes docentes recordam também a ausência de uma carreira e da possibilidade de progressões, contestam ainda a possibilidade a possível eliminação dos subsídios de residência, uma alteração do regime.